0: governo.
1: Bom, é um motivo de regozijo para todos nós saber que o Brasil atingiu a sua maior performance na questão do IDH. Não é que a gente tem o melhor. A gente hoje faz parte de um núcleo de países que são países de ponta em questão de qualidade de vida do povo.
0: Vamos lá então, Nazi. Que outros avanços foram destacados nesse balanço do governo?
2: Olha, Luciano, o governo do Brasil focou nas ações implementadas nos últimos meses. Entre os destaques, a aprovação do fim da escala 6x1 na Câmara dos Deputados e o fim da chamada taxa das blusinhas e imposto de importação para produtos de até 50 dólares. Na área social, a construção de 138 novas creches e a entrega de 31 mil cisternas pelo país. Na saúde, o programa agora tem especialistas, que já chegou a 52% dos municípios, e o programa Gás do Povo, que alcança todos os municípios, beneficiando 15 milhões de famílias. A ministra da Casa Civil, Miriam Belchior, destacou o lançamento do Move Aplicativos, que já registrou 740 mil motoristas de aplicativos e taxistas interessados no financiamento do carro novo em condições vantajosas. A ministra também citou o novo Desenrola.
3: O novo Desenrola Brasil Famílias, com 24 dias de operação, já renegociou 1 milhão e 400 mil operações com descontos de 85% na dívida original. De 20 bilhões, a dívida caiu para menos de 3 bilhões para essas famílias.
4: O ministro da Fazenda, Nazi, Dario Durigan, também fez um balanço, né, durante a reunião. O que, que a gente pode destacar?
2: Olha, Mariana, o ministro da Fazenda, Dario Durigan, fez um balanço positivo, citando a criação de 5 milhões de empregos desde 2023, com o aumento de renda do trabalhador. O ministro ressaltou ainda que o crescimento do país superou as expectativas e que os brasileiros estão pagando menos impostos. Lembrando que o governo isentou o pagamento do imposto de renda para quem recebe até 5 mil reais por mês. Vamos ouvir o que ele disse.
5: Por isso que nós acertamos as contas do país, colocando o pobre no orçamento e cobrando de quem tem capacidade econômica. Quem hoje vive de salário paga menos tributo. E quem tem fundo offshore, quem é dono de bet, hoje paga pela primeira vez tributo no país, o que é muito devido, o que é muito justo.
2: Olha, o presidente Lula também aproveitou a reunião ministerial para falar sobre os Estados Unidos indicarem que vão impor uma taxa de 25% a produtos brasileiros. Lula lembrou que o governo, mais uma vez, vai adotar o caminho do diálogo, sem abrir mão da soberania do país em nenhum momento nesse processo.
1: Os Estados Unidos quer problema, ele tem o direito de não querer. Agora, nós não vamos ficar chorando, nós vamos procurar outros parceiros. Se ele não quer comprar, a gente vai vender para quem quiser comprar. Se não quiser investir aqui, nós vamos procurar outro. O que tem que saber é que o Brasil é dono do seu nariz. Isso aqui é um país democrático e soberano. E por conta dessa soberania, nós faremos tudo o que for necessário. Nós queremos respeitar todo mundo, mas nós também queremos respeito.
0: E sobre as próximas ações do governo, o que foi divulgado na reunião, Nazi?
2: Luciano, muitas entregas estão previstas para as próximas semanas. A gente pode citar um novo plano para o combate ao feminicídio, uma nova fase do programa Desenrola para pessoas que estão com os pagamentos em dia, não caiam na inadimplência. E o Move Motos, uma nova modalidade de linha de crédito voltada para motociclistas que trabalham com aplicativos de entregas e transporte. Mariana, Luciano.
4: Nazi, obrigada pelas suas informações ao vivo.
0: O governo do Brasil manifestou hoje profunda discordância da conclusão dos Estados Unidos de que a pecuária brasileira utilizaria trabalho forçado em sua produção.
4: A investigação da seção 301 foi concluída pelo governo norte-americano para apurar situações de concorrência desleal praticada por países com os quais os Estados Unidos têm parceria comercial, entre eles o Brasil.
0: As conclusões dela vêm sendo utilizadas para justificar a aplicação de tarifas de importação sobre produtos desses países.
4: O Brasil considerou absurda a conclusão e destacou que a Organização Internacional do Trabalho reconhece o Brasil há décadas como referência no combate a práticas que violam a dignidade dos trabalhadores.
0: Por meio de nota, o governo brasileiro disse ainda esperar que as recomendações de taxação dos produtos brasileiros não sejam efetivadas e que atuará para reduzir danos que venham a ser causados à economia, aos empregos e à renda dos brasileiros.
4: Mas... Mais empresas brasileiras vão poder acessar os recursos do Plano Brasil Soberano.
0: O programa foi criado para minimizar os impactos das tarifas impostas pelos Estados Unidos ou aos conflitos no Oriente Médio.
6: Portaria publicada pelos Ministérios da Fazenda e do Desenvolvimento, Indústria, Comércio e Serviços reduziu de 5% para 1% o impacto mínimo no faturamento bruto, exigido para que exportadores e fornecedores afetados pelas tarifas impostas pelos Estados Unidos ou pelos conflitos no Oriente Médio tenham acesso às linhas de crédito. As solicitações vão poder ser feitas a partir da próxima segunda-feira, dia 8, no site ws.bnds.gov.br/elegibilidade-brasil-soberano. A medida beneficia empresas de setores como aço, cobre, alumínio, automotivo e moveleiro, além de exportadoras que mantêm relações comerciais com países do Oriente Médio. Segundo o governo, a iniciativa busca proteger a produção nacional e preservar empregos diante das incertezas do cenário internacional. O Plano Brasil Soberano oferece financiamento para capital de giro, produção voltada à exportação, compra de máquinas e equipamentos, ampliação da capacidade produtiva e inovação tecnológica. De acordo com o BNDES, o programa já recebeu pedidos que somam 6,5 bilhões de reais, dos quais 1,6 bilhão de reais já foi aprovado. Claudimário Carvalho, para a Voz do Brasil.
4: Os estados e municípios brasileiros já começaram a receber as doses da vacina Pneumovinte, que será introduzida no SUS, ampliando a proteção contra doenças como pneumonia e meningite.
0: O público principal dessa vacina são bebês e crianças de 2 meses até 4 anos de idade.
4: O uso novo do imunizante nos postos vai começar na segunda quinzena desse mês.
0: Também hoje foram firmados novos contratos de financiamento para entidades filantrópicas, como as Santas Casas.
7: Estados e municípios já começaram a receber as doses da vacina pneumocócica conjugada 20 valente, a Pneumovinte. O imunizante protege contra 20 sorotipos da bactéria causadora de infecções, como pneumonia e meningite. É o dobro da proteção da Pneumo 10, que hoje é oferecida no Sistema Único de Saúde e que será substituída gradualmente. O início da vacinação está previsto para ocorrer na segunda quinzena de junho, como anunciou o ministro da Saúde, Alexandre Padilha.
8: Mais ou menos 6,1 milhões doses sendo distribuídas já uma parte já chegou, inclusive, nos estados e municípios. Estão programando o início, chamando a população para iniciar, procurar a unidade de base de saúde a partir do começo da segunda quinzena de junho, a partir de 15 de junho, essa ação já nas unidades básicas de saúde. Nós vamos fazer, como sempre, uma ação aí na unidade básica de saúde para reforçar.
7: Também nesta quarta-feira foram assinados 8 novos contratos da linha de crédito Caixa Hospitais FGTS, somando 800 milhões de reais. O recurso vai atender hospitais e entidades filantrópicas conveniados ao SUS, como a Santa Casa de São Paulo. O vice-presidente Geraldo Alckmin explicou que, com as condições facilitadas do crédito, esses hospitais vão continuar reforçando o atendimento no país.
9: São hospitais que não têm fim lucrativo, que atendem o SUS, inclusive a alta complexidade. Em dificuldade financeira, muitos deles, então a boa notícia é que os juros, como pode utilizar recurso do FGTS, caiu de mais de 20% para 11%, e as Santas Casas e hospitais podem ter uma saúde financeira melhor, ampliar os seus serviços, atender bem a população do SUS.
7: O uso de recursos do FGTS para esses hospitais foi autorizado pelo presidente Lula no início do ano. O objetivo é socorrer algumas dessas entidades que enfrentam dificuldades financeiras. Ao todo, são 4 bilhões de reais para refinanciamento, alívio de dívidas e capital de giro até 2030, com taxas de juros reduzidas e prazos de até 180 meses. O valor contratado até agora já passa de 1,6 bilhão de reais. Reportagem Gabriela Noronha.
4: E a gente segue falando de saúde, porque existe uma substância que também funciona como uma vacina natural para bebês. É o leite humano.
0: Pois é, através dele a mulher passa ao bebê anticorpos e proteção contra doenças, além da nutrição tão necessária nos primeiros meses de vida.
4: Mas nem sempre a amamentação mãe-bebê é possível e nesses casos as crianças recém-nascidas precisam de leite doado.
0: Para garantir que eles tenham acesso a esse alimento natural tão poderoso, o Ministério da Saúde lançou uma campanha para estimular a doação.
4: O Brasil tem a maior rede pública de bancos de leite humano do mundo. O leite é destinado a todos os bebês que precisam desse auxílio, em especial os prematuros e de baixo peso, internados em UTIs neonatais. Nos últimos 5 anos, mais de 4 milhões de recém-nascidos foram beneficiados pelas doações coletadas nos mais de 300 bancos de leite de todo o Brasil. E para que outras mães se tornem doadoras, o Ministério da Saúde lançou uma campanha nacional de incentivo à doação.
10: Para bebês prematuros e de baixo peso, internados nas unidades neonatais, o leite humano é muito mais que alimento. É nutrição, imunidade e mais chance de recuperação. Quando você doa esse leite para o banco de leite humano, entra em uma rede de cuidado e chega a quem mais precisa. Doação de leite humano. Solidariedade que nutre, vida que cresce.
4: A coordenadora da Rede Brasileira de Bancos de Leite Humano, Daniela Aparecida da Silva, explica quem pode doar.
11: Para ser doadora, ela precisa estar amamentando e produzindo uma quantidade excedente do que o seu filho consome. Então, ela entra em contato com o banco de leite e ali ela faz a inscrição dela como doadora. E ela vai ter que apresentar os últimos exames realizados no pré-natal, os exames de sangue mesmo, e também responder um questionário que é justo sobre isso.
4: E uma pequena quantidade de leite pode transformar a vida de uma mãe e de um bebê. É o que garante a coordenadora das políticas de aleitamento materno da Secretaria de Saúde do Distrito Federal, Maria das Graças Rodrigues.
12: A quantidade que ele precisa é mínima, é pouquinho. É um ato de solidariedade, porque eu estou pensando em outra pessoa que às vezes eu nem conheço, ela está levando saúde para ele. Quando esse bebê recebe o leite dessa mulher, esse neném está livre de infecções, ele está melhorando a imunidade, esse bebê está se recuperando mais rápido.
4: Para saber qual banco de leite mais perto da sua casa, você pode ligar no número 136 do Ministério da Saúde. Reportagem Graziele Bezerra. E cerca de 3 mil doulas profissionais que oferecem assistência às gestantes conquistaram o reconhecimento da atuação no Brasil.
0: A lei que regulamenta a atividade garante o acompanhamento em hospitais públicos e privados.
4: Agora, o governo quer ampliar esse atendimento no Sistema Único de Saúde.
13: A gestação e o parto representam momentos marcantes na vida de muitas mulheres. Julie já está na reta final da gravidez. Conta com o apoio de uma doula, profissional que oferece assistência à gestante, contribuindo para o bem-estar da mãe e do bebê.
14: Toda dúvida eu tiro com ela. Eu quero saber alguma coisa, eu tô sentindo alguma dor, eu pergunto para ela se é normal.
13: A doula de Julie, Gabriela Santos, fala da importância da grávida ser acompanhada por essa profissional durante o período de gestação.
14: Ser doula é acolhimento, é você instruir e você está ali com o apoio de uma mulher que está trazendo uma nova vida ao mundo.
13: Agora, a proposta do governo federal é ampliar esse atendimento também no SUS. Recentemente, o presidente Lula sancionou lei que regulamenta a profissão de doula no país. Com recente marco, as mulheres passam a ter o direito garantido de serem acompanhadas por doulas em qualquer maternidade. Para formar e capacitar mais doulas a atuarem no Sistema Único de Saúde, o governo do Brasil anunciou investimentos de cerca de 3 milhões de reais para a qualificação dessas profissionais na rede pública. O secretário de Gestão do Trabalho e da Educação na Saúde, Felipe Proenço, explica sobre a estratégia nacional e como os recursos vão ser utilizados.
15: É um investimento do Ministério da Saúde, vai ser repassado para as instituições que têm experiência e com isso a gente mobiliza tanto as escolas de saúde do SUS quanto as universidades para que possam realizar essa formação e com isso tenhamos mais doulas.
13: Segundo o secretário Felipe Proenço, para receber os recursos federais e formar novas doulas, estados e municípios precisam apresentar propostas ao Ministério da Saúde. Reportagem Cleide Lopes.
0: Nesta quinta-feira é Corpus Christi e a expectativa é de movimento intenso nas rodovias em mais um feriado prolongado.
4: Com o aumento do fluxo, a Polícia Rodoviária Federal reforça o policiamento até o próximo domingo, com foco na prevenção de acidentes.
0: De acordo com Estênio Pires, coordenador-geral de Segurança Viária da PRF, os motoristas devem estar atentos às condições do trânsito.
16: Três fatores que nos preocupam muito é a ultrapassagem, muitas vezes até em local permitido, mas não com tempo hábil para concluir a manobra, ocasionando o tipo de acidente que mais mata nas rodovias federais, que é a colisão frontal. O outro fator é o excesso de velocidade e o terceiro fator, a alcoolemia. Vários desses acidentes, nós temos a soma desses três fatores.
4: A PRF também vai intensificar a fiscalização em ônibus, micro-ônibus e vans nesse feriado.
0: Isso porque as rodovias federais registraram um aumento de cerca de 8% nos acidentes de trânsito envolvendo o transporte de passageiros.
4: Serão observados os documentos dos motoristas e dos veículos, o estado de conservação dos veículos e a forma como os passageiros são transportados.
0: Reforçando que a empresa de transporte de passageiros só pode exercer essa atividade após autorização da ANTT, a Agência Nacional de Transportes Terrestres.
4: Apoio à pesquisa nas cadeias produtivas da Amazônia, como açaí, cacau e babaçu.
0: Para isso, o governo do Brasil vai aplicar 150 milhões de reais do Fundo Amazônia em projetos de desenvolvimento e inovação do setor.
17: O governo do Brasil anunciou um investimento de 150 milhões de reais para o programa Desafios da Amazônia. O programa visa estimular projetos de pesquisa, desenvolvimento e inovação que tragam soluções para as cadeias socioprodutivas da Amazônia Legal. O investimento será feito com recursos do Fundo Amazônia, administrado pelo BNDES, o Banco Nacional de Desenvolvimento Econômico e Social, e coordenado pelo Ministério do Meio Ambiente e Mudança do Clima, em parceria com o Ministério da Ciência, Tecnologia e Inovação. No primeiro edital, os recursos destinados ao programa vão apoiar o desenvolvimento de soluções tecnológicas para as cadeias do açaí, cacau, castanha, cupuaçu e pescado. O superintendente da área de meio ambiente do BNDES, Nabil Kadri, aponta quais são os resultados esperados.
18: Essa iniciativa é uma iniciativa que visa fortalecer as redes de pesquisa e inovação em todos os estados da Amazônia brasileira. A gente pretende aprovar e apoiar 36 soluções tecnológicas para melhorar a tecnologia em cadeias produtivas de produtos da biodiversidade amazônica. São mais de 630 pesquisadores envolvidos nessa iniciativa, com bolsas de pesquisa e mais de 32 universidades e institutos públicos podendo ser beneficiados.
17: Os projetos deverão ser liderados por instituições de ciência e tecnologia da Amazônia Legal, mas podem reunir organizações de todo o Brasil. Poderão participar universidades públicas e privadas sem fins lucrativos, instituições de pesquisa e institutos federais, em parceria com associações comunitárias e cooperativas. Reportagem André de Barros Lima.
4: A partir de agora, famílias que recebem o Bolsa Família não perdem o benefício quando solicitarem o BPC.
0: O pagamento continua enquanto é feita a análise do pedido ao INSS.
19: Famílias em situação de vulnerabilidade social que solicitarem o benefício de prestação continuada, o BPC, podem receber o Bolsa Família durante todo o período de análise do pedido pelo INSS, o Instituto Nacional do Seguro Social. A mudança evita que os beneficiários precisem deixar o programa de transferência de renda antes da decisão sobre o BPC. Até então, muitas famílias eram obrigadas a pedir o desligamento do Bolsa Família porque o valor recebido podia elevar a renda familiar acima do limite exigido para acesso ao benefício assistencial. Com a nova medida, o desligamento do Bolsa Família só acontece se o BPC for concedido ao final do processo. Nesse caso, o INSS comunica a decisão ao Ministério do Desenvolvimento e Assistência Social, Família e Combate à Fome, que interrompe o pagamento do programa. Os beneficiários continuam tendo direito aos valores retroativos do BPC, desde a data do requerimento, com possibilidade de compensação dos recursos benefícios pagos pelo Bolsa Família durante a análise do pedido. Para mais informações, acesse gov.br/mds. Raquel Mariano, para a Voz do Brasil.
4: Mais de 246 mil famílias de baixa renda já receberam antenas parabólicas digitais gratuitas por meio do programa Brasil Antenado.
0: A iniciativa atende moradores inscritos no CAD Único que vivem em municípios com baixa ou nenhuma cobertura de televisão.
4: A ação contempla 323 municípios de 16 estados e pode beneficiar cerca de 650 mil famílias.
0: Com a nova antena, os moradores passam a ter acesso à televisão aberta com melhor qualidade de som e imagem e a mais de 100 canais gratuitos.
4: As famílias que moram nas cidades atendidas podem solicitar o kit gratuitamente pelo telefone 0800-729-2404 ou pelo site do programa brasilantenado.org.br.
0: O serviço inclui tanto o fornecimento quanto a instalação da antena digital sem custo para os beneficiários.
4: Foram as notícias do Governo do Brasil.
0: Uma realização da Secretaria de Comunicação Social da Presidência da República.
4: Com produção da empresa Brasil de Comunicação.
0: Fique agora com o Minuto do TCU. Em seguida, as notícias do Poder Judiciário e do Congresso Nacional. Lembramos que amanhã, dia de Corpus Christi, não tem Voz do Brasil. Boa noite.
4: A gente volta sexta-feira. Bom descanso. Até lá.
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21: 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Você vai ouvir agora notícias do Poder Judiciário.
24: STF invalida a idade mínima para a aposentadoria especial em atividades insalubres.
25: TSE mantém inelegibilidade do ex-governador do Rio de Janeiro, Cláudio Castro.
24: Consulta pública sobre o desempenho da Justiça do Trabalho vai até sexta-feira.
25: Boa noite, eu sou Marcela Luiza.
24: E eu sou Walter Lima.
25: O Supremo Tribunal Federal, por maioria, considerou inconstitucional a exigência de idade mínima para aposentadoria especial em atividade insalubre.
24: A corte, no entanto, manteve o fim da conversão de tempo especial em comum e a nova regra de cálculo do benefício. Marta Ferreira.
26: A Confederação Nacional dos Trabalhadores da Indústria questiona dispositivos da reforma da Previdência que passaram a exigir idade mínima para aposentadoria especial e vedaram a conversão de tempo especial em tempo comum para períodos posteriores à promulgação da emenda.
27: Por maioria, o plenário decidiu que é inconstitucional a idade mínima criada pela reforma da Previdência, mas manteve a validade da proibição da conversão do tempo especial em comum e da nova forma de cálculo do benefício.
25: Motoristas e cobradores de ônibus e motoristas de caminhão podem ter direito à aposentadoria especial.
24: Esse entendimento é do STJ. Fátima Uchoa.
28: A tese firmada pela primeira sessão do STJ deve ser seguida por juízes e tribunais de todo o país. O INSS defendeu que após a Lei 9.032 de 95, não seria mais possível conceder aposentadoria especial a motoristas e cobradores de ônibus e a motoristas de caminhão por causa da profissão, pois teria de ser comprovada a exposição a agentes nocivos químicos, físicos, ou biológicos e que não há previsão expressa sobre o caráter penoso da atividade. Porém, segundo o relator ministro Gurgel de Faria, o regulamento da Previdência não exclui esses trabalhadores do benefício, mas cabe a cada um demonstrar que exerceu atividade com riscos à saúde ou integridade física.
25: TSE mantém inelegibilidade de Cláudio Castro, ex-governador do Rio.
24: Ele foi condenado por abuso de poder político e econômico, condutas vedadas e captação ilícita de recursos nas eleições 2022. Fábio Ruas.
1: Os ministros do TSE entenderam que não houve omissão, obscuridade ou contradição na decisão de março deste ano. O relator ministro Vilas Boas Cueva destacou que não há contradição e omissão quanto à suposta maioria formada para cassação do diploma, isso porque apenas 3 ministros votaram nesse sentido, de um total de 7. Com isso, Cláudio Castro continua inelegível, mas não teve o diploma eleitoral cassado.
25: Termina sexta-feira o prazo para quem quiser participar da consulta pública da Justiça do Trabalho.
24: Você pode ajudar o Judiciário a desempenhar melhor suas funções em todo o país. Larissa Batista.
2: Até sexta-feira, você pode dar a sua opinião sobre o que deve ser prioridade da Justiça do Trabalho para os próximos anos. Você pode, por exemplo, dizer o que pensa sobre a forma como a Justiça do Trabalho atua e como poderia melhorar. Será que os processos são analisados com agilidade? É fácil ter acesso aos serviços da Justiça do Trabalho? Em qualquer lugar do país, o trabalhador ou a trabalhadora deve conseguir esse atendimento. Mas será que ele acontece? Se você tem alguma sugestão, essa é a chance de fazer a Justiça do Trabalho se tornar cada vez mais um meio seguro de cuidar das relações trabalhistas. Então, acesse tst.jus.br e participe.
25: Justiça condena motorista por transporte de cocaína em carga de carne em Goiás.
24: A denúncia foi apresentada pelo MPF, Vanessa Pereira.
3: Os mais de 529 quilos de cocaína, avaliados em cerca de R$37 milhões, estavam escondidos em meio à carga de carne bovina, que utilizava selos adulterados para simular a regularidade do transporte. Além disso, a droga exibia marcas de consórcios internacionais. O motorista do caminhão foi condenado a 10 anos de prisão e pagamento de multa por tráfico transnacional de drogas e uso de lacres com selos de Serviço de Inspeção Federal falsificados.
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25: Uma boa noite.
24: E até sexta-feira.
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1: Eu sou Paula Groba.
2: E eu sou Humberto Pinheiro.
1: E estes são os destaques de hoje do Jornal do Senado, que começa agora.
2: Presidente do Senado anuncia sessão de esforço concentrado na próxima semana.
1: Proposta pode acabar com financiamento de conteúdos online de ódio e misoginia.
2: Sancionada lei da Copa do Mundo Feminina.
1: Boa noite.
2: Boa noite.
1: Falta pouco mais de um ano para o Brasil receber pela primeira vez a Copa do Mundo de Futebol Feminino. E as regras para a realização do torneio já estão definidas.
2: Uma lei sancionada pelo presidente da República estabelece responsabilidades do governo, garante direitos à FIFA e prevê até indenizações para jogadoras que participaram de edições anteriores da competição. Repórter Bruno Lourenço.
3: O Poder Executivo sancionou a lei que estabelece as regras para viabilizar a realização da Copa do Mundo de Futebol Feminino, que ocorrerá de 24 de junho a 25 de julho de 2027 no Brasil. O texto trata da venda de ingressos, da decretação de feriado nacional em dias de jogos da equipe brasileira, proteção de direitos autorais, regras para captação e distribuição de imagens do campeonato e garantias aos torcedores e profissionais, como a facilitação para obtenção de vistos temporários, de turismo e de trabalho. A ex-jogadora Formiga, que defendeu a seleção em 7 Copas do Mundo e 7 Olimpíadas, torce pelo sucesso do evento e das atletas.
4: E que o ano que vem possamos comemorar tanto quanto esse ano e que as duas taças fiquem no Brasil, né? Desse ano vem e que a outra fique e que possamos cada vez mais evoluir em questão a respeito nós mulheres, que possamos mudar a mentalidade que existe hoje de pessoas achando que ainda não somos capazes, né?
3: A lei também prevê o pagamento de R$500 mil às jogadoras que representaram o Brasil na primeira edição da Copa do Mundo Feminina em 1991 e do primeiro torneio global feminino organizado pela FIFA em 1988. A presidente da Comissão de Esporte do Senado, senadora Leila Barros, do PDT do Distrito Federal, defendeu a premiação.
5: O futebol feminino brasileiro carrega marcas profundas de proibição estatal e de preconceito social. A proibição perdurou por 4 décadas, sendo formalmente revogada apenas em 1979. As atletas que persistiram em sua paixão pelo esporte durante e após a proibição são pioneiras em sentido pleno, e a elas o Estado brasileiro deve não apenas reconhecimento, mas reparação.
3: 8 capitais brasileiras vão receber jogos da Copa do Mundo de Futebol Feminino: Belo Horizonte, Brasília, Fortaleza, Porto Alegre, Recife, Rio de Janeiro, Salvador e São Paulo.
1: E o Comitê Olímpico do Brasil, responsável pela participação do país nos Jogos Olímpicos e em outras competições internacionais, teve seus 112 anos celebrados em sessão solene do Congresso Nacional.
2: Durante a sessão especial, o presidente do COB, Marco Antônio Laporta, destacou avanços na legislação que fortaleceram o esporte olímpico brasileiro. Repórter Rodrigo Rezende.
6: Em 8 de junho de 1914, foi fundado o Comitê Olímpico do Brasil. A organização foi homenageada em sessão solene do Congresso Nacional. A senadora Leila Barros, do PDT do Distrito Federal, ressaltou o pioneirismo da organização esportiva brasileira.
5: O Comitê Olímpico do Brasil foi o primeiro Comitê Olímpico Nacional da América do Sul. Desde então, sua trajetória acompanha a própria evolução do esporte brasileiro, desde os primeiros passos da organização esportiva nacional até a consolidação do Brasil como uma potência olímpica reconhecida internacionalmente.
6: O presidente do COB, Marco Antônio Laporta, lembrou os avanços legislativos que permitiram mais investimentos no esporte olímpico brasileiro, como a destinação de recursos das loterias ao setor. A sessão solene contou com a presença de diversos atletas, entre eles Miraildes Maciel Mota, ou Formiga, jogadora do futebol feminino que disputou 7 Olimpíadas com a conquista de 2 medalhas de prata. Formiga ressaltou que a qualificação para uma edição de uma Olimpíada já é a coroação para a carreira de muitos esportistas.
4: Então eu espero que as pessoas tenham consciência que chegar não é fácil. Conquistar uma medalha também não é, né? Que tem adversários ali que não são fáceis. Mas quando conseguimos o passaporte para chegar a uma Olimpíada, já é uma glória, já é uma grande conquista.
6: Leila Barros afirmou durante a sessão solene que os congressistas devem se debruçar nas próximas semanas sobre projetos ligados ao esporte. Caso da derrubada do veto sobre a isenção de impostos de importação para equipamentos esportivos e a criação da Universidade do Esporte.
1: presidente do Senado, Davi Alcolumbre, anunciou um esforço concentrado para acelerar a votação de matérias pendentes.
2: A primeira delas já tem data para ser analisada: a indicação do novo Corregedor Nacional de Justiça. Repórter Douglas Castilho.
7: O esforço concentrado é um período em que ocorrem sessões para discussão e votação de proposições, podendo ser dispensado o tempo dos discursos dos parlamentares. A votação do nome de Benedito Gonçalves para corregedor do CNJ é a única pauta definida até o momento. Os senadores Stephenson Valentim, do Podemos do Rio Grande do Norte, e Paulo Paim, do PT do Rio Grande do Sul, questionaram o presidente do Senado sobre a proposta de emenda à Constituição que acaba com a escala 6-1. PEC recentemente aprovada na Câmara dos Deputados. Mas Davi Alcolumbre disse que o tema precisa de um debate mais aprofundado e não deve fazer parte do esforço concentrado.
8: Então não é razoável que a Câmara dos Deputados passe 5 meses debatendo um assunto muito relevante para o Brasil, para o povo brasileiro e para a nação, e também para os trabalhadores e para os empreendedores, e o Senado Federal seja obrigado a carimbar um texto aprovado na Câmara.
7: Os demais itens da pauta do esforço concentrado serão definidos pela presidência do Senado em acordo com as lideranças partidárias. Quanto ao fim da escala 6-1, também está em análise a proposta do senador Rogério Marinho, do PL do Rio Grande do Norte, que prevê a possibilidade de os empregados negociarem a jornada de trabalho com os patrões, sem um limite máximo de horas.
1: E o senador Cleitinho, do Republicanos de Minas Gerais, defendeu uma votação célere para o fim da escala 6-1, apesar de várias propostas já terem sido apresentadas, com o mesmo objetivo, o parlamentar defendeu a votação do texto já aprovado pela Câmara dos Deputados para acelerar a mudança na legislação.
2: Na avaliação de Cleitinho, a medida deve avançar rapidamente no Senado, passando pelas comissões e sendo levada ao plenário o quanto antes. O parlamentar ressalta que a redução da jornada atende a uma demanda dos trabalhadores e, por isso, deve ser analisada com prioridade para o benefício da população.
9: Tudo que é pro povo, acho que tem que andar mais rápido. Passa nas comissões mais rápido possível, porque eu tenho certeza que se fosse algum tipo de aumento em benefício da classe política, não demorava 5 meses, não. Então, espero que seja o mais rápido possível aqui, porque o povo espera.
1: Já o senador Carlos Portinho, do PL do Rio de Janeiro, é favorável que a proposta seja amplamente debatida no Senado antes da votação. De acordo com ele, por se tratar de uma medida com impacto para trabalhadores, empresas e para o futuro do país, é necessário ouvir representantes de diferentes setores e sanar dúvidas sobre os efeitos da redução da jornada.
2: Portinho destacou que a discussão deve buscar equilíbrio entre os interesses dos trabalhadores e dos empregadores, de forma a evitar prejuízos tanto para a geração de empregos quanto para a atividade produtiva.
10: O que eu tenho cobrado aqui é que essa discussão, ela passe nas comissões, sejam feitas audiências públicas, tem que estar o sindicato dos trabalhadores aqui, da mesma maneira que tem que estar os representantes do setor produtivo. É o que a gente quer discutir. Discutir é importante, é o trabalho do parlamentar.
1: Ganhar dinheiro com desinformação, discursos de ódio e ataques às mulheres pode passar a ser proibido.
2: Um projeto em análise no Senado quer impedir que conteúdos desse tipo sejam remunerados nas plataformas digitais. Repórter Marcela Cunha.
11: O projeto altera o Marco Civil da Internet para bloquear o dinheiro com publicações de conteúdos que ataquem abertamente as mulheres, criando riscos reais de violência ou discriminação, mesmo antes de uma decisão da justiça. Se a rede social for negligente e permitir que usuários continuem lucrando com conteúdos que já tenham sido considerados criminosos, também poderá ser punida. A autora, senadora Augusta Brito, do PT do Ceará, lembra que hoje esse tipo de violência também impulsionada pelo interesse financeiro e reforça que a ideia é impedir que a liberdade de expressão seja usada como justificativa para a violência.
12: Esse projeto não censura ninguém, ele apenas afirma que ódio e mentira não podem ser premiados com dinheiro, sem confundir isso com opinião, crítica, ironia, sátira ou debate legítimo.
11: O texto define discurso de ódio, misoginia e desinformação e estabelece regras para a defesa do responsável pela publicação, que será avisado em até 48 horas e terá o direito de apresentar uma defesa para tentar recuperar o valor.
2: Com edição de Paula Groba e trabalhos técnicos de Eliseu Caires, o Jornal do Senado fica por aqui. Acompanhe agora as notícias da Câmara dos Deputados. Boa noite.
1: Boa noite e um bom feriado.
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14: Comissão aprova manutenção de merenda escolar durante calamidades.
15: Avança projeto que proíbe a distinção de gênero entre PM e bombeiros.
14: Projeto dificulta fechamento de salas para educação de jovens e adultos.
16: Boa noite. Avança na Câmara a proposta que estabelece condições mais rigorosas para fechamento de turmas de educação de jovens e adultos. Acompanhe na reportagem de Luiz Cláudio Canuto.
17: A Comissão de Educação da Câmara aprovou o projeto que estabelece condições mais rigorosas para o fechamento de turmas presenciais na rede pública para a educação de jovens e adultos. Segundo o projeto, para fechar turmas, deve haver justificativa do órgão responsável pela gestão da educação, o diagnóstico do impacto da ação e uma manifestação da comunidade escolar e do Ministério Público. A proposta muda a Lei de Diretrizes e Bases da Educação Nacional. O texto do deputado Helder Salomão, do PT do Espírito Santo, foi aprovado conforme o parecer do relator, deputado Luiz Lima, do Novo do Rio de Janeiro. Lima afirma que a educação de jovens e adultos atende a um princípio da Constituição e expressa a garantia do direito à educação.
18: A gente ainda tem um percentual entre 25% e 30% de pessoas que passaram de 20 anos, que tem muita dificuldade com leitura, de compreensão de texto, e essas pessoas também ficam fora do mercado de trabalho. E esse projeto é extremamente meritório, porque facilita e avisa essas pessoas e comunica, faz com que as secretarias de educação, municipal e estadual, comuniquem às pessoas adultas do nosso país que é direito, sim, ela reingressar à sala de aula para ela aprender a ler, aprender a escrever de forma correta, melhorando a autoestima dessas pessoas.
17: O relator cita dados do IBGE de 2023, segundo os quais a taxa de alfabetização de brasileiros com 15 anos ou mais era de 94,6%, mas entre a população rural era pouco mais de 85%. Aproximadamente 11 milhões de pessoas entre 18 e 29 anos de idade ainda não completaram o ensino médio. O projeto que estabelece condições prévias para o fechamento de turmas presenciais de educação de jovens e adultos na rede pública vai ser analisado.

0: Bonfim, do pessoal de São Paulo.
1: É sabido que, no período letivo, a merenda escolar eventualmente é a única refeição dos educandos mais vulneráveis economicamente. Dessa forma, fazendo justiça às proposições pertinentes, todas elas certamente motivadas pela recente experiência de paralisação das escolas e de aumento da vulnerabilidade das famílias dos estudantes mais pobres, somos pela aprovação do projeto principal.
0: O texto da deputada Sâmia Bonfim também estabelece que, se as refeições não puderem ser feitas no ambiente escolar, será garantida a entrega de cestas básicas para as famílias dos alunos que estejam inscritas no Cadastro Único do Governo Federal. O projeto, que prevê a garantia de merenda escolar em caso de situação de emergência ou de calamidade pública, ainda tem que ser votado por mais 3 comissões da Câmara. Se for aprovado em todas, pode seguir direto para a votação no Senado. Da Rádio Câmara de Brasília, Mônica Tati.
2: Relações Exteriores.
3: Sargento Faur, do PL do Paraná, rebate acusações de que integrantes da oposição teriam atuado junto aos Estados Unidos para incentivar o aumento das tarifas contra produtos brasileiros. Ele afirma que defende a busca do diálogo para evitar medidas que prejudiquem o país.
4: Sargento Faur também apoia a classificação de facções criminosas brasileiras como organizações terroristas. O parlamentar avalia que a medida contribui para a efetividade do enfrentamento ao PCC e ao Comando Vermelho.
3: Tadeu Venere, do PT do Paraná, critica a atuação da oposição no caso das tarifas dos Estados Unidos sobre produtos brasileiros. Para ele, houve estímulo a medidas comerciais contra o Brasil. O deputado considera que a articulação externa tenta desgastar o governo federal.
4: Tadeu Venere contesta a tentativa de relacionar o aumento das tarifas apenas a decisões soberanas do governo dos Estados Unidos. O legislador defende a via diplomática e cobra explicações de parlamentares que fazem oposição ao Executivo Federal.
3: Padre João, do PT de Minas Gerais, considera a viagem de parlamentares da oposição aos Estados Unidos uma ameaça à soberania brasileira. Ele pondera que representantes eleitos não podem atuar no exterior contra a economia nacional, nem contra serviços como o PIX.
4: Padre João cobra uma reação do Congresso diante de iniciativas que, em sua visão, incentivam o aumento de tarifas dos Estados Unidos contra produtos nacionais. O deputado argumenta que o papel da oposição é fiscalizar o governo federal e não apoiar medidas contra o Brasil.
3: Érica Cocai, do PT do Distrito Federal, acusa parte da oposição de ser submissa aos interesses estrangeiros, especialmente dos Estados Unidos. Ela critica articulações que prejudicam a economia nacional e entregam recursos estratégicos, como terras raras e minerais críticos.
4: Na visão de Érica Cocai, o governo anterior foi omisso no combate ao crime organizado e permitiu o avanço de milícias e de esquemas financeiros fraudulentos. A deputada reafirma o compromisso da gestão petista com a defesa da soberania nacional e da democracia.
2: Trabalho.
3: Avança nas comissões o projeto que proíbe a distinção de gênero em concursos e carreiras da PM e dos bombeiros. Mais detalhes com a repórter Maria Neves.
5: A Comissão de Segurança Pública da Câmara dos Deputados aprovou proposta que proíbe a distinção entre homens e mulheres nos concursos públicos e nas carreiras de polícias militares e de bombeiros militares. O texto proíbe expressamente a adoção de limites de vagas para mulheres nas leis estaduais e do Distrito Federal. O relator, deputado delegado Paulo Bilinski, do PL de São Paulo, incluiu na proposta que os critérios de avaliação física também devem ser os mesmos para homens e mulheres. Relatora na Comissão de Defesa dos Direitos das Mulheres, a deputada Carol D'Artora, do PT do Paraná, afirma que o objetivo do projeto é garantir isonomia de gênero nos processos de seleção para as polícias e bombeiros militares.
6: Existem critérios que não são técnicos, existem percentuais máximos para o ingresso de mulheres e tudo isso vai a um desencontro daquilo que tem sido proposto no mundo inteiro.
5: Como as polícias e os bombeiros militares são de responsabilidade dos estados, as regras dos concursos diferem de um local para outro. Em Goiás, por exemplo, a legislação limitava a 10.

0: 10% o número de mulheres nas corporações. Em 2023, no entanto, o Supremo Tribunal Federal considerou essa regra discriminatória e, portanto, inconstitucional. Ao apresentar o texto em 2023, o deputado Pedro Aihara, de Minas Gerais, ele mesmo bombeiro militar, afirmou que o Conselho Nacional da Categoria estimava que as mulheres ocupavam menos de 14% das vagas nas corporações de todo o país. No mesmo ano, de acordo com o Anuário Brasileiro de Segurança Pública, a média de mulheres nas polícias militares era de 12%. A proposta que proíbe discriminação de gênero para ingresso e ascensão nas carreiras militares dos estados ainda será analisada pela Comissão de Constituição e Justiça. Da Rádio Câmara de Brasília, Maria Neves.
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2: Justiça.
3: Marcel Van Hatten, do Novo, do Rio Grande do Sul, denuncia um novo acordo de cooperação entre o INSS e a Confederação Nacional dos Trabalhadores na Agricultura. Ele lembra que a entidade esteve no centro das investigações sobre descontos ilegais nas aposentadorias de milhões de brasileiros.
4: De acordo com Marcel Van Hatten, a mudança no comando do órgão previdenciário abriu caminho para o retorno de práticas criminosas. O deputado faz um alerta aos aposentados e pensionistas para o risco de novas cobranças não autorizadas.
2: Previdência.
3: A Câmara dos Deputados analisa a redução da idade mínima para aposentadoria especial por periculosidade. Proposta nesse sentido já avançou duas comissões, como informa a repórter Sofia Peçanha.
5: Trabalhadores que atuam em atividades que oferecem riscos à saúde ou à integridade física são o foco do projeto de lei em discussão na Câmara dos Deputados. A proposta, já aprovada pela Comissão de Previdência, Assistência Social, Infância, Adolescência e Família da Câmara, reduz a idade mínima para a concessão de aposentadoria especial a esses trabalhadores expostos a agentes nocivos. De acordo com o projeto, o tempo mínimo de contribuição para aposentadoria especial pode ser de 15, 20 ou 25 anos, dependendo do grau de risco da atividade. Ou seja, quanto maior o risco à saúde ou à integridade física do trabalhador, menor o tempo exigido. A reforma da Previdência estabeleceu como idades mínimas de 55, 58 e 60 anos. Agora, a proposta reduz as idades para 40, 45 e 48 anos. Na comissão, o relator, deputado Pastor Eurico, de Pernambuco, mudou o texto original, apresentado pelo deputado Alberto Fraga, do PL do Distrito Federal, além de aproveitar alterações aprovadas pela Comissão do Trabalho anteriormente. Pastor Eurico ressaltou que as mudanças nas regras da reforma da Previdência são uma reivindicação antiga dos trabalhadores expostos a agentes nocivos.
6: Então, essas pessoas estão tendo prejuízo e há muitos desses profissionais que já poderiam estar aposentados, estão com risco de vida, saúde muito afetada, muito abalado. Alguns estão com idade avançada, se ele sai do emprego hoje, ninguém mais o quer. Então, nossa preocupação é de honrarmos, respeitarmos, considerarmos e validar essas pessoas que prestaram em todo esse período de sua vida esse serviço à sociedade.
5: Pelo texto, o valor do benefício inicial passa a ser de 100% da média de contribuições. Desde a reforma da Previdência, o cálculo do benefício leva em conta apenas 60% da média de contribuições, mais 2% para cada ano que exceda 15 anos de contribuição para mulheres e 20 anos para homens. A proposta considera ainda a periculosidade da atividade e não apenas os riscos à saúde, contemplando a exposição a agentes químicos, físicos e biológicos, além dos que exercem atividades consideradas perigosas. Entre os exemplos citados estão trabalhos com explosivos, eletricidade, materiais inflamáveis, radiação, ruído e calor excessivos, além de atividades de vigilância patrimonial ou pessoal e transporte de valores. Agora, o projeto que reduz a idade mínima para a aposentadoria do trabalhador exposto a agentes nocivos precisa ser analisado por duas comissões antes do plenário. Para virar lei, precisa ser aprovado pela Câmara e pelo Senado. Da Rádio Câmara de Brasília, Sofia Peçanha.
2: Ciência e tecnologia.
4: Heloísa Helena, da Rede do Rio de Janeiro, apresentou o projeto para proibir as bets no Brasil. A deputada afirma que as apostas online provocam endividamento, desespero familiar e sofrimento entre jovens atingidos pela jogatina.
3: Heloísa Helena critica a arrecadação obtida pelo governo federal com a regulamentação das apostas. Ela aponta que a tributação transforma a exploração econômica das famílias em fonte de receita pública, sem enfrentar os danos sociais causados pelas bets.
2: Saúde.
4: Comissão aprova projeto que valoriza escolas de saúde pública como estratégicas para o SUS. A repórter Júlia Lopes nos conta os detalhes.
7: A Câmara dos Deputados reconheceu as escolas de saúde pública, que são instituições voltadas à formação, qualificação e treinamento de profissionais da área, como instituições técnico-científicas do SUS, o Sistema Único de Saúde. O projeto aprovado na Comissão de Constituição e Justiça reconhece que essas escolas são capazes de produzir e desenvolver conhecimento e tecnologias, além de preparar profissionais para atuar em situações de emergência em saúde pública. O texto aprovado pela CCJ, por recomendação da relatora, deputada Lídice da Mata, do PSB da Bahia, manteve a versão apresentada pela Comissão de Saúde, que define normas gerais para a atuação dessas escolas. Na avaliação do autor do projeto, deputado Jorge Sola, do PT da Bahia, a medida é de grande importância para as escolas de saúde pública. Ele destacou ainda que a proposta foi elaborada em conjunto com essas instituições.
8: São escolas que têm um papel muito importante no sistema único de saúde e que não estavam previstos no nosso arcabouço legal do SUS.
7: De acordo com a Rede Brasileira de Escolas de Saúde Pública, existem atualmente cerca de 50 instituições desse tipo no país, vinculadas aos estados ou a centros universitários, com atuação nas áreas de saúde pública e saúde coletiva. O projeto, que valoriza a produção de conhecimento e inovação nas escolas de saúde pública, segue agora para o Senado. Da Rádio Câmara de Brasília, Júlia Lopes.
2: Economia.
3: Ao fazer um balanço da gestão federal, Cabo Gilberto Silva, do PL da Paraíba, considera que o atual governo não cumpriu as promessas de campanha. Segundo o deputado, o executivo apresenta desgastes em áreas como saúde, educação, economia e segurança pública.
4: Na visão de Cabo Gilberto Silva, a solução para os problemas do país passa por uma mudança na condução política e econômica. Ele defende a construção de alianças partidárias que tenham como objetivo a atração de investimentos e redução da carga tributária.
2: Meio ambiente.
3: Câmara analisa reforço das medidas contra incêndios florestais. O repórter José Carlos Oliveira tem as informações.
9: Projeto de lei do deputado doutor Zacarias Calil, de Goiás, aumenta a punição para quem provoca incêndios em florestas, matas, pastagens e outras áreas de vegetação no Brasil. A pena para quem comete tais crimes pode dobrar em relação à atual, com previsão de 4 a 8 anos de reclusão e multa quando a queimada acontecer em unidades de conservação, terras indígenas, reservas legais e áreas de preservação permanente. Além da responsabilização individual dos culpados, a proposta prevê a responsabilidade solidária de empresas e pessoas que financiem, incentivem ou estejam diretamente envolvidas em atividades que resultem em incêndios ilegais. O texto foi aprovado na Comissão de Educação com relatoria do deputado Luiz Fernando Vampiro, do MDB de Santa Catarina.
10: Esse projeto é um projeto amplo, ele trata efetivamente sobre prevenção e conscientização das queimadas no Brasil e, em relação à Comissão de Educação, era específico a parceria entre o Ministério do Meio Ambiente e do Ministério da Educação acerca das políticas a serem implementadas dentro das salas de aula, obviamente de material didático, aperfeiçoamento, capacitação de recursos humanos, para poder estar divulgando efetivamente ações que possam inibir e minimizar os impactos das queimadas no país.
9: O projeto de lei ainda prevê um selo verde de combate a incêndios a ser concedido a empresas que adotem práticas sustentáveis. Também determina a criação de um Centro Nacional de Prevenção a Incêndios Florestais para coordenar essas ações em todo o país. O texto está em análise agora na Comissão de Meio Ambiente. Da Rádio Câmara de Brasília, José Carlos Oliveira.
2: Desenvolvimento Regional.
4: Hildo Rocha, do MDB, exalta o programa Maranhão Livre da Fome, criado pelo governo estadual para combater a insegurança alimentar. Segundo o deputado, a iniciativa alia transferência de renda e capacitação profissional para famílias em situação de vulnerabilidade.
3: Hildo Rocha informa que o programa obteve resultados positivos na inclusão produtiva de beneficiários. O parlamentar acrescenta que a medida deve ser apresentada ao governo da Finlândia como exemplo de política pública voltada ao combate à pobreza e à fome.
2: Transportes.
4: Joaquim Passarinho, do PL do Pará, apela aos governos federal e estadual por intervenção imediata nas estradas do norte do país. Segundo ele, a precariedade das BRs e PAs prejudica o trânsito da população, encarece o escoamento da produção e impede o desenvolvimento da região.
3: Joaquim Passarinho ressalta a posição dos portos do norte pela proximidade com o Canal do Panamá e com os Estados Unidos. No entanto, ele afirma que as más condições das estradas eliminam essa vantagem, o que justifica obras urgentes na Transamazônica e na BR-163 durante a estiagem das chuvas.
4: Termina agora o Jornal Câmara dos Deputados, produzido pela Rádio Câmara. O programa teve trabalhos técnicos de Wellington Teles e apresentação de Verônica Lima e Márcio Aquilissardi. Boa noite.
3: A Voz do Brasil volta na sexta-feira. Boa noite e bom feriado.
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0: Agora 10 horas em ponto. Muito boa noite para você que acompanha a nossa transmissão da TMC. Seja muito bem-vindo, muito bem-vinda. Meu nome é Alexia Marília e começa agora mais uma edição do nosso resumo TMC. Nós vamos até a meia-noite com um programa bem leve, bem informativo, com as principais notícias do dia, do mundo da política, da música, da cultura, do entretenimento e, é claro, com a sua participação aqui no nosso Todo Mundo Comenta. Já vai, inclusive, anotando o número do WhatsApp, é o DDD 11 97221 1001. Então vem com a gente que eu vou adorar ter a sua companhia. E vocês já sabem, Transamérica agora é TMC, quem escuta sabe.
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0: É, vem você também se informar em mais um Giro TMC, porque o ex-deputado federal Eduardo Bolsonaro defendeu nesta quarta-feira a produção do filme Dark Horse e rebateu críticas sobre os recursos utilizados no projeto. Em entrevista ao TMC 360, Eduardo afirmou que todo o dinheiro investido foi destinado à realização da obra, que classificou como uma produção de padrão internacional. Segundo ele, o longa conta com atores de reconhecimento internacional e foi concebido para apresentar uma versão que considera verdadeira dos fatos retratados. Segundo ele, então, as informações aí, ele disse ali, abre aspas, a gente vai contar a história de uma pessoa que tem moral na sociedade brasileira, fecha aspas, declarou em referência ao seu pai, o ex-presidente Jair Bolsonaro. Eduardo também comparou os custos do projeto aos de produções internacionais e negou que o orçamento do filme seja excessivo, ao comentar as discussões envolvendo o Banco Master e o empresário Daniel Vorcaro. O ex-deputado relacionou o tema ao cenário político nacional. Segundo ele, o caso estaria sendo utilizado por adversários para desgastar a imagem do senador Flávio Bolsonaro, que é pré-candidato à presidência da República. Agora 10 horas mais 2 minutos e o presidente Lula afirmou que o governo brasileiro foi surpreendido pelo anúncio de novas tarifas comerciais impostas pelos Estados Unidos sobre os produtos brasileiros. Segundo Lula, a medida foi divulgada antes mesmo do fim de um prazo de negociação que havia sido acertado diretamente com o presidente americano Donald Trump. De acordo com o relato do presidente brasileiro, a última reunião entre os dois líderes durou cerca de 3 horas. Durante o encontro, o Brasil apresentou uma lista de temas considerados prioritários para a relação bilateral entre os dois países. Nas discussões sobre comércio exterior, surgiram divergências entre representantes da área econômica dos governos brasileiro e americano. Lula afirmou que, diante do impasse, propôs a Trump que os ministros responsáveis pelas negociações tivessem 30 dias para buscar um entendimento. Segundo o presidente, esse prazo ainda não havia terminado quando os Estados Unidos anunciaram as novas taxações. Lula classificou a decisão americana como inesperada e disse que o Brasil não pode aceitar o tratamento que vem recebendo dos Estados Unidos na condução das negociações comerciais. Para o presidente, a medida contraria o espírito do acordo que vinha sendo construído entre os dois governos. Lula ressaltou que as conversas ainda estão em andamento e que nenhum entendimento definitivo havia sido concluído quando o novo comunicado americano foi divulgado. Agora 10 horas mais 4 minutos e uma mulher de 37 anos foi presa em Joinville após ser acusada de se passar por uma menina de 12 anos durante mais de um ano. Essa história parece daquele filme A Órfã, né? Segundo a Polícia Civil, trata-se de Amanda Maria Souza de Oliveira, que usava o nome falso de Gabriele e criou uma história de abandono para ser acolhida por uma família da cidade. De acordo com as investigações, Amanda afirmava ter fugido do Pará após sofrer maus tratos. Com esse relato, ela conquistou a confiança de integrantes de uma igreja local e passaram a ajudá-la financeiramente e ofereceram abrigo. Pouco tempo depois, ela foi acolhida por uma família e viveu como filha adotiva durante cerca de 14 meses, né? E para sustentar a falsa identidade, a suspeita adotava comportamentos infantis durante cerca de 14 meses ali, né? Então ela ficou usando mamadeiras, chupetas e até aromatizantes para dormir. Ela também dizia ter autismo e outras condições de saúde, além de alegar que havia sido submetida a tratamentos hormonais forçados na infância, justificando então assim a sua aparência adulta, né? O caso começou a ser esclarecido após uma parente da família desconfiar da história, né? Segundo o delegado do caso, a mulher encontrou na internet relatos de um golpe semelhante que aconteceu no Rio de Janeiro. E após reunir as informações, ela alertou o pai adotivo, que procurou a polícia, né? Então, o caso está sendo investigado, né? Também descobriram que Amanda possui histórico de ocorrências semelhantes em outros estados brasileiros, né? E segundo a polícia, ainda a suspeita criou um forte vínculo emocional com as vítimas ao longo do período em que permaneceu com a família. E agora, 10 horas Mais 6 minutos, vamos para o noticiário internacional, porque o presidente dos Estados Unidos, Donald Trump, afirmou em entrevista a um podcast transmitido nesta quarta-feira que uma eventual chapa formada pelo vice-presidente J.D. Vance e pelo secretário de Estado, Marco Rubio, para a eleição presidencial de 2028 seria imbatível. Tanto Vance quanto Rubio são apontados por analistas políticos como possíveis nomes do Partido Republicano para a sucessão presidencial. Nos últimos meses, Marco Rubio ganhou destaque pela atuação em coletivas e pronunciamentos na Casa Branca, recebendo elogios de integrantes do Partido Republicano e até de alguns democratas. Uma de suas aparições recentes chamou atenção pelo tom descontraído, com referências à cultura pop e hip hop dos anos 90, ao comentar as negociações entre os Estados Unidos e o Irã. Né? Então, apesar das especulações sobre a corrida presidencial de 2028, tanto J.D. Vance quanto Marco Rubio têm evitado discutir publicamente possíveis candidaturas. Ainda assim, Donald Trump tem alimentado o debate sobre sua sucessão ao mencionar os dois aliados como nomes fortes, né, dentro do campo republicano para uma próxima disputa pela Casa Branca. 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
0: É, e a gente vai se encaminhando aí pro finalzinho, né, da nossa quarta-feira, para você que tá já feriadando, né? Então, ficamos aqui no Resumo TMC com a previsão do tempo para o dia seguinte, ou seja, para quinta-feira. Assim você consegue já se planejar se vai fazer frio, calor, se tem que usar guarda-chuva, né, para ter noção aí de qual rolê você vai nesse feriadão aí de Corpus Christi. Então, vem comigo que eu te explico região por região. Começando então pela manhã do Curitibano, né, na região sul, ela começa com sol e chuva passageira. Mas vamos ter ali também um dia nublado e a máxima vai ser de 17 graus com mínima de 10 graus. E vamos agora para o sudeste. Em São Paulo, a quinta é de sol com nuvens. Chove durante a tarde e a máxima vai ser de 21 graus com mínima de 14. Agora alô aí pro Carioca, porque no Rio de Janeiro o sol aparece entre nuvens. Tem chuva rápida durante o dia e também à noite. Máxima de 23 graus e a mínima vai ser de 16. E em Belo Horizonte o dia é nublado, mas o sol aparece. Não tem previsão de chuva, então dia tranquilo previsto aí para BH. Máxima de 24 graus e a mínima vai ser de 12. E agora no centro-oeste, em Brasília, olha só, o sol aparece entre nuvens e não tem previsão de chuva. Máxima de 25 graus e a mínima vai ser de 13. E fechando aqui com chave de ouro a nossa previsão do tempo, vamos agora para o nordeste. Em Recife, chove quase o dia todo. Então, guarda-chuva segue sendo indispensável na quinta-feira em Recife, viu? Mas temos aí um solzinho que aparece no período da tarde. A máxima vai ser de 28 graus e a mínima de 23. Agora são 10 horas mais 9 minutos.
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0: 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E a gente começa aqui o Resumo TMC em São Paulo, porque as suspeitas de irregularidades em um contrato de Wi-Fi da Prefeitura de São Paulo, firmado com o Instituto Conhecer Brasil, seguem gerando desdobramentos e reações de autoridades. A repórter Beatriz Gimenez traz os detalhes dessa história pra gente.
3: A operação que investiga suspeitas de irregularidades em um contrato de Wi-Fi na Prefeitura de São Paulo. Segundo Tarcísio, o governo não interfere no trabalho da polícia e a ação foi realizada a partir de uma investigação em andamento e a pedido do Ministério Público. O caso envolve um contrato de 108 milhões de reais com o Instituto Conhecer Brasil para instalação de internet gratuita em comunidades da capital paulista. A Polícia Civil apura possíveis irregularidades na contratação e na execução do projeto. Já o prefeito Ricardo Nunes também se pronunciou sobre o caso, mas em outro tom. Ele saiu em defesa da entidade e afirmou que a denúncia teria partido de um militante filiado ao PT do Rio Grande do Sul.
4: A denúncia maldosa que foi feito pelo integrante do PT do Rio Grande do Sul, ela foi copiada e colada pelo Ministério Público Federal, copiada e colada pelo Ministério Público Estadual, copiada e colada, infelizmente, pelo delegado da Polícia Civil de São Paulo. Foi copia e cola. Vocês estão colocando a informação para as pessoas baseado numa denúncia de um militante do PT, que, obviamente, do Rio Grande do Sul, está fazendo isso por conta do filme do Bolsonaro.
3: Em nota à TMC, a direção do PT Nacional respondeu que não tinha conhecimento sobre o pronunciamento de Nunes. Lembrando que a sócia da ONG, Karina Ferreira da Gama, também é sócia da produtora do filme Dark Horse, que conta sobre a biografia do ex-presidente Jair Bolsonaro.
0: E agora nós vamos para Brasília, porque o painel do B-Sigma South America de 2026 destaca desafios e soluções para o mercado regulado de apostas no Brasil. E o nosso repórter Adrian de Almeida acompanhou os dois dias do encontro e traz todos os detalhes para a gente.
5: O mercado ilegal representa metade do setor do mercado de apostas em operação hoje no Brasil. A informação é do cofundador do B-Sigma, Flávio Figueiredo, que está à frente de mais uma edição em Brasília do maior evento de iGame e apostas da América Latina. Segundo Figueiredo, a regulamentação da forma com que está hoje acaba facilitando a operação de bets irregulares no país.
6: O mercado ilegal hoje representa 50% do nosso setor. Ou seja, metade dos apostadores vão para casa, vão para o ilegal. Isso muito devido à regulamentação que a gente tem. E é isso que a gente precisa pensar e é isso que a gente precisa conversar. Vamos reestruturar. O mercado foi regulado, ótimo, precisava ser regulado realmente, mas a gente precisa pensar nessa regulamentação e tentar acertar essa regulamentação.
5: Para o diretor de negócios da plataforma Esportes da Sorte, Hugo Baumgartner, as casas de apostas que trabalham de forma correta acabam produzindo retorno para a sociedade. Apesar de o futebol ser a principal área escolhida pelo setor, a cultura também é impactada pelo patrocínio das bets.
7: Basicamente, a gente sempre olha não só para o esporte, mas nós também olhamos para a cultura. Hoje somos uma empresa de Pernambuco, uma empresa de Recife, 100% brasileira, e nós acreditamos e sempre queremos investir no nosso Brasil. Então, te dando alguns exemplos práticos, né? Hoje a gente patrocina 4 clubes de futebol, dentre eles o Corinthians, Náutico, o Ceará e a Ferroviária, São Paulo. E desde vários já anos patrocinamos carnavais, né? Então, esse ano especificamente foram 9 cidades.
5: O B-Sigma volta com uma nova edição em setembro, dessa vez em João Pessoa.
0: E o Brasil pode enfrentar impactos financeiros após medidas adotadas pelo governo dos Estados Unidos, né, que incluem a proposta de tarifas, né, de 25% sobre produtos brasileiros e a classificação das facções Primeiro Comando da Capital e Comando Vermelho como organizações terroristas, né, dias movimentados aí entre Brasil e Estados Unidos. Essas ações indicam o uso de instrumentos institucionais mais rígidos por parte dos Estados Unidos para pressionar o governo brasileiro, indo além dos canais diplomáticos tradicionais. E o sociólogo e economista, professor de mercado financeiro da UNB, César Bergo, falou sobre os possíveis, né, impactos ali com as medidas impostas pelos Estados Unidos em entrevista para a TMC. Vamos ouvir.
8: Professor, eu queria começar falando, fazendo uma pergunta até filosófica e sociológica, que é impressionante como algo que ainda não é causa uma enorme turbulência na vida real, né? É mais ou menos o que a gente está vendo nessa semana, né, professor?
9: É isso, né? E filosoficamente falando, né, você tem a questão de que você já tem uma experiência no passado, né? Ano passado tivemos essa questão aí, e que houve toda aquela preocupação com relação às exportações. Portanto, de fato, a gente tem que colocar o pé no chão, analisar o que foi tomado de decisão e o Brasil usar sua diplomacia, seus acordos, para poder negociar com os Estados Unidos. Não tem a menor dúvida que esse momento é de tranquilidade para você verificar o que de fato aconteceu, para não tomar uma decisão que depois venha se arrepender, né, Felipe?
10: Professor, deveria ser de tranquilidade e a gente presume que as equipes econômicas, as pessoas que realmente precisam estar envolvidas nessas discussões, que elas estão tranquilas e elas estão tratando esse assunto com uma certa normalidade. Claro, apesar do susto, a gente conseguiu confirmar informações sobre o anúncio. Então, como o governo, a equipe econômica do governo Lula recebeu esse anúncio, era algo que já era esperado. A equipe do governo Trump conseguiu avisar o governo Lula na semana passada sobre a iminência desse anúncio. O que não era esperado era o tamanho da taxa. Então, a gente presume que quem está nos bastidores, quem está cuidando desse assunto, esteja mais tranquilo, mas fora e no ambiente até político do nosso país, não tem tranquilidade nenhuma para falar sobre isso, o que causa uma ansiedade, uma preocupação muito grande para as pessoas. A gente conversou agora em há pouco com o Eduardo Bolsonaro, ex-deputado, que disse que Lula, então, estaria até feliz por conta dessa taxação, porque teve, de fato, a última taxação, quando a gente falou no ano passado, teve um efeito até que reverso, politicamente falando. Lula conseguiu se posicionar com o governo dos Estados Unidos e depois vários setores da economia disseram: ó, a gente estava preocupado, mas teve alguns pontos positivos. Neste momento, a situação é outra. Então, o que a gente pode esperar de impacto se o que foi anunciado se cumprir, professor?
9: Pois é, Joana, nós já temos uma experiência com aquela tarifação de 50% ano passado. Então, houve uma movimentação. Eu vou falar mais do campo econômico, uhum, né? A questão política, ela está realmente bastante sensível, exatamente por ser um ano eleitoral, e você tem também nos Estados Unidos a questão da eleição. Eu vou entrar no mérito da questão econômica do empresário, de você não poder fazer uma previsão sobre o futuro das exportações ou de colocação de seus produtos no mercado americano. As dificuldades vão desde você colocar o produto de mel, produtos agrícolas e outras questões também. Os Estados Unidos, ele fez uma separação. Aqueles produtos que impactam diretamente ou que eles não tenham condições internas de produzir, eles deixaram fora da tarifação. O que preocupa nesse momento, João, é a questão do conta-gotas, né? Ontem foi 25%, hoje é 12,5%, e não sabemos o que vem aí pela frente, né? Essa sessão 301, que o Brasil andou de alguma forma negociando e estabeleceu um prazo, inclusive com o presidente Trump, de 30 dias para negociar, o que surpreende é essa declaração acontecer antes do término do prazo. O fato dos Estados Unidos tomar uma decisão, ele é livre para isso, ele pode adotar essas políticas. No entanto, fica realmente patente para o empresário a dificuldade de prever o próximo mês. Isso dificulta a produção, isso dificulta os planejamentos das empresas, sobretudo porque os Estados Unidos é o maior investidor aqui no Brasil, em termos de país. E o Brasil exporta também significativamente para os Estados Unidos. Portanto, a questão comercial é a que pesa nesse momento. A questão política se administra, vai ter grito de um lado, grito do outro, manifestações outras. Temos que manter isento disso tudo, porque a questão econômica, ela realmente pode sofrer bastante em função desses aspectos aí, dessas medidas tomadas pelo governo norte-americano.
8: E na linha do que o senhor está trazendo, professor, do ponto de vista do setor produtivo brasileiro e, claro, também do governo que nos representa, né? Então existe a caixinha, né, aspas, tarifada, e a caixinha não tarifada. Dessa caixinha não tarifada, nós podemos bater na porta da China ou da Europa e substituir os Estados Unidos como consumidores desses produtos? E aí eu pergunto, se não, isso pode causar, e aí ninguém quer, desemprego, né, professor?
9: Pois é, Felipe. Olha, o Brasil é nitidamente exportador de commodities. Commodities o mundo todo está precisando, né? Terras raras, né, que os Estados Unidos deixou de fora aí da tributação. Mas não tem a menor dúvida que o acerto com o Brasil e o Mercosul, através da União Europeia e também com o Canadá, né, caminha-se um acordo. Isso é muito importante, porque o Brasil acabou abrindo outros mercados com esse susto que ele tomou ano passado, né? Mas não tenha dúvida que não é bom, não só para o mercado entre o comércio Brasil e Estados Unidos, mas para o mundo todo. Gera muita insegurança essas decisões dos Estados Unidos, inclusive porque são assuntos que eles estão questionando que não são assuntos econômicos, né? Questão de meio ambiente, Por exemplo, o Brasil convidou os Estados Unidos para participar da COP30. Eles praticamente ignoraram.
8: É,
9: né?
8: Verdade.
9: Então você tem a questão também do comércio lá, de produtos que teoricamente são contrabando. Mas isso a gente sabe que não acontece, é muito pontual no Brasil. A questão também de trabalhos escravos, o Brasil ser colocado como um país que tem trabalho realmente escravo, é complicado. Ou seja, se a gente for analisar cada ponto desse, o PIX também, né, são assuntos que transcendem a questão econômica, né? São questões políticas. Também isso tem que ser verificado. Ou seja, o PIX é um sucesso no Brasil e não tem nenhum impacto nos Estados Unidos. Pelo contrário, eu acho que eles morrem de inveja, porque o sistema funciona muito bem no Brasil. Portanto, Felipe, o problema maior é esse. É não saber no dia de amanhã, no tocante, essas questões que vão pingando. Obviamente, os Estados Unidos estão seguindo lá o ritual deles, a rotina, dando um prazo até julho, etc. Né? Pode, como vocês comentaram, não acontecer. Mas só o fato de anunciar isso cria realmente para os empresários uma dificuldade enorme. E você falou uma coisa muito importante, sobretudo no tocante à geração de empregos. Isso leva o Brasil a buscar outros mercados e isso está acontecendo também, viu, Felipe?
8: Tá certo, então. Entrevistas como essa nos ajudam a entender as camadas, né, que estão sobre cada assunto. Sim. É muito importante.
0: É, a gente acompanha, inclusive, os desdobramentos, né, da relação, a partir de agora que a gente acompanha na nossa programação entre o Brasil e os Estados Unidos, dias movimentados aí, envolvendo, né, questões relacionadas ao PIX, a este tarifaço e também a classificação, né, do Comando Vermelho e do PCC como organizações terroristas pelos Estados Unidos. E a gente agora continua no nosso noticiário aqui da política, porque o senador e pré-candidato à presidência da República, Flávio Bolsonaro, do PL, encerrou nesta quarta-feira a sequência de agendas em Minas Gerais. É ano movimentado, ano de 2026, ano eleitoral, e a primeira parada foi no Ceasa Minas, em Contagem, na região metropolitana de Belo Horizonte. E o nosso repórter Júnior de Castro acompanhou a visita e traz todos os detalhes.
11: Flávio Bolsonaro visitou ao lado do candidato ao Senado, Domingos Sávio, o galpão dos abastecedores de produtos agrícolas e participou do primeiro fórum Abastece Brasil, voltado aos produtores rurais. Durante o evento, o senador voltou a criticar a política externa do governo do presidente Luiz Inácio Lula da Silva. Segundo ele, o posicionamento do governo federal tem prejudicado a relação entre Brasil e Estados Unidos e pode contribuir para a adoção de novas tarifas sobre os produtos brasileiros.
12: O Brasil pode ter suas empresas taxadas pelo governo americano por causa do atual presidente da República. Eu fui lá pedir para ele declarar CNBP extensão como organizações terroristas. Eu sou pré-candidato em 2 dias. Fiz mais pela segurança pública do povo brasileiro do que o Lula em 20 anos. Porque o atual presidente da República não tem capacidade, não tem moral para sentar e conversar de igual para igual com o presidente dos Estados Unidos para evitar que as empresas brasileiras sejam taxadas.
11: Flávio também afirmou que, se eleito presidente em 2026, pretende suspender por pelo menos 1 ano a implementação da reforma tributária para reavaliar os impactos das mudanças no sistema de arrecadação do país. A agenda aqui na Ceasa marcou o último dia de compromissos de Flávio Bolsonaro em Minas Gerais.
0: E agora vamos para Recife, porque a TMC Recife realiza entrevistas com pré-candidatos. E hoje, o programa Pernambuco TMC recebeu mais um convidado. E quem acompanhou foi o repórter Júlio Andrade.
13: O entrevistado do dia foi o senador Humberto Costa, do PT, e pré-candidato ao Senado nas eleições 2026. Ele participou da primeira edição do Pernambuco TMC. Tivemos a oportunidade de conversar com o senador sobre os mais diversos assuntos, além, claro, das eleições 2026. Um dos temas foi a votação da escala 6x1. Também perguntei a opinião dele em relação à fala do Eduardo Bolsonaro, que participou do TMC 360. Em um determinado momento, o Eduardo Bolsonaro falou que a lei Magnitsky pode voltar a ser aplicada contra autoridades brasileiras a qualquer momento e afirmou ter pedido, em uma reunião com o presidente Donald Trump, a retomada da sanção contra Alexandre de Moraes. Vamos escutar o que o senador falou.
14: Não estou surpreso com essas colocações, mas eu vou me sentir surpreso no dia que algum desses bolsonaros, seja o Flávio, seja o Eduardo, seja quem for, defenda alguma coisa para o Brasil. Não é? Se eles têm esse prestígio todo com o governo Trump, com a extrema-direita americana, eles podiam fazer alguma coisa que beneficiasse o povo brasileiro. O cara vai para lá dizendo que vai resolver não sei o quê, vai botar as facções na lista dos terroristas, só que o que acontece é mais uma taxa sobre os produtos brasileiros, né? Ameaças que são feitas por membros do governo americano. Então, eu acho que nós vamos ter como resposta a isso aí mais rejeição do povo brasileiro a esse grupo da extrema direita.
0: E lembrando que Transamérica agora é TMC, agora são 10:26.
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0: É, agora 10 horas mais 32 minutos. Voltamos aqui com o nosso quadro Todo Mundo Comenta. Inclusive, já vai anotando aí o número do WhatsApp, é o DDD 11 97221 1001. Inclusive, tô aqui, ó, com ele. O Canequinha, né? O Tobias Martins Canequinha, que tá aqui, né, cuidando do celular da produção. Ele vai cuidar aqui das mensagens dos nossos ouvintes. Então você fique à vontade aí para mandar no DDD 11 97221 1001. E a enquete de hoje é bem simples, tá? Estamos aí, né, próximos do feriado de Corpus Christi. E você sabe o que quer dizer Corpus Christi? Significa em latim Corpo de Cristo, né? É uma data móvel celebrada pela Igreja Católica sempre 60 dias depois do domingo de Páscoa ou na quinta-feira seguinte ao domingo da Santíssima Trindade, né? Portanto, uma data religiosa na tradição católica. Esta quinta-feira é considerada o dia no qual Jesus Cristo instituiu o sacramento da Eucaristia, né? De acordo com a Conferência Nacional dos Bispos do Brasil, no Corpus Christi se celebra a presença real de Jesus Cristo no pão e no vinho. Por isso vem essa tradição, né? E desde quando que essa data é celebrada, né? A festa foi instituída pelo Papa Urbano IV no dia 8 de setembro de 1264, né? Faz tempo. Ele publicou uma bula papal sobre o tema chamada de Transiturus, instituindo a data e concedendo, então, indulgências às pessoas que fossem à missa neste dia, né? Trazendo algumas curiosidades, né? Da data, né? Da origem deste feriado. E eu queria perguntar, estou aqui para perguntar para você, nosso ouvinte, nosso telespectador, para você que sintoniza aí no seu dial, né? Em São Paulo e Brasília, é o 100.1, no Rio de Janeiro, 101.3, Curitiba, 100.3, BH, 88.7, e também em Recife, no 92.7, ou até mesmo na nossa transmissão, né? Que aí é a youtube.com/TMCNewsBR. Eu quero saber de você. O que você vai fazer nesse feriadão aí de Corpus Christi, né? É, toda essa introdução para perguntar, né, para você que tá voltando para casa ou até mesmo indo trabalhar. Um alô para você que é motorista de aplicativo e tá sintonizado aqui na nossa programação, né? Temos várias opções aí. Você que acompanha a transmissão está vendo a imagem de um belo churrasco, né, sendo feito aí. É uma opção pro feriado também, juntar a galera, a família, o amigo, né, os amigos ali para fazer um churrasquinho, né? Tomar aquela bebidinha, né? Uma água de coco, que nem a nossa produtora aqui, Paula Gaia, adora água de coco. Gente, ela toma aqui à tarde e à noite também para se manter hidratada, né? É, ou até mesmo dormir, como você viu aí, né? Ó, inclusive, ela entrou aqui no estúdio, ó, mostra aqui, a Paulinha é tímida, mas ela entrou aqui com a aguinha de coco, olha assim, opa, aí ó, quero coco, né? Ela querendo água de coco. Bom, você também vê aí imagens de um museu agora, então fazer aquele passeio cultural, né? Com o namorado, a namorada, então visitar aquele museu. Temos aqui em São Paulo, por exemplo, muitas opções, né? O Museu da Imagem do Som, o MASP, né? É, tem ali também o Instituto Moreira Salles, obviamente é bom verificar a programação, né? Para ver se realmente estará aberto diante da situação aí de feriado de Corpus Christi, mas é uma opção também, vários passeios que acontecem na cidade, né? Por todo o nosso país. Então, ó, tem também a viagem, aquela viagem clássica, né? Pegar aquele avião, viajar, ou até mesmo organizar aí as tarefas do dia. Bom, são muitas opções para os dias aí que teremos à frente, né? Então, quinta, sexta, sábado e domingo, para quem for emendar. E manda para mim, tá indo viajar, tá indo para praia, conta aqui na nossa programação da TMC. É isso mesmo.
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0: 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E agora voltamos aqui para o noticiário da política, porque o presidente Lula responsabilizou a família do ex-presidente Jair Bolsonaro pelo relatório dos Estados Unidos que propõe a sobretaxa de 25% sobre produtos brasileiros, sob a alegação de práticas restritivas ao comércio americano. E o TMC 360 conversou ao vivo com o ex-deputado Eduardo Bolsonaro para repercutir essa fala. Vamos ouvir.
1: Primeiro de tudo, é mais do que lamentável, é repugnante um presidente da República se dirigir aos seus opositores políticos, sugerindo o enforcamento deles. Ora, o que será que a gente fez de tão grave que a gente mereça a morte? E depois, Felipe, quando algum louco recebe essa mensagem e vem fazer um atentado contra a nossa vida, igual fizeram contra o meu pai, igual com frequência tem ocorrido contra o Donald Trump, igual assassinaram o presidenciável Miguel Turbay Uribe na Colômbia ou Fernando Villa Vivencio no Equador, quando isso ocorre, pessoas como Lula lavam as mãos e dizem: eu não tenho nada a ver com isso. Então é muito grave. Tá? Na data de ontem mesmo, os advogados do Flávio Bolsonaro entraram com uma ação, eu não sei exatamente em qual órgão, mas pedindo investigação sobre ameaça, incitação ao crime provocada pelo Lula. E isso daí é uma página que não pode haver, nem na direita e nem na esquerda. Você nunca vai ver, Felipe, a gente incentivando pessoas que, porventura, venham a falar em assassinar opositores políticos. A gente não pode admitir, de maneira nenhuma, a violência como instrumento político. Esse é o ponto número um. Agora vamos analisar um pouco mais profundamente o que o Lula falou. Ele nos acusa de vendilhões, como quem vai aos Estados Unidos e pede tarifas. Primeiro que isso é mentira, tá? Quem foi aos Estados Unidos entregar o país foi o Lula. Matéria do Poder 360. Quando o Lula foi negociar, ou melhor, entregar as terras raras brasileiras para o Trump, em troca, ele pediu duas coisas. Número um, está nessa matéria do Poder 360, ele fala para os Estados Unidos parar de brigar com a China. Ou seja, o Lula representa o interesse chinês nessa disputa, não dos brasileiros. Ponto número dois, a não designação de CV e PCC como grupos narcoterroristas. Então, Lula, ele representa o interesse dos traficantes, não dos brasileiros. E aí eu pergunto para quem não está nos assistindo, quem é o verdadeiro vendilhão da pátria com esse tipo de conduta? Botei a conduta do Lula, agora vamos para a conduta do Flávio Bolsonaro. O que o Flávio Bolsonaro foi fazer nos Estados Unidos? Primeiro, ele foi pedir a designação de CV e PCC como organizações narcoterroristas para haver um combate mais efetivo contra esses traficantes que tocam terror, que impõem toque de recolher. E quem mais sofre são os pobres que estão dentro dessas áreas dominadas por esses marginais. O Flávio Bolsonaro foi muito bem na reunião com o Trump, com o secretário Rubio e com o vice-presidente dos Estados Unidos, o Didi Vance, quando ele sempre expõe que um em cada quatro brasileiros vivem num território dominado por essas pessoas. E isso impacta, porque normalmente o americano ele acha que isso é coisa do México, não do Brasil. Então, Flávio Bolsonaro foi muito feliz na sua argumentação e teve sucesso. Tanto que, retornando ao Brasil, foram designados como narcoterroristas esses dois grupos. E o principal ponto nessa designação é o quê? É o foco do americano em combater o crime de lavagem de capitais. Porque a gente não pode imaginar que o principal beneficiário do tráfico de drogas é o traficante com o fuzil lá na boca de fumo. Não. Esse dinheiro, depois, de alguma maneira, ele tem que entrar dentro do sistema financeiro. E na América Latina, o Brasil é que tem o mais desenvolvido sistema bancário dentre os países. Ou seja, o dinheiro dos produtores de coca da Bolívia, da Colômbia, do Peru, do PCC com posto de gasolina e etc., muitas das vezes, ou frequentemente, é lavado no Brasil. O que significa ser lavado? Dar a aparência de ilícito para que então você possa usufruir desse dinheiro sem problema com as autoridades fiscalizatórias, né? Notoriamente a Receita Federal. Então é isso que está por trás. Por que está tendo tanto debate? É porque o Flávio mexeu no peixe grande. Aquele cara que nunca saía da toca, se beneficiava do tráfico de drogas, mas nunca tinha que se expor, né, para defender os seus interesses. E agora está muito claro para a população. Quem defende o interesse dos traficantes, quem entrega as riquezas nacionais para representar interesses chineses e do CV e do PCC, e quem é que vai aos Estados Unidos buscando o interesse dos brasileiros em proteger aquela pessoa que toma uma arma na cara e perde um celular que muitas das vezes sequer terminou de pagar. É isso daí que está nessa grande fotografia, Felipe.
0: Estamos aqui conversando então com o Eduardo Bolsonaro, que falou sobre muitos aspectos importantes em relação a esse assunto e a tudo que tem sido discutido. Vamos colocar desde a reunião que você e seu irmão, também o jornalista Paulo Figueiredo, tiveram na semana passada, o encontro com o Donald Trump. Foi uma semana com muitos fatos, muitas notícias, muita suposição também. Então é importante que a gente separe em várias gavetinhas para que a gente consiga tratar de tudo. Bom, o assunto tarifas é importantíssimo para o nosso país, porque tem consequências sérias e tem ficado difícil, pelo menos na minha percepção, separar a informação, Eduardo, a notícia, o fato e a forma como isso tem sido usado até como arma eleitoral. E nesse caso, quem é prejudicado é o povo, é a população.

0: esclarecer os fatos. E aproveito para perguntar se vocês sabiam desse aviso prévio ao governo, se tinham essa informação?
1: Perfeito, Joana. Muito perfeita explicação, né? Esclarecimento. Vamos lá. A guerra às narrativas, ela é praticamente natural da política. É muito difícil você conseguir fugir disso. Você pode ver, hoje em dia a sociedade está polarizada por quê? Porque acabou o seu debate racional. Muitas das vezes nos anos 90, mesmo no cenário político, você tinha uma... era razoável o nível de discussão. Hoje em dia isso acabou. A esquerda, ela adotou uma estratégia onde ela pretende demonizar o seu opositor. Você vê, o Lula acabou de sugerir o enforcamento meu e do Flávio. Depois eles nos chamam de tudo quanto é aspecto negativo, racista, nazista, sexista, misógino, xenófobo, homofóbico. Então acabou o debate de ideias. Eu não tenho como, né, uma pessoa me acusar de nazista e eu querer responder a ela que ela é... Não, olha só, não sou nazista não. Não, se eu fizer isso, eu vou estar caindo na armadilha da narrativa deles. É por isso que a sociedade está polarizada, devido à estratégia da esquerda, que não consegue mais vencer no argumento. Então, dessa parte das narrativas, isso daí sempre vai ocorrer. Por isso que é importante a pessoa conseguir entender que é importantíssimo a fonte com a qual ela se alimenta de informação. Quem que ela segue nas redes sociais? Qual é o jornalista que ela ouve? Qual é a pessoa, o político referência dela dentro do Congresso? Então, a partir daí, você consegue ver se essa pessoa estará bem ou mal informada. Bem informada vendo mais verdade ou mal informada escutando muita narrativa e fake news. Mas cabe ao cidadão fazê-lo. Não cabe a ninguém do Estado achar que é o papai ou a mamãe do cidadão e dizer a ele que ele pode escutar essa, mas não aquela voz. É por isso que nós defendemos a liberdade, enquanto o governo que aí está, o Lula defende uma regulamentação das redes sociais e acabou de criar um decreto falando na prática na criação do chamado Ministério da Verdade, previsto lá atrás no livro do George Orwell, né, 1984, tornando-se realidade agora. E eu aproveito até o gancho para dizer isso, Joana. O governo Lula, ele deseja as tarifas, ele faz de tudo para ter essas tarifas. Por quê? Porque eles têm um feedback, eles têm um retorno positivo daquela primeira tarifa lá de trás, quando o Trump aplicou o Brasil e o Lula oscilou positivamente 2 ou 3 pontos nas pesquisas de aprovação. Então ele acha que se ele tiver uma nova tarifa do Trump, vai dar ao Lula a oportunidade dele voltar com aquele discurso de defender os brasileiros contra os imperialistas e yankees, de defender a soberania nacional. E é por isso que ele está tentando a todo custo fazê-lo. Como que ele faz isso? Desrespeitando o que muito provavelmente ele tratou com o próprio Donald Trump. Vou te dar um exemplo, Joana. É pauta crucial nos Estados Unidos a liberdade de expressão. Inclusive, o vice-presidente americano, ano passado, quando ele foi no fórum de maior audiência da Europa, né, em Munique, ele falou para vários líderes mundiais: ou compartilhamos os mesmos valores, ou não estamos no mesmo lado desta guerra. Ou seja, valores de liberdade de expressão, liberdade religiosa, respeito ao direito das mulheres, os valores que levaram os Estados Unidos, junto com o mundo livre, a derrotar o nazismo na Segunda Guerra Mundial. O que que o Lula faz hoje? Isso foi citado nas reuniões com essas autoridades, quando estivemos lá. Ele cria o Ministério da Verdade. Ou seja, ele vai censurar as empresas americanas de rede social. E aí, o que que os Estados Unidos pensam em fazer? Quando pensa em uma retaliação, o Donald Trump, por ser empresário, uma das primeiras coisas que vem à cabeça dele é tarifa. Mas finalizando essa resposta, Flávio Bolsonaro, mesmo que não seja responsável por essas tarifas, pois nos documentos americanos são taxativos, dentre elas dizer que as ordens secretas de censura de Moraes na eleição de 2022, uma falta de combate à corrupção, dentre outros fatores, é que estão gerando essa recomendação de tarifa, recomendação porque ainda falta o Trump assinar, essa recomendação de tarifa, que é resultado da chamada Seção 301. Seção 301 é uma investigação que está ocorrendo há mais de um ano, com foco no comércio Brasil e os Estados Unidos, para ver se há algum prejuízo às empresas americanas para se privilegiar empresas de outra nacionalidade. Então é isso daí que está em jogo. Mas ainda assim o Flávio está lá. E qual é o fator Flávio que está impedindo nesse momento a aplicação de tarifas? É que o Flávio prometeu que, se for eleito presidente,

0: e com convicção disse que será, Brasil e Estados Unidos vão sentar de igual para igual numa mesa e tratar de um acordo de livre comércio para beneficiar ambos os países. E assim não será mais necessário ser feitas novas tarifas. Ou seja, é igual o Bolsonaro, né, tratou direto com o Trump quando o Bolsonaro era presidente e evitou a tarifa em cima do nosso aço. É com diálogo e respeito. Não é com bravata aqui no Brasil, né, xingando o Trump de tudo quanto é coisa e depois rastejando para chegar na Casa Branca, cavando reuniões através de intermediação de grandes empresários para você tentar ludibriar o presidente Trump.
1: Deputado, vou até inverter um pouco a nossa pauta, aproveitando o fim dessa sua resposta e um eventual governo Flávio Bolsonaro. O que é que vai acontecer a partir de 2 de janeiro, considerando uma vitória nas eleições, com as relações diplomáticas e econômicas com a China? Um recado até, né, para a gente tranquilizar o agro, né, ou para a gente tranquilizar de forma geral o setor produtivo brasileiro. Porque hoje a gente tem fato, e independentemente de ideologia, Estados Unidos aqui, China aqui, ambos brigando pela hegemonia econômica e geopolítica do mundo. E o Brasil faz negócio com os dois, e faz muito negócio com os dois. Então, qual é a visão dos senhores com relação a isso?
0: Felipe, excelente pergunta. Nós atuaremos com pragmatismo. Sabe qual é o maior parceiro comercial dos Estados Unidos? É a China. O Brasil não tem que chegar nessa briga de cachorro grande, que não é a disputa brasileira, e tomar lado de um ou de outro. É claro que o Brasil tem muito mais laços tradicionalmente com os Estados Unidos, que sempre foi o nosso principal parceiro econômico, parceiro comercial. Só deixou de sê-lo a partir de 2009, quando no segundo governo Lula, a China ultrapassou os Estados Unidos. Então, se nós deixarmos a coisa se desenvolver de maneira natural, é claro que a gente vai aproveitar muita potencialidade que está do lado americano. E hoje em dia não é por razões ideológicas. O Lula escolhe a China por razões ideológicas, não por razões comerciais ou razões de interesse dos brasileiros. O que o presidente estadista tem que fazer? Tem que sentar e conversar com ambos os países. A gente não vai cortar comércio com nenhum desses dois. E todos que quiserem investir no Brasil ou quiserem trazer as suas empresas para gerar emprego aqui com mão de obra brasileira, não é o que a China está fazendo, porque a China ela bota o seu capital, abre fábricas como, por exemplo, a da BID na China, coloca empresários chineses, lucra e depois reverte esse lucro a favor da China. Aí não. Aí o Brasil não fica com dinheiro e nem com a mão de obra. Aí é tratamento quase como de colônia. Isso que eu não estou entrando nem na questão dos direitos trabalhistas, que são, né, segundo o Ministério Público do Trabalho, tem muita coisa ali acontecendo na Bahia, análoga à escravidão. Então, o que nós queremos é trazer sempre o melhor aspecto para o brasileiro. Eu quero que o agro continue vendendo para a China, eu quero comercializar minerais com os Estados Unidos e, sempre que possível, agregando valor. Por exemplo, do agro. Por que a gente manda sempre o grão de soja in natura para a China? Por que a gente não tem uma política de Estado que incentive a gente trazer o maquinário para fazer, para esmagar a soja e dali fazer o óleo, fazer o farelo, fazer outros produtos e abrir um leque de possibilidades para comercializar esses produtos com cerca de 100 países pelo mundo? Porque quem compra soja bruta do Brasil é só um, é só a China. Se a gente conseguir agregar valor ao nosso produto, a gente vai abrir um leque para 100 países e muito mais dinheiro vai entrar no Brasil, porque é produto agregado, é muito mais caro o óleo, o produto processado, do que o grão in natura. Da mesma maneira, o mineral que os Estados Unidos está pagando muito acima do preço de mercado, as chamadas terras raras. Por que a gente vai vender terras raras in natura e não vai, né, tirar proveito dessa disputa entre Estados Unidos e China e trazer a tecnologia americana ou mesmo chinesa para fazer a separação desses minerais, que é o que tem de mais importante nesse assunto de terras raras? Quando você separa e consegue ter o refino desses minerais, você comercializa ele com vários países, mas também até com os Estados Unidos, agregando mais valor a esses metais preciosos. Então, essa é a visão que a gente tem que ter enquanto país. É a visão que fez o Brasil, nos anos 70 e 80, saltar da 48ª, nona economia do mundo para a nona economia do mundo. A gente tem que fazer mais uma revolução, não só dentro do agro, que já atravessou um caminho muito grande com Alisson Paulinelli e chegou num oásis atualmente, mas dá para fazer mais, como também, finalizando, fazer isso com as nossas indústrias, que a todo momento o setor de indústrias do Brasil está encolhendo. Não, a gente tem que fazer o contrário. Uhum. A gente tem que colocar a tecnologia de ponta aqui e desenvolver o nosso país.
2: Eduardo, tem algumas questões ainda que gostaríamos de tratar com o senhor e de perguntar. Vou até pedir para sermos um pouquinho mais concisos na resposta, por gentileza, para que a gente consiga abraçar todas estas questões. Não, não tem problema
1: até
2: nenhum.
1: Até porque o deputado tem que atender a criança de casa também, porque a gente ouviu ela se manifestando, não sei se ela discordou de algum ponto da entrevista, né, deputado? Mas enfim, vamos lá.
0: Não, está na porta aqui, o segundo acordou, estava na porta aqui.
2: Está aguardando. Eduardo, então voltando um pouco na questão das narrativas, quero falar com o senhor sobre a produção do filme Dark Horse. Duas perguntas bem diretas. O dinheiro da produção do filme serviu de fato para produzir o filme? Há o risco de ir procurando o caminho, fazendo o caminho inverso do dinheiro, descobrir que ele foi usado com outra finalidade? E a segunda pergunta é... Ouvi muito suas entrevistas do seu irmão e pré-candidato Flávio Bolsonaro justificando a relação que tem ou que tiveram com o Daniel Vorkaro. Se foi uma relação estritamente comercial para o financiamento do filme, por que não admitir desde o início do escândalo do Banco Master, que era um conhecido e que havia essas relações? Por que negar de início essa relação com Daniel Vorkaro, se ela aconteceu dentro das quatro linhas?
0: Vamos lá, muito boa pergunta também, Joana. Eu não entendo por qual motivo, né, as pessoas partem da desconfiança que nós agimos de má fé. O dinheiro foi investido no filme e o filme foi feito. A gente está falando de um grande filme com estrelas reconhecidas internacionalmente, são pessoas que trabalham com frequência no Hollywood. Eu não estou nem falando só do Jim Caviezel, que é simplesmente o maior ator do espectro da direita hoje em dia, identificado com a direita, né? E vai protagonizar o maior líder político do país, que é Jair Messias Bolsonaro, como também todo um elenco. Pessoas que trabalharam em filmes como X-Men, Missão Impossível, né, Prison Break, dentre outros grandes sucessos. Então, é claro que é um filme de padrão internacional. Pela primeira vez o Brasil vai fazer um filme de padrão internacional, que não é aquele padrão, não sei nem se pode falar, que é um porno chachada, como ficou conhecido o cinema brasileiro um tempo atrás, ou a questão do Brasil, do filme Denúncia, onde sempre se busca explorar as mazelas nacionais para vender no exterior, que olha o Brasil como é que é violento, olha como é que é pobre, olha a situação do favelado. A gente vai contar a história de realmente uma pessoa que tem moral na sociedade brasileira. E a gente tem que fazer isso, porque senão vai ficar apenas, né, aquela história do Jair Bolsonaro, o cara da pandemia, o cara que era acusado disso e daquilo. Então a gente tem que descrever a verdade sobre isso. Então eu creio que será um grande sucesso. E o orçamento não é gigantesco. Se você for ver o filme da esposa do Trump, a Melania Trump, primeira dama dos Estados Unidos, custou cerca de $40 milhões. E o investimento do Dark Horse não chega nem sequer a metade disso. Então o dinheiro foi sim utilizado totalmente no filme. A sua pergunta número 2 foi, Joana, sobre
2: a relação
0: sobre o filme, eu tô bem...
2: Não, a pergunta sobre o filme, então, ela foi respondida, dinheiro usado totalmente para o financiamento do filme. A segunda pergunta, Eduardo, era sobre a relação com Daniel Vorkaro. Se foi uma relação construída dentro das quatro linhas para o financiamento do filme, por que não, desde o início do escândalo, quando o escândalo surgiu, não contar abertamente, já que existe essa relação até de transparência que vocês defendem com os eleitores, aliados bolsonaristas, por que não contar desde o início que existia essa relação e por que optar por dizer que não era sequer conhecido Daniel Vorkaro?
0: Mas, Joana, aí a gente vai ter que pesquisar a relação com todos o nosso círculo profissional, todo o nosso círculo de amigos e vir prestar satisfação de um por um, mostrar quem é quem que está do nosso lado para, então, provar a nossa idoneidade. O que eu acho é o seguinte, Joana, não existe uma busca do Intercept por justiça ou onde é que foi investimento X ou Y. Isso não existe, até porque o Intercept no começo começou a falar números errados, falando que eram R$160 milhões, aí logo depois foi reduzido e esses valores chegam a alguns milhões de reais que sim foram investidos no filme. No começo estavam tão ansiosos para destruir a minha reputação que falavam que eu tinha uma casa em Arlington. Essa casa não é minha, eu nem sequer moro em Arlington. E depois, quando foram para casa, acusaram o André Porciúncula, que é um ex-secretário do governo Bolsonaro, de ter uma casa de $700 mil, dizendo que ele é um ex-policial militar da Bahia. Tinha declarado R$160 mil na última eleição, por ocasião da declaração ao TSE, só que se esquecem que todo o patrimônio dele, ele mandou aqui para os Estados Unidos. R$160 mil é o que ficou remanescente lá no Brasil. E a casa não é dele, a casa é do banco. Ele financiou uma casa de classe média nos Estados Unidos, igual todo brasileiro faz no Brasil. Só que aqui nos Estados Unidos, Joana, é muito mais vantajoso você financiar uma casa, porque os juros são baixos, do que alugar. Via de regra, quando você entra no financiamento da casa, você paga menos do que você paga no aluguel. Então essa casa hoje, que disseram que é de propriedade do André Porciúncula, essa casa deve ser 1 ou 2% do André Porciúncula e 98% do banco. O André Porciúncula não tem uma casa, ele tem uma dívida no banco a ser paga em 30 anos ou 40 anos que seja. Então olha só, e ninguém me pediu desculpa, Joana. Tiraram foto da casa do André Porciúncula, bem fechadinha, sabe por quê? Porque ele mora praticamente num, não vou dizer conjunto habitacional, mas são casas de mesmo padrão, uma do lado da outra. Só que se você mostrar essa foto para o público, eles vão ver que essa casa não é realmente uma casa de alto padrão. Então, o que o Intercept busca não é uma transparência nas relações do Flávio com o Vorkaro. O Intercept busca assassinar a sua, nossa reputação. Aí eu te pergunto, Joana, eu estou desde março sem receber salário. Eu me sustento? Só cabe a mim e eu prestar satisfação à minha esposa aqui em casa. Por que raios um jornalista que tem acusação de violência doméstica, assédio racial, foto na rede social dizendo que comprei um novo microfone mostrando uma pistola municiada, fantasiado de Che Guevara tirando foto de armas, a pessoa vem tocar aqui em casa para importunar a minha esposa e minhas filhas quando eu não estou em casa? Você que está me assistindo, você ficaria tranquilo com uma situação dessa? Eu fico indignado. Tive que chamar a polícia. Então, tem que botar um freio nesse pessoal militante e dar as explicações devidas naquilo que é devido. Ora, vocês acham mesmo que eu vou querer cometer o crime de lavagem de capitais e poder escolher qualquer país do mundo? Vou escolher os Estados Unidos para fazer isso? Pelo amor de Deus! Então, finalizando, Joana, o filme será um sucesso, o filme está para ser lançado e essa questão do Banco Master é a boia de salva-vidas do Lula. É a única maneira que ele está vendo para tentar desgastar o Flávio Bolsonaro. Rapidamente, com o lançamento desse filme, a gente vai acabar com toda e qualquer narrativa e vão ver que foi um grande sucesso.
1: Deputado, para terminar a nossa conversa, acho que vale a gente falar rapidamente sobre esse tema, que é um recado para o pessoal do Corre, de certa forma, para todos os brasileiros, que é a questão do Pix. Muito se falou, né, que as empresas de cartão de crédito americanas estão por trás desses questionamentos tarifários, dessas tarifas que vão vir, né? A briga vem do ano passado, o senhor sabe muito bem que isso estourou no ano passado, né? E voltou agora a discussão. O Pix está ameaçado?
0: Felipe, isso daí, né, nós fizemos um pedido aos americanos para que qualquer tipo de tarifa, né, ou retaliação nesse sentido comercial, que ela demorasse, que ela esperasse pelo menos até a eleição desse ano. Porque se o Flávio Bolsonaro for eleito, teremos outra diretriz do governo federal. O Flávio não vai na Casa Branca, né, mentir ao presidente Trump e depois retornar ao Brasil e falar todo tipo de arbitrariedade, ou fazer como Celso Amorim, que é quem hoje aconselha e comanda a política internacional brasileira, que depois do encontro no Salão Oval de Trump com Lula, disse, né, no Brasil, que agora os Estados Unidos aprenderam a lidar com o Brasil. Não é dessa maneira que você vai fazer política e evitar essas taxações. É o que eu falei sobre o Jair Bolsonaro. Quando o Trump estava para taxar todo o aço que chega nos Estados Unidos, o que o presidente Jair Bolsonaro fez? Defendeu os empregos e interesses brasileiros. Pegou o telefone, ligou para o presidente Trump, expôs os seus argumentos, fez compromissos, e com Jair Bolsonaro dá para você confiar, com o Lula não dá para você confiar. Vide que ele promete que não vai censurar mais as empresas americanas e os brasileiros internautas, e quando volta ao Brasil ele cria um decreto revivendo o Ministério da Verdade para censurar as redes sociais, então Lula não é confiável, e esse foi o pedido que nós fizemos. Agora, os Estados Unidos, né, têm mecanismos muito semelhantes ao Pix, como, por exemplo, o Zelle, que é o PIX dos Estados Unidos, aqui é o Zelle. Então, dá para você ir para uma mesa de negociação com os americanos com bons argumentos. Dá para você sentar, dá para negociar. Eles têm interesses onde as nossas economias se complementam, como, por exemplo, terras raras, né? Manganês, que os Estados Unidos importam 100% do manganês e o Brasil é um grande produtor de manganês. Dá para a gente conversar e botar na mesa isso daí e tentar segurar um ímpeto de retaliação contra qualquer meio que a gente utilize aqui de pagamento. Agora, atualmente, a gente está contando com a sorte. O Lula só vai nos Estados Unidos para defender CV e PCC e representar interesses chinês. Aí realmente fica complicado, né? Estamos aí à mercê desse tipo de situação. Para finalizar, por que que a seção 301 está recomendando essas tarifas? Por conta das censuras que o Moraes fez na eleição de 2022. Por conta da censura que o Lula está recriando agora com o seu novo decreto presidencial. Por conta da falta de combate à corrupção. Por conta do privilégio de outras empresas internacionais em detrimento das americanas. Então, isso tudo não está dentro do alcance do Eduardo ou do Flávio Bolsonaro. E ainda assim, nós levamos a mensagem aos Estados Unidos. Por favor, não tarifem o Brasil. A gente acredita que punições individuais contra pessoas que estão se comportando como tiranos, essas são válidas e sempre buscamos. Como, por exemplo, a Lei Magnitsky, que eu particularmente, né, não falo aqui pelo Flávio, né, mas eu pedi o retorno delas contra o Moraes e a sua esposa Vivi Bárcia de Moraes. Deixo aqui bem claro nisso, mas não tenho o poder da caneta. Vamos ver as cenas dos próximos capítulos.
2: Isso agora, deputado, nessa reunião?
0: Nessa reunião, inclusive nas três reuniões que a gente passou com o vice-presidente Lee Vance, com o Trump e com o Rubio, eu pedi o retorno da Lei Magnitsky contra o Alexandre de Moraes. E repare, Joana, porque o Alexandre de Moraes, ele nunca deixou de ser declarado violador de direitos humanos. Ele apenas saiu da lista de sancionados da OFEC sob o argumento oficial de que, naquele momento, não era interessante para as relações diplomáticas americanas. Ou seja, o Trump estava sinalizando para o governo Lula uma boa vontade. Quando o governo Lula volta para casa e xinga o Trump, ou volta para casa e não cumpre com seu compromisso de não censurar mais os brasileiros e intervir nas empresas americanas, aí fica a cargo dos americanos fazer o que bem entender com relação a essas medidas. O retorno da Magnitsky pode ocorrer rapidamente assim.
2: E muito, muito rapidamente, qual foi a resposta, a reação de Donald Trump quando isso foi pedido, já que era um assunto encerrado e que foi um assunto amplamente discutido, abordado, deliberado pela diplomacia dos dois países, Eduardo?
0: Joana, não convém aqui a eu falar aquilo que está dentro de uma reunião reservada com o presidente norte-americano, mas se ele quiser falar qualquer coisa com relação a isso, certamente ele tem sinal verde nosso, né?
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5: Agora são 11 horas mais 7 minutos. Vamos para mais um giro de notícias.

0: É, vem você também se informar no nosso Giro TMC, porque o ex-deputado federal Eduardo Bolsonaro defendeu nesta quarta-feira a produção do filme Dark Horse e rebateu críticas sobre os recursos utilizados no projeto. Em entrevista ao TMC 360, Eduardo afirmou que todo o dinheiro investido foi destinado à realização da obra, que classificou como uma produção de padrão internacional. Segundo ele, o longa conta com atores de reconhecimento internacional e foi concebido para apresentar uma versão que considera verdadeira dos fatos retratados. Abre aspas, a gente vai contar a história de uma pessoa que tem moral na sociedade brasileira, fecha aspas, declarou em referência ao ex-presidente Jair Bolsonaro, seu pai, né? Eduardo também comparou os custos do projeto aos de produções internacionais e negou que o orçamento do filme seja excessivo. Ao comentar as discussões envolvendo o Banco Master e o empresário Daniel Vorcaro, o ex-deputado relacionou o tema ao cenário político nacional, abre aspas, então, segundo ele, né, o caso estaria sendo utilizado por adversários para desgastar a imagem do senador Flávio Bolsonaro, né, que é pré-candidato à presidência da República. E o presidente Lula afirmou que o governo brasileiro foi surpreendido pelo anúncio de novas tarifas comerciais impostas pelos Estados Unidos sobre produtos brasileiros. Segundo Lula, a medida foi divulgada antes mesmo do fim de um prazo de negociação que havia sido acertado diretamente com o presidente americano Donald Trump. De acordo com o relato do presidente brasileiro, no caso do Lula, a última reunião entre os dois líderes durou cerca de 3 horas. Durante o encontro, o Brasil apresentou uma lista de temas considerados prioritários para a relação bilateral entre os dois países, né? Nas discussões sobre comércio exterior, surgiram divergências entre representantes da área econômica do governo brasileiro e do governo americano. Lula afirmou que, diante do impasse, propôs a Trump que os ministros responsáveis pelas negociações tivessem 30 dias para buscar um entendimento. Segundo o presidente, esse prazo ainda não havia terminado quando os Estados Unidos anunciaram as novas taxações. Lula classificou a decisão americana como inesperada e disse que o Brasil não pode aceitar o tratamento que vem recebendo dos Estados Unidos na condução das negociações comerciais. Para o presidente, a medida contraria o espírito do acordo que vinha sendo construído entre os dois governos. Lula ressaltou que as conversas ainda estavam em andamento e que nenhum entendimento definitivo havia sido concluído quando o novo comunicado americano foi divulgado. E a gente continua aí falando do noticiário internacional, né? Porque o presidente dos Estados Unidos, Donald Trump, em entrevista a um podcast transmitido nessa quarta-feira, que uma eventual chapa formada pelo vice-presidente J.D. Vance e pelo secretário de Estado, Marco Rubio, para a eleição presidenciável de 2028 seria imbatível. Então, fala do presidente americano, Donald Trump, né? Então, tanto Vance quanto Rubio são apontados por analistas políticos como possíveis nomes do Partido Republicano para a sucessão presidencial. Nos últimos meses, Marco Rubio ganhou destaque pela atuação em coletivas e pronunciamentos na Casa Branca, recebendo elogios de integrantes do Partido Republicano e até de alguns democratas. Uma de suas aparições recentes chamou atenção pelo tom descontraído, com referências à cultura pop e ao hip hop dos anos 90, né, ao comentar ali as negociações entre os Estados Unidos e o Irã. Apesar das especulações sobre a corrida presidenciável de 2028, né, tanto J.D. Vance quanto Marco Rubio têm evitado discutir publicamente possíveis candidaturas. Ainda assim, Donald Trump tem alimentado o debate sobre sua sucessão ao mencionar os dois aliados como nomes fortes dentro do campo republicano para a próxima disputa pela Casa Branca. Agora, 11 horas, mais 12 minutos.
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0: Agora a gente vem chegando aí com o nosso quadro tem música chegando para falar aqui. Olha só, do Alex Warren, né? Ele anunciou aí seu segundo álbum. O cantor, que estourou mundialmente com aquela música Ordinary, está seguindo em frente. Ele anunciou o lançamento de seu segundo álbum, Wild Child, para o dia 28 de agosto. Ele tem contrato com a gravadora Atlantic, do Warner Music Group, né? Então temos novidade musical aí, apesar do fenômeno Ordinary, né? Uma das músicas definidoras de 2025. O cantor norte-americano ainda não entrou no line-up de nenhum festival no Brasil, então não temos show aqui no Brasil marcado por enquanto com ele, né? Ele foi ignorado pelo Lollapalooza, pelo Rock in Rio e mais recentemente também pelo Primavera Sound, né? Você que acompanha a nossa transmissão aí no youtube.com/TMCNewsBR consegue ver a foto dele, então, né? A foto é, inclusive dessa capa do álbum, ele está ali, né? Uma foto de meio perfil com um fundo ali de nuvens e temos então aí a foto dele na capa, né? E você que não conhece, né? A música Ordinary passou 10 semanas no topo da Billboard Hot, né? É número 100 nos Estados Unidos, onde ele já está para começar sua segunda turnê deste ano de 2026. Mas a música também liderou a parada da Billboard Global, né? Que leva em conta o consumo em 200 países. Ele acumula ali 1,9 bilhão de reproduções só no Spotify. O hit valeu uma indicação ao Grammy de Artista Revelação, né? E o primeiro álbum do cantor, You'll Be Alright Kid, saiu na esteira do sucesso Ordinary, né? Que é essa música que fez muito sucesso. O disco contou com várias participações de Jelly Roll e Rosé, né? Do Blackpink, para os fãs de K-pop. E rendeu mais um sucesso moderado, né? Da música Eternity, que alcançou o terceiro lugar na parada britânica. E o top 10, o top 20, na verdade, nos Estados Unidos, né? Ela que coleciona certificados de platina. Então, para você que gosta da música Ordinary, né? Do Alex Warren, né? Então, temos aí álbum chegando dele. Na verdade, já chegou, né? Na verdade, não vai chegar. Vai chegar no dia 28 de agosto. Só corrigindo aqui as informações, né? Ele anunciou o álbum Wild Child, mas ainda temos que esperar aí um pouquinho, que daqui a pouco, daqui a alguns meses aí, teremos o lançamento, então, deste álbum dele. E ainda no nosso quadro, tem música chegando, a gente repercute aqui uma notícia do Popline, né? Um portal de notícias de música que fala aqui dela, da rainha dos baixinhos, né? Então o Popline celebra 20 anos este ano e para comemorar o portal levou 20 perguntas de fãs diretamente para ela, né? A Xuxa Meneghel, né? Que atualmente se prepara para rodar o Brasil com a aguardada turnê. O último voo da nave, é, com shows confirmados em São Paulo, Curitiba, BH e Rio de Janeiro. Então, para as nossas praças aqui da TMC, né? A turnê marcará a despedida oficial do icônico elemento que marcou os programas infantis da apresentadora nas décadas de 80 e 90, né? Então, entre as revelações, a rainha dos baixinhos surpreendeu, né? Ao confessar qual música de seu repertório ela não gosta de jeito nenhum. No caso, é a música Cabeça de Algodão. Respondendo de forma espontânea e sincera a curiosidades de fãs que passeiam por diversas fases da trajetória, a Xuxa não escondeu o incômodo com a faixa, né, que foi gravada ali na década de 1990, ao ser questionada se existia alguma canção em sua discografia que rejeitasse completamente, a resposta foi imediata, ela já disse ali na lata, viu gente, olha só, abre aspas da apresentadora. Ela diz ali, tem cabeça de algodão, cabeça branca, uma coisa assim. Nossa, muito feia essa música. Não pelo que ela diz, mas me botaram pra cantar no mais alto tom possível. E eu odeio ouvir essa música, né? Então, pra você que ouviu muito na sua infância aí, a música da Xuxa, da Rainha dos Baixinhos, ela definitivamente não gosta dessa faixa, né? E lançada em 1990 como parte do álbum Show da Xuxa. E olha aqui, né? Show da Xuxa número 5. Show da Xuxa, que é show com X, né? De Xuxa, né? Então essa música aí, Cabeça de Algodão, foi concebida originalmente como uma homenagem afetuosa e emocionante aos idosos, utilizando a expressão que dá título à faixa para se referir aos cabelos brancos da terceira idade. Então o algodão, na verdade, é dos cabelos grisalhos, né? O videoclipe oficial da canção reforça o tema, trazendo o artista em uma sala cercada por idosos. Apesar da mensagem positiva, o arranjo e a exigência vocal na gravação acabaram desagradando a própria intérprete ao longo dos anos, como a gente pôde perceber nesta entrevista aí que ela deu a Popline, né? Tirando ali dúvidas da carreira e curiosidades dos fãs. E a gente tá aqui na contagem regressiva da Copa do Mundo, inclusive você acompanha aqui com exclusividade na nossa programação todos, né, os jogos da Copa e também com os nossos comentaristas aqui do esporte. Estamos aí aguardando ansiosamente contagem regressiva. E falando de Copa, a gente fala também da Shakira, né? Porque ela fez aí uma música da Copa do Mundo e ela contou o que significa por trás, né, da música Die Die, né? Ela que traz ali essa coisa, né, de repetição das palavras, né? Então, Waka Waka, dessa vez agora é o Die Die, né? Então, trazemos essa curiosidade aí, porque a contagem regressiva para a Copa, né, de 2026 já começou e a Shakira acaba de revelar os bastidores da faixa que promete embalar o torneio, na verdade que já tem embalado mesmo até o esquenta aí da Copa do Mundo. Em entrevista à revista americana People, a artista detalhou a história por trás de Die Die, a música oficial da Copa do Mundo, gravada em parceria com o cantor nigeriano Burna Boy, né? Então, ela conta ali que, embora o título seja uma gíria italiana que significa vamos, vamos, funcionando ali como um incentivo tipicamente esportivo, né? A letra carrega uma forte carga biográfica que reflete o período recente da vida da cantora. Então ela diz ali: o que te quebrou uma vez te deixou forte, diz um dos versos centrais da composição, né? Então ela teve ali uma turbulência pessoal que foi, né, amplamente divulgada aí, porque aos 49 anos, a artista associada diretamente à mensagem da nova música, sua capacidade de resiliência. Ela traz então na letra, né? Nos últimos anos ela enfrentou uma série de desafios expostos publicamente. A gente sabe que o artista, ele também é um ser humano, então a mídia acaba, né, publicando as coisas e isso impacta, né, na vida da pessoa, no emocional também, né? Então ela teve ali uma separação turbulenta com o ex-jogador Gerard Piquet, né? Além do complexo processo judicial sobre fraude fiscal na Espanha, do qual saiu vitoriosa. Então ela não tem mais esse problema, mas tudo isso ali foi uma dor de cabeça na vida dela. Então, ao analisar essa fase, a cantora reconhece que superou suas próprias expectativas de força, né? Ela afirmou ali em uma publicação: eu sempre achei que eu era mais frágil ou mais fraca do que a vida provou que eu sou, né? Então ela diz ali que a faixa funciona como um hino de virada para a artista, né? Porque ela, como mãe solo, atualmente concilia o cuidado com os filhos com os ensaios da maior turnê de sua carreira e a preparação para um feito inédito, né? Ela será a atração principal do primeiro show de intervalo em uma final da Copa do Mundo. É muita responsabilidade, né? Então, para a cantora, o saldo dos momentos difíceis que inspiraram a faixa é positivo, né? Então ela traz ali, ela diz assim: por trás de cada experiência na vida há sempre uma lição e temos que ser gratos por todas elas, até mesmo pelas pessoas que te deixam cicatrizes, porque elas simplesmente nos tornam melhores, concluiu ela. Então ela trazendo um pouquinho da vida dela pessoal nas suas composições ali na faixa, né? E contando um pouco dessa nova fase dela depois de passar por essa situação turbulenta. Agora, 11 horas mais 20 minutos.
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0: E mais uma curiosidade aqui no nosso quadro, né? No caso, tem música chegando, curiosidades do mundo da música, né? Então a gente fala agora de uma outra curiosidade aqui do mundo da música, porque o cantor Júnior, né, da dupla Sandy Júnior, ele relembrou um encontro com Michael Jackson, né? Michael Jackson que está aí nas paradas de sucesso, inclusive com seus hits, né? Billie Jean e vários outros ali da sua ampla discografia, né? Inclusive ainda teve esse aumento aí de visualizações de pessoas ouvindo a música de Michael Jackson pela cinebiografia dele, né? Que conta um pouquinho da sua vida ali, até, se eu não me engano, é o álbum Thriller, né? Então conta o começo da carreira dele, passa ali pelo Off the Wall, que é um álbum maravilhoso, né? O primeiro dele como cantor solo. E temos aqui uma curiosidade envolvendo o Júnior, né? Que ele relembrou ali um momento que conheceu é Michael Jackson. Então, né, a cinebiografia, como eu disse, Michael segue fazendo sucesso nos cinemas ao redor do mundo, e por isso o Júnior aproveitou o momento para relembrar as interações que já teve com o rei do pop, né? Au! Nessa terça-feira, tentei aqui imitar ele, hein? Então, nessa terça-feira, o cantor atualizou ali seu Instagram com um vídeo em que relembra ali 1993, ano em que o intérprete de Billie Jean veio ao Brasil pela segunda vez com a Dangerous World Tour, né? Então, o Júnior resgatou as lembranças com carinho, mas também citou sua maior frustração da vida. Olha só o que ele diz. Ele diz ali, abre aspas, eu tive duas oportunidades de encontrar o Michael Jackson nessa situação. Ele conta ali, né, relembrando a época em que o astro fez dois shows da turnê do disco Dangerous em São Paulo, né? Então ele diz ali, oportunidade número um, me convidaram para receber ele na porta do avião, contou o músico, trazendo à tona imagens ali de uma reportagem da época em que é possível vê-lo à espera de Michael ao lado de sua mãe. Na ocasião, Júnior ainda era criança. Então ele diz ali, você vê que tem uma criança com uma flor na mão, mas não dá pra ver a criança. Só quem me conhece muito provavelmente vai ter gente que vai conseguir reconhecer, porque lá atrás tinha um muletezinho, o cabelinho dele criança, né? E minha mãe tá do meu lado, mas mal dá pra me ver. E aí, na hora que o Michael desce do avião, na imagem, a galera, lota de gente em volta e eu desapareço da imagem, diz então o Júnior, né? Ele relatou que chegou a entrar com as flores para o artista e dizer, I love you, Michael, né? Eu te amo, Michael. E aí ele conta, ele me deu um semi-abraço com aquela agachadinha assim e vazou. Relembra então o cantor Júnior, né? Diz que a segunda oportunidade de interação foi para participar do segundo show da Dangerous World Tour na capital paulista. Então ele diz ali, né, o empresário que trouxe ele para o Brasil era o empresário do Roberto Carlos na época. Olha essa curiosidade, né? Ele conhecia meu pai, me conhecia, e foi assim que aconteceu o convite. Na sequência, ele perguntou se eu queria, se eu topava fazer uma aula de Libras para eu poder participar do show dele, para ficar do lado de Michael Jackson. E entrava uma galera com um turbante azul e uma camiseta branca. Eu topei, obviamente, continua ele contando ali o Júnior, né? Eu fui esse moleque que ficou do lado dele, na frente do palco, enquanto ele falava o texto que tem na música e eu ficava traduzindo para Libras, contou o Júnior no vídeo. Olha que bacana, ele teve duas interações com o rei do pop, né? E a irmã do Júnior, Sandy, deixou um comentário na publicação corrigindo, dizendo que a música em que rolou a participação foi Will You Be There, né, no caso. Então ela diz ali, foi demais, eu fui, eu tava, inesquecível, comentou então a Sandy, a irmã dele, né. Então ele diz ali, fica aqui meu apelo, quem tiver vendo esse vídeo, tiver ido nesse segundo show do Michael Jackson, vai olhar nas suas fotos, por favor, vê se me encontra, porque eu não tenho, ele, como ele conta, né, ele acabou desaparecendo ali no registro que fizeram dele, criança ali com a flor, né. Porque muita gente ali, naturalmente, foi ao redor ali de Michael Jackson, pra todo mundo queria uma casquinha aí do rei do pop. Então a gente finaliza aqui o nosso quadro. Tem música chegando e tem outras notícias também chegando. Agora são 11 horas mais 25 minutos.
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0: Agora nós vamos para Recife, porque um estudo divulgado pelo Instituto de Gestão Pública de Pernambuco diz ali que a população em situação de extrema pobreza diminuiu 41% entre 2022 e 2025 no estado. E eu digo que vamos para Recife porque o repórter Kennedy Lacerda traz os detalhes para a gente.
2: De acordo com o levantamento, aproximadamente 626 mil pernambucanos deixaram a condição nesse período. Com a queda registrada, o estado alcançou o menor índice de extrema pobreza desde o início da série histórica da PNAD contínua sobre rendimento, em 2012. Atualmente, 9,4% da população de Pernambuco vive nessa faixa de vulnerabilidade. O estudo também destaca indicadores econômicos observados nos últimos anos. Segundo os dados do Produto Interno Bruto, o PIB, a economia pernambucana registrou crescimento médio superior a 3% entre o período de 2023 a 2025. Dentre os fatores associados a esse resultado, o estudo acompanha programas de transferência de renda, crescimento da atividade econômica, a geração de empregos e o aumento da renda da população.
0: 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Agora são 11 horas mais 26 minutos.
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1: Agora, 11 horas mais 31 minutos. E olha só, o Laboratório Central do Distrito Federal identificou a presença da mesma bactéria do caso IP em amostras da água mineral da marca Cristal. Mais de 374 mil garrafas precisaram ser retiradas de circulação. E o repórter Luiz Fernando tem todos os dados pra gente.
2: A Anvisa determinou o recolhimento voluntário de um lote de água mineral natural sem gás da marca Cristal, após a identificação da bactéria Pseudomonas aeruginosa em análises de rotina. A medida envolve mais de 374 mil garrafas de 500 ml distribuídas no Distrito Federal, Goiás, Tocantins e também no interior de São Paulo. O lote afetado é o P200126, com fabricação em Luziânia, no estado de Goiás. A validade impressa nas garrafas data de janeiro de 2027. A contaminação foi confirmada pelo Laboratório Central do Distrito Federal. A fabricante da água, a empresa Mineração Bom Jesus, emitiu nota oficial à imprensa afirmando que o recolhimento foi iniciado imediatamente e que, até o momento, ainda não há o registro de reclamações dos clientes nos canais oficiais da empresa. A mineração acrescentou ainda que mais de 99% das unidades afetadas já não estariam mais nas prateleiras dos supermercados. A orientação oficial da Anvisa é para que os consumidores que já tenham comprado garrafas do lote afetado não consumam o produto e entrem em contato com a fabricante pelo telefone no número 0800-061-5000. Nesse canal, os clientes também terão instruções para a devolução do produto e o reembolso dos valores. Uma investigação interna foi aberta pela empresa para apurar as eventuais causas dessa falha.
1: Então, fica o alerta aí para a população, caso você tenha comprado, né, o lote, né, dessas amostras de água mineral da marca Cristal, vale a pena conferir para você verificar, né, se corre o risco de ter a presença desta mesma bactéria do caso da IP. E agora a gente muda de assunto, vamos agora para o noticiário internacional, porque depois de 15 anos sem receber a visita de um pontífice, a Espanha volta ao centro da agenda do Vaticano com a viagem do Papa Leão XIV, em um momento de tensões políticas e desafios para a Igreja Católica no país. Direto de Londres, nossa correspondente Marina Isidro traz os bastidores e os principais objetivos dessa visita estratégica. Vamos ouvir.
3: Papa Leão XIV chega à Espanha neste sábado, como você disse, primeira visita de um Papa ao país em 15 anos, e ele tem diversos compromissos na agenda. Vai se encontrar com o rei Felipe, com a família real. Agora, a Espanha está sendo descrita por lá, obviamente, como muito mais do que religiosa, porque vai tocar em temas que são muito em alta na Europa como um todo, né? Como polarização política e imigração.
4: E olha só, a gente está falando de história mesmo quando a gente fala da relação entre a coroa espanhola, vamos, né, Espanha, a coroa espanhola e o Vaticano, uma relação que existe desde que a Espanha é Espanha, né? A Espanha, por exemplo, ganhou muitos territórios sob os auspícios da Igreja Católica, porque a Espanha levava, né, trouxe aqui para o continente americano, por exemplo, junto com Portugal, a palavra da Igreja Católica quando do processo de colonização. Para a África, a mesma coisa, para o Oriente Médio, e assim por diante. Então, é um assunto realmente muito delicado e muito complexo e, ó, muito antigo.
1: E agora vamos para Curitiba, porque com expectativa de público de 130 mil pessoas, Curitiba sedia a maior celebração de Corpus Christi do Brasil. Inclusive, a gente está aqui com a nossa enquete do Todo Mundo Comenta. O que, que você vai fazer no seu feriado? Conta para mim aí no DDD 11 97221 1001. Mas agora a gente chega aí com as informações diretamente da capital paranaense com Ângelo Sfer.
5: O tradicional evento de Corpus Christi em Curitiba, que inclusive é reconhecido pelo Vaticano como uma das maiores celebrações católicas do mundo, ganha em 2026 um peso ainda mais especial. Essa edição marca o centenário da Arquidiocese de Curitiba e deve mobilizar algo em torno de 4 mil voluntários que vão trabalhar especialmente na montagem dos tapetes coloridos, feitos com serragem, pó de café e outros materiais. Esse trabalho artesanal começa logo cedo, ainda antes das 8 horas da manhã, cobrindo 2 quilômetros da extensão da Avenida Cândido de Abreu. A programação oficial no Centro Cívico começa no início da tarde, à 1h30, com momentos de oração e música. O ponto alto da festa será a Santa Missa, celebrada às 15h, em frente à Catedral Basílica, na Praça Tiradentes, Marco Zero de Curitiba. Logo na sequência, os fiéis saem em procissão com o Santíssimo Sacramento até a Praça Nossa Senhora de Salete, onde as celebrações de Corpus Christi em Curitiba são encerradas com um show do padre Reginaldo Manzotti.
1: E olha, previsões para a estreia da seleção brasileira na Copa do Mundo não faltam, mas no Aqua Rio, quem resolveu entrar na brincadeira foi uma participante bem diferente, viu? É, a Tubarão Ritinha ganhou a missão de escolher o seu palpite para o confronto entre Brasil e Marrocos e atraiu a atenção dos visitantes. E a repórter Luísa Rodrigues acompanhou toda essa história de perto.
6: O clima de Copa do Mundo já tomou conta do Aqua Rio. Além da inauguração da Galeria da Copa no Dreamland Museu de Cera, com a chegada da estátua de Pelé e da programação especial de troca de figurinhas da Panini, uma atração diferente chamou a atenção dos visitantes nesta terça-feira. Inspirada nos famosos animais oráculo que ganharam notoriedade ao prever resultados de grandes competições esportivas pelo mundo, a Tubarão Ritinha foi escolhida para dar seu palpite para a estreia da seleção brasileira. A brincadeira aconteceu no grande tanque oceânico e reuniu torcedores e curiosos que acompanharam cada momento da previsão. Antes da escolha, a diretora de marketing do Aqua Rio, Camila Martins, explicou a origem do nome da mascote e destacou a importância do trabalho de conservação realizado pela instituição.
7: A Ritinha é a nossa tubarão leopardo, né? Esse nome foi em homenagem à novela Força do Querer, da personagem Isis Valverde. Ela é uma grande atração aqui no Aqua Rio, que é um dos maiores aquários da América Latina. E ela veio aqui hoje para fazer uma previsão do que vai acontecer no próximo jogo, no primeiro jogo oficial da Copa da Seleção Brasileira, de Brasil versus Marrocos. Quem será que vai ganhar esse jogo? E vamos ver se a Ritinha vai acertar essa previsão aí.
6: Depois da explicação, chegou a hora mais aguardada. Diante dos visitantes, Ritinha fez sua previsão para o confronto entre Brasil e Marrocos e escolheu o lado da Seleção Brasileira, apostando em uma vitória do time comandado por Carlo Ancelotti. Agora, resta saber se a Tubarão Oráculo vai acertar o resultado. O veredito será conhecido dentro de campo, mas a torcida brasileira já ganhou um reforço de peso aqui no Aqua Rio.
1: É, vai Brasil e vai também aí na opinião da Tubarão Ritinha, hein? Espero que ela esteja certa na sua previsão e a gente torce aqui na nossa programação também, porque quem escuta também torce. Agora são 11 horas mais 38 minutos.
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1: E olha, a inteligência artificial tem dominado as manchetes e os dois lados da história aparecem ao mesmo tempo, viu? Porque de um lado, a maior organização de trabalho do mundo, ligada à ONU, disse que os lucros gerados pela IA precisam ser divididos com os trabalhadores. Do outro, o publisher do New York Times chamou as empresas de IA de parasitas e comparou o que elas fizeram com o conteúdo jornalístico a um roubo em escala histórica. Então, promessa e ameaça no mesmo dia, esse embate aí envolvendo a tecnologia da IA. E para entender o que esses dois movimentos significam juntos, o professor de Inovação e Futuro, Gil Giardelli, conversou com a gente aqui na programação da TMC. Vamos ouvir.
8: Eu sou um otimista racional baseado em dados. Temos um momento que talvez estamos vivendo a maior era de prosperidade das últimas gerações. Claro que tudo isso passa por você ter que fazer uma reforma na educação, nos formatos de trabalho. Temos já vários experimentos sobre a renda mínima básica universal no mundo. Muitos deram certo, outros precisam de ajustes. Mas, no final, tudo isso está sendo embasado na ética. Concordo com o profissional do New York Times, a forma como está hoje, a gente está ampliando as desigualdades sustentáveis. Então, a gente precisa realmente de um acordo, de um novo contrato social global. Nós temos que ver os exemplos que estão vindo de fora. Então, você tem Singapura, que nos anos 80 era chamado, o termo na época, de quarto mundo. Hoje é a maior renda per capita, né, de todos os países, um país pequeno, mas há 10 anos atrás fez toda uma capacitação desde a primeira infância até as idades mais amadurecidas para que usasse a inteligência artificial, as tecnologias de ponta. Temos que ver a China, que recentemente fez uma reforma em mais de 1.600 cursos universitários, porque disse, a forma como ensinamos esses cursos, ele será realmente levado, né, numa grande onda em relação ao que a inteligência artificial está fazendo. Então, eles mudaram os programas e estão preparando esses jovens para o futuro. Temos que ver a Coreia do Sul, que está vivendo esse conceito de pleno emprego, que quando acaba as guerras das Coreias em 1953, faz um projeto de educação de alto impacto desde a primeira infância. O que nós estamos vendo nesse momento é que o conceito do desemprego tecnológico, ele é muito importante, nós temos que combatê-lo, mas está tendo uma explosão de novos empregos, só que não está dando tempo de treinar, de capacitar, de ensinar as pessoas para esses novos cargos. Eu, trabalhando na ponta disso, todos os dias tenho consultas de empresas pedindo profissionais capacitados e realmente não está dando tempo de fazer essa transição. Então, precisa de um projeto de nação, da iniciativa privada e colocar a educação de alto impacto no centro de tudo isso. Recentemente, só que o debate é que se você não tiver realmente um compartilhar dessa prosperidade que está chegando, o mundo vai ter muito mais turbulência. Essas turbulências nós já estamos vendo em conflitos, seja na Rússia, no Oriente Médio. Então, temos agora o que é chamado, o que seria o adulto da sala, que é a China tentando realmente criar um caminho aonde se possa ser compartilhado, vai sim ficar um grande pedaço desse bolo para esses dois países, mas que a gente possa compartilhar com outras nações. Veja o que a China está fazendo hoje no continente africano, levando muita tecnologia para trazer, para resolver problemas que pareciam, né, já são quase que centenários. Então, os países que realmente estão vivendo esse pleno emprego, que estão colocando, criaram projetos de ter realmente uma defesa da sua soberania digital, uma defesa onde estão defendendo seus profissionais, estão defendendo aquilo que eles pensam de uma maneira complexa. Veja só o Japão, que cria um documento chamado Sociedade 5.0 e que diz, a tecnologia tem que ser para todos ou não será para absolutamente ninguém. Então a gente está vendo alguns movimentos, é que hoje vemos ali um radicalismo

0: acredito que nunca foi tão importante estudar nessa nova era. É, quem puder fazer um pós-doutorado em jornalismo com vocês, façam realmente, pela complexidade dos desafios atuais. É, porém, os cursos hoje de graduação que estão sendo oferecidos, e eu sou professor da academia, eles estão, na grande maioria, formando uma legião para pessoas que vão ter um desemprego crônico. Então, eu acredito numa educação agora que é estudar durante toda a vida, mas que você possa ter pílulas e montando seus créditos, como alguns países já estão fazendo lá fora. É, ao contrário do que foi dito num documento alguns anos atrás da universidade, de uma das universidades de Oxford, 90%, ele disse que de 60% a 80% dos empregos deixaram de existir. Não é o que está acontecendo. 90% dos empregos continuarão existindo, mas serão totalmente reformatados, terão que ser redesenhados e terá uma explosão de novos empregos. Estamos vendo isso agora. Vários dados que nós temos de várias pesquisas mundiais sérias, de cada um emprego que se fecha, se está se criando 3 novos. Hoje, dos 10 cursos mais procurados de graduação no Brasil, 9 sofrerão um grande tsunami de modificação. Então, aí eu pego a frase da presidente do Banco Europeu, que disse: está vindo um tsunami e a gente está discutindo se vai usar maiô, biquíni ou sunga branca. E eu acho que a gente tem que olhar para a China e ver que tiveram a força e a coragem de reformar cursos que são importantíssimos para a formação humana, mas que nesse momento a gente precisa reformular ele.
1: Agora, 11 horas mais 45 minutos, a gente muda de assunto agora, porque eu te faço a pergunta, né? O leão tá de olho no seu dólar, né? Quando eu falo leão, tô falando da Receita Federal, né? E a taxação dos Estados Unidos no Brasil e a polêmica lei da reciprocidade estão mexendo com o bolso de investidores e também de empresas. E para entender as regras desse jogo, o Expresso TMC conversou com um advogado especialista em direito tributário, Alan Chaves. Vamos ouvir.
2: Bom, nós estamos tratando, obviamente, das tarifas impostas pelo Trump aos produtos brasileiros. Então, essas tarifas, elas são pagas efetivamente pelos cidadãos americanos e não pelos brasileiros. Então, nesse primeiro momento, o impacto está lá nos Estados Unidos e não no Brasil. Mas, consequentemente, por consequência, a gente vai ter impacto no comércio brasileiro. Então, as operações comerciais, elas vão acabar sendo diminuídas, porque o custo da mercadoria acaba elevando. E aí, a gente vai procurar outros mercados, como nós fizemos em outros momentos. Então, o impacto direto pro brasileiro, ele não existe, mas existe do ponto de vista econômico. E aí, sim, todos nós acabamos impactados, né?
1: E, doutor, gostaria que você explicasse um pouquinho também. A gente vê, né, o Donald Trump, presidente americano, sempre priorizando a soberania dos Estados Unidos acima de tudo, acima de todos os países. E eu queria que você explicasse para o nosso ouvinte exatamente o que significa essa lei da reciprocidade, né? Em quais situações o Brasil pode usar esse instrumento contra o país? E queria que também você nos explicasse, né, a eficácia dessa lei, porque como que a gente conseguiria contornar essa situação? Óbvio, né? A gente vê aí as movimentações envolvendo aí o presidente Lula e também toda a equipe, né, do governo, mas como que serão, então, os próximos passos a partir de agora?
2: Bom, é interessante a gente primeiro entender a operação como um todo. As aplicações das tarifas pelo Trump, ela tem base na suposta operação desleal que o Brasil teria, seja pela aplicação do PIX, utilização do PIX, que seria desleal às empresas americanas que operam no Brasil, seria como se fosse um fechamento do mercado para essas empresas, e também em outras situações, como, por exemplo, a fixação pelo nosso Poder Judiciário de regras às empresas de mídia, né, de social mídia, por exemplo. Então, esses impactos, segundo ele, seriam desleais e estariam impactando as operações comerciais dos Estados Unidos. Então, essa aplicação de tarifa, ela é uma aplicação unilateral, partindo de atos do próprio Estados Unidos, que se entende como ofendido na relação comercial e aí passa a aplicar tarifas. Do ponto de vista da Organização Mundial do Comércio, a OMC, nós não podemos ter aplicações unilaterais. O certo seria a multilateralidade e a discussão dentro do próprio órgão da OMC. Então, o caminho que o Brasil pode ter, além da reciprocidade, a reciprocidade, obviamente, seria um caminho mais rápido, mas que vai impactar mais o brasileiro do que o americano. A gente vai ter um impacto nos preços das mercadorias importadas dos Estados Unidos. E isso não é bem visto para o mercado interno. Então, a resposta

0: capacidade ela vai ser, pode ser aplicada, mas ela vai ser a última ferramenta possível. A primeira ferramenta que vai se buscar, muito provavelmente, como se fez na outra oportunidade, é a diplomacia. Então, dentro da diplomacia, tentar achar um caminho para que essa tarifa não seja aplicada ou seja diminuída para produtos que enfim, para a gente não sejam tão impactantes, como aconteceu nas outras tarifas também. Do ponto de vista, se falando de discussão na Organização Mundial do Comércio, a gente pode contestar isso junto à Organização Mundial do Comércio, exatamente tratando sobre os aspectos unilaterais dessas medidas e tentando compor ali uma forma de reestabelecer uma boa relação com os Estados Unidos junto com a OMC. Então, esses são os caminhos que eu vejo como possíveis.
1: Sim, com certeza, né, doutor? Até porque a diplomacia sempre acaba sendo aí o melhor caminho. A gente viu que o presidente Lula, né, tentou há tempos aí, conseguiu encontrar o presidente americano, Donald Trump, depois ali de alguns atrasos no encontro devido à situação ali envolvendo a guerra do Oriente Médio. Inclusive, ele disse estar surpreso com essa medida, né? Inclusive, que teve ali um aumento ali de 12,5, acabando virando ali a porcentagem de 37,5. E eu pergunto para você, né, na prática, quais setores da economia brasileira seriam os mais afetados caso essa medida realmente acabe entrando aí em vigor?
0: Bom, setores que envolvam, por exemplo, tecnologia serão afetados, que envolvam terras raras também serão afetados, os suprimentos de terras raras serão afetados. E alguns organismos, por exemplo, estão fora dessa medida, por exemplo, carne, algumas soja está fora dessas medidas, mas alguns setores mais estratégicos para o Brasil vão ser afetados.
1: Aí a gente acompanha esse tema que tem aí cada dia um capítulo novo, né, dessa situação envolvendo os Estados Unidos aqui ao longo da nossa programação da TMC. Agora vamos para Curitiba, porque olha que bacana, um projeto desenvolvido por estudantes de lá busca medir as emissões de gases de efeito estufa e a qualidade do ar em tempo real. E o repórter Luiz Fernando traz as informações desse estudo para a gente.
2: O trabalho é realizado por um grupo de 15 alunos de um colégio da rede particular de Curitiba. Os estudantes integram o Laboratório de Educação e Desenvolvimento Socioambiental. Na prática, são utilizadas sondas atmosféricas capazes de registrar indicadores como carbono, metano, materiais particulados e os chamados compostos voláteis presentes no ar. A ferramenta pode ser considerada, de acordo com o grupo de pesquisa, uma calculadora ambiental, que é baseada em sistemas internacionais. Esses sistemas reúnem dados sobre emissões na atmosfera. O primeiro protótipo utilizado pelos estudantes foi criado com equipamentos cedidos por uma universidade dos Estados Unidos. Esse protótipo permitiu comparar os cálculos da plataforma com dados oficiais internacionais. O Davi Quirino foi o estudante que teve a ideia do projeto e explica como o sistema funciona.
3: Eu tive essa ideia de fazer um site para não monitorar, mas expor a emissão de carbono em tempo real. E desde o ano passado está sendo muito bom assim, o tempo. A gente tem aqui essa reunião do LEDs. A gente, como o professor disse, a gente tem bastante autonomia mesmo, então eu pude fazer várias escolhas no projeto. Aí o professor sempre estava ali para me apoiar, né? E agora, ano passado, a gente terminou a calculadora e o site em si. E esse ano a gente vai dar continuidade a esse projeto. Agora, com a nova feira, a gente vai adicionar umas funcionalidades.
2: O grupo de estudantes desenvolve o projeto orientado pelo professor de biologia Rafael Lopes. Ele destaca a importância da integração entre diferentes habilidades na construção dessas sondas.
4: Nós temos diferentes estudantes participando. Nem todos os estudantes têm alta afinidade com a área de ciências. Nós temos estudantes que têm uma afinidade maior pelas linguagens, pela matemática, e a gente, unindo essas características, né, unindo essas afinidades e interesses, a gente desenvolve um grupo mais coeso. Então, a inteligência, ela se espalha por diferentes áreas, diferente do que a gente imagina, só algo lógico, matemático, né? Então, você saber se expressar, você saber sintetizar, organizar, construir algo visual, também é uma inteligência que deve ser integrada em projetos científicos.
2: Agora, os alunos do laboratório estão desenvolvendo os próprios protótipos para realizar as medições atmosféricas nas próximas pesquisas.
1: E rapidamente aqui com as mensagens dos nossos ouvintes, porque eu perguntei pro pessoal o que que vão fazer aí, quais serão os planos, né, no caso, para o feriado de Corpus Christi. Tem mensagem aqui da Fernanda Ribeiro, da Vila Mariana, São Paulo, aqui falando: vou emendar o feriado e passar alguns dias no litoral norte. Tomara que o tempo ajude. Então, a gente torce aí para que não tenha previsão de chuva pra Fernanda, no caso. Fernanda Ribeiro mandou mensagem aqui pra gente no zap da TMC. Tem aqui também o Marcelo Costa, da Moca: vou aproveitar o Corpus Christi para reunir a família em casa, fazer um churrasco e descansar bastante. É uma boa pedida também. Tem mais uma mensagem aqui do Rio de Janeiro, falando aqui: fala pessoal, Alexa e equipe TMC, aqui é o Lucas Ferreira, da Barra da Tijuca. Vou aproveitar o feriado para colocar as séries em dia. Tô com um monte aqui acumulada e preciso terminar pelo menos Breaking Bad. É, olha só, então, pessoal aí aproveitando para fazer várias coisas no feriadão, para descansar, para viajar, né? Ou para acompanhar também a programação aqui da TMC. Fica a dica aí pro feriadão também. E agora a gente vai rapidamente pro nosso quadro aqui, trago muitas curiosidades, né? Para falar de uma banana exposta como obra de arte que foi furtada em um museu francês. É, então, um museu ali na França abriu um boletim de ocorrência depois que a obra Comediante, né, do italiano Maurizio Cattelan, foi furtada, né? O trabalho consiste em uma banana presa na parede com uma fita isolante, uma obra de arte aí muito conhecida, né? E também, em um comunicado, a instituição condenou o furto, afirmando que esse ato compromete o respeito às obras e a privacidade temporariamente dos visitantes, né? De parte da experiência proporcionada pela exposição. Então, a gente até viu rapidamente aí a foto, para você que acompanha, youtube.com/@TMCNewsBR, né? @TMCNewsBR, temos ali a obra de arte, é basicamente uma banana mesmo, com uma fita adesiva colada, né? Então, o trabalho tem como objetivo questionar a noção de arte e o valor das obras artísticas. Por esse motivo, gerou polêmica desde que foi apresentada pela primeira vez na Feira Art Basel, em 2019. Na época, o trabalho foi posto à venda por 120 mil dólares, né? Então, essa, aliás, não foi a primeira vez que a obra sofreu ali reveses. Em julho do ano passado, por exemplo, um visitante comeu a fruta, de modo que a instituição precisou substituí-la. Então, a banana teve ali que ser substituída, né? Olha só que é curiosa essa notícia, né? E traz ali realmente uma reflexão, né? É, sobre a questão envolvendo o que é arte, né? Teve uma foto muito famosa que viralizou, de um óculos que foi colocado numa exposição, e as pessoas foram ao redor desse óculos, né? Achando que era uma obra de arte, mas era apenas uma pessoa que colocou ali o óculos no chão, né? E isso gerou um debate nas redes sociais, enfim. O que é arte realmente segue sendo um debate no meio, né? Então, realmente, fica aí o questionamento. E ainda no nosso quadro, trago muitas curiosidades. O Museu da Língua Portuguesa cancelou uma exposição sobre funk após virar ali alvo de políticos de extrema direita, né? Então, teve ali a curadoria da mostra Funk, Um Grito de Ousadia e Liberdade, fez uma carta aberta nas redes sociais citando censura após o evento ser encerrado antes da data prevista, sem aviso prévio, né? Então, a mostra contava ali com 473 obras de arte, né? Contava ali um pouquinho sobre a história do funk paulista, com conteúdos inéditos, ao desembarcar ali em São Paulo, né? Em novembro de 2025. E tivemos então o site do Museu da Língua Portuguesa informando que o evento chegou ao fim no dia 31 de maio. Então, tivemos esse posicionamento ali, né? Tivemos essa situação, né, da obra de arte ali, das obras de arte ali envolvendo o Museu da Língua Portuguesa, obras de arte relacionadas à história do funk, que foram ali canceladas com antecedência devido a essas críticas, né? E a gente segue acompanhando aqui ao longo da nossa programação. Tem mais uma curiosidade aqui, sabe a Cartoon Network? Para você que gosta de desenhos animados, né? Isso mesmo, o universo do Cartoon Network chegou em São Paulo na jornada interativa CN Land, né? Exposição inédita que reúne ali experiências sensoriais, games interativos e atrações para todas as idades, né? Então, nas férias de julho, o Shopping Center Norte, na Zona Norte de São Paulo, receberá essa experiência imersiva para os fãs de animação, né? Então, vai rolar ali a CN Land, uma exposição cenográfica tecnológica que vai dar vida ao universo do Cartoon Network, né? Então, temos essa experiência interativa para você que se interessou. As informações ficam disponíveis ali no Shopping Center Norte, né? No site do Shopping Center Norte e também os ingressos ali na ticketmaster.com.br. É só dar aí uma pesquisadinha, colocar o universo Cartoon Network Center Norte, que aí você consegue conferir as informações e às vezes levar seu filho, sua filha, né? Você que gosta de animações, desenhos animados, fica aí a recomendação, com vários personagens ali do universo do Gumball, né? Então, a gente gosta de animação. Eu, por exemplo, gosto bastante. Me relembra aí os tempos da infância. E nós vamos aqui, né, finalizando o nosso resumo TMC. Ficamos aqui com este compilado completo aí de informações do mundo da política. Esse foi o nosso resumo com a minha apresentação, Alexia Marília. E não se esqueça, Transamérica agora é TMC, uma programação 360 para você. Nos vemos amanhã, às 10 horas da noite, nesse mesmo bate-canal, aqui no Resumo TMC. Fique agora com o Diego Andrade no Amanhã TMC. Boa noite.
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8: Muito bom dia, uma ótima quinta-feira para você que sintoniza a TMC. Hoje é dia 4 de junho, é dia de Corpus Christi. Bom feriado para você que sintoniza na TMC. Seja muito bem-vindo e muito bem-vinda ao Amanhã TMC. Eu sou o Diego Andrade e te faço companhia até as 5 da manhã. Aqui no Amanhã TMC você fica por dentro de tudo o que aconteceu de mais importante, tanto no noticiário do Brasil quanto do mundo, além de saber das primeiras notícias do novo dia que só está começando. Se você está em Belo Horizonte, acompanha a nossa programação em 88.7, em Recife 92.7, em São Paulo e Brasília 100.1, em Curitiba 100.3 e no Rio de Janeiro estamos no 101.3. Meu muito obrigado a você que sintoniza aqui a TMC em qualquer canto deste país. O WhatsApp da TMC está aberto para você participar. Manda sua mensagem, comenta sobre as principais notícias aqui do Amanhã TMC no 11972211001. 11972211001. Vamos às principais manchetes do programa de hoje. O ex-deputado federal Eduardo Bolsonaro defendeu nesta quarta-feira a produção do filme Dark Horse e rebateu críticas sobre os recursos utilizados no projeto. Em entrevista ao TMC 360, Eduardo afirmou que todo o dinheiro investido foi destinado à realização da obra, que classificou como uma produção de padrão internacional. Segundo ele, o longa conta com atores de reconhecimento internacional e foi concebido para apresentar uma versão que considera verdadeira dos fatos retratados. Abre aspas, a gente vai contar a história de uma pessoa que tem moral na sociedade brasileira, declarou em referência ao ex-presidente Jair Bolsonaro. Eduardo também comparou os custos do projeto aos de produções internacionais e negou que o orçamento do filme seja excessivo. Ao comentar as discussões envolvendo o Banco Master e o empresário Daniel Vorcaro, o ex-deputado relacionou o tema ao cenário político nacional. Segundo ele, o caso estaria sendo utilizado por adversários para desgastar a imagem do senador Flávio Bolsonaro, pré-candidato à presidência da República. O presidente Lula afirmou que o governo brasileiro foi surpreendido pelo anúncio de novas tarifas comerciais impostas pelos Estados Unidos sobre produtos brasileiros. Segundo Lula, a medida foi divulgada antes mesmo do fim do prazo de negociação que havia sido acertado diretamente com o presidente americano. De acordo com o relato do presidente brasileiro, a última reunião entre os dois líderes durou cerca de 3 horas. Durante o encontro, o Brasil apresentou uma lista de temas considerados prioritários para a relação bilateral entre os dois países. Nas discussões sobre comércio exterior, surgiram divergências entre representantes da área econômica dos governos brasileiros, do brasileiro e americano. Lula afirmou que, diante do impasse, propôs a Trump que os ministros responsáveis pelas negociações tivessem 30 dias para buscar um entendimento. Segundo o presidente, esse prazo ainda não havia terminado quando os Estados Unidos anunciaram as novas tarifas. Lula classificou a decisão americana como inesperada e disse que o Brasil não pode aceitar o tratamento que vem recebendo dos Estados Unidos na condução das negociações comerciais. Para o presidente, a medida contraria o espírito do acordo que vinha sendo construído entre os dois governos. Lula ressaltou que as conversas ainda estavam em andamento e que nenhum entendimento definitivo havia sido concluído quando o novo comunicado americano foi divulgado. Uma mulher de 37 anos foi presa em Joinville após ser acusada de passar por uma menina de 12 anos durante mais de um ano. Segundo a Polícia Civil, trata-se de Amanda Maria Souza de Oliveira, que usava o nome falso de Gabriele e criou uma história de abandono para ser acolhida por uma família da cidade. De acordo com as investigações, Amanda afirmava ter fugido do Pará após sofrer maus tratos. Com esses relatos, ela conquistou a confiança de integrantes de uma igreja local que passaram a ajudá-la financeiramente e ofereceram abrigo. Pouco tempo depois, foi acolhida por uma família e viveu como filha adotiva durante cerca de 14 meses. Para sustentar a falsa identidade, a suspeita adotava comportamentos infantis e utilizava objetos como mamadeiras, chupetas e até aromatizantes para dormir. Ela também dizia ter autismo e outras condições de saúde, além de alegar que havia sido submetida a tratamentos hormonais forçados na infância, justificando assim a sua aparência adulta. O caso começou a ser esclarecido após uma parente da família desconfiar da história. Segundo o delegado Rodrigo Bueno Gusso, a mulher encontrou na internet relatos de um golpe semelhante ocorrido no Rio de Janeiro. Após reunir as informações, ela alertou o pai adotivo, que procurou a polícia. As investigações indicam que Amanda não recebia dinheiro diretamente da família, mas desfrutava de uma rotina confortável e de benefícios proporcionados pela condição financeira dos moradores da casa. Ainda segundo a Polícia Civil, a suspeita criou um forte vínculo emocional com as vítimas ao longo do período em que permaneceu na família. Os investigadores também descobriram que Amanda possui histórico de ocorrências semelhantes em outros estados brasileiros. E agora, no cenário internacional, o presidente dos Estados Unidos, Donald Trump, afirmou em entrevista a um podcast transmitido nesta quarta-feira que uma eventual chapa formada pelo vice-presidente J.D. Vance e pelo secretário de Estado Marco Rubio para as eleições presidenciais de 2028 seria imbatível. Tanto Vance quanto Rubio são apontados por analistas políticos como possíveis nomes do Partido Republicano para a sucessão presidencial. Nos últimos meses, Marco Rubio ganhou destaque pela atuação em coletivas e pronunciamentos na Casa Branca, recebendo elogios de integrantes do Partido Republicano e até de alguns democratas. Uma das suas aparições recentes chamou a atenção pelo tom descontraído, com referências à cultura pop e ao hip-hop dos anos 90. E ao comentar as negociações entre Estados Unidos e o Irã. Apesar das especulações sobre a corrida presidencial de 2028, tanto Vance quanto Marco Rubio têm evitado discutir publicamente possíveis candidaturas. Ainda assim, Donald Trump tem alimentado o debate sobre sua sucessão ao mencionar os dois aliados como nomes fortes dentro do campo republicano para a próxima disputa pela presidência. Vamos à previsão do tempo para todo o país neste feriado, quinta-feira. E amanhã do Curitibano começa com sol e chuva passageira. Dia nublado com máximas de 17 e mínimas de 10 graus. Em São Paulo, a quinta é de sol com nuvens. Chove durante a tarde, com máximas de 21 e mínimas de 14 graus. No RJ, o sol aparece entre nuvens, chove rápido durante o dia e a noite, máximas de 23 e mínimas de 16 graus. Em BH, o dia é nublado, mas o sol aparece, sem chuva, máximas de 24 e mínimas de 12 graus. Em Brasília, o sol aparece entre nuvens, não chove, com máximas de 25 e mínimas de 13 graus. Para fechar em Recife, chove quase o dia todo, só aparece à tarde, com máximas de 28 e mínimas de 23 graus. As suspeitas de irregularidades de um contrato de Wi-Fi da Prefeitura de São Paulo, firmado com o Instituto Conhecer Brasil, seguem gerando desdobramentos e reações de autoridades. A repórter Beatriz Gimenez traz os detalhes dessa história.
9: O governador Tarcísio de Freitas saiu em defesa da atuação da Polícia Civil após a operação que investiga suspeitas de irregularidades em um contrato de Wi-Fi na Prefeitura de São Paulo. Segundo Tarcísio, o governo não interfere no trabalho da polícia e a ação foi realizada a partir de uma investigação em andamento e a pedido do Ministério Público. O caso envolve um contrato de 108 milhões de reais com o Instituto Conhecer Brasil para instalação de internet gratuita em comunidades da capital paulista. A Polícia Civil apura possíveis irregularidades na contratação e na execução do projeto. Já o prefeito Ricardo Nunes também se pronunciou sobre o caso, mas em outro tom. Ele saiu em defesa da entidade e afirmou que a denúncia teria partido de um militante filiado ao PT do Rio Grande do Sul.
10: A denúncia maldosa que foi feita pelo integrante do PT do Rio Grande do Sul, ela foi copiada e colada pelo Ministério Público Federal, copiada e colada pelo Ministério Público Estadual, copiada e colada, infelizmente, pelo delegado da Polícia Civil de São Paulo. Foi copia e cola. Vocês estão colocando a informação para as pessoas baseado numa denúncia de um militante do PT, que obviamente do Rio Grande do Sul está fazendo isso por conta do filme do Bolsonaro.
9: Em nota, a TMC, a direção do PT Nacional, respondeu que não tinha conhecimento sobre o pronunciamento de Nunes. Lembrando que a sócia da ONG, Karina Ferreira da Gama, também é sócia da produtora do filme Dark Horse, que conta sobre a biografia do ex-presidente Jair Bolsonaro.
8: O senador e pré-candidato à presidência da República, Flávio Bolsonaro, do PL, encerrou nesta quarta-feira a sequência de agendas em Minas Gerais. A primeira parada foi no Ceasa, Minas, em Contagem, na região metropolitana de Belo Horizonte. O repórter Júnior de Castro acompanhou a visita e traz mais informações.
11: Flávio Bolsonaro visitou ao lado do candidato ao Senado, Domingo Sávio, o galpão dos abastecedores de produtos agrícolas e participou do primeiro fórum Abastece Brasil, voltado aos produtores rurais. Durante o evento, o senador voltou a criticar a política externa do governo do presidente Luiz Inácio Lula da Silva. Segundo ele, o posicionamento do governo federal tem prejudicado a relação entre Brasil e Estados Unidos e pode contribuir para a adoção de novas tarifas sobre os produtos brasileiros.
12: O Brasil pode ter suas empresas taxadas pelo governo americano por causa do atual presidente da República. Eu fui lá. Pedi para ele declarar CNPCC como organizações terroristas. Eu sou pré-candidato em 2 dias. Fiz mais pela segurança pública do povo brasileiro do que o Lula em 20 anos. Porque o atual presidente da República não tem capacidade, não tem moral para sentar e conversar de igual para igual com o presidente dos Estados Unidos para evitar que as empresas brasileiras sejam taxadas.
11: Flávio também afirmou que, se eleito presidente em 2026, pretende suspender por pelo menos 1 ano a implementação da reforma tributária para reavaliar os impactos das mudanças no sistema de arrecadação do país. A agenda aqui na Ceasa marcou o último dia de compromissos de Flávio Bolsonaro em Minas Gerais.
8: E a disputa comercial entre Brasil e Estados Unidos ganhou um novo capítulo nesta semana. O governo brasileiro contestou acusações feitas por autoridades americanas e voltou a defender as ações adotadas pelo país na área trabalhista. O repórter Murilo Hernandes tem todos os detalhes.
13: O governo federal endureceu o discurso contra os Estados Unidos após a ampliação das investigações comerciais abertas por Washington contra o Brasil. Em nota divulgada nesta quarta-feira, o Palácio do Planalto contestou as conclusões preliminares de uma investigação conduzida pelo escritório do representante comercial dos Estados Unidos sobre políticas de combate ao trabalho forçado. Segundo o governo brasileiro, a avaliação norte-americana ignora os avanços recentes na legislação trabalhista e no combate ao trabalho análogo à escravidão. A nota destaca que o Brasil promulgou neste ano o protocolo de 2014 da Organização Internacional do Trabalho, reforçando os mecanismos de prevenção e fiscalização. O tema dominou a reunião ministerial realizada nesta quarta-feira no Palácio do Planalto. Durante o encontro, o presidente Lula afirmou que o Brasil não aceitará o tratamento dado pelos Estados Unidos nos últimos dias e voltou a criticar Marco Rubio.
14: É que nós estamos num momento decisivo para que a sociedade brasileira, eu diria até uma parte da sociedade mundial, reconheça o fortalecimento da democracia no nosso país, a nossa luta para o fortalecimento do multilateralismo, a nossa luta para que esse país não seja tratado em nenhum momento como se fosse uma republiqueta insignificante. Nós somos muito grandes, nós temos muita história e nós não podemos aceitar o tratamento que os Estados Unidos deu ao Brasil esta semana.
13: Após a fala do presidente, a ministra Miriam Belchior relacionou as medidas anunciadas pelos Estados Unidos à atuação política da família Bolsonaro junto às autoridades norte-americanas. Segundo ela, o grupo continua agindo contra os interesses do país.
15: Presidente, o senhor continua, como a gente viu nessas últimas duas semanas, tendo que lutar, continuar lutando pela democracia e pela soberania nacional, pois a família lesa pátria continua atacando os interesses nacionais. Ainda bem, presidente, que nessa luta o senhor tem muitos aliados. Acho que essas duas semanas mostraram do que eles são capazes, mas também mostraram que o país continua pensando no Brasil e defendendo o Brasil.
13: A nova tensão surgiu após os Estados Unidos proporem uma tarifa de 25% sobre produtos brasileiros e estudarem sobre taxas para países que, na avaliação americana, não combatem de forma suficiente o trabalho forçado. Em resposta, o governo brasileiro afirmou que a investigação não reflete a realidade do país. Disse que continuará negociando e não descartou adotar medidas de reciprocidade caso as restrições avancem.
8: Brasil pode enfrentar impactos financeiros após medidas adotadas pelo governo dos Estados Unidos, que incluem a proposta de tarifas de 25% sobre produtos brasileiros e a classificação da facção Primeiro Comando da Capital e Comando Vermelho como organizações terroristas. Essas ações indicam o uso de instrumentos institucionais mais rígidos por parte dos Estados Unidos para pressionar o governo brasileiro, indo além dos canais diplomáticos tradicionais. O sociólogo e economista, professor de mercado financeiro da UNB, César Bergo, falou sobre os possíveis medidas e as que impactam, né, a nossa realidade aqui no Brasil pelos Estados Unidos em entrevista à TMC.
16: Professor, eu queria começar falando, fazendo uma pergunta até filosófica e sociológica, que é impressionante como algo que ainda não é causa uma enorme turbulência na vida real, né? É mais ou menos o que a gente está vendo nessa semana, né, professor?
17: É isso, né? E filosoficamente falando, né, você tem a questão de que você já tem uma experiência no passado, né? No ano passado tivemos essa questão aí e que houve toda aquela preocupação com relação às exportações. Portanto, de fato, a gente tem que colocar o pé no chão, analisar o que foi tomado de decisão e o Brasil usar sua diplomacia, seus acordos para poder negociar com os Estados Unidos. Não tem a menor dúvida que esse momento é de tranquilidade para você verificar o que de fato aconteceu, para não tomar uma decisão que depois venha se arrepender, né, Felipe?
18: Professor, deveria ser de tranquilidade e a gente presume que as equipes econômicas, as pessoas que realmente precisam estar envolvidas nessas discussões, que elas estão tranquilas e elas estão tratando esse assunto com uma certa normalidade. Claro, apesar do susto, a gente conseguiu confirmar informações sobre o anúncio. Então, como o governo, a equipe econômica do governo Lula recebeu esse anúncio, era algo que já era esperado. A equipe do governo Trump conseguiu avisar o governo Lula na semana passada sobre a iminência desse anúncio. O que não era esperado era o tamanho da taxa. Então, a gente presume que quem está nos bastidores, quem está cuidando desse assunto, esteja mais tranquilo, mas fora e no ambiente até político do nosso país, não tem tranquilidade nenhuma para falar sobre isso, o que causa uma ansiedade, uma preocupação muito grande para as pessoas. A gente conversou agora há pouco com o Eduardo Bolsonaro, ex-deputado, que disse que Lula, então, estaria até feliz por conta dessa taxação, porque teve, de fato, a última taxação, quando a gente falou no ano passado, teve um efeito até que reverso. Politicamente falando, Lula conseguiu se posicionar com o governo dos Estados Unidos e depois vários setores da economia disseram: ó, a gente estava preocupado, mas teve alguns pontos positivos. Neste momento, a situação é outra. Então, o que a gente pode esperar de impacto se o que foi anunciado se cumprir, professor?
17: Pois é, Joana, nós já temos uma experiência com aquela tarifação de 50% ano passado. Então, houve uma movimentação. Eu vou falar mais do campo econômico, uhum, né? A questão política, ela está realmente bastante sensível, exatamente por ser um ano eleitoral, e você tem também nos Estados Unidos a questão da eleição. Eu vou entrar no mérito da questão econômica do empresário, de você não poder fazer uma previsão sobre o futuro das exportações ou de colocação de seus produtos no mercado americano. As dificuldades vão desde você colocar o produto de mel, produtos agrícolas e outras questões também. Os Estados Unidos, ele fez uma separação. Aqueles produtos que impactam diretamente ou que eles não tenham condições internas de produzir, eles deixaram fora da tarifação. O que preocupa nesse momento, Joana, é a questão do conta-gotas, né? Ontem foi 25%, hoje é 12,5% e não sabemos o que vem aí pela frente, né? Essa sessão 301, que o Brasil andou de alguma forma negociando e estabeleceu um prazo, inclusive com o presidente Trump, de 30 dias para negociar, o que surpreende é essa declaração acontecer antes do término do prazo. O fato dos Estados Unidos tomar uma decisão, ele é livre para isso, ele pode adotar essas políticas. No entanto, fica realmente patente para o empresário a dificuldade de prever o próximo mês. Isso dificulta a produção, isso dificulta os planejamentos das empresas, sobretudo porque os Estados Unidos é o maior investidor aqui no Brasil, em termos de país. E o Brasil exporta também significativamente para os Estados Unidos. Portanto, a questão comercial é a que pesa nesse momento. A questão política se administra, vai ter grito de um lado, grito do outro, manifestações outras. Temos que manter isento disso tudo, porque a questão econômica, ela realmente pode sofrer bastante em função desses aspectos aí, dessas medidas tomadas pelo governo norte-americano.
16: E na linha do que o senhor está trazendo, professor, do ponto de vista do setor produtivo brasileiro e, claro, também do governo que nos representa, né? Então existe a caixinha, né, aspas, tarifada e a caixinha não tarifada. Dessa caixinha não tarifada, nós podemos bater na porta da China ou da Europa e substituir os Estados Unidos como consumidores desses produtos? E aí eu pergunto, se não, isso pode causar, e aí ninguém quer, desemprego, né, professor?
17: Pois é, Felipe. Olha, o Brasil é nitidamente exportador de commodities. Commodities o mundo todo está precisando, né? Terras raras, né, que os Estados Unidos deixou de fora aí da tributação. Mas não tem a menor dúvida que o acerto com o Brasil e o Mercosul, através da União Europeia e também com o Canadá, né, caminha-se um acordo. Isso é muito importante, porque o Brasil acabou abrindo outros mercados com esse susto que ele tomou ano passado, né? Mas não tenha dúvida que não é bom, não só para o mercado entre o comércio Brasil e Estados Unidos, mas para o mundo todo. Gera muita insegurança essas decisões dos Estados Unidos, inclusive porque são assuntos que eles estão questionando que não são assuntos econômicos, né? Questão de meio ambiente, Por exemplo, o Brasil convidou os Estados Unidos para participar da COP30. Eles praticamente ignoraram.
16: É verdade.
17: Então, você tem a questão também do comércio lá, de produtos que, teoricamente, são contrabando. Mas isso a gente sabe que não acontece. É muito pontual no Brasil. A questão também de trabalhos escravos. O Brasil ser colocado como um país que tem trabalho realmente escravo é complicado. Ou seja, se a gente for analisar cada ponto desse, o PIX também, né? São assuntos que transcendem a questão econômica, né? São questões políticas. Também isso tem que ser verificado. Ou seja, o PIX é um sucesso no Brasil e não tem nenhum impacto nos Estados Unidos. Pelo contrário, eu acho que eles morrem de inveja, porque o sistema funciona muito bem no Brasil. Portanto, Felipe, o problema maior é esse. É não saber o dia de amanhã, no tocante, essas questões que vão pingando. Obviamente, os Estados Unidos estão seguindo lá o ritual deles, a rotina, dando um prazo até julho, etc., né? Pode, como vocês comentaram, não acontecer. Mas só o fato de anunciar isso cria realmente para os empresários uma dificuldade enorme. E você falou uma coisa muito importante, sobretudo no tocante à geração de empregos. Isso leva o Brasil a buscar outros mercados e isso está acontecendo também, viu, Felipe?
16: Tá certo, então. Entrevistas como essa nos ajudam a entender as camadas, né, que estão sobre cada assunto. Sim. É muito importante.
8: Mais um caso lamentável de estupro foi registrado em BH. O que poderia ser apenas uma corrida por aplicativo se transformou em um verdadeiro pesadelo para a vítima. O repórter Murilo Luiz traz os detalhes deste caso e explica como o crime aconteceu.
19: A Polícia Civil de Minas Gerais prendeu um homem investigado por estuprar uma gestante durante uma corrida de aplicativo aqui em Belo Horizonte. O suspeito trabalhava como motorista e era o responsável por transportar a vítima. Quem explica a dinâmica do crime é a delegada Larissa Mascotti.
20: Ele teria conduzido a vítima na data do dia 5 de abril deste ano, do bairro Santa Maria de Belo Horizonte até o município de Sarzedo. E durante esse trajeto, ele teria obrigado a vítima a praticar diversos atos de natureza sexual contra sua vontade e mediante violência. Além disso, antes de iniciar esses atos, ele teria dirigido diversos comentários de cunho sexual à vítima. Essa vítima nos relatou que foi submetida durante o trajeto, inclusive a realizar sexo oral. Houve diversos atos sexuais, como toques, né, sexuais, de maneira não consentida.
19: Após cometer o crime, o suspeito fugiu para Extrema, cidade localizada no sul de Minas Gerais, onde ele foi encontrado pelas autoridades. A delegada fala sobre o processo para localizar o indivíduo.
20: E ele estava na situação de foragido. Nós estivemos na residência dele algumas vezes, a residência estava fechada, então nós começamos a realizar um trabalho minucioso de inteligência policial, né, com levantamentos de campo, monitoramento e cruzamento de informações, e conseguimos localizar o seu paradeiro na cidade de Extrema, no sul de Minas.
19: Quando foi preso, o suspeito apresentou uma versão completamente diferente do que teria ocorrido.
20: E durante o seu interrogatório, ele se lembrou dessa corrida, se lembrou da vítima, porém ele alega que a vítima que teria iniciado os atos sexuais, que ele sim teria sido assediado pela vítima.
8: Depois de 15 anos sem receber a visita de um pontífice, a Espanha volta ao centro da agenda do Vaticano com a viagem do Papa Leão XIV, em um momento de tensões políticas e desafios para a Igreja Católica no país. Direto de Londres, nossa correspondente Marina Isidro traz os bastidores e os principais objetivos desta visita estratégica.
21: Papa Leão XIV chega à Espanha neste sábado, como você disse, primeira visita de um Papa ao país em 15 anos, e ele tem diversos compromissos na agenda. Vai se encontrar com o rei Felipe, com a família real. Agora a Espanha está sendo descrita por lá, obviamente, como muito mais do que religiosa, porque vai tocar em temas que são muito em alta na Europa como um todo, né? Como polarização política e imigração.
16: E olha só, a gente está falando de história mesmo quando a gente fala da relação entre a coroa espanhola, vamos, né, Espanha, coroa espanhola e o Vaticano, uma relação que existe desde que a Espanha é a Espanha, né? A Espanha, por exemplo, ganhou muitos territórios sob os auspícios da Igreja Católica, porque a Espanha levava, né, trouxe aqui para o continente americano, por exemplo, junto com Portugal, a palavra da Igreja Católica quando do processo de colonização. Para a África, a mesma coisa, para o Oriente Médio, assim por diante. Então, é um assunto realmente muito delicado e muito complexo. E, ó, muito...
8: O Ministério Público de São Paulo pediu a condenação de 7 policiais civis e 4 investigadores por suposto envolvimento em um esquema de corrupção e lavagem de dinheiro ligado ao PCC. As denúncias foram feitas pelo empresário Antônio Vinícius Gritsbach, conhecido como delator do PCC. A Luísa Mutoni explica tudo pra gente.
0: No documento enviado à Justiça, os promotores afirmam que os denunciados participavam de um esquema estruturado de gestão financeira do PCC, que envolve ocultação de patrimônio, o uso de empresas de fachada e de operadores financeiros. De acordo com o Ministério Público, a organização criminosa se dividia em 2 núcleos principais, o econômico e o de corrupção de agentes públicos, que atuavam, de acordo com a denúncia, para proteger a facção, facilitar os crimes e se beneficiar financeiramente. Todos os réus foram denunciados de forma total ou parcial. A única exceção é o delegado Alberto Pereira Júnior, que tinha cargos de destaque dentro do Departamento Estadual de Investigações Criminais, o DEIC, e do Departamento de Investigações sobre Entorpecentes, o DENARC. Ele foi absolvido por falta de provas. Todos os denunciados podem responder pelos crimes de lavagem de dinheiro, tráfico de drogas, agiotagem, peculato e corrupção passiva. Agora, as defesas e o próprio Ministério Público têm 40 dias para apresentar as suas alegações finais antes da sentença da Justiça. As denúncias foram feitas pelo então empresário Antônio Vinícius Gritsbach, que ficou conhecido por ter sido assassinado dentro do Aeroporto Internacional de São Paulo, em Guarulhos, na região metropolitana, em dezembro de 2024. 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

0: O iFood confirmou nesta quarta-feira o vazamento de dados de cerca de 1.200.000 clientes. O vazamento aconteceu em dezembro do ano passado, após a empresa identificar uma falha envolvendo um fornecedor terceirizado. O hacker responsável afirma ter acessado mais de 43 milhões e 800 mil dados de usuários. Em nota, a companhia informou que os dados expostos foram apenas cadastrais como nome e CPF dos usuários e que não consta senhas, credenciais de acesso, dados bancários e meios de pagamento. De acordo com a plataforma, o incidente aconteceu cerca de 2% da base de usuários. Em nota, o iFood lamenta o ocorrido e reforçou que todas as comunicações são feitas somente pelos canais oficiais da plataforma. A produção industrial brasileira registrou alta de 0,7% em abril na comparação com março. Em relação ao mesmo mês do ano passado, o avanço foi de 2,7%. Com o resultado, a indústria acumula crescimento de 1,7% nos quatro primeiros meses do ano. Segundo o IBGE, as principais influências positivas vieram dos setores de indústria extrativa, produtos derivados do petróleo, produtos de borracha e material plástico, além de produtos de madeira. O IBGE também informou ainda que a produção industrial está 4,7% acima do nível registrado em fevereiro de 2020, período anterior aos impactos da pandemia de Covid-19. E uma reviravolta marcante no tratamento de um dos tumores mais agressivos da medicina acaba de ser anunciada no Congresso Internacional de Oncologia. O medicamento experimental Darazoracib apresentou resultados positivos para pacientes com câncer de pâncreas metastático. Os dados da pesquisa revelaram que a sobrevida mediana dos pacientes saltou de 6 meses com a quimioterapia padrão para 13 meses, duplicando o tempo de vida. Além disso, o tratamento apontou uma redução de cerca de 60% no risco de morte entre os participantes. O avanço é histórico porque há 50 anos, esse tipo de câncer era tratado apenas com quimioterapia. E olha, relembrando que hoje é feriado e as agências bancárias estarão fechadas, viu? O atendimento presencial ao público vai ser normalizado na sexta-feira, nas localidades onde não haja feriado estadual, municipal ou ponto facultativo. A Federação Brasileira de Bancos alerta que, no caso de tributos e impostos que vençam nos dias em que não há compensação bancária, é necessário que o pagamento seja antecipado para evitar juros e multas. O Pix, que funciona 24 horas todos os dias e feriados, poderão ser usados normalmente. E olha, o presidente Lula responsabilizou a família do ex-presidente Jair Bolsonaro pelo relatório dos Estados Unidos que propõe uma sobretaxa de 25% sobre produtos brasileiros sob a alegação de práticas restritivas ao comércio americano. E a UTMC 360 conversou ao vivo com o ex-deputado federal Eduardo Bolsonaro para repercutir essa fala e ele afirmou que, durante sua reunião com Trump na Casa Branca, pediu o retorno da lei Magnitsky, que contra o ministro Alexandre de Moraes e sua esposa Viviane Barsi de Moraes. E a gente confere agora.
1: A lei Magnitsky, que eu particularmente, né, não falo aqui pelo Flávio, né, mas eu pedi o retorno delas contra o Moraes e a sua esposa Vivi Barsi de Moraes. Deixo aqui bem claro nisso, mas não tenho o poder da caneta. Vamos ver as cenas dos próximos capítulos.
2: Isso agora, nessa reunião?
1: Nessa reunião, inclusive nas 3 reuniões que a gente passou com o vice-presidente Lee Vance, com o Trump e com o Rubio, eu pedi o retorno da lei Magnitsky contra o Alexandre de Moraes.
0: A TMC Recife realiza entrevistas com pré-candidatos e hoje o programa Pernambuco TMC recebeu mais um convidado. E quem traz os detalhes é o repórter Júlio Andrade.
3: O entrevistado do dia foi o senador Humberto Costa, do PT e pré-candidato ao Senado nas eleições 2026. Ele participou da primeira edição do Pernambuco TMC, Tivemos a oportunidade de conversar com o senador sobre os mais diversos assuntos, além, claro, das eleições 2026. Um dos temas foi a votação da escala 6-1. Também perguntei a opinião dele em relação à fala do Eduardo Bolsonaro, que participou do TMC 360. Em um determinado momento, o Eduardo Bolsonaro falou que a lei Magnitsky pode voltar a ser aplicada contra autoridades brasileiras a qualquer momento e afirmou ter pedido, em uma reunião com o presidente Donald Trump, a retomada da sanção contra Alexandre de Moraes. Vamos escutar o que o senador falou.
4: Não estou surpreso com essas colocações, mas eu vou me sentir surpreso no dia que algum desses bolsonaros, seja o Flávio, seja o Eduardo, seja quem for, defenda alguma coisa para o Brasil. Não é? Se eles têm esse prestígio todo com o governo Trump, com a extrema-direita americana, eles podiam fazer alguma coisa que beneficiasse o povo brasileiro. O cara vai para lá dizendo que vai resolver não sei o quê, vai botar as facções na lista dos terroristas. Só que o que acontece é mais uma taxa sobre os produtos brasileiros, né? Ameaças que são feitas por membros do governo americano. Então, eu acho que nós vamos ter como resposta a isso aí mais rejeição do povo brasileiro a esse grupo da extrema-direita.
0: O governo federal anunciou novas ações para reforçar a saúde pública. Entre as medidas estão uma vacina mais moderna para crianças e recursos para ajudar hospitais que atendem pelo SUS. O repórter Murilo Hernandes traz os detalhes.
5: Começa ainda neste mês a ampliação da proteção vacinal oferecida às crianças pelo Sistema Único de Saúde, o SUS. A principal novidade é a incorporação da vacina pneumocócica 20 valente ao calendário infantil, ampliando a proteção contra doenças como pneumonia, meningite, sepse e otite. Segundo o ministro da Saúde, Alexandre Padilha, a nova vacina representa um avanço importante na prevenção de casos graves.
6: Está ofertada também para condições especiais de idosos acamados, pneumopatas, né, pessoas que têm comorbidades que têm essa indicação. E agora introduzir para as crianças também, no segundo, quarto mês, depois mais uma dose de reforço, duas doses mais uma de reforço, mais ou menos 6.100.000 doses sendo distribuídas já nos estados e municípios. Já uma parte já chegou, inclusive, nos estados e municípios. Estão programando o início, chamando a população para iniciar, procurar a unidade de base de saúde a partir do começo da segunda quinzena de junho, a partir de 15 de junho.
5: A nova vacina começa a ser distribuída gradualmente para estados e municípios e substituirá a versão anterior. Com isso, a cobertura passará de 10 para 20 tipos de bactéria responsável por essas doenças. Segundo o Ministério da Saúde, a expectativa é ampliar a prevenção, reduzir internações e fortalecer a vacinação infantil. O governo também lançou uma linha de crédito com recursos do FGTS para hospitais filantrópicos e santas casas. Segundo a Caixa, 800 milhões já foram formalizados, quase 2 bilhões estão aptos para contratação e outros 3 bilhões de reais estão em fase de negociação. Além de investimentos em equipamentos e no atendimento a pacientes com câncer, para ampliar os serviços e reduzir as filas no SUS.
0: Painel do BIS Sigma South American 2026 destaca desafios e soluções para o mercado regulado de apostas no Brasil. O repórter Adrian de Almeida acompanhou os dois dias do encontro e traz para a gente os detalhes.
7: De acordo com o levantamento,
8: o mercado ilegal representa metade do setor do mercado de apostas em operação hoje no Brasil. A informação é do cofundador do BIS Sigma, Flávio Figueiredo, que está à frente de mais uma edição em Brasília do maior evento de iGame e apostas da América Latina. Segundo Figueiredo, a regulamentação da forma com que está hoje acaba facilitando a operação de bets irregulares no país.
7: O mercado ilegal hoje representa 50% do nosso setor. Ou seja, metade dos apostadores vão para casa, vão para o ilegal. Isso muito devido à regulamentação que a gente tem. E é isso que a gente precisa pensar e é isso que a gente precisa conversar. Vamos reestruturar. A gente O mercado foi regulado, ótimo, precisava ser regulado realmente, mas a gente precisa pensar nessa regulamentação e tentar acertar essa regulamentação.
8: Para o diretor de negócios da plataforma Esportes da Sorte, Hugo Baumgartner, as casas de apostas que trabalham de forma correta acabam produzindo retorno para a sociedade. Apesar de o futebol ser a principal área escolhida pelo setor, a cultura também é impactada pelo patrocínio das bets.
9: Basicamente, a gente sempre olha não só para o esporte, mas nós também olhamos para a cultura. Hoje somos uma empresa de Pernambuco, uma empresa de Recife, 100% brasileira, e nós acreditamos e sempre queremos investir no nosso Brasil. Então, te dando alguns exemplos práticos, né? Hoje a gente patrocina 4 clubes de futebol, dentre eles o Corinthians, Náutico, Ceará e a Ferroviária, São Paulo. E desde vários já anos patrocinamos carnavais, né? Então, esse ano especificamente foram 9 cidades.
8: O Bi Sigma volta com uma nova edição em setembro, dessa vez em João Pessoa.
0: E estudo divulgado pelo Instituto de Gestão Pública de Pernambuco, a população em situação de extrema pobreza diminuiu 41% entre 2022 e 2025 no estado. O repórter Kennedy Lacerda tem as informações.
10: De acordo com o levantamento, aproximadamente 626 mil pernambucanos deixaram a condição nesse período. Com a queda registrada, o estado alcançou o menor índice de extrema pobreza desde o início da série histórica da PNAD contínua sobre rendimento, em 2012. Atualmente, 9,4% da população de Pernambuco vive nessa faixa de vulnerabilidade. O estudo também destaca indicadores econômicos observados nos últimos anos. Segundo os dados do Produto Interno Bruto, o PIB, a economia pernambucana registrou crescimento médio superior a 3% entre o período de 2023 a 2025. Dentre os fatores associados a esse resultado, o estudo acompanha programas de transferência de renda, crescimento da atividade econômica, a geração de empregos e o aumento da renda da população.
0: E a Polícia Civil tenta identificar os criminosos envolvidos no furto de 24 notebooks de uma universidade na Zona Norte do Rio. A ação, que foi flagrada por câmeras de segurança, dura cerca de 15 minutos. A repórter Erika Levigardi traz as informações.
11: O prejuízo do furto de notebooks do Centro Universitário Celso Lisboa no Engenho Novo, na Zona Norte do Rio, pode superar R$100 mil. A Polícia Civil que tenta identificar os envolvidos no crime. O caso aconteceu na última quinta

0: O Laboratório Central do Distrito Federal identificou a presença da mesma bactéria do caso IP em amostras de água mineral da marca Cristal. Mais de 374 mil garrafas precisaram ser retiradas de circulação. O repórter Luiz Fernando tem as informações.
1: A Anvisa determinou o recolhimento voluntário de um lote de água mineral natural sem gás da marca Cristal, após a identificação da bactéria Pseudomonas aeruginosa em análises de rotina. A medida envolve mais de 374 mil garrafas de 500 ml distribuídas no Distrito Federal, Goiás, Tocantins e também no interior de São Paulo. O lote afetado é o P200126, com fabricação em Luziânia, no estado de Goiás. A validade impressa nas garrafas data de janeiro de 2027. A contaminação foi confirmada pelo Laboratório Central do Distrito Federal. A fabricante da água, a empresa Mineração Bom Jesus, emitiu nota oficial à imprensa afirmando que o recolhimento foi iniciado imediatamente e que, até o momento, ainda não há o registro de reclamações dos clientes nos canais oficiais da empresa. A mineração acrescentou ainda que mais de 99% das unidades afetadas já não estariam mais nas prateleiras dos supermercados. A orientação oficial da Anvisa é para que os consumidores que já tenham comprado garrafas do lote afetado não consumam o produto e entrem em contato com a fabricante pelo telefone no número 0800-061-5000. Nesse canal, os clientes também terão instruções para a devolução do produto e o reembolso dos valores. Uma investigação interna foi aberta pela empresa para apurar as eventuais causas dessa falha.
0: O Conselho Regional de Medicina do Estado do Rio suspendeu o registro do ginecologista acusado de abusar sexualmente de pelo menos 5 pacientes durante consultas. Carlos Alfredo Mendes de Oliveira não pode exercer a medicina no país. A repórter Erika Livgardin traz as informações.
2: A Polícia Civil acredita que outras mulheres possam ter sido vítimas do ginecologista acusado de abusar sexualmente de pacientes durante consulta médica. A informação foi confirmada nesta quarta-feira, reportagem da TMC. A delegada titular da Delegacia Especializada de Atendimento à Mulher de São João de Meriti, Vanessa Martins, contou que a instituição começou as apurações em 2024, quando uma vítima foi até a DEAM para realizar uma denúncia contra Carlos Alfredo Mendes de Oliveira.
3: Então, uma vez nos deparando com essa realidade de envolvimentos pretéritos do médico, né, do referido médico, também pudemos constatar que a dinâmica fática, né, declarada pela vítima era uma dinâmica muito semelhante de todas as vítimas. Os toques abusivos, as falas com conotação sexual, comentários sobre o corpo da vítima durante a consulta, colocar a vítima em posições que não cabem.
2: As investigações revelaram que havia outros 4 registros precedentes contra o ginecologista praticados nos anos de 2015, 2019, 2020 e 2021. Segundo Vanessa Martins, o ginecologista foi denunciado em um dos casos e o outro está em tramitação na justiça. As outras 2 ocorrências foram arquivadas. A investigação do 5º caso foi concluída em 2025 com o indiciamento do médico e encaminhamento do inquérito à justiça. No entanto, em 2026, a delegacia se deparou com mais uma denúncia.
3: Em 2026, nós nos deparamos com a segunda vítima que buscou a DEAM São João. Sendo assim, novamente, nós investigamos o fato, indiciamos o médico e representamos pela prisão dele e encaminhamos à justiça. Então, os inquéritos foram devidamente concluídos. Ele está denunciado, né, na justiça, com denúncia recebida pelo juiz. Existem, então, 2 processos criminais atualmente em desdobramento das nossas investigações.
2: A reportagem da TMC procurou o Conselho Regional de Medicina do Estado do Rio, que informou que Carlos Alfredo Mendes de Oliveira está suspenso mediante ordem judicial e por esse motivo não pode exercer a medicina no país. Há também, em nome dele, um procedimento em tramitação no CREMERJ que corre em sigilo. O Ministério Público do Rio disse em nota que foi oferecida uma denúncia contra o médico em março deste ano. Questionado, o Tribunal de Justiça do Rio declarou que o processo corre em sigilo e, por isso, não pode fornecer informações adicionais.
0: E um projeto desenvolvido por estudantes de Curitiba busca medir as emissões de

0: gases do efeito estufa e a qualidade do ar em tempo real. O repórter Luiz Fernando tem os detalhes.
1: O trabalho é realizado por um grupo de 15 alunos de um colégio da rede particular de Curitiba. Os estudantes integram o Laboratório de Educação e Desenvolvimento Socioambiental. Na prática, são utilizadas sondas atmosféricas capazes de registrar indicadores como carbono, metano, materiais particulados e os chamados compostos voláteis presentes no ar. A ferramenta pode ser considerada, de acordo com o grupo de pesquisa, uma calculadora ambiental, que é baseada em sistemas internacionais. Esses sistemas reúnem dados sobre emissões na atmosfera. O primeiro protótipo utilizado pelos estudantes foi criado com equipamentos cedidos por uma universidade dos Estados Unidos. Esse protótipo permitiu comparar os cálculos da plataforma com dados oficiais internacionais. O Davi Quirino foi o estudante que teve a ideia do projeto e explica como o sistema funciona.
2: Eu tive essa ideia de fazer um site para expor a emissão de carbono em tempo real. E desde o ano passado está sendo muito bom assim, o tempo que a gente tem aqui, essa reunião do LEDs. Como o professor disse, a gente tem bastante autonomia mesmo, então eu pude fazer várias escolhas no projeto. Aí o professor sempre estava ali para me apoiar, né? E agora, no passado, a gente terminou a calculadora e o site em si. E esse ano a gente vai dar continuidade a esse projeto agora, com a nova feira, a gente vai adicionar umas funcionalidades.
1: O grupo de estudantes desenvolve o projeto orientado pelo professor de biologia Rafael Lopes. Ele destaca a importância da integração entre diferentes habilidades na construção dessas sondas.
3: Nós temos diferentes estudantes participando. Nem todos os estudantes têm alta afinidade com a área de ciências. Nós temos estudantes que têm uma afinidade maior pelas linguagens, pela matemática. E a gente, unindo essas características, né, unindo essas afinidades e interesses, a gente desenvolve um grupo mais coeso. Então, a inteligência, ela se espalha por diferentes áreas, diferente do que a gente imagina, só algo lógico, matemático, né? Então, você saber se expressar, você saber sintetizar, organizar, construir algo visual, também é uma inteligência que deve ser integrada em projetos científicos.
1: Agora, os alunos do laboratório estão desenvolvendo os próprios protótipos para realizar as medições atmosféricas nas próximas pesquisas.
0: E o segundo dia da conferência principal da Rio Nature e Climate Week é marcada por debates sobre como a cultura se relaciona com a natureza, bioeconomia e abordagens territoriais integradas para solucionar a seca. A repórter Erika Levgardin traz as informações.
4: Que foi um dos palestrantes convidados do segundo dia da conferência principal da Rio Nature and Climate Week. Nesta quarta-feira, o DJ falou sobre como a arte, a cultura e a imaginação podem traduzir a urgência climática, mobilizar pessoas e abrir caminhos para a natureza. A conversa foi realizada às 4 horas da tarde no Pier Mauá, na região central da capital fluminense. A primeira palestra do dia foi conduzida pelo ativista Bontol Sebata, em que foi discutido por que da ação integrada ser essencial para proteger ecossistemas e comunidades. Na segunda roda de conversa, além de Alok, a influenciadora Isabelle Nogueira, a atriz e comunicadora socioambiental Giovanna Nader e a fundadora da Uniting Narratives with Arts, Isabela Noeiro, discutiram sobre arte e natureza. Na terceira palestra, o vice-presidente sênior da Global Citizen, Nicolas Zevage, mediou o diálogo sobre como as facilidades de investimento, o financiamento internacional, podem ajudar a ampliar a conservação, a bioeconomia e o desenvolvimento territorial sustentável. Por fim, o ministro do Meio Ambiente e Mudança do Clima do Brasil, João Paulo Capobianco, participou de um painel sobre como abordagens territoriais integradas podem conectar sistemas alimentares, segurança hídrica, florestas, oceanos e resiliência à seca para fornecer soluções práticas para as pessoas e a natureza. As conversas vão até a próxima sexta-feira no Pier Mauá, na região central aqui do Rio de Janeiro, com o Global Citizen Live, um show que vai ter Ludmilla, Wyclef Jean e Lauryn Hill no sábado, na Enseada de Botafogo, na zona sul do Rio.
0: O grandíssimo Salles Neto, referência na comunicação brasileira e fundador do meio e-mensagem, lançou um livro. É a autobiografia Comunicador da Comunicação. Quem conta mais sobre esse lançamento é o repórter Lucas Escórcio.
5: Comunicador da Comunicação, esse é o título do novo lançamento de Salles Neto, fundador do Meio e Mensagem. Esse livro, lançado na Livraria da Travessa, no Shopping Iguatemi, é uma autobiografia do Salles que se relaciona com as tendências de mercado da época, onde ele conta a história do marketing e propaganda brasileira, se colocando dentro da história. Vale lembrar que ele é fundador do Meio e Mensagem, uma plataforma de 50 anos voltadas para tendências do mundo da publicidade, marketing, jornalismo e relações públicas, conectando os players deste mercado da comunicação. O Salles, ele é estudado por universitários pela plataforma que ele, através do Meio Mensagem, uniu agências, marcas, clientes e comunicadores do Brasil. O evento foi completamente lotado, cheio de pessoas da indústria do marketing que vieram pegar um livro com uma dedicatória do Salles. Eu conversei com ele, perguntando sobre a empolgação de lançar uma autobiografia.
6: Eu vivi esse mercado durante quase 50 anos com o Meio Mensagem, e acompanhei a evolução desse mercado, o desenvolvimento desse mercado. Então, na verdade, é uma autobiografia contando a história paralela ao desenvolvimento do mercado. Então, ali tem uma história minha e do mercado.
5: Eu também falei com pessoas que encararam uma longa fila para conseguir uma dedicatória e perguntei a importância do Salles para a indústria.
7: O Salles é uma pedra fundamental para o nosso mercado. Então, eu e todo o mercado está prestigiando o Salles aqui porque o que ele representa na nossa história, o que ele representa para a profissão, ele entra muito feliz.
8: Salles merece a cada segundo da nossa atenção. Ele é o cara que escreveu a história da nossa indústria.
9: Ele é um valor muito grande na história da comunicação brasileira. Eu tenho uma admiração muito grande por ele.
0: Com expectativa de público de 130 mil pessoas, Curitiba sedia a maior celebração de Corpus Christi do Brasil. As informações chegam da capital paranaense com o Ângelo Sfer.
10: O tradicional evento de Corpus Christi em Curitiba, que inclusive é reconhecido pelo Vaticano como uma das maiores celebrações católicas do mundo, ganha em 2026 um peso ainda mais especial. Essa edição marca o centenário da Arquidiocese de Curitiba e deve mobilizar algo em torno de 4 mil voluntários que vão trabalhar especialmente na montagem dos tapetes coloridos, feitos com serragem, pó de café e outros materiais. Esse trabalho artesanal começa logo cedo, ainda antes das 8 horas da manhã, cobrindo 2 quilômetros da extensão da Avenida Cândido de Abreu. A programação oficial no Centro Cívico começa no início da tarde, à 1h30, com momentos de oração e música. O ponto alto da festa será a Santa Missa, celebrada às 3 da tarde, em frente à Catedral Basílica, na Praça Tiradentes, Marco Zero de Curitiba. Logo na sequência, os fiéis saem em procissão com o Santíssimo Sacramento até a Praça Nossa Senhora de Salete, onde as celebrações de Corpus Christi em Curitiba são encerradas com um show do padre Reginaldo Manzotti.
0: Previsões para a estreia da seleção brasileira na Copa do Mundo não faltam, mas no Aquarrio, quem resolveu entrar na brincadeira foi uma participante bem diferente. A tubarão Ritinha ganhou a missão de escolher o seu palpite para o confronto entre Brasil e Marrocos e atraiu a atenção dos visitantes. A repórter Luísa Rodrigues acompanhou e conta tudo pra gente.
11: O clima de Copa do Mundo já tomou conta do Aquarrio. Além da inauguração da Galeria da Copa no Dreamland Museu de Cera, com a chegada da estátua de Pelé e da programação especial de troca de figurinhas da Panini, uma atração diferente chamou a atenção dos visitantes nesta terça-feira. Inspirada nos famosos animais oráculo, que ganharam notoriedade ao prever resultados de grandes competições esportivas pelo mundo, a Tubarão Ritinha foi escolhida para dar seu palpite para a estreia da seleção brasileira. A brincadeira aconteceu no grande tanque oceânico e reuniu torcedores e curiosos que acompanharam cada momento da previsão. Antes da escolha, a diretora de marketing do Aquarrio, Camila Martins, explicou a origem do nome da mascote e destacou a importância do trabalho de conservação realizado pela instituição.
12: A Ritinha é a nossa tubarão leopardo, né? Esse nome foi em homenagem à novela Força do Querer, da personagem Isis Valverde. Ela é uma grande atração aqui no Aquário, que é um dos maiores aquários da América Latina. E ela veio aqui hoje para fazer uma previsão do que vai acontecer no próximo jogo, no primeiro jogo oficial da Copa da Seleção Brasileira, de Brasil versus Marrocos. Quem será que vai ganhar esse jogo? E vamos ver se a Ritinha vai acertar essa previsão aí.
13: Depois da explicação, chegou a hora mais aguardada. Diante dos visitantes, Ritinha fez sua previsão para o confronto entre Brasil e Marrocos e escolheu o lado da Seleção Brasileira, apostando em uma vitória do time comandado por Carlo Ancelotti. Agora, resta saber se a Tubarão Oráculo vai acertar o resultado. O veredito será conhecido dentro de campo, mas a torcida brasileira já ganhou um reforço de peso aqui no Aquário.
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0: Umi um, bom dia. No programa Cidade é Sua da TMC de Brasília, conversamos com o Gilvando Galdino Fernandes, administrador de Águas Claras, cidade vertical, com uma das maiores concentrações populacionais do Distrito Federal. Vamos acompanhar essa entrevista que foi muito bacana.
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23: Olá, seja bem-vindo, bem-vinda. Está no ar o A Cidade é Sua, programa da rádio TMC Transamérica, que conecta você ao que acontece em Brasília, em todo o DF e também no nosso entorno. Um espaço para falar da cidade, das pessoas, dos projetos, dos desafios que fazem a nossa capital se movimentar e, claro, deixar você bem informado e ainda mais próximo de Brasília e de todo o DF. Eu sou o Lucas Scherer, o nosso convidado hoje é o administrador de Águas Claras, Gilvando Galdino Fernandes. Administrador, seja muito bem-vindo à TMC Transamérica, um prazer recebê-lo por aqui, tudo bem?
24: Lucas, o prazer é todo meu, até porque é uma oportunidade até para tirar as dúvidas, esclarecer os moradores e colocar Águas Claras à disposição de todo o Distrito Federal.
23: Exatamente, é esse o nosso objetivo. Administrador, a gente sempre começa o nosso papo aqui no A Cidade é Sua falando um pouco sobre os entrevistados, para o nosso ouvinte conhecer um pouco da história, né, e de quem é a pessoa com quem a gente está falando. Então eu queria que o senhor começasse nos contando um pouco da trajetória, da carreira do senhor, né, profissional, política, até assumir o cargo de administrador de Águas Claras.
24: Olha, é muito tempo, viu? Porque eu comecei a mexer com política em 1994, ainda era um garoto, um menino. De lá pra cá, eu só fui entrando mais. Já fui administrador de Taguatinga, Vicente Pires, agora Águas Claras. Já fui diretor de atendimento no Detran, já fui delegado federal de agricultura, assessor especial de governador, já fui secretário municipal de administração. Então, já ocupei alguns cargos ao longo da minha história política, que Deus me permitiu. Sempre com aquela pegada, né? Ocupar a cadeira para o bem e resposta da população.
23: Agora, administrador, Águas Claras é particular aqui no Distrito Federal, né? A composição da região administrativa, ela é essa configuração vertical, né, de Águas Claras, destoa um pouco do que a gente vê em geral aqui no DF, no entorno. Queria saber do senhor, nessa região, com essa verticalização a que eu me referia, também um poder aquisitivo alto dos moradores, né? Todo mundo digitalmente ativo e, enfim, sempre participando da vida da região administrativa. Queria saber qual é o maior desafio para um gestor numa cidade como Águas Claras.
24: O governador José Ornelas percebeu que existia uma carência para atender a classe média com essa característica de ocupação, como você colocou, vertical, né? E aí o governador Roriz, na época, percebendo que realmente a demanda era crescente, aí ele realmente deu continuidade ao trabalho e início às obras de urbanização de Águas Claras. Essa história toda passa mais de 30 anos e eu tive o prazer de presenciar o início, o meio e hoje eu estou aqui como administrador, que para mim é uma honra. O grande desafio hoje em Águas Claras, eu acho que é o ponto crônico, agudo, é a fluidez do trânsito. Como houve uma mudança com o tempo no projeto urbanístico da cidade, permitindo que se construísse um pé direito maior nos prédios, aí com isso houve um inchaço. Então a expectativa de uma população que transitaria dentro da cidade, vamos colocar aqui no número X, ela foi para Y. E hoje realmente fica muito difícil entrar na cidade, sair da cidade nos horários principais, onde tem maior fluxo de trânsito. E aí temos que realmente trabalhar para que os moradores entendam que existem os transportes alternativos. Hoje em dia, da questão da cultura dos moradores, se locomover até de um prédio no outro de carro. Então nós estamos criando ciclovias e opção de transporte alternativo que realmente as pessoas entendam. Pegar um Uber é mais barato, é mais seguro. Usar uma bicicleta, um patins, de repente seria até um meio até mais prazeroso para se locomover. Até porque quando você transita de carro, você coloca o seu patrimônio em risco, até de pequenos furtos ou grandes furtos, pode ser até levado através de um roubo. E também, ao mesmo tempo, ele coloca também a ele mesmo, porque ele transita numa via muito, muito ocupada e pode acontecer uma fatalidade, machucar, alguma coisa assim. Como sempre acontece dentro de Águas Claras, acidente automobilístico. Então, esse é o nosso grande desafio. O segundo grande desafio seria entregar a Águas Claras equipamentos públicos que nunca existiu. Hoje nós estamos na construção da UPA, está caminhando até o final do ano para ela inaugurar e funcionar, dando a dos moradores de Águas Claras um pronto atendimento, que é o atendimento emergencial. Também existem alguns processos caminhando para licitar. Nesse momento, se Deus quiser, dias próximos aí, vamos licitar uma creche, mais uma creche dentro de Águas Claras, e com isso temos andamento também, processo também que projetos de construção de duas escolas aqui para atender esses alunos que vão para Taguatinga e outras cidades satélites, porque aqui dentro não tem nenhuma escola pública. E fora esse, outros equipamentos, como delegacia, feira permanente, o ponto de atendimento do SAMU e etc. São muitos os desafios, mas já avançamos bastante. Vamos continuar trabalhando para que esses objetivos sejam alcançados e realmente quem mora em Águas Claras tenha a sensação de ser atendida pelo Estado.
23: E como eu queria, claro, o trânsito é um negócio que a gente vai ter que falar um pouco mais aqui durante a entrevista, mas antes de entrar nesse assunto e em outros que o senhor tocou, como é que a sua vivência aqui em Águas Claras influencia, já que a gente ainda está falando um pouco da tua experiência, influencia o modo de gerir Águas Claras? Pegando o gancho no que o senhor falou, né? Ter visto a cidade ser construída, ter visto ela crescer e hoje como administrador com a experiência de ter passado por outras regiões administrativas, como isso tudo influencia na forma de fazer a gestão de Águas Claras?
24: Eu vou comparar o administrador ao grande síndico, porque Águas Claras é uma cidade formada por mais de 700 condomínios. Então, cada síndico é um responsável pelo aquele prédio, por aquele empreendimento. A administração trabalha em parceria com esse síndico. Todos procuram, e geralmente a resposta, se não for de imediata, ela é o mais próximo possível, dependendo da solicitação. Mas o prazeroso de trabalhar em Águas Claras é exatamente esses parceiros que nos ajudam a fazer o trabalho de zeladoria. As pequenas zeladorias, eles fazem com as áreas lindas, e as grandes zeladorias, nós também realizamos, nesse caso, juntando as duas forças, nós temos essa qualidade de vida que Águas Claras tem. Não é só na questão do direito das pessoas irem e vir, as pessoas irem e vir com prazer. Elas veem uma cidade limpa, organizada, administrativamente, respondendo às demandas que eles solicitam, seja na área de limpeza, segurança, iluminação pública e outros tantos que geralmente a administração seria o ponto mais próximo desse público, dos moradores, dos comerciantes, dos síndicos, do governo do Distrito Federal. Então nós somos o braço extensor da governadora hoje. Então nossa responsabilidade é muito grande. Fazer com que, pelo menos, não sei na sua totalidade, mas o mínimo possível chegar lá em cima, que a gente consiga resolver todos os problemas aqui, na ponta.
23: O senhor comparou Águas Claras a um condomínio, e aí o que todo mundo tem medo num condomínio é a reunião de condomínio, né? Essa aí sempre dá chabu, né? Pegando o gancho no que eu tinha falado antes, a comunidade de Águas Claras, moradores são, enfim, classe média, com acesso à informação, acesso à internet e muito atuante bastante nas redes sociais, também em relação aos problemas e às necessidades da região administrativa. Como é que é a relação do senhor com os moradores e como é a participação da comunidade de Águas Claras por meio das redes com a administração?
24: Pelo incrível que parece, quando eu assumi aqui a administração, a primeira coisa que eu percebi em diálogo com os comerciantes e com os síndicos era a sensação de abandono. Então as redes sociais, exatamente a oportunidade que nós temos de mostrar que estamos na rua, estamos realmente ouvindo, trabalhando. Então as meios de comunicações é exatamente para informar, estamos trabalhando, não temos a estrutura necessária, mas trabalhamos dentro da possibilidade em parceria com eles. Então as redes sociais, ela é importantíssima para essa comunicação, tanto nós como eles próprios, porque os próprios síndicos, quando eu chego lá, eles batem a foto, joga dentro do condomínio, olha, o administrador esteve aqui, atendeu o nosso pedido. Então as redes sociais é importantíssima hoje para fazer esse estreitamento da comunicação, que os moradores realmente tenham a sensação da presença do Estado.
23: Mas eles incomodam, pegam no pé do senhor pelas redes, como é que é lidar com essa pressão que agora com a internet, né, com as redes sociais, o cidadão tem muito mais acesso ao administrador, ao governador, ao parlamentar? Como é aqui a experiência em Águas Claras?
24: Assim, eu costumo falar que quem trabalha para buscar a satisfação total está cometendo o maior erro na sua vida. Porque se você fizer, eles reclamam. Se não fizer, eles reclamam. Então tem uns que reclamam porque você não fez e tem uns que reclamam que depois que você fez. Inclusive eu tive uma experiência com um síndico que me fez um pedido. Como eu estava na rede social deles, eu estava lá exatamente para responder, tirar as dúvidas, e fiquei lá por um tempo, eu falei, olha, acabei de fazer o serviço, daqui uns 10 minutinhos vai aparecer alguém para reclamar que eu fiz o serviço e no olhar dele foi mal feito. E pelo incrível que pareça, em 5 minutos aconteceu. Aí o síndico falou, é difícil. Os próprios síndicos têm essa dificuldade de buscar a satisfação de todos. Não consegue agradar todo mundo. Mas a gente trabalha no limite dessa satisfação para que a gente conquista o máximo desses pontos positivos e a gente trabalha com os pontos negativos em menor número. Então a gente tem, e as redes sociais é exatamente esse meio de comunicação para a gente procurar essa satisfação dos moradores daqui, do síndico, dos comerciantes, empresários, que Águas Claras permaneça sendo um grande polo atrativo, não só para morar, mas também para investir.
23: Deixa eu entrar então no tema do trânsito aqui, né, dos congestionamentos de Águas Claras que são famosos. Eu estava falando, né, da configuração da cidade. A gente sabe, né, ali nos anos 90, muita gente fala que era o maior canteiro de obras naquele momento no planeta Terra, né, dava para ver de satélite a construção da cidade. E o senhor estava falando que houve um aumento do gabarito, é isso da
24: pergunta? Por duas vezes. O gabarito aumentou por duas vezes, reduziu uma vez, porque realmente perceberam eu que estavam cometendo, mas não voltou ao modelo anterior, que seria em torno de 10 andares, 11 andares. Hoje nós temos prédios verdadeiros arranha-céus. No tanto que aqui o nome da cidade hoje não é mais conhecida publicamente falando como Águas Claras, é Manhattan, do Centro-Oeste. Exatamente por causa dos seus arranha-céus. Agora nós acabamos de receber a inauguração de um shopping no ano que passou, e esse shopping trouxe mais qualidade de vida, mais opção comercial para os moradores aqui, não só para fazer as suas compras, também um ponto de lazer, de encontro, tanto na questão cultural, também na comunicação com outros moradores. Então, Águas Claras, ele permanece ainda assim. Realmente, precisamos trabalhar para tentar solucionar alguns problemas crônicos, como eu apontei. E estamos trabalhando, enquanto Deus permitir e os homens deixarem, porque o cargo do administrador, ele é comissionado, então ele pode ser nomeado um tempo e exonerado ao bem do serviço público. Então, quanto Deus permitir e os homens também concordarem com Deus, eu quero fazer o meu melhor pela cidade.
23: É isso, com o aumento de gabarito. A cidade foi planejada para um fluxo de veículos menor, como o senhor mesmo falou, muito menor do que a gente tem. Só que o espaço é restrito. Aqui, você andando, é fácil de ver que não tem muito como abrir rua, abrir avenida. Qual é a solução? O senhor falou ciclovia, mudar o modo das pessoas se locomoverem dentro da cidade. Mas isso resolve?
24: Resolve. Você vê, os países de primeiro mundo têm essa cultura. Tem gente que vai de terno e gravata de bicicleta para o trabalho. Chega lá, tem um bicicleta bicicletário, ele vai lá, passa a corrente dele e vai trabalhar. Final do dia ele pega distância para fazer uma atividade física. Mas a verdade é que essa mudança de cultura, e aí eu quero te apresentar um número, tem prédio aqui que tem 2 vagas por apartamento, tem prédio que tem mais. Mas naquele apartamento tem 5 carros, aonde tem a dificuldade de estacionamento. Quem não consegue guardar o seu carro dentro do prédio, ele guarda lá de fora. Aí o morador vem visitar o vovô, a vovó, o pai, a mãe, ou alguém da família, e não tem onde estacionar o veículo. Aí cria um problema de logística, né? Não tem onde estacionar. Que esse também é um problema crônico dentro de Águas Claras. O que que eu fiz quando eu cheguei em Águas Claras? Eu percebi que a maioria dos ambulantes que estavam autorizados a área de estacionamento. Eu cancelei conforme a lei

0: que não pode ser liberada a área de acessibilidade para ambulante ocupar. Aí eu cancelei todas as autorizações e comecei a fazer esse remanejamento, mudando o modelo de ocupação. E com isso nós conseguimos devolver parte desse estacionamento. Só para que você tenha conhecimento, nós tínhamos mais de 300 vagas ocupadas por estrutura metálica dentro de Águas Claras. Conseguimos resolver tudo? Não. Porque é muito difícil. A ação de desobstrução desse estacionamento, ela é muito forte. Então, vamos trabalhar de forma educativa, orientando eles que eles não podem privatizar o estacionamento, porque ele tem que ser rotativo. E ao mesmo tempo eles entendam, fez o comércio deles, vão embora, porque o morador precisa usar aquele estacionamento em outro momento. E não queremos impedir que ninguém trabalhe. Águas Claras, ela tem que acomodar e receber todos, da melhor forma possível. Águas Claras não é só do morador, ela é de todos que moram no Distrito Federal e nesse país. Quem quiser andar pelas ruas, são bem-vindos. Então nós temos que ser receptivo, atender todos bem, para que Águas Claras até se transforme no ponto turístico. Só para dar uma informação que é importantíssima. Eu estou em Brasília há 60 anos. Eu nasci, cresci em Brasília e estou tendo o prazer de administrar Águas Claras. Eu conheço poucas cidades que gente passeia com cachorro às 2 horas da manhã. O cidadão pega o cachorrinho, vai pro lado de fora do prédio, anda com o cachorrinho às 2, 3 horas da manhã. Você encontra pessoas fazendo caminhada dentro de Águas Claras, na bicicleta, 2, 3 horas da manhã. Então, Águas Claras, graças a Deus, conseguiu dar essa qualidade de vida para os seus moradores. E aí a Secretaria de Segurança Pública tem procurado fazer o impossível para que essa sensação de segurança continue governando o coração dos moradores, que realmente eles têm a tranquilidade que vão sair e vão voltar para casa. Então nós temos que trabalhar de forma muito responsável. E nós só temos que continuar trabalhando para que essa qualidade de vida não se perca.
1: E a gente estava falando sobre transporte, administrador. Eu queria, para encerrar o assunto, ainda tocar na questão do transporte público de passageiros, porque há reclamações sobre a interligação, né, a conversa entre ônibus e metrô. A gente tem 3 estações aqui em Águas Claras, se me corrija se eu estiver errado. E há algumas queixas sobre essa integração das linhas internas com a linha de metrô, já que o metrô é uma ferramenta, assim,
0: muito importante,
1: valiosíssima para os moradores da região, né? Como é que está essa questão? Como é que o senhor vê nessa integração entre esses diferentes modais?
0: Lucas, falta informação. Porque é o seguinte, você compra um cartão que dá o direito ao transporte público. Com uma passagem, você usa 3 transportes urbanos sem precisar pagar uma nova passagem. Uhum. Até 2 horas. Então, se eu estou usando um transporte alternativo X, que é o ônibus, e eu desço próxima estação, com o mesmo cartão eu passo na estação do metrô e sigo a minha vida. Mas se de repente eu tiver que usar 3 transportes até 2 horas, ele pode usar sem nenhum ônus a mais. Então, o que está faltando por quê? Informação para o usuário, que no lugar dele usar o cartão de crédito, compre o cartão. Se cadastre na Secretaria de Transporte, retira o seu cartão, coloca as cargas ali necessárias para que ele possa se locomover e usar o transporte na sua plenitude. Porque se a gente colocar mais ônibus nas ruas, aí você vai criar mais problema de trânsito. Porque ao contrário dos pequenos veículos, ele é um veículo maior.
1: Mas ele acumula mais passageiros. Se tiver mais linha, não torna o ônibus um atrativo para que as pessoas deixem o carro?
0: Mas é exatamente a ideia do Estado. É que, por exemplo, para tornar um transporte urbano viável, ele tem que ter passageiro. Se você cria várias linhas, automaticamente você vai encher as ruas de ônibus. E você vai criar um outro problema no tráfego de trânsito. Então, realmente, a pessoa vá com um, pega o ônibus aqui, vá até um EPTG, um exemplo. Ou vá até um Pistão Norte. E de lá ele pega a segunda opção e segue viagem. Antigamente, quando eu era mais jovem, e não faz muito tempo isso, você tinha os lugares de baldeação. Você ia até o terminal, descia lá dentro, pegava outro ônibus e seguia viagem. Hoje em dia não, você pode pegar em qualquer parada de ônibus. Até 2 horas você não paga a segunda passagem. Você vai seguindo para o seu destino com o objetivo de alcançá-lo. Agora realmente não dá para você encher as vias de ônibus. Porque pela questão cultural, como eu falei, essa é a grande dificuldade, termina não usando o transporte urbano. Se essa demanda for atendida, a própria empresa, através da Secretaria de Transporte, ela vai solicitar autorizações para ser colocado novos ônibus. Então, os ônibus que estão trafegando, principalmente fora do fluxo, daqueles horários importantes, trabalham muitas vezes com 10 passageiros, isso termina sendo pontos negativos para a viabilidade do transporte. Por isso que existe uma contrapartida do próprio Estado para que esses ônibus continuem circulando e atendendo os moradores. Uhum. Que os moradores procurem os pontos de atendimento no metrô e faça o seu cadastro lá e tire o seu cartão e transite com segurança usando o transporte urbano do Distrito Federal sem precisar pagar uma segunda passagem. Porque se ele usar o cartão de crédito que é permitido, ele vai pagar uma, vai descer na outra, ele vai pagar outra e para chegar na cadeira pagar outra. Então que ele, com essa informação na mão, ele possa usufruir desse benefício.
1: Agora, voltando para indo adiante no assunto que você estava falando da segurança antes do nosso intervalo. Por essa configuração adensada de Águas Claras, aliás, muitos estudiosos de urbanismo falam, né? Olha, com uma cidade adensada, você aumenta o trânsito de pedestre na rua e isso naturalmente gera uma situação de mais segurança, porque é difícil, uhum. né, o crime foge de lugares muito frequentados, iluminados, etc. A gente tem um número recente colocando o Distrito Federal como, né, número, uma redução importante no número de assassinatos e de outros crimes. Como é que é a situação de Águas Claras e como a administração, em parceria com as forças de segurança, atua para garantir que Águas Claras tenha um quadro que reflita esse quadro mais amplo do Distrito Federal?
0: Quer uma coisa? Temos a segurança pública ideal? Não, não temos. Mas nenhum país de primeiro mundo também tem. Você vai para as opções. Quais são as opções? Colocar câmeras de monitoramento. E isso a Secretaria de Segurança Pública está fazendo. Aí, de repente, o Estado não comporta mais um inchaço, porque nós estamos hoje trabalhando com devedores altíssimos, porque o Estado hoje, para se manter, ele é caro. Com esse entendimento e a instalação de tecnologia para assessorar a Secretaria de Segurança Pública, está sendo feita, inclusive em parceria com os próprios condomínios aqui dentro de Águas Claras, para que esses condomínios que têm as suas câmeras da lado externo possam ser usados ao bem da segurança pública. Tem um projeto andando nisso, tudo indica que brevemente a sensação de segurança vai aumentar mais ainda, porque o que dá a entender nos países de primeiro mundo, eu vou usar o Japão, já hoje a segurança pública no uso da tecnologia, ela é preventiva, não é mais nem no agente policial, é exatamente na filmagem. Então automaticamente aciona um agente policial que está ali em outro local e se desloca até onde o fato, porque é feita a leitura facial, tem um pedófilo andando na rua tal, tem um estuprador, tem um assaltante, tem um bandido, aí vai até aquele local esperando que aquele marginal não cometa nenhum tipo de crime ilícito ali. E o Brasil, principalmente aqui o Distrito Federal, está caminhando na mesma direção, o uso de tecnologia para inibir o crime. Inclusive, se ele roubar um carro aqui, na hora que ele cair no EPTG, a câmera vai falar para a polícia, olha, o carro furtado, placa tal, tá indo em direção ao Guará. Aí a polícia já vai esperar aquele criminoso ali. Então, a tecnologia, ela é importantíssima. Mas olha que bacana, você colocou os números. Polícia Militar, Polícia Civil, Secretaria de Segurança num todo, Lucas, tem trabalhado de forma incansável para resolver o problema, tanto que os números do Distrito Federal em homicídio, roubo, furto, estupro e agressões dentro do lar diminuiu bastante, porque a resposta tem sido de forma muito contundente. É quase que é tolerância zero aqui no Distrito Federal. Então, estão trabalhando de forma muito eficiente. Agora, estamos caminhando para melhorar isso. Então, pedimos aos moradores um pouquinho de paciência, que o que está andando para se materializar a nível de segurança pública vai dar mais garantia e segurança a todos num tempo muito próximo.
1: Bom, a gente está falando de segurança, acho que cabe passar a falar um pouco sobre saúde. O senhor já comentou um pouco sobre isso, né? Sobre as necessidades e os desafios, os projetos já em curso. Queria que o senhor aprofundasse um pouco mais nessa questão, porque historicamente os moradores cobram, né, a construção do hospital público aqui, mais escolas públicas, né? Isso o senhor falou que já tem alguns desses projetos em andamento, alguns em plano. Eu queria que o senhor explicasse e falasse um pouco sobre prazo, sobre qual a situação, desse um panorama geral sobre saúde e atendimento educacional também.
0: O hospital antigamente tinha um modelo. Ele fazia consulta, pronto-socorro e internação. Isso mudou um pouco, porque a própria estrutura mudou na hora que criou-se a UPA, a UBS e o próprio hospital. Eu tive, em 2024, o prazer de passar por todos eles, não perdi a vida, porque a saúde de Brasília me salvou. Eu estou vivo hoje porque, graças a Deus, eu tive uma resposta positiva. Porque eu fui para a UPA e, junto com a UPA, eu era atendido pelo UBS. E da UBS fui parar no Hospital Taguatinga. E do Hospital Taguatinga passei pelo processo cirúrgico. E, graças a Deus, eu estou completando 60 anos agora. Então, funciona. Agora, só que muitas vezes a gente olha para Águas Claras e vê. Mas olha que boa notícia. A UPA construindo. A UBS já quase entrando no processo licitatório. E nós não vamos desistir aqui do sonho de repente ter um hospital. Esse é um outro projeto que está em andamento. E aqui tem áreas que podem receber o hospital em Águas Claras. Porque não é só Águas Claras. Você tem Aniqueira. Você tem Areal. Você tem Taguatinga Sul. Você tem o Guará. Então, a construção de um hospital aqui vai atender uma região, aliás, uma não, três regiões administrativas, quem sabe até cinco, a própria Vicente Pires.
1: Uhum.
0: Então, temos áreas, estamos trabalhando, ou aqui dentro de Águas Claras, ou dentro ali da região da IPTG, que tem áreas lá que comportam o recebimento de um hospital. Então, tudo está caminhando para que esse sonho tão desejado se materialize. Se não na minha gestão, que ela possa acontecer na gestão futura. Mas tem que ter o início, o meio e o fim. Se eu não conseguir passar pelos três processos, que alguém possa usufruir no futuro de um trabalho que começou a partir de agora, juntamente com os pares. E eu tenho certeza que isso vai acontecer.
1: Quando você fala tudo se encaminha, tudo o quê? Que não, ponto a gente está? Quais?
0: Porque
1: você falou que tem áreas, tem algumas áreas já previstas, como está?
0: Mas porque é o seguinte, a UBS está caminhando para ser licitada. A UBA está sendo construída, tudo indica que inaugura até o final do ano. As escolas também estão caminhando para ser licitada. A CEPI já foi licitada, que é a creche, mais uma creche dentro de Águas Claras. A delegacia, o hospital e a feira permanente, e aí também tem a base do SAMU e outros também, que são outros equipamentos necessários, que nesse momento não vem à minha cabeça, todos já foram detectados que precisam ser construídos dentro de Águas Claras. Para que realmente, quando o morador se sentir necessário usar esse equipamento público, que ele possa ser atendido, que não precisa ir em Águas Claras, no Guará, não precisa ir em Taguatinga, não precisa ir para outro local.
1: Sim.
0: Apesar de termos aqui a classe média, mas nós temos uma classe média que envelheceu e tem perdas de ganho familiar. Então nós temos que adequar Águas Claras a essa nova realidade. E precisamos realmente ter uma estrutura de saúde que corresponda. O hospital está caminhando, já existe um movimento para ser construído nessa região, para atender as três cidades satélites. E se Águas Claras receber esse presente aqui, sair realmente uma da região nossa administrativa, ou de repente na Miqueira, ou no próprio Areal, ou ali na IPTG, não importa. Desde que o morador tenha esse hospital próximo da sua casa. E eu acredito que nesse governo não vai acontecer um hospital, mas tudo indica que para o outro governo vamos trabalhar para que isso aconteça.
1: Agora, tem uma disputa aqui entre as regiões vizinhas por quem vai receber esse equipamento?
0: Eu acho que não.
1: Não há conversa, há diálogo sobre...
0: Você vai construir um hospital, aí você pede, digamos, 20 mil metros para construir um hospital. Eu, Águas Claras, não tem esses 20 mil metros.
1: Pois é.
0: Aí vai para Aniqueira, não tem esses 20 mil metros. Vai para Areal, não tem esses 20 mil metros. Mas ali na IPT já tem. Mas se de repente eu tiver, qual é o problema de aqui ser instalado o hospital?
1: Sim.
0: Não tem nenhuma dificuldade. Então, o mais importante não é construir em tal lugar. É qual a região administrativa que tem essa disponibilidade de terra para ser construída o novo hospital. Então, essa briga não existe. Então, realmente, quando ele for para acontecer, vai ser solicitada a área. Quando ser solicitado, aí a região que tiver a área, ponto. Aí é a decisão de governo.
1: Mas você falou 20 mil metros, um número aleatório?
0: Aleatório.
1: Tem
0: equipamento que pede 5 mil metros, tem equipamento que pede 10 mil metros, tem equipamento que pede. Porque o hospital não é só o hospital, você tem que ter toda uma área lindeira para estacionamento. Senão você cria um outro problema de trânsito no tráfego, na fluidez dele. Então, quando você fala de 30, 40, é porque depende do modelo do hospital que vai ser construído. Por exemplo, Vicente Pires recebeu a UPA tipo C. Águas Claras está recebendo tipo A.
1: E é maior.
0: Porque ela é maior. E Vicente Pires não tinha esse terreno para aquele modelo de UPA. Águas Claras tinha. Então, se acontecer de sair uma decisão de governo para construir um hospital como nessa gestão foram construídos 3 novos hospitais em Brasília, e Deus abençoe que a gente que consiga para essa região, não é para Águas Claras, é para essa região, que seja construído, não importa a cor do gato, desde que o gato exista. Exato.
1: Administrador, fala uma coisa sobre infraestrutura que volta e meia a gente que está na imprensa e acompanhando o noticiário se depara com um problema aqui em Águas Claras, também relacionado ao trânsito, às vezes, mas é o problema da gestão da distribuição de água, vazamento que acaba impedindo o trânsito em alguma via. Como é que é a relação aqui da administração com a CAESB, com a gestão de água? Como é que está?
0: Olha, eu vim da Vicente Pires. Lá foi feita obra, então automaticamente mexeu no solo. Isso causou um dano à rede de águas pluviais e esgoto daquela cidade. Só para você entender, todo dia eu andava fazendo S da Vicente Pires toda. Aonde eu vi um vazamento, eu tinha que parar, filmar e mandar para a central da CAESB, porque ela tem uma regional. Águas Claras tem uma e Vicente Pires tem outra. A mesma relação que eu tinha com Vicente Pires, que tinha dia que eu mandava 5 a 10 demandas de tubulação estourada dentro de Vicente Pires. Olha, Águas Claras, graças a Deus, quando acontece uma ou duas em um mês, é muito. Mas a relação é muito boa, porque também temos problema na rede de esgoto e mau uso da rede de esgoto. Em alguns lugares você encontra boneca, pedaço de pau, trouxa de roupa, fralda grande, de grande porte. Eu não sei como é que o povo consegue isso. Aí causa obstrução da rede de esgoto, aí a CAESB tem que ir lá e fazer a desobstrução. A nossa relação com a CAESB aqui dentro de Águas Claras, não só também como também na Vicente Pires, sempre foi maravilhosa. Temos problemas, mas eu costumo falar, problema sempre vai existir. O que a população espera é a reação, a velocidade dessa resposta. E com a CAESB, com a SEB aqui, tem sido excelente.
1: A rede aqui, então, o senhor considera que está adequada para a necessidade, para o uso que é feito, tirando essas exceções do mau uso?
0: A tubulação aqui, por exemplo, como é opção vertical, então a força da água aqui é muito maior do que uma horizontal.
1: Sim.
0: Então, de vez em quando, é natural que possa haver um rompimento. A tubulação racha, ela muitas vezes ela tem a ruptura em alguns anéis dela de emenda, mas isso é muito pouco. As demandas que eu apresento aqui à CAESB, geralmente, são 3 ou 4 no mês inteiro. Mas a velocidade da resposta tem sido maravilhosa. Mas eu acredito que seja suficiente. Ela seja suficiente para as demandas de Águas Claras, porque eu não tenho nenhuma reclamação no abastecimento de Águas Claras na questão da água.
1: Como uma Manhattan no Cerrado, ela também tem o seu Central Park, né?
0: Tem. E olha, perdão,
1: não, pode falar. Fale.
0: Não, pode concluir. Não,
1: eu ia perguntar, porque o Parque Ecológico é um equipamento assim, muito apreciado pela população. Eu já frequentei algumas vezes, é um lugar de muito movimento, mas a gente vê que, né, ainda tem coisas a serem feitas por ali. Como é que é a relação da cidade com o parque e da administração com o parque?
0: Olha, é considerado um dos melhores parques ecológicos do Distrito Federal. Perdemos para alguns por causa do tamanho e de toda a estrutura. Você vai disputar com o parque da cidade?
1: É
0: impossível. Você vê a estrutura de lá, é de primeiro mundo, né? Nós não faríamos feio para nenhum parque na Europa, nos Estados Unidos, com o parque que nós temos aqui no plano piloto. Mas como aqui a população é menor, automaticamente o parque também é menor. Porque o parque da cidade, ele recebe gente do Distrito Federal inteiro. Águas Claras recebe somente daqui e das cidades vizinhas, que é muito poucos que visitam. A relação é muito boa. É prazeroso você ver o povo ali caminhando, fazendo a sua corrida, caminhando com o seu filho, com o seu pet e usando realmente essa qualidade de vida. Mas é importante fazer um destaque aqui, se você me permitir, Lucas, que existe um diferencial entre o parque ecológico e o parque urbano. Por exemplo, nós temos aqui o Parque Central, que ainda está em processo de instalação. E aí, muitas vezes, o pessoal confunde isso. O parque urbano, ele tem que ter equipamento para atender a população, quadra de esporte, lugar de caminhada, e são estruturas enormes. Então, é menos árvore e mais estrutura de equipamento para a população. Você vai no parque ecológico, é mais árvore e menos estrutura para atender a população. Então, muitas vezes, eles confundem essa informação. E tem gente que sai plantando de qualquer forma no Parque Central. vai perder essas mudas na hora que ele for instalado aquela parte. Até agora, nesse governo, nós conseguimos construir o Parque Sul, que é parte do Parque Central, mas ainda tem mais outro 8 pedaços para ser construído. Tem uma parceria pública-privada que está sendo discutida lá no Palácio, envolvendo o Secretaria de Governo, Secretaria de Projetos Especiais, própria governadora do Distrito Federal, Cecília Leão, a Câmara Legislativa e a cidade, inclusive com alguns líderes aqui que têm acompanhado isso muito próximo. E é um sonho também que a gente gostaria de conquistar, porque se a gente construir o Parque Central na sua totalidade, transformando no grande ponto de lazer aqui de Águas Claras, eu tenho certeza que seria a tampa da chaleira. A tampa da chaleira. O povo estaria soltando fumaça de felicidade. E esse é o nosso grande objetivo, conquistar, se não nesse mandato, também no próximo mandato. Mas está tudo caminhando. Se a gente não vê nesse momento isso acontecer, quem sabe eu posso estar aqui no futuro participando dessa inauguração. Porque começou com a gente. Quando eu fui administrador de Águas Claras, de Taguatinga, perdão, começou através da nossa gestão. A construção do túnel viário de Setaguatinga e outros projetos que se materializaram, que era a urbanização de Setaguatinga e outro modelo. Aí você vê hoje, começou lá atrás, lá no governo, eu não vou nem falar o nome do antigo governador para não dar problema aqui. E você vê que materializou agora, e você vê que, poxa, começou com a gente. Um grupo de liderança lá atrás. Isso é que um gestor tem que ver. Se não conseguir com você, o importante é que Deus lhe conceda a vida suficiente para no futuro você ver isso diante de seus olhos materializar. E aí, alguns nomes históricos, como Benedito Augusto Domingos, que hoje tem 92 anos, inclusive o ex-governador Ibanez Rocha, perguntou para o Benedito por que, que ele não morreu. Aí o Benedito levou um susto e falou: se você tivesse morrido, o seu nome estaria aqui nesse túnel, não seria o do Pelé. Vixe. Aí o Benedito: eu tô feliz, seu nome do Pelé. Com 90 anos de idade, quando ele então, realmente, ele foi o grande idealizador desse sonho. Então, que nós possamos trabalhar com responsabilidade, que aquilo que não aconteceu através de nossas mãos, mas que pelo menos tenha iniciado por nós, e que lá na frente isso aconteça, que é o mais importante.
1: Agora, volto para o parque ecológico. O senhor falou, né, essa característica ser um parque ecológico não urbano muda, né, a configuração própria do parque, mas há reclamações, né, em relação à iluminação, uma sensação de insegurança no período da noite, e ao mesmo tempo também tem o desafio, por ser se tratar de um parque ecológico, de lidar com a preservação de fauna e flora ali da região. Sobre esses dois temas, assim, como a administração tem lidado com a questão, ao projeto em curso?
0: Porque é o seguinte, quem cuida do parque ecológico é o IBRAM. Então toda essa política de aplicar, que seria ser aplicado dentro daquela área, teria que ser feita por eles. Nós captamos as reclamações dos moradores e dos usuários daquele parque, repassamos ao IBRAM. Eu sou administrador de Águas Claras e sou administrador da área lindeira do parque, mas eu não sou administrador da parte interna, que é de responsabilidade deles. Mas a relação é extremamente positiva. A direção do parque geralmente sempre nos atende, e todas as vezes que eles solicitam o trabalho de zeladoria da administração, eu mando a nossa equipe lá para dentro, seja para fazer roçagem, seja para fazer operação tapa-buraco, recuperação de calçado, tudo a gente faz. Porque o mais importante não é quem faz a gerência. O mais importante é quem usa aquele espaço. Eu sei que tem algumas coisas que ainda vão, a população espera que aconteça, mas está caminhando bem. Eu tenho certeza que ainda esse ano haverá uma resposta com relação à iluminação pública, equipamentos novos lá dentro, mas não dá para colocar muito. Como eu expliquei, parque ecológico, mais árvore e menos equipamento público. Parque urbano, mais equipamento público e menos água.
1: Perfeito. Bom, deixa eu lhe falar sobre, a gente está falando, voltando ao fato da configuração da cidade, uma cidade muito adensada, existe uma questão, diferente do plano piloto, onde se tem amplos espaços, muita árvore no meio dos prédios, das ruas, e você pode andar por quilômetros embaixo da sombra das árvores dos prédios. Aqui em Águas Claras a gente percebe uma configuração mais próxima de uma cidade comum fora do Distrito Federal, é uma cidade não planejada, onde muitos espaços falta a sombra das árvores, falta a vegetação que ajuda a promover um microclima mais agradável, aconchegante para o pedestre, para o morador. Como a gestão, como a administração encara essa questão?
0: Aí nós temos aqui o Condema, que apresentou para a gente um projeto maravilhoso. Inclusive um projeto já montado, que nós queremos trabalhar agora para quando passar a época da seca, a gente possa começar a implementar através da nova CAP, lá no Departamento de Parques e Jardins, que é o cinturão de IP. Para quando chegar a época daquela maravilha de flores, isso, meu Deus, vai ficar realmente muito bonito. E com isso eles terem a sensação de sombra, desse bem-estar. Agora, tem lugar que não dá para fazer isso. Porque a árvore, por um lado, ela traz sombra, mas ela também traz insegurança. Porque ela impede que a iluminação pública chegue até o seu objetivo. Uhum. Por causa da copa das árvores. Sim. Então nós vamos fazer isso com muita responsabilidade. Em parceria com a SEB, com a Nova CAP, com a Secretaria de Obras, com a Secretaria de Governo e com a própria governadora Celina Leão, que está no exercício agora de suas funções. Então, diga-se, fazer com muita, muita responsabilidade. E quando terminar esse período, quem sabe lá para o mês de setembro, mês de outubro, começa a ser feito o plantio dentro de Águas Claras, para que no futuro, quando vier esse novo paisagismo, e que realmente as pessoas desejam vir para Águas Claras. Eu passei por esses dias aí pela BR e vi uma árvore, a coisa mais linda, de ipê. Flores roxas, parece. Falei, deu vontade de ir lá tirar a árvore e levar para casa. E quem sabe a gente não conquista isso aqui dentro de Águas Claras.
1: E falando sobre a qualidade de vida do morador, uma questão, por ser uma cidade com muito prédio e áreas residenciais e comerciais convivendo, né? Há, por exemplo, por um lado isso traz segurança, ajuda no tratamento da segurança pública, por outro, traz o incômodo do barulho, né? Como é que resolve um problema desse, administrador?
0: Bendito da satisfação. Tem gente que gosta do bendito do barulho.
1: Tem.
0: E tem pessoas que querem descansar em casa. Eu tive uma moradora que me ligou hoje falando que ela tentou estudar em um prédio que ela precisava. Ela teve que sair do seu apartamento e ir para um outro lugar de Águas Claras, que ele tem um parente aqui, para conseguir estudar. Porque como estava acontecendo um evento sábado, sexta sábado, então na sexta e no sábado ela não conseguiu. Realmente é muito possível. Para você estudar, você precisa de silêncio. Para você descansar, você precisa de silêncio. E aqui, como eu falei, a cidade envelheceu. Então tem muitos idosos dentro dessas moradias. Eles querem descansar. Eles querem repousar. Mas tem o outro que é mais jovem, que quer a muvuca, quer o barulho. E quanto mais alto, melhor. Então a gente tenta criar, através do diálogo, trazer uma solução de harmonia. Que os eventos culturais aconteçam, mas que não traga problemas negativos. Que eles realmente possam acontecer com muita responsabilidade. Existe uma diferença entre um som para atender um ambiente e um som para chegar lá no Paraguai. Não precisa disso. Ah, teve um evento aqui que foi instalado uma estrutura para 50 mil pessoas. Tinha 1.000 pessoas só no local. Para que um som para 50 mil pessoas? E o realizador muitas vezes não tem um bom senso. Eu não tenho 50 mil pessoas. Baixa o som. Vamos colocar para atender esse público aqui. E com isso, realmente, repercute de forma muito negativa. Porque, por exemplo, eu gosto do sertanejo, mas eu não gosto do rock. Eu gosto do rock, mas eu não gosto do samba. Eu gosto do samba, mas não gosto do chorinho. Eu gosto do chorinho, mas eu não gosto de outro ritmo musical, cultural. E as pessoas, muitas vezes, são obrigadas a participar de determinados movimentos que eu não gosto, porque a pessoa não tem um bom senso. Então, a administração, nesse aspecto, ela não está sendo omissa. Tem gerado um desgaste político muito grande para a gente, porque a gente quer colocar a casa em ordem, mas o mais importante não é um público pequeno, é a satisfação de um todo. E com isso, a minha prioridade sempre será a satisfação de um todo. Que as coisas possam acontecer, mas com responsabilidade.
1: E já encaminhando para o fim da nossa conversa, ilustrador, um ponto é, o senhor falou, a população está envelhecendo, mas ainda é uma população, a percepção pelo menos é de que Águas Claras tem uma população jovem ainda muito grande, é uma cidade procurada por muita gente que vem de fora para o Distrito Federal, pela própria cara da cidade ser mais próxima, né, do que a de cidades de fora do DF.

0: alternativas para os seus negócios tradicionais? Existe algo nesse sentido?
1: Esse ano nós trouxemos dois cursos de treinamento, um para inteligência artificial e outro para as redes sociais. Inclusive aqui no estacionamento da administração tem uma estrutura, um caminhão, uma carreta aqui, atendendo jovens que se interessou por redes sociais. Como usar as redes sociais? Estão usando aí. Agora, uma eu tive grande demanda, a outra não. Então, nem tudo que a gente vai propor vai alcançar um grande número de pessoas. E outras vão alcançar menos público. Mas é tudo uma questão de interesse. No nosso caso, hoje, aí eu tenho que ser verdadeiro. Não existe nenhum projeto em andamento nesse sentido. Mas quem sabe que com essa pergunta a gente possa abrir os olhos e buscar, de repente, junto à Secretaria de Ciência e Tecnologia, uma parceria para que seja desenvolvido um projeto nesse sentido, que a área pública tem. A gente só precisa realmente tocar esse projeto para que a Águas Claras também seja atendida nessa demanda. Porque, por incrível que pareça, apesar que aqui, como você colocou, a cidade tem parte dela de pessoas idosas, nós temos também pessoas muito jovens aqui. E tem um número aqui que, de repente, você não sabe. De 20 a 30% de pessoas que moram aqui não são proprietários de seus imóveis. Então, eles alugam esses imóveis. Então, não tem a mesma qualidade de vida do proprietário, aqueles que possuem. Então, ele tem uma perda de renda familiar só no pagar do aluguel, e não é barato. Então, muitas vezes, para atender essas pessoas que escolheram Águas Claras para morar, uma estrutura dessa é importante. Boa dica. Vou trabalhar para ver se pode acontecer também.
0: Depois o senhor põe o meu nome no projeto lá.
1: Oh, com toda certeza, eu vou te chamar. Olha, a ideia nasceu aqui com o Lucas.
0: E para encerrar então, administrador, falando então, pensando no futuro, se fosse para deixar um legado nessa passagem do senhor pela administração de Águas Claras, qual seria o projeto, a iniciativa, ou que o senhor escolheria?
1: Olha, apesar de tanta coisa que eu falei aqui hoje, que está acontecendo, ou está para acontecer, eu acredito que hoje seria a presença do Estado. A sensação de ser ouvido. O síndico me liga, eu vou encontrar ele, ele não vem aqui. Então eu passo completamente o dia todo na rua. E muitas vezes na minha andança, mantendo a cidade limpa, observando onde tem um buraco aberto, aonde tem um mato grande, aonde tem um lugar que precisa ser limpo, para que os moradores realmente possam ver que a beleza de Águas Claras está sendo preservada. Porque ela por si própria, a sua própria existência, ela tem muita qualidade de vida, porque nós estamos falando da área externa. Mas esses grandes empreendimentos tem lá dentro quadra poliesportiva, piscina. Então tem um centro de convivência dentro desses empreendimentos que atende os moradores. Muitas vezes ele não precisa sair nem daquele empreendimento para ter qualidade de vida. Então, quando a gente fala da área externa, é para que as pessoas possam sair de dentro daquela estrutura, porque queira ou não queira também, um número aqui que nos preocupa mesmo, muito, é a questão da depressão. E a praça pública, ela é importante, porque apesar de eu estar morando de forma vertical, o isolamento causa depressão. Nós precisamos proporcionar aos moradores para que eles saiam, possam caminhar, praticar um esporte, encontrar um amigo, fazer novas amizades, ter esse diálogo, quem sabe até namorar, casar e ter vida. E o número que mais impactou aqui dentro de Águas Claras é porque quando eu cheguei em Águas Claras eu recebi um número de suicídio muito grande. Com os eventos culturais que estão acontecendo, essa praça viva, chamando o povo para a praça, para ocupar as praças, esses números de suicídio, de mutilação, de automutilação, diminuiu muito diante de Águas Claras. E aqui eu quero atribuir, primeiro, a Deus. Porque Deus é que visita o coração dos homens. Ele é que fala aos ouvidos das pessoas. Que muitas vezes suicídio, automutilação, e muitas vezes essa depressão gera até violência doméstica. Que as pessoas realmente possam sair dessas moradias, possam se envolver fora desses empreendimentos. E esses números têm sido extremamente positivos. Caiu muito dentro de Águas Claras. E eu sempre oro a Deus que o mais importante do que só ter uma cidade bonita é que as pessoas queiram viver. Queiram realmente ter essa vivência, essa comunicação social,

0: que elas possam ter o prazer de andar nas ruas de Águas Claras. Então eu diria que desde que eu assumi, eu tenho trabalhado nesse sentido, que as pessoas se sintam valorizadas pela cidade que está sendo mantida com muito amor e com muito respeito. Então vamos continuar trabalhando para que eles possam se sentir atendidos.
1: Gilvando Galdino Fernandes, administrador de Águas Claras, quero então agradecer o senhor pela participação aqui no A Cidade é Sua dessa semana. Foi um prazer e até uma próxima oportunidade.
0: Lucas, muito obrigado e todas as vezes que se fizer necessário, à sua disposição na administração ou fora dela.
1: Muito obrigado, esse foi o A Cidade é Sua, você ouvinte, agradeço também a companhia. Por estar com a gente aqui em mais uma edição do programa. A gente se vê na semana que vem.
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3: E olha, o Brasil pode enfrentar impactos financeiros após medidas adotadas pelo governo dos Estados Unidos, que incluem a proposta de tarifas de 25% sobre produtos brasileiros e a classificação das facções Primeiro Comando da Capital e Comando Vermelho como organizações terroristas. Essas ações indicam o uso de instrumentos institucionais mais rígidos por parte dos Estados Unidos que pressionam o governo brasileiro, indo além dos canais diplomáticos tradicionais. O sociólogo e economista, professor de mercado financeiro da UNB, César Bergo, falou sobre os possíveis com as medidas impostas pelos Estados Unidos em entrevista para a TMC e a gente confere agora.
4: Professor, eu queria começar falando, fazendo uma pergunta até filosófica e sociológica, que é impressionante como algo que ainda não é causa uma enorme turbulência na vida real, né? É mais ou menos o que a gente está vendo nessa semana, né, professor?
5: É isso, né? E filosoficamente falando, né, você tem a questão de que você já tem uma experiência no passado, né? No ano passado tivemos essa questão aí, e que houve toda aquela preocupação com relação às exportações. Portanto, de fato, a gente tem que colocar o pé no chão, analisar o que foi tomado de decisão e o Brasil usar a sua diplomacia, seus acordos, para poder negociar com os Estados Unidos. Não tem a menor dúvida que esse momento é de tranquilidade para você verificar o que de fato aconteceu, para não tomar uma decisão que depois venha se arrepender, né, Felipe?
6: Professor, deveria ser de tranquilidade e a gente presume que as equipes econômicas, as pessoas que realmente precisam estar envolvidas nessas discussões, que elas estão tranquilas e elas estão tratando esse assunto com uma certa normalidade. Claro, apesar do susto, a gente conseguiu confirmar informações sobre o anúncio. Então, como o governo, a equipe econômica do governo Lula recebeu esse anúncio, era algo que já era esperado. A equipe do governo Trump conseguiu avisar o governo Lula na semana passada sobre a iminência desse anúncio. O que não era esperado era o tamanho da taxa. Então, a gente presume que quem está nos bastidores, quem está cuidando desse assunto, esteja mais tranquilo, mas fora e no ambiente até político do nosso país, não tem tranquilidade nenhuma para falar sobre isso, o que causa uma ansiedade, uma preocupação muito grande para as pessoas. A gente conversou agora há pouco com o Eduardo Bolsonaro, ex-deputado, que disse que Lula, então, estaria até feliz por conta dessa taxação, porque teve, de fato, a última taxação, quando a gente falou no ano passado, teve um efeito até que reverso. Politicamente falando, Lula conseguiu se posicionar com o governo dos Estados Unidos e depois vários setores da economia disseram: ó, a gente estava preocupado, mas teve alguns pontos positivos. Neste momento, a situação é outra. Então, o que a gente pode esperar de impacto se o que foi anunciado se cumprir, professor?
5: Pois é, Joana, nós já temos uma experiência com aquela tarifação de 50% ano passado. Então, houve uma movimentação. Eu vou falar mais do campo econômico, né? A questão política, ela está realmente bastante sensível, exatamente por ser um ano eleitoral, e você tem também nos Estados Unidos a questão da eleição. Eu vou entrar no mérito da questão econômica do empresário, de você não poder fazer uma previsão sobre o futuro das exportações ou de colocação de seus produtos no mercado americano. As dificuldades vão desde você colocar o produto de mel, produtos agrícolas, e outras questões também. Os Estados Unidos, ele fez uma separação. Aqueles produtos que impactam diretamente ou que eles não tenham condições internas de produzir, eles deixaram fora da tarifação. O que preocupa nesse momento, João, é a questão do conta-gotas, né? Ontem foi 25%, hoje é 12,5% e não sabemos o que vem aí pela frente, né? Essa sessão 301, que o Brasil andou de alguma forma negociando e estabeleceu um prazo, inclusive com o presidente Trump, de 30 dias para negociar, o que surpreende é essa declaração acontecer antes do término do prazo. O fato dos Estados Unidos tomar uma decisão, ele é livre para isso, ele pode adotar essas políticas. No entanto, fica realmente patente para o empresário a dificuldade de prever o próximo mês. Isso dificulta a produção, isso dificulta os planejamentos das empresas, sobretudo porque os Estados Unidos é o maior investidor aqui no Brasil, em termos de país. E o Brasil exporta também significativamente para os Estados Unidos. Portanto, a questão comercial é a que pesa nesse momento. A questão política se administra, vai ter grito de um lado, grito do outro, manifestações outras. Temos que manter isento disso tudo, porque a questão econômica, ela realmente pode sofrer bastante em função desses aspectos aí, dessas medidas tomadas pelo governo norte-americano.
4: E na linha do que o senhor está trazendo, professor, do ponto de vista do setor produtivo brasileiro e, claro, também do governo que nos representa, né? Então existe a caixinha, né, aspas, tarifada e a caixinha não tarifada. Dessa caixinha não tarifada, nós podemos bater na porta da China ou da Europa e substituir os Estados Unidos como consumidores desses produtos? E aí eu pergunto, se não, isso pode causar, e aí ninguém quer, desemprego, né, professor?
5: Pois é, Felipe. Olha, o Brasil é nitidamente exportador de commodities. Commodities o mundo todo está precisando, né? Terras raras, né, que os Estados Unidos deixou de fora aí da tributação. Mas não tem a menor dúvida que o acerto com o Brasil e o Mercosul, através da União Europeia e também com o Canadá, né, caminha-se um acordo. Isso é muito importante, porque o Brasil acabou abrindo outros mercados com esse susto que ele tomou ano passado, né? Mas não tenha dúvida que não é bom, não só para o mercado entre o comércio Brasil e Estados Unidos, mas para o mundo todo. Gera muita insegurança essas decisões dos Estados Unidos, inclusive porque são assuntos que eles estão questionando que não são assuntos econômicos, né? Questão de meio ambiente. Por exemplo, o Brasil convidou os Estados Unidos para participar da COP30. Eles praticamente ignoraram.
4: Não é,
5: né?
4: Verdade.
5: Então você tem a questão também do comércio lá, de produtos que teoricamente são contrabando, mas isso a gente sabe que não acontece, é muito pontual no Brasil. A questão também de trabalhos escravos, o Brasil ser colocado como um país que tem trabalho realmente escravo, é complicado. Ou seja, se a gente for analisar cada ponto desse, o PIX também, né? São assuntos que transcendem a questão econômica, né? São questões políticas. Também isso tem que ser verificado. Ou seja, o PIX é um sucesso no Brasil e não tem nenhum impacto nos Estados Unidos. Pelo contrário, eu acho que eles morrem de inveja, porque o sistema funciona muito bem no Brasil. Portanto, Felipe, o problema maior é esse. É não saber o dia de amanhã, no tocante a essas questões que vão pingando. Obviamente, os Estados Unidos estão seguindo lá o ritual deles, a rotina, dando um prazo até julho, etc., né? Pode, como vocês comentaram, não acontecer. Mas só o fato de anunciar isso cria realmente para os empresários uma dificuldade enorme. E você falou uma coisa muito importante, sobretudo no tocante à geração de empregos. Isso leva o Brasil a buscar outros mercados e isso está acontecendo também, viu, Felipe?
4: Tá certo, então. Entrevistas como essa nos ajudam a entender as camadas, né, que estão sobre cada assunto. Sim. É muito importante.
3: E olha, o iFood confirmou nesta quarta-feira o vazamento de dados de cerca de 1 milhão e 200 mil clientes. O vazamento aconteceu em dezembro do ano passado, após a empresa identificar uma falha envolvendo um fornecedor terceiro. O hacker responsável afirma ter acessado mais de 43 milhões e 800 mil dados dos usuários. Em nota, a companhia informou que os dados expostos foram apenas cadastrais como nome e CPF do usuário, e que não consta senhas, credenciais de acesso, dados bancários e meios de pagamento. De acordo com a plataforma, o incidente atingiu cerca de 2% da base de usuários. Em nota, O iFood lamentou o ocorrido e reforçou que todas as comunicações são feitas pelos canais oficiais da plataforma.
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3: Duas da manhã, bom dia.

0: O ex-deputado federal Eduardo Bolsonaro defendeu nesta quarta-feira a produção do filme Dark Horse e recebeu críticas sobre os recursos utilizados no projeto. Em entrevista ao TMC 360, Eduardo afirmou que todo o dinheiro investido foi destinado à realização da obra, que classificou como uma produção de padrão internacional. Segundo ele, o longa conta com atores de reconhecimento internacional e foi concebido para apresentar uma versão que considera verdadeira dos fatos retratados. Abre aspas, a gente vai contar a história de uma pessoa que tem moral na sociedade brasileira. Fecha aspas, declarou em referência ao ex-presidente Jair Bolsonaro. Eduardo também comparou os custos do projeto aos de produções internacionais e negou que o orçamento do filme seja excessivo. Ao comentar os discursos envolvendo o Banco Master e o empresário Daniel Vorcaro, o ex-deputado relacionou o tema ao cenário político nacional. Segundo ele, o caso estaria sendo utilizado por adversários para desgastar a imagem do senador Flávio Bolsonaro, pré-candidato à presidência da República. O presidente Lula afirmou que o governo brasileiro foi surpreendido pelo anúncio de novas tarifas comerciais impostas pelos Estados Unidos sobre produtos brasileiros. Segundo Lula, a medida foi divulgada antes mesmo do fim do prazo de negociação que havia sido acertado diretamente com o presidente americano Donald Trump. De acordo com o relato do presidente brasileiro, a última reunião entre os dois líderes durou cerca de 3 horas. Durante o encontro, o Brasil apresentou uma lista de temas considerados prioritários para a relação bilateral entre os dois países. Nas discussões sobre comércio exterior, surgiram divergências entre representantes da área econômica dos estados dos governos brasileiro e americano. Lula afirmou que, diante do impasse, propôs a Trump que os ministros responsáveis pelas negociações tivessem 30 dias para buscar um entendimento. Segundo o presidente, esse prazo ainda não havia terminado quando os Estados Unidos anunciaram as novas regras. Lula classificou a decisão americana como inesperada e disse que o Brasil não pode aceitar o tratamento que vem recebendo dos Estados Unidos na condução das negociações comerciais. Para o presidente, a medida contraria o espírito do acordo que vinha sendo construído entre os dois governos. Lula ressaltou que as conversas ainda estavam em andamento e que nenhum entendimento definitivo havia sido concluído quando o novo comunicado americano foi divulgado. Uma mulher de 37 anos foi presa em Joinville após ser acusada de passar por uma menina de 12 anos durante mais de um ano. Segundo a Polícia Civil, trata-se de Amanda Maria Souza de Oliveira, que usava o nome falso de Gabriele e criou uma história de abandono para ser acolhida por uma família da cidade. De acordo com as investigações, Amanda afirmava ter fugido do Pará após sofrer maus tratos. Com esse relato, ela conquistou a confiança de integrantes de uma igreja local que passaram a ajudá-la financeiramente e ofereceram abrigo. Pouco tempo depois, foi acolhida por uma família e viveu como filha adotiva durante cerca de 14 meses. Para sustentar a falsa identidade, a suspeita adotava comportamentos infantis e utilizava objetos como mamadeiras, chupetas e até aromatizantes para dormir. Ela também dizia ter autismo e outras condições de saúde, além de alegar que havia sido submetida a tratamentos hormonais forçados na infância, justificando assim sua aparência adulta. O caso começou a ser esclarecido após uma parente da família desconfiar da história. Segundo o delegado Rodrigo Bueno Gusso, a mulher encontrou na internet relatos de um golpe semelhante ocorrido no Rio de Janeiro. Após reunir as informações, ele alertou o pai adotivo, que procurou a polícia. As investigações indicam que Amanda não recebia dinheiro diretamente da família, mas desfrutava de uma rotina confortável e de benefícios proporcionados pela condição financeira dos moradores da casa. Ainda segundo a Polícia Civil, a suspeita criou um forte vínculo emocional com as vítimas ao longo do período em que permaneceu na família. Os investigadores também descobriram que Amanda possui histórico de ocorrências semelhantes em outros estados brasileiros. No noticiário internacional, o presidente dos Estados Unidos, Donald Trump, afirmou em entrevista a um podcast transmitido nesta quarta-feira que uma eventual chapa formada pelo vice-presidente J.D. Vance e pelo secretário de Estado Marco Rubio para a eleição presidencial de 2028 seria imbatível. Tanto Vance quanto Rubio são apontados por analistas políticos como possíveis nomes do Partido Republicano para a sucessão presidencial. Nos últimos meses, Marco Rubio ganhou destaque pela atuação em coletivas e pronunciamentos na Casa Branca, recebendo elogios de integrantes do Partido Republicano e até de alguns democratas. Uma das suas aparições recentes chamou a atenção pelo tom descontraído, com referências à cultura pop e ao hip hop dos anos 90, ao comentar as negociações entre os Estados Unidos e o Irã. Apesar das especulações sobre a corrida presidencial de 2028, tanto Vance quanto Rubio têm evitado discutir publicamente sobre possíveis candidaturas. Ainda assim, Trump tem alinhado o debate sobre a sua sucessão ao mencionar os dois aliados como nomes fortes dentro do campo republicano para a próxima disputa da Casa Branca. Duas horas, sete minutos pelo horário de Brasília. Muito bom dia a você que sintoniza a TMC. Vamos agora para o Corre TMC de hoje, porque o Corre TMC dessa semana basicamente vai te trazer histórias inspiradoras. Então faz o seguinte, amarra o cadarço, escolha um bom fone de ouvido e confira tudo sobre corrida de rua e bem-estar com Mirelle Moschella. E no bate-papo de hoje, ela conversou com o maratonista Bruno Levinho e a gente acompanha esse bate-papo agora.
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2: Olá, olá. Sejam muito bem-vindos ao Corre TMC. Quem cedo madruga já correu 2 quilômetros. Eu sou Mirelle Moschella. Eu já quero saber assim, ó, na hora, na lata, você é corredor nato? É aquele cara que acorda 5 horas da manhã, aquela mulher que acorda 4 horas da manhã e sai correndo? Já fez o seu longão hoje? Ou você é mais daquele que vai correr no final do dia, mais tranquilo? Ou hoje resolveu não correr porque correu ontem ou porque vai correr amanhã? Manda mensagem pra gente, tá? A gente tá também lá no YouTube pra você que está me acompanhando, ouvindo no rádio, claro. Tá andando aí, tá caminhando, tá correndo e tá escutando a gente. Corre TMC, vem porque o papo é bom demais. É aquele momento pace fofoca, sabe? É exatamente. Já aproveito aqui para te convidar para você seguir a gente também nas redes sociais, no Instagram e também no YouTube. E como sempre, a gente tem, claro, convidados maravilhosos aqui no nosso Corre TMC. E dessa vez não é diferente. Ele, que já tem mais de 20 ou 20 maratonas no currículo, brabíssimo demais, bem-vindo, Bruno, bem levinho, adoro esse sobrenome. Tá bem, Bruno? Bem-vindo.
3: Tô bem, Mirelle, obrigado pelo convite, prazer estar aqui com vocês, vou contar um pouquinho da minha história.
2: É isso.
3: E vamos que vamos.
2: Bom, não preciso nem, minha primeira pergunta é de bate-pronto, o seu arroba no Instagram é arroba Bruno Bem Levinho.
3: Isso.
2: Da onde surgiu essa ideia? Porque eu achei muito bom. É bom, porque assim, você é bem levinho mesmo, antes de correr?
3: É, também, mas na verdade começou porque antes eu colocava meu sobrenome, que era Bruno Lopes. Eu achei muito normal, muito comum. Eu sou baixo, tenho 1,68, magrinho. Aí quando eu comecei a correr, tinha uns amigos que já corriam, me chamavam pra correr. Aí eu falava, não, hoje eu tô bem levinho, tô bem de boa. Aí eu falava isso direto pra não ir com eles, porque eles corriam mais fortes. Aí eu falei, meu, Bruno Lopes não, acho que Bruno bem levinho, porque eu sou baixinho, né, magro, acho que vai dar bom. E desde então, decidi adotar esse nome.
2: Cara, que legal. E pegou super, né? Porque todo mundo agora, pô, Bruno bem levinho, bem levinho.
3: É, quem é da corrida nem chama mais Bruno, né?
2: Bem é levinho. Só bem levinho?
3: É, quem é da corrida geralmente é bem levinho.
2: Que sucesso, Bruno. Não, excelente. Bom, eu já falei aqui logo na minha entrada, né, que você tem aí 20 maratonas no currículo, mas antes dessas 20 maratonas, antes de você chegar nesse nível, que pra mim é altíssimo, né, eu quero saber quem é você no corre, quem é o Bruno?
3: Bom, o Bruno é um cara que leva as coisas bem da brincadeira. Eu gosto de performance, mas não deixo a performance dominar minha vida. Porque tem pessoas que gostam de performance, fica bem fechado, não sai, não dá risada.
2: Bitolada, né?
3: Não socializa direito.
2: Tá.
3: Eu tento levar a vida bem levinha. Então, eu tento performar do jeito que dá e viver a vida também. Não só focar na performance o tempo todo.
2: Mas foi fácil você chegar nesse seu pensamento? Porque hoje muita gente tem esse pensamento, tipo, não, eu quero performance, eu quero ser melhor. E acaba também trocando, né?
3: Se frustrando.
2: E se frustrando também. Como é que foi essa chegada, né? De você pensar, não, olha, eu vou tranquilamente, passo a passo.
3: Bom, eu corro há 12 anos e há 12 anos eu tô com a mesma assessoria, que é a Saúde Performance do Cláudio Castilho.
2: Beijo, Cláudio.
3: E desde então, eu fui evoluindo aos poucos, mas bem lentamente. É que as pessoas agora, elas querem
2: você
3: tudo
2: pra... Você é muito jovem, né? Quantos anos você tem, Bruno?
3: Já tô antigo, já é mulher.
2: Ai, meu Deus, não precisa falar então.
3: Vou fazer 38.
2: Mas...
3: Agosto.
2: Não, mas... Nossa, tá com uma cara de 28 pra mim, gente.
3: Ai, que bom.
2: É verdade. Tá com cara de 28. Já aproveita, olha lá no YouTube pra você ver quem é o Bruno bem levinho, gente. Cara de novíssimo pra mim. Então você começou a correr, vai fazer 12 anos. Tá bom, então assim, a corrida, ela na sua vida, ela não foi assim desde da infância, não, desde pequenininho? Não.
3: Na verdade, eu comecei a correr por conta do trabalho. Eu trabalhei numa loja esportiva, na Oscar Freire, na ASICS, a primeira loja que teve no Brasil. Trabalhei lá.
2: Já era da ASICS, né? Já era o universo conspirando ali um pouquinho pra você.
3: Mas só que eu não corria. Só que de tanto ouvir sobre corrida, ouvir sobre corrida, eu falei, não, deve ser legal isso aqui, eu vou ter que começar a correr. Aí eu comecei.
2: Caramba, aí você deu o primeiro passo.
3: Sim.
2: Você tinha quantos anos?
3: 12 anos. Eu tava com 26.
2: 26 anos. E aí você... Isso é uma pergunta legal, porque você já foi direto numa assessoria, você já conhecia essa assessoria, porque muitas pessoas me perguntam, Mirelle, como é que eu faço para dar o primeiro passo? Eu não sei, eu queria correr, mas eu não tenho ideia. Você tinha alguém já em mente, que era o Cláudio?
3: Exatamente.
2: Já conhecia o Cláudio?
3: É porque a assessoria dele é patrocinada pela ASICS, né? Então, o acesso a ela foi mais fácil para mim.
2: Perfeito, entendi. Então, uma coisa ali que já estava costurada, né? Uma coisa com a outra. Era para ser. E aí, quando você começou, então, nessa assessoria, você achou a corrida fácil ou você achou a corrida difícil?
3: Ah, não, muito difícil. Eu odiei. Eu fiz meus primeiros 10K, eu achei nada a ver, assim, eu falei, nossa, pra quê? O pessoal acorda cedo pra isso. É que, na verdade, eu não sabia que eu via as pessoas correndo de manhã, eu achava que era só atleta que ganhava pra isso. Eu não entendia um amador acordar cedo pra correr, de graça, não recebendo nada, eu falava, gente, mas pra quê isso?
2: É possível isso?
3: Não, mas pra quê?
2: É possível?
3: Aí tinha uns amigos que corria. Aí eu falava, meu, mas... Aí na época eu tava na balada ainda, tipo, eu tava, tipo, numa padaria, ou no Mac, voltando da balada, tomar café pra ir trabalhar... E os caras tá todos já acordando pra ir correr, eu olhava. O Instagram não bombava ainda na época, mas o Facebook, eu olhava, meu, os caras é louco. Acorda essa hora pra correr, 5 da manhã, mas pra quê? Aí tem uma vez que eu perguntei, fez quase uma entrevista com o menino lá, falei, o Jax. Falei, meu, a ex que te paga pra você correr? Ele falou, não, eu faço porque eu gosto. Mas
2: pelo contrário, eu que tenho que me inscrever na corrida e pagar, não é?
3: Aí eu falei, meu, seu estilo de vida, meu, que estilo de vida nada a ver. Aí, passou um tempo. Olha aí, ó.
2: Estamos acompanhando também imagens de você ali correndo, ó.
3: Sim.
2: Essas imagens agora lá no Mercado Livre, na Arena,
3: sim,
2: né? No Pacaembu.
3: Bem legal.
2: Eu ainda não fui, eu moro do lado do Pacaembu.
3: Nossa, que pecado.
2: Você me convida pra ir?
3: Vamos marcar.
2: Não pra correr no seu pace.
3: Vamos marcar um
2: que treino. Eu não sou maluca, mas pra correr contigo. Porque já a gente vai falar então dessa arena. Porque excelente, um lugar muito bom para os atletas, tanto de elite também, como atleta amador, para quem está ali também ao redor, né, também.
3: Sim.
2: Excelente. Então tá, mas calma aí, você começa a correr, pergunta para as pessoas, se as pessoas recebem para correr, porque você não está entendendo, fala assim, peraí, você acorda 5 horas da manhã para correr, não ganha nada. É aquela mãe que pergunta, filho, você vai para a corrida... Você pegou pódio?
3: Exatamente,
2: né?
3: É isso.
2: A pessoa que não entende muito, você entrou desse jeito, odiou a corrida.
3: Sim.
2: Falou, gente,
3: nada a ver.
2: Isso não é pra mim.
3: Exato.
2: Mas em qual momento essa corrida, ela dá um plot twist na sua vida?
3: Bom, quando eu odiei a corrida, eu fiz 10K. Aí na época eu fiz um 58.
2: Isso foi corrida de rua ou foi um treininho?
3: Corrida de rua.
2: Tá.
3: Era, acho que eu esqueci o nome da corrida, mas era ali no Ibirapuera. Aí eu corri 10K para 58 minutos. Aí,
2: eita! Tá, que correu bem.
3: É, mas pra mim não tinha noção, não tinha nem relógio, não tinha nada. Só tinha roupa mesmo de corrida, mas não tinha relógio nem nada. Aí eu corri e tal, só que, meu, eu vi muita gente me passando. E eu, tipo, com mal-estar e tal. Eu cheguei bem... Eu gosto de falar, gosto de dar risada, mas nessa... Eu cheguei sem carisma. Eu lembro que eu tirei o tênis, assim. Fui andando de meia até o ponto de ônibus, fui embora. Nem dei tchau pra ninguém. Aí eu peguei um bode e falei, não, nada a ver isso aí. Aí passou um ano. Oi. Sem fazer nada, viver na vida.
2: Tá.
3: Eu fumava narguile. Nunca fui de bebê, mas...
2: Ah, fumava narguile ali aos finais de semana.
3: Exatamente,
2: passou com os amigos.
3: Vivi minha vida. Balada e narguile. Um ano. Aí surgiu a corrida da ex, que é a Golden Four. Que é a minha, hoje é a Golden Run, mas antes era a Golden Four. Aí eu falei, ah, vou correr. Aí todo mundo do escritório já correr a meia maratona. Eu falei, mas todo mundo vai. Acho que eu também consigo. Eu corri já 10, mais um ano atrás. Né?
2: Olha só como a comunidade da corrida, ela também é importante. Porque você estava ali escutando todo mundo falar de corrida. E você escutando, poxa, eu corri tal momento, foi incrível, foi maneiro. Daí você, poxa, todo mundo gosta de correr. Só que a minha primeira vez não foi legal. Vou dar mais uma chance, não é mesmo?
3: Exatamente.
2: E a chance veio depois de um ano.
3: Depois de um ano. Aí eu falei, liguei pro pessoal do marketing, falei, não, queria correr a meia e tal. Aí eles mandaram pra minha inscrição, mas perguntaram, você tá treinando? Eu falei que tava, mas não tava. Tava vivendo a vida.
2: Que mentira, loucamente. Clã, tá boa.
3: Beleza, passou o tempo, chegou o momento. Aí eu fiz um erro grande, comprei tudo no sábado. A prova era domingo, comprei tudo no sábado. A roupinha, tudo bonitinho, combinadinho.
2: Tênis também?
3: Não, tênis não.
2: Já
3: o tênis já tinha.
2: Tá.
3: Aí comprei a regatinha, shorts, beleza, tô pronto. Aí eu fui com um relógio casual na época e um óculos que eu tinha, um da Oakley, que tinha um fonezinho. Fui ouvindo música tranquilamente. Só que aí...
2: um óculos que tinha um fonezinho? Acho que eu lembro dele.
3: É um Tup o nome.
2: Eu acho que eu lembro dele, legal. Que dava pra você escutar a musiquinha no óculos.
3: Exato.
2: Caramba!
3: Aí coloquei o fone e vambora. Só que aí o 21 pra mim, sei lá, parece que foi uma outra sensação, foi uma outra história.
2: Você correu 21 quilômetros?
3: Sim.
2: Então você tinha corrido 10 quilômetros. Olha que doideira, esse bem levinho. Correu o primeiro 10 quilômetros, passou um ano, falou, cara, não é pra mim. É. Escutou a galera falando e falou, poxa, acho que eu vou dar mais uma chance. Mas aí eu vou dar uma chance pra uma meia maratona.
3: É, eu nem gosto de ficar ouvindo as pessoas falarem.
2: Mas nesse um ano você ficou parado, você ficou treinando?
3: Não, vivi a vida, fiz nada.
2: Tô chocada?
3: Não, fiz nada. Só vivi a vida. Tá. Trabalhei, tô só.
2: Baladinha na guilha, amigos e tal. E aí voltou e falou, vou fazer 21.
3: Exato. Aí falei, vou fazer. Eu não tava na assessoria, não tava nada. Beleza. Aí fiz. Não senti, não vou te falar a verdade, não senti dor, não senti nada também. Tá, o ritmo que eu fiz pra 1:58, alguma coisa assim.
2: Gente,
3: não senti nada,
2: cara,
3: assim.
2: Eu tô chocada com esses números.
3: Não senti nada, mas vou te falar. Isso no domingo. Na segunda. Mulher.
2: Depois de 48 horas. Ah, isso foi no domingo. Nasceu depois de 24 horas.
3: Meu, eu tava.
2: O que você sentiu?
3: Sem brilho nenhum. Tanto é que eu acordei assim, eu não tava sentindo minha perna esquerda. Aí eu falei, gente, aconteceu alguma coisa comigo. Acho que eu não vou andar mais. Te juro, doía tudo, tudo, tudo, a perna inteira.
2: Aí aquela tensão, aquele drama.
3: Exato. Aí eu tinha que trabalhar, né? Porque a vida continua. Não importa se você correu ou não correu. Não importa se você correu ou não correu, a vida continua. Aí eu mandei mensagem pro amigo meu, que é o Jax, o mesmo Jax. Falei, meu, é normal ficar com a perna toda quebrada e tal. Ele, meu, bora. É normal pra quem não treina. Pra quem treina é mais suportável. Aí eu fui trabalhar, fiquei uma semana... andando mancando.
2: Naquela semaninha que você tá só...
3: Azedo.
2: Mancando, azedo. Tô adorando ele falar, vou pegar sem carisma, sem sorriso, porque você é puro sorriso, então sem sorriso, sem risadinha.
3: Não, sem. Eu fiquei quebrado real. Aí, depois que eu passei por isso, eu senti tanta dor assim, que eu falei, meu, se eu quiser correr mesmo, vou entrar numa assessoria. Desde então, tô na mesma assessoria até hoje.
2: Nossa, tantos tempos, então, já 14 anos, como você disse, né? 12 anos na assessoria.
3: 12 anos correndo, 12 anos na assessoria.
2: Nossa, que incrível. Gente, para vocês terem uma ideia do que o Bruno Benlevinho fez, primeiro que ele correu 10 quilômetros abaixo de 1 hora, 58 minutos. Para quem nunca fez nada, é muito difícil, é um pace muito alto. Ou seja, não é nem um pace alto, é um pace muito baixo, né?
3: É.
2: Porque é um pace... É, ou seja, quanto menor o seu pace, que o pace é o ritmo, mais rápido você é, mais rápido você corre um quilômetro.
3: Exato.
2: Então, você estava ali num pace de 5?
3: Acho que... É, quase 5 e meio, por aí.
2: 5 e meio, né? É. O que é muito difícil. E depois ele para tudo e faz 21 quilômetros também, abaixo de 2 horas. Também mantendo esse mesmo pace de 5 e pouquinho, para quem não fazia nada, para quem não treinava. E aí, como é que você descobriu, então, que o seu corpo, bem levinho, respondia muito bem a esse esporte? Quando é que você realmente descobriu e falou, nossa, gente, eu nasci para correr, meu Deus do céu?
3: Bom, eu comecei a perceber, assim, que eu levava um pouco mais jeito do que outras pessoas, porque eu comecei a correr com pessoas que já estavam, tipo, 2, 3 anos correndo, e eu começava a correr junto. Não, às vezes não completava o treino todo, mas 50% do treino. Eu falava, meu, se eu começar... Se eu começar a treinar de verdade, eu acho que... vou evoluir. E eu sempre treinei com pessoas que correm mais que eu. Então, isso ajuda. Ajuda bastante. Você quer performar, você tem que treinar com alguém que corra mais.
2: É isso.
3: E aí te tira da zona de conforto.
2: Total. E em nenhum momento, aquele pensamento que você disse, nossa, tá muito difícil, não quero correr, ele chegou a vir novamente assim na sua cabeça?
3: Ah, já chegou algumas
2: várias
3: vezes.
2: Várias vezes.
3: É. Dependendo do treino, você pensa, acabou, você fala, meu mano, pra que isso? É, faz parte. Escolhas.
2: E você é do tipo daquele cara que acorda cedão, madrugada, pra correr? Como é que é a sua rotina?
3: Eu já fui mais da madrugada. Hoje, nem tanto, assim. Tipo, 6:30, tô no Ibira. Acordo 5:20, 6:30, tô correndo no Ibira. Não 5, tem galera que vai 5 da manhã. Eu também acho que não preciso tanto assim.
2: Mas é muito cedo, né?
3: É,
2: pô, madruga. Eu sou também dessa. Com certeza eu devo já devo ter te visto lá correndo lá no Ibira, que de terça e quinta eu gosto de correr por lá e eu corro cedinho também. E o que está bombado, Ibira, não?
3: Nossa.
2: Meu!
3: A corrida tá muito no hype, muita gente.
2: Tá
3: muita
2: muito
3: gente.
2: No hype, né? A gente já vai falar sobre isso, de influência, de rede social, de tudo isso. E hoje você treina todos os dias? Como
3: todo
2: é que é o seu treino?
3: Todo dia. Segunda e quarta são meus treinos de tiro. Aí eu geralmente vou na pista. Terça e sexta, treino de corrida e treino de força. Quinta, eu só rodo. Aí sábado, longão, e domingo...
2: Descansa, né?
3: Não, domingo é o levinho, pra sujar a roupa.
2: Todo
3: ou
2: dia.
3: Ou prova.
2: Hoje você corre, você é um atleta de elite, Bruninho?
3: Não. Pra quem tá começando... Agora e ver os tempos que eu tenho, acha que eu sou elite, mas não. Sabor de elite. Sabor, mas não sou elite, não. Tô bem, bem distante disso.
2: Adorei.
3: Seria um amador esforçado. Se fosse uma categoria assim, A, B, mas C. É, sério.
2: Mas o que falta ali pra você ser um amador de elite? Você acha que o ritmo, os tempos são muito mais baixos, são mais rápidos? A sua dedicação, deveria se dedicar muito mais para ser um atleta? O que que falta?
3: Não, eu acho que... Meu, pelos tempos que eu tenho, hoje eu correria com a elite feminina, aqui no Brasil.
2: Tá bom.
3: Mas masculina já é uma outra história, é um...
2: outro
3: tem que
2: patamar.
3: Ser um outro Bruno, talvez. Porque os caras que correm maratonas bons hoje, aqui no Brasil, na atualidade, correm a maratona para 2:10, 2:09.
2: É.
3: Meu melhor é 2:30. Então é 20 minutos.
2: Tivemos na maratona
3: o
2: Sebastian,
3: é.
2: Né, algumas semanas atrás, o recorde do Sebastian de 1:59
3: e 30. É.
2: 1:59:30. O que o Sebastian fez foi incrível, porque a gente já tinha esse recorde com o Kipchoge, né? Só que foi feito...
3: Todo um trabalho,
2: condições perfeitas para que ele pudesse alcançar esse
3: abaixo
2: recorde. Abaixo de 2 horas. Ou seja, aquela pista, aquele apoio, o suporte, tudo perfeito para que ele alcançasse.
3: Condições perfeitas.
2: Exato, e ele alcançou. Sim. Aí vem Sebastian
3: e
2: dá um tapa na cara de todo mundo. Falou, o quê? Maratona de Londres,
3: sim,
2: né, que aconteceu em abril. E foi simplesmente incrível.
3: Sim.
2: Como pode? É mágico. Um pace de 2
3: e... É 2,50, 21 por hora.
2: Que?
3: É igual moto.
2: Nada. Então, ou seja, pra galera que tá nos escutando agora, que tá escutando o Corre TMC, pra ter uma noção. Então, a cada 1 quilômetro, Bruninho, ele fez em 2 minutos e...
3: 50.
2: 2 minutos e 50, correndo 1 quilômetro.
3: 42 quilômetros, 2,50.
2: E mantendo esse ritmo. Não,
3: ele terminou mais rápido. Ele passou a meia pra 1 hora. E eu, a primeira meia e o final, ele terminou pra 59.
2: Cara...
3: É outra coisa.
2: É um absurdo.
3: Não, né? É nível ET. É uma coisa que...
2: Isso, é um nível ET.
3: É, não tem como.
2: É isso, gente. Então, depois procurem aí nos buscadores aí do site da vida, Google da vida, quem é o Sebastião. Eu esqueci agora o sobrenome dele. É o El, alguma coisa assim. A gente procura agora já. Já dá pra vocês, mas qual esse recorde? O que falta ali pra você ser um amador de elite? Você acha que o ritmo, os tempos são muito mais baixos, são mais rápidos? A sua dedicação, deveria se dedicar muito mais para ser um atleta. O que falta?
3: Não, eu acho que, meu, pelos tempos que eu tenho, hoje eu correria com a elite feminina aqui no Brasil. Tá bom. Mas masculina já é uma outra história. É um
2: outro
3: tem que
2: patamar.
3: Ser um outro Bruno, talvez. Porque os caras que correm maratona, os bons hoje aqui no Brasil, na atualidade, correm a maratona para 2:10, 2:09.
2: É.
3: Meu melhor é 2:30. Então é 20 minutos.
2: Tivemos na maratona
3: o
2: Sebastião, né, algumas semanas atrás, o recorde do Sebastião de 1:59:30.
3: É.
2: 1:59:30. O que o Sebastião fez foi incrível, porque a gente já tinha esse recorde com o Kipchoge, né? Só que foi feito...
3: Todo um trabalho,
2: condições perfeitas para que ele pudesse alcançar esse recorde. Abaixo de 2 horas. Ou seja, aquela pista, aquele apoio, o suporte, tudo perfeito para que ele alcançasse.
3: Condições perfeitas.
2: Exato, e ele alcançou. Sim. Aí vem Sebastian e dá um tapa na cara de todo mundo. Falou, o quê? Maratona de Londres,
3: sim, sim.
2: Né, que aconteceu em abril. E foi simplesmente incrível.
3: Sim.
2: Como pode... É mágico. Um pace de
3: 2,50, 21 por hora.
2: Que?
3: É igual moto.
2: Nada. Então, ou seja, pra galera que tá nos escutando agora, que tá escutando o Corre TMC, pra ter uma noção. Então, a cada 1 quilômetro, Bruninho, ele fez em 2 minutos e...
3: 50.
2: 2 minutos e 50, correndo 1 quilômetro.
3: 42 quilômetros, 2,50.
2: E mantendo esse ritmo.
3: Não, ele terminou mais rápido. Ele passou a meia pra 1 hora... E eu, a primeira meia e o final, ele terminou para 59.
2: Cara.
3: É outra coisa.
2: É um absurdo.
3: Não, né? É nível ET. É uma coisa
2: isso,
3: que...
2: Isso, é um nível ET.
3: É, não tem como.
2: É isso, gente. Então, depois procurem aí nos buscadores aí do site da vida, Google da vida, quem é o Sebastião. Eu esqueci agora o sobrenome dele. É o El, alguma coisa assim. A gente procura agora já. Já dá para vocês, mas coloca aí, gente. Recorde. Maratona de Londres, Sebastian, e vocês vão entender o que este cara fez, tá? O que ele fez. Agora, Bruninho, então você não descansa. Você não sente falta, não, de um descanso, de
3: não.
2: Um... Como é que é? Não, gente, porque assim, para, pelo amor de Deus. Eu falo que esse cara podia ser muito bem da elite, porque todo dia esforço, você deve sentir falta também de quando você não faz, porque essa é uma cabeça de campeão também, sério.
3: Não, mas tipo, os treinos mais tranquilos é como se fosse um descanso, é uns treinos com um ritmo muito alto, então você tá descansando, mas ganhando no mesmo tempo, sabe? Então, mas é claro que eu descanso sim, mas depende, agora eu vou fazer, próximo mês, vou fazer a maratona de Porto Alegre, aí geralmente...
2: Ai, sabe quem vai estar lá? Sabe quem vai estar lá na maratona de Porto Alegre? Eu?
3: Aí sim! Aí sim!
2: E estaremos lá, então, na Maratona de Porto Alegre, bom, firmes e fortes. Só que eu não vou poder acompanhar o seu pace, né?
3: Você vai correr a maratona?
2: Vou correr a maratona.
3: Boa, que legal. É vamos junto aí. Já, é isso.
2: Vamos Bora. Junto, vai ser demais. Você já correu a Maratona de Porto Alegre
3: já.
2: Ou vai ser a sua primeira vez?
3: Já corri 5 vezes.
2: Eita, eu gosto de lá. Eu vou colar no Bruninho porque eu quero várias dicas. Então já me conta, até para quem tá escutando a gente aí e quer saber um pouquinho mais da Maratona de Porto Alegre, tempo bom, bem flat, assim, não tem muita subida, o que, que a gente pode falar?
3: É, acho que no Brasil, atualmente, essa maratona é a mais rápida, certamente, assim.
2: É a mais rápida hoje?
3: É a mais
2: hoje?
3: Rápida. Pra mim, é. Toda vez que eu quero correr uma maratona no Brasil, eu escolho Porto Alegre, não tem como.
2: E tempo bom? É aquele friozinho?
3: É, um friozinho que não mata. É, se der, é só se pode...
2: 12 graus,
3: é, 12, né? 12, entre 10 e 12, é de boa, tranquilo.
2: Bem, mas é gostoso. Tranquilo, como é que você corre? Você vai de regata, de manguito?
3: Não, geralmente...
2: Ou vai com uma roupa mais, né, quentinha e aos pouquinhos você vai tirando, vai descascando ali?
3: Não, na verdade, eu fico ali um pouquinho antes de sempre ter alguém, né? Geralmente eu fico ali antes da largada com uma jaquetinha, um quebra-vento, quando uns 2 minutos, 3 minutos antes eu tiro a jaquetinha. Vou embora, mas de manguito.
2: Vai de manguito. Uhum. E qual é o seu melhor tempo na Maratona de Porto Alegre?
3: A Maratona de Porto Alegre, meu melhor, 2:34.
2: Duas e... Quê?
3: 2:34.
2: 42 quilômetros, 2:34?
3: É.
2: Caraca, Bruninho, você é bom demais, bicho. Você é um foguete.
3: Ai,
2: você é um foguete, sério. Bom, eu não vou falar aqui, mas vou falar, sabe por quê? Porque o Foguinho, gente, ele... O Foguinho, já tô falando Foguinho, tá, gente? O Levinho, ele é um foguete, né, o Bruno? Muito rápido, pra vocês terem noção da minha primeira maratona, que foi em Buenos Aires, no ano passado. Corri com caminhada. É legal a gente falar também sobre
3: Sim, claro.
2: Né, Bruninho? Porque as pessoas falam, ah, mas poxa, será que eu consigo agora, né, correr uma maratona? Mas eu tenho vergonha de andar. Eu andei, estava com canelite, mas meu... coach, que é o Marcos Paulo Reis, da MPR, o Marcão,
3: gente
2: falou...
3: Boa.
2: Gente boa demais. Precisa vir pra cá, no Corre TMC, hein, Marcão? O convite tá feito aí. E já falei várias vezes também, ele falou, Mirelle, não fique com vergonha de correr, porque eu fiquei, olha só que doido. Eu falei, ah, mas eu não queria caminhar, não. Não fique com vergonha de caminhar, né? Pô, mas não tenha vergonha, não, porque lá na hora, todo mundo também acaba caminhando um pouquinho.
3: Sim.
2: Eu acabei caminhando, fiz ali em 5:08, 42 quilômetros, caminhando também. E, gente, o mais importante é que eu terminei a maratona.
3: É
2: peguei
3: isso,
2: lá minha medalha.
3: É
2: isso, minha medalha, minha banana. E tá tudo certo. Quero, claro, agora, sem dor, melhorar o meu tempo. E tá tudo certo, né, Bruninho? Então... 2 horas e, rapaz, quanto?
3: 2:34.
2: Pelo amor de Deus, e agora, neste ano para 2026, você quer melhorar esse tempo ou vai correr levinho sem se preocupar com performance?
3: Não, sempre quando eu largo para tentar correr bem, né? Sempre isso. Pode acontecer alguma coisa durante o percurso, mas eu quero correr ali pelo menos abaixo de 2:35 ali. Vamos ver se dá, mas é isso que eu quero.
2: Abaixo de 2:35.
3: É, para ficar perto do que eu já fiz, né? É bom.
2: Tá bom demais, Bruninho. E aí, Bru, vamos agora falar então sobre maratonas, já que estamos falando de Porto Alegre. Você tem no currículo 20 maratonas no currículo. Quantas fora do Brasil e quantas aqui no Brasil? Consegue lembrar aí?
3: Acho que no Brasil deve ser 7. No Brasil, 9.
2: No Brasil, 9 maratonas. É. Já correu do Rio? Quais as maratonas você correu aqui?
3: Rio, São Paulo, mais de 3 vezes. Não, acho que 4 vezes São Paulo.
2: Ah, Porto Alegre.
3: Porto Alegre.
2: Floripa.
3: É.
2: Tá.
3: É, Floripa foi a primeira vez que eu fiz o ano passado.
2: E de todas elas, a que você mais curtiu foi Porto Alegre ou não?
3: Não, Porto Alegre.
2: Sem dúvida.
3: Sem dúvida.
2: Olha aí, gente. Então, eu escolhi a dedo, então, uma aqui no Brasil, então, hein?
3: Ah, tá. Aqui em São Paulo, eu já corri a Maratona de São Paulo City Marathon. Aqui são duas.
2: Perfeito.
3: É, que eu tinha esquecido.
2: Não, imagina. Você vai lembrando aos pouquinhos. São muitas maratonas, pelo amor de Deus. Caraca, demais. E fora do Brasil?
3: Aí a primeira vez que eu corri fora foi no Chile. Aí a segunda...
2: Ah, friozinho, né?
3: Friozinho.
2: Bom.
3: E eu corri... não foi maratona, corria meia.
2: A meia.
3: No Chile. Aí minha primeira maratona fora foi Boston.
2: Nossa, mas começou já logo numa Six Major.
3: Aí Boston, aí já corri Berlim, Milão.
2: Olha, Milão deve ser legal.
3: Qual o nome da outra? que é em fevereiro. Que é na Espanha. Eu me esqueci o nome.
2: Sevilha?
3: Isso.
2: Ai, dizem que é muito legal de Sevilha.
3: E é bem bonito, viu?
2: Então, mas tem muita subida?
3: Não.
2: Sério? Não, olha aí, tá? Tem nada. De repente, pro ano que vem, Brasil.
3: Legal.
2: É?
3: É planinha, gostosinha. Nossa. Friozinho, bom.
2: Olha, que demais. E Boston, que faz parte da Six Majors, é bom também a gente falar pra galera. Gente, Six Majors, que agora também é Seven, né? Porque entrou, e depois pode ser que entre Cape Town, então é uma loucura. Mas a princípio, é uma medalha, é uma mandala, na verdade, com as seis principais maratonas, consideradas as melhores para correr, né, no mundo. Existem várias outras maratonas, mas lembrando então que são Boston, Chicago, Nova York,
3: Tóquio,
2: Londres. Falei todas?
3: Não, falou cinco. Claro.
2: Falei cinco? Faltou mais uma, né?
3: Berlim.
2: É isso. Faltou Berlim. Então, se você correu as cinco maratonas. As seis maratonas, no final você vai ganhar, na sua última maratona, a sexta. Você ganha, então, uma mandala. Bota lá depois também, mandala da Six Majors. São, pô, mandala linda e as maratonas também são bem legais. Você tem um sonho da Six Majors ou não?
3: Não, acho que sonho, assim, de corrida, talvez correr mais rápido. Mas das Majors é que eu tenho, talvez, curiosidade, talvez seria Tóquio, que é uma coisa que é bem longe, uma coisa
2: do
3: bem
2: outro
3: totalmente,
2: lado
3: é,
2: do
3: totalmente
2: planeta.
3: Diferente. Acho que essa aí seria... E Nova York, por ser a mais animada. Todo mundo fala que é a mais...
2: A rainha das majors também dizem, né? É a mais animada, a galera, a torcida,
3: sim.
2: Cara, como é que pode, né? Assim, a torcida, gente, realmente, o público vai em peso quando é maratona na cidade. Independentemente aqui no Brasil ou fora, mas a galera vai, torce, leva a criançada, o que é muito legal, né, Bruninho? Pra você... mostrar pra essa molecada o quanto é legal correr.
3: Esporte, né? Esporte é vida.
2: Exato, fazer atividade física. E aí, no final, tem gente que dá cerveja, tem gente que, né...
3: Joga uma banana. É, isso.
2: Nossa, é diversão. Ô, Bruninho, você é daqueles que na hora que você corre, você é old school, você leva uma bananinha, uma rapadura, ou você, não, já vou num gelzinho pra recuperar mais rápido.
3: É gel, uma coisa mais certinha pra correr pelo ritmo que eu quero, não tem como ficar. As coisas sólidas não engasgam.
2: Paçoquinha, não, né? Não, tem gente que leva. E até porque na hora de abrir
3: Às vezes o gel, dependendo, você vai abrir com a boca, às vezes não dá certo. Imagine essas coisas assim, sólidas.
2: É verdade. E de pódio, já pegou alguns pódios?
3: Já.
2: Muitos?
3: Já, em Porto Alegre já peguei, não geral, mas já peguei na minha categoria.
2: Na maratona?
3: Na maratona, na categoria. No Rio de Janeiro, quando eu corri.
2: Também pegou pódio na maratona.
3: Em São Paulo também, já.
2: Caramba, Bruninho, que excelente, cara, que legal. E o que você acha, já que a gente tá falando também das crianças, né, dessa galera, da gente colocar um pouco mais de... tirar um pouco o celular, tirar um pouco as telas e colocar um pouco mais de esporte na vida dessas crianças, porque na nossa época, que eu agora já sei que a gente tá nessa mesma idade aqui, né, atletismo na escola. Eu não tive atletismo na escola, você teve?
3: Não. Eu fui descobrir a corrida depois de velho mesmo.
2: Eu também. Não. Eu fui começar a correr em 2021. Pra quem não sabe, né, venci um câncer em 2020. Um câncer no colo de útero. E aí eu prometi pra mim mesma, Bruninho, que assim que eu terminasse esse meu processo de uma paciente oncológica, eu correria uma meia maratona. E aí, juntei uma galera toda multitarefa, né? Todo mundo ali, uma equipe multidisciplinar, com o Nutri, com o coach, o Marcos Paulo Reis. E aí eu consegui correr uma meia maratona, foi muito bom, emocionante. Então hoje eu tô aí, né, levantando e sendo um exemplo também para pacientes oncológicas, que depois que você passa por um processo contra o câncer, você ainda continua vivíssima da Silva. E só para falar, então, que depois que a gente começa a falar sobre esse esporte, eu também vejo muitas crianças, né, e mães também me perguntando: poxa, Mirelle, você corre, você pratica esporte, eu queria muito falar isso para minha criança, para minha filha. E eu falo: olha, tenta levar, né, para alguns lugares que não necessariamente pode ser a corrida, apesar do ser humano nascer aí já para correr, né? Mas levar para praticar esporte, sim, né, sim, Bruninho?
3: Sim, sim. Acho que saindo do sofá já tá vencendo já. Então, tem que ver o que a pessoa gosta mais, se identifica mais e começar a dar o play aí para começar a fazer alguma coisa, né? Eu já fiz esportes antes, já fiz capoeira, já joguei basquete, embora não tenha altura. Mas aí a corrida que eu achei mesmo, mas depois de mais velho. Infelizmente, no Brasil, o atletismo não tem base, assim. Geralmente, é quando a pessoa é mais fora da curva e alguém olha com um olhar mais diferente, fala, talvez aquele tem talento, aí faz algum teste, mas é bem difícil.
2: Difícil, é, né? E é uma pena, né? Porque a gente tem tantos talentos, a gente vê tantas crianças, né, já com essa aptidão para corrida, mas a gente não consegue ainda lapidar essa criança tão cedo. Sim. Aí espera ela evoluir um pouquinho, ou ela mesma, né? Ou o pai fala assim: nossa, eu tô vendo que a minha criança, que minha filha tem um talento para isso. E aí acaba levando. Mas é isso, gente. Levem suas crianças para praticar esportes, deixem ela. Eu sei que é difícil, porque a gente nasceu sem a tela, sim, né, Bruninho? É. Então, pra gente é um pouco mais fácil, sim, falar sobre isso, mas essa criançada que vem agora já tá com a tela.
3: Já tá chorando e a tela na mão. Já é.
2: Exatamente, já é um pouco mais complicado. Mas levem, gente. Eu lembro que eu brincava de taco na rua. Eu descia, eu gostava já de esportes radicais, eu descia de carrinho de rolemã.
3: É, então, já era raiz, rua. Já era raiz, gente.
2: Não tem mais hoje,
3: cara. Hoje em dia nem existe isso aí, mas...
2: Não tem mais carrinho de rolemã,
3: não,
2: né?
3: Pessoal na rua, não. Tem quase ninguém que fica na rua mais assim.
2: É, o meu bate-papo, o meu rolê era ficar com as amigas na porta, enfim, na porta de casa, sim, sim, escutando uma praça, música, numa praça, era isso.
3: Hoje é até perigoso
2: andar de skate, que é uma coisa que eu também faço, eu gosto também, às vezes, andar de skate. Mas olha só, você precisou, então, fazer capoeira, fazer outros esportes para encontrar um esporte.
3: Sim.
2: Isso é legal, você ir aos pouquinhos, faz um pouquinho de cada, sim, até encontrar o que você gosta, né?
3: Sim, sim, é importante você... Vai conhecer um pouquinho de cara, não precisa fazer um mês, um ano de uma coisa só. Faz um pouquinho de cara, você fala, não, aqui eu levo jeito, aqui nada a ver. Aí você vai se encontrando.
2: É isso. A gente tava vendo também imagens. É, quem tá aí já navegando no YouTube, já aproveita e segue a gente lá no @TMCEsporte, gente. Já segue, a gente tem muita coisa boa lá. Tem uma playlist, né? Só do Corre TMC. Então você pode acompanhar toda a galera que já passou por aqui na primeira e na segunda temporada. Olha aí, a gente tá vendo essa foto legal demais. Você com toda a galera. É da sua assessoria?
3: Não, não. São amigos mesmo.
2: Amigos do Corre.
3: É, exatamente. Isso.
2: Então, vamos falar sobre essa pista, que é no Pacaembu, que é, né, a pista que leva agora o nome de Arena Mercado Livre. O treino, você treina sempre aí? Eu só treino de tiro. Como é que você faz um pouco dessa pista de atletismo que tem quantos metros?
3: A volta, 400 metros.
2: A volta de 400 metros e você intercala com a pista também do Ibirapuera.
3: Sim.
2: E quando é que você vai aí? Quando você tem treino do quê?
3: Geralmente, quando eu treino forte, treino de tiro. Na verdade, a pista que eu vou mais mesmo é o NAR, que é o Núcleo de Alto Rendimento. Aí fica lá no Santo Amaro.
2: Isso, no ABC?
3: Lá... Não, Santo Amaro.
2: Ah, Santo Amaro, Santo Sul. Amaro, perfeito.
3: Só que lá é restrito, não pode... tem que ser federado, é uma
2: claro,
3: coisa...
2: Claro, mais... porque eu tô falando, ele quer me enganar, claro, porque ele é muito bom e é só ele que pode falar, ele fica me enganando aqui, ó.
3: Aí no Mercado Livre é diferente, lá é público, é só você chegar e correr.
2: Precisa marcar horário?
3: Não, pra corrida não, só natação.
2: Sério? É. Chega lá então,
3: vou chegar, entrar.
2: Pode colocar sua bolsinha, só ali... É seguro pra gente que fala, ah, olha...
3: Pelo que eu vi, eu já fui lá...
2: Tá de boa.
3: Faz um mês que eu tô indo lá. Eu achei tranquilo, assim. Porque também eu deixo sempre com o meu grupinho ali as coisas.
2: Isso,
3: então...
2: com a sua assessoria ali, com a sua galera e já, sim, era. Agora, treino favorito do Bem Levinho. Gosta de fartlek, gosta de tiro, de longo, distância curta. Qual que é o seu treino favorito?
3: Os treinos melhores são os longos, assim. Os que eu gosto mais.

0: cara, que corredor legal. Ou que corredora legal também, a gente tem muita mulher legal.
1: Bom, é que desde quando eu comecei a performar legalzinho, eu sempre quis bater o tempo da Adriana Maratona, que ela é recordista brasileira de maratona. O tempo dela é 2:29:17.
0: Maravilhosa, um beijo pra Adriana.
1: Só que eu não deveria ter falado isso, porque eu nunca consegui bater. Mas, se eu soubesse que era difícil, não teria falado.
0: Mas olha só, aqui no Corre TMC está agora o desafio para Bruno bem levinho. Alô, alô, Adriana Maratona. Tá feito o desafio, o levinho. Então é bater 2:29.
1: É, o meu melhor, o mais próximo que eu cheguei foi 2:30:44.
0: Ah, mas muito perto.
1: Ah, é muito perto, mas ao mesmo tempo muito longe.
0: Muito longe, né?
1: Eu vi, assim, mudando o tempo, assim, ó. Mas não dava pra chegar. E de referência que eu tenho é ela. E tem a Andrea também, que é uma mulher que corre pra caramba. A gente divide vários treinos juntos. Que também é muito boa.
0: Que ela é muito boa. Porra,
1: é.
0: Então são suas duas referências,
1: sim,
0: ali.
1: Sim, é pessoas que eu convivo, pessoas que eu conheço a história. Eu gosto.
0: Legal. Ó, a gente tem um quadro que chama Corro ou Passo.
1: Tá.
0: Então falo pra você... Por exemplo, tênis de placa. Aí você fala, corro ou passo, tá? Então vamos começar, gente. Vamos lá pro nosso quadro, que o André Galvão, que deve estar correndo seus 5 quilômetros por aí, ele adora. Então vamos lá, Bruno bem levinho. Tênis de placa, corro ou passo?
1: Corro.
0: Relógio GPS?
1: Corro.
0: Regata?
1: Corro.
0: Manguito?
1: Corro.
0: Fone de ouvido, música?
1: Passo.
0: Ih, por quê?
1: Ah, eu gosto de ouvir minha passada, sentir minha respiração. Não gosto de som.
0: Óculos baixa pace, aquele óculos
1: corro,
0: style.
1: Corre.
0: Legging.
1: Corro.
0: Calça legging.
1: Sim.
0: Tá. Shortinho, legging também, aquele mais justinho.
1: É o que eu mais corro.
0: Perfeito. Às vezes, né, tem homem que do curso gosta do shortinho, mas shortinho soltinho também.
1: Corro.
0: Tá. O que mais? Deixa eu lembrar aqui, gente. Já falamos, mas para você que tá chegando agora aqui no Corre TMC, talvez você não tenha escutado. Corre ou passa? Gel carboidrato?
1: Corro. Mas tem que ser um treino que precise.
0: Tá. Eletrólitos?
1: Corre.
0: Vamos lá, o que mais, gente? Que eu tô lembrando aqui de corre ou passa. Ah, já falei, relógio GPS, né?
1: Sim.
0: Pô, hoje você, o tempo, já vi aqui que você tá com o seu relógio. O relógio está contigo all the time, tipo assim, o tempo inteiro. Você dorme com o relógio também?
1: Não, aí eu só uso a fita. Tem uma fita aqui no meu outro braço. É só a fita cardíaca pra acompanhar o sono.
0: Olha aí essa fita aqui, ó. Legal demais. Mostra aqui, ó, na sua fechadinha aqui, ó. Olha aí, ó, essa fita aqui, ó. Ah, legal. Então, é uma fita que você não tira ela
1: essa
0: pra...
1: Não tiro pra nada.
0: Nem pro banho. Fica,
1: não,
0: lá,
1: fica lá,
0: sim, o tempo inteiro. É. E aí você tem todo o seu...
1: É, acompanha tudo que acontece na noite ou durante o dia.
0: Que irado, que legal.
1: É bom.
0: É, eu acabo dormindo com relógio, às vezes fica incomodo um pouquinho,
1: eu
0: né?
1: Eu acho que o ruim do relógio é as notificações, essas coisas, fica acendendo, tá?
0: É.
1: Ah, eu tiro, pra não ficar com tela, eu tiro
0: é
1: ele,
0: isso
1: né?
0: Só aí.
1: Fica a fita.
0: Aparece mesmo, fica ali, Instagram, WhatsApp, você tá dormindo fica ali apitando. Além deste quadro agora, Corro ou Passo, alô André Galvão, temos um novo quadro, meu amigo, que é este aqui, ó, que é o Pace da... Dá pra ler aqui, ó? Ó aqui, ó. Deixa eu tentar pegar aqui, ó. Pace das perguntas, tá? São perguntas aleatórias, que não são perguntas de corrida.
1: Opa.
0: Algumas talvez sim, outras não.
1: Vamos lá.
0: Então, vamos lá. Ó, então, pace das perguntas...
1: Já acompanhou numa corrida longa?
0: Ixi, peraí, vamos ler então. Aí, ó. Qual pensamento mais estranho já te acompanhou numa corrida longa? Por quê? A gente fica ali correndo, cara, é sério, a gente pensa absolutamente tudo. Tanto o que está acontecendo na corrida, mas às vezes também, né, Levinho, a gente entra naquele flow da corrida. Que é aquele flow que quando você vê, cara, já foi. Mas ao mesmo tempo, por exemplo, eu que tô ali no quilômetro, que tá difícil, o negócio tá complicado. Eu fico pensando no boleto para pagar... Eu fico pensando em várias outras coisas, no que eu vou dizer para minha chefe, que eu não entreguei o trabalho, que não sei o quê. Qual foi? Existe, vai, um pensamento mais...

0: mais estranho ou aleatório que você já pensou na corrida?
1: Bom, geralmente, assim, eu tento desligar, assim, mas só que... Eu tenho vezes que eu tô tão no flow, assim, que eu, se eu for num lugar novo, eu me perco. Me perco totalmente, assim, tipo, de falar, onde eu tô.
0: Ah, sério?
1: Sim. Já aconteceu várias vezes.
0: Tipo, em um momento que você tá correndo...
1: Não, tipo, concentrado, assim...
0: Sim.
1: Por exemplo, você vai correr lá em Porto Alegre. Aí tem uns trotes, você vai antes, né? Você faz umas corridinhas antes. Aí eu saio meio que focado assim, aí eu tenho uma que eu falo, ué, cadê o hotel? Passei. Aí sempre tô com cartão, ou às vezes vou com o celular, tiro foto dos lugares, que eu me perco, real. Por mais que tenha GPS, eu desligo assim, ó.
0: Cara, mas que doideira, né? Porque eu acho que você tá tão concentrado ali na corrida, que você acaba meio que se desligando.
1: Sim.
0: E o seu cérebro, o tico e teco, não se conectam.
1: Exato.
0: E aí depois...
1: Só corre.
0: Tem a conexão.
1: Sim.
0: Então vamos lá, a última.
1: Vamos lá.
0: Última pergunta aleatória para Bruno Bem Levinho. Vai, qual que é?
1: Qual foi o perrengue mais absurdo que você já passou na corrida? Ah!
0: Ixi, já lembrou?
1: Já, acho que tem.
0: Tem vários?
1: Ó, vou falar um que aconteceu comigo quando eu fui para correr a Maratona da Espanha, que eu falei, a
0: Sevilha. Tá.
1: Foi a maratona mais próxima que eu cheguei, perto de bater o tempo da Adriana. Só que no quilômetro 37, mais ou menos, me deu uma dor de barriga. Mas não é que a dor de barriga, ai, vou chegar e vou no banheiro. A dor de barriga é tipo assim, ou você faz agora, ou você faz agora.
0: Qual quilômetro você tava? E aí?
1: E esse quilômetro 37, ou 36, fica numa praça bem famosa, que tem até o pessoal que assiste Star Wars, fala que... Tem um filme lá que a nave cai bem nessa praça. Eu não assisto Star Wars, mas a galera que assiste falou que é bem nessa praça. E a praça cheia de gente. Cheia de gente.
0: Pelo amor de Deus, que sufoco,
1: não,
0: que situação.
1: Eu parei. Aí tinha um banheiro.
0: Nossa, banheiro tipo...
1: Exato, só que é o banheiro do parque. Aí eu fui, tava fechado. Acho que eles fecharam por causa da praça, não sei, tava fechado. Aí eu olhei pra uma árvore, fiquei atrás da árvore. Eu fiz atrás de uma árvore.
0: Eu sei.
1: E nisso, um cara que tava torcendo me viu, atravessou assim, ó. Me trouxe lenço umedecido.
0: Meu Deus.
1: Atendimento mas... VIP.
0: Não, peraí. Esse cara é um anjo.
1: Porra!
0: É um anjo corredor que
1: cara,
0: apareceu.
1: Cara, gente boa demais. Ele falando espanhol, já meio cansado, não entendendo muito. A gente dá com a bolsa da mulher dele, me dando assim, ó, os lencinhos, eu fazia. Te juro, ele me deu assim, me jogou água na minha mão. Ele falou, bora. E fui embora.
0: Meu Deus.
1: Eu adorei.
0: Gente, você não... Devia ter dado um abraço nesse cara.
1: É que eu fiquei meio... Mas o cara foi muito gente boa.
0: Gente, eu adorei.
1: Foi,
0: que cara
1: que
0: legal.
1: Peraí,
0: eu adorei o cara que foi muito legal. Mas a situação, literalmente, não foi legal. Mas posso falar? Tamo junto, porque na minha maratona eu também tive piriri. E tive que parar no quilômetro 30 e pouco. E fui lá no banheiro químico e não tinha papel higiênico. Essa é a história.
1: É isso, segue a vida, faz parte. Talvez você que esteja vendo vai falar, meu, nunca vou fazer isso. Mas um dia vai acontecer com você e você vai falar, putz, eu fiz igualzinho.
0: É isso, gente. Um dia pode acontecer com você também, tá? Como aconteceu com a gente. Levinho, cara, que legal te receber aqui no programa.
1: Obrigado.
0: Muito legal estar aqui no Corre TMC. Eu queria que você deixasse uma mensagem pra galera que tá escutando a gente, a galera que, sabe assim, pensa que pra correr é muito difícil, é muito complicado, ou que assim, sei lá, eu tô muito acima do peso, ou eu não tenho ninguém pra correr, eu não quero correr sozinho. Dá uma mensagem aí, porque, cara, vindo de você, maravilhoso.
1: Bom, pra você que tá pensando em correr, ou pra você que já corre, não se compare a ninguém, respeite o processo. Eu acho que de início é isso, assim, pra você que tá começando, pra seguir, pra fazer um esporte que é tão maravilhoso esse como a corrida. Pra você que busca performance, tenta correr com alguém mais rápido, foque na galera que tá correndo mais à frente, que você vai evoluir. Vai doer, mas você vai evoluir.
0: É isso. Hoje, eu esqueci de fazer essa pergunta aqui durante o programa. Você falou pra mim muito, eu tava vendo nas suas redes sociais, sobre influencer, né? Sobre influência, sobre a importância dos influencers hoje nas redes sociais. E eu queria que você falasse um pouquinho sobre isso, sobre esse seu papel que hoje como um atleta, mas também é de um grande influenciador. Hoje, qual é o papel dessa pessoa que está na rede social e que consegue impactar diretamente essa pessoa que está navegando?
1: Bom, eu acredito que o papel do influencer, assim, é ajudar a divulgar mais o esporte, as pessoas a praticarem e tentar não vender mentiras. Eu acho que também a galera, tem muita galera que vende coisas...
0: Fake news!
1: Exato, eu acho que isso não é legal. Eu acho que você tem que ser você mesmo, ser sincero, ter sua verdade, que aí as coisas acontecem. Eu acho que essa, se tivesse uma receita, eu acho que seria essa, assim, sabe?
0: É isso, gente. Então, não acreditem em tudo o que você vê. Porque é fácil estar na internet e falar coisas que você não sabe. Qual foi a fake news, vai, mais cabulosa que você já escutou de corrida? Bem levinho?
1: Meu.
0: É, qualquer uma, de tênis, de sei lá, qualquer
1: outra
0: coisa.
1: Ah, de tênis é que só dá pra correr maratona com tênis de placa. Isso não é, isso é mentira, porque quando eu comecei a correr não tinha tênis de placa e eu corri.
0: Não tinha nem relógio GPS. Eu vou contar aqui, gente, o meu pai, ele é old school. Agora ele não tá correndo muito, mas vai correr os 10 quilômetros lá em Porto Alegre. Papai querido, Vicente Mosquera, um beijo, pai. Meu corredor e também minha grande inspiração também. Foi através dele que eu consegui ter esse exemplo lá em casa pra correr. Minha mãe também, mas minha mãe gosta mais da caminhada, né, mamãe? Ô, Bruninho, meu pai, a gente acordava, ele saía de casa e minha mãe ligava, Vi, né, Vicente, cadê você? Ah, tô aqui, a gente mora na Zona Norte, tô aqui na Zona Leste. Mas seu carro tá na garagem. Eu vim correndo.
1: Olha.
0: E aí meu pai ia lá e voltava.
1: Legal, hein?
0: E fazia lá seus 21, seus 26 quilômetros. E vou te falar, não tinha relógio GPS. Não tinha tênis de placa de
1: carbono.
0: Modo
1: raiz.
0: Modo old school total. Papai old school. Então, Bruninho, obrigada pra quem quer te seguir nas redes sociais. Fala o seu arroba pra gente.
1: Meu arroba no Instagram, Bruno Bem Levinho. Fácil de achar, fácil acesso.
0: É isso, gente. Arroba Bruno Bem Levinho. Muito obrigada.
1: Valeu, obrigadão. Vamos marcar um treino, hein?
0: E eu tô fora. Olha, só se for pra correr uns 5 quilômetros, mas assim, tem que ser no meu pace, né?
1: Óbvio. Bom, ó, agosto tem a maratona fila. Então vamos organizar uma corrida lá, hein?
0: Olha aí, é aquela que é de revezamento?
1: Exato.
0: Na USP?
1: Na USP.
0: Eu já fiz ela.
1: Quinta edição, bora. Vamos marcar de
0: quinta
1: fazer
0: edição.
1: Essa prova aí.
0: Então já vamos falar, é em agosto?
1: Em agosto.
0: Então, gente, não percam então, 28 de agosto, maratona da fila, revezamento na USP, que é um outro lugar muito maravilhoso para você correr. Está lotado? Está lotado. Mas é o boom da corrida.
1: É isso.
0: É isso aí o que acontece. É só você chegar um pouquinho mais cedo, né?
1: É
0: chegando
1: isso.
0: 5, 6 da manhã, você não pega tanto esse boom. Muito obrigada, gente, pela sua companhia. Acompanha a gente lá nas redes sociais. Você já sabe, hein? Quem cedo madruga já correu 2 quilômetros. Obrigada, Bem Levinho. Tamo junto e fui, porque eu tô no Corre. A gente se vê. Tchau.
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4: 3 da manhã, bom dia.

Como diria meu querido amigo Lucas do Sobremesa, tá vindo o girinho de notícias pra você ficar muito bem informado e muito bem informada nessas primeiras horas do dia, porque o ex-deputado federal Eduardo Bolsonaro defendeu nesta quarta-feira a produção do filme Dark Horse e recebeu críticas sobre os recursos utilizados no projeto. Em entrevista ao TMC 360, Eduardo afirmou que todo o dinheiro investido foi destinado à realização da obra, que classificou como uma produção de padrão internacional. Segundo ele, o longa conta com atores de reconhecimento internacional e foi concebido para apresentar uma versão que considera verdadeira dos fatos retratados. Abre aspas. A gente vai contar a história de uma pessoa que tem moral na sociedade brasileira. Fecha aspas. Declarou o ex-deputado federal, Eduardo Bolsonaro, em referência ao ex-presidente Jair Bolsonaro. Eduardo também comparou os custos do projeto aos de produções internacionais e negou que o orçamento do filme seja excessivo. Ao comentar as discussões envolvendo o Banco Master e o empresário Daniel Vorcaro, o ex-deputado relacionou o tema ao cenário político nacional. Segundo ele, o caso estaria sendo utilizado por adversários para desgastar a imagem do senador Flávio Bolsonaro, pré-candidato à presidência da República. O presidente Lula afirmou que o governo brasileiro foi surpreendido pelo anúncio de novas tarifas comerciais impostas pelos Estados Unidos sobre produtos brasileiros. Segundo Lula, a medida foi divulgada antes mesmo do fim de um prazo de negociação que havia sido acordado diretamente com o presidente dos Estados Unidos, Donald Trump. De acordo com um relato do presidente brasileiro, a última reunião entre os dois líderes durou cerca de 3 horas. Durante o encontro, o Brasil apresentou uma lista de temas considerados prioritários para a relação bilateral entre os dois países. Nas discussões sobre comércio exterior, surgiram divergências entre representantes da área econômica dos governos brasileiro e dos Estados Unidos. Lula afirmou que, diante do impasse, propôs a Trump que os ministros responsáveis pelas negociações tivessem 30 dias para buscar um entendimento. Segundo o presidente, esse prazo ainda não havia terminado quando os Estados Unidos anunciaram as novas taxações. Lula classificou a decisão americana como inesperada e disse que o Brasil não pode aceitar o tratamento que vem recebendo dos Estados Unidos na condução das negociações comerciais. Para o presidente, a medida contraria ao espírito do acordo que vinha sendo construído entre os dois governos. Lula ressaltou que as conversas ainda estavam em andamento e que nenhum entendimento definitivo havia sido concluído quando o novo comunicado americano foi divulgado. E uma mulher de 37 anos foi presa em Joinville após ser acusada de se passar por uma menina de 12 anos durante mais de um ano. Segundo a Polícia Civil, trata-se de Amanda Maria Souza de Oliveira, que usava o nome falso de Gabriele e criou uma história de abandono para ser acolhida por uma família da cidade. De acordo com as investigações, Amanda afirmava ter fugido do Pará após sofrer maus tratos. Com esse relato, ela conquistou a confiança de integrantes de uma igreja local que passaram a ajudá-la financeiramente e ofereceram abrigo. Pouco tempo depois, foi acolhida por uma família e viveu como uma filha adotiva durante cerca de 14 meses. Para sustentar a falsa identidade, a suspeita adotava comportamentos infantis e utilizava como objetos como mamadeiras, chupetas e até aromatizantes para dormir. Ela também dizia ter autismo e outras condições de saúde, além de alegar que havia sido submetida a tratamentos hormonais forçados na infância, justificando assim sua aparência adulta. O caso começou a ser esclarecido após uma parente da família desconfiar da história. Segundo o delegado Rodrigo Bueno Gusso, a mulher encontrou na internet relatos de um golpe semelhante ocorrido no Rio de Janeiro. Após reunir as informações, ela alertou o pai adotivo, que procurou a polícia. As investigações indicam que Amanda não recebia dinheiro diretamente da família, mas desfrutava de uma rotina confortável e de benefícios proporcionados pela condição financeira dos moradores da casa. Além disso, segundo a Polícia Civil, a suspeita criou um forte vínculo emocional com as vítimas ao longo do período em que permaneceu com a família. Os investigadores também descobriram que Amanda possui histórico de ocorrências semelhantes em outros estados brasileiros.
Vamos ao noticiário internacional, porque o presidente dos Estados Unidos, Donald Trump, afirmou em entrevista a um podcast transmitido nesta quarta-feira que uma eventual chapa formada pelo vice-presidente J.D. Vance e pelo secretário de Estado Marco Rubio para as eleições presidenciais de 2028 seria imbatível. Tanto Vance quanto Rubio são apontados por analistas políticos como possíveis nomes do Partido Republicano para a sucessão presidencial. Nos últimos meses, Marco Rubio ganhou destaque pela atuação em coletivas e pronunciamentos na Casa Branca, recebendo elogios de integrantes do Partido Republicano e até de alguns democratas. Uma das suas aparições

recentes chamou atenção pelo tom descontraído, com referências à cultura pop e ao hip hop dos anos 90, e ao comentar as negociações entre os Estados Unidos e o Irã. Apesar das especulações sobre a corrida presidencial de 2028, tanto Vince quanto Marco Rubio têm evitado discutir publicamente possíveis candidaturas. Ainda assim, Donald Trump tem alimentado o debate sobre a sua sucessão ao mencionar os dois aliados como nomes fortes dentro do campo republicano para a próxima disputa da Casa Branca. 3:06 pelo horário de Brasília. Muito bom dia a você que sintoniza a TMC. Já está no ar agora o seu programa preferido, Sobremesa. A entrevista de hoje é com a monja mais famosa do Brasil, autora de mais de 30 livros, Monja Coen. No comando do programa estão eles, Lucas Salles, Marcelo Batista e a Mini Ruth. Fique agora com Sobremesa. 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

0: 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Seja muito bem-vindo ao Sobremesa, o seu programa favorito. É o programinha de meu Deus, onde a gente traz sempre diversão e informação juntos. Eu, Lucas Salles, tenho a honra de ter aqui os outros apresentadores junto comigo, Mini Ruti.
1: Oi, pessoal, vamos nessa.
2: Eu estou mais calmo, né? Bem mais tranquilo. 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
0: Muito bom. Olha, Batista, eu amei que você já trouxe o clima que vai ser o nosso bate-papo de hoje. Daqui a pouquinho eu vou te revelar quem é a nossa convidada de honra. Mas antes eu quero te lembrar que você que está ouvindo com o seu ouvido, você pode seguir a gente em todas as redes sociais. Em todas elas, o nome de usuário é o mesmo, @TMCNewsBR. Seja no TikTok, no Facebook ou no Threads, no X. No X, no Twitter, em todas elas é @TMCNewsBR. E é claro que você pode participar do nosso programinha de meu Deus através do nosso WhatsApp 011 97221 1001. Você pode responder a pergunta do dia, que é...
2: A pergunta do dia é a seguinte: você viu que agora o Instagram, vocês viram que o Instagram agora vai priorizar o algoritmo, né? Vai priorizar o que é real e menos perfeito.
0: Eu vi isso, né? Cara, que interessante, hein?
2: E então eu quero saber de vocês, o que é que você já viu no Instagram que você achou que era real?
0: Boa pergunta. Você, Mini Ruth, primeiro, por favor.
1: Ah, eu já vi um vídeo de um churrascão que tava o Lula e o Bolsonaro, né? E aí tava tocando um sertanejo no fundo.
2: Você acreditou?
1: Eu acreditei.
0: Mas ah, eu vou defender, Mini Ruth, que na época do impeachment teve uma foto clássica do Aécio ao lado da Dilma rindo. E essa foto é real.
1: Então, eu acreditei, uai.
0: Tá vendo? Era lá na votação no Senado. E você, Batista?
2: Eu vi aquela foto do Papa com casacão de neve, lembra?
0: Primeiro viral.
2: Eu falei, ó, esse Papa aí é da hora, meu.
0: É fashion.
2: Vai desfilar em Milão, o Papa.
0: E a gente acreditou.
2: Eu achei que era real aquilo.
0: Era IA, era inteligência artificial. Então você, que já viu alguma publicação no Instagram e achou que fosse real, manda pra gente que a gente quer saber através do WhatsApp 011 97221 1001. Muito bom. Agora, amigos e amigas,
2: e você falou aquela vez um menininho orando no elevador.
0: Eu acreditei, eu compartilhei, mandei no grupo da família.
2: Aí, tá vendo?
0: Jesus é perfeito.
2: Deus, atenção, é... fake news, hein? Ó, inquérito da fake news, Lucas Salles.
0: Bom, amigos e amigas, vamos então para o nosso bate-papo de hoje, que vai ser diferente, porque a nossa convidada, além de ser uma convidada de honra, é uma convidada que traz paz. Por isso eu vou até mudar a frequência aqui da minha voz, mudar a velocidade que eu falo. A nossa convidada de hoje é fundadora da comunidade Zendo Brasil. Ela virou monja em 1983. É autora de mais de 30...

0: 30 livros, entre eles Zen para Distraídos e também O Sofrimento é Opcional. Ela está no YouTube, no Instagram e estará na segunda edição do Retiro Zen Yoga de 12 a 14 de junho. Senhoras e senhores, vamos receber ela, que transmite paz, conhecimento, autossabedoria e principalmente iluminação e amor. Senhoras e senhores, por favor, recebam Monja Coen.
1: Muito obrigada.
0: Muito obrigado, Monja Coen. Seja muito bem-vindo. Muito obrigado. A senhora é uma pessoa realmente que transmite luz e a gente vai querer extrapolar essa conta de luz juntos. Então, por favor, a primeira pergunta de hoje, Marcelo Batista.
2: Eu queria saber primeiro, eu chamo de senhora monge, dona monge, monja
1: só tá bem.
2: Monja tá bom. Ô monja, qual a sua sobremesa predileta, hein?
1: Geralmente frutas.
2: Tá vendo? É um ser diferente.
0: Muito evoluído.
2: Tá vendo? É evolução.
0: Qual fruta especificamente?
1: Banana nanica.
2: Nossa, mananica é meio ruim, não é não?
1: Não, mano? É mais gostosa.
2: Eu gosto da prata.
1: Eu gosto da nanica.
3: Eu gosto prata também, tá, é boa.
0: Eu gosto da Douro. A banana Douro é uma delícia. Docinha, gostosa.
1: Meu avô gostava dessa.
0: Muito bom. Bom, Dona Monja, posso chamá-la de Dona Monja? Tudo
1: Sim,
0: bem com você?
1: Pode,
0: é que bom. Dona Monja. A gente fica com medo de falar alguma besteira aqui. Então, só, antes de qualquer coisa, já nos perdoe pelas besteiras que a gente vai falar, tá bom?
1: Tá bem.
0: Dona Monja, este é um ano que vai ter eleição, Copa do Mundo, vai ter briga na família, vai ter, nossa, muita tensão, essa tensão entre os Estados Unidos querendo tarifar a gente, acabar com o Pix. Como é que a gente faz para não perder a paz interior?
1: Respira. É muito interessante, né? Até vindo para cá, tava lendo o WhatsApp e alguém mandou 3 jogadores de futebol respirando antes de marcar um pênalti. 2 deles respiravam pela boca. Perderam o pênalti. Cristiano Ronaldo inspirou pelas narinas, soltou pela boca e acertou. Respiração consciente muda a nossa maneira de estar no mundo. Inspira e solta devagar. Você entra no eixo de equilíbrio.
2: Olha só, que dica.
3: Que maravilha.
2: Eu vou aproveitar que ela falou aí, ela tocou em Copa do Mundo, jogador de futebol. Ô monja, eu já vi você cornetando a seleção lá na época dos pênaltis, lá que o Brasil perdeu o pênalti. Você cornetou o Tite lá naquela época, hein? Perdeu a paciência. Ó, a monja perdeu a paciência.
0: Tá feliz, Tite? Você tá feliz? Olha o que você fez com a monja Coen.
1: Eu não sei se foi o Tite que decidiu ou se foi alguma outra pessoa, né? Porque a gente sabe que essas coisas rolam entre os jogadores, né?
0: Verdade.
1: Às vezes tem alguns muito influentes e decidem colocar seu amiguinho pra fazer o primeiro e ele não tava preparado emocionalmente.
0: Mas te machucou mesmo a Copa? Mexeu contigo? Te desequilibrou?
1: Não, não é que desequilibra, mas a gente gosta de torcer, de estar junto. E de repente acontece uma coisa que parece que alguém quis fazer uma gracinha e a gracinha deu errado.
2: Mas monja, por exemplo, se o Neymar ali, num jogo de eliminatória ali, se ele perde um gol cara a cara, a monja fala um palavrão ou não? O que que a monja
1: fala? Palavrão não fala.
2: Como é que fala, Neymar?
1: Mas que foi, Neymar? O que aconteceu?
0: Ai, já que você falou de palavrão, quero muito saber, como amigo, monja, qual é o seu palavrão favorito? Aquele que você fala assim, nossa, esse aqui eu gosto. Você pode não falar, mas você sabe que você gosta.
1: Eu já falei muito palavrão na minha vida. Eu fui jornalista profissional no Jornal da Tarde. E é interessante que a gente fala palavrão. Quem escreve corretamente fala palavrão na hora de conversar. Mas eu resolvi um dia da minha vida que nunca mais ia falar palavrão. E nunca mais falei.
0: Caramba!
3: Isso é melhor?
1: E nem penso. É legal.
0: Não?
1: É divertido. Você tem controle sobre as suas palavras e sua cabeça. Eu escolho não falar palavrões. Então, o que eu falava, minha mãe, quando era criança, ela dizia assim: minha filha, use a palavra correta. Por que você está pondo palavrão no meio da frase? Você está perdendo vocabulário. Então, a gente procurar a palavra correta em vez de apenas soltar um palavrão. É treino. Como tudo, treino.
2: Mas nem um caramba.
1: Não, nem caramba, falo.
0: Não?
1: Falei agora pra você.
0: Nem época de outrora. É que você virou monja em 1983, mas eu acredito que deva ter sido um processo que vem antes de 83, né? Você decidiu, você falou, não, agora eu vou virar monja, agora eu vou pro budismo.
1: Não decidi nada disso. Eu comecei a praticar meditação. Então eu me interessei por meditação. Encontrei o Zen Budismo em Los Angeles, onde eu estava morando. Comecei a praticar e falei, puxa, isso faz sentido para a minha vida. Então, qual é o passo seguinte? É me tornar monja. Mas eu nunca pensei, vou me tornar monja zen budista. Não, isso não aconteceu. A programação anterior ao encontro do zen.
3: Olha que interessante. E falando em meditação, monja, o que a senhora acha desses aplicativos que ajudam as pessoas a meditar? A senhora acha válido ou não? É melhor fazer algum estudo sobre?
1: Não, tudo vale. Tudo pode ser usado de forma adequada, mas não pode ser só o aplicativo. É que nem fazer atividade física só pelo aplicativo no celular, né? Pode até fazer errado, porque você não está vendo, não tem um professor te olhando. Então é sempre bom pegar alguém que já tenha mais experiência e verificar se a maneira que você está meditando e que está sendo ensinada pelo aplicativo está adequado para você.
0: Mas a melhor meditação, na sua opinião, parte da onde?
1: Primeiro, de querer meditar. Tem gente que não quer nem meditar, porque eles têm uma ideia do que é meditação. As pessoas acham que meditação é esvaziar a mente. É impossível, ela já é vazia. Não tem nada fixo nem nada permanente. Percebeu isso? A nossa mente é incessante e luminosa. São conexões neurais, como eletricidade, o tempo todo. E você quer parar? Isso não pode parar. Mas você observa o movimento da mente e escolhe o que você observa. Porque tem pensamentos e não pensamentos. Mas não são lacunas, não são vazios, são espaços. Como nesta sala, tem espaços entre eu e você. Eu posso só olhar para você e pensar só você, mas não. Eu vou perder a altura, a profundidade, percebe? O meditar é perceber tudo isso que está em volta do pensamento. Por que ele veio e para onde vai. E perceber que não há nada fixo, nem nada permanente.
2: É complexo.
0: Eu na boca
2: nunca
0: dela.
2: Consegui meditar, viu, monja? Eu começo a meditar, começa a me vir um monte de pensamentos intrusivos. Mas não vai, eu me desconcentro. Nunca funcionou pra mim.
1: Mas não é pra concentrar.
2: Não?
1: É pra a sua concentração é perceber a desconcentração. Ah. Isso é meditação. Você já meditou e meditou bem. Porque percebi que inúmeros pensamentos flutuam em mim. Que bonito. Mente incessante.
3: Olha que legal.
2: Então eu estava fazendo certo e achei que estava errado.
0: Você está ouvindo Monja Cunha, ela que é fundadora da comunidade Zen do Brasil. Ela virou monja em 1983 e é autora de mais de 30 livros. Gostaria de tirar uma dúvida, monja. Você fica lá com os outros monges, né? Vocês ficam todos unidinhos, juntinhos, né?
1: Às vezes, em alguns lugares.
0: Alguns lugares, né? Quando vocês ficam, assim, confinados nesse mosteiro, rola treta? Rola, tipo, uma situação que você fala, não tô gostando daquele monge, que ele tá me enchendo o saco, todo dia ele vem aqui, ele sobe um decimel, assim, tá todo mundo fazendo, ele vem fazer,
1: Existe sim. É assim que nem você tá falando, exatamente assim. A gente tá rezando e pra rezar todo mundo fala uníssono, né? Na mesmo tom de voz. E de repente aparece alguém que acha que sabe rezar melhor que o outro. E aí começa a rezar destoando. E a gente fala, reze com os ouvidos, não com a sua boca, mas com os ouvidos. Esteja em comunhão com os outros e não queira aparecer.
0: E quando isso acontece, o que vocês fazem? Vocês fazem tipo uma votação, tipo BBB? Para eliminar esse monge?
1: Não. Geralmente uma pessoa mais antiga vai conversar com uma pessoa e vai explicar, mas às vezes a gente nem fala. O japonês, eu estudei no Japão, é uma coisa muito indireta. Se você falar diretamente, não vale. Você quer que a pessoa perceba. Então você vai dando indiretazinhas. Até que, por exemplo, eu cheguei no mosteiro e nós aprendemos aqui no Brasil, para você falar com uma pessoa acima de você, você fica em pé. Eu chegava na sala da minha superior, ela sentadinha no chão, eu em pé falava com ela. E disseram que eu era muito orgulhosa, que eu não me abaixava nem para falar com a minha superiora. É uma diferença cultural, apenas isso. Até que um dia eu estou andando no corredor com uma outra monja, a nossa superiora vem vindo, ela se ajoelha no meio do corredor e fala, mestra, posso perguntar isso? Eu falei, quando acabou, eu falei, por que você se ajoelhou? Porque ela está acima de mim. E nós sempre ficamos abaixo de quem está acima de nós. Foi a dica que ela me deu de alguma coisa que eu fazia e que ninguém me disse. Você tem que se abaixar para falar com ela.
0: você foi aprendendo, né? Olhando, observando.
1: Olhando e observando.
0: Muito perspicaz. A senhora é muito, muito inteligente. Muito. A senhora vem aqui com toda essa delicadeza, esse rostinho tão fofo, cuti-cuti, mas por trás desse rostinho tem uma sabedoria incrível.
2: E monja, por que, que um monge é carequinha assim?
1: Lá vem da Índia antiga. Shakyamuni Buda era um príncipe, filho de um rei. Então ele tinha os cabelos longos, ele fazia um rabo de cavalo aqui no topo da cabeça, que era o símbolo da casta. Cada casta tinha um tipo de cabelo. Ele tinha penteado dos nobres. Quando ele sai do castelo e ele desiste de ser nobre, ele tem questões existenciais muito grandes. A primeira coisa que ele faz é cortar os cabelos. Não vou ser identificado pela classe social ou pela casta, que é na Índia, da qual eu nasci.
3: Que interessante.
0: O que me faz pensar, se essa questão com o cabelo tem a ver também com a divindade, o Alexandre de Moraes, ele é budista?
1: Ele poderia se tornar, ia fazer bem.
0: Muito bom, muito bom. Miri Ruth, por favor.
3: Monja, muito tem se falado nas redes sociais sobre a aparição de OVNIs, né? Inclusive tá bem viralizado o caso de um influenciador aí no Paraná que registrou um OVNI. A senhora acredita em vida extraterrestre?
1: Eu acho que todo o universo é vivo. Vida parecida com a nossa? Não sei, pode ser que haja. Eu não sou especialista no assunto. Eu nunca vi, nunca encontrei nenhum extraterrestre, nunca vi nenhum OVNI. Na época que eu trabalhava no Jornal da Tarde, isso há mais de 60 anos atrás, tinha um jornalista que era muito interessado nisso, mas foi o mais próximo que eu cheguei.
3: Caramba!
0: E dona Monja, será que a senhora poderia falar um pouquinho sobre a sua comunidade? Que você abandonou toda uma vida e agora vive numa comunidade. Como é a sua comunidade, Zen do Brasil? Quais são os princípios? Inclusive, por favor, divulgue, eu quero muito conhecer.
2: Quem quiser, né, adotar essa prática do budismo, como é que começa?
1: Então, a gente começa aos domingos, às 11 da manhã.
0: Obrigado, não é pra mim. Já domingo, 11 da manhã.
1: 11 da manhã. Mas tem também segunda, terça, quarta e quinta, às 20 horas.
0: Tá, então já dá.
1: Fica na rua Vanderlei, fica em Perdizes, Pinheiros, é fácil de encontrar. E a gente tem atividades para iniciantes e para quem já pratica. É uma forma de vir praticar junto conosco. Quando fala comunidade, o pessoal pensa que tem um grupo de pessoas vivendo e morando juntos.
0: Eu pensei isso.
1: Não. Chama comunidade Zen budista, mas mora na casa onde eu moro no templo, a comunidade, poucas pessoas. E a maioria são pessoas que moram nas suas casas e participam conosco das nossas atividades. Estamos querendo construir em Campos do Jordão, começamos uma obra que está parada, aceitamos doações.
0: Qual é o Pix, monja? Qual é o Pix? Manda o Pix agora, monja, fala aí.
1: É o nosso CNPJ 04804384, meu ao contrário, 56.
0: Olha, você vê que a monja sabe de qual
2: tá
0: o Pix aí.
2: Muito
0: boa. Vai, Batista.
2: Ô monja, nós não manjamos nada de Zen budismo, então a gente separou aqui umas coisas para a gente saber se o budista pode ou não pode fazer. Eu quero que você ajude a gente. É ou não é, Mini Ruth?
3: É verdade. Então vamos lá. Comer carne, pode ou não pode?
1: Alguns podem, outros não podem. É um voto pessoal, individual, não é bem coletivo.
2: Tomar uma breja, uma cervejinha, uma gelada.
1: Nossa, no Japão eles bebem tanto, os monges, você nem sabe.
2: É mesmo?
1: Saquê, começa com a cerveja. Primeiro brinde a cerveja, aí passa para outra coisa.
3: E fazer fofoca, monja?
1: Não deveria, mas fazem.
2: Ah, é? O monge budista pode mentir?
1: Não deve. Faz os preceitos. Vamos lá. Preceito: não fazer o mal, fazer o bem a todos os seres. São os três básicos. Depois é não matar, não roubar, não abusar da sexualidade, não mentir, não negociar intoxicantes, não ser controlado pela raiva, não falar dos erros e faltas alheios, não se elevar e rebaixar os outros, não ser movido pela ganância e não falar mal de Buda, Dharma, Sangha.
3: Olha que interessante.
1: Então a gente não deve mentir.
3: Justo.
0: Mas tem alguns que mentem ou não?
1: Sempre tem, né?
0: Sempre tem.
1: No processo de aprendizado e crescimento, temos que ser pacientes com aqueles que chegam e ainda estão mentindo.
0: Boa, monja.
3: E eu vi Pink Floyd, pode ou não pode?
1: Ai, que delícia. E eu fiquei muito surpresa, estava numa graduação no Japão, entraram os monges jovens que vinham dos mosteiros, tinham uns 20 e poucos anos, e ouviam Pink Floyd. Eu falei, o que será que eles ficam ouvindo tanto? E um deles pôs no meu ouvido, falei, que bonito.
2: O melhor seria Nirvana, né? Mas comer cuscuz paulista, pode?
1: Pode.
2: Pode.
3: Xingar jogador da Copa do Mundo.
1: Não precisa xingar, pode ficar brava com ele. É.
2: Fumar, pitar, fumar um cigarro.
1: Tem monges no Japão que fumam.
2: É?
4: É. Olha Japão aí. É incrível.
2: Você é monge no Japão.
4: Às vezes no Japão a gente já é monge. A gente já é monge no Japão, a gente não tá sabendo. Você
1: percebeu aí, né?
3: E vender cigarro?
1: Vender cigarro? De preferência não, né?
2: Ai, ai, ai. Usar TikTok.
1: Ué, por que não?
2: Pode? Pode. Dancinha no TikTok? Pode.
1: Pode.
2: Pode.
1: Tem até um grupo no Japão, tem um brasileiro que está em Kyoto agora, chama Luan. E ele está ensinando os monges a dançar. E ele tem uma dança toda que é bem dele, assim.
2: Que demais. É
3: interessante. Que interessante.
1: Ele não é monge, mas os monges de lá querem aprender com ele.
2: Que legal.
3: E namorar pessoas de outra religião, pode?
1: Pode, até se casar.
2: Ai, ai, que bom.
1: Olha, os monges se casam.
3: Que legal.
2: Olhar o Instagram assim que acorda, pode?
1: Pode, né? Mas é, depois vai correndo pra meditação.
3: Deixar a louça lá. Deixar a louça suja na pia.
1: Ah, não, né? Aí não, vem barata, formiga, aí não é, é legal.
4: Você viu que a única que ela se impôs foi deixar a louça.
2: Não, não, isso não, isso já não isso pode. Não. Isso não. E já que o monge pode olhar o Instagram, mas depois tem que ir pra meditação, o monge pode mandar nudes no direct do Instagram?
1: Mandar nude?
2: Nude.
1: Não, melhor não. Né?
2: Melhor não. Melhor não.
3: Melhor não.
2: Melhor não. Melhor não.
4: Isso tem cheiro de que alguém já fez.
3: Muito bom, muito
4: bom. E deu errado.
2: Eu vou incluir mais uma aqui. A monja que tá às vezes acima do peso pode tomar monjauro.
1: Bom, poder até pode, mas eu não tomo. Eu tô acima do peso e tento controlar o meu apetite, a comida, mas não consigo muito.
5: Olha, a senhora não está nada acima do peso. A senhora está belíssima. A senhora está formidável. Eu gostaria de convidar a todos os ouvintes para conferirem no nosso canal no YouTube, @TMCNewsBR. Venham ver a mulher mais linda do mundo. Monja Cunha aqui na nossa frente.
3: Maravilhosa, Nini Ruth, maravilhosa. Por favor. Monja, a senhora falou muito, né, de monges do Japão. Mais recentemente, alguns monges do Sri Lanka, eles foram flagrados fumando maconha, né?
4: Aí, foram até presos.
3: É.
4: Foram presos.
3: É mesmo?
4: Presos. Te juro por
3: Deus. Exato.
4: É. Foram presos por tráfico.
3: A questão é, monge pode fumar para dar aquela relaxada ou é proibido?
1: Olha, uma das coisas que Buda dizia é que o mais precioso que temos é a consciência e que a gente nunca pode perder a noção da consciência do que você está fazendo. Se por acaso fumar maconha deixa você menos consciente, não é recomendável. Mas se deixa você mais consciente, então pode. Vai depender como é que você usa isso.
3: Olha, gente, eu trouxe brisadeiro aqui. Quem quiser, não, tô brincando.
2: Que isso, Vini Ruth, que isso? Ô, monge, esse negócio do karma existe mesmo? Quem planta o mal, colhe o mal. Quem planta o bem, colhe o bem. O que você pode falar para nossa audiência a respeito disso?
1: Existe karma, significa ação. Ação que tem tendência à repetição. Então, alguma coisa que você faz, a tendência é repetir. Então, se você faz coisas boas, e sim, o karma é isso, é inexorável e impessoal. O que você fez, o que você jogou no mundo, pode ser palavras, pensamentos e ações, vai ter retorno. Mas você pode se arrepender, você pode perceber que não foi benéfico. E na hora que existe o arrependimento, você minimiza o retorno, mas não impede. O karma, uma vez produzido, não pode ser apagado. Então, vai receber de volta.
3: Que interessante. Me surgiu até uma dúvida, monja. A senhora acha que quando a gente não aprende com alguma situação da vida que a gente passou, a gente costuma repetir esse ciclo até aprender?
1: Provavelmente. O professor Cortella tem uma frase na sala dele que eu gosto muito. Aqui só aceitamos erros inéditos. Não é bom isso? Isso é a nossa vida. Errei, percebi, corrigi.
5: Você, pra você, qual foi o erro que você mais talvez se arrependa de ter cometido?
1: Não, que ainda me arrependa?
5: É.
1: Impaciência.
5: Impaciência?
1: É, treino a paciência.
2: É mesmo?
5: O que que te tira do sério, então? O que que te deixa impaciente?
1: Quando você fala com uma pessoa, ela entende o contrário do que você disse.
5: Entendi. Quando a pessoa faz de propósito. Tem gente que
1: às vezes é de propósito.
5: Tem gente que deturpa, né?
1: Deturpa o que você
5: odeio,
1: fala.
5: Eu odeio. Uma, desculpa. É? Eu sei que o budismo tenta pregar a palavra tirar o ódio, né? Mas eu vou... Então, incomoda. Ainda não sou budista, vou falar. Eu odeio. Mas as pessoas que fazem isso de propósito dá uma raiva. Dá uma raiva. Venha compadecer comigo. Dá uma raiva. Você fala, por que que a pessoa... Eu acabei de falar que eu gosto de tal coisa. A pessoa tá ali. Não, então você não gosta da outra coisa? Não, eu só disse que eu prefiro abacaxi. A pessoa vai, então você odeia laranja. Não.
1: No ano passado, no meu aniversário, tem uma menina aqui, uma praticante, que ficou conosco. E eu falei pra ela, olha, é o seguinte. Eu gosto no aniversário um bolinho. Que seja branquinho por fora com a vermelhinho.
5: Sim.
1: Branquinho e vermelhinho. Então, geralmente é morango, né? Eu falei, eu sei onde comprar, eu posso comprar. Ela disse assim, não, não. Eu vou trazer para a senhora que eu sei. E não me trouxe. Eu falei, mas isso me deixa muito desagradada. Porque eu tenho a impressão que vai acontecer uma coisa ruim esse ano.
5: Não, não negue doce pra monja Cone. Falou que vai levar bolo leve.
2: Leve, senão ela perde a paciência. E quando a gente perde a paciência, pra onde que ela vai, monja?
1: Pois é, a gente tem que procurar depois.
2: E como que eu faço pra encontrar o meu verdadeiro eu?
5: Nossa, boa.
1: É, olhando em profundidade pra você.
2: É, e olhando assim pra mim, o que a senhora vê?
1: Um homem bonito, atraente,
5: olha,
3: olha!
5: A tá senhora acredita
1: uma
5: que...
1: voz muito boa hoje.
2: Tá vendo só?
5: A senhora acredita...
1: Voz do locutor de rádio?
5: Que é isso? Olha, isso a tá senhora bom. Acredita que uma outra mulher sentou nesta mesma cadeira e disse que ele teria um AVC?
1: Por quê?
5: Falou porque olhou pra ele.
3: Olhou pra vidente.
5: Uma vidente disse. Fala a evidência. A senhora acredita nisso, na quiromancia, na cartomancia?
2: Só reencarnação.
5: Que... Reencarnação? Acho que o budismo até fala sobre isso, não?
1: Em algumas tradições budistas, fala-se em reencarnação. Tá. Mas recentemente, até mesmo o Dalai Lama, porque a tradição tibetana é reencarnacionista, e dizem que ele é a reencarnação do antigo Dalai Lama, na medida que a China disse que tinha o futuro Dalai Lama, ele disse, não haverá mais reencarnação.
2: Não?
1: Não.
2: Não?
1: Não.
2: Para onde que vai aquela meia que some na máquina de lavar, então?
1: Na verdade, tudo é um processo contínuo de transformação. O que nós somos agora, o que nós fazemos, falamos e pensamos, deixa uma marca no universo. E há uma tendência que alguém venha e dê continuidade. Nós vemos que é como ondas no mar. Tudo é água salgada. Cada vida nossa é como se fosse uma onda. Causas e condições fazem com que ela seja grande, pequena, que vai morrer na praia, que fique lá no meio do mar. Tanto faz. Mas esta onda vai ter continuidade na onda seguinte. Mas tudo não deixa de ser água salgada. E não tem uma identidade substancial, independente e separada. Essa é a frase que eu mais gosto. Nada tem uma auto-identidade substancial, você possa pegar, seja independente e separada. Então, que eu é este que reencarna? Se tudo está sendo apenas prótons, elétrons e nêutrons numa contínua transformação e movimento. É a onda do mar. Cria uma causa e condição, ela desaparece, mas cria. Ela deixa uma tendência a uma repetição, mas não é mais você.
5: Que bonito isso.
2: Sabedoria.
5: E pegando esse link da onda do mar, eu gostaria de falar com a pessoa que passou por uma tsunami. A pessoa que estava lá vivendo a vidinha dela, super tranquila, controlada, e veio aquela tsunami, veio o Brasil, que com imposto, com taxa, com política, com tudo, desestrutura, a casa cai, inclusive até literalmente. Às vezes vem chuva e a pessoa perde a casa. Como é que essa pessoa faz para manter a calma e a esperança?
1: É preciso reconstruir, não tem outra coisa a fazer, né? Como lá no Japão. Eu estive no Japão, no lugar que teve o grande tsunami, há muitos anos atrás. Tinha uma moça brasileira de Belém, que morava lá com um filhinho. Ela disse assim, quando deram o alarme que ia ter alguma coisa, eu saí correndo me proteger. E as pessoas japonesas riam de mim. Porque tem muito alarme de terremoto no Japão.
5: Sim.
1: E tem lugares protegidos. E ela disse, eu fui, eu e meu filho, não aconteceu nada. E ela estava lá numa casinha que eles tinham arrumado, temporária, né? Então tem coisas assim, quando você percebe que tem alguma coisa muito grande, muito prejudicial acontecendo, você deve se recolher. Você deve fazer alguma coisa para se proteger. Pelo menos alguma proteção desse tsunami que vem aí. E não se deixar levar. Mas se a sua casa caiu, se você perdeu tudo, não é para morrer nem matar ninguém. É reconstruir, refazer. E aí, paciência e perseverança. Pega os tijolinhos que não quebraram e junta.
5: Olha, foi lindo. Paciência e perseverança. São dois P's incríveis para você levar para a vida. Falando em P, Monja Coen, chegou o momento da PPP. A senhora consegue imaginar o que é isso?
1: Perguntas?
5: É isso. Muito bem, Monja.
2: Pergunta
5: problemática e polêmica.
1: Ah, que ótimo.
5: Quero saber da senhora. Me disseram aqui, estudando a nossa pauta, que a morte do cantor John Lennon, que foi dos Beatles, foi realmente um momento transformador na sua vida. É verdade? E se é verdade, por quê?
1: É verdade porque nesse ano eu estava fazendo um retiro de 7 dias e 7 noites. E durante esse retiro, não sei por quê, agora eu sei, as músicas de John Lennon, que eu gosto muito, principalmente Imagine, que para mim foi muito importante, ficavam tocando na minha cabeça. E quando o retiro acabou, eu soube que ele havia sido assassinado. Então, existe uma coisa chamada inconsciente coletivo, que alguns psicanalistas, psiquiatras falam muito da importância disso. Nós nos comunicamos à distância. E, de repente, o que foi isso? Que num retiro intenso de meditação, as músicas do John Lennon ficaram rolando na minha cabeça. Não era do lado de fora, era dentro de mim. Não tinha rádio tocando, eu pudesse ouvir da rua. Mas, e quando acabou o retiro, eu soube que ele tinha sido morto. E ele foi muito importante para mim como esse personagem que falava Imagine all the people living life in peace. Imagine o mundo todo vivendo em paz.
5: Nossa, e é importante lembrar que na época que isso aconteceu não existia celular, a comunicação era muito, muito distante do que acontecia pro tempo em que a gente saberia, né? Hoje em dia você tem o seu celular, você abre aí no feed, você segue a TMC News BR, você fica sabendo na hora. Antigamente não. Então, muito, muito incrível essa ligação entre você e John Lennon,
3: muito
5: o cantor dos Beatles.
3: Interessante. Falando em celebridade, já que a gente falou do John Lennon, o que a senhora acha da Luana Piovani, né? Ela que aparece brigando todo santo dia na internet. A senhora acha que isso é falta de medicação ou de meditação?
1: Você sabe que eu não conheço?
3: A Luana Piovani?
2: Tome, Luana! Tome!
1: Não sei o que é.
5: Isso foi incrível. Isso foi a melhor parte dessa entrevista agora. A senhora tem uma sorte danada, sabia? A senhora tem uma sorte danada bom, hein? Me posso contar tudo seu, de onde você fica? Por favor, no mosteiro. A senhora conhece o jogador Neymar?
1: Sim.
5: Porque a senhora gosta de Copa.
1: Sim.
5: O Neymar, ele tem uma inimiga número um, chamada Luana Piovani. É uma atriz, uma atriz muito talentosa. E que dedica parte do seu tempo a fazer algumas postagens, críticas. Ela se engaja mesmo. Ela usa a plataforma dela, o Instagram, o perfil dela, pra fazer denúncias, pra falar o que ela pensa. Sim. Tem todo direito. Só que em muitas postagens ela é provocativa. E essa provocação acaba sempre gerando debate, aí divide, pessoas que concordam, pessoas que discordam. E ela realmente vive disso, em função disso. Pelo menos é o que aparenta pra mim. O que a senhora acha de uma pessoa pública que tem uma carreira consolidada, que tem bons trabalhos, é muito talentosa e que hoje gosta de dar a sua opinião? Vive a partir disso, de dar a sua opinião.
1: Pois, se ela faz as pessoas pensarem, refletirem, discutirem, isso é bom. Debater é importante. Não é só aceitar tudo que vem e dizer tá bom, tá bom, tá bom, não. Será que é verdade? Será que é bom? Será que estou de acordo? Não estou de acordo? Dialogar é muito importante. Se ela leva as pessoas ao diálogo, tá bom. Agora, se leva ao ódio, à briga apenas, não tá cumprindo a sua função.
2: Luana,
3: fica a dica aí, Luana Piovani. É.
2: Eu só não concordei em colocar o John Lennon e Luana Piovani na mesma frase, né? Como, falando em celebridade, né? E aí,
5: vai, Batista.
2: Sai do John Lennon pra Luana Piovani.
5: Vai,
2: amor.
5: Batista, vai.
2: Ó, a gente recebeu pedidos aqui, né? De conselhos.
5: Ah, é? Quando nós anunciamos que Monja Coen estaria conosco, o público ficou fervoroso.
2: De conselhos dos nossos ouvintes. A Ana Soares, ela diz o seguinte: toda vez que vou meditar, meu vizinho coloca funk no último volume. Como me concentrar enquanto escuto o Popozuda vem aqui com o seu tigrão?
1: Olha que interessante, né? Eis aí o seu ponto de foco. Aquilo que nos incomoda pode ser o foco perfeito. Você começa a ver o ritmo, ver a batida, as palavras, em que tom de voz estão falando. Então, isso vira um ponto de atenção para você e não de desatenção. Você quer ter atenção em quê? É no que está acontecendo. Meditar é estar presente no presente e o que estiver acontecendo é o seu ponto de atenção.
3: Que interessante.
4: Próximo comentário, por favor.
3: O Pedro Leme, ele mandou o seguinte: eu tento ser zen, mas toda vez que o Corinthians toma gol, eu fico com vontade de quebrar a TV. O que que eu devo fazer?
1: Não quebre.
4: Próximo comentário, Batista, vai.
2: Chico Abrão, meu colega de trabalho, fala demais. Eu posso indicá-lo para um retiro de silêncio para ver se ele aprende a ficar quieto?
1: Pode, é bom mesmo. É bom. Ele não vai conseguir ficar quieto no retiro, mas ele vai aprender a ficar um pouquinho menos falante.
3: Olha só, o Carlos Fábio, ele mandou: eu fui procurar o que é Nirvana, mas acabei me deparando com a banda. Passei a ouvir rock, deixei o cabelo crescer e comecei a beber. Será que eu tenho salvação, monja?
1: Tem, mas não precisa beber tanto, né? Deixar o cabelo crescer é bonito, ouvir rock and roll faz bem. Agora você pode também praticar a meditação e encontrar o nirvana verdadeiro, que é a paz. A palavra nirvana quer dizer extinção. É como se houvesse uma vela, que tivesse o vento batendo, ela vira para cá e para lá. Tem até uma música do Elton John sobre isso, né? Sim. Like a candle in the wind. Sim. Mas aí vem um sopro que... e a vela se apaga, quer dizer, a nossa mente cessa as oscilações da mente. Então aproveite o nirvana possível para você.
2: Ai, ai, agora quero ver a monja com essa aqui agora, a Tânia Farid. Ela diz: monja, estou num dilema espiritual. Dia dos Namorados está chegando, compro um presente para o meu marido ou um mimo para o meu amante?
1: Que delícia! Bonitinha! Tem dois! O que é isso, né? Cuidado para não acontecer um crime, um não BO, né? Então você tem que ter cuidado com o que você está fazendo. Você pode dar presente para quantas pessoas você quiser, mas tenha muita atenção no que você está fazendo. O seu marido sabe do amante, o amante sabe do marido, provavelmente, né? Mas é preciso que haja um acordo nas relações em que a gente vive.
3: Por isso que eu tô sem nenhum, ela tá com dois, rapaz. O Rodrigo Torres, ele mandou o seguinte: estou pensando em fazer harmonização facial, mas estou com medo de ficar com a cara do Isênio Garcia. A senhora acha que eu devo fazer?
1: Eu não conheço a sua face, meu amigo, para dizer se faz ou não faz. A gente não sabe. Geralmente, a harmonização facial, ela iniciou plásticas com pessoas que sofreram acidentes, que tinham deformações de nascença. E não porque vou ficar mais bonitinho, não, né? Mas é porque eu fico mais saudável, sim. Se a gente tem algumas deformações graves, não consegue enxergar direito, não consegue respirar direito. Tem pessoas que nascem que chama lábio leporino, né, que é aberto. Então, é para isso que existe. E, de repente, nós resolvemos fazer para outras coisas. E essas outras coisas, elas acabam sendo deformadas com o tempo. Então, pense bem antes.
2: O Ebert Hugo, ele diz o seguinte: o monja, olha, o monja que gosta de um futebol, ele diz que tá com a figurinha do Messi e ele quer saber se ele deve trocar por uma do Cristiano Ronaldo para realinhar os chakras.
1: Realinhar os chakras é legal, né? Agora, eu acho que os dois são um realinhamento de chakra, viu? Eu acho que são dois grandes jogadores e que você pode ter ambos, não precisa trocar um pelo outro, não.
4: Muito bom. Vai, pode fazer
3: a última, por favor. E o Carlos Pracedes, ele mandou: monja, devo investir em Bitcoin?
1: Eu não invisto. Eu só posso dizer aquilo que eu não faço e não me interessa. Então.
2: Esse foi, tá onde? O CDB, tá onde? Fundo de ouro, onde que tá o dinheiro não da
1: tem,
2: monja, hein?
1: Não tem, a monja não tem dinheiro.
2: Não tem dinheiro.
1: Você não pode investir em nada.
2: Mas tem Pix. Qual é o Pix, né? Vai passar o Pix de novo, né, Lucas?
4: Pra você ajudar a construção do mosteiro em São José dos Campos?
1: Não, em Campos do Jordão.
4: Então, pra você contribuir na construção do mosteiro em Campos do Jordão, anote aí o Pix pra ajudar a monja. Por favor, monja.
1: Agora eu já esqueci.
2: Eu sei que tinha um monte de quatro.
3: Tinha mil ao contrário.
1: É 56 no final. Mas vocês podem ver lá no Zen do Brasil. Procura na zendobrasil.org.br e vocês vão ter todas as possibilidades de Pix.
4: Você fez já a numerologia do seu Pix pra saber se ele tá favorável? É bom, hein? Uh-huh. Às vezes é legal fazer isso, hein? É. Bom, Jacon, você esteve aqui conosco e eu só tenho que lhe agradecer imensamente a senhora, que é a fundadora da comunidade Zen do Brasil. Ela virou monge em 1983, tem uma relação com John Lennon incrível e é autora de mais de 30 livros. A senhora é incrível, muito obrigado pela sua presença e vamos agora divulgar as suas redes sociais. No Instagram é o @monjacoin, você pode segui-la agora, @monjacoin, e também no YouTube, monjacoin oficial. E ó,
5: a monja vai estar na segunda edição do Retiro Zen Yoga, que acontece do dia 12 de junho ao dia 14 de junho. Então você pode ir lá para conhecê-la e desfrutar da sabedoria dela.
1: Vai ser
5: dela.
1: Em Portugal, em Fátima?
5: Vai ser em Portugal, então perfeita, não, o nosso programa é internacional.
1: Então,
5: não,
1: pra lembrar, em Portugal, em Fátima, junto com o Thiago Leão, que é do Instituto Hermógenes do Rio de Janeiro. Sou eu e ele juntos, vai ser bem bonito.
5: Então, um abraço aos amigos portugueses em Fátima, para conferirem Monja Coen, que vai estar do dia 12 de junho ao dia 14, na segunda edição do Retiro Zen e Yoga. Monja, muito obrigado. A senhora disse que olhou pro Batista e viu coisas boas, e para mim, para Mini Ruth, a senhora não vai falar nada?
1: Fartura?
5: Graças a Deus.
3: Graças a Deus.
2: Amém. Tava amém. Olhando assim, é mesmo, é fartura mesmo. Filho da mãe.
5: Monja, tem alguma forma da gente dar, quando a gente fica zoado, tem alguma resposta boa no budismo?
1: Resposta? Não, tem questões.
5: Tem questões. Muito obrigado. A senhora fique bem. Um beijo enorme e obrigado pela sua presença, tá bom?
1: Obrigado a você.
5: A gente continua daqui com o nosso programinha de meu Deus, que hoje teve a honra de receber a Monja Coen.

0: você também não vai ter mais uma vez, você, Batista.
1: Vamos lá. Primeira notícia do dia, traga você, Mini Ruti.
0: Olha só, gente, tá lá, inclusive, no site da TMC, tá? TMC News BR. O Eduardo Bolsonaro, ele concedeu uma entrevista oficial e exclusiva aqui na TMC, olha que legal, no TMC 360. E mais uma vez, a rádio acertou ao deixar as entrevistas com políticos para o nosso jornalismo, ao invés de deixar eles falarem aqui com a gente, né?
2: Obrigado, obrigado,
3: não
2: pessoal.
3: É, não é acertar, é ter bom senso.
1: É, ter noção, né? Obrigado à rádio que tem noção e não deixou a gente...
0: Ainda bem. Mas na entrevista de hoje, o Eduardo Bolsonaro, ele falou do Pix, falou do filme do Bolsonaro e da polêmica com o Vorcaro e falou até que ele conversou com o Trump pra ficar de olho no Xandão, viu?
1: Ele pediu de novo a lei do Magistrink, né? Como é que fala isso?
3: O quê?
1: Magnistic. Ele pediu de novo a lei Magnistic.
3: Sei lá Xandão. Como chama isso aí.
1: Mas ó, se você quiser conferir, entra no nosso YouTube, o @ TMC News BR, www.youtube.com/TMC News BR. Assiste lá, mas assiste também depois que acabar aqui o nosso programa, né?
3: Não vai acabar. Moral pra nós.
1: Bom, a próxima notícia, quem traz é ele, Marcelo Batista. Que ó, a gente tava falando dela agora, hein?
3: Da Lulu. Isso indica que nós estamos perto da paz mundial. Porque a Luana Piovani deixou as diferenças de lado com Virgínia e a defendeu nas redes sociais. Porque foi a Virgínia foi xingada lá, porque ia fazer negócio da Copa do Mundo.
1: Sim, todo foi mundo vaiada.
3: Desceu o cacete nela. E aí a Luana Piovani disse o seguinte: antes de ela ser uma... Quer dizer, ela foi mais ou menos, ela defendeu, mas ó, antes dela ser uma bosta de influencer, ela é um ser humano. Ela é uma mulher e merece respeito. Foi horrível o que vocês fizeram ela, disse a Luana.
1: Me lembrou a Chiquinha defendendo seu Madruga. Que ele é um perrapado? Sim! E daí? Que ela é uma bosta de influencer? Sim! E daí? Mas ela é uma mulher e merece respeito. Bom, foi tudo que você não fez com ela, né, Luana?
0: Eu achei super sensata.
1: Porque você achou sensata?
0: Mas... Porque ela não ficou passando pano também totalmente. Ela deu a opinião dela que ela sempre... Não, porque ela sempre fala mal da Virgínia. Agora, do nada virar, tipo, ah, eu vou defender. Não, ela falou, não gosto do trabalho da Virgínia na internet, mas.
1: Eu não entendo quem faz crítica famoso no Instagram. É famoso,
3: pra viralizar, que não tem o que fazer. Ela deve estar lá em Portugal sozinha, sem ter o que fazer. Aí,
0: é nada, vai cantando, cara.
1: Vai visitar a monja.
3: Nossa, a coisa mais triste que deve ser: você vai fazer turismo em Portugal, aí você tá num restaurante. Entra Luana Piovani cantando. Você fala, meu Deus do céu.
1: Bom, a próxima notícia, amigos e amigas que estão querendo comprar uma caneta emagrecedora, saibam você que isso só pode acontecer se você tiver um auxílio de um médico, legal, hein? Não vai sair comprando qualquer canetinha, mas as falsificadas não, tá?
0: É verdade.
1: Até porque o Brasil tá ajudando a gente, pois é. A primeira caneta emagrecedora brasileira vai custar R$450.
0: Em barras de ouro ou em dinheiro?
1: Não, é em dinheiro mesmo. R$450 em dinheiro.
0: Olha só.
1: Tá feliz, Mini Ruth?
0: Eu tô, né? Agora eu vou pagar mais barato.
1: Vai pagar bem mais barato agora, né? Poxa, olha, essas canetas devem chegar às farmácias a partir do dia 15 de junho.
3: Aí, ó, o erro aí. Ó, o vacilo aí, ó.
1: Por que vacilo?
3: Devia lançar antes, dia dos namorados. Podiam dar de presente pro namorado.
0: É verdade.
3: Pra namorado, ó, o vacilo, a dica de presente.
1: Mas, ó, inicialmente a empresa responsável vai colocar 500 mil canetas nas farmácias do Brasil. Então, 500 mil pessoas ou 250, se for comprar duas, né? Vão ser.
0: Já tem o nome da marca,
1: afortunados.
0: Né?
1: Já tem o nome da marca?
0: Já. É a caneta que emagrece, é a PIC.
3: Nossa.
1: Não. Pra mim. Se você for, eu saio também. Se você sair.
0: Não, hoje não, vem sair, vai.
3: Você vê que eu tô ruim, eu tô ficando meio ruim da garganta, você acredita?
1: Sabe por quê?
3: Sei lá.
1: Mas eu vi você durante a entrevista, como eu já conheço, você ficou tomando aguinha, né? É. Tem que cuidar. Ó, AVC!
3: Mas não é barata essa caneta também, não. A cara custa quanto, mais ou menos?
0: Uns R$2.000.
1: Ah, tem até três, né? Dependendo da caneta, até R$3.000.
3: É caro. É caro demais.
0: É caro também. Mas ajuda, né?
1: Me lembrou genérico.
0: Ajuda.
3: É que o cara compra a caneta e para, não tem dinheiro pra pedir no delivery, mais comida e emagrece. Ajuda a emagrecer.
0: É verdade.
1: Ó, lembrando que você tem que consultar um médico sempre. Eu falei isso no início, vou repetir. Quer fazer qualquer procedimento?

0: consulta o médico. É a única maneira certa de se fazer.
1: Exato.
0: Próxima notícia, traga você, Minute, que é da fofoca das celebridades.
2: Olha só, gente, será que vocês comprariam isso? Vocês dois que gostam de futebol, e você aí que tá ouvindo também, adora futebol. A camisa usada pelo Pelé no final da Copa de 1958 foi a leilão, galera. Adivinha o valorzinho?
0: 2 milhões.
2: Não, mais.
1: 6 milhões.
2: Não, mais. 30,3 milhões de reais.
0: A camiseta azul que o Pelé usou na Copa de 58 valer 30 milhões de reais?
2: Pois é. Inclusive, vai ser a mais valiosa do futebol, né? Superando até uma camisa já usada pelo Maradona.
0: Ah, não. Então, caramba. Aí eu concordo.
1: Foi a primeira vez que o Brasil jogou de azul, acho que foi nessa Copa, não foi? Foi em 58, né?
0: Foi 58.
1: Que afinal, que a Suécia era o time da casa lá e jogava de amarelo.
0: Por isso que jogava não pode jogar.
1: De amarelo. A camisa do Pelé, número 10. Eu tenho uma 11... do Maluf da eleição de 92. Será que vale quando tem? Qual é? Número 11.
0: Pela Interpol vale um dinheiro.
1: Se você for número 11 eu tenho, do Maluf.
0: Se você for vender na Interpol, dá certo. Vai, caramba. Eu desejo sorte para que a pessoa que compre, né? Faça bom proveito. A pessoa compra, ela usa a camiseta? Que ela
2: acho
0: faz?
2: Que não, né? Eu acho que ela fica guardada.
1: Quadro. Porque já pensou, o cara compra a camiseta, a mãe pega, bota na máquina de lavar.
2: Nossa!
1: E perde toda. Será? Aí perde, acho que a originalidade.
0: Perde tudo, porque vai sair a tinta.
2: Mas será que é camisa usada?
1: Deve ser, claro.
2: Não, porque e se foi na máquina já? A gente não sabe.
1: Não, deve ser a camisa.
0: Peraí. Mini Ruth tem um ponto interessante. É verdade, ninguém sabe se essa camisa foi lavada.
2: Ninguém sabe se tá com cheiro lá do Pelé ou não, entendeu?
0: Não dá pra ter que fazer o exame, né? Pra saber se é verdade.
1: Eu nunca vi leiloar cueca de nenhum famoso. Será que já tem
0: deve
1: isso?
0: Ter, deve
1: cueca
0: ter.
1: De famoso?
2: Deve ter.
0: Próxima notícia, vamos lá. Por favor, Marcelo Batista.
1: Ó, agora o mundo para versão 2, hein?
0: Por quê? O que aconteceu?
1: Olha só. É o poste mijando o cachorro. Policiais são presos por roubo de droga. Mas sabe quem denunciou?
0: Quem?
1: Os traficantes.
2: Não é possível.
1: Não, é isso mesmo. É mentira. É isso mesmo que você ouviu. Um delegado e dois agentes da Polícia Civil da Paraíba foram presos hoje, acusados de roubar drogas de traficantes para vender a facções.
0: Meu
1: a investigação Deus. Começou após uma denúncia feita pelos próprios traficantes à Polícia Civil.
2: Imagina a polícia chegando lá falando, conta tudo pra sua mãe, Kiko.
1: Não, fico imaginando o Reclame Aqui, meu. Aí os caras foram atrás.
0: Mano, eu tô imaginando o traficante falando, só tem uma pessoa que pode nos ajudar. A polícia. O traficante recorrendo à polícia é de matar.
1: Como é que pô? É o cara que vende a camisa na 25 Vai Brasa reclamar que foi pago com a nota falsa de 100 reais. Onde deu a nota falsa? Vende a camisa e deu também. A nota falsa.
2: Tá. Ai, meu
1: isso
2: Deus.
1: Aqui, oh,
2: mas para, é um para.
0: Que foi,
2: Parou tudo, gente.
0: Por quê?
2: Cuquinha, vai.
3: Agora o mundo para. Agora o mundo para.
0: É isso mesmo. Agora o mundo para porque Fábio Porchat aparece nu em foto de noiva e diverte seguidores.
2: A Priscila compartilhou um álbum com momentos vividos ao longo do mês de maio. Entre as imagens, uma delas mostrou o apresentador sem roupa ao fundo, enquanto a companheira posava para a câmera.
0: Essa é a notícia. Fábio Porchat aparece nu em foto de noiva e diverte seguidores. Bom, agora que o mundo parou, a gente segue aqui com notícias bem pequenininhas para que você possa se informar. Vai, Batista!
1: Atenção, agora o mundo para 3, em versão 3 agora. Olha só, o STJ, né, usou 50 carros oficiais para turismo.
2: Olha!
1: Ah, vamos usar. Pega aí.
0: Mas do nada, sim?
1: Não, era um evento sobre ética judicial.
2: Aí, é um cúmulo, né?
1: Os caras deram um rolê no Rio de Janeiro, foram no Cristo Redentor.
0: Eu acho.
1: Foram no Maraca.
2: Olha, foi que maravilha. Daí,
1: se for aqueles carrão, aquela linda, Hilux,
0: cara. Nossa, blindado.
1: Dá pra fazer até um off-road, meu.
0: Vou te falar, já pararam pra pesquisar se esses carros não eram os mais recomendados?
4: que é o carro blindado, é o carro que não tem problema. Você tá falando do Rio de Janeiro, amigos. Então, às vezes, não foi nem por maldade, foi só porque só tinha isso.
2: Ah,
4: não,
2: eu quero fazer igual.
1: Eles levaram estrangeiros pra dar um rolê, fazer um passeio turístico pelo Rio de Janeiro.
2: Vamos fazer o seguinte, já que amanhã é feriado, vamos pegar o carro aqui da TMC, vamos pra Praia Grande?
4: Porque amanhã a gente apresenta programa.
2: Ai, meu, troca. Então, era uma ideia boa.
4: Inclusive, você aí que tá ouvindo a gente, amanhã estamos ao vivo aqui, tá? Ao vivaços. Aqui não é programinha gravado, não. Aqui a gente trabalha real, tá bom? Falando em trabalho real, eu sei que você tá nos ouvindo aí no seu trabalho. Eu tenho certeza que você mandou mensagem pra gente na nossa enquete. Vamos dar uma olhadinha? A enquete de hoje traz a pergunta: o que é que você já viu no Instagram que você achou que fosse real, mas não era? Você mandou pro nosso WhatsApp e agora a gente vai ler. Vai, Batista!
1: Ah, minha avó é a Leila Neves. Minha avó viu um vídeo, né, assustada com uma briga. Era a Estátua da Liberdade brigando com Cristo Redentor.
4: É o vídeo postado pelo Irã.
1: Pelo Irã.
4: Meu Deus do céu.
1: Ela ficou assustada, a velha falou, meu Deus.
2: Eu vi. A Maria Clara mandou o seguinte, ó. Eu vi uma capivara trabalhando de caixa no supermercado. Achei normal, porque capivara já tá em todo lugar.
4: Ah, muito boa essa aí.
1: Olha só, Batista. Tiago Costa, vi uma foto de casal e na legenda, nunca brigamos. Casei e descobri que isso foi a coisa mais mentirosa
2: o Maurício Danves, ele mandou: eu vi um vídeo de uma moça tomando um shake e ficando magra em 2 dias. Tomei esse shake e passei 2 dias no banheiro.
1: Atenção, atenção, informação do esporte. Informação do esporte, saiu a convocação Turquia para a Copa do Mundo, Mini Ruti. A Turquia já está convocada para a Copa do Mundo.
2: Olha só os jogadores: Abdülkerim Bardaksi.
4: Como é que é?
2: Abdülkerim Bardaksi.
1: Próximo, que estamos sem tempo.
2: Kaglar Soyuncu.
1: Que isso?
2: É o nome do jogador.
1: Vai, próximo nome.
2: Hakan Kalyanoglu. Próximo. Keren Artukoglu.
4: É família? Vai, próximo.
2: Kun Koksu.
4: Vai.
2: Ugurkan Kakir.
4: Muito bom.
2: Arda Guler.
4: Então, muito obrigado, Mini Ruth, pela convocação da Turquia. TMC, a emissora oficial da paixão do Turco. Senhoras e senhores, muito obrigado pela sua participação. Um beijo, um queijo e até amanhã. Tchau, pessoal.
2: Valeu. Beijo.
4: Você tá mal?

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3: 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Muito bom dia, uma ótima quinta-feira pra você que sintoniza a TMC. Hoje é dia 4 de junho, é dia de Corpus Christi, um bom feriado pra você que sintoniza na TMC. Seja muito bem-vindo e muito bem-vinda ao Amanhã TMC. Eu sou o Diego Andrade e te faço companhia até as 5 da manhã. Aqui no Amanhã TMC você fica por dentro de tudo o que aconteceu de mais importante, tanto no noticiário do Brasil quanto do mundo, além de saber das primeiras notícias do novo dia que só está começando. Se você está em Belo Horizonte, acompanha a nossa programação em 88.7, em Recife 92.7, em São Paulo e Brasília 100.1, em Curitiba 100.3 e no Rio de Janeiro estamos no 101.3. Meu muito obrigado a você que sintoniza aqui a TMC em qualquer canto deste país. O WhatsApp da TMC está aberto para você participar. Manda sua mensagem, comenta sobre as principais notícias aqui do Amanhã TMC no 119-7221-1001. 119-7221-1001. Vamos às principais manchetes do programa de hoje. O ex-deputado federal Eduardo Bolsonaro defendeu nesta quarta-feira a produção do filme Dark Horse e rebateu críticas sobre os recursos utilizados no projeto. Em entrevista ao TMC 360, Eduardo afirmou que todo o dinheiro investido foi destinado à realização da obra, que classificou como uma produção de padrão internacional. Segundo ele, o longa conta com atores de reconhecimento internacional e foi concebido para apresentar uma versão que considera verdadeira dos fatos retratados. Abre aspas, a gente vai contar a história de uma pessoa que tem moral na sociedade brasileira, declarou em referência ao ex-presidente Jair Bolsonaro. Eduardo também comparou os custos do projeto aos de produções internacionais e negou que o orçamento do filme seja excessivo. Ao comentar as discussões envolvendo o Banco Master e o empresário Daniel Vorcaro, o ex-deputado relacionou o tema ao cenário político nacional. Segundo ele, o caso estaria sendo utilizado por adversários para desgastar a imagem do senador Flávio Bolsonaro, pré-candidato à presidência da República. O presidente Lula afirmou que o governo brasileiro foi surpreendido pelo anúncio de novas tarifas comerciais impostas pelos Estados Unidos sobre produtos brasileiros. Segundo Lula, a medida foi divulgada antes mesmo do fim do prazo de negociação que havia sido acertado diretamente com o presidente americano. De acordo com o relato do presidente brasileiro, a última reunião entre os dois líderes durou cerca de 3 horas. Durante o encontro, o Brasil apresentou uma lista de temas considerados prioritários para a relação bilateral entre os dois países. Nas discussões sobre comércio exterior, surgiram divergências entre representantes da área econômica dos governos brasileiros e americano. Lula afirmou que, diante do impasse, propôs a Trump que os ministros responsáveis pelas negociações tivessem 30 dias para buscar um entendimento. Segundo o presidente, esse prazo ainda não havia terminado quando os Estados Unidos anunciaram as novas tarifas. Lula classificou a decisão americana como inesperada e disse que o Brasil não pode aceitar o tratamento que vem recebendo dos Estados Unidos na condução das negociações comerciais. Para o presidente, a medida contraria o espírito do acordo que vinha sendo construído entre os dois governos. Lula ressaltou que as conversas ainda estavam em andamento e que nenhum entendimento definitivo havia sido concluído quando o novo comunicado americano foi divulgado. Uma mulher de 37 anos foi presa em Joinville após ser acusada de passar por uma menina de 12 anos durante mais de um ano. Segundo a Polícia Civil, trata-se de Amanda Maria Souza de Oliveira, que usava o nome falso de Gabriele e criou uma história de abandono para ser acolhida por uma família da cidade. De acordo com as investigações, Amanda afirmava ter fugido do Pará após sofrer maus tratos. Com esses relatos, ela conquistou a confiança de integrantes de uma igreja local que passaram a ajudá-la financeiramente e ofereceram abrigo. Pouco tempo depois, foi acolhida por uma família e viveu como filha adotiva durante cerca de 14 meses. Para sustentar a falsa identidade, a suspeita adotava comportamentos infantis e utilizava objetos como mamadeiras, chupetas e até aromatizantes para dormir. Ela também dizia ter autismo e outras condições de saúde, além de alegar que havia sido submetida a tratamentos hormonais forçados na infância, justificando assim a sua aparência adulta. O caso começou a ser esclarecido após uma parente da família desconfiar da história. Segundo o delegado Rodrigo Bueno Gusso, a mulher encontrou na internet relatos de um golpe semelhante ocorrido no Rio de Janeiro. Após reunir as informações, ela alertou o pai adotivo, que procurou a polícia. As investigações indicam que Amanda não recebia dinheiro diretamente da família, mas desfrutava de uma rotina confortável e de benefícios proporcionados pela condição financeira dos moradores da casa. Ainda segundo a Polícia Civil, a suspeita criou um forte vínculo emocional com as vítimas ao longo do período em que permaneceu na família. Os investigadores também descobriram que Amanda possui histórico de ocorrências semelhantes em outros estados brasileiros. E agora, no cenário internacional, o presidente dos Estados Unidos, Donald Trump, afirmou em entrevista a um podcast transmitido nesta quarta-feira que uma eventual chapa formada pelo vice-presidente J.D. Vance e pelo secretário de Estado Marco Rubio para as eleições presidenciais de 2028 seria imbatível. Tanto Vance quanto Rubio são apontados por analistas políticos como possíveis nomes do Partido Republicano para a sucessão presidencial. Nos últimos meses, Marco Rubio ganhou destaque pela atuação em coletivas e pronunciamentos na Casa Branca, recebendo elogios de integrantes do Partido Republicano e até de alguns democratas. Uma das suas aparições recentes chamou a atenção pelo tom descontraído, com referências à cultura pop e ao hip-hop dos anos 90. E ao comentar as negociações entre os Estados Unidos e o Irã. Apesar das especulações sobre a corrida presidencial de 2028, tanto Vance quanto Marco Rubio têm evitado discutir publicamente possíveis candidaturas. Ainda assim, Donald Trump tem alimentado o debate sobre sua sucessão ao mencionar os dois aliados como nomes fortes dentro do campo republicano para a próxima disputa pela presidência. Vamos à previsão do tempo para todo o país neste feriado, quinta-feira. E amanhã do Curitibano começa com sol e chuva passageira. Dia nublado com máximas de 17 e mínimas de 10 graus. Em São Paulo, a quinta é de sol com nuvens. Chove durante a tarde com máximas de 21 e mínimas de 14 graus. No RJ, o sol aparece entre nuvens, chove rápido durante o dia e a noite. Máximas de 23 e mínimas de 16 graus. Em BH, o dia é nublado, mas o sol aparece, sem chuva. Máximas de 24 e mínimas de 12 graus. Em Brasília, o sol aparece entre nuvens, não chove, com máximas de 25 e mínimas de 13 graus. E para fechar em Recife, chove quase o dia todo, só aparece à tarde, com máximas de 28 e mínimas de 23 graus. As suspeitas de irregularidades de um contrato de Wi-Fi da Prefeitura de São Paulo, firmado com o Instituto Conhecer Brasil, seguem gerando desdobramentos e reações de autoridades. A repórter Beatriz Gimenez traz os detalhes dessa história.
4: O governador Tarcísio de Freitas saiu em defesa da atuação da Polícia Civil após a operação que investiga suspeitas de irregularidades em um contrato de Wi-Fi na Prefeitura de São Paulo. Segundo Tarcísio, o governo não interfere no trabalho da polícia e a ação foi realizada a partir de uma investigação em andamento e a pedido do Ministério Público. O caso envolve um contrato de 108 milhões de reais com o Instituto Conhecer Brasil para instalação de internet gratuita em comunidades transportes da capital paulista. A Polícia Civil apura possíveis irregularidades na contratação e na execução do projeto. Já o prefeito Ricardo Nunes também se pronunciou sobre o caso, mas em outro tom. Ele saiu em defesa da entidade e afirmou que a denúncia teria partido de um militante filiado ao PT do Rio Grande do Sul.
5: A denúncia maldosa que foi feita pelo integrante do PT do Rio Grande do Sul, ela foi copiada e colada pelo Ministério Público Federal, copiada e colada pelo Ministério Público Estadual, copiada e colada, infelizmente, pelo delegado da Polícia Civil de São Paulo. Foi copia e cola. Vocês estão colocando a informação para as pessoas baseado numa denúncia de um militante do PT, que obviamente do Rio Grande do Sul está fazendo isso por conta do filme do Bolsonaro.
4: Em nota, a TMC, a direção do PT Nacional, respondeu que não tinha conhecimento sobre o pronunciamento de Nunes. Lembrando que a sócia da ONG, Karina Ferreira da Gama, também é sócia da produtora do filme Dark Horse, que conta sobre a biografia do ex-presidente Jair Bolsonaro.
3: O senador e pré-candidato à presidência da República, Flávio Bolsonaro, do PL, encerrou nesta quarta-feira a sequência de agendas em Minas Gerais. A primeira parada foi no Ceasa, Minas, em Contagem, na região metropolitana de Belo Horizonte. O repórter Júnior de Castro acompanhou a visita e traz mais informações.
6: Flávio Bolsonaro visitou ao lado do candidato ao Senado, Domingos Sávio, o galpão dos abastecedores de produtos agrícolas e participou do primeiro Fórum Abastece Brasil, voltado aos produtores rurais. Durante o evento, o senador voltou a criticar a política externa do governo do presidente Luiz Inácio Lula da Silva. Segundo ele, o posicionamento do governo federal tem prejudicado a relação entre Brasil e Estados Unidos e pode contribuir para a adoção de novas tarifas sobre os produtos brasileiros.
7: O Brasil pode ter suas empresas taxadas pelo governo americano por causa do atual presidente da República. Eu fui lá. Pedi para ele declarar CVPCC como organizações terroristas. Eu sou pré-candidato e em 2 dias fiz mais pela segurança pública do povo brasileiro do que o Lula em 20 anos. Porque o atual presidente da República não tem capacidade, não tem moral para sentar e conversar de igual para igual com o presidente dos Estados Unidos para evitar que as empresas brasileiras sejam taxadas.
6: Flávio também afirmou que, se eleito presidente em 2026, pretende suspender por pelo menos 1 ano a implementação da reforma tributária para reavaliar os impactos das mudanças no sistema de arrecadação do país. A agenda aqui na Ceasa marcou o último dia de compromissos de Flávio Bolsonaro em Minas Gerais.
3: E a disputa comercial entre Brasil e Estados Unidos ganhou um novo capítulo nesta semana. O governo brasileiro contestou acusações feitas por autoridades americanas e voltou a defender as ações adotadas pelo país na área trabalhista. O repórter Murilo Hernandes tem todos os detalhes.
8: O governo federal endureceu o discurso contra os Estados Unidos após a ampliação das investigações comerciais abertas por Washington contra o Brasil. Em nota divulgada nesta quarta-feira, o Palácio do Planalto contestou as conclusões preliminares de uma investigação conduzida pelo escritório do representante comercial dos Estados Unidos sobre políticas de combate ao trabalho forçado. Segundo o governo brasileiro, a avaliação norte-americana ignora os avanços recentes na legislação trabalhista e no combate ao trabalho análogo à escravidão. A nota destaca que o Brasil promulgou neste ano o protocolo de 2014 da Organização Internacional do Trabalho, reforçando os mecanismos de prevenção e fiscalização. O tema dominou a reunião ministerial realizada nesta quarta-feira no Palácio do Planalto. Durante o encontro, o presidente Lula afirmou que o Brasil não aceitará o tratamento dado pelos Estados Unidos nos últimos dias e voltou a criticar Marco Rubio.
9: É que nós estamos num momento decisivo para que a sociedade brasileira, eu diria até uma parte da sociedade mundial, reconheça o fortalecimento da democracia no nosso país, a nossa luta para o fortalecimento do multilateralismo, a nossa luta para que esse país não seja tratado em nenhum momento como se fosse uma republiqueta insignificante. Nós somos muito grandes, nós temos muita história. E nós não podemos aceitar o tratamento que os Estados Unidos deu ao Brasil esta semana.
8: Após a fala do presidente, a ministra Miriam Belchior relacionou as medidas anunciadas pelos Estados Unidos à atuação política da família Bolsonaro junto às autoridades norte-americanas. Segundo ela, o grupo continua agindo contra os interesses do país.
10: Presidente, o senhor continua, como a gente viu nessas últimas duas semanas, tendo que lutar, continuar lutando pela democracia e pela soberania nacional, pois a família Lesa Pátria continua atacando os interesses nacionais. Ainda bem, presidente, que nessa luta o senhor tem muitos aliados. Acho que essas duas semanas mostraram do que eles são capazes, mas também mostraram que o país continua pensando no Brasil e defendendo o Brasil.
8: A nova tensão surgiu após os Estados Unidos proporem uma tarifa de 25% sobre produtos brasileiros e estudarem sobre taxas para países que, na avaliação americana, não combatem de forma suficiente o trabalho forçado. Em resposta, o governo brasileiro afirmou que a investigação não reflete a realidade do país. Disse que continuará negociando e não descartou adotar medidas de reciprocidade caso as restrições avancem.
3: Brasil pode enfrentar impactos financeiros após medidas adotadas pelo governo dos Estados Unidos, que incluem a proposta de tarifas de 25% sobre produtos brasileiros e a classificação da facção Primeiro Comando da Capital e Comando Vermelho como organizações terroristas. Essas ações indicam o uso de instrumentos institucionais mais rígidos por parte dos Estados Unidos para pressionar o governo brasileiro, indo além dos canais diplomáticos tradicionais. O sociólogo e economista, professor de mercado financeiro da UNB, César Bergo, sobre as possíveis medidas que impactam, né, a nossa realidade aqui no Brasil pelos Estados Unidos, em entrevista à TMC.
11: Professor, eu queria começar falando, fazendo uma pergunta até filosófica e sociológica, que é impressionante como algo que ainda não é causa uma enorme turbulência na vida real, né? É mais ou menos o que a gente está vendo nessa semana, né, professor?
12: É isso, né? E filosoficamente falando, né, você tem a questão de que você já tem uma experiência no passado, né? No ano passado tivemos essa questão aí, e que houve toda aquela preocupação com relação às exportações. Portanto, de fato, a gente tem que colocar o pé no chão, analisar o que foi tomado de decisão e o Brasil usar a sua diplomacia, seus acordos para poder negociar com os Estados Unidos. Não tem a menor dúvida que esse momento é de tranquilidade para você verificar o que de fato aconteceu, para não tomar uma decisão que depois venha se arrepender, né, Felipe?
13: Professor, deveria ser de tranquilidade, e a gente presume que as equipes econômicas, as pessoas que realmente precisam estar envolvidas nessas discussões, que elas estão tranquilas e elas estão tratando esse assunto com uma certa normalidade. Claro, apesar do susto, a gente conseguiu confirmar informações sobre o anúncio. Então, como o governo, a equipe econômica do governo Lula recebeu esse anúncio, era algo que já era esperado. A equipe do governo Trump conseguiu avisar o governo Lula na semana passada sobre a iminência desse anúncio. O que não era esperado era o tamanho da taxa. Então, a gente presume que quem está nos bastidores, quem está cuidando desse assunto, esteja mais tranquilo, mas fora e no ambiente até político do nosso país, não tem tranquilidade nenhuma para falar sobre isso, o que causa uma ansiedade, uma preocupação muito grande para as pessoas. A gente conversou agora em há pouco com o Eduardo Bolsonaro, ex-deputado, que disse que Lula, então, estaria até feliz por conta dessa taxação, porque teve, de fato, a última taxação, quando a gente falou no ano passado, teve um efeito até que reverso. Politicamente falando, Lula conseguiu se posicionar com o governo dos Estados Unidos e depois vários setores da economia disseram: ó, a gente estava preocupado, mas teve alguns pontos positivos. Neste momento, a situação é outra. Então, o que a gente pode esperar de impacto se o que foi anunciado se cumprir, professor?
12: Pois é, Joana, nós já temos uma experiência com aquela tarifação de 50% ano passado. Então, houve uma movimentação. Eu vou falar mais do campo econômico, uhum, né? A questão política, ela está realmente bastante sensível, exatamente por ser um ano eleitoral, e você tem também nos Estados Unidos a questão da eleição. Eu vou entrar no mérito da questão econômica do empresário, de você não poder fazer uma previsão sobre o futuro. das exportações ou de colocação de seus produtos no mercado americano. As dificuldades vão desde você colocar o produto de mel, produtos agrícolas e outras questões também. Os Estados Unidos, ele fez uma separação. Aqueles produtos que impactam diretamente ou que eles não tenham condições interna de produzir, eles deixaram fora da tarifação. O que preocupa nesse momento, João, é a questão do conta-gotas, né? Ontem foi 25%, hoje é 12,5% e não sabemos o que vem aí pela frente, né? Essa sessão 301, que o Brasil andou de alguma forma negociando e estabeleceu um prazo, inclusive com o presidente Trump, de 30 dias para negociar, o que surpreende é essa declaração acontecer antes do término do prazo. O fato dos Estados Unidos tomar uma decisão, ele é livre para isso, ele pode adotar essas políticas. No entanto, fica realmente patente para o empresário a dificuldade de prever o próximo mês. Isso dificulta a produção, isso dificulta os planejamentos das empresas, sobretudo porque os Estados Unidos é o maior investidor aqui no Brasil, em termos de país. E o Brasil exporta também significativamente para os Estados Unidos. Portanto, a questão comercial é a que pesa nesse momento. A questão política se administra, vai ter grito de um lado, grito do outro, manifestações outras. Temos que manter isento disso tudo, porque a questão econômica, ela realmente pode sofrer bastante em função desses aspectos aí, dessas medidas tomadas pelo governo norte-americano.
11: E na linha do que o senhor está trazendo, professor, do ponto de vista do setor produtivo brasileiro e, claro, também do governo que nos representa, né? Então existe a caixinha, né, aspas, tarifada e a caixinha não tarifada. Dessa caixinha não tarifada, nós podemos bater na porta da China ou da Europa e substituir os Estados Unidos como consumidores desses produtos? E aí eu pergunto, se não, isso pode causar, e aí ninguém quer, desemprego, né, professor?
12: Pois é, Felipe. Olha, o Brasil é nitidamente exportador de commodities. Commodities o mundo todo está precisando, né? Terras raras, né, que os Estados Unidos deixou de fora aí da tributação. Mas não tem a menor dúvida que o acerto com o Brasil e o Mercosul, através da União Europeia e também com o Canadá, né, caminha-se um acordo. Isso é muito importante, porque o Brasil acabou abrindo outros mercados com esse susto que ele tomou ano passado, né? Mas não tenha dúvida que não é bom, não só para o mercado entre o comércio Brasil e Estados Unidos, mas para o mundo todo. Gera muita insegurança essas decisões dos Estados Unidos, inclusive porque são assuntos que eles estão questionando que não são assuntos econômicos, né? Questão de meio ambiente. Por exemplo, o Brasil convidou os Estados Unidos para participar da COP30. Eles praticamente ignoraram.
11: É,
12: né?
11: Verdade.
12: Então, você tem a questão também do comércio lá, de produtos que, teoricamente, são contrabando. Mas isso a gente sabe que não acontece. É muito pontual no Brasil. A questão também de trabalhos escravos. O Brasil ser colocado como um país que tem trabalho realmente escravo é complicado. Ou seja, se a gente for analisar cada ponto desse, o PIX também, né? São assuntos que transcendem a questão econômica, né? São questões políticas. Também isso tem que ser verificado. Ou seja, o PIX é um sucesso no Brasil e não tem nenhum impacto nos Estados Unidos. Pelo contrário, eu acho que eles morrem de inveja, porque o sistema funciona muito bem no Brasil. Portanto, Felipe, o problema maior é esse. É não saber o dia de amanhã, no tocante a essas questões que vão pingando. Obviamente, os Estados Unidos estão seguindo lá o ritual deles, a rotina, dando um prazo até julho, etc., né? Pode, como vocês comentaram, não acontecer. Mas só o fato de anunciar isso cria realmente para os empresários uma dificuldade enorme. E você falou uma coisa muito importante, sobretudo no tocante à geração de empregos. Isso leva o Brasil a buscar outros mercados e isso está acontecendo também, viu, Felipe?
11: Tá certo, então. Entrevistas como essa nos ajudam a entender as camadas, né, que estão sobre cada assunto. Sim. É muito importante.
3: Mais um caso lamentável de estupro foi registrado em BH. O que poderia ser apenas uma corrida por aplicativo se transformou em um verdadeiro pesadelo para a vítima. O repórter Murilo Luiz traz os detalhes deste caso e explica como o crime aconteceu.
14: A Polícia Civil de Minas Gerais prendeu um homem investigado por estuprar uma gestante durante uma corrida de aplicativo aqui em Belo Horizonte. O suspeito trabalhava como motorista e era o responsável por transportar a vítima. Quem explica a dinâmica do crime é a delegada Larissa Mascotti.
15: Ele teria conduzido a vítima na data do dia 5 de abril deste ano, do bairro Santa Maria de Belo Horizonte até o município de Sarzedo. E durante esse trajeto, ele teria obrigado a vítima a praticar diversos atos de natureza sexual contra sua vontade e mediante violência. Além disso, antes de iniciar esses atos, ele teria dirigido diversos comentários de cunho sexual à vítima. Essa vítima nos relatou que foi submetida durante o trajeto, inclusive a realizar sexo oral. Houve diversos atos sexuais, como toques, né, sexuais, de maneira não consentida.
14: Após cometer o crime, o suspeito fugiu para Extrema, cidade localizada no sul de Minas Gerais, onde ele foi encontrado pelas autoridades. A delegada fala sobre o processo para localizar o indivíduo.
15: E ele estava na situação de foragido. Nós estivemos na residência dele algumas vezes, a residência estava fechada, então nós começamos a realizar um trabalho minucioso de inteligência policial, né, com levantamentos de campo, monitoramento e cruzamento de informações, e conseguimos localizar o seu paradeiro na cidade de Extrema, no sul de Minas.
14: Quando foi preso, o suspeito apresentou uma versão completamente diferente do que teria ocorrido.
15: E durante o seu interrogatório, ele se lembrou dessa corrida, se lembrou da vítima, porém ele alega que a vítima que teria iniciado os atos sexuais, que ele sim teria sido assediado pela vítima.
3: Depois de 15 anos sem receber a visita de um pontífice, a Espanha volta ao centro da agenda do Vaticano com a viagem do Papa Leão XIV, em um momento de tensões políticas e desafios para a Igreja Católica no país. Direto de Londres, nossa correspondente Marina Isidro traz os bastidores e os principais objetivos desta visita estratégica.
16: Papa Leão XIV chega à Espanha neste sábado, como você disse, primeira visita de um Papa ao país em 15 anos, e ele tem diversos compromissos na agenda. Vai se encontrar com o rei Felipe, com a família real. Agora, a Espanha está sendo descrita por lá, obviamente, como muito mais do que religiosa, porque vai tocar em temas que são muito em alta na Europa como um todo, né? Como polarização política e imigração.
11: E olha só, a gente está falando de história mesmo quando a gente fala da relação entre a coroa espanhola, vamos, né, Espanha, coroa espanhola e o Vaticano, uma relação que existe desde que a Espanha é a Espanha, né? A Espanha, por exemplo, ganhou muitos territórios sob os auspícios da Igreja Católica, porque a Espanha levava, né, trouxe aqui para o continente americano, por exemplo, junto com Portugal, a palavra da Igreja Católica quando do processo de colonização. Para a África, a mesma coisa, para o Oriente Médio, assim por diante. Então, é um assunto realmente muito delicado e muito complexo, e ó, muito...
3: O Ministério Público de São Paulo pediu a condenação de 7 policiais civis e 4 investigadores posto envolvimento em um esquema de corrupção e lavagem de dinheiro ligado ao PCC. As denúncias foram feitas pelo empresário Antônio Vinícius Gritzbart, conhecido como delator do PCC. A Luísa Mutoni explica tudo pra gente.
17: No documento enviado à Justiça, os promotores afirmam que os denunciados participavam de um esquema estruturado de gestão financeira do PCC, que envolve ocultação de patrimônio, o uso de empresas de fachada e de operadores financeiros. De acordo com o Ministério Público, a organização criminosa se dividia em 2 núcleos principais, o econômico e o de corrupção de agentes públicos, que atuavam, de acordo com a denúncia, para proteger a facção, facilitar os crimes e se beneficiar financeiramente. todos os réus foram denunciados de forma total ou parcial. A única exceção é o delegado Alberto Pereira Júnior, que tinha cargos de destaque dentro do Departamento Estadual de Investigações Criminais, o DEIC, e do Departamento de Investigações sobre Entorpecentes, o DENARC. Ele foi absolvido por falta de provas. Todos os denunciados podem responder pelos crimes de lavagem de dinheiro, tráfico de drogas, agiotagem, peculato e corrupção passiva. Agora, as defesas e o próprio Ministério Público têm 40 dias para apresentar as suas alegações finais antes da sentença da Justiça. As denúncias foram feitas pelo então empresário Antônio Vinícius Gritzbach, que ficou conhecido por ter sido assassinado dentro do Aeroporto Internacional de São Paulo, em Guarulhos, na região metropolitana, em dezembro de 2024.

0: O iFood confirmou nesta quarta-feira o vazamento de dados de cerca de 1.200.000 clientes. O vazamento aconteceu em dezembro do ano passado, após a empresa identificar uma falha envolvendo um fornecedor terceirizado. O hacker responsável afirma ter acessado mais de 43 milhões e 800 mil dados de usuários. Em nota, a companhia informou que os dados expostos foram apenas cadastrais como nome e CPF dos usuários e que não consta senhas, credenciais de acesso, dados bancários e meios de pagamento. De acordo com a plataforma, o incidente aconteceu cerca de 2% da base de usuários. Em nota, o iFood lamenta o ocorrido e reforçou que todas as comunicações são feitas somente pelos canais oficiais da plataforma. A produção industrial brasileira registrou alta de 0,7% em abril na comparação com março. Em relação ao mesmo mês do ano passado, o avanço foi de 2,7%. Com o resultado, a indústria acumula crescimento de 1,7% nos quatro primeiros meses do ano. Segundo o IBGE, as principais influências positivas vieram dos setores de indústria extrativa, produtos derivados do petróleo, produtos de borracha e material plástico, além de produtos de madeira. O IBGE também informou ainda que a produção industrial está 4,7% acima do nível registrado em fevereiro de 2020, período anterior aos impactos da pandemia de Covid-19. E uma reviravolta marcante no tratamento de um dos tumores mais agressivos da medicina acaba de ser anunciada no Congresso Internacional de Oncologia. O medicamento experimental Zonrasib apresentou resultados positivos para pacientes com câncer de pâncreas metastático. Os dados da pesquisa revelaram que a sobrevida mediana dos pacientes saltou de 6 meses com a quimioterapia padrão para 13 meses, duplicando o tempo de vida. Além disso, o tratamento apontou uma redução de cerca de 60% no risco de morte entre os participantes. O avanço é histórico porque há 50 anos, esse tipo de câncer era tratado apenas com quimioterapia. E olha, relembrando que hoje é feriado e as agências bancárias estarão fechadas, viu? O atendimento presencial ao público vai ser normalizado na sexta-feira, nas localidades onde não haja feriado estadual, municipal ou ponto facultativo. A Federação Brasileira de Bancos alerta que, no caso de tributos e impostos que vençam nos dias em que não há compensação bancária, é necessário que o pagamento seja antecipado para evitar juros e multas. O Pix, que funciona 24 horas todos os dias e feriados, poderão ser usados normalmente. E olha, o presidente Lula responsabilizou a família do ex-presidente Jair Bolsonaro pelo relatório dos Estados Unidos que propõe uma sobretaxa de 25% sobre produtos brasileiros sob a alegação de práticas restritivas ao comércio americano. E a UTMC 360 conversou ao vivo com o ex-deputado federal Eduardo Bolsonaro para repercutir essa fala e ele afirmou que durante sua reunião com Trump na Casa Branca pediu o retorno da lei Magnitsky, que contra o ministro Alexandre de Moraes e sua esposa Viviane Barsi de Moraes. E a gente confere agora.
1: A lei Magnitsky, que eu particularmente, né, não falo aqui pelo Flávio, né, mas eu pedi o retorno delas contra o Moraes e a sua esposa Vivi Barsi de Moraes. Deixo aqui bem claro nisso, mas não tenho o poder da caneta. Vamos ver as cenas dos próximos capítulos.
2: Isso agora, nessa reunião?
1: Nessa reunião, inclusive nas 3 reuniões que a gente passou com o vice-presidente Lee Vance, com o Trump e com o Rubio, eu pedi o retorno da lei Magnitsky contra o Alexandre de Moraes.
0: A TMC Recife realiza entrevistas com pré-candidatos e hoje o programa Pernambuco TMC recebeu mais um convidado. E quem traz os detalhes é o repórter Júlio Andrade.
3: O entrevistado do dia foi o senador Humberto Costa, do PT e pré-candidato ao Senado nas eleições 2026. Ele participou da primeira edição do Pernambuco TMC, Tivemos a oportunidade de conversar com o senador sobre os mais diversos assuntos, além, claro, das eleições 2026. Um dos temas foi a votação da escala 6x1. Também perguntei a opinião dele em relação à fala do Eduardo Bolsonaro, que participou do TMC 360. Em um determinado momento, o Eduardo Bolsonaro falou que a lei Magnitsky pode voltar a ser aplicada contra autoridades brasileiras a qualquer momento e afirmou ter pedido, em uma reunião com o presidente Donald Trump, a retomada da sanção contra Alexandre de Moraes. Vamos escutar o que o senador falou.
4: Não estou surpreso com essas colocações, mas eu vou me sentir surpreso no dia que algum desses bolsonaros, seja o Flávio, seja o Eduardo, seja quem for, defenda alguma coisa para o Brasil. Não é? Se eles têm esse prestígio todo com o governo Trump, com a extrema-direita americana, eles podiam fazer alguma coisa que beneficiasse o povo brasileiro. O cara vai para lá dizendo que vai resolver não sei o quê, vai botar as facções na lista dos terroristas. Só que o que acontece é mais uma taxa sobre os produtos brasileiros, né? Ameaças que são feitas por membros do governo americano. Então, eu acho que nós vamos ter como resposta a isso aí mais rejeição do povo brasileiro a esse grupo da extrema-direita.
0: Governo federal anunciou novas ações para reforçar a saúde pública. Entre as medidas estão uma vacina mais moderna para crianças e recursos para ajudar hospitais que atendem pelo SUS. O repórter Murilo Hernandes traz os detalhes.
5: Começa ainda neste mês a ampliação da proteção vacinal oferecida às crianças pelo Sistema Único de Saúde, o SUS. A principal novidade é a incorporação da vacina pneumocócica 20 valente ao calendário infantil, ampliando a proteção contra doenças como pneumonia, meningite, sepse e otite. Segundo o ministro da Saúde, Alexandre Padilha, a nova vacina representa um avanço importante na prevenção de casos graves.
6: Está ofertada também para condições especiais de idosos acamados, pneumopatas, né, pessoas que têm comorbidades que têm essa indicação. E agora introduzir para as crianças também, no segundo, quarto mês, depois mais uma dose de reforço, duas doses mais uma de reforço, mais ou menos 6 milhões e 100 mil doses sendo distribuídas já para os estados e municípios. Já uma parte já chegou, inclusive, nos estados e municípios. Estão programando o início, chamando a população para iniciar, procurar a unidade de base de saúde a partir do começo da segunda quinzena de junho, a partir de 15 de junho.
5: A nova vacina começa a ser distribuída gradualmente para estados e municípios e substituirá a versão anterior. Com isso, a cobertura passará de 10 para 20 tipos de bactéria responsável por essas doenças. Segundo o Ministério da Saúde, a expectativa é ampliar a prevenção, reduzir internações e fortalecer a vacinação infantil. O governo também lançou uma linha de crédito com recursos do FGTS para hospitais filantrópicos e Santas Casas. Segundo a Caixa, 800 milhões já foram formalizados, quase 2 bilhões estão aptos para contratação e outros 3 bilhões de reais estão em fase de negociação. Além de investimentos em equipamentos e no atendimento a pacientes com câncer, para ampliar os serviços e reduzir as filas no SUS.
0: Painel do BIS Sigma South American 2026 destaca desafios e soluções para o mercado regulado de apostas no Brasil. O repórter Adrian de Almeida acompanhou os dois dias do encontro e traz para a gente os detalhes.
7: De acordo com o levantamento.
8: O mercado ilegal representa metade do setor do mercado de apostas em operação hoje no Brasil. A informação é do cofundador do BIS Sigma, Flávio Figueiredo, que está à frente de mais uma edição em Brasília do maior evento de iGame e apostas da América Latina. Segundo Figueiredo, a regulamentação da forma com que está hoje acaba facilitando a operação de bets irregulares no país.
7: O mercado ilegal hoje representa 50% do nosso setor. Ou seja, metade dos apostadores vão para casa, vão para o ilegal. Isso muito devido à regulamentação que a gente tem. E é isso que a gente precisa pensar e é isso que a gente precisa conversar. Vamos reestruturar, O mercado foi regulado, ótimo, precisava ser regulado realmente, mas a gente precisa pensar nessa regulamentação e tentar acertar essa regulamentação.
8: Para o diretor de negócios da plataforma Esportes da Sorte, Hugo Baumgartner, as casas de apostas que trabalham de forma correta acabam produzindo retorno para a sociedade. Apesar de o futebol ser a principal área escolhida pelo setor, a cultura também é impactada pelo patrocínio das bets.
9: Basicamente, a gente sempre olha não só para o esporte, mas nós também olhamos para a cultura. Hoje somos uma empresa de Pernambuco, uma empresa de Recife, 100% brasileira, e nós acreditamos e sempre queremos investir no nosso Brasil. Então, te dando alguns exemplos práticos, né? Hoje a gente patrocina 4 clubes de futebol, dentre eles o Corinthians, Náutico, Ceará e a Ferroviária, São Paulo. E desde vários já anos patrocinamos carnavais, né? Então, esse ano especificamente foram 9 cidades.
8: O Bi Sigma volta com uma nova edição em setembro, dessa vez em João Pessoa.
0: Em estudo divulgado pelo Instituto de Gestão Pública de Pernambuco, a população em situação de extrema pobreza diminuiu 41% entre 2022 e 2025 no estado. O repórter Kennedy Lacerda tem as informações.
10: De acordo com o levantamento, aproximadamente 626 mil pernambucanos deixaram a condição nesse período. Com a queda registrada, o estado alcançou o menor índice de extrema pobreza desde o início da série histórica da PNAD Contínua sobre Rendimento, em 2012. Atualmente, 9,4% da população de Pernambuco vive nessa faixa de vulnerabilidade. O estudo também destaca indicadores econômicos observados nos últimos anos. Segundo os dados do Produto Interno Bruto, o PIB, a economia pernambucana registrou crescimento médio superior a 3% entre o período de 2023 a 2025. Dentre os fatores associados a esse resultado, o estudo acompanha programas de transferência de renda, crescimento da atividade econômica, a geração de empregos e o aumento da renda da população.
0: E a Polícia Civil tenta identificar os criminosos envolvidos no furto de 24 notebooks de uma universidade na Zona Norte do Rio. A ação, que foi flagrada por câmeras de segurança, dura cerca de 15 minutos. A repórter Erika Levigardi traz as informações.
11: O prejuízo do furto de notebooks do Centro Universitário Celso Lisboa no Engenho Novo, na Zona Norte do Rio, pode superar R$100 mil. A Polícia Civil que tenta identificar os envolvidos no crime. O caso aconteceu na última quinta-feira, quando 24 notebooks da marca Lenovo V15 foram furtados no interior do Laboratório de Informática da Universidade. Os aparelhos eram alugados e no site oficial da empresa custam R$4.197,59. A ação foi flagrada por câmeras de segurança que registraram quando dois homens e duas mulheres entraram no prédio por volta de 9h42 da noite. Eles arrombaram a porta do laboratório com mochilas onde colocaram os aparelhos eletrônicos. Toda essa ação durou 15 minutos. A reportagem procurou a Polícia Civil, que informou que analisa as imagens das câmeras para esclarecer todos os fatos.
0: O Laboratório Central do Distrito Federal identificou a presença da mesma bactéria do caso IP em amostras de água mineral da marca Cristal. Mais de 374 mil garrafas precisaram ser retiradas de circulação. O repórter Luiz Fernando tem as informações.
12: A Anvisa determinou o recolhimento voluntário de um lote de água mineral natural sem gás da marca Cristal, após a identificação da bactéria Pseudomonas aeruginosa em análises de rotina. A medida envolve mais de 374 mil garrafas de 500 ml distribuídas no Distrito Federal, Goiás, Tocantins e também no interior de São Paulo. O lote afetado é o P200126, com fabricação em Luziânia, no estado de Goiás. A validade impressa nas garrafas data de janeiro de 2027. A contaminação foi confirmada pelo Laboratório Central do Distrito Federal. A fabricante da água, a empresa Mineração Bom Jesus, emitiu nota oficial à imprensa afirmando que o recolhimento foi iniciado imediatamente e que, até o momento, ainda não há o registro de reclamações dos clientes nos canais oficiais da empresa. A mineração acrescentou ainda que mais de 99% das unidades afetadas já não estariam mais nas prateleiras dos supermercados. A orientação oficial da Anvisa é para que os consumidores que já tenham comprado garrafas do lote afetado não consumam o produto e entrem em contato com a fabricante pelo telefone no número 0800-061-5000. Nesse canal, os clientes também terão instruções para a devolução do produto e o reembolso dos valores. Uma investigação interna foi aberta pela empresa para apurar as eventuais causas dessa falha.
0: O Conselho Regional de Medicina do Estado do Rio suspendeu o registro do ginecologista acusado de abusar sexualmente de pelo menos 5 pacientes durante consultas. Carlos Alfredo Mendes de Oliveira não pode exercer a medicina no país. A repórter Erika Levigardin traz as informações.
13: A Polícia Civil acredita que outras mulheres possam ter sido vítimas do ginecologista acusado de abusar sexualmente de pacientes durante consulta médica. A informação foi confirmada nesta quarta-feira à reportagem da TMC. A delegada titular da Delegacia Especializada de Atendimento à Mulher de São João de Meriti, Vanessa Martins, contou que a instituição começou as apurações em 2024, quando uma vítima foi até a ADEAM para realizar uma denúncia contra Carlos Alfredo Mendes de Oliveira.
14: Então, uma vez nos deparando com essa realidade de envolvimentos pretéritos do médico, né, do referido médico, também pudemos constatar que a dinâmica fática, né, declarada pela vítima era uma dinâmica muito semelhante de todas as vítimas. Os toques abusivos, as falas com conotação sexual, com comentários sobre o corpo da vítima durante a consulta, colocar a vítima em posições que não cabem.
13: As investigações revelaram que havia outros 4 registros precedentes contra o ginecologista praticados nos anos de 2015, 2019, 2020 e 2021.

0: atualmente em desdobramento das nossas investigações.
1: A reportagem da TMC procurou o Conselho Regional de Medicina do Estado do Rio, que informou que Carlos Alfredo Mendes de Oliveira está suspenso mediante ordem judicial e por esse motivo não pode exercer a medicina no país. Há também, em nome dele, um procedimento em tramitação no CREMERJ que corre em sigilo. O Ministério Público do Rio disse em nota que foi oferecida uma denúncia contra o médico em março deste ano. Questionado, o Tribunal de Justiça do Rio declarou que o processo corre em sigilo e, por isso, não pode fornecer informações adicionais.
2: E um projeto desenvolvido por estudantes de Curitiba busca medir as emissões de gases do efeito estufa e a qualidade do ar em tempo real. O repórter Luiz Fernando tem os detalhes.
3: O trabalho é realizado por um grupo de 15 alunos de um colégio da rede particular de Curitiba. Os estudantes integram o Laboratório de Educação e Desenvolvimento Socioambiental. Na prática, são utilizadas sondas atmosféricas capazes de registrar indicadores como carbono, metano, materiais particulados e os chamados compostos voláteis presentes no ar. A ferramenta pode ser considerada, de acordo com o grupo de pesquisa, uma calculadora ambiental, que é baseada em sistemas internacionais. Esses sistemas reúnem dados sobre emissões na atmosfera. O primeiro protótipo utilizado pelos estudantes foi criado com equipamentos cedidos por uma universidade dos Estados Unidos. Esse protótipo permitiu comparar os cálculos da plataforma com dados oficiais internacionais. O Davi Quirino foi o estudante que teve a ideia do projeto e explica como o sistema funciona.
4: Eu tive essa ideia de fazer um site para expor a emissão de carbono em tempo real. E desde o ano passado está sendo muito bom, assim, o tempo que a gente tem aqui, essa reunião do LEDs. A gente, como o professor disse, a gente tem bastante autonomia mesmo, então eu pude fazer várias escolhas no projeto. Aí o professor sempre estava ali para me apoiar, né? E agora, ano passado, a gente terminou a calculadora e o site em si. E esse ano a gente vai dar continuidade a esse projeto. Agora, com a nova feira, a gente vai adicionar umas funcionalidades.
3: O grupo de estudantes desenvolve o projeto orientado pelo professor de biologia Rafael Lopes. Ele destaca a importância da integração entre diferentes habilidades na construção dessas sondas.
5: Nós temos diferentes estudantes participando. Nem todos os estudantes têm alta afinidade com a área de ciências. Nós temos estudantes que têm uma afinidade maior pelas linguagens, pela matemática. E a gente, unindo essas características, né, unindo essas afinidades e interesses, a gente desenvolve um grupo mais coeso. Então, a inteligência, ela se espalha por diferentes áreas, diferente do que a gente imagina, só algo lógico, matemático, né? Então, você saber se expressar, você saber sintetizar, organizar, construir algo visual, também é uma inteligência que deve ser integrada em projetos científicos.
3: Agora, os alunos do laboratório estão desenvolvendo os próprios protótipos para realizar as medições atmosféricas nas próximas pesquisas.
2: E o segundo dia da conferência principal da Rio Nature e Climate Week é marcada por debates sobre como a cultura se relaciona com a natureza, bioeconomia e abordagens territoriais integradas para solucionar a seca. A repórter Érica Levigardin traz as informações.
1: A Loki foi um dos palestrantes convidados do segundo dia da conferência principal da Rio Nature and Climate Week. Nesta quarta-feira, o DJ falou sobre como a arte, a cultura e a imaginação podem traduzir a urgência climática, mobilizar pessoas e abrir caminhos para a natureza. A conversa foi realizada às 4 horas da tarde no Pier Mauá, na região central da capital fluminense. A primeira palestra do dia foi conduzida pelo ativista Bontol Sebata, em que foi discutido o porquê da ação integrada ser essencial para proteger ecossistemas e comunidades. Na segunda roda de conversa, além de Alok, a influenciadora Isabelle Nogueira, a atriz e comunicadora socioambiental Giovanna Nader e a fundadora da Uniting Narratives with Arts, Isabela Noeiro discutiram sobre arte e natureza. Na terceira palestra, o vice-presidente sênior da Global Citizen, Nicolas Zevage, mediou o diálogo sobre como as facilidades de investimento, o financiamento internacional, podem ajudar a ampliar a conservação, a bioeconomia e o desenvolvimento territorial sustentável.

0: sustentável. Por fim, o ministro do Meio Ambiente e Mudança do Clima do Brasil, João Paulo Capobianco, participou de um painel sobre como abordagens territoriais integradas podem conectar sistemas alimentares, segurança hídrica, florestas, oceanos e resiliência à seca para fornecer soluções práticas para as pessoas e a natureza. As conversas vão até a próxima sexta-feira no Pier Mauá, na região central aqui do Rio de Janeiro, com o Global Citizen Live, um show que vai ter Ludmilla, Wyclef Jean e Lauryn Hill no sábado, na enseada de Botafogo, na zona sul do Rio.
1: O grandíssimo Salles Neto, referência na comunicação brasileira e fundador do meio e-mensagem, lançou um livro. É a autobiografia Comunicador da Comunicação. Quem conta mais sobre esse lançamento é o repórter Lucas Escórcio.
2: Comunicador da Comunicação, esse é o título do novo lançamento de Salles Neto, fundador do Meio e Mensagem. Esse livro, lançado na Livraria da Travessa, no Shopping Iguatemi, é uma autobiografia do Salles que se relaciona com as tendências de mercado da época, onde ele conta a história do marketing e propaganda brasileira, se colocando dentro da história. Vale lembrar que ele é fundador do Meio e Mensagem, uma plataforma de 50 anos voltadas para tendências do mundo da publicidade, marketing, jornalismo e relações públicas, conectando os players deste mercado da comunicação. O Salles, ele é estudado por universitários pela plataforma que ele, através do Meio Mensagem, uniu agências, marcas, clientes e comunicadores do Brasil. O evento foi completamente lotado, cheio de pessoas da indústria do marketing que vieram pegar um livro com uma dedicatória do Salles. Eu conversei com ele, perguntando sobre a empolgação de lançar uma autobiografia.
3: Eu vivi esse mercado durante quase 50 anos com o Meio Mensagem, e acompanhei a evolução desse mercado, o desenvolvimento desse mercado. Então, na verdade, é uma autobiografia contando a história paralela ao desenvolvimento do mercado. Então, ali tem uma história minha e do mercado.
2: Eu também falei com pessoas que encararam uma longa fila para conseguir uma dedicatória e perguntei a importância do Salles para a indústria.
4: O Salles é uma pedra fundamental para o nosso mercado. Então, eu e todo o mercado está prestigiando o Salles aqui porque o que ele representa na nossa história, o que ele representa para a profissão, a gente está muito feliz.
5: Salles merece a cada segundo da nossa atenção. Ele é o cara que escreveu a história da nossa indústria.
6: Ele é um valor muito grande na história da comunicação brasileira. Eu tenho uma admiração muito grande por ele.
1: Com expectativa de público de 130 mil pessoas, Curitiba sedia a maior celebração de Corpus Christi do Brasil. As informações chegam da capital paranaense com o Ângelo Sfer.
7: O tradicional evento de Corpus Christi em Curitiba, que inclusive é reconhecido pelo Vaticano como uma das maiores celebrações católicas do mundo, ganha em 2026 um peso ainda mais especial. Essa edição marca o centenário da Arquidiocese de Curitiba e deve mobilizar algo em torno de 4 mil voluntários que vão trabalhar especialmente na montagem dos tapetes coloridos, feitos com serragem, pó de café e outros materiais. Esse trabalho artesanal começa logo cedo, ainda antes das 8 horas da manhã, cobrindo 2 quilômetros da extensão da Avenida Cândido de Abreu. A programação oficial no Centro Cívico começa no início da tarde, à 1h30, com momentos de oração e música. O ponto alto da festa será a Santa Missa, celebrada às 15h, em frente à Catedral Basílica, na Praça Tiradentes, Marco Zero de Curitiba. Logo na sequência, os fiéis saem em procissão com o Santíssimo Sacramento até a Praça Nossa Senhora de Salete, onde as celebrações de Corpus Christi em Curitiba são encerradas com um show do padre Reginaldo Manzotti.
1: Previsões para a estreia da seleção brasileira na Copa do Mundo não faltam, mas no Aquarrio, quem resolveu entrar na brincadeira foi uma participante bem diferente. A tubarão Ritinha ganhou a missão de escolher o seu palpite para o confronto entre Brasil e Marrocos e atraiu a atenção dos visitantes. A repórter Luísa Rodrigues acompanhou e conta tudo pra gente.
8: O clima de Copa do Mundo já tomou conta do Aquarrio. além da inauguração da Galeria da Copa no Dreamland Museu de Cera, com a chegada da estátua de Pelé e da programação especial de troca de figurinhas da Panini, uma atração diferente chamou a atenção dos visitantes nesta terça-feira. Inspirada nos famosos animais oráculo, que ganharam notoriedade ao prever resultados de grandes competições esportivas pelo mundo, a Tubarão Ritinha foi escolhida para dar seu palpite para a estreia da seleção brasileira. A brincadeira aconteceu no grande tanque oceânico e reuniu torcedores e curiosos que acompanharam cada momento da previsão. Antes da escolha, a diretora de marketing do Aquarrio, Camila Martins, explicou a origem do nome da mascote e destacou a importância do trabalho de conservação realizado pela instituição.
9: A Ritinha é a nossa tubarão leopardo, né? Esse nome foi em homenagem à novela Força do Querer, da personagem Isis Valverde. Ela é uma grande atração aqui no Aquarrio, que é um dos maiores aquários da América Latina. E ela veio aqui hoje para fazer uma previsão do que vai acontecer no próximo jogo, no primeiro jogo oficial da Copa da Seleção Brasileira, de Brasil versus Marrocos. Quem será que vai ganhar esse jogo? E vamos ver se a Ritinha vai acertar essa previsão aí.
8: Depois da explicação, chegou a hora mais aguardada. Diante dos visitantes, Ritinha fez sua previsão para o confronto entre Brasil e Marrocos e escolheu o lado da Seleção Brasileira, apostando em uma vitória do time comandado por Carlo Ancelotti. Agora, resta saber se a Tubarão Oráculo vai acertar o resultado. O veredito será conhecido dentro de campo, mas a torcida brasileira já ganhou um reforço de peso aqui no Aquarrio.
1: E assim encerramos o Amanhã TMC desta quinta-feira. O programa teve a minha apresentação, Diego Andrade. Muito obrigado pela sua companhia, que seu dia seja leve, produtivo e cheio de boas notícias nesse feriadão. Você fica agora com o Estádio TMC, uma ótima quinta e um bom feriado.
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13: Cinco em ponto, muito bom dia. Está começando mais uma edição do Start TMC, feriado. Você acordando aqui comigo, Rafael Tebas, no Start TMC. É, tem muita gente descansando, tem muita gente naquela preguiça a esse horário e tem muita gente também trabalhando assim como a gente aqui na Transamérica, que agora é TMC, passando e trazendo informação que importa pra você. O Start de TMC hoje comigo, Rafael Tebas, a minha parceira Fernanda Câmara. Olha, agora 5 em ponto, ela, ó, vocês estão ouvindo. Ela está dormindo profundamente nesse instante, Fernanda Câmara, 5 em ponto, e você seja bem-vindo aqui ao Start TMC em Brasília, em Belo Horizonte, no Rio de Janeiro, também no Recife, em Curitiba, aqui em São Paulo, também no aplicativo da TMC que você baixa no seu smartphone. Você vai na sua loja virtual e digita lá, TMC, você vai conseguir observar e acompanhar a nossa programação, escutar em qualquer região do universo. Se você estiver em Júpiter, em Marte, em Saturno, você também escuta aqui a TMC. E com imagem no YouTube também, @TMCNewsBR, @TMCNewsBR. Deixa o like, se inscreva no canal, ativa o sininho e vem com a gente aqui no Start TMC. Hoje é dia 4 de junho de 2026, é feriado Corpus Christi. Seja bem-vindo ao Start TMC. 5 horas e 2 minutos.

0: 5:02, o julgamento mais longo da história no Tribunal do Júri do Rio de Janeiro termina com a condenação de Jairinho pela morte de Henri Borel. A decisão encerra esse caso que mobilizou o Brasil por mais de 5 anos e essa, claro, é uma das principais informações que o Start TMC destaca nesta quinta-feira, feriado de Corpus Christi. E tem mais. Ainda sobre esse caso, então, Jairinho condenado a mais de 43 anos de prisão pela morte de Henri Borel, a Monique Medeiros deixa a prisão após receber perdão judicial pelo crime de homicídio. A defesa fala em manipulação de provas e promete recorrer da decisão. 5:03, o escândalo do Banco Master ganha novo capítulo. Essa é uma informação bastante importante. Auditorias apontam que quase 100 mil empréstimos consignados foram validados sem biometria suficiente. A reparação aos aposentados prejudicados segue sem solução definitiva. 5:03, Flávio Dino marca para o dia 16 de junho o julgamento que pode condenar Eduardo Bolsonaro por atuação nos Estados Unidos relacionada aos processos contra Jair Bolsonaro. E o TSE divulga a divisão do Fundo Eleitoral de 2026. PL e PT vão receber as maiores fatias dos quase 5 bi, é com B de bola, 5 bilhões de reais destinados às campanhas. Destaques internacionais, olha só, a Bolívia enfrenta uma onda de protestos que já derrubou 3 ministros e paralisou parte do país. Inclusive, várias manifestações marcadas para as próximas horas. Os manifestantes exigem a renúncia do presidente Rodrigo Paz. Já mais informações. E no esporte agora faltam 7 dias. Contagem regressiva para a Copa do Mundo tem até no nosso portal tmc.com.br uma contagem regressiva, 7 dias para o começo da Copa do Mundo. O técnico Carlo Ancelotti fez novos testes na seleção brasileira e esboça modificações, mudanças na equipe para o amistoso contra o Egito. 5:04.
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0: Vamos de previsão do tempo agora. É quinta-feira, tem muita gente de folga hoje, descansando, viajando. Tem gente também trabalhando em Curitiba, em São Paulo, no Rio de Janeiro, em Belo Horizonte, em Brasília, no Recife, em várias capitais brasileiras. Vamos começar por Curitiba então. Olha só, sol com chuva passageira pela manhã, céu nublado ao longo do dia, máxima de 17, mínima de 10. Nesse instante, no centro de Curitiba, 11 graus. Em São Paulo, sol entre nuvens com chuva durante a tarde, então fica o registro, você aqui no 100.1 de São Paulo, se você for sair, já se prepara aí, pode vir chuva ao longo da tarde, máxima de 21 e mínima de 14 graus. Rio de Janeiro agora, sol entre nuvens com chuva rápida também durante o dia e a noite, máxima de 23, mínima de 16. A gente vê a máxima no Rio de Janeiro, né? Menor na comparação com os últimos dias, máxima de 23, eu repito, mínima de 16. Belo Horizonte, você no 88.7, céu nublado com aparições do sol e sem chuva, máxima de 24 graus, mínima de 12. Eu até pego uma mensagem aqui da Isadora Venturini, ela que é de Belo Horizonte, tá dizendo que não tá chovendo em BH e manda aqui um bom dia pra gente. Muito bom dia. Bom dia, Isadora. 5:06, Brasília também é 100.1, sol entre nuvens, tempo firme ao longo do dia, máxima de 25, mínima de 13. Em Brasília não costuma chover nessa época do ano, até nos últimos dias choveu, o que realmente foi algo absolutamente incomum. Muitas imagens viralizaram nas redes sociais, porque não é época de chuva, né? É a chamada seca já na capital do país. E por isso, eu repito aqui, não chove, tempo firme, máxima de 25, mínima de 13 graus. E no Recife, chuva em grande parte do dia, o sol aparecendo ao longo da tarde, máxima de 28 e mínima de 23 graus. 5:07. Vamos para São Paulo agora, a gente começa a movimentar a nossa reportagem. Vamos começar pela capital paulista, um assunto de grande relevância depois daquela explosão no Jaguaré, que matou duas pessoas e destruiu muitas casas, dezenas de casas. A Sabesp anunciou novos protocolos de segurança. Quem vai explicar pra gente é Alexia Marília.
2: Duas semanas depois da explosão causada durante uma obra da Sabesp no Jaguaré, na zona oeste de São Paulo, a companhia anunciou novas medidas para reforçar a segurança das obras realizadas nas ruas. O acidente aconteceu em maio, matou duas pessoas e levou à condenação de 16 residências. A principal mudança é o reforço na fiscalização. O número de fiscais que acompanham as obras vai passar de 200 para 600 profissionais. A prioridade será monitorar serviços de maior risco, principalmente os realizados perto de redes de gás, em escavações profundas e em perfurações subterrâneas. Outra medida é a localização manual das tubulações antes da entrada de máquinas pesadas, para reduzir o risco de danos à rede de gás. A área de segurança ao redor dessas estruturas também será ampliada. A distância de atenção passa de 1 metro para 3 metros. A Sabesp também promete reforçar o uso de tecnologia. Até o fim de 2026, todas as obras deverão ser monitoradas 24 horas por dia por um centro de controle com câmeras, inteligência artificial e informações sobre redes subterrâneas. Além disso, operadores e equipes terceirizadas terão que passar por treinamento e certificação obrigatórios. Segundo a companhia, as medidas buscam aumentar a prevenção e evitar que tragédias como a do Jaguaré voltem a acontecer.
0: 5:09, as informações com Alexia Marília. Então, esse é um caso que repercutiu muito em São Paulo, né? Realmente uma tragédia. Enfim, muitas casas que ficaram destruídas, duas pessoas morreram e agora a Sabesp então anunciando novos protocolos. 5:09, você participa aqui no 11972211001, 11972211001, mande a sua mensagem pra gente aqui. A Márcia Renata mandando mensagem pra gente, ela é de São Paulo, muito bom dia pra você. A Alicia, que é de Curitiba, também aqui mandando aqui, ó, vou aproveitar o feriado, vou subir a Serra, ela escreve aqui, muito legal, muito obrigado pela sua mensagem. O Danilo Seabra, também na Vila Mariana, então em São Paulo, no 100.1, dizendo que vai trabalhar hoje, mas mais pra frente, tá ainda descansando, obrigado pela sua mensagem. E o Gustavo Pessoa, lá de Brasília, no 100.1, da capital do país, dizendo que também vai trabalhar, mas pelo menos é home office, ele escreve aqui e vai escutar então bastante a TMC nesse feriado, né, Gustavo? Muito obrigado pela sua mensagem. 5:10, a gente vai agora pro Rio de Janeiro, julgamento importantíssimo do caso Henri Borel, né, enfim, decisivo, e a reportagem da TMC tem informações sobre esse assunto. Rebeca Renzi.
3: Mesmo com a proibição do tribunal para gravações do julgamento do caso Henri, um canal do YouTube com mais de 300 mil inscritos fez a transmissão da íntegra de vários dias do testemunho, gravados por ângulos diferentes de dentro do plenário. Segundo advogados, esse conteúdo abre brecha para pedidos de anulação do júri. Esse canal conta com 354 mil inscritos e o conteúdo já foi replicado por um influenciador com mais de 135 mil inscritos. Os vídeos já passam de 80 mil visualizações. Nos registros é possível ver câmeras de diferentes ângulos, posicionadas dentro do plenário, mostrando os testemunhos e até mesmo os jurados. É mostrado também o nome da pessoa que seria responsável pelas gravações. O influenciador ainda divulgava o conteúdo em outras redes sociais e contava com uma seção para membros pagantes. Ressaltamos que a imprensa não foi liberada para entrar na sala onde acontecia o julgamento, nem fazer nenhum tipo de registro gravado. A transmissão foi vetada pelo desembargador Joaquim Domingos de Almeida Neto, após o requerimento do réu Jairo, sob a justificativa de que a ampla transmissão poderia colocar em risco a imparcialidade dos julgadores, prejudicando o direito do réu a um julgamento justo. Advogados ouvidos pela TMC explicaram que a sentença não garante a anulação do júri, mas abre brecha para o pedido de defesa, com base no cerceamento da defesa, podendo alegar prejuízo ao réu em conformidade com o artigo 563 do Código de Processo Penal. Entramos em contato com o Tribunal de Justiça no Rio de Janeiro e, em nota, eles declararam que o TJRJ não está fazendo qualquer transmissão do julgamento, considerando a decisão da 7ª Câmara Criminal. Questionamos as imagens do influenciador e, em resposta, eles disseram que não anula o júri. O julgamento já é o mais longo da história do Rio de Janeiro, com mais de 10 dias de duração e 22 testemunhas ouvidas.
0: E já tem desfecho, inclusive, né? O Tribunal do Júri, então, Justiça do Rio de Janeiro, condenou, né, o Jairo Souza Santos Júnior, o doutor Jairinho, por crimes de homicídio duplamente qualificado, tortura e coação no curso do processo no caso Henri Borel, 44 anos de prisão, e a gente vai, claro, continuar acompanhando também os desdobramentos desse caso. 5 horas e 12 minutos. Vamos para Brasília agora. A relação entre Brasil e Estados Unidos atravessa um dos momentos mais delicados dos últimos meses. O governo tentando evitar uma escalada ali, né, do conflito comercial. E o Murilo Hernandes tem informações sobre esse assunto para a gente. Fala, Murilo, bom dia.
4: Isso mesmo, pessoal. O presidente Lula poderá recorrer à chamada Lei da Reciprocidade Econômica caso os Estados Unidos confirmem novas sanções comerciais contra o Brasil. A possibilidade foi reforçada pelo Palácio do Planalto após a divulgação das conclusões preliminares de uma investigação americana sobre trabalho forçado. Na prática, essa lei permite que o Brasil adote medidas de resposta contra países que imponham barreiras comerciais consideradas injustificadas aos produtos brasileiros. A ferramenta, ela foi aprovada neste ano justamente para dar ao governo instrumentos de reação caso haja restrições unilaterais impostas por outros países. A expectativa é que o governo intensifique as negociações diplomáticas para tentar evitar a aplicação das tarifas propostas por Washington. Apesar do tom mais duro adotado nos últimos dias, a orientação do Planalto ainda é apostar no diálogo antes de qualquer medida de retaliação. O assunto dominou a reunião ministerial realizada ontem, na quarta-feira, e o encontro, o Lula elevou o tom contra os Estados Unidos e criticou o secretário de Estado, Marco Rubio, e afirmou que o Brasil não aceitará o tratamento recebido nos últimos dias pelos Estados Unidos. A tensão, ela aumentou depois que o escritório do representante comercial dos Estados Unidos, o USTR, propôs uma tarifa de 25% sobre produtos brasileiros e sugeriu sobretaxas adicionais para países que, na avaliação americana, não estariam adotando medidas suficientes para combater as mercadorias produzidas com o trabalho forçado. Em nota oficial, o governo brasileiro, ele contestou essas acusações, afirmou que apresentou informações técnicas ao longo de toda a investigação e argumentou que as conclusões divulgadas pelos Estados Unidos ignoraram os avanços recentes do país do combate análogo à escravidão. Os bastidores integrantes do governo, eles avaliam ainda se ainda há o espaço de negociação. Mesmo assim, o Planalto já sinaliza que, caso as ameaças se transformem em tarifas efetivas contra os produtos brasileiros, a lei da reciprocidade poderá sair do papel e se tornar a principal ferramenta de resposta do Brasil ao governo norte-americano.
0: 5 horas e 15 minutos. Obrigado pelas informações, Murilo Hernandes. Esse assunto vai dominar também o noticiário na próxima semana, não tenha dúvida disso. Ainda essa relação comercial que nesse instante está um pouco mais complicada, um pouco mais conturbada entre Estados Unidos e Brasil. O presidente Lula, inclusive, para a gente contextualizar bem também essa pauta, afirmando que aguarda então conversar, eventualmente até um telefonema do presidente dos Estados Unidos, Donald Trump. 5 horas e 16 minutos, a gente sai então de Brasília e vai para Curitiba. O Paraná superou a primeira etapa de vacinação contra a gripe. No entanto, esse é um dado importante, ainda está longe de atingir a meta de 90% do grupo de risco. É, falta bastante mesmo. Brian Valêncio.
5: O Paraná ultrapassou a marca de 2 milhões de doses aplicadas da vacina contra a gripe desde o início da campanha de imunização. Mesmo com o encerramento do prazo nacional, a Secretaria de Estado da Saúde decidiu manter a vacinação por tempo indeterminado, para ampliar justamente a cobertura vacinal, especialmente entre os grupos prioritários. O Estado recebeu cerca de 3 milhões e 800 mil doses enviadas pelo Ministério da Saúde, intensificou a mobilização nas últimas semanas diante do aumento das doenças respiratórias típicas do período mais frio, que começa justamente agora em junho. A meta continua sendo imunizar 90% do público prioritário, formado principalmente por idosos, gestantes e crianças. A Secretaria da Saúde reforça que a vacina segue disponível gratuitamente nas unidades de saúde dos 399 municípios paranaenses. A orientação é que a população procure os postos de vacinação para se proteger contra complicações, internações e mortes causadas pela influenza durante o inverno.
0: 5 horas e 17 minutos, você participa aqui do Start TMC no 11972211001, 11972211001. Vou registrar aqui a participação do Júlio de Itapevi em São Paulo. Bom dia, Tebas. Bom trabalho para você nesse feriadão. Muito obrigado, Júlio, então, participando com a gente, nosso ouvinte de São Paulo. Também tem a Estela Marinho, no Recife, dizendo que adora dirigir escutando o Start TMC. Muito obrigado pela sua mensagem. E o Raul Ottoni, que é de Brasília, está lá no 100.1, dizendo que vai pegar a estrada para Goiânia mais tarde, porque está de folga. Obrigado pela sua mensagem, mas está aqui sintonizado no Start TMC. O Theo Vasconcelos, ele é de São Paulo também, dizendo o seguinte: começa a Copa em quantos dias? Ele pergunta aqui e diz um bom dia a Tebas. Olha, falta pouco, 7 dias para o começo da Copa do Mundo. O nosso portal, tmc.com.br, tem até uma contagem regressiva, ó. 7 dias, 10 horas, 41 minutos e 34 segundos. Veja só a nossa contagem regressiva aqui no tmc.com.br. Tem reportagem especial também sobre Copa do Mundo, enfim. O Brasil, que tem um compromisso antes, né, da Copa, enfrenta a seleção do Egito nessas próximas horas. Vai ter a cobertura completa da TMC, inclusive, esse amistoso de preparação para a Copa do Mundo, Brasil e Egito, neste sábado, dia 6 de junho, às 7 horas da noite, já lá nos Estados Unidos. A nossa equipe já está, inclusive, em solo norte-americano. Outras mensagens aqui, né, sobre Copa do Mundo também, inclusive o Ícaro Siqueira, ele que é do Recife, perguntando qual que é o palpite da equipe da TMC para a Copa do Mundo. Aí é variado, né? Tem gente que avalia que o Brasil pode alcançar o Hexa, eu tô na torcida, tem gente que aposta na seleção francesa, que é muito forte, tem gente que aposta na Espanha, que também tem uma ótima seleção. O Paco, nosso operador, tá apostando no Hexa, enfim. Vou cobrá-lo se o Hexa não vier. 5 horas e 20 minutos. A gente continua aqui gerando a nossa reportagem, então. Vamos para o Recife, vamos para o Nordeste do país. As festas de São João e o Dia dos Namorados prometem movimentar o comércio de Pernambuco. E quem tem as informações para a gente é Kennedy Lacerda. Fala, Kennedy.
6: O período comemorativo deve injetar 682 milhões de reais na economia do estado. A estimativa faz parte de um levantamento da Fecomércio Pernambuco. Em comparação com o ano passado, a expectativa é de um crescimento de 2,9%. O resultado é considerado positivo diante do elevado nível de endividamento das famílias e do avanço da inadimplência no país. A série histórica indica uma tendência de crescimento do fluxo financeiro associado ao São João e ao Dia dos Namorados em Pernambuco ao longo dos anos. O valor nominal injetado na economia mais que dobrou em relação a 2013. No cenário nacional, quando falamos do Dia dos Namorados, a data pode movimentar mais de 26 bilhões de reais no comércio brasileiro. De acordo com o levantamento realizado pela Federação Nacional de Dirigentes Lojistas e pelo Serviço de Proteção ao Crédito.
0: 5 e 20, a gente agora tem um assunto muito importante para tratar aqui no Start TMC, né? A taxação dos Estados Unidos no Brasil e a polêmica também, né? Lei da reciprocidade, estão mexendo com o bolso dos investidores, empresas também, existem, enfim, muitas análises sobre esse assunto. E para entender as regras desse jogo, o Expresso TMC conversou com um advogado especialista em direito tributário, o Alan Chaves. Vamos acompanhar.
7: Bom, nós estamos tratando, obviamente, das tarifas impostas pelo Trump aos produtos brasileiros. Então, essas tarifas, elas são pagas efetivamente pelos cidadãos americanos e não pelos brasileiros. Então, nesse primeiro momento, o impacto está lá nos Estados Unidos e não no Brasil. Mas, consequentemente, por consequência, a gente vai ter impacto no comércio brasileiro. Então, as operações comerciais, elas vão acabar sendo diminuídas, porque o custo da mercadoria acaba elevando. E aí a gente vai procurar outros mercados, como nós fizemos em outros momentos. Então, o impacto direto pro brasileiro, ele não existe, mas existe do ponto de vista econômico. E aí, sim, todos nós acabamos impactados, né?
8: E, doutor, gostaria que você explicasse um pouquinho também. A gente vê, né, o Donald Trump, presidente americano, sempre priorizando a soberania dos Estados Unidos acima de tudo, acima de todos os países. E eu queria que você explicasse para o nosso ouvinte exatamente o que, que significa essa lei da reciprocidade, né? Em quais situações o Brasil pode usar esse instrumento contra o país? E queria que também você nos explicasse, né, a eficácia dessa lei, porque... como que a gente conseguiria contornar essa situação? Óbvio, né? A gente vê aí as movimentações envolvendo aí o presidente Lula e também toda a equipe, né, do governo, mas como que serão, então, os próximos passos a partir de agora?
7: Bom, é interessante a gente primeiro entender a operação como um todo. As aplicações das tarifas pelo Trump, ela tem base na suposta operação desleal que o Brasil teria, seja pela aplicação PIX, utilização do PIX, que seria desleal às empresas americanas que operam no Brasil, seria como se fosse um fechamento do mercado para essas empresas, e também em outras situações, como, por exemplo, a fixação pelo nosso Poder Judiciário de regras às empresas de mídia, né, de social mídia, por exemplo. Então, esses impactos, segundo ele, seriam desleais e estariam impactando as operações comerciais dos Estados Unidos. Então, essa aplicação de tarifa, ela é uma aplicação unilateral, partindo de atos do próprio Estados Unidos, que se entende como ofendido na relação comercial e aí passa a aplicar tarifas. Do ponto de vista da Organização Mundial do Comércio, a OMC, nós não podemos ter aplicações unilaterais. O certo seria a multilateralidade e a discussão dentro do próprio órgão da OMC. Então, o caminho que o Brasil pode ter, além da reciprocidade, a reciprocidade obviamente seria um caminho mais rápido, mas que vai impactar mais o brasileiro do que o americano. A gente vai ter um impacto nos preços das mercadorias importadas dos Estados Unidos, e isso não é bem visto para o mercado interno. Então, a reciprocidade, ela vai ser, pode ser aplicada, mas ela vai ser a última ferramenta possível. A primeira ferramenta que vai se buscar, muito provavelmente, como se fez na outra oportunidade, é a diplomacia. Então, dentro da diplomacia, tentar achar um caminho para que essa tarifa não seja aplicada ou seja diminuída para produtos que, enfim, para a gente não sejam tão impactantes, como aconteceu nas outras tarifas também. Do ponto de vista, se falando de discussão na Organização Mundial do Comércio, a gente pode contestar isso junto à Organização Mundial do Comércio, exatamente tratando sobre os aspectos unilaterais dessas medidas e tentando compor ali uma forma de reestabelecer uma boa relação com os Estados Unidos junto com a OMC. Então, esses são os caminhos que eu vejo como possíveis.
8: Sim, com certeza, né, doutor? Até porque a diplomacia sempre acaba sendo aí o melhor caminho. A gente viu que o presidente Lula, né, tentou há tempos aí, conseguiu encontrar o presidente americano, Donald Trump, depois ali de alguns atrasos no encontro devido à situação ali envolvendo a guerra do Oriente Médio. Inclusive, ele disse estar surpreso com essa medida, né? Inclusive, que teve ali um aumento ali de 12,5, acabando virando ali a porcentagem de 37,5. E eu pergunto para você, né, na prática, quais setores da economia brasileira seriam os mais afetados caso essa medida realmente acabe entrando aí em vigor?
7: Bom, setores que envolvam, por exemplo, tecnologias serão afetados, que envolvam terras raras também serão afetados, os suprimentos de terras raras serão afetados. E alguns organismos, por exemplo, estão fora dessa medida, por exemplo, carne, algumas soja está fora dessas medidas, mas alguns setores mais estratégicos para o Brasil vão ser afetados.
0: A gente acompanhando então essa entrevista com o especialista, né, o advogado em direito tributário, o Alan Chaves, entrevista exclusiva aqui para a TMC no Expresso TMC, 5 horas e 26 minutos.
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0: 5 horas e 27 minutos, vamos falar de Copa do Mundo agora no Start TMC, eu citei há pouco, tem amistoso do Brasil contra o Egito neste sábado, amistoso importante, o Brasil se preparando para a Copa do Mundo e a seleção do Egito não é boba não, hein? É jogo importante. O Brasil então enfrenta o Egito, Carlo Ancelotti ainda não conta com Neymar, né? E agora tá ali observando os treinamentos, né? O Brasil que enfrentou o Panamá em outro amistoso, venceu por 6-2. Tem muita gente que fala, ah, mas o Panamá é muito fraco. Mas enfim, foi lá e venceu bem, 6-2. O Ancelotti observando bastante o Lucas Paquetá, que entrou bem contra o Panamá, e também o Igor Thiago, né, que podem então começar entre os titulares nesse amistoso. A provável escalação do Brasil, segundo a nossa equipe, que está nos Estados Unidos inclusive, tem Alisson, Wesley, Marquinhos, Gabriel Magalhães, zagueiro do Arsenal, ótimo zagueiro, mas perdeu o pênalti na final da Champions League no último fim de semana, e Douglas Santos, meio de campo com Casemiro, Bruno Guimarães. E aí, um pouquinho mais à frente, Paquetá, Rafinha, Igor Thiago e Vinícius Júnior, Vini Júnior. É uma equipe, então, numa espécie de 4-2-4, com variações táticas também, e que vai tentar ficar mais com a bola, vai ter a posse da bola contra o Egito. Muito interessante, então, esse o provável Brasil para enfrentar a seleção egípcia nesse amistoso sábado, né? Depois de amanhã, dia 6. O Brasil, que está no grupo H da Copa do Mundo, enfrenta Marrocos, né, no dia 13, com a cobertura completa aqui da TMC Brasil. Então vai enfrentar Marrocos, Haiti e Escócia na primeira fase. Enfim, estamos na torcida pelo hexacampeonato. 5 horas e 29 minutos.
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0: Start TMC no ar em São Paulo, em Brasília, no Rio de Janeiro, em Belo Horizonte, no Recife, também em Curitiba, no aplicativo da TMC, em qualquer região do universo, em qualquer outra capital do país, em qualquer outro continente, em qualquer, enfim, outro planeta, você acompanha aqui o Start TMC e também no YouTube com imagem, arroba TMC News BR. Deixa o like aí, vem com a gente, vem comigo, Rafael Tebas, nesse Start TMC. Inclusive, só pra gente pontuar rapidamente aqui, 11972211001 é o nosso WhatsApp. A Natália Alvim tá mandando mensagem aqui, ela é de Salvador, tá na Bahia, tá escutando a TMC pelo aplicativo, é isso aí, baixou no smartphone e tá ouvindo a TMC pelo aplicativo. Valeu, Natália, que tá, portanto, em Salvador. O Augusto Lacerda, lá no Rio de Janeiro, no Dial, também mandando mensagem. A Lorena Drummond, na capital do país, em Brasília, também mandando mensagem. Bom dia, Tebas, eu também vou trabalhar hoje, escreve aqui a Lorena. Obrigado pela força aqui, viu, Lorena? Também o Breno Aragão, no Recife, dizendo que vai viajar, vai pegar uma praia, tá dizendo ele. É, tá lá no Recife, espero que consiga aproveitar bem esse feriadão, você, Breno. E, enfim, né, e fique atento aí também na capital pernambucana, aproveite com a sua família também o feriado. Tá dizendo que vai viajar, não vai ficar no Recife, vai viajar. enfim, vai aproveitar o feriado. Muito obrigado pela mensagem. 5:31, a gente muda de assunto agora, assunto sério, assunto importante. O presidente Lula responsabilizou a família do ex-presidente Jair Bolsonaro pelo relatório dos Estados Unidos. A gente lembra que esse relatório propõe uma sobretaxa de 25% sobre produtos brasileiros. E o TMC 360 conversou ao vivo, entrevista exclusiva que está repercutindo muito, com o ex-deputado federal Eduardo Bolsonaro. Para repercutir essa fala, ele afirmou que durante sua reunião com Trump na Casa Branca, pediu o retorno da lei Magnitsky, né, contra o ministro Alexandre de Moraes, e a gente acompanha agora.
12: A lei Magnitsky, que eu particularmente, né, não falo aqui pelo Flávio, né, mas eu pedi o retorno delas contra o Moraes e a sua esposa Vivi Barsi de Moraes. Deixo aqui bem claro nisso, mas não tenho o poder da caneta. Vamos ver as cenas dos próximos capítulos.
13: Isso agora, nessa reunião?
12: Nessa reunião, inclusive nas três reuniões que a gente passou com o vice-presidente Lee Vance, com o Trump e com o Rubio, eu pedi o retorno da lei Magnitsky contra o Alexandre de Moraes.
0: Essa fala então de Eduardo Bolsonaro, bastante chamativa, está inclusive pautando a imprensa, né? Realmente uma fala importante de Eduardo Bolsonaro, afirmando que ele, né, pediu exatamente, conversou com o presidente dos Estados Unidos e voltou a falar sobre sanções em relação ao ministro do Supremo Tribunal Federal, Alexandre de Moraes, repercutindo muito. Inclusive, se você quiser acompanhar essa entrevista, né, que a gente fez aqui na TMC com Eduardo Bolsonaro, ela está disponível no nosso canal do YouTube, com imagem, @TMCNewsBR. Você vai lá e acompanha essa entrevista com imagem, tem os cortes e a íntegra também, tá? Além disso, várias outras entrevistas que a gente tem feito aqui na nossa programação, no TMC 360, também estão disponíveis. A gente já entrevistou, por exemplo, o ex-ministro da Fazenda, Fernando Haddad, Marina Silva, Eduardo Bolsonaro, enfim, os presidenciáveis, né, os pré-candidatos à presidência da República. Também você confere no nosso canal do YouTube. 5:33. E a gente agora vai falar, a gente continua ainda nesse assunto sobre as taxas dos Estados Unidos, né? O Brasil pode enfrentar impactos financeiros por conta dessas eventuais medidas, né? E também, né, a gente lembra aqui da proposta dos Estados Unidos que classificaram, né, as facções criminosas, né, o PCC, também o Comando Vermelho, como organizações terroristas. Essas ações indicam o uso de instrumentos institucionais mais rígidos por parte dos Estados Unidos. E a gente conversou aqui na TMC com o sociólogo e economista, professor de mercado financeiro da UNB, né, o César Bergo. Ele falou sobre possíveis impactos dessas medidas dos Estados Unidos. Vamos conferir.
14: Professor, eu queria começar falando, fazendo uma pergunta até filosófica e sociológica, que é impressionante como algo que ainda não é, causa uma enorme turbulência na vida real, né? É mais ou menos o que a gente está vendo nessa semana, né, professor?
15: É isso, né? E filosoficamente falando, né, você tem a questão de que você já tem uma experiência no passado, né? Ano passado tivemos essa questão aí, e que houve todo aquele... aquela preocupação com relação às exportações. Portanto, de fato, a gente tem que colocar o pé no chão, analisar o que foi tomado de decisão e o Brasil usar a sua diplomacia, seus acordos, para poder negociar com os Estados Unidos. Não tem a menor dúvida que esse momento é de tranquilidade para você verificar o que de fato aconteceu, para não tomar uma decisão que depois venha se arrepender, né, Felipe?
13: Professor, deveria ser de tranquilidade, e a gente presume que as equipes econômicas, as pessoas que realmente precisam estar envolvidas nessas discussões, que elas estão tranquilas e elas estão tratando esse assunto com uma certa normalidade. Claro, apesar do susto, a gente conseguiu confirmar informações sobre o anúncio. Então, como o governo, a equipe econômica do governo Lula recebeu esse anúncio, era algo que já era esperado. A equipe do governo Trump conseguiu avisar o governo Lula Lula na semana passada sobre a iminência desse anúncio. O que não era esperado era o tamanho da taxa. Então, a gente presume que quem está nos bastidores, quem está cuidando desse assunto, esteja mais tranquilo, mas fora e no ambiente até político do nosso país, não tem tranquilidade nenhuma para falar sobre isso, o que causa uma ansiedade, uma preocupação muito grande para as pessoas. A gente conversou agora há pouco com o Eduardo Bolsonaro, ex-deputado, que disse que Lula, então, estaria até feliz por conta dessa taxação, porque teve, de fato, a última taxação, quando a gente falou no ano passado, teve um efeito até que reverso. Politicamente falando, Lula conseguiu se posicionar com o governo dos Estados Unidos. E depois, vários setores da economia disseram, ó, a gente estava preocupado, mas teve alguns pontos positivos. Neste momento, a situação é outra. Então, o que a gente pode esperar de impacto se o que foi anunciado se cumprir, professor?
15: Pois é, Joana, nós já temos uma experiência com aquela tarifação de 50% ano passado. Então, houve uma movimentação. Eu vou falar mais do campo econômico, uhum. Né? A questão política, ela está realmente bastante sensível, exatamente por ser um ano eleitoral, e você tem também nos Estados Unidos a questão da eleição. Eu vou entrar no mérito da questão econômica do empresário, de você não poder fazer uma previsão sobre o futuro das exportações ou de colocação de seus produtos no mercado americano. As dificuldades vão desde você colocar o produto de mel, produtos agrícolas e outras questões também. Os Estados Unidos, ele fez uma separação. Aqueles produtos que impactam diretamente ou que eles não tenham condições internas de produzir, eles deixaram fora da tarifação. O que preocupa nesse momento, João, é a questão do conta-gotas, né? Ontem foi 25%, hoje é 12,5% e não sabemos o que vem aí pela frente, né? Essa sessão 301, que o Brasil andou de alguma forma negociando e estabeleceu um prazo, inclusive com o presidente Trump, de 30 dias para negociar, o que surpreende é essa declaração acontecer antes do término do prazo. O fato dos Estados Unidos tomar uma decisão, ele é livre para isso, ele pode adotar essas políticas. No entanto, fica realmente patente para o empresário a dificuldade de prever o próximo mês. Isso dificulta a produção, isso dificulta os planejamentos das empresas, sobretudo porque os Estados Unidos é o maior investidor aqui no Brasil, em termos de país. E o Brasil exporta também significativamente para os Estados Unidos. Portanto, a questão comercial é a que pesa nesse momento. A questão política se administra, vai ter grito de um lado, grito do outro, manifestações outras. Temos que manter isento disso tudo, porque a questão econômica, ela realmente pode sofrer bastante em função desses aspectos aí, dessas medidas tomadas pelo governo norte-americano.
14: E na linha do que o senhor está trazendo, professor, do ponto de vista do setor produtivo brasileiro e, claro, também do governo que nos representa, né? Então existe a caixinha, né, aspas, tarifada e a caixinha não tarifada. Dessa caixinha não tarifada, nós podemos bater na porta da China ou da Europa e substituir os Estados Unidos como consumidores desses produtos? E aí eu pergunto, se não, isso pode causar, e aí ninguém quer, desemprego, né, professor?
15: Pois é, Felipe. Olha, o Brasil é nitidamente exportador de commodities. Commodities o mundo todo está precisando, né? Terras raras, né, que os Estados Unidos deixou de fora aí da tributação. Mas não tem a menor dúvida que o acerto com o Brasil e o Mercosul, através da União Europeia e também com o Canadá, né, caminha-se um acordo. Isso é muito importante, porque o Brasil acabou abrindo outros mercados com esse susto que ele tomou ano passado, né? Mas não tenha dúvida que não é bom, não só para o mercado entre o comércio Brasil e Estados Unidos, mas para o mundo todo. Gera muita insegurança essas decisões dos Estados Unidos, inclusive porque são assuntos que eles estão questionando que não são assuntos econômicos, né? Questão de meio ambiente. Por exemplo, o Brasil convidou os Estados Unidos para participar da COP30. Eles praticamente ignoraram.
14: É verdade.
15: Então você tem a questão também do comércio lá, de produtos que teoricamente são contrabando. Mas isso a gente sabe que não acontece. É muito pontual no Brasil. a questão também de trabalhos escravos, o Brasil ser colocado como um país que tem trabalho realmente escravo, é complicado. Ou seja, se a gente for analisar cada ponto desse, o PIX também, né, são assuntos que transcendem a questão econômica, né? São questões políticas. Também isso tem que ser verificado. Ou seja, o PIX é um sucesso no Brasil e não tem nenhum impacto nos Estados Unidos. Pelo contrário, eu acho que eles morrem de inveja, porque o sistema funciona muito bem no Brasil. Portanto, Felipe, o problema maior é esse. É não saber o dia de amanhã, no tocante a essas questões que vão pingando. Obviamente, os Estados Unidos estão seguindo lá o ritual deles, a rotina, dando um prazo até julho, etc., né? Pode, como vocês comentaram, não acontecer. Mas só o fato de anunciar isso cria realmente para os empresários uma dificuldade enorme. E você falou uma coisa muito importante, sobretudo no tocante à geração de empregos. Isso leva o Brasil a buscar outros mercados e isso está acontecendo também, viu, Felipe?
14: Tá certo, então. Entrevistas como essa nos ajudam a entender as camadas, né, que estão sobre cada assunto. Sim. É muito importante.
0: 5 horas e 42 minutos, como disse o Felipe Bueno, é importante entender as camadas que envolvem esse assunto e você entende aqui na TMC. A gente sempre, enfim, com ponto, com contraponto, ouvindo especialistas para que você possa tirar a sua opinião sobre esse assunto também. A gente movimenta a nossa reportagem, mas também sobre esse assunto. Em Brasília, o nosso repórter Murilo Hernandes preparou um resumo quente das decisões, né, entre Brasil e Estados Unidos, que foram aí, que estão movimentando o noticiário nessas últimas horas, e o que pode acontecer também, quais são os próximos passos. Fala, Murilo.
16: O governo federal endureceu o discurso contra os Estados Unidos após a ampliação das investigações comerciais abertas por Washington contra o Brasil. Em nota divulgada nesta quarta-feira, o Palácio do Planalto contestou as conclusões preliminares de uma investigação conduzida pelo escritório do representante comercial dos Estados Unidos sobre políticas de combate ao trabalho forçado. Segundo o governo brasileiro, a avaliação norte-americana ignora os avanços recentes na legislação trabalhista e no combate ao trabalho análogo à escravidão. A nota destaca que o Brasil promulgou neste ano o protocolo de 2014 da Organização Internacional do Trabalho, reforçando os mecanismos de prevenção e fiscalização. O tema dominou a reunião ministerial realizada nesta quarta-feira no Palácio do Planalto. Durante o encontro, o presidente Lula afirmou que o Brasil não aceitará o tratamento dado pelos Estados Unidos nos últimos dias e voltou a criticar Marco Rubio.
17: É que nós estamos num momento decisivo para que a sociedade brasileira, eu diria até uma parte da sociedade mundial, reconheça o fortalecimento da democracia no nosso país, a nossa luta para o fortalecimento do multilateralismo, a nossa luta para que esse país não seja tratado em nenhum momento como se fosse uma republiqueta insignificante. Nós somos muito grandes, nós temos muita história e nós não podemos aceitar o tratamento que os Estados Unidos deu ao Brasil esta semana.
16: Após a fala do presidente, a ministra Miriam Belchior relacionou as medidas anunciadas pelos Estados Unidos à atuação política da família Bolsonaro junto às autoridades norte-americanas. Segundo ela, o grupo continua agindo contra os interesses do país.
18: Presidente, o senhor continua, como a gente viu nessas últimas duas semanas, tendo que lutar, continuar lutando pela democracia e pela soberania nacional, pois a família Lesa Pátria continua atacando os interesses nacionais. Ainda bem, presidente, que nessa luta o senhor tem muitos aliados. Acho que essas duas semanas mostraram do que eles são capazes, mas também mostraram que o país continua pensando no Brasil e defendendo o Brasil.
16: A nova tensão surgiu após os Estados Unidos proporem uma tarifa de 25% sobre produtos brasileiros e estudarem sobre taxas para países que, na avaliação americana, não combatem de forma suficiente o trabalho forçado. Em resposta, o governo brasileiro afirmou que a investigação não reflete a realidade do país. Disse que continuará negociando e não descartou adotar medidas de reciprocidade caso as restrições avancem.
0: Obrigado pelas informações, Murilo Hernandes, na Esplanada dos Ministérios, ali conversando com a gente aqui no Start TMC. E aqui no Start você acompanha tudo, né? Com ponto, com contraponto sobre esse assunto. A gente já acompanhou só nessa edição do Start Eduardo Bolsonaro, um especialista, um professor e também o presidente Lula, agora também falando sobre esse assunto. 5 horas e 46 minutos, a gente agora muda de assunto. E olha, mas antes, algumas mensagens aqui chegando pra gente no 11972211001 e também no nosso canal do YouTube com imagem, @TMCNewsBR. É feriado, eu sei, tem muita gente naquela preguiça, acordando, se preparando para pegar a estrada, ou não, ou indo trabalhar, assim como a gente aqui na TMC. Ó, o Ronaldo Borges mandando aqui um bom dia, ele que é do Rio de Janeiro, né, Ronan no Rio de Janeiro, muito obrigado pela sua mensagem no YouTube. Também o André Gustavo mandando bom dia, valeu pessoal, obrigado pela participação de vocês. Também no WhatsApp 11972211001, algumas mensagens aqui. O Fabrício Tenório mandando uma mensagem pra gente de bom dia Tebas, escreve ele, valeu, bom dia. O Isaac Bittencourt em Curitiba, dizendo que pegou chuva na estrada, mas está, enfim, já em algum local. Ele não escreve aqui para onde ele foi viajar, mas fato é que está conectado aqui com o Start TMC. 5 horas e 47 minutos. A gente muda de assunto. O senador e pré-candidato à presidência da República, Flávio Bolsonaro, encerrou a sequência de agendas em Minas Gerais. O repórter Júnior de Castro acompanhou tudo e tem as informações.
19: Flávio Bolsonaro visitou ao lado do candidato ao Senado, Domingos Sávio, o galpão dos abastecedores de produtos agrícolas e participou do primeiro fórum Abastece Brasil, voltado aos produtores rurais. Durante o evento, o senador voltou a criticar a política externa do governo.

0: presidente da República não tem capacidade, não tem moral para sentar e conversar de igual para igual com o presidente dos Estados Unidos para evitar que as empresas brasileiras sejam taxadas.
1: Flávio também afirmou que, se eleito presidente em 2026, pretende suspender por pelo menos um ano a implementação da reforma tributária para reavaliar os impactos das mudanças no sistema de arrecadação do país. A agenda aqui na SEASA marcou o último dia de compromissos de Flávio Bolsonaro em Minas Gerais.
2: Reportagem da TMC acompanhando todos os passos, né, dos pré-candidatos à presidência da República. 5h48, o Conselho Regional de Medicina do Estado do Rio de Janeiro suspendeu o registro do ginecologista acusado de abusar sexualmente de pelo menos 5 pacientes durante consultas. É um caso inacreditável, muito triste. A repórter Érica Levigar tem os detalhes, vamos acompanhar.
3: A Polícia Civil acredita que outras mulheres possam ter sido vítimas do ginecologista acusado de abusar sexualmente de pacientes durante consulta médica. A informação foi confirmada nesta quarta-feira, reportagem da TMC. A delegada titular da Delegacia Especializada de Atendimento à Mulher de São João de Meriti, Vanessa Martins, contou que a instituição começou as apurações em 2024, quando uma vítima foi até a DEAM para realizar uma denúncia contra Carlos Alfredo Mendes de Oliveira.
4: Então, uma vez nos deparando com essa realidade de envolvimentos pretéritos do médico, né, do referido médico, também pudemos constatar que a dinâmica fática, né, declarada pela vítima era uma dinâmica muito semelhante de todas as vítimas. Os toques abusivos, as falas com conotação sexual, comentários sobre o corpo da vítima durante a consulta, colocar a vítima em posições que não cabem.
3: As investigações revelaram que havia outros 4 registros precedentes contra o ginecologista praticados nos anos de 2015, 2019, 2020 e 2021. Segundo Vanessa Martins, o ginecologista foi denunciado em um dos casos e o outro está em tramitação na justiça. As outras 2 ocorrências foram arquivadas. A investigação do 5º caso foi concluída em 2025 com o indiciamento do médico e encaminhamento do inquérito à justiça. No entanto, em 2026, a delegacia se deparou com mais uma denúncia.
4: Em 2026, nós nos deparamos com a segunda vítima que buscou a DEAM São João. Sendo assim, novamente, nós investigamos o fato, indiciamos o médico e representamos pela prisão dele e encaminhamos à justiça. Então, os inquéritos foram devidamente concluídos. Ele está denunciado, né, na justiça, com denúncia recebida pelo juiz. Existem, então, 2 processos criminais atualmente em desdobramento das nossas investigações.
3: A reportagem da TMC procurou o Conselho Regional de Medicina do Estado do Rio, que informou que Carlos Alfredo Mendes de Oliveira está suspenso mediante ordem judicial e por esse motivo não pode exercer a medicina no país. Há também, em nome dele, um procedimento em tramitação no CREMERJ que corre em sigilo. O Ministério Público do Rio disse em nota que foi oferecida uma denúncia contra o médico em março deste ano. Questionado, o Tribunal de Justiça do Rio declarou que o processo corre em sigilo e, por isso, não pode fornecer informações adicionais.
2: 5h51, esporte agora no Start TMC. Faltam só 7 dias, gente. 7 dias para a Copa do Mundo, realmente é muito pouco. Cobertura completa aqui da TMC. E o nosso repórter comentarista, o Marco Belo, está no hotel da delegação e traz os bastidores da seleção brasileira. Vamos acompanhar. Fala, Belo.
5: Bom dia, Rafael Tebas, Fernanda Câmara, tudo bem com o pessoal do Start TMC? Vocês estão vendo onde eu estou, por acaso? Esses patrocinadores ao fundo, eu vou virar aqui, ó, para vocês terem uma ideia. Eu estou sentado exatamente no local onde sentam os personagens da seleção brasileira na entrevista coletiva. Ó. Ali ficam os jornalistas e nessa bela cadeira fica aqui o Ancelotti, quando ele dá entrevista coletiva. Ontem estavam Marquinhos e o Igor Thiago também falando, o Igor Thiago falando sobre uma possível titularidade, uma briga por uma titularidade na seleção, e o Marquinhos, claro, falando do título da Champions League pelo Paris Saint-Germain e também por ele ser um dos mais experientes da seleção brasileira, capitão da seleção brasileira, já passou por outras Copas do Mundo onde a seleção não foi bem, o que ele poderia mudar ele, Marquinhos, e também o que ele poderia

0: poderia passar de experiência para outros jogadores. Esse é o ambiente da seleção brasileira, é o hotel onde a seleção está concentrado, tá? A seleção está dando entrevista, está concedendo entrevistas no hotel. E daqui eles vão até o local de treinamentos, que fica mais ou menos uns 20 minutos daqui. Olha que legal, estou sentadão aqui onde ficam os personagens da seleção brasileira. 360 graus aqui no estádio TMC, hein?
1: Bom demais, Marco Belo estava ali, né? Onde o Carlo Ancelotti concede a entrevista coletiva, as entrevistas coletivas, conversa com os jornalistas. A nossa equipe já está em loco, já está nos Estados Unidos. A nossa cobertura vai ser realmente extraordinária, espetacular na Copa do Mundo 2026. A TMC tem o aval da FIFA e vai transmitir a Copa do Mundo, que eu repito, vai ter uma cobertura extraordinária. Inclusive, rapidamente aqui ainda sobre esporte e sobre Copa do Mundo, a gente vê o clima da Copa já dominando as redes sociais, né? E toda edição de Copa do Mundo é assim, né? Com o passar do tempo, a Copa vai se aproximando, os primeiros jogos vão acontecendo e aí vira aquela loucura em todo o país. O Augusto Vilar, ele manda mensagem pra gente aqui. Ele pergunta, tá, eu sei o grupo do Brasil, mas qual que é o grupo da Argentina? Escreve ele aqui, eu te respondo, ó. A Argentina tá no grupo H, os hermanos vão enfrentar a Espanha, fortíssima Espanha, aliás, desculpa, eu tô falando no grupo errado, é o Uruguai, tá? Espanha, Uruguai, Cabo Verde e também a Arábia Saudita. A Argentina no grupo J, é um grupo mais fraco, viu? Argentina, Argélia, Jordânia e Áustria. Vou repetir, Argentina, Argélia, Jordânia e Áustria. Os hermanos, então, vão ter pela frente adversários, em tese, mais fracos e devem garantir a classificação também. A próxima fase da Copa do Mundo, Lionel Messi, né, um dos maiores jogadores da história, foi convocado para a seleção para a Copa do Mundo 2026. Ele que sentiu um incômodo na coxa no último jogo antes da convocação da Argentina pelo Inter Miami, mas está sim no elenco e deve disputar a Copa do Mundo sem problemas. A Argentina aqui em Dallas enfrenta a Argélia, depois a Áustria e também a seleção da Jordânia. E eu citei o grupo da Espanha, né? Vai ter Espanha, Uruguai, dois campeões mundiais. A Espanha que venceu uma Copa do Mundo em 2010, Uruguai é bicampeão do mundo e também Arábia Saudita e Cabo Verde nesse grupo H da Copa do Mundo. Enfim, cobertura completa, todas as informações aqui na TMC. 5 horas e 56 minutos. A gente muda de assunto no Start TMC. O painel do B-Sigma 2026 destaca desafios e soluções para o mercado regulado de apostas no Brasil. Esse é um assunto muito, muito importante. A Adriane de Almeida acompanhou os dois dias do encontro e tem os detalhes.
2: O mercado ilegal representa metade do setor do mercado de apostas em operação hoje no Brasil. A informação é do cofundador do B-Sigma, Flávio Figueiredo, que está à frente de mais uma edição em Brasília do maior evento de iGame e apostas da América Latina. Segundo Figueiredo, a regulamentação da forma com que está hoje acaba facilitando a operação de bets irregulares no país.
3: O mercado ilegal hoje representa 50% do nosso setor. Ou seja, metade dos apostadores vão para casa, vão para o ilegal. E isso muito devido à regulamentação que a gente tem. E é isso que a gente precisa pensar e é isso que a gente precisa conversar. Vamos reestruturar. O mercado foi regulado, ótimo, precisava ser regulado realmente, mas a gente precisa pensar nessa regulamentação e tentar acertar essa regulamentação.
2: Para o diretor de negócios da plataforma Esportes da Sorte, Hugo Baumgartner, as casas de apostas que trabalham de forma correta acabam produzindo retorno para a sociedade. Apesar de o futebol ser a principal área escolhida pelo setor, a cultura também é impactada pelo patrocínio das bets.
4: Basicamente, a gente sempre olha não só para o esporte, mas nós também olhamos para a cultura. Hoje somos uma empresa de Pernambuco, uma empresa de Recife, 100% brasileira, e nós acreditamos e sempre queremos investir no nosso Brasil. Então, te dando alguns exemplos práticos, né? Hoje a gente patrocina 4 clubes de futebol, dentre eles o Corinthians, Náutico, o Ceará e a Ferroviária, São Paulo. E desde vários já anos patrocinamos carnavais, né? Então, esse ano especificamente foram 9 cidades.
2: O Bi Sigma volta com uma nova edição em setembro, dessa vez em João Pessoa.
1: Adriano de Almeida, então, trazendo as informações sobre o Bi Sigma, né? E realmente impressiona esse dado que ele trouxe pra gente, né? Em relação ao mercado ilegal das bets, né? Que chega a 50%. É por isso que é importante a gente escutar o setor, é importante a regulamentação também. Enfim, esse é um assunto que a TMC acompanha de perto. 5 horas e 58 minutos. 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

0: 6 em ponto, Start TMC no ar comigo, Rafael Tebas. 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Olha, a decisão dos Estados Unidos de classificar PCC e Comando Vermelho como organizações terroristas inaugura uma nova frente de tensão entre Brasília e Washington. O governo Lula avalia que não há espaço para reverter a medida no curto prazo. Essa é uma das principais informações que o Start TMC destaca nesta quinta-feira, feriado Corpus Christi, e tem mais. Sobre esse assunto ainda, o Planalto avalia que a classificação do PCC e também do Comando Vermelho como organizações terroristas não deve produzir efeitos imediatos no Brasil, e é possível que autoridades abordem esse assunto também nos próximos dias, no pós-feriado. 6:02, caso importantíssimo no Rio de Janeiro. Jairinho é condenado a mais de 43 anos de prisão pela morte de Henri Borel. O ex-vereador também foi condenado por tortura e coação no curso do processo. Já a mãe de Henri Borel, Monique Medeiros, recebe perdão judicial pelo crime de homicídio e deixa a prisão. Já já, ao vivo, tem informação com a nossa reportagem do Rio de Janeiro também sobre essa pauta. 6:02, entidades de defesa dos direitos da criança vão recorrer ao STF contra a decisão do Congresso Nacional que suspendeu regras para o atendimento de menores vítimas de violência sexual em casos de aborto legal. E a indicação do novo embaixador dos Estados Unidos no Brasil, sem consulta prévia ao governo brasileiro, gera desconforto no Itamaraty. Diplomatas veem risco de um novo atrito entre Brasília e Washington. E no esporte, faltam 7 dias, contagem regressiva, tem até no nosso portal tmc.com.br. Carlo Ancelotti faz testes na seleção brasileira que enfrenta o Egito, amistoso neste sábado, com a cobertura completa aqui da TMC. 6:03.
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0: 6:03, Start TMC no ar comigo, Rafael Tebas, mas não é apenas comigo, o homem não para, é impressionante. É feriado, mas ele tá com a gente, Bruno Rizzi, o nosso colunista aqui do Start TMC. É impressionante, hein, Rizzi? Muito bom dia para você, bom feriado. Não sei se você tá em São Paulo, se você tá no Rio Grande do Sul, se você tá no Paraná, se você tá nos Alpes Suíços, enfim, bom dia.
2: Bom dia, Rafael Tebas, prazer estar aqui com você. Pois é, a gente está aí, mesmo feriado, não para, né? O noticiário não para, a gente faz questão de estar sempre aqui trazendo para nossos ouvintes aqui da TMC, do Start TMC, para mantê-los aí a par de tanta coisa que vem acontecendo, quase em tempo real aí, é capaz de, enquanto a gente estiver ao vivo aqui falando, vai que surge o tarifaço aí, pelo amor de Deus.
0: Exatamente, Rizzi. E o que você vai trazer pra gente hoje nessa edição do Start TMC? Quais são os pontos que você destaca pra gente?
2: Show! Então vamos lá, Tebas. Hoje a gente vai falar aqui sobre uma pesquisa que foi feita envolvendo os dados e a percepção popular a respeito daquela classificação de PCC e Comando Vermelho como organizações terroristas. A percepção popular em cima daquele caso, daquela especificidade. Então, a gente vai entender e vai desmembrar um pouco essa pesquisa para tentar traduzir isso em reflexos políticos e eleitorais aqui para o Brasil, a nível tanto nacional, mas também a nível estadual, principalmente quando a gente fala de regiões ali com maior envolvimento das facções como São Paulo e Rio de Janeiro. Então, a gente vai trazer aqui para vocês desmembrar tudo isso aí. Além disso, a gente vai falar também desse novo tarifaço de Donald Trump sobre o Brasil. A gente tem acompanhado aí desde segunda-feira, a gente está falando de tarifaços e a cada dia surge um novo elemento, um novo capítulo. Ontem, praticamente, quando a gente estava aí ao vivo, até brinquei no início, porque foi quase real time ali que surgiu um novo tarifaço agora com relação a uma punição, né, de trabalho forçado de algumas empresas que Donald Trump e os Estados Unidos consideram que o Brasil tem trabalhado, tem realizado trabalho forçado, e por isso a penalidade que incorre em um tarifaço, né? Um mini tarifaço, que não é nada mini, afinal, qualquer valor adicional é prejudicial para as nossas indústrias e para os nossos empresários aqui. Então a gente vai desmembrar um pouco isso também e também, novamente, traduzir tudo isso no efeito diplomático, no efeito comercial, jurídico e político, obviamente.
0: É bem interessante a nossa reportagem em Brasília. Há pouco o Murilo Hernandes até trazia as preocupações do Itamaraty, ainda em relação às taxas, né, que ainda não estão confirmadas. Os Estados Unidos vão discutir ainda internamente, mas existe uma preocupação muito grande. E essa pesquisa que você vai detalhar para a gente aqui nesses próximos minutos é da Atlas Intel, é isso?
2: Isso, a pesquisa que a gente vai detalhar, de novo, não é pesquisa, não envolve as intenções de voto, né?
0: Acho que
2: vale a gente falar isso, era uma pesquisa direta com a percepção popular, é quase que um termo qualitativo da Atlas Intel, bem levantado aí, pesquisa Atlas Intel, realizada aí nos últimos dias, e liberada aqui para a gente poder falar um pouco mais, desmembrar e entendê-la para o nosso ouvinte aqui.
0: Bom demais, Bruno Rizzi, nosso colunista do Start TMC, então fique atento, você ouvinte, espectador do Start, a gente vai falar sobre muita coisa ainda nessa próxima hora aqui no Start TMC. 6:07, a gente movimenta a nossa reportagem ao vivo aqui, vamos para o Rio de Janeiro. Esse é um caso gigantesco, né, que repercute muito, mobilizou o país, o Brasil, nesses últimos 5 anos. Enfim, o Tribunal do Júri do Rio de Janeiro condenou o ex-vereador Jairinho a 43 anos, 9 meses e 20 dias de prisão por homicídio qualificado, tortura e coação no caso Henri Borel. No Rio de Janeiro, Luísa Rodrigues está ao vivo com a gente, tem informações ainda sobre esse caso. Muito bom dia, Luísa.
3: Bom dia a você e a todos os nossos ouvintes. Pois é, né? Após aí 10 dias de julgamento, chegou ao fim o processo que apurou a morte do menino Henri Borel. Esse julgamento, inclusive, foi o mais longo, né, da história recente aqui do Tribunal do Júri do Rio de Janeiro. Bom, como você mesmo informou, o doutor Jairinho, né, o ex-vereador, doutor Jairinho, foi condenado pelos crimes de homicídio duplamente qualificado, tortura e coação no curso do processo, com pena aí total de 43 anos, 9 meses e 20 dias de prisão. Já aí a Monique Medeiros teve a acusação de homicídio doloso, desclassificada pelos jurados, e foi condenada apenas ali por omissão em relação à tortura sofrida pelo filho. A juíza, ela concedeu ali o perdão judicial pelo crime de homicídio culposo e considerou a pena já cumprida pelo período em que a Monique, né, já tinha permanecido, né, presa durante o processo. Bom, ao longo das sessões, a gente aqui da reportagem TMC acompanhou, né, os jurados ouviram dezenas de testemunhas, peritos, assistentes técnicos e os próprios réus. A acusação e defesa também travaram ali uma intensa disputa de versões, com longos depoimentos, apresentações técnicas e sustentações da promotoria em um caso que, né, mobiliza o país desde março de 2021. Os jurados também condenaram um médico, Jefferson Evangelista Correia, assistente técnico da defesa de Jairinho, pelo crime de falsa perícia. Segundo a acusação, ele apresentou laudos e prestou depoimentos sustentando teses contestadas pelos peritos oficiais do caso. A sentença, ela foi lida 1h43 da madrugada desta quinta-feira pela juíza, né, que acompanhou o caso, Elizabeth Machado Louro. A magistrada também determinou ali o pagamento de uma indenização de R$ 400 mil ao pai do menino, Leniel Borel, valor que deverá ser pago exclusivamente por Jairinho. Tanto o Ministério Público quanto ali a defesa de Jairinho informaram que vão recorrer à decisão. E além dessa sentença, né, uma possível controvérsia pode gerar novos desdobramentos no caso. Apesar da decisão judicial que proibia gravações e transmissões do júri, vídeos ali feitos dentro do plenário foram divulgados na internet e tiveram ali milhares de visualizações. Especialistas avaliam que a defesa pode usar, sim, o episódio para tentar anular o julgamento, alegando aí prejuízo à imparcialidade dos jurados. O Tribunal de Justiça do Rio, no entanto, afirma que a irregularidade não provoca automaticamente a anulação desse júri.
0: Luísa, muito obrigado pelas suas informações. Esse é um caso realmente que deixa todo mundo atento e a nossa equipe no Rio de Janeiro acompanhou, né, todos os dias de julgamento, inclusive, é bom pontuar aqui, com o Gustavo Sleman, com a Luísa também, eles trouxeram informações ao longo de todos os últimos dias aqui no Start TMC. Bruno Rizzi, eu quero te acionar novamente, né, pra gente comentar também esse caso, 5 anos de espera, né, um caso que mobilizou o Brasil, o país, ao longo dos últimos anos, né, um caso muito triste e também esse ponto que a Luísa trouxe, que é realmente inacreditável, né, de algumas pessoas gravando então ali as audiências, o julgamento e até um influenciador especificamente divulgando isso e fazendo até propaganda, é inacreditável, né?
2: É inacreditável essa dependência das pessoas de querer postar absolutamente tudo que elas estão vendo ou tentando ver e trazendo esse acesso completamente irregular e proibido para as outras pessoas. Assim, beira o inacreditável num momento completamente trágico ali para familiares e um momento completamente triste ali para toda a sociedade pelo crime que aconteceu, e as pessoas insistem em querer postar e essa vira quase que doentio essa necessidade de estar nas redes sociais. E falando mais um pouco aqui sobre o caso em específico, a Luísa trouxe muito bem, detalhou aqui pra gente, e a gente vale a gente salientar aqui que Jairinho foi condenado e a Monique ela não foi necessariamente inocentada, né? Ela teve o perdão judicial, né? Então, reforçando esse ponto aqui, que é quando o juiz reconhece o crime e a autoria, mas não aplica a pena, né? Porque as consequências do crime para o autor já são consideradas punição suficiente. Então, o que aconteceu, isso ocorre quando há uma lesão corporal culposa ou homicídio culposo, ou seja, quando não há intenção de cometer aquele ato, mas ela ainda foi condenada por omissão e mais alguns outros crimes, mas recebeu uma pena de 1 ano e 4 meses e a preventiva já acabou cobrindo isso. Então, enfim, uma repercussão muito grande, infelizmente indo para as redes sociais, uma questão que deve ficar limitada ao ambiente de tribunal. Quanto às decisões aí, a gente confia na justiça para que tenha feito e agido da melhor forma e que as punições tenham sido proporcionais ao que aconteceu, mas qualquer punição que ocorra não trará em Riborel novamente, e esse evento já é trágico para todos. E, enfim, lamentável o caso e lamentável a forma como as pessoas trataram ao querer trazer para as redes sociais e transmissões, enfim.
0: Bruno Rizzi, você tem toda a razão. 6:13. A gente vai girar a nossa reportagem aqui no Start TMC. Vamos para a capital pernambucana agora. A TMC Recife realiza entrevistas com pré-candidatos também ao Senado e eles receberam lá no Pernambuco TMC o senador Humberto Costa. A repórter Carol Oliveira está ao vivo com a gente, mesmo no feriado, trabalhando e muito. A Carol Oliveira vai trazer informações sobre esse assunto também. Bom dia, Carol.
4: Bom dia, Tebas, e para todos que nos acompanham aqui no Start TMC. Bom feriado para todo mundo, primeiramente. E a gente realmente recebeu o senador Humberto Costa pelo PT, ele que já é pré-candidato ao Senado. A gente recebeu ontem aqui no nosso estúdio para uma entrevista exclusiva. Ele falou um pouquinho sobre as expectativas para as eleições desse ano. Vamos conferir.
0: Já, então, a gente vai ouvir o senador Humberto Costa, que foi ouvido, então, pela nossa reportagem no Recife, né? Ele que é pré-candidato ao Senado e, enfim, está disputando. Eu vou até aproveitar o Bruno Rizzi aqui rapidamente, antes da gente, daqui a pouquinho a gente escuta o Humberto Costa, mas antes, Bruno Rizzi, a gente observa essa disputa bastante apertada. A Carol trouxe as informações pra gente e já também vai adicionar mais alguns elementos. Agora, o Humberto Costa aparece bem nas pesquisas, mas em alguns levantamentos ele tá na segunda colocação, né? Isso faz com que ele não tenha, digamos assim, uma vaga garantida nessa eleição.
2: Pois é, Humberto Costa, senador Humberto Costa, que é um expoente ali do PT, né? Um senador ali com uma representatividade muito grande. O prefeito João Campos, né? No caso, o ex-prefeito agora, fechou uma chapa aí mais à esquerda, né? Apoiando o presidente Lula e com um desses nomes para seu palanque ali no estado, o senador Humberto Costa. Então, enfim, ele tem ali uma representatividade grande, é um importante expoente para a política do Pernambuco, mas também nessa chapa de João Campos. João Campos que teve ali um revés bastante grande nas pesquisas mais recentes, nas últimas pesquisas, onde Raquel Lira ultrapassou. Então, além de Raquel Lira ter crescido, Raquel Lira, atual governadora do Pernambuco, ultrapassou aí João Campos, que teve uma perda na sua intenção de voto, e agora está correndo atrás aí de recuperar esse patamar. João Campos, que teve uma aprovação e uma eleição com índices altíssimos e recordes ali na cidade de Recife, e tem uma aprovação muito grande, já vem de sua família muito tradicional. João Campos, que é filho do ex-candidato falecido Eduardo Campos, que faleceu num acidente de avião nas campanhas das eleições de 2014, é uma família muito forte, tem uma representatividade muito grande, tem uma aprovação muito grande. Raquel Lira, inclusive, já foi uma aliada ali da família, eles já trabalharam juntos ali nessa construção de um nome para uma chapa específica em eleições no Pernambuco, mas agora estão de lados opostos, e João Campos vai ter que correr atrás, uma vez que ele não tem a máquina na mão da prefeitura, né? Raquel Lira conta com essa vantagem, o famoso ter a máquina na mão ali. Para Raquel Lira tá valendo, e muito, porque ela é a atual governadora. João Campos teve que desincompatibilizar da prefeitura para concorrer a outro cargo, no caso, ao governador do Pernambuco. Então, são eleições muito importantes que a gente vai acompanhar, e também tem uma relevância muito grande para o cenário nacional. E Humberto Costa é um elemento chave nessa história aí, que conversou com a TMC, e com certeza a gente pode pegar bastante insight aí, bastante informação bacana das salas dele para seguir acompanhando esse cenário.
0: E Rizzi, a gente até chegou a abordar aqui no Start algumas vezes, em alguns estados é muito difícil que dois candidatos do mesmo campo consigam se eleger ao Senado. A gente cita sempre São Paulo, né? Claro, pode acontecer, mas a tendência é de um candidato do campo da direita e outro candidato do campo da esquerda, né? Agora, no caso de Pernambuco, pela força que o presidente Lula tem na região, é um estado que é possível, eventualmente, por exemplo, um cenário em que Marília Reis e também Humberto Costa consigam se eleger, né?
2: Sem dúvida. É possível que, mesmo essa construção não seja efetiva para a construção da chapa completa, ou seja, para a candidatura, né, para a eleição, no caso de João Campos, sem dúvida Marília Reis e Humberto Costa podem sim ser eleitos, mesmo com essa questão de João Campos correndo um pouco atrás aí na disputa com Raquel Lira.
0: Tá certo, Bruno Rizzi ao vivo aqui com a gente, a Carol trazendo as informações, o Rizzi também analisando as eleições no estado de Pernambuco. 6:19, a gente vai para Brasília agora, Lívia Braz já está conectada com a gente ao vivo. O governo Lula avalia que vai ser difícil reverter, pelo menos no curto prazo, a decisão dos Estados Unidos de classificar a PCC e também o Comando Vermelho como organizações terroristas. Lívia, muito bom dia para você, bom feriado, boa quinta-feira.
5: Oi, Rafa, bom dia para você também, Bruno que tá com a gente também, né? Bom dia para todo mundo que acordou cedinho e já está acompanhando no Start. Pois é, Estados Unidos vão passar a considerar as duas maiores facções criminosas do Brasil, como você disse, o Comando Vermelho e o PCC, como organizações terroristas. E isso já passa a valer a partir de amanhã, sexta-feira, dia 5. Nos bastidores, o governo do presidente Lula avalia que vai ser difícil, viu, reverter essa decisão, pelo menos num curto prazo. Percepção do Planalto é que essa medida, ela tem, de fato, um forte componente político. Por isso, ela não deve ser revista, reavaliada, assim, tão rapidamente. Apesar dessa repercussão, né, os integrantes do governo dizem que não existe uma expectativa de que hajam ações diretas dos Estados Unidos no nosso território, pelo menos por enquanto. Principal preocupação que o nosso governo tem é justamente com relação aos possíveis efeitos econômicos que essa classificação como organização terrorista pode trazer aqui para o Brasil, né? Segundo uma avaliação do governo, essa medida pode afetar alguns pontos. Por exemplo, a imagem do Brasil no exterior pode gerar também insegurança entre os investidores que querem fazer investimentos aqui no país e, claro, também aumentar o nível de fiscalização sobre as operações financeiras que acontecem no Brasil e entre outros países também. E aí também tem aquele medo, né, aquele receio de alguns impactos indiretos no nosso sistema bancário, principalmente no que diz respeito ao PIX, que vem sendo muito falado, muito notado e muito criticado também pelos Estados Unidos, né? Na prática, quando os Estados Unidos classificam aí PCC e Comando Vermelho como organização terrorista, né, os Estados Unidos, eles acabam ampliando, aumentando o alcance das sanções e das restrições financeiras contra esses grupos. E aí colocam essas facções criminosas, né, o PCC e o Comando Vermelho, no enquadramento jurídico igual de cartéis que a gente vê que acontece em outros países da América Latina, por exemplo, e organizações criminosas internacionais que já são, de fato, monitoradas pelo governo americano. Então, entrando em vigor a partir de amanhã, Rafa, essa medida.
0: Olha só, importante informação. Valeu, Lívia Brás. A gente volta a se falar nessas próximas horas aqui na programação da TMC. Valeu, Lívia.
5: Valeu.
0: 6:22, Bruno Rizzi, sobre tudo isso que trouxe também a Lívia Rizzi, né? E você chegou a citar aquela pesquisa Atlas Intel na abertura aqui desse horário das 6 da manhã aqui no Start TMC. E então, essa pesquisa Atlas Intel também aborda esse assunto, né? E pelo que eu observei, bastante dividida a opinião das pessoas, né?
2: Pois é, antes da gente entrar no mérito da pesquisa especificamente, acho que um ponto bacana da gente comentar aqui, Tebas, é o seguinte. Quando a gente olha essa questão do PIX, principalmente, que acho que acaba sendo esse grande elemento, esse protagonista aí nessa busca dos Estados Unidos por tentar, enfim, entrar de alguma forma no Brasil, né? Talvez entrar não seja a melhor palavra, mas é um risco real, enfim, que se coloca na mesa. Mas eu acho que esse receio ele começa a aumentar porque primeiro se denominam as facções criminosas como terroristas, o que permite aos Estados Unidos que realizem operações aqui no Brasil. Toda operação não necessariamente é uma operação policial, ela pode ser uma operação burocrática, assim digamos, ou seja, ela pode estar envolvendo operações financeiras, ou seja, um banco, uma instituição financeira que tenha realizado operações através do PIX, por exemplo, com facções terroristas, no caso, né, a partir do momento que são denominadas assim, elas podem ter sanções, podem sofrer sanções, tal qual a ferramenta utilizada, no caso, o PIX. Então, gerou esse receio inicial. Para além disso, a gente vê essas duas situações do tarifaço. Então, fica muito evidente que existe, sim, uma pressão vinda dos Estados Unidos, existe esse tarifaço com um revés, com um viés político, sem dúvida nenhuma, e o PIX acaba ficando cada vez mais exposto, porque parece que é uma construção, parece que é uma série de fatos ali que vem sendo montados para que uma hora se tenha todos os elementos necessários para que se ataque essa ferramenta. E por que se ataca essa ferramenta, para o nosso ouvinte aqui entender um pouco melhor? Porque o PIX é uma operação, é uma ferramenta do nosso Banco Central, é uma ferramenta gratuita para o brasileiro que opera transações financeiras em substituição a TED, DOC, mas também em substituição a operações pagas no cartão de crédito. E as empresas de cartão de crédito sentiram um impacto muito grande disso no Brasil. Então, existe essa relação também nos bastidores ali, por isso que a questão fica um pouco mais sensível. Claro que não é nada da noite para o dia, as próprias medidas, como a Lívia bem trouxe, não têm valor imediato, principalmente aquele primeiro tarifaço, que ainda tem uma série de questões, né? Mas, realmente, o radar precisa ficar ligado para a gente seguir acompanhando tudo isso aí. Dá tempo de eu comentar aqui a questão da pesquisa, o acabamento virtuando aqui.
0: Dá muito tempo, sim. E rapidinho ainda, Rizzi. É possível imaginar um cenário em que o governo brasileiro se sinta tão pressionado que possa, enfim, impor mudanças em relação à dinâmica que a gente tem no Pix? Porque realmente, hoje, para você fazer uma transferência é muito mais fácil, né? Muito mais ágil, é simples. A aprovação ela é gigantesca por parte da população. É possível imaginar um cenário de mudança em relação a isso? Ou está pacificado, não muda mais?
2: Aqui internamente está completamente pacificado. Uma das questões também que vale salientar aqui, até como um exemplo muito prático, a gente tem, por exemplo, o WhatsApp Pay, né, que é uma ferramenta ali de transferências instantâneas, basicamente, né, tal qual as mensagens. O Brasil é um dos países que mais usa o WhatsApp no mundo e essa ferramenta não vingou aqui no Brasil. Por quê? Porque a gente tem o Pix. Uhum. Então, assim, o Pix é uma questão completamente pacificada, completamente aderida à cultura do brasileiro. Realmente não acredito em nenhuma mudança com relação a isso. E se houver, vai ser muito negativo para o governo que estiver, independente se Lula agora, Lula depois, ou se Flávio ou outro candidato for eleito. Eu não acredito em nenhuma mudança drástica nessa questão do Pix. Realmente uma ferramenta do Banco Central, que é exemplo, inclusive, para outros diversos países, né? Então, assim, existe um interesse muito político ali, até de um certo lobby das empresas em cima de Donald Trump e que está fazendo a pressão dele aqui sobre o Brasil, mas não acredito no Brasil ceder nessa pressão de forma alguma.
0: Bora para a pesquisa então, Bruno Rizzi, que os números estão apontando para a gente?
2: Pois os números são assim um tanto quanto curiosos, né? Quando a gente analisa as pesquisas e mostra até de certa forma uma certa dúvida do brasileiro em relação a esses números. Eu até separei aqui alguns dados para a gente discutir aqui, mas primeiramente, quando a gente vê a pergunta ali, como você avalia o governo federal na questão da segurança pública e no combate ao crime organizado? Responderam como péssimo, quase 50%, 47,6% das pessoas. Bom e ótimo somam ali cerca de 37%, né? Então, o péssimo nessa atuação do governo, bastante evidente. Aí, naturalmente, você pode pensar, então, essa denominação como terroristas, sendo uma solução na percepção das pessoas, pode ter uma recepção boa. Não é o caso. Aí que vem o grande ponto de análise aqui pra gente. Porque hoje, o brasileiro, nessa percepção, quando ele é perguntado sobre essa denominação, né? Ou seja, como você denomina, vou até pegar a pergunta aqui, ó. Você aprova ou desaprova a decisão do governo dos Estados Unidos de classificar as facções criminosas PCC e Comando Vermelho como organizações terroristas? E aí a gente vê um cenário de certa divisão aqui, 53% versus 45%, quase 44,7%, entre aprova, ou seja, 53,1% aprovam, 44,7% desaprova. Então, essa relação direta que a gente pode supor que aconteça já não acontece, né? Ou seja, então eles realmente, o governo não atua bem com as organizações criminosas que agora são denominadas terroristas. Portanto, elas devem ser denominadas terroristas? Não, né? Então você tem uma franja ali da sociedade que não faz essa relação direta. E sobre a decisão dos Estados Unidos de classificar essas organizações como terroristas, o entrevistado responde que 47,7% respondem que é um risco à soberania nacional, pois abre espaço para uma intervenção estrangeira no Brasil, que é o que a gente falou há pouco aqui sobre essa questão. E 44,7% diz que é uma medida necessária para combater o crime mais efetivamente. 7% diz que acredita que não tem grandes consequências práticas, é uma medida simbólica. Então, a gente vê que existe uma divisão, a gente vê que existe uma percepção que não necessariamente é uma relação direta entre talvez uma má atuação do governo em cima disso, talvez um grande problema, ou talvez não, com certeza um grande problema, mas a denominação de organizações terroristas, principalmente pelos Estados Unidos, aí já é um assunto muito mais delicado na opinião popular, né? Não é uma relação direta entre essa má gestão da segurança pública com a solução, entre aspas, sendo a denominação de organizações terroristas. Para fechar aqui rapidamente um dado, quando é perguntado sobre essa decisão, se elas representam uma agressão à soberania brasileira, essa decisão dos Estados Unidos representa uma agressão à soberania brasileira, deu um empate, né? Meio a meio entre sim e não, né? Então, interessante da gente olhar que o tema tem muito debate para ser feito em cima disso e não ter uma relação tão direta assim, inclusive a nível eleitoral.
0: É bem interessante, quando você falou empate, eu estava olhando aqui, é empate, empate mesmo, 49.7 e 49.4, né? É um empate...
2: Exato. Enfim. Não é nem de 1, 2% de margem de erro ali, não. É realmente mudando ali décimos ali, né? Depois da vírgula. Então, realmente um empate. Então, mostra que tem uma abertura muito grande ali. As opiniões são bem diversas com relação a isso, né?
0: Imagina só que não vão falar sobre esse assunto durante a campanha eleitoral, né, Bruno Rizzi? Vão abordar esse tema, já estão abordando na pré-campanha.
2: Sem dúvida, sim.
0: Imagina na campanha.
2: Se desde já está o tema... super vigente aí, super presente na opinião pública. Para a gente fechar aqui agora, fechando de verdade os dados, quando é perguntado, né, agora em termos diretos de eleições, você votaria um candidato que apoia essa medida ou que é contra ela? 50% dizem que votariam num candidato que é a favor. 33% diz que votaria com mais facilidade num candidato que é contra. Então, enfim, em reflexos eleitorais, a opinião já fica um pouco mais... aberta ali, né? Então, enfim, vai dar muito pano pra manga, sem dúvida nenhuma.
0: Isso, 6 horas e 32 minutos, Transamérica agora é TMC, quem escuta sabe.
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0: 6:34. Bom dia, você ouvinte aqui da TMC, Transamérica agora é TMC. E eu, Luísa Rodrigues, te acompanho nesse feriadão aqui no Rio de Janeiro. Feriadão chuvoso e por isso a gente vai falar inclusive da previsão do tempo.
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0: Bom, quinta-feira aí, né, com a atuação de ventos úmidos, vai permanecer influenciando o tempo aqui na cidade do Rio. Inclusive, quinta-feira iniciando bem chuvosa, viu? Chuva fraca a moderada, isolada em toda a cidade do Rio. E aí, o tempo aí bem nebuloso, também previsão de chuva fraca durante toda a quinta-feira. E é claro, com ventos moderados a fracos e temperaturas estáveis. A mínima prevista de hoje foi de 16 graus e a máxima de 28. Inclusive, vai continuar assim ao longo desse feriadão, viu? Pra você que pensou aí ir pra praia, acho que não vai estar rolando, mas o tempo acredito que vai melhorar aí ao longo de sábado e domingo. E agora, é claro, girando nossa reportagem, dando aí notícias, serviços pra você que tá aqui acompanhando a gente nessa quinta-feira de feriado, também tem notícia. E é claro, quem traz pra gente mais informações é a nossa repórter Beatriz Trindade. Bom dia, Bia.
1: Bom dia, Luísa, para você, para os nossos ouvintes. Durante o feriado, hoje, as agências do INSS vão estar fechadas, hoje e amanhã, mas o site e o aplicativo Meu INSS seguem disponíveis. O atendimento presencial volta ao normal na segunda-feira. Na saúde, UPAs, hospitais, unidades 24 horas da Rede Municipal de Saúde e o Supercentro Carioca de Vacinação em Botafogo vão funcionar normalmente. Já as unidades do Supercentro Carioca de Vacinação no Parque Shopping e no Shopping Nova América seguem os horários de funcionamento dos centros comerciais. No transporte, o metrô vai seguir o esquema especial de feriado na quinta e no domingo, funcionando das 7 horas da manhã até às 11 da noite. O VLT Carioca funciona normalmente durante esse feriadão de Corpus Christi. A Mob Rio informa que na quinta-feira, hoje, o sistema BRT funciona com a mesma operação dos sábados. Na sexta, o funcionamento também é normal, Luísa.
0: Obrigada, Bia. Voltando a falar um pouco também dessa chuva aí no Rio, para quem aí quer saber, nesse momento, de acordo com o Centro de Operações da Prefeitura, chove fraco nesse momento na Ilha do Governador, também em Grota Funda, Bangu e pela estrada Grajaú-Jacarepaguá, além da Tijuca. Para você que vai passar ali pela Grajaú-Jacarepaguá, atenção, as ruas acabam ficando bem escorregadias, reduza a velocidade para, é claro, não acontecer acidentes. E lembrando que tem corrida hoje, viu? Maratona do Rio, no centro do Rio e Zona Sul, interdições ali nas vias, principalmente da Orla. Motorista ali que tá circulando por essa região, é melhor evitar, inclusive também por conta do feriado de Corpus Christi. Diversas ruas interditadas ali, né, para a montagem do tapete, uma tradição religiosa do catolicismo. Para você que vai passar por essas vias, é melhor ter atenção. Diversas são as vias que estarão interditadas e é claro que ao longo da nossa programação a gente vai trazer aqui para você atualização para, é claro, você não passar por esse perrengue. Manda mensagem pra gente, fala aí como tá, onde você mora, se tá chovendo, se tem algum acidente, é claro, pelo nosso WhatsApp 21 995571013 995571013. Eu tô aqui te acompanhando, inclusive, bom dia ao nosso amigo André Braz, que sempre manda mensagem pra gente. Ótimo feriadão pra você, André. A gente aqui trabalhando, mas a gente espera aí que você esteja aproveitando esse dia pra descansar, inclusive, né? Esse friozinho, nada melhor do que ficar deitado descansando.

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1: Seis horas e 40 minutos, Start TMC no ar, hoje comigo Rafael Tebas, nesse feriado, né? 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A gente mais uma vez movimenta a nossa reportagem e a gente vai para Belo Horizonte, né? Vamos conversar com o Murilo Luiz. O senador Flávio Bolsonaro negou ter pedido dinheiro ao ex-banqueiro Daniel Vorcaro para a produção do filme Dark Horse, né? E afirmou que o projeto foi financiado com investimento privado. Murilo está ao vivo com a gente. Muito bom dia, Murilo. Bom feriado para você.
2: Bom dia, Rafael. Bom dia a todos que nos acompanham. Bom feriado para todo mundo. E é isso mesmo. Durante participação no evento aqui em Belo Horizonte, Flávio Bolsonaro reforçou que o longa-metragem sobre a trajetória do ex-presidente Jair Bolsonaro foi produzido sem qualquer recurso público. O senador afirmou que todo o investimento partiu da iniciativa privada. A declaração ocorre em meio a trocas de críticas com o ex-governador mineiro Romeu Zema, do Partido Novo. Nos últimos dias, Zema levou o tom contra Flávio ao comentar a relação dele com o ex-banqueiro Daniel Vorcaro e chegou a dizer que houve uma eventual candidatura do senador poderia favorecer o presidente Luiz Inácio Lula da Silva, do PT. Ao responder essas declarações, Flávio minimizou o desgaste e afirmou acreditar que as lideranças de centro-direitas estarão unidas na disputa presidencial. Segundo ele, nomes como Zema e o governador de Goiás, Ronaldo Caiado, devem caminhar juntos no mesmo campo político durante as eleições. Volto com você, Rafael.
1: Valeu, Murilo. Muito obrigado pelas informações. Assunto importantíssimo. A gente vê BH também já acordando ali no cenário do Murilo, né? Alguns carros já, enfim, trafegando pelas ruas de Belo Horizonte. 6h41, Bruno Rizzi, sobre isso que trouxe a nossa reportagem, o nosso repórter Murilo Luiz, quero trazer e citar só dois pontos, né? Primeiro, o Flávio negando, né, ter pedido o dinheiro, mas tem os áudios, né, que mostram ele, pelo menos ali, pedindo alguma quantia, alguma verba para a produção do filme Dark Horse. E, ao mesmo tempo, ele afirmando que o projeto foi feito ali com dinheiro de investimento privado. Fato é que impactos políticos negativos, nesse caso para o Flávio Bolsonaro, são muito difíceis de serem driblados, né, Rizzi?
3: Realmente, Tebas, a gente vê hoje um cenário assim, uma nuvem daquelas que você olha e fala, lá vem temporal por aí dos pesados. Essa é a nuvem que paira sobre a cabeça e a candidatura de Flávio Bolsonaro. Isso porque é até interessante quando a gente analisa, a gente está falando do Dark Horse e tudo mais, mas Flávio Bolsonaro conseguiu, desde a última semana, tirar um pouco o foco dessa questão do Dark Horse. O problema é que o foco foi mudado por pouquíssimos dias para a questão ali das facções terroristas e logo na sequência veio o tarifaço, os tarifaços, né? Então, a substituição dos temas, né, a possível cortina de fumaça sobre o tema Dark Horse para Flávio Bolsonaro acabou efetivamente se dando pela questão do tarifaço, na qual ele está sendo responsabilizado também. Aproveito, inclusive, Tebas, para trazer um dado de uma matéria que eu lia ontem à noite, já é bem tarde, da Folha de São Paulo, que trouxe um levantamento da empresa Palver, que faz um levantamento ali das redes sociais. Eles monitoram especialmente WhatsApp e Telegram, né? Eles pegam 100 mil grupos, mais de 100 mil grupos públicos de WhatsApp e Telegram, para tentar entender o sentimento das pessoas sobre determinado tema. E quando a gente fala desse tema do tarifaço, a responsabilização de Flávio Bolsonaro em relação a esse tema está em 81% das publicações opinativas desses grupos. Então, é uma esmagadora maioria atribuindo a responsabilidade, de fato, negativa de Flávio Bolsonaro a essa questão. Então, o caso Dark Horse, mesmo ele tendo saído levemente das mídias, né, da imprensa, enfim, a gente acaba comentando outras coisas na maioria das vezes, e o Dark Horse fica ali em segundo lugar, mas o primeiro lugar é outro fato extremamente negativo para Flávio Bolsonaro. Então a situação é bem complexa. Entrando um pouco mais no mérito de Dark Horse, também teve a questão das ONGs, lá da ONG em São Paulo, né? O próprio prefeito Ricardo Nunes fez algumas declarações que acabaram jogando o problema pro colo de Tarcísio de Freitas. Foi uma operação da Polícia Civil de São Paulo, ele acabou criticando a operação, Tarcísio acabou respondendo, enfim, trouxe um embrólio, trouxe ainda mais holofotes para essa questão. Então, enfim, o cenário é muito complexo, os dois temas pegam muito na opinião pública, impactam diretamente as pessoas, uma vez que, você está falando de uma questão de corrupção, né? A gente já tem um histórico muito grande disso aqui no Brasil, sempre teve, mas a gente tem aí mais recentemente, para nossa geração, a gente tem o escândalo aí de Lava Jato, Petrolão e tudo mais que traumatizaram o brasileiro, né? Isso tem refletido nas urnas, e que bom. E a gente também tem a questão agora do Dark Horse, que acaba sendo corrupção, né? A suspeita de corrupção. Então, novamente, a opinião pública age diretamente. E a outra questão é o tarifaço, que impacta no bolso das pessoas. Direta ou indiretamente, as pessoas se sentem impactadas. Então, um mix ali de soberania nacional com relações econômicas. Então, o eleitor acaba ficando muito atento. São dois assuntos muito delicados e que pairam sobre Flávio Bolsonaro nesse momento.
1: Olha só, o Heitor Montenegro, no Recife, manda aqui: bom dia, Tebas e Rizzi, eu adoro as ponderações do Bruno Rizzi. Mandem um abraço para mim aqui, é o Heitor Montenegro, no Recife, aqui mandando uma mensagem pra gente.
3: Valeu, Heitor,
1: e
3: obrigado,
1: Rizzi,
3: pela moral aí.
1: Valeu, valeu, Heitor, aqui mandando elogios ao nosso Bruno Rizzi. Ô Rizzi, é claro, né, as investigações, o que elas vão mostrar sobre o assunto Dark Horse, a ONG, a gente vai ter que aguardar, evidentemente, aqui sempre respeitando a presunção da inocência. Agora, me parece um fato, né, que esse assunto vai continuar na pauta, né? O assunto Dark Horse vai continuar na pauta nas próximas semanas e deve ter impactos eleitorais, né, Rizzi?
3: Pois é, inclusive, além de ter impactos, voltando ao assunto e voltando sobre essa nuvem de tempestade que paira sobre Flávio Bolsonaro, ontem foi noticiado, e a gente está acompanhando e tentando apurar aqui para entender mais detalhes, mas, ao que tudo indica, Daniel Vorkaro, do Banco Master, incluiu a questão Dark Horse na sua nova proposta de delação premiada. Né? A nova proposta ali de colaboração premiada para a PGR e para a Polícia Federal incluiria novos personagens nessa investigação. E quando a gente fala do filme Dark Horse, a gente, de novo, volta à questão do financiamento e das relações que foram feitas e das ligações, relações, mensagens, etc., de Flávio Bolsonaro com Daniel Vorkaro, especificamente sobre esse tema. Então é algo pra gente ter o radar ligado aí, seguir acompanhando, porque pode ter um novo capítulo. E aí, de novo, a gente fica alternando entre dois capítulos, né, dois temas extremamente negativos na opinião pública para Flávio Bolsonaro.
1: É isso, 6 horas e 48 minutos, esse é o Start TMC. Tem bastante mensagem chegando pra gente aqui, mas daqui a pouquinho eu leio. Agora a gente vai movimentar a nossa reportagem em São Paulo com a Luísa Mutoni. É um assunto importante, até nas redes sociais.

0: acusado de gestão financeira do PCC, que envolve ocultação de patrimônio, o uso de empresas de fachada e de operadores financeiros. De acordo com o Ministério Público, a organização criminosa se dividia em dois núcleos principais, o econômico e o de corrupção de agentes públicos, que atuavam, de acordo com a denúncia, para proteger a facção, facilitar os crimes e se beneficiar financeiramente. Todos os réus foram denunciados de forma total ou parcial. A única exceção é o delegado Alberto Pereira Júnior, que tinha cargos de destaque dentro do Departamento Estadual de Investigações Criminais, o DEIC, e do Departamento de Investigações sobre Entorpecentes, o DENARC. Ele foi absolvido por falta de provas. Todos os denunciados podem responder pelos crimes de lavagem de dinheiro, tráfico de drogas, agiotagem, peculato e corrupção passiva. Agora, as defesas e o próprio Ministério Público têm 40 dias para apresentar as suas alegações finais antes da sentença da Justiça. As denúncias foram feitas pelo então empresário Antônio Vinícius Gritzbach, que ficou conhecido por ter sido assassinado dentro do Aeroporto Internacional de São Paulo, em Guarulhos, na região metropolitana, em dezembro de 2024.
1: Luísa Mottoni trazendo as informações desse caso, né, que na época repercutiu muito, né, nem poderia ser diferente, né, algo completamente absurdo, né, então o Vinícius, o empresário, foi ali, enfim, assassinado no saguão, né, próximo do saguão, no Terminal 2 do aeroporto de Guarulhos. Bruno Rizzi ao vivo com a gente. Rizzi, né, a gente lembra desse caso, a Luísa trouxe aqui didaticamente, né, os próximos passos também em relação aos desdobramentos, e na época foi um caso que teve uma repercussão gigantesca, inclusive internacional, né?
2: Pois é, e volta a trazer aquela questão da infiltração do PCC e das outras organizações, como a gente acabou de citá-las, inclusive aqui, né, aspecto aqui na questão da denominação de associações de organizações terroristas, mas independente de serem terroristas, serem organizações criminosas, enfim, as práticas são as piores possíveis, e a gente acompanha e vê que o caso do Vinícius Gritzbach foi um exemplo clássico dessa infiltração dessas organizações na, digamos, economia real, né? Era um cara que lavava dinheiro para o PCC através de imóveis de luxo e outras questões. Então, é extremamente importante um caso desses para evidenciar ainda mais essa formalização, a formalização das operações das organizações criminosas como um todo. Assunto super delicado, assunto super presente, e vou trazer aqui sem querer puxar a sardinha aqui para a política e querer fazer relação direta, mas existe uma relação direta, porque também existem infiltrações dessas organizações na própria política, né? A política também tem um sério desafio com relação a isso. Então, não se restringe à formalização das operações, né? Formalização, ou seja, lavagem de dinheiro, que eu quero dizer, né? Formalização do dinheiro, limpeza do dinheiro. Apenas em relação à economia formal, e é isso. Não, a questão de poder também tem uma influência gigante. Então, basicamente, as organizações criminosas hoje elas atuam nos pilares de economia, através da lavagem de dinheiro, através de fintechs e tudo mais. A gente falou semana passada na operação Carbono Oculto, né? Fluxo Oculto foi na semana passada, que operou ali através da Faria Lima, com fintechs lavando dinheiro para a organização criminosa. Então a gente tem essa operação na linha financeira, a gente tem na linha de poder e na linha de territórios, né? Então você tem a exploração de territórios, você tem a exploração do poder através da presença de elementos dentro do poder ou corrompendo políticos, e por fim você tem essa linha da economia, entre aspas aqui, formal, ou seja, a entrada na economia formal com dinheiro ilícito, tentando lavá-lo das maneiras mais cotidianas hoje em dia, ou seja, fintechs, ou seja, um nível muito alto, né? Antes era posto de gasolina, estacionamento, eram tradicionais ali de lavagem de dinheiro. Hoje o negócio está muito bem qualificado e exige um ponto de atenção ainda maior das nossas forças de segurança, e as operações policiais vão ter um desafio cada vez maior, já estão tendo com relação a isso, porque estão realmente infiltrados no cotidiano das pessoas normais, né?

0: essas.
1: É um tema super sensível, a gente continua abordando, acompanhando de perto também aqui na TMC. 6 horas e 54 minutos. Vamos falar de esporte então, de Copa do Mundo. Bruno Risi, tô brincando. Copa do Mundo agora, a seleção brasileira já iniciou os trabalhos nos Estados Unidos. Olha, a cobertura completa aqui da TMC, espetacular, da Copa do Mundo. Nós já estamos, inclusive, nos Estados Unidos. O Brasil fez o primeiro treino fechado, né, no CT Red Bull, logo após a chegada ao país, né? E o Marco Belo tem as informações, ele acompanhou tudo, tá lá seguindo os passos dos jogadores do Brasil e traz os bastidores pra gente. Fala, Belo, bom dia.
2: Fala, pessoal do Start TMC, tudo bem com vocês? Muito bom dia. Estamos falando aqui do CT do Red Bull, local de treinamentos da seleção brasileira de futebol. Aliás, a seleção brasileira que não perdeu tempo. Chegou na terça-feira pela manhã em solo norte-americano e na terça-feira mesmo à tarde fez um treinamento fechado aqui, sem presença de imprensa, sem presença de ninguém. O técnico Carlo Ancelotti fez a primeira atividade com o grupo de atletas da seleção brasileira. E ontem, um treino na parte da tarde aberto, porque em Newark, que é o local onde está o CT do Red Bull, há uma comunidade brasileira muito grande. Inclusive o zagueiro Marquinhos, na entrevista coletiva que aconteceu ontem, foi perguntado a respeito do meio termo entre a seleção ter uma certa privacidade, mas também ter contato com os torcedores, a torcida brasileira que é muito grande por aqui e quer dar carinho para a seleção, é claro. E por isso, este treino de ontem à tarde aqui no CT do Red Bull, aberto para a comunidade brasileira, muitos brasileiros da região foram observar, foram assistir ao treinamento da seleção e alguns repórteres também estiveram presentes. A reportagem da TMC esteve presente e pôde ver a festa que o torcedor brasileiro fez para a seleção. De vez em quando, então, o Brasil vai abrir o treinamento, de vez em quando fechado, de vez em quando aberto. Esperemos que até o dia 19 de julho aqui no CT do Red Bull, porque é a final da Copa do Mundo e a gente espera que o Brasil chegue lá. Um abraço.
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1: Um abraço ao Marco Belo, que então estava ali acompanhando, né? Está seguindo os passos da seleção brasileira, da nossa delegação do Brasil. E um sol para cada um, né? Céu azul, sol forte, proteja-se aí. Coloca o filtro solar, hein, Marco Belo? Que realmente o sol é impressionante. O Brasil, então, enfrenta a seleção do Egito neste sábado com a cobertura da TMC, um amistoso de preparação para a Copa do Mundo. Bruno Risi, 6 horas e 57 minutos. Dá tempo ainda aqui para eu te agradecer, te dar um tchau e dizer que mesmo no feriado muita coisa pode acontecer no campo da política, né? É impressionante, Risi.
4: É isso, já está acontecendo, ainda pode acontecer, a gente fica ligado aqui hoje durante a programação da TMC também. São dias assim que as pessoas estão menos atentas quando as coisas mais acontecem, né? Então é interessante da gente seguir aí atento e com o radar ligado. Qualquer desdobramento a gente traz ao longo da programação da TMC aí para vocês e, obviamente, amanhã também no Start TMC ao vivo para comentar e desdobrar tudo isso que tem ocorrido. Radares ligados, só um parênteses aqui. A elegância do Marco Belo em pleno verão americano ali, hein? Vale esse destaque.
1: Vale esse destaque. Nesse não precisa nem ter ponto nem contraponto, né? É um fato consumado.
4: Esse não tem,
1: né?
4: Esse não tem. Contraponto a gente não aceita nesse caso.
1: Valeu, Bruno Risi, ao vivo com a gente aqui, como sempre, no Start TMC. Muito obrigado, bom dia pra você e até amanhã, Risi. Valeu.
4: Valeu, até amanhã.
1: 6 horas e 58 minutos, estamos chegando ao final, é isso? É isso, estamos chegando ao final dessa edição do Start TMC, mas vem aí o TMC 360, Joana Treptow, hoje eu vou acompanhá-la no 360, valeu!
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16: 7 horas da manhã em ponto. TMC 360 está começando agora, nesta quinta-feira, dia 4 de junho de 2026, feriado. Feriado significa folga para muita gente, mas para muita gente feriado significa um belo dia de trabalho. Por isso é que nós estamos aqui para trazer informação para você. Meu nome é Joana Treptow e hoje eu estou aqui com o querido Rafael Tebas. Bom dia, Tebas.
1: Bom dia, Joana. Muito bom dia para todo mundo que está nos acompanhando aqui no TMC 360. Não tem folga, aqui é trabalho e com muita informação, Joana.
16: Muita informação. Então vamos fazer o seguinte, vamos diretos às manchetes desta hora.
1: Sete horas e um minuto, o Ministério das Relações Exteriores contestou a decisão dos Estados Unidos de impor tarifas adicionais de 10% e de 12,5% sobre produtos brasileiros, sob a alegação de falhas no combate ao comércio de mercadorias produzidas com trabalho forçado. Informações com Murilo Hernandes.
17: O governo brasileiro contestou as acusações dos Estados Unidos sobre trabalho forçado e classificou a investigação como injustificada. Em meio às ameaças de novas tarifas, o Planalto reforça a defesa das políticas adotadas pelo país e mantém negociações para evitar a escalada da crise comercial.
16: Com toda essa tensão, o presidente Lula disse que o Brasil vai ampliar a busca por novos parceiros de negócio para reduzir os impactos das tarifas anunciadas por Donald Trump. Declaração que foi feita durante reunião ministerial no Palácio do Planalto.
1: E o presidente Lula avalia que vai ser difícil, ao menos no curto prazo, reverter a decisão dos Estados Unidos de classificar o Comando Vermelho e o PCC como organizações terroristas. Lívia Brás.
18: Percepção do Palácio do Planalto é que essa é uma medida que tem forte componente político, por isso não deve ser revista rapidamente.
16: O Supremo Tribunal Federal marcou para o dia 16 o julgamento de Eduardo Bolsonaro. Ele é acusado de tentar interferir em investigações do Supremo Tribunal Federal sobre o ex-presidente Jair Bolsonaro, pai dele, ao buscar apoio de autoridades dos Estados Unidos.
1: E a tradicional Marcha para Jesus vai ser realizada hoje em São Paulo. O evento deve marcar o primeiro encontro público entre o senador Flávio Bolsonaro e o governador Tarcísio de Freitas, desde o escândalo envolvendo o filme sobre a vida do ex-presidente da República, Jair Bolsonaro.
16: No Rio de Janeiro, chega ao fim o julgamento da morte do menino Henri Borel. O padrasto da criança, Jairinho, foi condenado a 43 anos de prisão. Já a mãe, Monique Medeiros, recebeu perdão pelo crime de homicídio culposo. Luísa Rodrigues.
19: após aí 10 dias de julgamento, o mais longo da história recente do Tribunal do Júri do Rio de Janeiro, doutor Jairinho foi aí condenado a mais de 43 anos de prisão pela morte de Henri Borel. E já Monique Medeiros teve a acusação de homicídio desclassificada e recebeu perdão judicial. O Ministério Público e a defesa já anunciaram que vão recorrer da decisão.
1: E no esporte agora, olha só, hein? Faltam 7 dias para o início da Copa do Mundo, é muito pouco, contagem regressiva. Carlo Ancelotti faz novos testes, então, na seleção brasileira e esboça mudanças na equipe que vai enfrentar o Egito neste sábado no jogo amistoso.
16: O TMC 360 está no ar com informação que importa para você, de um jeito que você vai gostar de ouvir, ver, saber, entender e compartilhar. Agora são 7h04.
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1: 7h04, então a gente já movimenta a nossa reportagem aqui no TMC 360. Após 10 dias de julgamento, o caso Henri Borel chega a um desfecho no Tribunal do Júri do Rio de Janeiro. O ex-vereador doutor Jairinho foi condenado por homicídio qualificado, tortura e coação. No entanto, o caso ainda pode ganhar novos desdobramentos, né, por conta da transmissão, isso é inacreditável, transmissão ilegal das sessões por um canal na internet, na capital fluminense. Então, Luísa Rodrigues tem as informações pra gente. Bom dia, Luísa.
19: Bom dia a todos os ouvintes da TMC. Pois é, né? Após aí 10 dias de julgamento, finalmente chegou ao fim esse processo que apurou a morte do menino Henri Borel. Esse julgamento, inclusive, foi o mais longo da história aqui do Tribunal do Júri do Rio e foi conduzido pela juíza Elizabeth Machado Louro. O ex-vereador, né, doutor Jairinho, foi condenado pelos crimes de homicídio duplamente qualificado, tortura e coação no curso do processo, com a pena aí total de 43 anos, 9 meses e 20 dias de prisão. Já a Monique Medeiros teve acusação de homicídio doloso desclassificada pelos jurados e foi condenada por omissão em relação à tortura sofrida pelo filho, mas a juíza ali concedeu perdão judicial pelo crime de homicídio culposo e considerou a pena já cumprida por Monique pelo período ali em que ela permaneceu presa durante o processo. Ao longo das sessões, os jurados ali ouviram dezenas de testemunhas, inclusive nós aqui da reportagem da TMC acompanhamos esses 10 dias de julgamentos, onde aí tiveram testemunhas, peritos, assistentes técnicos e também os próprios réus. Os jurados, inclusive, também condenaram um médico, Jefferson Evangelista Correia, que foi assistente técnico da defesa de Jairinho pelo crime ali de falsa perícia. Segundo a acusação, ele apresentou laudos, também prestou depoimentos sustentando teses contestadas pelos peritos oficiais do caso. A sentença, ela foi lida 1h43 da madrugada desta quinta-feira pela juíza Elizabeth Machado e a magistrada também determinou ali um pagamento de uma indenização de R$ 400 mil ao pai do menino, Leniel Borel, valor que deverá ser pago exclusivamente por Jairinho. E aí, tanto o Ministério Público quanto a defesa de Jairinho informaram que vão recorrer dessa decisão. E como vocês bem informaram, né, além dessa sentença, uma possível aí controvérsia pode gerar ali novos desdobramentos desse caso. Apesar de uma decisão judicial que proibia ali gravações e transmissões do júri, vídeos feitos dentro do plenário foram divulgados na internet e tiveram ali milhares de visualizações. Especialistas, inclusive, falaram com a reportagem da TMC que a defesa pode usar o episódio ali para tentar anular o julgamento, alegando prejuízo à imparcialidade dos jurados. Já o Tribunal de Justiça do Rio afirmou que a irregularidade não vai provocar ali automaticamente a anulação desse júri.
16: Obrigada, Luísa, pelas informações. Acho importante a gente só ponderar que existe o risco de ver a contaminação de uma pauta importantíssima com o resultado desse júri. O que que o perdão judicial, por que que existe? Existe para quando a justiça reconhece que o réu, ele é culpado, mas decide não aplicar a pena porque o sofrimento da pessoa já funciona como uma punição natural. É para isso que existe o perdão judicial. Não é uma absolvição, a culpa existe, mas a punição, ela é extinta. No caso do Henri Borel, a juíza usou isso, então, para livrar Monique Medeiros da pena de homicídio culposo, justificando que ela já sofreu uma reação social desproporcional e discriminatória pelo fato de ser mulher e que se tivesse sido um pai na mesma situação de omissão, ele provavelmente não teria sido processado por causa da cultura patriarcal. E eu acho que aí a gente tem um erro muito, muito grave e eu provoco você, ouvinte, você, telespectador, a pensar. Se um pai, na mesma situação, não teria tido, de acordo com a juíza, essa reação dessa forma por ser homem, não é isso que está errado? Não é justamente isso que está errado? A sociedade, nesses últimos 5 anos, pediu justiça por esse menino. Ficou do lado desse pai, que estava pedindo, dia após dia, justiça por esse menino. O errado é nós, enquanto uma sociedade machista, sim, patriarcal, sim, por vezes, não nos surpreendermos quando o pai tem a mesma culpa, porque teve culpa, Monique Medeiros, que nem a mãe. Então, tá aí. A gente vê uma juíza usando uma pauta social legítima e urgente para justificar uma omissão desse tamanho. Uma decisão que joga o holofote justamente para a questão do patriarcado, mas desvia do que é importante, que é uma conduta de uma mãe que se silenciou durante a tortura de uma criança vulnerável. Durante esse julgamento ficou provado que a mãe sabia que o menino era agredido constantemente. E, como bem foi apresentado, a mãe teve outras preocupações quando o menino morreu, como, por exemplo, pedir para a babá para pagar as mensagens que indicariam a culpa dela, a omissão dela, como pensar na roupa que ela iria para o velório, como ir para um salão de beleza, arrumar as unhas e o cabelo depois que o filho dela morreu. Bom, é uma lei que deveria cobrar a proteção dos pais, de qualquer responsável de criança, mas instrumentalizou o debate de gênero e usou como um escudo, então, para atenuar a responsabilidade dessa mãe num crime brutal que chocou o país. E como o pai dele, do menino Henri, falou, não é o tipo de justiça que se esperava. Bom, são 7h10 agora.
1: E a gente tem enquete, inclusive, sobre esse assunto no nosso canal do YouTube, né? 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
16: Muito bem, vamos seguir aqui com o nosso noticiário. Vamos falar agora do governo brasileiro. O Ministério das Relações Exteriores contestou a decisão dos Estados Unidos de impor tarifas adicionais de 10% e 12% sobre produtos brasileiros, sob a alegação de falhas no combate ao comércio de mercadorias produzidas com trabalho forçado. Os detalhes direto de Brasília com Murilo Hernandes.
20: Oi, Joana.
16: Bom dia
20: para você, para o Rafael e todos que estão nos acompanhando.
1: Bom dia.
20: Isso mesmo, viu? Além de tudo isso que você falou, o Brasil também não descarta a ideia de colocar em prática a lei da reciprocidade, que a gente vai explicar um pouquinho depois, viu? Isso tudo porque o escritório representante do Estado dos Estados Unidos, após concluir uma investigação, ele chegou a colocar sobretaxas de até 12,5% para países que na avaliação americana não adotariam as medidas para impedir a circulação de mercadorias produzidas com trabalho forçado. E o Brasil, ele está nessa lista, viu? Em nota, o Palácio do Itamaraty, ele afirmou que a decisão norte-americana desconsidera a realidade e lembrou que o país é reconhecido internacionalmente pelas políticas de combate ao trabalho análogo à escravidão. E o Itamaraty também destacou a recente promulgação do protocolo de 2014 da Organização Internacional do Trabalho e os mecanismos permanentes de fiscalização adotados pelo governo brasileiro nesse caso, né? O tema ele também esteve no centro de uma reunião ministerial que aconteceu ontem, na quarta-feira, no Palácio do Planalto. E durante o encontro, o presidente Lula criticou o secretário de destacou Rubio e afirmou que o Brasil não aceitará o tratamento que os Estados Unidos têm dado para o país nos últimos dias, né? Além da contestação diplomática, o governo ele também mantém as negociações para tentar evitar as novas tarifas, mas já sinaliza a possibilidade de recorrer à lei da reciprocidade econômica, que permite adotar contramedidas contra países que imponham barreiras que sejam consideradas como injustificadas aos produtos nacionais, né? A expectativa agora é pela continuidade das consultas públicas e das negociações entre os dois países. A gente, claro, vai seguir acompanhando todos os desdobramentos para trazer novidades para vocês a qualquer momento. Volto com vocês no estúdio.
1: Valeu, Murilo. Esse assunto é importante. A gente vai continuar nele, inclusive, aqui no 360. Agora com a Lívia Brás, que também está ao vivo aqui com o TMC 360. Por conta dessa tensão toda, né? O presidente Lula afirmou que o Brasil vai ampliar a busca por novos parceiros de negócios para tentar reduzir os impactos dessas tarifas anunciadas por Donald Trump. Enfim, é um assunto que repercute internamente, inclusive no Palácio do Planalto e também no Itamaraty, né, Lívia?
18: Pois é, Rafa, Joana, bom dia para vocês. Ontem teve uma reunião ministerial lá no Palácio do Planalto, né? O presidente Lula conduziu essa reunião e nela, depois dela, né, o presidente Lula disse que o Brasil não vai ficar dependente do mercado norte-americano e voltou a reforçar que o Brasil é uma nação soberana. Segundo o presidente, se os Estados Unidos não quiserem comprar ou investir aqui no Brasil, o governo vai sim procurar outros mercados e outros investidores. Essa declaração foi feita depois que o escritório do representante comercial dos Estados Unidos sugeriu essa aplicação dessa tarifa de até 25% sobre parte das importações brasileiras. O relatório é o resultado de uma investigação que foi aberta durante o governo Trump, né, sobre as supostas práticas comerciais que são consideradas desleais. Entre as principais justificativas, né, um nome que vem sendo falado muito aí, está justamente a questão do PIX. O documento diz que esse sistema brasileiro de pagamento instantâneo, né, que faz tanto sucesso entre todos nós brasileiros, ele prejudicaria as empresas dos Estados Unidos que atuam principalmente no setor de transações eletrônicas, como bandeira de cartão de crédito e também as plataformas digitais. Ontem também, presidente Lula confirmou, né, durante essa reunião ministerial, que ele vai participar, sim, da próxima reunião do G7, que acontece na França. Ele disse que inicialmente não iria, mas resolveu participar depois dessas novas medidas que foram tomadas aí pelos Estados Unidos. Lula ainda explicou que esse encontro, né, o G7 lá na França, ele pode ser, sim, uma oportunidade para defender multilateralismo, democracia e também o fortalecimento das instituições internacionais. O presidente disse ainda que ficou muito surpreso com a decisão dos Estados Unidos, já que os dois países mantinham aí negociações em andamento justamente para tentar chegar a um acordo comercial.
2: Obrigada, Lívia, pelas informações. Vamos fazer o seguinte, vamos mostrar aqui para quem nos acompanha no nosso canal do YouTube, para quem nos acompanha no rádio, eu vou narrar o que vamos mostrar. É a nossa página da tmc.com.br, do tmc.com.br, que é o nosso site maravilhoso. É sobre isso que a Lívia estava falando. Então, o destaque é essa surpresa, né, de Lula com o início das novas tarifas comerciais dos Estados Unidos. Eu acho muito importante a gente ressaltar o que a Lívia disse, porque tem muita narrativa. E ontem nós entrevistamos aqui Eduardo Bolsonaro, falamos sobre isso. Há uma sede muito grande sempre dos políticos de transformar tudo no jogo que eles jogam. Então, temos aqui uma questão de diplomacia, os Estados Unidos anunciando essas tarifas, e depois nós temos aqui isso sendo usado como arma eleitoral no nosso país. Quando o presidente Lula diz que foi surpreendido pelo anúncio de novas tarifas, nós imaginamos o Lula recebendo essa notícia do nada e falando: meu Deus, como assim? Ninguém imaginava? Não é bem assim. E a Lívia disse isso muito bem, Lívia Braz, direto de Brasília, agorinha, há pouco. Disse que havia negociações em andamento. Então, sim, havia uma negociação, havia a perspectiva desse anúncio, mas a forma como ele foi anunciado, como as tarifas foram anunciadas, surpreendeu. De acordo com o presidente Lula, a medida foi divulgada antes de um fim de 30 dias, um prazo de 30 dias que tinha sido acertado com o presidente Donald Trump para que os ministros responsáveis pelo comércio dos dois países tentassem chegar a um entendimento. Lula disse também que durante uma reunião que durou cerca de 3 horas com o Trump, ele apresentou uma lista de temas de interesse do Brasil na relação bilateral. E diante de divergências entre os representantes da área comercial, a proposta foi conceder mais tempo para as negociações. O presidente então classificou a decisão como inesperada, disse que o Brasil não pode aceitar esse tratamento recebido e disse também que vai enviar para o Donald Trump uma nova carta e que pretende publicar artigos na imprensa internacional para defender a posição brasileira e criticar a medida adotada pelos Estados Unidos. Enquanto isso, a diplomacia continua acontecendo e as equipes continuam conversando nos bastidores. 7:19.
1: E a gente volta a falar, né, sobre o Dark Horse, né, assunto também importante, porque é o seguinte: em Minas Gerais, o senador e pré-candidato à presidência da República, o Flávio Bolsonaro, negou que pediu dinheiro ao ex-banqueiro Daniel Vorcaro para a produção do filme Dark Horse. Só para a gente contextualizar aqui, né, como a gente já trouxe essa informação, a cinebiografia baseada na vida de Jair Bolsonaro. Ao vivo com a gente de Belo Horizonte, Letícia Benassi tem mais informações sobre essa agenda, então, de Flávio Bolsonaro. Letícia, bom dia para você.
4: Bom dia, Rafael. Bom dia, Joana. É isso, né, gente? Ele esteve aqui em Belo Horizonte, o senador Flávio Bolsonaro, e negou ter pedido dinheiro ao ex-banqueiro Daniel Vorcaro, como vocês disseram, para a produção do filme Dark Horse. Ao comentar esse assunto, né, o Flávio afirmou que os recursos utilizados no projeto vieram da iniciativa privada e reforçou que não teve participação de dinheiro público na produção. O senador também respondeu às críticas feitas por Romeu Zema nos últimos dias. De acordo com o Flávio, o ex-governador de Minas Gerais se precipitou ao fazer declarações aí sobre esse caso. Apesar das divergências recentes, ele defendeu a união dos nomes na centro-direita para as eleições, né, desse ano, e afirmou que acredita que diferentes lideranças do campo conservador estarão juntas na disputa contra o PT. As declarações acontecem no meio desse aumento, dessa tensão entre o Flávio e o Zema, né? Desde que vieram a público informações sobre a relação do senador com o Daniel Vorcaro, o ex-governador tem elevado o tom das críticas. Primeiro, ele classificou o episódio como imperdoável. Depois disse, abre aspas, que gambá cheira a gambá, fecha aspas, e afirmou que uma eventual candidatura de Flávio Bolsonaro poderia favorecer a reeleição do presidente Lula. É com vocês aí do estúdio.
2: Obrigada pelas informações. E ainda falando de Flávio, sim, ainda falando de Flávio Bolsonaro, vamos agora para São Paulo, porque a tradicional Marcha para Jesus vai ser feita hoje em São Paulo, um evento realmente tradicional e deve marcar o primeiro encontro público entre o senador Flávio Bolsonaro e o governador Tarcísio de Freitas, desde o escândalo envolvendo o filme sobre a vida do ex-presidente Jair Bolsonaro. A Luísa Mutoni tem mais detalhes.
21: A caminhada sai da Estação da Luz, no centro de São Paulo, por volta de 10 horas da manhã e segue até a Praça Heróis da Força Expedicionária Brasileira, na Zona Norte. A expectativa dos organizadores é de que o evento reúna 2 milhões de pessoas. Neste ano, cerca de 26 mil caravanas se inscreveram para participar, então, somado ao feriado de Corpus Christi, pessoas do Brasil inteiro estão aguardadas nesse evento. O percurso tem 3,5 km e contará com 8 trios elétricos. A programação prevê shows de cantores da música gospel, como Aline Barros, também momentos de oração e, claro, a presença de autoridades. Entre as confirmadas estão os pré-candidatos à presidência da República, Flávio Bolsonaro e Ronaldo Caiado, o governador de São Paulo, Tarcísio de Freitas, e o prefeito Ricardo Nunes.
1: Valeu, Luísa Mutoni, 7h23. A gente muda a pauta aqui, muda de assunto no TMC 360. A Polícia Federal cumpriu 3 mandados de busca e apreensão no Paraná. A operação mirou uma quadrilha que aplicava golpes na internet a partir de um site falso que copiava o visual da página oficial do sistema do governo federal. De acordo com as investigações, os criminosos enganavam trabalhadores com anúncios falsos de consulta e liberação de saques, então, do PIS. Que loucura, que coisa. Do Paraná, então, o Ângelo Sfair está ao vivo com a gente. Ângelo, conta pra gente essa história.
5: Mais um caso para os trabalhadores ficarem atentos. A Polícia Federal vem investigando essa situação há mais de um ano, e desde então esses criminosos vinham enganando aqueles que têm o direito ao saque do PIS. O site criado pelos criminosos, ele era muito, muito parecido com o ambiente original e inclusive oferecia dados verdadeiros, o que sugeria para os trabalhadores que de fato ele estava em um ambiente seguro. Acontece que quando estava próximo da liberação daquele benefício, que na verdade ele não existia, os criminosos cobravam desses trabalhadores, dessas vítimas, algumas taxas bancárias para liberar o benefício, e era justamente dessa forma que eles angariavam esse dinheiro. Cobravam as taxas, quando o trabalhador fazia esse depósito, eles sumiam sem esse depósito relativo ao saque do PIS. Essa investigação ela começou então em 2025 e ontem tivemos cumprimentos de mandados em Curitiba e na cidade de Castro, que fica nos Campos Gerais do Paraná, a aproximadamente 100 quilômetros da capital paranaense. Foram apreendidos celulares, computadores, documentos. Essas informações devem auxiliar a Polícia Federal a aprofundar as investigações e descobrir mais detalhes de como trabalhava essa quadrilha. O site falso que enganou trabalhadores em todo o Brasil, ele já não está mais no ar. Segundo a Polícia Federal, nas últimas horas, ninguém foi preso, mas estes investigados devem responder pelos crimes de estelionato e fraude digital.
2: Vamos falar agora, obrigada, Ângelo, sobre a classificação do Comando Vermelho e do PCC como organizações terroristas pelos Estados Unidos. O presidente Lula diz que, e avalia, que vai ser difícil, ao menos no curto prazo, reverter essa decisão dos Estados Unidos. Lívia Braz está aqui de volta para explicar para a gente. Então, o presidente Lula tentou, ou queria, que essa decisão ela fosse revertida, né?
18: É, querer, queria, né? Mas a avaliação é que isso não vai ser tão simples assim, viu, Joana? Os Estados Unidos vão passar a considerar essas duas organizações criminosas, as principais aqui do Brasil, né? Que são PCC e Comando Vermelho, como organizações terroristas estrangeiras já a partir de amanhã, sexta-feira. E aí, nos bastidores, o governo do presidente Lula, né, avalia que vai ser, de fato, muito difícil reverter essa decisão, pelo menos num curto prazo. Percepção do Planalto é que essa medida ela tem um componente político muito forte e, por isso, ela não deve ser revista assim de forma imediata, tão rápida. Apesar de toda essa repercussão, os integrantes do governo dizem que não tem aí uma expectativa de ações diretas dos Estados Unidos em território brasileiro, pelo menos por enquanto. A principal preocupação nesse momento está nos possíveis efeitos econômicos dessa classificação do PCC e do Comando Vermelho como organizações terroristas internacionais. Segundo a avaliação do governo, essa medida pode afetar principalmente o quê? Imagem do Brasil no exterior, gerar também insegurança entre os investidores e em todas as empresas que querem investir aqui no país. E, claro, também aumentar o nível de fiscalização sobre as operações financeiras que acontecem no Brasil. Há também um receio de alguns impactos indiretos no sistema bancário e também em alguns mecanismos de pagamento. No principal deles, que é o PIX, que tem sido alvo de polêmica e de críticas por parte dos Estados Unidos. Na prática, quando os Estados Unidos eles classificam PCC e Comando Vermelho como essas organizações terroristas internacionais, os Estados Unidos eles acabam ampliando o alcance das sanções e das restrições financeiras contra esses grupos. E aí colocam essas facções brasileiras no mesmo enquadramento jurídico de cartéis, por exemplo, e daquelas organizações criminosas internacionais que já são monitoradas pelo governo americano.
1: Lívia Braz, então, e inclusive sobre o PIX, os Estados Unidos citaram 20 vezes. 20 vezes é muita coisa no relatório. O PIX, né, para justificar a tarifa de 25% contra o Brasil, nesse caso especificamente contra produtos brasileiros.
2: Agora, só para a gente ponderar aqui algo que não deveria passar de percebido. Ontem a gente conversou, a segunda vez que eu falo aqui no jornal, mas é importante. Conversou com Eduardo Bolsonaro, ex-deputado federal que está nos Estados Unidos, entrevistamos e nós falamos sobre o PIX, perguntamos se a família Bolsonaro, e nós sabemos que tanto Eduardo quanto Flávio agora já respondem pela família, a família que tem um poder político muito grande aqui no nosso país. Se a família Bolsonaro defende o PIX, Eduardo disse que sim. E, bom, assunto resolvido na entrevista. Pouco depois, ele gravou um vídeo, não sei se por conta desse assunto fresco na memória, se por conta da provocação da pergunta do Felipe Bueno, mas ele gravou um vídeo para as redes sociais falando que os Estados Unidos têm o PIX deles, um mecanismo que é muito parecido ao nosso PIX, que é chamado Zelle. Provavelmente a pronúncia não deve ser essa. Mas isso é algo que vale a nossa atenção. Vale a gente deixar ali no nosso radar, porque nós sabemos que Eduardo Bolsonaro e os aliados têm uma movimentação muito grande com o governo dos Estados Unidos. Então, por que pensar agora? Por que falar agora sobre esse método de pagamento dos Estados Unidos? Há uma negociação em andamento com o PIX. Se tivermos outra oportunidade para perguntar para Eduardo Bolsonaro, iremos fazê-lo. Seguindo aqui, vamos trazer uma pesquisa Atlas Intel, Rafa?
1: Tem sim pesquisa Atlas Intel sobre exatamente esse assunto, os Estados Unidos, né, a decisão de classificar o PCC e também o Comando Vermelho como organizações terroristas. E olha, essa decisão divide o Brasil, mas tem aí uma leve margem, uma leve maioria favorável a essa medida. De acordo com, então, essa pesquisa Atlas Intel, 53,1% aprovam a classificação de PCC e também Comando Vermelho como organizações terroristas. 44,7% desaprovam e 2,2% não sabem. No entanto, uma outra pergunta também foi feita, né? Quando perguntados, então, se a medida representa uma agressão à soberania brasileira, aí é um empate, praticamente um empate rigoroso aqui. É impressionante. 49,7% dizem que não e 49,4% dizem que sim. 0,9% não sabem responder, né? Não responderam, enfim. Realmente bem interessante essa pesquisa apontando um empate rigoroso nesse ponto específico. E só para fechar aqui, Joana, e você que acompanha o TMC 360, mais brasileiros querem que o próprio Brasil adote a classificação. 59,9% defendem que o governo do Brasil também classifique como organizações terroristas e 40,8% são contra. Enfim, dividindo opiniões, está bem apertada aí, bem apertado, né? Os números mostram esse equilíbrio e a gente continua acompanhando também esse assunto. 7 horas e 31 minutos, Transamérica agora é TMC, quem escuta sabe.
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0: 7h35, bom dia pra você, eu aqui, Luísa Rodrigues, te acompanhando nesse feriadão aqui do Rio de Janeiro e, é claro, com as principais notícias aqui do Rio de Janeiro, rodando agora, girando a nossa reportagem, informações com a nossa repórter Érica Levigar.
1: Palestrantes convidados do segundo dia da conferência principal da Rio Nature and Climate Week. Nesta quarta-feira, o DJ falou sobre como a arte, a cultura e a imaginação podem traduzir a urgência climática, mobilizar pessoas e abrir caminhos para a natureza. A conversa foi realizada às 4 horas da tarde no Pier Mauá, na região central da capital fluminense. A primeira palestra do dia foi conduzida pelo ativista Bontou Sebata, em que foi discutido o porquê da ação integral ser essencial para proteger ecossistemas e comunidades. Na segunda roda de conversa, além de Alok, a influenciadora Isabelle Nogueira, a atriz e comunicadora socioambiental Giovanna Nader e a fundadora da Uniting Narratives with Arts, Isabela Noeiro, discutiram sobre arte e natureza. Na terceira palestra, o vice-presidente sênior da Global Citizen, Nicolas Zevage, mediou o diálogo sobre como as facilidades de investimento, o financiamento internacional, podem ajudar a ampliar a conservação, a bioeconomia e o desenvolvimento territorial sustentável. Por fim, o ministro do Meio Ambiente e Mudança do Clima do Brasil, João Paulo Capobianco, participou de um painel sobre como abordagens territoriais integradas podem conectar sistemas alimentares, segurança hídrica, florestas, oceanos e resiliência à seca para fornecer soluções práticas para as pessoas e a natureza. As conversas vão até a próxima sexta-feira no Pier Mauá, na região central aqui do Rio de Janeiro, com o Global Citizen Live, um show que vai ter Ludmilla, Wyclef Jean e Lauryn Hill no sábado, na Enseada de Botafogo, na Zona Sul do Rio.

E agora falando também do trânsito nessa quinta-feira, falando da maratona do Rio que vai começar nesta quinta e vai inclusive provocar aí mudanças no trânsito em diferentes regiões da cidade, inclusive até domingo. Isso por conta das provas de 5, 10, 21 e 42 quilômetros. Haverá interdições em vias importantes do centro, zona sul e também da Barra da Tijuca, mas o principal impacto será no aterro do Flamengo, que vai ficar ali fechado a partir desta quinta e só será reaberto no domingo à noite. E ao longo dessa programação, também haverá bloqueios em trechos da Enseada de Botafogo, Avenida das Nações Unidas, Vieira Souto, Delfim Moreira, Niemeyer, Avenida Atlântica e também a Lúcio Costa, entre outras vias também utilizadas pelos corredores. E a maior atenção, inclusive, deve ser no fim de semana. No sábado, a meia maratona terá aí a largada no Leblon e a chegada no aterro do Flamengo. E no domingo, né, a prova principal de 42 quilômetros sai da Praia da Reserva, na Barra da Tijuca, e segue até o aterro, passando por bairros da Zona Sudoeste, Zona Sul e também Centro. É claro, né, a Sete Rio montou ali uma operação especial com agentes de trânsito, guarda municipal e painéis informativos. A orientação da prefeitura é que os motoristas evitem circular de carro pelas áreas impactadas durante os horários das provas e deem também preferência ao transporte público. E aproveitando para você, ouvinte aqui da TMC, hoje é feriado, inclusive já alguns trechos das orlas do Rio de Janeiro vão estar ali interditadas por conta de área de lazer. Atenção a você, motorista, que vai sair e circular por essas regiões por conta dessas interdições ao longo desta quinta-feira.

0: Falando rapidamente do trânsito aqui, pelos acessos da rodoviária, por conta desse feriadão, trânsito com retenção, viu, na pista central da Avenida Brasil, sentido centro, na altura do Caju, isso devido, é claro, ao acesso para a rodoviária. 7h40.
1: 7h40. Vamos pro É da Sua Conta? 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O Ale Lupi vai trazer algumas dicas para donos de bares e restaurantes em relação à organização para um mundial de futebol. A Copa do Mundo começa na semana que vem. Ai, meu Deus, é já na semana que vem. Oi, Ale, bom dia.
2: Olá, tudo bom aí? Pois é, né? Uma pesquisa da SPM mostrou que cerca de 21% dos brasileiros pretendem assistir aos jogos do Mundial de Futebol fora de casa. Essa é uma ótima oportunidade para você que tem um bar ou restaurante, por exemplo, faturar um extra nesse mês de junho, né? Então, bora se organizar? Primeira dica: que tal investir na experiência que os seus clientes vão ter assistindo aos jogos no seu estabelecimento? Uma decoração temática com bandeirinhas e cartazes ajuda a chamar a atenção de quem passa na frente do seu espaço e acaba criando aquele clima mais festivo, né? E se você puder usar parte dessa decoração para divulgar promoções especiais durante o campeonato, melhor ainda. Além disso, não esquece de conferir se as TVs, telões e sistema de som do seu estabelecimento estão funcionando, porque ninguém merece perder um gol decisivo, é ou não é? Mais uma dica: verifique se há necessidade de contratar funcionários temporários para esse mês de maior movimento. E, por fim, confira se seu estoque será suficiente para a demanda de clientes que você espera receber. 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Essa foi minha dica de hoje, mas amanhã tem mais aqui no É da Sua Conta. Até lá!
3: 7h43. A gente aqui no TMC 360. Agora a gente vai falar sobre uma decisão, né? Um assunto importante aqui. O Conselho Nacional dos Direitos da Criança e do Adolescente, o CONANDA, avalia acionar a justiça após o Senado derrubar uma resolução do órgão. A presidente do Conselho, a Deila do Nascimento Martins Cavalcante, afirma que a norma não impedia denúncias, investigações ou responsabilização de casos de violência sexual contra crianças e adolescentes. De acordo com ela, né, a resolução apenas orientava o atendimento na rede de proteção e não criava novos direitos. A principal preocupação do CONANDA é evitar que a decisão gere barreiras no atendimento a vítimas e insegurança também para profissionais de saúde e assistência social. A derrubada foi defendida por parlamentares com a justificativa de que a norma poderia dificultar a identificação de abusadores. Já o Conselho contesta essa avaliação, essa interpretação, e diz que segue avaliando medidas jurídicas e possíveis novos instrumentos para garantir a proteção integral de crianças e adolescentes.
1: Pois é, essa derrubada, ela se deu em 1 minuto e 42 segundos, uma votação simbólica, que é quando não precisa nem ter lá os
3: tudo
1: senadores.
3: Já está combinado.
1: Já está combinado, então é só abrir a votação e encerrar a votação. Um assunto importante desse, Rafael Tebas. 1 minuto e 42 segundos foi o tempo, então, que o Senado levou para aprovar esse projeto que dificulta o acesso à interrupção legal da gravidez para crianças e adolescentes vítimas de estupro. Vale lembrar que aqui no Brasil, o aborto não é legalizado. A gente não está falando de acesso ao aborto, tá? É outra conversa, é uma conversa anterior a isso. É proteção das vítimas de estupro. proteção das vítimas de estupro. Então, a gente teve uma votação simbólica, nenhum senador teve voto registrado, não dá nem pra gente saber como é que pensa cada um dos senadores, dá pra imaginar, dá. Ah, por exemplo, a senadora Damares Alves, do Republicanos do DF, que era relatora do caso no Senado, ela comentou a aprovação. Vamos ouvir.
4: Gente, vitória da família, vitória dos pais, autonomia e poder familiar garantido. O que fizemos agora? Acabamos de votar aqui no plenário o projeto de decreto legislativo 03 de 2025, que susta, acaba a resolução do Conanda, que permitia qualquer menina que foi estuprada chegar num pronto-socorro, num hospital, grávida em qualquer estágio gestacional e pedir o aborto sem os pais saberem. Imagine você que é pai e mãe e descobrir que a sua filha de 14 anos está lá no hospital, sozinha, fazendo um aborto, grávida de 5 meses. Como você se sentiria? Essa resolução do Conanda estava errada. Nós tínhamos que consertar para garantir o poder familiar. Mas a resolução tinha um outro erro também. Poderia fazer um aborto sem um boletim de ocorrência. Peraí, se uma criança chega estuprada em um hospital, tem que imediatamente fazer um boletim de ocorrência. Sabe por quê? Como é que eu vou pegar o pedófilo? Podia acontecer o seguinte: a criança foi estuprada por um vizinho, foi lá, fez o aborto, volta para casa pro lado do vizinho, ou um parente próximo. Vai lá, faz o aborto, volta para o colo do estuprador. Essa resolução estava equivocada.
1: É um desserviço essa fala da senadora. A gente tem aqui o compromisso de trazer ponto e contraponto. Todas as pautas, todos os assuntos, por mais polêmicos que sejam, têm defensores, têm opositores. E o compromisso da TMC é sempre trazer os dois lados para que você possa formular a sua opinião. Mas é um desserviço a fala da senadora. Eu, se eu pudesse não ouvir essa fala, eu não ouviria, porque confunde absolutamente uma questão que é urgente, que é de saúde pública, com uma questão que é moral, que é uma discussão do aborto que não está sendo discutida aqui. A gente não tem isso em pauta. Mas enfim, vamos fazer o seguinte, vamos agora seguir aqui o nosso rito, vamos ouvir o contraponto da Luciana Temer, que é presidente do Instituto Liberta, que é uma organização social que trabalha pelo fim da violência sexual contra crianças e adolescentes. Ela deu a opinião sobre essa medida aprovada ou a derrubada da resolução do Conanda. Vamos ouvir.
5: Eu acho que essa fala da senadora Damares, ela de fato não retrata o que acontece na realidade, né? Ela fala como se a menina fosse lá em qualquer lugar e pronto, já fez o aborto, voltou para casa. Daí no dia seguinte vai lá de novo e faz o aborto. Gente, deixa eu contar uma coisa para vocês. Só 2% dos municípios brasileiros têm serviço de abortamento legal. Então, para a menina conseguir chegar no serviço de abortamento legal, já é uma epopeia. Né? E quando ela chega, não é simples assim, ela vai lá, chega e faz o aborto. Então, acho que a gente precisa entender que contexto de violência que é esta. Segundo, que muitas meninas não querem a presença dos pais, porque os pais foram os abusadores, né? Eu vou dar um dado aqui para os ouvintes, de que nós temos 6 registros de estupro de menores de 14 anos por hora neste país.

0: 70% desses estupros acontece dentro de casa. 60% é cometido por um familiar. O que aconteceu no Senado não foi a defesa da vida e passou muito, mas muito longe de qualquer discurso pró-vida. Você que defende de verdade essa bandeira, você foi usado por esses políticos. O que vimos com a aprovação desse projeto, com a derrubada da norma do Conanda, foi a vitória de um moralismo de fachada, de mentira. É uma hipocrisia covarde de um grupo que diz proteger o feto, mas quando o feto vira uma criança, sofre violência pouquinhos anos depois, simplesmente viram as costas e olham pro lado. Um homem mandou uma mensagem no Instagram que mostra exatamente como funciona essa cabeça fechada, esse moralismo de fachada. Ele escreveu que uma criança não pode tomar decisões médicas sem autorização dos pais e que mudar isso, autorizar isso, seria imoral. Imoral é você, com 30, com 40 anos na cara, que não se digna a sair da sua bolha para ir atrás de informação básica. A maioria esmagadora dos abusos sexuais, dos estupros contra crianças acontece em casa. Há pais que são coniventes com esses estupros. Você acha realmente que um pai conivente com um estupro, um crime desses, vai orientar a filha? Vai levar a filha a um hospital para um atendimento médico? As pessoas não entendem que o buraco é embaixo, muito mais embaixo do que a realidadezinha delas. Por exemplo, em Brasília, essa realidade de rei, de rainha que eles vivem. Não é sobre meninas terem acesso à interrupção legal da gravidez. É antes disso. Com essa mudança, os pais precisam autorizar a menina a ter qualquer atendimento médico de emergência pós-violência. Como é que você exige a assinatura dos pais, se em muitos casos o pai ou padrasto é o próprio estuprador? E a mãe consente. O Estado está trancando a vítima num quarto com o agressor, com o estuprador, está jogando essa chave fora. E pior de tudo, quer piorar isso? Passou o dia inteiro de ontem, não vimos uma mobilização parlamentar concreta para conseguir frear esse absurdo. Silêncio covarde, inclusive de alas ideológicas mais progressistas, de esquerda, de partidos governistas, que deveriam estar se movimentando imediatamente para acionar o Supremo Tribunal Federal, por exemplo. Onde é que estão as ações diretas de inconstitucionalidade? Cadê a urgência para judicializar essa matéria? Bom, é uma inversão absoluta da lógica. A vida e a saúde de uma criança de 10, 11 anos não pode depender do carimbo de quem as violou. O Senado não salvou ninguém, a senadora Damares Alves não salvou absolutamente ninguém, não salvou feto, não salvou bebê, não salvou vida nenhuma. O Senado só oficializou o abandono de incapaz. E a omissão de quem se cala ontem e hoje assina por baixo. São 7h52.
1: 7h52. Então, olha só, a gente movimenta a nossa reportagem, vamos para o Rio de Janeiro. O Tribunal de Contas do Estado do Rio encaminhou a Alerj, aquele parecer que recomenda a rejeição da prestação de contas de Cláudio Castro, do governo Castro, em relação às contas de 2025. A recomendação foi aprovada pela maioria dos conselheiros. No entanto, é importante frisar aqui que o Thiago Pampolha, conselheiro, não participou dessa avaliação porque foi vice do governador na chapa, né? Agora, então, caberá aos deputados estaduais fazer uma análise também sobre esse parecer e dar a palavra final. Na capital fluminense, Beatriz Trindade está ao vivo com a gente e tem mais informações sobre esse assunto, né, Bia? Bom dia.
2: Exatamente. Bom dia você, para os nossos ouvintes. Esse documento foi encaminhado ao presidente da Alerj, Douglas Ruas, um dia após os conselheiros do tribunal aprovarem por maioria um parecer contrário às contas do governo estadual. Entre os pontos apontados ali por ele, pelo TCE, está uma divergência de mais de R$1 bilhão relacionada ao investimento do Rio Previdência no Banco Master. Segundo o tribunal, o valor foi contabilizado pelo governo como disponível em caixa, apesar dessa incerteza sobre a recuperação dos recursos. recursos após a liquidação da instituição financeira pelo Banco Central. Com a notificação, então, o processo passa agora para análise da Assembleia Legislativa do Rio, que vai elaborar um parecer recomendando a aprovação ou a rejeição das contas. Depois dessa etapa, o tema ainda precisa passar por votação dos integrantes da comissão e pelo plenário da Alerj. Até o momento, a gente não tem ainda uma previsão para que isso aconteça. A gente lembra que Cláudio Castro renunciou ao cargo

0: de governador em março desse ano para disputar uma vaga do Senado, mas ele desistiu dessa candidatura após ser alvo de duas operações da Polícia Federal. Uma dessas investigações que apurava justamente investimentos ali do Rio Previdência no Banco Master. O ex-governador então está inelegível até 2030 por uma condenação da Justiça Eleitoral relacionada às eleições de 2022.
1: Agora são 7:54. Obrigada pelas informações. Vamos agora para Minas Gerais. A Justiça Federal condenou servidores do Departamento Nacional de Infraestruturas de Transportes, o DENIT, e empresários por um esquema milionário de propinas e superfaturamento. Decisão aponta fraudes em contratos de manutenção rodoviária entre 2008 e 2019, com um desvio superior a 10 milhões de reais. A Letícia Benassi tem os detalhes para a gente. Oi, Letícia.
2: É, gente, é isso mesmo. A Justiça Federal condenou servidores do Departamento Nacional de Infraestrutura de Transporte, o DENIT, e empresários por participação em um esquema de fraudes em contratos de manutenção de rodovias aqui em Minas Gerais. De acordo com a decisão, o grupo atuou entre 2008 e 2019 e teria causado um prejuízo superior a 10 milhões de reais aos cofres públicos. Segundo a investigação, as empresas envolvidas inflavam medições de serviços, cobravam também por trabalhos que não eram feitos e até registravam serviços mais baratos como se fossem mais caros. Parte dos serviços do DENIT seria responsável por validar essas informações e permitir que os pagamentos fossem liberados. A justiça concluiu que havia uma atuação coordenada entre empresários e servidores, caracterizando crime de associação criminosa. Ao todo, 9 pessoas foram condenadas. As penas variam de 1 ano e 3 meses a 2 anos de prisão em regime aberto, mas foram substituídas por prestação de serviços à comunidade e pagamento de multas. A sentença também determina o pagamento de R$1 milhão por danos morais coletivos, sob o argumento de que as fraudes prejudicaram a confiança da população na administração pública e afetaram a segurança das rodovias. Já o superintendente regional do DENIT, aqui em Minas Gerais, foi absolvido. Segundo o juiz, não houve provas suficientes da participação dele nesse esquema. O caso é resultado de investigações da Operação Rota BR-090, que apurou irregularidades em contratos de manutenção rodoviária aqui no estado.
1: Valeu, Letícia, pelas informações. Agora para Brasília, o ministro do Supremo Tribunal Federal, Flávio Dino, marcou para o dia 16 de junho o julgamento da ação penal contra Eduardo Bolsonaro. O deputado é acusado de tentar atrapalhar as investigações sobre os atos golpistas. Murilo Hernandes, de volta com a gente ao vivo.
3: Isso mesmo, Joana. Bom dia novamente para você e para o Rafael. Bom, tá para o dia 16, como você falou, marcado o julgamento de Eduardo Bolsonaro. Né? Na prática, os ministros da primeira turma do Supremo, eles vão analisar se Eduardo Bolsonaro cometeu crimes ao atuar nos Estados Unidos em busca de apoio político e institucional contra as decisões da justiça brasileira e contra as autoridades que conduzem as investigações relacionadas ao ex-presidente. De acordo com a Procuradoria-Geral da República, essas iniciativas teriam ultrapassado os limites da atuação parlamentar e configurado uma tentativa de pressionar ou influenciar o andamento dos processos em curso no Brasil. Por isso, o órgão apresentou uma ação penal que agora será julgada no Supremo, o STF. A defesa de Eduardo Bolsonaro rejeita as acusações. Os advogados afirmam que ele exerceu atividade política legítima, amparada pela liberdade de expressão e pelo direito de dialogar com as autoridades estrangeiras. No dia 16, os ministros Alexandre de Moraes, Flávio Dino, Cristiano Zanin, Carmen Lúcia e Luiz Fux, eles vão decidir se as condutas atribuídas ao ex-deputado configuram como crime. Caso haja condenação, a própria turma vai decidir também se a pena deve ser aplicada ou o tempo da pena. Né? O julgamento ele acontece em meio ao aumento das tensões diplomáticas entre Brasil e Estados Unidos, em um momento de forte pressão política envolvendo os integrantes do bolsonarismo e as investigações que tramitam no Supremo. A gente segue acompanhando e traz os desdobramentos ao vivo para quem nos acompanha. Volto com vocês.
1: Valeu, Murilo. Acho que vale a gente acrescentar aí algo bem importante. Ontem aqui na TMC, no TMC 360, em entrevista, Eduardo Bolsonaro admitiu que conversou com o Donald Trump e que pediu, admitiu que pediu, na verdade, porque conversar a gente já sabia que ele tinha conversado, que ele pediu para que a Magnitsky voltasse para o Alexandre de Moraes e a esposa dele, Vivi Anne Bassi de Moraes. Então, se esse julgamento ele vai acontecer, pode ser que esse fato novo, essa declaração nova também seja usado caso realmente a Magnitsky seja o volte a ser aplicada. Por enquanto não existe nenhum tipo de manifestação do governo Donald Trump em relação a isso. Vamos para o esporte agora? Depois de um dia de muita proximidade com os torcedores em Nova Jersey, a rotina da seleção brasileira muda hoje. O técnico Carlo Ancelotti comanda um treino totalmente fechado para a imprensa, com foco exclusivo em jogadas de bola parada. Dos Estados Unidos, Marco Belo.
4: Ontem, no local onde a seleção brasileira está realizando seus treinamentos, aqui em Nova Jersey, nos Estados Unidos, no CT moderníssimo, reformado, do Red Bull, a seleção fez um treino comunitário, um treino voltado à comunidade brasileira que vive no entorno do CT em Newark, que, aliás, é um dos locais nos Estados Unidos onde há mais brasileiros. Muita gente acompanhou o treino e muita gente ficou de fora ainda. Os jogadores trabalharam, fizeram toda a atividade e depois atenderam os torcedores, como a gente vai ver nas imagens captadas pela TMC. Aí um treino diferente do Brasil, recebendo os torcedores, tendo o calor da torcida durante a atividade. Amanhã, ao contrário, o treino das 10 da manhã será fechado, nem imprensa, ninguém acompanha o treino. O Ancelotti vai provavelmente fazer treinamentos de bola parada, enfim, que ninguém pode ver. E aí, à 1:30 da tarde, haverá duas entrevistas, do Wesley e do Fabinho. Os dois conversarão com a imprensa. Será a programação da seleção brasileira aqui nos Estados Unidos, pessoal.
5: Valeu, Marco Belo, então, que já está nos Estados Unidos, né? A TMC acompanhando a seleção brasileira, inclusive tem reportagem especial também no nosso site tmc.com.br com contagem regressiva. 7 dias, 7 horas, 58 minutos e 10, 9, 8 segundos para a Copa do Mundo.
1: Agora são 8:01.
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8: Bora conhecer o adversário do Brasil no último jogo da fase de grupos da Copa do Mundo FIFA 2026? Vamos falar da Escócia. O país do Reino Unido está na Copa depois de uma boa campanha nas eliminatórias europeias, se classificando em primeiro lugar em um grupo com Dinamarca, Grécia e Bielorrússia. Será a nona participação dos escoceses na Copa, que voltam a disputar o torneio depois de 28 anos. Muito por conta de uma boa geração de jogadores, como Robertson, lateral esquerdo histórico do Liverpool, e Scott McTominay, meio-campista do Napoli, que vive o auge da sua carreira, joga muita bola. O Brasil nunca perdeu para a Escócia na história. Foram 10 jogos, 2 empates e 8 vitórias brasileiras. Olho nesse jogo, essa será a última partida do Brasil na fase de grupos e tem de tudo para ser decisiva. Brasil e Escócia é dia 24 de junho, às 7 da noite.
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1: 8:03, estamos de volta com o TMC 360, com muita informação para você neste feriado de Corpus Christi, dia 4 de junho de 2026. Meu nome é Jona Trepto, estou aqui com o Rafael Tebas. Vamos direto para as principais notícias desta hora.
5: E a tradicional Marcha para Jesus vai ser realizada hoje em São Paulo. O evento deve marcar o primeiro encontro público entre Flávio Bolsonaro, senador da República, pré-candidato à presidência, e o governador Tarcísio de Freitas, desde o escândalo envolvendo o filme sobre a vida do ex-presidente Jair Bolsonaro. Além disso, o Tribunal do Júri do Rio de Janeiro condenou também o ex-vereador Jairinho a 43 anos de prisão pela morte do menino Henri Borel, de 4 anos. Ele foi considerado culpado por homicídio duplamente qualificado e tortura. O julgamento também definiu a situação da mãe da criança, Monique Medeiros, que recebeu pena já considerada cumprida por omissão e teve acusação de homicídio desclassificada para homicídio culposo, com perdão judicial aplicado pela justiça.
1: O presidente Lula criticou o governo dos Estados Unidos depois do anúncio das novas tarifas sobre produtos brasileiros, a sobretaxa de 12%. Foi justificada por Washington com base em uma investigação sobre um suposto uso de trabalho forçado em cadeias produtivas. Durante reunião ministerial no Palácio Planalto, Lula também atacou o secretário de Estado norte-americano, Marco Rubio. Disse que o Brasil vai buscar novos parceiros comerciais para reduzir a dependência dos Estados Unidos.
5: O ministro da Saúde, Alexandre Padilha, anunciou que a vacinação com a pneumovinte pelo Sistema Único de Saúde, o SUS, deve começar na segunda quinzena de junho em todo o país, nas UBSs. O imunizante vai ser aplicado em crianças de até 5 anos e protege contra a bactéria pneumococo, responsável por doenças como pneumonia e meningite. 8 horas e 6 minutos.
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1: Conversamos ao vivo agora com o Marcelo Freixo, ex-deputado federal, presidente das CPIs das Armas e também da Milícia, ao vivo aqui com a gente nesse feriado. Deputado, bom dia.
7: Bom dia, Joana. Bom dia, Rafael. Bom dia a todos que nos assistem. Bom feriado, antes de tudo, né, pra gente.
1: Bom feriado, bom trabalho. Vamos falar, então, sobre assunto sério, porque pode ter feriado que o nosso país não nos acelera. Tem muito assunto pendente aqui pra gente organizar na nossa cabecinha, principalmente neste ano eleitoral. Bom, a decisão do presidente americano Donald Trump classificar as facções criminosas como organizações terroristas, a gente já falou amplamente sobre isso. O que nós temos de novidade é uma pesquisa Atlas Intel que mostra como a população sentiu essa classificação. Então, de acordo com o levantamento, 53% das pessoas aprovam a classificação de PCC Comando Vermelho como organizações terroristas, 44% não aprovam, e está bem dividida essa pesquisa. Também pergunta sobre uma possível agressão à soberania brasileira, se essa medida representa uma agressão. De novo, 49% diz que sim, 49% diz que não. Só que o que tem aqui de mais significativo, que não fica no empate, deputado, é que mais brasileiros querem que o Brasil adote essa classificação. Então, 56% defendem que o governo brasileiro deveria classificar PCC e Comando Vermelho como organizações terroristas. O senhor que trabalha há muitos anos, na tentativa do combate a organizações criminosas, conhece muito bem como funcionam essas organizações. Nós estamos falando não só de tráfico de drogas, nós estamos falando de milícias, nós estamos falando de uma evolução do crime organizado para algo que já funciona como um poder paralelo na maior parte das cidades do nosso país. Queria entender com o senhor se o brasileiro deveria sentir, então, que o país também tem que olhar para essas organizações criminosas, para essas facções, para esses grupos, como terroristas, se isso muda de fato alguma coisa naquilo que o governo pode fazer, e eu falo governo de forma geral, deputado, para combatê-las.
7: Claro. Joana, obrigado pela pergunta. Eu acho que esse é um grande tema e acho que tem vários assuntos dentro desse tema, né? Tem várias conversas necessárias dentro desse tema. Primeiro, naquilo que é mais importante, pensando na dona Maria, no seu Pedro, que mora numa comunidade onde tem tráfico. Eu estou falando de tráfico porque, no caso das milícias, o governo norte-americano não tratou, não incluiu. Eles só incluíram, se eu não me engano, PCC e Comando Vermelho. Né? Como isso foi, de alguma maneira, aquecido pela família Bolsonaro, que teve lá para instigar essa classificação de terrorismo, eles esqueceram das milícias, né? Talvez não tenha sido um esquecimento casual, mas enfim, não tem por que separar, você tem razão na sua pergunta, milícia de PCC ou de Comando Vermelho, todas são organizações criminosas que trabalham com domínio de território. Eu acho que esse é um grande assunto, é domínio de território. E nesse sentido, o morador comum de um lugar onde tem ou tráfico ou milícia, a vida deles é um terror. Então, antes de você, tecnicamente, ou em termos do direito penal, saber se cabe ou não o conceito de terroristas, por exemplo, PCC e Comando Vermelho é igual a uma célula terrorista da Al-Qaeda, né? É claro que tem diferenças, mas para a vida comum, naquele cidadão que acorda, né, e que tem tráfico, que tem milícia, que domina território e que ele não pode, o cara que é dono de um comércio, que até para comprar farinha tem que comprar da organização criminosa, para comprar gelo tem que comprar da organização criminosa, para pegar uma van tem que ser a van da organização criminosa, a vida dessas pessoas é um terror. É um terror. Então, eles implementam um terror na vida das pessoas. O sentimento das pessoas, claro que é de terror. Ninguém tá... O morador comum, né, seja do Rio de Janeiro ou onde for, que é submetido ao poder armado, violento, agressivo, tirânico, autoritário dessas organizações criminosas, ele não está preocupado com uma classificação técnica, se é terrorista, se não é terrorista. Ele quer que aquilo ali seja enfrentado, ele quer que aquilo ali acabe, ele quer que a vida dos seus filhos, da sua família tenha segurança, e aquilo ali é um terror. Então, o governo brasileiro, né, e aí eu falo dos governos estaduais que têm o monopólio da polícia, falo do governo federal, tem que enfrentar, né, tem que enfrentar baseado no terror que eles implementam para a vida dessas pessoas. Esse é um ponto. Né? Enfrentar a organização criminosa é enfrentar o domínio de território. Hoje, por exemplo, Rafael e Joana, o tráfico de drogas representa apenas 10% do valor da economia do crime organizado, 10%. 90% vem do domínio de território, vem do domínio das comunidades, vem do domínio de bairros inteiros, que eles exercem o controle de toda uma economia do crime. Isso nasce com a milícia, essa prática nasce com a milícia. Eu fui presidente da CPI das milícias em 2008. Essa denúncia, a primeira vez que essa denúncia foi formulada com qualidade, foi na CPI das milícias. Até então, até a CPI das milícias que eu presidi, milícia não era nem tipificação penal. O miliciano era preso por formação de quadrilha. Então, foi a CPI das milícias que destravou um pouco o olhar sobre as milícias. Então, essa é uma luta muito antiga, né? Minha e de vários aqui do Rio de Janeiro. Então, é claro que o tráfico de drogas adota, de alguma maneira, esta prática econômica da milícia, e hoje o tráfico de milícia tem muito pouca diferença em relação à sua economia do crime. E é do domínio de território, não é mais... Droga é 10% disso, é domínio de território, é o controle dessa economia, e cada vez maior. Ontem, por exemplo, estava circulando matérias falando do monopólio da farinha, né, para comerciantes. Até farinha eles não podem comprar fora. E você vai criando ali uma situação muito... É muito grave para morador, para comerciante, de muita extorsão. Então, esse é um quadro assim, que a gente tem que entender. Este é um debate. O outro debate é o debate da soberania. Né? Cabe aos Estados Unidos declarar que é uma ação terrorista? Sim. Existe sobre o governo ou o território norte-americano alguma ameaça feita pelo PCC, pelo Comando Vermelho ou pela milícia? E que com isso possa gerar algum tipo de ação militar dos Estados Unidos em território brasileiro, isso é muito grave, né? Agora, honestamente, se os Estados Unidos quisessem ajudar, cooperar com o governo brasileiro no enfrentamento a esses grupos, eu particularmente acho que seria muito bem-vindo, acho que seria ótimo. Acho que seria muito bom o governo norte-americano sentar com o governo brasileiro e, por exemplo, combater tráfico de armas. Muitos fuzis vêm para o Brasil dos Estados Unidos, partem dos Estados Unidos. Então, se o governo Trump quiser, de fato, né, combater o poder criminoso dessas organizações, porque nós sofremos muito mais do que eles no nosso território, com essas organizações, do que eles. Então, obviamente, seria bem-vindo eles organizarem junto com o Brasil numa ação cooperada, evidentemente, cada um com a soberania do seu território, né, sobre combate a tráfico de armas, que é internacional. Isso seria bom. O que não pode é você achar que um país, porque economicamente, militarmente é mais poderoso que o outro, não respeitar a soberania do outro. Então, são dois debates diferentes. Eu entendo essa divisão da população, mas acho que às vezes é muito mais pelo sentimento do que por um debate conceitual, o que é muito compreensível.
5: Agora, Freixo, em relação a esse ponto que você levantou também, a gente observa que muitas figuras políticas, muitos políticos, né, têm celebrado a decisão dos Estados Unidos e até se vangloriando dessa decisão. É, não dá para não citar Flávio Bolsonaro, né? Inclusive, essa decisão vem logo depois da visita dele aos Estados Unidos, aquela foto com Donald Trump, e também, logo depois da visita dele, a decisão sobre as tarifas de 25% sobre produtos brasileiros. Quer dizer, a gente também avalia e analisa muitas figuras políticas abordando esse tema, ainda mais por ser ano eleitoral. Tem alguma relação esses dois movimentos na sua avaliação?
7: Não, claro que tem, né, Rafael? E nós já tivemos patriotas melhores, né? Vamos combinar. Porque não é possível alguém que é candidato à presidência da República no Brasil ir numa outra nação e organizar uma tarifa que prejudica o trabalhador e a vida do brasileiro. Isso beira o inacreditável. Imaginar que um candidato vai em outro país, um candidato à presidência da República vai em outro país e organiza um bloqueio, organiza um boicote, organiza um prejuízo para a economia nacional a partir do seu interesse individual de ser candidato. Então, assim, eu nunca tinha visto algo parecido. Eu já vi muita disputa política. Eu acho que a disputa política alimenta a democracia. Agora, é inaceitável que um candidato, estou falando do Flávio Bolsonaro, vá aos Estados Unidos, né, combine com o governo norte-americano um tipo de boicote, por exemplo, ao PIX. O PIX hoje é de extrema importância na economia nacional. O PIX faz circular dinheiro. O PIX vai desde a economia informal à economia formal, né, desde o motorista de táxi, o aplicativo, né, ao vendedor, né, a qualquer comércio. Hoje, o PIX hoje circula, gera emprego, gera renda. É uma grande conquista da economia nacional. Imaginar, né, que um brasileiro, candidato à presidência da República, vai aos Estados Unidos, né, promover um boicote a essa economia, pensando apenas na sua possibilidade de crescer na eleição, porque prejudica o atual governo, é de uma irresponsabilidade sem tamanho, né? Então é isso, se trata.
1: Nós tivemos aqui um probleminha de conexão. Vamos tentar retomar aqui o contato com Marcelo Freixo, por favor, para a gente encerrar esse assunto. Ainda temos perguntas para fazer. Inclusive, vou fazer o seguinte, já que a gente teve esse problema de conexão, enquanto a gente volta a conectar Marcelo Freixo, vamos trazer aqui o Jamil Chad para a conversa, porque Lula e Donald Trump confirmaram presença na cúpula do G7, tem a ver, tá? Na França, abrindo as portas para um embate diplomático cara a cara, após o governo ameaçar justamente o Brasil com novos tarifaços, depois desse mal-estar diplomático que diz respeito à classificação do PCC e Comando Vermelho como organizações terroristas, algo que o presidente Lula já tinha pedido para que não acontecesse, e aconteceu depois do encontro com Flávio Bolsonaro. Então é a primeira vez que Lula e Donald Trump vão estar no mesmo evento depois de haver essa, como é que a gente pode classificar, interferência da oposição na relação do Brasil com os Estados Unidos. Jamil Chad, bom dia para você.
12: Bom dia, Joana. Bom dia a todos. Bom dia, Rafael. Olha, de fato, isso foi uma coincidência. Ontem, tanto o presidente Lula como o presidente Trump anunciaram que estão indo à reunião do G7. Quando que acontece? Acontece no dia 15, 16 e 17 agora deste mês, em Evian, ali do lado, basicamente, de Genebra, mas já no território francês. E aí, claro, é um evento sediado pelos franceses, que presidem o G7, Donald Trump faz parte, claro, os Estados Unidos fazem parte do G7, mas o Brasil foi convidado. Existia uma dúvida, Joana, se Lula iria ou não para o G7. Inclusive, tem uma percepção por parte do próprio presidente, de alguns dos seus assessores, de que o G7 é, vamos assim, algo já ultrapassado, não inclui a China, não inclui a Índia. Então, que, claro, é um grupo, vamos assim, apenas parcial do mundo. Mas outros dizem, não, calma aí. Ser convidado para o G7 precisa basicamente ser reconhecido como, de alguma forma, um status. Mas essa dúvida, vou ou não vou, ficou mais ou menos esclarecida ontem, quando Lula basicamente disse vou e insinuou que poderia falar com Donald Trump. Então vamos aguardar agora o que vai acontecer de agora até o dia 15. Os dois governos estão ainda negociando. Ontem nós tivemos justamente essa notícia de que o Mauro Vieira, o chanceler brasileiro, falou rapidamente com o representante de comércio norte-americano e ficou muito claro para os dois lados que a negociação seria, vamos dizer assim, um caminho óbvio para os próximos dias e para as próximas semanas. Para quê? Para retirar as tarifas? Não. Essa é uma parte que o próprio governo brasileiro não acredita que ela possa ser simplesmente retirada. Mas o que quer o governo brasileiro? Que pelo menos alguns produtos sejam incluídos naquela lista de produtos que tem isenção. Vocês acompanharam, tem uma ampla lista, só que essa lista, Joana, tem café, suco de laranja, na maioria dos casos, produtos agrícolas. O que o Brasil quer é que nessa lista também estejam produtos industrializados, porque, claro, são os produtos de maior valor agregado. E um produto desse, brasileiro, exportado para os Estados Unidos com uma tarifa de 25%, por exemplo, não tem como concorrer com outro produto de um outro local, principalmente da Ásia, que poderia entrar no mercado norte-americano sem essa tarifa. Então, óbvio, desloca toda a concorrência brasileira. E é essa a grande tentativa agora do Brasil, justamente de ampliar essa lista de exceções.
1: Jamil, obrigada pelas informações. Vamos fazer o seguinte, a gente conseguiu reconectar aqui com o deputado Marcelo Freixo, estávamos conversando ao vivo com o deputado, então eu vou pedir, aproveitando que a gente está aqui em esquema de feriado e a gente tem um pouquinho mais de tempo do que o normal, porque, bom, feriado, quem está trabalhando aqui somos nós.
5: Feriado é feriado.
1: Brasília,
5: né?
1: Já fica aqui a crítica, deputado. Brasília tem essa semana mais encurtada ainda, mas o deputado está aqui, pré-candidato a deputado, como já foi deputado, nós chamamos assim, Marcelo Freixo, está aqui para conversar conosco. Jamil Chad, inclusive, quer fazer uma pergunta sobre os assuntos que a gente estava tratando antes, mas eu tenho uma dúvida que eu queria tirar com o senhor Freixo, que diz respeito à bandidagem de uma forma mais ampla. Então, nós estamos falando de Comando Vermelho, estamos falando de PCC, estamos falando de facções criminosas, falamos também de milícia. Agora, para materializar essa bandidagem, deputado, o senhor passou anos dividindo corredor, comissão, plenário com pessoas que depois o Brasil inteiro descobriu que eram criminosos da pior espécie. Por exemplo, nós temos casos recentes como o TH Joias. Eu queria perguntar para o senhor, na prática, como é que é conviver dia a dia com a bandidagem de terno dentro da política, sendo que o senhor, inclusive, já teve a vida ameaçada por combater a bandidagem, por querer acabar com milícias e com facções criminosas. Como é que é isso? Porque, assim, é algo que não estava claro para o Brasil inteiro, mas quando você tem um membro, e que agora, membro do Comando Vermelho, é considerado terrorista, né? Então, quando você tem um terrorista ali no plenário do seu lado, o senhor provavelmente olhava, inclusive, com receio, não?
7: Então, a gente teve um presidente da Assembleia Legislativa terrorista, pelo visto, né, do filiado da União Brasil. Eu acho que quando a gente fala do PCC, fala do Comando Vermelho, fala das milícias, tem que incluir o Banco Master, né? Tem que incluir outras esferas, né? Como dizia no Tropa de Elite 2, o inimigo agora é outro. Ou nem tanto. Não existe Estado paralelo, sabe, Joana? Existe Estado leiloado. Não tem dois Estados, tem um Estado só. Não tem eleição para deputado do Estado do crime e eleição para deputado do Estado do Congresso. É um Congresso só, que representa a sociedade, mas também representa o crime. O crime está dentro da sociedade. Quando eu fiz a CPI das milícias em 2008, a CPI das milícias gerou a prisão de 243 milicianos. Entre eles, já em 2008, deputados, vereadores, representantes do crime no parlamento. Isso começa com a milícia. A milícia começa com uma organização criminosa dentro do palácio. Aí é importante explicar. As facções da droga, as facções do tráfico, todas nascem no cárcere. O que significa que o sistema prisional brasileiro precisa ser estudado, pensado e reformulado completamente. Sem isso, não tem segurança pública. Esse é um ponto. A milícia não nasce no cárcere. A milícia nasce da política apodrecida do Rio de Janeiro. Deputados corruptos se alimentando de uma polícia fragilizada dominando o território. E depois o tráfico adere a esse modelo econômico da milícia. Então é muito importante. Então hoje, a gente tem representantes das milícias e do tráfico no parlamento, mas desde 2008 a CPI indicou, a CPI fez esse mapa, a CPI das milícias que eu presidi. Nós fizemos esse mapa. Antigamente, o dinheiro do crime ia para os paraísos fiscais, né? Uruguai, América Central. Hoje, o dinheiro do crime está no sistema financeiro brasileiro. Mudou. Então, o debate do Banco Master é um debate sobre crime organizado. O dinheiro está na Faria Lima, o dinheiro está em toda a especulação financeira que o mercado oferece. Está no mercado. Então, é muito importante sufocar essa estrutura econômica do crime organizado. Tem que ir na razão de ser deles, que é dinheiro, em relação com poder. Então, isso é muito importante, porque isso não está só na ponta, isso não está só na favela, isso não está só naquele dedo que aperta um gatilho de uma arma. Está também o dedo que assina uma série de coisas em espaços de poder.
1: Jamil?
12: Bom dia, Freixo. Bom estar contigo aqui. Uma pergunta mais ampla, eu diria, de América Latina, pelo seguinte: o que nós estamos vendo em relação ao Brasil é sim uma estratégia do governo norte-americano para todo o hemisfério. Nós tivemos aí declarações em vários outros países, alguns países de uma forma absolutamente submissa, eu diria até emprestando território para ser uma espécie de extensão da soberania norte-americana. Minha pergunta é, em primeiro lugar, por que esse interesse norte-americano de repente em relação a todos os cartéis e grupos de narcotraficantes da América Latina na transformação desses grupos em grupos terroristas? Qual a lógica, basicamente, de fazer esse movimento? E dois, Freixo, se a gente pegar um mapa, a gente vai ver que tem muitos países da nossa região e muitos países de fronteira com o Brasil fazendo acordos militares com os Estados Unidos. O que representa isso em termos de ameaça ou de integridade territorial ou de pressão sobre o Brasil? Obrigado por estar aqui.
7: Obrigado, que bom te ver, Jamil, grande amigo, querido. Jamil, eu acho que esse é um assunto importantíssimo. Nós temos uma realidade que você conhece muito bem, diferenciada na América Latina, né? Você tem El Salvador cumprindo um papel que é diferente do México, que é diferente da Colômbia hoje, que é diferente, que aliás está no processo eleitoral super importante para a gente entender o que vai acontecer na Colômbia, muito diferente da Venezuela, o que aconteceu na Venezuela, que talvez tenha sido a coisa mais aguda, né, do que a gente está aqui falando em termos de intervenção de ação militar dos Estados Unidos. Agora, evidentemente, o interesse que paira dos Estados Unidos sobre a América Latina não é de hoje, não é de hoje. É bom a gente relembrar o nosso grande guia de tantas décadas, o Eduardo Galeano, né? Qual o papel da América Latina para uma economia e para uma hegemonia norte-americana? Evidente que uma economia e uma sociedade que mudaram, né? Os produtos não são os mesmos, a lógica não é a mesma. Você tem hoje um mundo digital, um mundo onde os dados representam talvez o novo ouro, né? Ou a nova riqueza, as informações. Agora, é um processo de hegemonia, é um processo de controle da América Latina político, muito aliado à ascensão de uma extrema-direita no continente latino-americano, né? Então, não é à toa a ação. Antes da minha ligação aqui cair, a gente estava falando das ações da família Bolsonaro nos Estados Unidos, promovendo tarifas, promovendo boicote à economia, prejudicando a economia e prejudicando na ponta a população brasileira. Existe todo um interesse, uma extrema-direita na América Latina, evidentemente articulada aos interesses do governo Trump, que é talvez um grande balizador dessas ações da extrema-direita, num projeto de América muito grave, né? muito fere demais a soberania brasileira. Então, as eleições desse ano, as eleições de 26, elas serão eleições no Brasil, assim como na Colômbia e em outros lugares, muito decisivas, né? A gente está vendo a situação do México, né? Imagina se o México tivesse hoje um governo da extrema-direita, que já não tinha acontecido com o México. A gente não citou aqui, mas a situação de Cuba, né, também uma interferência muito violenta sobre Cuba. Então, existe ali, claramente, um repaginar de uma América do Norte ultra-imperialista sobre uma América Latina, né? Com evidentemente, sintomas diferentes de um mundo mais digital, de um mundo com outra configuração política. Mas é muito grave. Talvez hoje o Trump não precise mais de ditaduras espalhadas pela América Latina, como nós tivemos na década de 60, 70 e 80, para sua hegemonia política. Hoje, talvez, eles possam ter governos de extrema-direita aliados que sempre foram saudosos dessa ditadura, dessas ditaduras do século passado.
1: Senhores, muito obrigada. Freixo, muito obrigada. Jamil, Tebas está aqui comigo. Só lembrando aqui, aproveitando esse espaço, eu vou de novo justificar aqui, feriado, né? A gente pode falar com um pouquinho mais de tempo. Hoje tem o lançamento do livro novo do Jamil Chad, 12º livro. Escreve muito, escreve de pé. A Terra é Redonda, um bate-papo sobre política, paixões e futebol. Os autores são Jamil Chad e Mili Lacombe. Vale aqui, não tem a ver com o que a gente estava falando, mas também tem a ver, sim. Então, parabéns, Jamil, pelo lançamento do livro hoje. Freixo, obrigada pela presença.
12: Obrigado, Joana. Obrigado, Rafael. Eu estou sabendo que o Freixo vai pegar um avião do Rio para São Paulo, porque é hoje às 19h30, no bar São Cristóvão. É um bar que não é do Rio de Janeiro, não é o São Cristóvão do Rio, Freixo, mas em São Paulo também tem um São Cristóvão, que é muito bom. Então, aguardo todos vocês por lá.
7: Ô, Joana, posso fazer um jabá rápido aqui?
1: Bom, depende, deputado. Cuidado, não me coloque em situação complicada, mas vamos.
7: Não,
1: confio no seu bom senso.
7: Não, já, Não, jamais, jamais. Eu lancei um livro com o Bruno Paes Manso, chamado Viver é Perigoso, e é um livro que trata exatamente do assunto aqui que a gente falou, do crime organizado, da situação do Rio de Janeiro. A gente vai estar lançando ele dia 9 em Porto Alegre e dia 11 em Salvador. Então, né, então, divulgando aí, quem quiser, a gente vai estar debatendo. Eu quero muito dar esse livro para você, Jamil.
1: Muito bem, estou aqui vendo aqui o livro, capa belíssima, Viver é Perigoso, Marcelo Freixo com Bruno Paes Manso. Aqui, as nossas dicas, então, culturais, literárias, depois de uma conversa profunda e necessária sobre crime e insegurança pública. Obrigada, senhores.
7: Abraço.
5: Beijo a todos. Valeu.
1: Agora são 8 horas e 29 minutos. Bom, vale ressaltar aqui que, de fato, para a gente falar sobre combate a crime e organizações criminosas, a gente precisa de um debate muito complexo, muito profundo. É a nossa realidade, é uma realidade que está entranhada na nossa história. Então, arrancar esse crime organizado como se fosse uma erva daninha de um dia para o outro não vai acontecer. Mas nós precisamos de esforço político e um esforço também da nossa sociedade civil, um esforço público para que isso aconteça. Porque não podemos mais deixar novas gerações viverem acuados como nós vivemos e reféns desse medo e dessa iminência de ser vítima do crime organizado. Agora, 8h30.
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5: 8:33, ótimo dia para você, sintonizado em 101.3, Transamérica agora é TMC. Eu sou Mayra Gama, sigo junto de você nesta manhã, atualizando que a notícia aqui no Rio de Janeiro. Claro, sempre contando com a sua participação. Já mandou mensagem para cá? Nosso WhatsApp é o 2199-557-1013, 2199-557-1013. 101.3, hoje feriado no Rio de Janeiro, ruas bem mais tranquilas, essa chuvinha boa para ficar em casa, né? Pois é, mas essa chuva não espantou os fiéis que estão se reunindo para confeccionar os tradicionais tapetes de sal, né? Hoje tem tapete lá no Cristo Redentor sendo montado, cerca de 30 metros, esse tapete que está sendo confeccionado com retalhos de tecido. Nesse ano, o Mosaico está seguindo essa proposta de sustentabilidade, já adotada desde 2024, com borras de café, casca de ovo, como forma de trazer essa proposta sustentável, né? Dessa vez, são 300 quilos de tecidos arrecadados em campanhas que viraram matéria-prima para a criação desse tapete feito com a técnica de patchwork, que são aqueles retalhos, né? Retalhos de tecidos reaproveitáveis. No centro da cidade também tem tapete de sal na Catedral Metropolitana. Desde 5 horas da manhã, os voluntários estão ali na Avenida República do Chile, no entorno da Catedral Metropolitana, confeccionando 300 metros de tapetes, mesmo com frio, com chuva, os voluntários estão ali fazendo, né, essa homenagem aí da Igreja Católica. Tudo isso a gente vai acompanhar, né, direto lá da Catedral Metropolitana, porque às 10 horas da manhã tem Dom Orani Tempesta, cardeal arcebispo do Rio, celebrando uma missa em homenagem ao feriado católico, e às 15h terá oração das vésperas, seguida de procissão eucarística pelas ruas do centro, passando pela Rua do Riachuelo, Henrique Valadares, Praça da Cruz Vermelha e Avenida Chile, até a Catedral Metropolitana. O encerramento dessa programação vai ter a apresentação do Alto de Corpus Christi, espetáculo gratuito com atores, cantores e bailarinos, uma encenação que retrata personagens da tradição católica, como Santa Teresinha, São Tarcísio, Padre Pio e a Virgem Maria. Tudo vai acontecer às 5 horas da tarde em frente à catedral. Às 5h30, Dom Arani vai presidir a celebração eucarística de encerramento. E durante todo o dia vai ter arrecadação de alimentos não perecíveis para projetos sociais da arquidiocese. Um outro tapete que é muito famoso é o de São Gonçalo, na região metropolitana, mobilizando multidões ali, né? Considerado uma das maiores manifestações desse tipo da América Latina, reconhecida como patrimônio cultural e religioso do município. Desde 6, 7 horas da manhã, os voluntários começaram a produzir os 238 tapetes, vão usar cerca de 50 toneladas de sal, serragem, pó de café, para fazer esses tapetes belíssimos que são formados ali em São Gonçalo. Lá, por lá, né? A missa está marcada para 4 horas da tarde, com procissão pelas ruas do centro.
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5: saber então o que, que abre e fecha nesse feriado com a Natália Messias.
8: Durante o feriado de Corpus Christi, as agências do INSS vão estar fechadas na quinta e na sexta-feira, mas o site e o aplicativo Meu INSS seguem disponíveis. O atendimento presencial volta na segunda. Na saúde, UPAs, hospitais, unidades 24 horas da rede municipal de saúde e o Supercentro Carioca de Vacinação em Botafogo vão funcionar normalmente. Já as unidades do Supercentro Carioca de Vacinação no Parque Shopping e no Shopping Nova América seguem os horários de funcionamento dos centros comerciais.
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10: 8 horas e 38 minutos, TMC 360 no ar, em Brasília, em Belo Horizonte, no Rio de Janeiro, em São Paulo, no Recife, em Curitiba também. 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Deixa o like, inclusive. Agora a gente vai conversar com o nosso colunista Guilherme Ravache, de Tecnologia e Negócios. Olha, bem interessante isso. O YouTube ultrapassou a Netflix em tempo médio de exibição diária. Olha só que interessante, o levantamento foi feito em 20 países, mostra que o uso diário, então, da plataforma subiu para quase 100 minutos por usuário. Ravache, muito bom dia. Eu sou leigo no assunto, mas parece muita coisa esse número. Bom dia.
11: Bom dia. Sem dúvida é muita coisa. E até a Digital Eye, né, que é a empresa, uma empresa especializada em análise de dados de mídia, ela destacou que essa talvez seja a mudança mais significativa que a gente vai ver na nossa geração, né? Uma mudança grande, porque a Netflix é muito relevante, é muito importante, mas por trás dessa transformação com o YouTube ultrapassando a Netflix, também está o fato do YouTube ser mais consumido na TV. A gente sempre imaginou o YouTube como uma plataforma de telefone celular, até mesmo computador, né? Mas principalmente telefone celular. Isso está mudando. O YouTube ele é consumido em TV grande, né? As pessoas veem o conteúdo como se fosse TV, isso é o que vem na nossa cabeça. Mas a TV aberta, quando você observa os números, né, ela vai bem. As pessoas ainda assistem muito a TV aberta, particularmente no Brasil. Quem está sofrendo mais, quem parece estar sentindo baque nesses últimos 2 anos de uma maneira mais forte, é justamente a Netflix. Mas, obviamente, a Netflix também não ignora esse fato, né? Ela está revendo a sua estratégia, ela está trazendo conteúdos que eram do YouTube para dentro da Netflix. Então a gente está vendo duas plataformas agora crescerem, o YouTube e a Netflix, e cada vez mais uma concorrendo com a outra. Vou dar alguns exemplos. O YouTube, ele estava trazendo conteúdo de TV para dentro da plataforma. Tinha jogo de futebol americano, acontecia dentro do YouTube. Só que a Netflix também está negociando trazer futebol americano. Já transmitiu o jogo de futebol americano na plataforma. Tem mais esporte, tem programação ao vivo. E aí, isso começa a ter implicações também para o YouTube, porque o YouTube não produz conteúdo. Já tentou produzir conteúdo várias vezes, não deu certo, fechou, né, as áreas que produziam conteúdo original. Isso a Netflix faz muito bem, YouTube não. Agora, a Netflix está também trazendo influenciador, que era uma coisa do YouTube, para dentro da plataforma dele, fazendo podcasts ao vivo, trazendo atrações, né, lá para dentro. Não só a Netflix, né? A Amazon tem o MrBeast, que é o maior youtuber do mundo. O MrBeast tem um programa dentro da Amazon. Então essa fronteira entre TV e streaming está sumindo. A TV aberta, insisto, né, vai bem, obrigado. Ela tem uma audiência, claro que perdeu espectadores, né, telespectadores, para o streaming, para o próprio YouTube nos últimos anos, mas ela chegou numa fase, ela está numa faixa que ela tem um alcance muito grande, as pessoas ainda assistem muito a TV aberta no Brasil. E isso não significa que ela também não tem desafios. Só que as TVs montaram suas plataformas de streaming e também estão no YouTube, ou com parte da programação no YouTube. Então elas têm um caminho. Já para o YouTube e para a Netflix, até pelo tamanho, pela escala global, a batalha é gigantesca, Ricardo. Então a gente vai ver que tem muita água para rolar ainda por baixo da ponte, e por trás de tudo isso, briga pela verba publicitária, né? Pelo dinheiro de publicidade, que é o maior dinheiro, maior até do que o dinheiro de assinatura.
5: Tá certo, Ravache, obrigada pelas informações. Daqui a pouco a gente volta a falar. Tebas, vamos para o Rio, vamos voltar a falar sobre as reações do caso da condenação, né, do fim do julgamento do menino Henri Borel?
10: Vamos lá, vamos sim. A gente vai conversar com a Luísa Rodrigues novamente, né, após a leitura da sentença. O pai do garoto afirmou que a decisão relativa a Monique representou uma nova violência contra a memória do filho. E a Luísa vai trazer pra gente o que disse exatamente o Leniel Borel. Luísa, com você.
12: É isso mesmo. Inclusive, além também, né, dessa fala do Leniel Borel, o Ministério Público também anunciou que vai recorrer da decisão que concedeu ali esse perdão judicial a Monique Medeiros pelo homicídio culposo do filho. Segundo a promotoria, durante a votação dos quesitos pelos jurados, houve uma mudança no entendimento sobre a responsabilidade de Monique pela morte de Henri. E nessa avaliação da acusação, ela também deveria ter sido responsabilizada pelo homicídio. O Ministério Público sustenta que uma nova apreciação de um dos quesitos alterou esse resultado final e, por isso, pretende levar a discussão ao Tribunal de Justiça. Monique Medeiros, relembrando, teve ali a acusação de homicídio doloso desclassificada, recebeu perdão judicial pelo homicídio culposo e foi condenada apenas por omissão em relação à tortura sofrida pelo filho. A pena ela foi considerada cumprida pelo período em que ela permaneceu presa durante todo o processo. E essa reação veio também do pai do menino, Leniel Borel, que classificou a decisão como a terceira morte de Henri. Vamos ouvir.
13: Após mais de 5 anos, vivendo a maior dor que um ser humano pode passar, que é perder um filho. Falei aqui da última vez, poucos meses atrás, que considerava que aquela decisão desta mesma juíza era uma segunda morte para o meu filho. E agora venho para vocês falar que me mataram meu filho pela terceira vez.
12: Bom, ainda sobre o processo, a defesa de Jairinho informou que também pretende recorrer. Os advogados do ex-vereador sustentam ali que as provas apresentadas ao longo do processo não justificavam a condenação e defendem a nulidade desse julgamento. Relembrando aí que Jairinho, ele foi condenado nesta madrugada pelos crimes de homicídio duplamente qualificado, tortura e coação no curso do processo, e a pena total fixa ficou aí em mais de 43 anos. E a juíza Elizabeth Machado Louro também determinou ali o pagamento de uma indenização de R$400 mil ao pai de Henri, né? O valor aí que deverá ser pago exclusivamente por Jairinho. E relembrando que além dessa sentença, uma possível ali controvérsia pode gerar sim novos desdobramentos do caso. Porque apesar da decisão judicial que proibia gravações e transmissões do júri, vídeos feitos dentro do plenário foram divulgados na internet e tiveram ali milhares de visualizações. Alguns especialistas, inclusive, avaliam que a defesa pode usar o episódio para tentar anular o julgamento, alegando prejuízo à imparcialidade desses jurados. O Tribunal de Justiça do Rio afirmou que essa irregularidade não provoca automaticamente essa anulação do júri, mas ali reforçando que esses vídeos ainda circulam nesse momento nas redes sociais. Volto com vocês.
10: É absolutamente inacreditável, né? A transmissão, né, esse vídeo legal e também transmissão ao longo do julgamento. Muito obrigado, Luísa Rodrigues. É realmente inacreditável, né? A necessidade que as pessoas têm de filmar absolutamente tudo e todos, né? Em relação à transmissão, inclusive, foi uma das transmissões, um influenciador, que eu nem vou citar o nome aqui para não dar palco para essa pessoa, para esse sujeito. Realmente inacreditável. E ainda sobre esse assunto, Joana, a decisão da juíza Elizabeth Machado Louro, eu fui olhar ela aqui, né? E ela afirma que a Monique foi submetida a um julgamento marcado por preconceitos de gênero. E aí também fui olhar as redes sociais, isso vale para praticamente todas as plataformas, inclusive o X, né, o X, o antigo Twitter, né? E essa decisão, então, né, afirmando que houve preconceito de gênero, a gente também observa que, e você traz isso aqui no 360 muitas vezes, né, ao longo da semana, trazendo a pauta em relação à defesa das mulheres, muitas pautas que são importantes, mas quando a gente observa uma decisão como essa, a gente também analisa e observa diretamente, de forma bastante evidente, uma decisão, né, que muito, muito é triste isso, mas que vai contra a própria pauta, uma pauta que é fundamental, que é importante. Infelizmente, a gente também considera isso aqui no 360.
5: Pois é, não faz sentido algum
14: o que essa juíza disse para aplicar esse perdão judicial. E com muita humildade eu falo isso, porque eu não sou especialista, não sou jurista e estou longe de ser uma juíza. Já que temos uma cultura patriarcal, vamos simplesmente baixar a régua da barbárie, então? Nós estamos correndo risco. Na verdade, já tivemos uma pauta importantíssima contaminada por oportunismo jurídico. Usar esse recorte de gênero para justificar o perdão judicial diante de uma omissão de uma mãe, ela era omissa, o filho era torturado, ela sabia e ela se omitia, é um absurdo completo. Nós estamos vivendo uma inversão de valores no nosso país, uma distorção perversa que desvia o foco do que importa, o silêncio da mãe, silêncio covarde da mãe diante da tortura de uma criança completamente vulnerável. A criança não foi salva pela própria mãe, poderia estar vivo esse menino, imagina o coração desse pai pensando que agora esse menino poderia ter quanto? Quase 10 anos, um pré-adolescente. O processo demorou mais tempo do que a idade do menino. E agora vamos dar nomes aos bois aqui, já que o tribunal resolveu brincar de usar a pauta identitária para livrar a barra dessa ré omissa, mãe omissa, faltou encarar a realidade nua e crua do nosso país. Para quem é pobre,

0: chorou, agradeceu. Bom, é isso então. E o pai, a vida completamente dilacerada.
1: Inclusive, Joana, a decisão da juíza, então, a Elizabeth, acaba virando até combustível para mais ataques contra as mulheres nas redes sociais.
0: É, ai, feminismo, olha só o que o feminismo faz. Não é feminismo que faz isso não, tá? É a distorção dessa juíza na análise do que a mãe poderia ou não poderia ter feito. Poderia ter salvo sim em Riborel. Vamos atravessar agora o oceano? Vamos para Londres. A Alemanha e França e Reino Unido também avaliam com a Ucrânia, né? Um plano para incluir a Rússia nas negociações de paz. Bom, o objetivo é encerrar a guerra antes do inverno. Inverno sempre é um momento muito delicado para a guerra, que já dura quase 5 anos. A iniciativa europeia ocorre depois de uma estagnação nos esforços liderados por Estados Unidos. Outro destaque da Europa é sobre um hotel no estado da Baviera, no sul da Alemanha, foi alvo de fortes críticas por uma mensagem que recusava a reserva de um hóspede israelense. Incluía uma mensagem que lembrava o nazismo. Bom, Marina Isidro vai contar esses assuntos pra gente.
2: Olá, bom dia, Joana, Rafael e a todos. Grandes aliados da Ucrânia, que são Reino Unido, França e Alemanha, estariam trabalhando em um plano para, junto com a Ucrânia, trazer a Rússia de volta às negociações de paz para tentar encerrar uma guerra que já entrou no seu 5º ano. Essa informação ainda é extraoficial, mas já começa a circular aqui na Europa e, obviamente, é difícil quando se trata de um assunto tão delicado, que envolve muita diplomacia, que haja algum pronunciamento público, pelo menos nesse momento, de Emmanuel Macron, Keir Starmer ou Frederic Merz, de dizer sim, estamos abertamente negociando com a Rússia. Mas essa tentativa não surpreenderia, porque meses atrás houve, né, um desenho de um possível acordo de paz mediado pelos Estados Unidos, e isso perdeu força. E assim, em primeiro lugar, os líderes europeus não confiam em Donald Trump. E, em segundo lugar, veem que essa empolgação do Trump diminuiu porque ele está focado na guerra com o Irã, enquanto a Europa está desesperada para acabar com a guerra na Ucrânia. Não é interesse de ninguém por aqui que esse conflito continue. E o outro ponto, um outro ponto apontado por quem estaria envolvido nesse plano, é que esse seria um bom momento para fazer essa tentativa, porque forças russas estão sofrendo muitas derrotas no campo de batalha, então seria uma oportunidade de trazer Vladimir Putin de volta à mesa de negociações. Claro, isso tudo estaria sendo feito com o aval do presidente ucraniano, Volodymyr Zelensky, e líderes europeus não forçariam Zelensky a adotar uma estratégia com a qual ele não concorda. Lembrando que, paralelamente a isso, também se discute dentro da União Europeia a possível candidatura da Ucrânia para que o país faça parte do bloco, algo que Zelensky já pede há bastante tempo. Um outro destaque internacional também vem da Alemanha. Esse é um caso muito sério, porque um hotel teve que pedir desculpas para um potencial hóspede de Israel por uma mensagem que mandou para ele dizendo que judeus não seriam permitidos por lá. A história foi a seguinte: esse hotel, que fica no estado da Baviera, recebeu um pedido de hospedagem desse homem israelense e eles se recusaram a fazer uma reserva, enviando uma mensagem por escrito para ele que claramente, né, traz ligações com a época nazista. Desde que essa questão veio a público, o hotel enviou um pedido de desculpas para o hóspede e ofereceu para ele e para a família dele uma hospedagem gratuita por uma semana, assumindo, reconhecendo que foi muito errado ter respondido daquela forma. Obviamente, eu imagino que essa pessoa nunca vai aceitar essa reserva de graça, né? Não deve nem querer colocar os pés lá. Os responsáveis pelo hotel também tentaram se justificar, dizendo que eles têm sofrido com reservas fraudulentas, com dados de clientes que foram roubados e que pensaram que isso fosse mais uma falsa tentativa de reserva, que essa resposta não foi diretamente direcionada aos judeus como um todo, e sim foi mais uma frustração pelo alto número de reservas falsas. É claro que, de qualquer forma, isso é inaceitável, e agora a Federação de Alemães Judeus, uma organização que existe na Alemanha, diz que pediu uma investigação formal sobre o caso e que ficou

0: em choque, não só pelo fato de que alguém possa ter tido esse tipo de pensamento, mas ainda por cima colocado esse pensamento por escrito e enviado para alguém. Já o turista fez uma reclamação oficial ao Ministério da Justiça da Baviera, citando antissemitismo, e agora aguarda-se para saber se isso vai virar um procedimento legal, formal. Sites de reservas de hotéis online também retiraram esse hotel das suas plataformas. E vale lembrar que desde o início do conflito em Gaza, o número de crimes de antissemitismo tem crescido muito, não só na Alemanha, mas em outros países da Europa, como aqui no Reino Unido. Então isso tem que ser tratado como algo muito sério mesmo, né?
1: Com toda certeza. Agora são 8h55. Para a nossa coluna Sem Dó, escritor e filósofo Luiz Felipe Pondé hoje traz uma reflexão baseada no conceito da tradição trágica para analisar o debate sobre aborto legal no Brasil. Pondé criticou a sinalização do Senado de tentar obrigar vítimas de violência sexual a levarem a gravidez adiante. Vamos conferir?
2: Existe uma corrente na filosofia muito antiga, na verdade, desde a Grécia, que parte do pressuposto de que há uma imperfeição estrutural no mundo. Essa ideia, longe de ser uma ideia abstrata, ela é, na verdade, muito concreta. O nome dessa tradição é justamente a tradição trágica. Significa dizer que jamais vai haver nada perfeito. Nenhuma solução perfeita. E que nós somos o tempo inteiro atravessado por situações que expõem essa imperfeição de forma concreta. Quer ver um exemplo? Quando um homem, um adulto, seja lá o que for, violenta uma menina e, para além da própria violência sexual, essa criança ou essa adolescente acaba ficando grávida. Isso é uma tragédia. Diante da tragédia, você nunca tem uma solução perfeita. Agora, fazer como recentemente o Senado brasileiro fez, que é dizer que essa menina deve ser obrigada a continuar com a gravidez, é talvez uma solução ainda mais imperfeita do que, diante de tudo isso que é trágico, reconhecer que talvez fosse menos terrível, diante do fato que nós estamos, de um lado, um feto, do outro lado, uma criança ou um adolescente, que já sofreu a violência e que vai ser obrigada, por um monte de gente que nem a conhece, carregar essa criança consigo, é dobrar a aposta na imperfeição. Não se trata de entrar no debate eterno, essa expressão aborto carregada de enorme significação e juízo de valor. Se trata simplesmente de reconhecer que, diante de uma situação dessa, o cálculo, entre aspas, é pensar qual é a menor imperfeição, a menor tragédia. Diante de um monte de estuprador que continua livre por aí, a ideia de obrigar essa criança ou essa adolescente a continuar com a gravidez, me parece simplesmente apostar ainda numa injustiça maior.
3: 8h59. A gente continua aqui no TMC 360. Vamos falar aqui um pouco de Copa do Mundo, Joana Trepto?
1: Vamos
3: falar
1: de Copa Rafael do Mundo. Tebas.
3: Nos últimos dias, Globo e Cazé TV entraram em uma discussão curiosa. Quem tem menos delay? Qual mostra o gol primeiro, né? Quem chega antes? 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
1: 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A gente tá junto. 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
3: Não tem
1: senhorzinho
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1: E senhorinha, tá bom, né? 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Agora são 9:01.
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1: 9:02, TMC 360 prontinho para mais uma hora com muita informação, com prestação de serviço, com notícia. É feriado de Corpus Christi, mas não é por isso que a gente tem pouca notícia, não. Pelo contrário, temos notícias importantes para dividir aqui com você, ouvintes, com você, telespectador. Eu ia falar com você, eleitor. Eu tô com as eleições de 2026 na cabeça também, você eleitor.
3: Também.
1: Todo mundo
3: também.
1: É eleitor, né?
3: É isso.
1: Aqui é obrigatório, então todo mundo é eleitor. Vambora, 9:02.
3: O ex-vereador Jairinho foi condenado então a 43 anos e 9 meses de prisão pela morte de Henri Borel, num julgamento que durou 11 dias e se tornou o mais longo da história do Rio de Janeiro. Foram 5 anos de espera também. Monique Medeiros foi responsabilizada por omissão, recebeu perdão judicial pelo homicídio e deixará a prisão.
1: Essa é a notícia. A reflexão é: perdão judicial para uma mãe que se omitiu diante de anos de tortura? Filho de 4 anos, uma criança, 4 anos, um nenenzinho, torturado? Essa é a reflexão que nós deveremos ter diante dessa notícia. Auditorias apontam que o Banco Master realizou milhares de empréstimos consignados sem validação adequada da identidade dos beneficiários do INSS. O caso dificulta a reparação de aposentados e pensionistas que alegam ter sido vítimas de fraudes.
3: E o ministro Flávio Dino marcou para o dia 16 de junho o julgamento da ação que pode condenar Eduardo Bolsonaro por atuação política nos Estados Unidos. O ex-deputado é acusado de articular iniciativas para influenciar processos envolvendo o ex-presidente Jair Bolsonaro.
1: O Tribunal Superior Eleitoral divulgou a divisão do Fundo Eleitoral para as eleições de 2026. O PL vai receber a maior parcela, com cerca de R$881 milhões, seguido pelo PT, que terá pouco mais de R$615 milhões.
3: E quadrilhas passaram a recrutar pessoas para trazer canetas emagrecedoras do Paraguai ao Brasil. em esquemas de contrabando. Segundo a Polícia Rodoviária Federal, a PRF, o mercado ilegal dos medicamentos tem crescido e já rivaliza com o comércio clandestino de cigarros eletrônicos. 9:04.
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1: A SpaceX se prepara para fazer a maior abertura de capital da história do mercado financeiro. A empresa de foguetes, satélites e inteligência artificial de Elon Musk planeja captar até 75 bilhões de dólares com a estreia na Bolsa de Valores prevista para a próxima semana. Se a operação for bem sucedida, a SpaceX vai alcançar um valor de mercado de quase 1 trilhão e 800 bilhões de reais. Resultado deve consolidar Elon Musk, o homem mais rico do mundo, como o primeiro trilionário da história. Guilherme Ravache está de volta aqui na nossa programação. Quantos zeros aqui, Ravache? Nunca cheguei a esse número, nunca me preocupei. Quantos zeros tem um trilhão?
11: Só um ponto importante, né, Joana? 1,8 trilhão de dólares, tá? Não é real, não, é muito mais dinheiro. 5 vezes mais, praticamente. É, então, assim, é um valor absurdo, né? 1,75 trilhão de dólares, mas esse valor pode subir, pode cair também, mas é provável que suba. Tem bastante demanda no mercado. Para dar uma ideia da escala disso, é o maior IPO da história, né? Porque 75 bilhões de dólares vão ser captados no mercado, mas só uma parte das ações da SpaceX vai estar sendo vendida. O Elon Musk vai seguir controlando a maior parte das ações, ele não vai vender nenhuma ação. Só que 75 bilhões de dólares da fatia que vai ser vendido da empresa coloca esse valuation, né, o valor total da empresa, em 1,75 trilhão de dólares, é com T, 1,75 trilhão de dólares vai valer a SpaceX. Como o Elon Musk é o principal controlador e ele não vai vender ações, ele vai ter quase 600 bilhões de dólares dessa empresa. Ele vai ser um acionista com quase 600 bilhões, mas ele também é acionista da Tesla, acionista da Boring Company. Ele tem outras. Boring Company é uma empresa que desenvolve projetos como lança-chamas dele, coisas mais diferentes do usual, se é que a gente pode dizer isso para o Elon Musk. Aí por que que ele vai ser trilionário? Somando o valor de todas essas ações, tá quase 1 trilhão de dólares. Hoje esse já é estimado um valor de 970 bilhões. Se as ações subirem, ele já vai ser o primeiro trilionário da história. O Musk sozinho vai ter mais dinheiro do que o Jeff Bezos, que é o fundador da Amazon, o Larry Ellison, que é o fundador da Oracle, e o Mark Zuckerberg somados. Somando o dinheiro desses três outros bilionários, o Musk ainda vai ter mais dinheiro. Para ter uma ideia, o Wall Street Journal fez uma conta de quanto o Musk fatura por hora. A cada hora, o Elon Musk fatura 3,6 milhões de dólares por hora, tá? A cada hora que passa, como que eles fizeram essa conta? Calcularam quanto o Elon Musk ganhou ao longo da carreira, e aí a partir desse tempo tem um cálculo aí de quanto ele fatura por hora, então 3,6 milhões de dólares. Ele é trilionário, mas esse valor pode subir rápido, se ele bater certas metas aí de resultado dentro da SpaceX, como construir uma colônia em Marte, colonizar Marte, esse valor vai subir muito mais rápido. E aí talvez seja não só o primeiro trilionário, mas a primeira pessoa a ter 2 trilhões de dólares. Muito dinheiro, né?
3: É muita grana, né? Não é com muito longe do M de milhão, B de bilhão também, e muito menos R de real. É muita grana, né, Ravache? E até te faço uma pergunta aqui. O projeto Starlink tem qual peso nessa valorização?
11: Olha, o Starlink, ele é a parte do negócio que faz dinheiro dentro da SpaceX hoje em dia, né? Então tem, é um negócio lucrativo, tem as assinaturas, ele é rentável, fatura bilhões de dólares, mais de uma dezena de bilhões de dólares por ano, porém, perto do valuation, é muito pequeno esse negócio para justificar o valor de 1,75 trilhão de dólares que a empresa tem. Esse valor, ele vem da expectativa das pessoas de que o Elon Musk, né, consiga construir data center no espaço, construir uma base lunar, colonizar Marte. Por quê? Quando você constrói uma base na Lua, quando você coloniza Marte, você vai abrir a possibilidade de mineração espacial. Além de construir data center no espaço, ou seja, levar a estrutura de data center que consome muita energia e precisa de resfriamento para o espaço, você poderia, em tese, economizar muito dinheiro. Você teria energia solar 24 horas por dia, todos os dias, e você ainda usaria o frio do espaço, né, para resfriar o equipamento de data center. Isso poderia ter um ganho muito alto de valor para a empresa. E a mineração, aí a gente, o céu é o limite. Hoje a China, por exemplo, controla terras raras. Indo para o espaço, a gente não só teria acesso a novos minerais, como poderia tornar muito mais eficiente e barata a mineração espacial em comparação aqui a fazer no planeta, até por questões de poluição e assim por diante. E tem toda ainda a possibilidade militar, né? Você levando equipamento por um custo muito baixo para o espaço, é uma nova corrida militar, é a corrida espacial. Lembrando que a China também tem investido muito dinheiro ao longo das últimas duas décadas, não só para chegar na Lua, como chegar antes dos Estados Unidos a Marte.
3: Muito interessante, Guilherme Ravache. Valeu, Ravache.
11: Valeu.
1: Vamos falar agora de saúde. O Conselho Regional de Medicina do Estado do Rio suspendeu o registro de um ginecologista acusado, a página policial, acusado de abusar sexualmente pelo menos 5 pacientes durante as consultas. Carlos Alfredo Mendes de Oliveira agora não pode exercer a medicina em todo o país. A Érica Levigard traz os detalhes.
12: A Polícia Civil acredita que outras mulheres possam ter sido vítimas do ginecologista acusado de abusar sexualmente de pacientes durante consulta médica. A informação foi confirmada nesta quarta-feira à reportagem da TMC. A delegada titular da Delegacia Especializada de Atendimento à Mulher de São João de Meriti, Vanessa Martins, contou que a instituição começou as apurações em 2024, quando uma vítima foi até a DEAM para realizar uma denúncia contra Carlos Alfredo Mendes de Oliveira.
13: Então, uma vez nos deparando com essa realidade de envolvimentos pretéritos do médico, né, do referido médico, também pudemos constatar que a dinâmica fática, né, declarada pela vítima era uma dinâmica muito semelhante de todas as vítimas. Os toques abusivos, as falas com conotação sexual, comentários sobre o corpo da vítima durante a consulta, colocar a vítima em posições que não cabem.
12: As investigações revelaram que havia outros 4 registros precedentes contra o ginecologista praticados nos anos de 2015, 2019, 2020 e 2021. Segundo Vanessa Martins, o ginecologista foi denunciado em um dos casos e o outro está em tramitação na justiça. As outras 2 ocorrências foram arquivadas. A investigação do 5º caso foi concluída em 2025 com o indiciamento do médico e encaminhamento do inquérito à justiça. No entanto, em 2026, a delegacia se deparou com mais uma denúncia.
13: Em 2026, nós nos deparamos com a segunda vítima que buscou a DEAM São João. Sendo assim, novamente, nós investigamos o fato, indiciamos o médico e representamos pela prisão dele e encaminhamos à justiça. Então, os inquéritos foram devidamente concluídos, ele está denunciado, né, na justiça, com denúncia recebida pelo juiz. Existem, então, 2 processos criminais atualmente em desdobramento das nossas investigações.
12: A reportagem da TMC procurou o Conselho Regional de Medicina do Estado do Rio, que informou que Carlos Alfredo Mendes de Oliveira está suspenso mediante ordem judicial e por esse motivo não pode exercer a medicina no país. Há também, em nome dele, um procedimento em tramitação no CREMERJ que corre em sigilo. O Ministério Público do Rio disse em nota que foi oferecida uma denúncia contra o médico em março deste ano. Questionado, o Tribunal de Justiça do Rio declarou que o processo corre em sigilo e, por isso, não pode fornecer informações adicionais.
3: 9h14, a gente continua aqui girando as nossas praças, a nossa reportagem. O Paraná superou a primeira etapa de vacinação contra a gripe, mas ainda está longe de atingir a meta de 90% do grupo de risco. Quem tem as informações é Brian Valêncio.
14: O Paraná ultrapassou a marca de 2 milhões de doses aplicadas da vacina contra a gripe desde o início da campanha de imunização. Mesmo com o encerramento do prazo nacional, a Secretaria de Estado da Saúde decidiu manter a vacinação por tempo indeterminado, para ampliar justamente a cobertura vacinal, especialmente entre os grupos prioritários. O Estado recebeu cerca de 3 milhões e 800 mil doses enviadas pelo Ministério da Saúde e intensificou a mobilização nas últimas semanas diante do aumento das doenças respiratórias típicas do período mais frio, que começa justamente agora em junho. A meta continua sendo imunizar 90% do público prioritário, formado principalmente por idosos, gestantes e crianças. A Secretaria da Saúde reforça que a vacina segue disponível gratuitamente nas unidades de saúde dos 399 municípios paranaenses. A orientação é que a população procure os postos de vacinação para se proteger contra complicações, internações e mortes causadas pela influenza durante o inverno.
1: Mudando de página aqui, o governo dos Estados Unidos voltou a atacar o sistema brasileiro de pagamentos PIX após concluir uma investigação sobre práticas comerciais do Brasil. Assunto para o colunista Arthur Igreja. Vamos conferir.
15: Bom, na coluna de hoje, é claro, eu vou falar sobre o aspecto do PIX, essa gigante polêmica envolvendo o governo brasileiro e, é claro, também o governo americano. Lembrando que essa investigação ela começa ainda em 2025 e ela menciona inúmeras vezes o PIX como uma ameaça, como um grande problema. E aqui eu gostaria de destacar o seguinte: sempre nós temos argumentos que são oficiosos e outros que são oficiais. Então, os argumentos oficiais dão conta de uma série de problemas que o PIX poderia supostamente causar, mas eu arrisco dizer que nesse caso nós temos que prestar atenção muito mais aos argumentos oficiosos. O que eu quero dizer com isso? Por vezes nós temos uma argumentação que até ela pode parecer técnica, ela pode parecer estruturada, mas na verdade não é isso que está sendo tratado. Então, poucas pessoas imaginam que o sistema financeiro do Brasil é um dos mais evoluídos do mundo, é referência quando o assunto é tecnologia. E isso tem mesmo a ver até com o nosso período de hiperinflação. Era tão importante conseguir liquidar as transações num espaço de tempo menor, senão, afinal de contas, se essa transação fosse liquidada com muito atraso, o impacto da inflação já era bastante importante. Então, nós temos essa herança de tecnologia que vem lá desde os anos 80 para cá. E pouquíssimos países do mundo têm algo que se assemelha com o PIX, que é um sistema de pagamentos e liquidação de pagamentos que é instantâneo, gratuito, funciona 24/7 e tem algumas particularidades. A primeira delas é regido pelo Banco Central, um ente independente. Então, quer dizer, nós estamos falando aqui de algo que foi feito pelo Executivo, nós estamos falando do Banco Central. Só que é ele que oferece essa tecnologia e oferece esse serviço às instituições. Então, lembre-se, o Banco Central ele orquestra o PIX enquanto regulação e enquanto tecnologia e é operacionalizado pelas instituições financeiras. Aqui eu estou falando de bancos digitais, cooperativas e etc. Ou seja, é um arranjo extremamente inteligente, mas bastante único no mundo. Então não é uma empresa privada, não é algo como o PayPal que foi criado lá no passado ou algum outro sistema de pagamento. E isso, na verdade, acabou pisando no calo dos Estados Unidos. Por quê? Porque muita gente também não sabe disso. O sistema financeiro americano, apesar da sua pujança e da sua centralidade por causa da sua moeda, é um sistema extremamente defasado do ponto de vista de experiência do usuário. Nos Estados Unidos, ainda se usa muito cheque. Muitos elementos precisam ser resolvidos presencialmente nas agências. E várias operações são liquidadas só depois de muitos dias e com altas taxas. Ou seja, lembra muito o sistema financeiro brasileiro de décadas atrás. Mas nos Estados Unidos, é claro, até pela centralidade do dólar, tem muitas empresas também por sua referência quando o assunto é tecnologia, tem muitas empresas que são absolutamente oligopólios ou monopólios globais, como é o caso das bandeiras de cartão de crédito, que tem lá as suas taxas, que não são nem um pouco baixas. Então, o que acontece? O PIX, ele se mostra uma espécie de ameaça global, porque se outros países começarem a incorporar soluções parecidas com essa, ou até mesmo se o PIX começasse a ser integrado em outras moedas, como já estava na agenda futura do Banco Central, isso sim poderia representar uma ameaça. Então, é triste ver um país que sempre foi referência quando o assunto é inovação e tecnologia, como é o caso dos Estados Unidos, usando uma agenda bastante protecionista, coisa que o Brasil já adotou em vários momentos. Exemplo, quando nós tínhamos a terrível lei da informática, que não permitia a importação direta de sistemas de tecnologia, de computadores, né? Então, parece que os Estados Unidos estão voltando a essa época e copiando aspectos que não são nada positivos por parte do Brasil. Bom, será que quem usa PIX poderá ser taxado? Volto a dizer, sistema de pagamento está usado dentro do Brasil. Então, acredito que isso é muito pouco provável. Agora, se isso pode escalar a tensão política e levar até outros tipos de sanções, pode ser que aconteça, né? Até mesmo como barganha, como moeda de negociação, ainda mais em tempos que nós temos tantas tensões geopolíticas mundo afora. Mas, em relação à experiência do usuário, em relação à evolução tecnológica e inovação, é um episódio bastante triste esse que nós estamos presenciando.
1: Muito bem, e ainda falando sobre o assunto e sobre a ameaça de novas tarifas comerciais por parte dos Estados Unidos, vamos lembrar que por enquanto é uma sinalização, ainda não entrou em vigor. A Câmara Americana de Comércio para o Brasil diz que a medida pode afetar diretamente $15 bilhões em exportações. A Confederação Nacional da Indústria, por sua vez, destaca que no ano passado o tarifaço americano causou uma queda de 4,2% nas vendas do Brasil para Washington. Setores como calçado temem uma nova paralisação nos negócios, mas assim, são muitos os setores que podem ser afetados. Há muitos estudos, há muitas associações, grupos que estão produzindo, inclusive, pesquisas sobre isso para termos o retrato do momento e do que pode acontecer. Vamos fazer uma entrevista sobre isso agora, vamos conversar com o Elber Barral, que é ex-secretário de Comércio Exterior do Brasil, está ao vivo aqui com a gente no TMC 360 para repercutirmos o cenário atual entre os dois países. O Elber, bom dia.
16: Bom dia, é um prazer falar com vocês.
1: Obrigada por estar aqui conosco. Bom, quando nós falamos sobre as consequências da primeira taxação, as primeiras tarifas dos Estados Unidos sobre o Brasil, e é importante a gente ressaltar que não é só o Brasil, são muitos países, houve uma preocupação muito grande com o passar dos meses. Nós percebemos que alguns setores conseguiam reverter, né? Então, esse balanço negativo nas exportações, houve alguns setores que conseguiram ter um resultado positivo e veio uma sensação de alívio. Agora, o que está na nossa frente? Nós estamos perante o quê, Welber, com essa possível, que são duas frentes de taxação dos Estados Unidos?
16: Exatamente. A gente tem que fazer um resumo, porque muita coisa aconteceu desde o início do ano passado, idas, vindas. No ano passado, o governo americano usou muito a chamada Lei de Emergência Econômica. Essa lei acabou sendo declarada ilegal pela Suprema Corte norte-americana no começo do ano. A partir daí, eles começaram a usar a chamada seção 122 de 10%, que é relacionada a balanço de pagamentos. E os Estados Unidos começaram a fazer várias investigações chamadas 301. Que são investigações contra países que discriminam empresas americanas. Uma dessas investigações começou na metade do ano passado contra o Brasil e abrange vários temas. Vai desde PIX até 25 de março, até patentes, registro de patentes, etanol, desmatamento, etc. Então, vários temas onde as empresas americanas tinham reclamações contra o Brasil. Esse processo durou um ano, as empresas brasileiras se defenderam ao longo desse processo e agora saiu, neste processo, um relatório preliminar do representante comercial, o USTA. Neste relatório preliminar, com várias exceções, uma longa lista de exceções, mas em geral se propõe uma tarifa adicional de 25% contra o Brasil. Essa esse relatório preliminar ainda vai ser objeto de petições, depois uma audiência em Washington no começo de julho, e deve sair o relatório em meados de julho, que vai ser submetido ao presidente Trump, propondo uma taxação também adicional contra o Brasil, ou um aumento ou diminuição da lista de agora. Este é uma das medidas, e nela está algo muito polêmico, que é uma reclamação contra o PIX, dizendo que o PIX seria uma concorrência desleal contra meios de pagamento americano. Então, esse é um caso. O segundo caso é o caso relativo a uma 301 que envolve trabalho forçado. E aí é uma investigação muito grande, são 60 países, inclusive o Brasil. Então, esses 60 países estariam sendo acusados de utilizar ou importar produtos com uso de trabalho forçado. E aí poderia redundar numa tarifa de 10% ou 12,5%, abrangendo vários países, inclusive o Brasil. Então, pode ser que vários setores sejam afetados, a depender da conclusão final dessas duas investigações.
3: Agora, o Welber, sempre que os Estados Unidos resolvem taxar algum país, né, sempre há pânico nas redes sociais, muita gente comentando sobre o assunto. Caso essas tarifas sejam realmente, efetivamente confirmadas, a gente vai ter que aguardar os próximos dias, próximas semanas, qual que é o tamanho da preocupação que a economia brasileira deve ter em relação a essas possíveis, eventuais taxas?
16: Não, sempre é um impacto muito negativo. Os Estados Unidos é um parceiro importante, mas nós temos que fazer algumas observações. Primeiro, ele não é mais o parceiro mais importante. Hoje, 30% da exportação brasileira vai para a China, 50% para a Ásia. O segundo parceiro é a União Europeia. Os Estados Unidos são grandes investidores, mas não é o maior. Hoje, para os Estados Unidos, é menos de 10%. Para vocês terem uma ideia, é o menor percentual da exportação brasileira em 200 anos de parceria com os Estados Unidos. Agora, dito isso, você tem que analisar alguns setores específicos. Porque mesmo nessas medidas propostas agora, elas não atingem carne, não atingem café, não atingem suco de laranja, não atingem alimentos que o Brasil exporta para os Estados Unidos. Até por uma questão inflacionária nos Estados Unidos. Mas atinge muito produto manufaturado. Então atinge muito o setor têxtil, o setor de calçados, o setor de partes e peças, que são setores que têm um alto valor agregado e empregam muito no Brasil. Então é preocupante, mas não é um impacto para a economia como um todo, é muito mais setorial e por empresa.
1: E quando nós pensamos na medida ou nas medidas adotadas pelos Estados Unidos como um todo, contra todos os países, são 60 países, mais de 60 países, e nós vemos a reação do governo brasileiro. O governo brasileiro diz que então os Estados Unidos usaram essa investigação como desculpa para taxar. Do ponto de vista de diplomacia, é interessante então para os Estados Unidos usarem essas investigações, que eu presumo que sejam investigações de fato corretas e sérias, né, para eles conseguirem chegar aos fins que pretendem? Isso sempre existiu?
16: Veja, o comércio internacional sempre é, claro, uma afetado por medidas protecionistas, e os países tentam justificar. Nesse específico, se refere a uma complicação jurídica nos Estados Unidos, que eu posso explicar muito rapidamente. No ano passado, os Estados Unidos usaram muito essa lei de emergência econômica. A Suprema Corte decidiu que o Executivo não teria tantos poderes assim e revogou essas tarifas. Os Estados Unidos começaram a usar, então, a seção 122. Só que a seção 122, ela só vale por 150 dias, quer dizer, acaba em julho. E, além disso, os Estados Unidos, o governo americano já perdeu na primeira instância, já houve recurso judicial também contra essa medida. Então, eles estão buscando outras justificativas para conseguirem manter um piso mínimo de tarifa no comércio internacional. E agora estão com esse argumento de trabalho forçado. Então, visivelmente, é um pretexto buscando um fundamento jurídico para conseguir manter as tarifas.
3: Um outro ponto que eu quero levantar aqui nessa nossa conversa: o presidente Lula, lá no ano passado, quando as tarifas ainda de 50% tinham sido anunciadas pelo governo dos Estados Unidos, chegou a afirmar e pontuar a importância de procurar novos parceiros comerciais, enfim, novos mercados. Esse novo anúncio, que ainda não está 100% confirmado, ainda vai ter uma avaliação interna nos Estados Unidos, mas pode acelerar essa busca e a importância de verificar também novos parceiros comerciais?
16: Sim, com certeza isso vem acontecendo, tá? Desde desde o início do governo Trump, vários países do mundo, não só o Brasil, estão buscando alternativas ao mercado americano. No caso do Mercosul, não só do Brasil, nós concluímos os acordos com Singapura, a UEFTA, com a União Europeia, que é um acordo extremamente importante. Estamos negociando agora com o Canadá, com os Emirados Árabes. Então, os países estão buscando mercados alternativos. Isso aconteceu também com as empresas. Então, se nós olharmos o mercado de carne, por exemplo, desde o ano passado, o Brasil vem exportando muito mais para o Oriente Médio, para o México, para a própria União Europeia, como forma de não depender tanto do mercado norte-americano.
1: Welber Barral, muito obrigada pela entrevista, por estar aqui ao vivo na TMC, no TMC 360, pleno feriadão, mas não é porque é feriado que nós arredamos o pé de ajudar a população a entender esses impactos econômicos, porque realmente o que fica pra gente, o que importa pra gente é como chega ao nosso bolso. Infelizmente a gente não consegue se intrometer mais e interferir mais para que a situação apazigue entre Estados Unidos e Brasil, senão a gente, né, iria lá falar calma gente, calma, dá pra resolver tudo. Muito obrigada, Welber, pela entrevista.
16: Muito obrigado e bom dia.
1: Bom dia, agora 9h30.
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9h34 de volta com o noticiário aqui do Rio de Janeiro. Eu, Luísa Rodrigues, te acompanho nesse feriadão e vamos falar um pouco sobre a previsão do tempo.

Quinta-feira iniciando aqui no Rio de Janeiro com a chuvinha, né? Meio fraca a moderada. Para quem tá aí saindo de casa, trabalhando nesse feriadão, é melhor, é claro, se agasalhar. E de acordo aí com o sistema Alerta Rio, nesse momento chovendo ali, chuva fraca a moderada, principalmente em pontos como Jardim Botânico, Jacarepaguá, também Rocinha. O mesmo caso acontece ali pelo Alto da Boa Vista e também pela estrada Grajaú-Jacarepaguá. Lembrando que por conta das chuvas, é claro, as pistas ficam escorregadias. Atenção a você, motorista, que vai passar por esses trechos. E é claro, essa chuvinha aí vai continuar nessa quinta-feira, também nessa sexta. Final de semana talvez dê aí uma melhorada. A previsão, inclusive, desta quinta-feira é de máxima aí de 23 graus, a mínima chegou a 16, e sábado e domingo com previsão aí de menos frio, né? Um calorzinho ali, um solzinho que vai vir para aquecer, mas a máxima prevista é apenas de 25 graus, então um tempinho bem de outono aqui no Rio de Janeiro.

0: E falando nesse momento do trânsito, é bom reforçar aí que diversas vias vão estar interditadas, já estão interditadas, inclusive, nesta quinta-feira, por conta ali, né, dos tapetes, né, confecção de tapetes de sal e procissão do dia de Corpus Christi. Por isso, algumas vias do centro do Rio com interdições, principalmente ali a República do Chile, no centro, Rua do Lavradio, Rua Senador Dantas. O mesmo também é o caso para algumas vias do entorno ali da região do centro e também Aterro do Flamengo com interdições e também a Orla da Zona Sul, não só por conta do feriado, né? Ali para o espaço de área de lazer, mas também por conta de corrida, né? Maratona do Rio, que vai estar aí acontecendo nesta quinta, sexta, sábado e domingo. Girando agora a nossa reportagem, informações com a nossa repórter Natália Messias.
1: A OABRJ e o programa Sesc Saúde Mulher prorrogaram o prazo para exames de prevenção contra o câncer de mama. A campanha continuará até o dia 9 de setembro, em frente à sede da OABRJ, na Avenida Marechal Câmara, número 150, no centro do Rio, para realizar gratuitamente os exames de mamografia e preventivo de câncer de colo de útero, o Papa Nicolau. Os exames são realizados em dias úteis, das 9 horas da manhã até as 5 da tarde, e devem ser agendados através do site da OABRJ. O serviço está disponível para todas as mulheres. Para a mamografia, o atendimento é destinado para mulheres de 40 a 74 anos. Já o Papa Nicolau, de 25 a 64 anos. Interessadas com idades fora do público-alvo também podem ser atendidas, desde que apresentem solicitação médica para justificar a realização do exame.

0: Rapidamente dando uma atualização de trânsito, acidente na Avenida Ayrton Senna, na Barra da Tijuca. Uma faixa ali da via estava, né, interditada por conta de um acidente envolvendo dois carros. Nesse momento, via liberada.
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2: 9:39, TMC 360 no ar. E agora a gente vai fazer um giro aqui, vai trazer informações sobre uma pesquisa Poder Data que mostra que 48% dos brasileiros reprovam o trabalho da Câmara dos Deputados. O levantamento também aponta que 46% reprovam o desempenho do Supremo Tribunal Federal, a nossa Suprema Corte, e 44% avaliam negativamente o Senado. No caso da Câmara, então aqui, ó, especificamente a Câmara, 34% consideram o trabalho regular e 10% avaliam como ótimo ou bom, apenas 10%. Outros 9% não souberam responder. Em relação à outra casa, o Senado, 33% avaliam como regular, 15% como ótimo ou bom, enquanto 7% não opinaram. Aí um detalhe interessante aqui, então, é muito mais gente aqui avaliando como positivo o trabalho do Senado do que na comparação com a Câmara dos Deputados, fora da margem de erro, 5% de diferença. Já em relação ao STF, 27% de avaliação regular e 15% de ótimo ou bom, com 12% sem resposta. A pesquisa ouviu 2.500 eleitores com 16 anos ou mais em 166 municípios de todos os estados entre 30 de maio e 1º de junho. Aí é bom dizer aqui também que a margem de erro é de 2 pontos percentuais para mais ou para menos e 95% de nível de confiança.
3: Agora, 9:40, daqui a pouquinho começa a Marcha para Jesus em São Paulo. O evento reúne milhares de cristãos na capital paulista, mas também é palco para muitas lideranças políticas. E o que que não é palco, que evento não é palco para articulação política, para exposição política em ano de eleição, hein? Luísa Mutoni traz a expectativa para a gente, como vai ser esse evento. Oi, Luísa, como é que está aí a movimentação?
4: Bom dia, Joana, bom dia, Tebas, a todos que nos acompanham aqui no 360 nesse feriado. Olha, a Marcha para Jesus começa oficialmente daqui a pouquinho, por volta de 10 horas da manhã, e começa com uma caminhada que sai aqui da região da Praça da Luz, da Estação da Luz, no centro de São Paulo, em direção à Praça Heróis da Força Expedicionária Brasileira, que fica próximo ali à região do Campo de Marte, na Zona Norte de São Paulo. Esse é considerado um dos maiores eventos cristãos do Brasil e reúne cerca de 2 milhões de fiéis, pelo menos essa é a expectativa dos organizadores do evento para este ano. Então, além dessa caminhada, esse evento também tem aí shows de artistas da música gospel, como Isadora Pompeu, também Aline Barros, e também momentos de oração. E também conta todos os anos com a presença de autoridades políticas, especialmente nesse período pré-eleitoral. Então, para a edição deste ano, estão previstas aí presenças, por exemplo, do governador de São Paulo, Tarcísio de Freitas, ele que participa consecutivamente desde o primeiro mandato e que, inclusive, já sancionou uma lei que torna a Marcha para Jesus patrimônio imaterial aqui do estado de São Paulo. Também estão previstas as presenças do prefeito de São Paulo, Ricardo Nunes, e dos pré-candidatos à presidência da República, Flávio Bolsonaro e também Ronaldo Caiado, que devem então discursar aos fiéis. Essa caminhada, ela é num trajeto de cerca de 3,5 km e tem aí, conta com 8 trios elétricos. Então, daqui a pouquinho, essas autoridades já devem estar chegando por aqui, eles vão ficar em um desses trios elétricos e aí, quando chega então no ponto final da marcha, eles devem discursar aos fiéis e talvez então dar uma palavrinha com a imprensa. É importante destacar que esse vai ser o primeiro encontro público entre o prefeito Ricardo Nunes e Flávio Bolsonaro depois da operação Wi-Fi Livre, que nós falamos ao longo da semana aqui no 360, que investiga aí um contrato firmado pela Prefeitura de São Paulo com o Instituto Conhecer Brasil, que é uma ONG que pertence à empresária Karina Gama, ela que também é sócia da produtora Go Up Entertainment, que é a produtora responsável pelo filme Dark Horse, que conta a história do ex-presidente Jair Bolsonaro. Então, ao longo dessa semana, houve essa operação da Polícia Civil, que está investigando aí fraudes nessa licitação, já que o Instituto, só para contextualizar para quem nos acompanha, foi contratado para instalar pontos de Wi-Fi gratuito em regiões periféricas aqui de São Paulo, pelo custo de 108 milhões de reais, custo esse que para a Polícia Civil foi superfaturado, e grande parte desse dinheiro, segundo os investigadores, teria sido repassado ao Instituto Conhecer Brasil sem que o serviço tivesse sido efetivamente cumprido, né? Então, além dessas presenças, outras autoridades também estarão presentes por aqui, entre eles o ministro André Mendonça, do Supremo Tribunal Federal, ele que também é pastor da Igreja Presbiteriana de Pinheiros, aqui em São Paulo, e que já participou outras vezes da marcha, que inclusive é o relator do caso Master no STF, e também o advogado-geral da União, Jorge Messias, que será o representante político mais próximo ao presidente Luiz Inácio Lula da Silva, presente por aqui. Ele também já esteve presente em outras edições da marcha, inclusive chegou a ser vaiado por alguns fiéis na edição de 2023, quando foi discursar e citou aí o nome do presidente Lula. A gente lembra que ele, inclusive, foi recentemente, teve o nome indicado, né, para o Supremo Tribunal Federal, mas foi rejeitado pelo Senado em abril deste ano. Por aqui, a movimentação, então, já está começando a ficar um pouco mais intensa e a gente vai seguir acompanhando tudo por aqui. Volto com vocês.
3: Obrigada, Luísa, pelas informações. Bom trabalho para você aí. Dia bonito em São Paulo, apesar de friozinho, já esquentou até. Bom, vamos continuar falando aqui sobre política. A Luísa falou que o Ronaldo Caiado estará lá daqui a pouco, deve discursar. Temos aqui uma informação que diz respeito à pré-candidatura à presidência pelo PSD de Ronaldo Caiado. Ele negou que existe um acordo para formar uma chapa conjunta com o também pré-candidato Romeu Zema, do Novo. Durante a participação em podcast, ele disse que ambos seguem com as pré-candidaturas independentes para a eleição deste ano. Ele disse que as conversas recentes entre os dois tiveram como objetivo reduzir atritos da centro-direita e evitar uma divisão do campo político no primeiro turno, com foco em uma possível atuação conjunta em um eventual segundo turno. A declaração acontece depois de sinais públicos de aproximação entre os dois governadores, ex-governadores, que chegaram a participar de eventos e encontros recentes com outras lideranças da direita, defendendo a necessidade de unidade do grupo na disputa eleitoral.
2: 9 horas e 46 minutos. Bom, empresas de tecnologia dos Estados Unidos anunciaram o maior volume de demissões em quase 2 anos. Só para a gente pegar aqui alguns dados, só no mês de maio, as gigantes do setor planejaram eliminar mais de 38 mil vagas de trabalho. É o maior patamar registrado desde agosto de 2024. De acordo com analistas do mercado financeiro, a onda de cortes acontece no momento em que as companhias reduzem equipes tradicionais para ampliar investimentos em inteligência artificial. Só que, por outro lado, o total de demissões no restante do setor privado americano caiu 7% nos últimos 5 meses. Então, a gente traz de volta aqui Ravache, mais uma vez, para explicar essa história que me parece complexa, Ravache.
5: Pois é, né? Todo mundo tinha medo ou tinha receio de que a IA ia gerar desemprego ou ia causar demissões, porque ela ia fazer o nosso trabalho. O que a gente está descobrindo, né? Olhando para as empresas de tecnologia. A IA não está causando desemprego de uma maneira ampla no mercado de trabalho. Ela está causando desemprego nas empresas de tecnologia, porque as empresas de tecnologia precisam investir muito em inteligência artificial. Esse investimento, né, mandar pessoas embora, é cortar pessoas que talvez não estivessem fazendo tanto trabalho ou espremendo, né, fazendo quem fica trabalhar mais porque alguém saiu. Vou dar um exemplo disso. A Meta, por exemplo, a gente até comentou disso aqui ontem, a Meta mandou embora 8 mil funcionários em abril. Em março, ela, o sistema de suporte dela. Então, uma IA passou a responder, atender, né, os clientes da Meta. Só que olha o que aconteceu. Os hackers descobriram que era muito fácil enganar o suporte por IA da Meta. Era só pedir para essa IA trocar o e-mail da conta e aí ela trocava, ela atendia o pedido. Só que os hackers começaram a pedir para a IA trocar o e-mail da conta do Instagram, do Facebook, e aí os hackers passavam a dominar a conta. Então, essa é uma situação bastante complexa, porque a IA ainda não resolve tão bem problemas que humanos resolvem, como a gente viu no caso da Meta. Ainda assim, as empresas se sentem pressionadas a investir, a comprar tecnologia de inteligência artificial para não ficarem para trás nessa corrida da IA. Mas o ganho de produtividade não é real, e as empresas estão até repensando isso. Tem empresa americana, gigantes, né, americanas, que chegam a gastar só com inteligência artificial $500 milhões por mês. Usar IA tem um custo, né? Quando você usa muito o ChatGPT, o Claude, ele até vai te falar, ó, você chegou no seu limite. Para você usar mais, você tem que pagar, com as empresas também. E essa conta está ficando muito alta. Mas para não ficarem atrás nessa corrida e seguirem investindo, e eu não sei se isso faz sentido ou não, mas as empresas têm feito, porque ninguém quer parecer antiquado, elas mandam pessoas embora para poder gastar

0: Não, não era isso. Muito bem, é o seguinte, vamos seguir em frente. Bora, vamos falar de esporte.
1: Muito bem, então, muito bem. Ó, vamos falar de Copa do Mundo. Copa do Mundo agora aqui no TMC 360. Faltam 7 dias, contagem regressiva. E a gente vai conversar ao vivo com o Marco Belo, que está nos Estados Unidos. Vai fazer a cobertura aqui para a TMC da Copa do Mundo. Já dá para observar que tem sol. Ele vai trazer também informações sobre o tempo lá nos Estados Unidos. Muito bom dia, Belo. E o Brasil se preparando, então, para enfrentar o Egito nesse amistoso preparatório, né?
2: Exatamente. Bom dia para o pessoal do TMC 360. Bom dia, Joana, Tebas. Bom dia. Pessoal aí do Brasil. Aqui em Nova Jersey, 8 horas e 51 minutos. Uma hora menos que o horário do Brasil. 23 graus a temperatura. Ontem chegou a 32, então hoje ainda está esquentando, está um friozinho, aquele ventinho da manhã, mas vai esquentar bastante, vai fazer muito calor à tarde, como sempre aqui no verão estadunidense, né? E você falou de testes. Primeiro, a Joana falou de feriado, né? Aqui a gente também não tem feriado, a seleção não tem feriado, então o pessoal que está cobrindo a seleção também não tem feriado. Mas em relação a testes, o Ancelotti fez ontem alguns testes durante o treino que aconteceu lá no CT do Red Bull, que é o CT onde a seleção vai treinar durante toda a Copa do Mundo. Ele trocou as posições dos jogadores várias vezes, mas era um treino aberto, né? Então não há nenhum trabalho tático, nada mais sério em um treino aberto. Ainda mais que ontem foi um treino para a comunidade local. Foi um negócio muito legal que cada seleção é obrigada pela FIFA a fazer pelo menos uma vez durante a Copa. Abrir o treino para a comunidade de seu país. E como em Newark há uma grande comunidade brasileira, então foi fácil para a seleção brasileira. Teve gente que ficou até de fora, aliás, muita gente ficou de fora, não conseguiu entrar no estádio, aliás, um CT, né? Não é um estádio. E os brasileiros assistiram esse trabalho do Ancelotti ontem, o segundo trabalho realizado aqui nos Estados Unidos. Hoje pela manhã, a seleção faz um treino fechado, daqui a pouquinho, 10 horas da manhã, no CT do Red Bull, e depois vai ter uma entrevista do Wesley, lateral direito de 22 anos de idade da Roma, e também do Fabinho, volante de 32 anos de idade, experiente do Al Ittihad. Então são estes dois compromissos da seleção. Aliás, depois vai ter um treino também à tarde, e a imprensa vai ter acesso aos primeiros 15 minutos, que é aquele aquecimento, né? Você acaba não vendo nada em relação à tática. Então o Ancelotti está escondendo o jogo ali, pelo menos por enquanto, dos jornalistas em relação ao time do Brasil que vai começar a Copa do Mundo. Não tem muito segredo, ele já revelou o seu time titular, inclusive com o Bremer, com o Marquinhos, com jogadores que estavam fora, que se apresentaram depois. E como você disse, Tebas, a seleção se prepara para o amistoso contra o Egito, que vai acontecer no sábado. Então hoje tem esse treino das 5 da tarde, que é o último. Amanhã, às 9 da manhã, o Ancelotti concede uma entrevista coletiva aqui em Nova Jersey. E aí o Brasil viaja para Cleveland, onde enfrenta o Egito no último amistoso antes da estreia na Copa do Mundo, dia 13, contra o Marrocos.
1: Belo, muito rapidamente, pelo que você passou pra gente aí, foram muitas informações, muita gente sempre lembra do Brasil em 2006, daquela bagunça que foi a concentração do Brasil pra Copa de 2006. É bem diferente do cenário que você tá trazendo pra gente, né? A seleção mais reclusa, digamos assim.
2: O interessante, Tebas, é que em 2006, né, com o Parreira no comando técnico, tinha aquele quadrado mágico da seleção brasileira, com Kaká, Adriano, Ronaldinho, Ronaldo. Ficou famosa a história de Vegas, onde as namoradas dos jogadores entravam no gramado e ficavam lá dentro assistindo os jogadores treinarem. Foi uma preparação totalmente aberta. Aí isso acabou sendo culpado pelo fracasso da seleção. O que aconteceu em 2010? O Dunga foi o técnico da seleção na África do Sul e a seleção se fechou completamente, foi o oposto. Ninguém entrava, ninguém saía e também não deu certo. Então você precisa achar um meio termo. Não pode ser totalmente aberto como foi em Vegas, mas não pode ser totalmente fechado. Não deixar o jogador ver a mãe, ver a filha durante a Copa do Mundo, são 50 dias. Então é esse meio termo que está tentando fazer o Ancelotti nessa Copa aqui dos Estados Unidos.
0: Muito bem, Belo, obrigada pelas informações, bom trabalho.

0: Vale para você.
1: Para vocês também. Até mais. Tchau.
0: Agora, o seguinte. 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Faltam exatamente 7 dias, 6 horas, 2 minutos e 34 segundos. 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Tá rindo, Rafael Tebas?
2: Tô rindo aqui. Tenho direito ao riso também aqui.
0: Pronto. Não quer falar o motivo? O que você acha engraçado?
2: Não, achei...
0: Me empolguei demais?
2: Achei que você se empolgou, mas tem toda a razão. Não tem delay. Com a gente não tem delay aqui na TMC.
0: Muito bem.
2: E o Imprevista de hoje é com Silvia Popovic, é isso?
0: É isso, Silvia Popovic é a única, a grande, a maravilhosa. Hoje eu tô assim, Aqui o que a gente tem de conteúdo pra você é o melhor de todos. E o Imprevista de hoje é com ela, Silvia Popovic, uma lenda da televisão que agora falando sério, Tebas, ela tá se tornando, ou já se tornou, uma lenda das redes sociais, um fenômeno como influenciadora. Impressionante que essa mulher se reinventa. Vamos ver aqui um pedacinho?
3: A única Silvia Popovic, ela maravilhosa no Imprevista dessa semana, num papo sobre alegria, felicidade, vontade de viver, traumas, sofrimento, como a vida nos oferece tantas coisas, né, Silvia? Você sabe lidar com tudo isso?
4: O negócio é conseguir trafegar em todas essas áreas e momentos da vida, sempre lembrando que é um privilégio estar aqui e estar vivendo, né? É lógico que a vida não é um mar de rosas e o grande segredo é ver como é que você vai lidando com essas situações todas. Eu, como gosto de viver, eu acho que cada momento tem a sua característica, mas com pulsão de vida, com alegria, a gente enfrenta e vai seguindo cada vez com mais graça a vida da gente.
0: Um papo muito inspirador e também para dar umas boas gargalhadas. A Silvia trouxe cada história aqui que só ouvindo mesmo. Ó, assistam Imprevista, é hoje, hein? Muito bem, rapidinho aqui o resultado da nossa enquete, que todos os dias temos uma enquete diferente na TMC News BR, nosso canal do YouTube da TMC. Qual é o resultado, Rafael?
2: Olha
0: Tebas?
2: Só, o que você achou das penalidades então de Monique Medeiros e Jairinho, no caso Henri Borel? 51% injusto e a justiça agiu certo, 49%.
0: E também tem sobremesa hoje, o programa recebe o humorista Maicon Salles, sobremesa começa às 2 horas da tarde aqui na TMC, agora você fica com a programação local aqui na TMC, um beijo, até já.
2: Valeu.
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10:01, ótimo dia para você sintonizado em 101.3 neste feriado de Corpus Christi, dia 4 de junho de 2026, quinta-feira. Para muita gente com cara de sábado, mas aqui no Rio TMC você fica muito bem informado. Eu já falei meu nome? Eu sou Maíra Gama. Fico junto com você nesse sábado. Aliás, nesta quinta-feira, viu? Eu já tô meio confusa aqui, né? Esse feriadão confunde a gente, mas aqui tem muita notícia. A gente vai falar sobre o caso Henri Borel. O julgamento finalmente chegou ao fim. É o julgamento mais longo, né, da história do Tribunal de Justiça do Rio de Janeiro, com condenação para o padrasto do menino Henri, o Jairinho. A gente vai falar sobre isso e muito mais. Vamos falar também sobre canais da internet que fizeram a transmissão desse julgamento, né, do Tribunal de Júri. Um julgamento que era... havia uma decisão judicial para que ele não fosse transmitido, mas teve canal que conseguiu burlar aí de alguma forma essa proibição, e a gente vai falar sobre esse assunto. Vamos falar também sobre a montagem dos tapetes de Corpus Christi, claro, esse feriado religioso que tradicionalmente já tem esses mosaicos montados em vários pontos, né? Tem montagem na Catedral Metropolitana, em São Gonçalo. A gente também vai falar sobre esse assunto. Tudo isso e muito mais pela próxima hora aqui no Rio TMC, contando, claro, com a sua participação. Já mandou mensagem para cá? Se não mandou ainda, escreve pra gente, participe do nosso jornal, dá sua opinião, sua informação pelo 21 99 557 101 3.

Após o perdão da justiça a Monique Medeiros no julgamento do caso Henri Borel, os advogados que defendem o pai do menino, Leniel Borel, afirmaram que vão pedir a anulação do júri. A defesa alega que os jurados tinham reconhecido o mesmo crime de homicídio doloso para Monique e o ex-vereador Jairinho. Mas a juíza Elizabeth Machado Louro reformulou os quesitos apresentados ao Conselho de Justiça durante a votação. Monique foi condenada apenas por omissão em relação à tortura sofrida pelo filho, com pena de 1 ano e 4 meses de detenção, considerada já cumprida pela juíza. Esse julgamento pode ter ainda uma outra reviravolta, já que, apesar da proibição judicial, um influenciador transmitiu em seu canal no YouTube trechos e sessões completas do julgamento do caso Henri. As imagens mostram, inclusive, os jurados e já acumulam milhares de visualizações. Especialistas avaliam que a divulgação pode ser usada pela defesa de Jairinho e também de Monique para tentar questionar a validade do júri, embora o Tribunal de Justiça afirme que a irregularidade não anula automaticamente esse julgamento. E os tradicionais tapetes de Corpus Christi são montados em diversos pontos do Rio de Janeiro. No centro, fiéis confeccionam cerca de 300 metros de tapetes na Avenida República do Chile e no entorno da Catedral Metropolitana, mesmo debaixo de chuva e frio. No Cristo Redentor, o mosaico de cerca de 30 metros foi confeccionado com retalhos de tecido. Na região metropolitana, a tradição dos tapetes também mobilizou multidões. Em São Gonçalo, centenas de voluntários produziram 238 tapetes com o uso de cerca de 50 toneladas de sal, além de serragem e pó de café. E o ministro dos povos indígenas, Eloy Terena, e a ativista indígena equatoriana Patrícia Gualinga estão entre os destaques da programação desta quinta-feira da Rio Nature Climate Week. Os debates serão voltados para temas como direitos indígenas, governança climática e liderança ambiental, reunindo representantes de governos, organizações internacionais e lideranças dos povos originários. A proposta é discutir o papel das comunidades indígenas na proteção dos biomas e nas estratégias de enfrentamento às mudanças climáticas, além de abordar a defesa da Amazônia e dos direitos dos povos tradicionais. E a Zona Norte do Rio de Janeiro é a região mais impactada pela violência contra o transporte público da capital fluminense. A Rio Ônibus divulgou um estudo sobre como a violência no Rio afeta o transporte público, que apontou que 968 ônibus foram vandalizados entre janeiro e maio de 2026. Um coletivo foi incendiado e 47 foram usados como barricadas. O prejuízo para o município é de mais de 11 milhões de reais. O relatório mostra que março foi o mês com o maior número de linhas desviadas neste ano. Ao todo foram 103, quase 222% a mais do que em 2025, em março de 2025. Entre janeiro e maio, 224 linhas de ônibus municipais foram desviadas na cidade do Rio de Janeiro. Opa! Vamos continuar nosso giro, que tem muita notícia por aqui. O prejuízo do furto de notebooks do Centro Universitário Celso Lisboa, no Engenho Novo, na Zona Norte do Rio, pode superar 100 mil reais. A Polícia Civil tenta identificar os envolvidos no crime. O caso aconteceu na última quinta-feira, quando 24 notebooks da marca Lenovo foram furtados do interior do Laboratório de Informática da Universidade. Os aparelhos eram alugados e no site oficial da empresa custam R$ 4.200. A ação foi flagrada por câmeras de segurança, que registraram quando dois homens e duas mulheres entraram no prédio por volta das 9h40 da noite. Eles arrombaram a porta do laboratório com mochilas, onde colocaram os aparelhos eletrônicos. Toda a ação durou cerca de 15 minutos. 10 horas, 8 minutos.

0: Hoje o trânsito tá uma uva, né? Feriado no Rio de Janeiro, então o trânsito fica bem mais tranquilo. Atenção com as vias bloqueadas para a confecção dos tapetes de sal de Corpus Christi, também por causa da procissão que acontece na noite desta quinta-feira. As duas pistas da Avenida República do Chile estão bloqueadas entre a Rua do Lavradio e Rua Senador Dantas para a confecção desses tapetes de sal. Além dessa via, ambas as pistas da Almirante Barroso também estão bloqueadas entre a Avenida Graça Aranha e a Senador Dantas. Tem interdições a partir das 14h para essa procissão. No Aterro do Flamengo, a via está interditada nos dois sentidos para a área de lazer, porque é feriado, e também para a realização da primeira prova da Maratona do Rio na tarde desta quinta-feira. O bloqueio segue até às 11h da sexta-feira, lembrando que a Maratona do Rio tem uma série de provas, né, sendo que a principal vai acontecer no fim de semana. Atenção com as pistas escorregadias, já a gente vai falar mais sobre a previsão do tempo, mas neste momento já tem chuva, registro de chuva fraca no Alto da Boa Vista, e aí a gente já sabe, né? A pista vira um sabão, muita atenção aos motoristas. Autoestrada Grajaú-Jacarepaguá também com registro de chuva fraca, também um ponto de muita atenção por causa da chuva, e também com registro ali na região da Rocinha, tá? Então fica o alerta aí para o motorista. Nesse momento, para você que vai viajar, no entorno da rodoviária, o trânsito segue sem retenções. Avenida Brasil, pista central, na altura do terminal Gentileza, está com trânsito mais tranquilo. A via B4, ali paralelo à Avenida Rodrigues Alves, até o acesso à Rua da Gamboa, está com trânsito intenso, tá? Movimentação intensa ali na Francisco Bicalho, mas sem retenção, trânsito é lento ali na altura da rodoviária. E tem retenção na Rua Equador, desde a Rua da Gamboa até a rodoviária. Então, para você que vai viajar, adiante sua viagem para evitar ficar preso no trânsito ali do entorno da rodoviária. Dando uma olhada agora na linha vermelha, tem um acidente sentido Baixada Fluminense ali na altura do Galeão. Está complicando o trânsito desde a altura do Fundão. Para você que está circulando na Avenida Brasil, sentido centro, tem um trecho de congestionamento ali na altura do Jardim Guadalupe, mas como eu falei, em outros trechos, inclusive ali na chegada ao centro da cidade, o trânsito é bem mais tranquilo.
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0: falar da chuva aqui no Rio de Janeiro. Hoje, máxima de 28 graus, mínima de 18 graus aqui no Rio, com essa previsão de instabilidade, tá? Para essa quinta-feira. Possibilidade de chuva fraca a moderada ao longo de todo o dia, principalmente nessa manhã. Então, durante a tarde e a noite, essa chuva começa a se afastar. A gente tem máxima de 28 graus, mas pode ser que a temperatura não chegue nisso tudo, não, viu? Porque tá tão friozinho, né? Aqui no Rio, o dia começou bem esquisito, com essa possibilidade de chuva ao longo de todo o dia, mas principalmente para esse fim da manhã. Falando dessa sexta-feira, o sol já aparece, a gente ainda tem uma condição de chuva fraca isolada para amanhã, para madrugada dessa sexta e manhã de sexta-feira, mas durante a tarde em diante não deve mais chover, o dia deve ficar aproveitável. Boa notícia para quem quer aproveitar o ar livre, porque principalmente no sábado e no domingo a gente não tem previsão de chuva. A máxima para todo o feriado é de 28 graus. Aliás, domingo pode ser que esquente um pouquinho, máxima de 30 graus, mínima de 14 graus, então a gente tem aquela manhã um pouco mais quente, mas durante o fim da tarde, início da noite, a gente já com o friozinho chegando aqui ao Rio de Janeiro. 10 horas 13 minutos.
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0: Vamos começar a falar sobre o caso Henri Boré, um longo julgamento no Tribunal de Justiça do Rio de Janeiro, que a partir na madrugada, né, dessa quinta-feira, finalmente teve uma conclusão, né, com o veredito sendo lido ali pela juíza do caso. O Jairinho, né, foi condenado pelo homicídio do menino Henri, pela tortura e também por coação, mas a Monique Medeiros, mãe do menino Henri, foi inocentada ali da principal acusação de homicídio, que acabou revoltando bastante os assistentes de acusação relacionados ao pai do menino Henri Borel. A gente vai conversar com Leonardo Rezende agora, que vai trazer as informações completas desse julgamento. Léo, você que acompanhou boa parte, né, do julgamento lá na Justiça, no Tribunal de Justiça, no centro do Rio. Quais são suas informações? Bom dia.
1: Bom dia, Maíra. Bom dia também a quem nos acompanha. Só recuperando para o nosso ouvinte que não possa ter acompanhado, né? Recuperando aqui as condenações. O ex-vereador Jairo Souza Santos Júnior, o Jairinho, foi condenado pelos crimes de homicídio duplamente qualificado, tortura e coação no curso do processo pela morte de Henri Borel. E aí houve aquela famosa dosimetria, né? Esse termo que ficou famoso ali na condenação do ex-presidente Bolsonaro, porque você vai encaixando ali as penas de acordo com cada crime em que o réu está sendo estipulado ali, imputado, né? Então, no total, a pena dele foi fixada em 43 anos, 9 meses e 20 dias de reclusão. Já a Monique Medeiros, e aí que entra também o que a gente vai trazer aqui, né, sobre principalmente os desdobramentos desse julgamento, a Monique Medeiros, ela teve o crime de homicídio doloso desclassificado, foi punida ali pelos jurados apenas pelo crime de homicídio culposo, né, quando não há a intenção de matar, mas esse crime foi perdoado pela juíza Elizabeth Machado Louro, que presidia o júri, e ainda a juíza considerou que a Monique já cumpriu a pena referente apenas à omissão, né, por parte das agressões sofridas pelo filho, e aí, portanto, ela livrou a Monique dessa pena estabelecida de 1 ano e 4 meses. Então, vamos trazer aqui agora os desdobramentos, porque após esse perdão dado pela justiça a Monique Medeiros, a assistência de acusação, que são os advogados que defendem o pai do menino Leniel Borel, afirmou que vai pedir a anulação do júri. Ao lado de Leniel, o advogado Cristiano Medina falou com a imprensa ainda no Tribunal de Justiça, explicou que os jurados tinham reconhecido o crime de homicídio doloso, né, o mesmo crime, portanto, para Monique e o ex-vereador Jairinho, mas a juíza Elizabeth Machado Louro reformulou os quesitos apresentados ao Conselho de Justiça durante a votação. Vamos ouvir.
2: O Conselho de Sentença reconheceu o mesmo crime.
3: Sim.
2: Os jurados votaram de forma idêntica. E a juíza, criando uma situação, fez a votação novamente. E isso que nos deixa indignado. E eu te garanto, meu amigo, vamos continuar lutando, vamos anular esse julgamento da Monique e vamos condená-la.
1: Então, reforçando, a Monique Medeiros teve acusação de homicídio doloso desclassificada. O Conselho de Sentença entendeu que houve negligência em sua conduta, reconhecendo a prática de homicídio culposo. Apesar disso, a juíza Elizabeth Machado Louro concedeu esse perdão pelo crime e a professora foi condenada apenas por omissão em relação à tortura sofrida pelo filho, estabelecendo essa pena de 1 ano e 4 meses de detenção. E aí que tem o pulo do gato. Já é considerada, essa pena já foi considerada cumprida pela juíza em decorrência do tempo em que a Monique ficou presa durante o curso do processo. Queria compor alguma coisa, Maíra?
0: Eu queria só tentar esclarecer um pouco melhor sobre esse ponto, porque houve muito esse questionamento, né? Uma certa polêmica ali em relação à condução da juíza do caso. E aí a gente até ouviu o Leniel, aliás, foi o advogado dele, né? Falando que ela voltou atrás, né? Como se ela tivesse conduzido o júri ali a inocentar a Monique. E você consegue explicar um pouquinho melhor para o nosso ouvinte o que aconteceu?
1: Os jurados, eles recebem basicamente como se fosse um formulário, digamos assim, no termo popular, para eles assinalarem ali os crimes que estão sendo imputados, o que sobre quais crimes os réus vão responder. E aí eles receberam esse primeiro formulário, digamos assim, assinalaram ali o crime de homicídio doloso, e aí a juíza meio que reformulou esses quesitos, devolvendo então aos jurados para fazer uma nova votação. E aí nessa nova votação foi desclassificado a imputação de crime doloso, e sendo então a Monique sendo culpada apenas pelo crime culposo, né? Então ela respondeu por isso, e depois a própria juíza, em cima dessa decisão do conselho de sentença, deu perdão a ela do homicídio culposo, concordando apenas com a punição pela omissão em relação às agressões contra o próprio filho, né, o menino Henri Borel, nessa pena aí de 1 ano e 4 meses. E aí, de novo, a juíza, em cima dessa punição, reconheceu que a Monique já tinha cumprido toda a pena, né, durante o curso do processo, porque ela está presa ali desde 2021, foi solta algumas vezes, mas voltou a ser presa. Então ela considerou que ela já cumpriu essa pena, portanto, liberando ela, né, da prisão, falando no termo popular. Foi isso que aconteceu. E aí, por que a juíza entendeu todas essas benesses, entre aspas, aqui, né, em relação a Monique Medeiros? Durante a leitura da sentença, Elizabeth Machado Louro afirmou que a professora foi alvo de uma reação social desproporcional e desmesurada ao longo dos últimos 5 anos e sofreu um julgamento influenciado por preconceito de gênero. Perdão, a gente também tem essa fala da juíza Elizabeth Louro.
3: Daí a dificuldade de se eliminá-la pela via da conscientização. Mas, atualmente, chegou ao extremo da misoginia declarada. É o que parece ter se dado com relação à imputação dirigida à réa. Antes de mais nada, me espero consignar que fosse o pai, e não a mãe, na mesma situação, nem sequer teria sido ele processado, como é a regra dos processos de igual natureza. É que o papel culturalmente reservado à mulher, nos moldes patriarcais, não só dela exige ser mãe, mas muito além, a mãe perfeita. Mãe suficiente não basta.
1: O pai da criança Liniel Borel também se manifestou contra essa decisão da juíza, classificou o resultado como a terceira morte de Henri e afirmou que a decisão abre um precedente perigoso para casos de violência contra crianças.
4: Mataram meu filho pela terceira vez. O que foi falado ali agora é que a misoginia matou o Henri. O Henri, ele representa essas milhares de crianças que são vítimas todo dia. E por causa de decisões como essa, que se abre precedente para outras mães, genitoras, que possam matar os seus filhos, que possam permitir que seus filhos sejam mortos. A misoginia matou o Henri.
1: E é isso, a gente trouxe aqui a manifestação, né, principalmente da assistência de acusação, mas a reação à sentença não ficou restrita apenas a essa parte, né, do julgamento. A defesa do ex-vereador Jarinho também anunciou que vai questionar o resultado do julgamento. Os advogados do ex-vereador sustentam que as provas produzidas ao longo do processo não justificavam a condenação do ex-parlamentar e afirmaram que vão pedir também a nulidade do júri. Ao justificar a pena, né, do ex-vereador Jarinho, reforçando aqui novamente, uma pena fixada em mais de 43 anos de prisão, a juíza Elizabeth Louro fez duras críticas à conduta do réu. Segundo a magistrada, Jairinho demonstrou uma personalidade insidiosa, perfeitamente apta ao engano e à dissimulação. A juíza também destacou a condição de extrema vulnerabilidade de Henri Borel, né, o menino, e afirmou que a criança foi submetida a sofrimento físico e psicológico incompatível com a sua idade. E só para a gente fechar, Maíra, a gente, durante a cobertura desse julgamento, a gente trouxe... tentou traduzir um pouco para a nossa audiência, para o nosso ouvinte, o que estava acontecendo ali, as estratégias da defesa. E a gente já trazia que, pelos depoimentos que estavam sendo postos ali, que já havia um caminho para a tese da defesa da Monique ser colocada ali em prática, né? Que era justamente que eles investiam justamente que ela vivia um relacionamento abusivo com o Jarinho, portanto também sofria manipulação e abuso por parte do ex-vereador, e por isso ela, numa realidade ali de estar subjugada no relacionamento, não conseguiu agir de forma radical, digamos assim, para conter as agressões que o próprio filho sofria. Já a defesa de Jairinho sempre negou as agressões e tentava explorar a falta de provas que apontassem para o ex-vereador como autor das agressões. A banca sustentou que as lesões poderiam ter sido causadas por um acidente anterior à morte da criança ou no próprio hospital para onde ela foi levada pelo então parlamentar e pela mãe dele também, Monique Medeiros, o Hospital Barra D'Or, onde ele teria passado ali por uma sessão de manobras de ressuscitação. E diante desse quadro ali, os médicos, né, que teriam atendido o Henri, teriam causado essas múltiplas lesões no corpo do menino, levando à morte. E aí, durante o curso do processo, os laudos periciais produzidos durante a investigação também foram questionados pela defesa. A ver aí agora os próximos passos, se a justiça vai acatar esses pedidos de anulação do júri, tanto por parte da defesa de Jairinho, quanto por parte da assistência de acusação. E pra gente também resumir um pouco, né? A defesa de Monique, então, portanto, saiu muito satisfeita, né? Desse julgamento. Ela foi... teve ali a pena dela reduzida, nem vai responder mais em presa ao processo. Já Jairinho, a defesa de Jairinho e também a assistência de acusação saíram insatisfeitas com a decisão do júri. Haverei agora os próximos passos de como isso vai ser questionado na justiça, Maíra.
0: Eu acho que pegou um pouco a fala da juíza, que puxou muito para um lado de preconceito de gênero e deixou de dar uma sentença mais direta e objetiva com base nos preceitos legais, né? E aí você abre margem para uma contestação dessa sentença, né? Ela falou que a Monique, né, vou destacar aqui, foi alvo de uma reação desproporcional e desmensurada nos últimos anos. Sustentou que Monique foi submetida a um julgamento marcado por preconceitos de gênero e que, se estivesse na mesma situação um pai, né, se um pai estivesse nessa situação e não uma mãe, provavelmente ele sequer teria sido processado. Ela disse que claramente houve uma discriminação de gênero influenciada pela nossa cultura patriarcal. Se fosse o pai e não uma mãe na mesma situação, nem sequer teria sido ele processado, afirmou a juíza Elizabeth Machado Louro. E aí abriu margem para esse questionamento do Leniel, né, pai do menino Henri, dizendo que por acaso foi a misoginia que matou meu filho? E aí agora eles vão pedir, então, essa anulação desse júri, recorrer dessa sentença. É um júri aí que durou 12 dias.
1: 10 né? dias.
0: 10 dias. É um júri extremamente longo. E
1: o maior
0: que agora...
1: da história da justiça.
0: E vale destacar que na justiça já é padrão que os lados recorram das decisões, né? Não é algo atípico. Já é esperado que isso aconteça. Mas teve esse ponto aí que gerou alguns questionamentos. Obrigada, Léo, pelas suas informações. E por outro lado, questionamentos, como o próprio Léo já destacou, né? Afirmou que vai pedir anulação do júri também. A defesa do Jairinho já destacou que vai pedir a anulação desse júri. Tem um outro ponto, né, que a gente vai trazer agora com a Luísa Rodrigues, que pode abrir margem para questionamentos em relação ao júri, que foi a divulgação de vídeos, né, relacionados ao julgamento durante a condução do processo, algo que havia sido determinado pela justiça que não fosse feito, né? A Luísa Rodrigues vai trazer informações pra gente. Bom dia, Lu.
5: Bom dia, Maíra, e a todos os nossos ouvintes nessa quinta-feira. Pois é, né? O advogado ali que representa o doutor Jairinho, né? Ele informou ali que, obviamente, vai abrir, né, um recurso, né? E que pretende recorrer a essa decisão. E acredita aí que o tribunal do júri, ele será anulado, né? Essa decisão aí foi feita nesta madrugada, relembrando, e pelo advogado doutor Jairinho Rodrigo Falks, que é integrante aí da banca da defesa no segundo tribunal do júri no Rio. E aí, ao comentar o resultado, né, ele afirmou ali que o caso chegou ao julgamento sobre forte influência da opinião pública, mas avaliou que os votos obtidos pela defesa demonstram que havia ali respaldo para as teses apresentadas aos jurados. Disse também ali que é difícil conseguir reverter tudo o que aconteceu em tão pouco tempo. No entanto, ali considera que tiveram votos favoráveis e que também se mostrou ali que estavam falando, que o que estavam falando tinha fundamento, já que o Jairinho foi absolvido em 2 dos crimes, né, que foram ocorridos. E ali, segundo o advogado, esse julgamento foi marcado, sim, por irregularidades que, na avaliação dele, comprometem a validade da decisão desses jurados. E aí, né, ele ainda afirma no final que, no entendimento da defesa, o Jairinho deveria ter tido o mesmo fim de Monique, ou seja, também a absolvição. E aí temos aí esse novo elemento, né, que foi apurado pela reportagem da TMC, um outro elemento talvez aí que poderia ser utilizado pela defesa de Jairinho, que foi ali, né, que um canal no YouTube com mais de 300 mil inscritos fez a transmissão da íntegra de vários dias de testemunho, gravados ali por ângulos diferentes, de dentro do plenário. Isso aí, segundo alguns advogados, né, especialistas, esse conteúdo sim abre uma brecha para pedido de anulação do júri. Lembrando que esse canal, ele conta com mais de 300 mil inscritos, e esse conteúdo, inclusive, já foi replicado por um influenciador com mais de 100 mil inscritos. E esses vídeos já passam aí de 80 mil visualizações, relembrando, é claro, aí que houve uma decisão do tribunal, né, da proibição das gravações do julgamento do caso Henri. E aí, nesse momento, nessas gravações, é mostrado também o nome da pessoa ali que seria responsável por essas gravações. E o influenciador ainda divulgava o conteúdo em outras redes sociais e tinha uma sessão para membros pagantes. Obviamente, ali ressaltamos que a imprensa, né, não foi liberada para entrar na sala aonde acontecia o julgamento, nem fazer nenhum tipo de registro gravado. E a transmissão, inclusive, foi vetada pelo desembargador Joaquim Domingos de Almeida Neto após requerimento do réu, né, do Jairo, sob a justificativa de que a ampla transmissão poderia colocar ali em risco a imparcialidade dos julgadores, prejudicando o direito do réu a um julgamento justo. E aí, advogados ouvidos aqui pela TMC explicam ali que a sentença não garante a anulação do júri, mas abre sim uma brecha para pedido da defesa. E podendo ali alegar prejuízo ao réu em conformidade ali com alguns códigos processuais. Além disso, a gente conversou com um advogado criminalista, André Perequimanes, que ele explica que até o momento não há indícios de que os jurados tenham sido influenciados por esse conteúdo divulgado nas redes sociais.
6: Isso me parece não ter ocorrido, porque não se pode confundir a divulgação excessiva anterior ao julgamento com uma divulgação clandestina, não feita pelo tribunal e, até onde se tem conhecimento, não feita pelas partes, mas que deve ser investigada, ocorrida durante o julgamento. Durante o julgamento, os jurados estavam incomunicáveis, então não há sequer notícia de que essa gravação tenha chegado ao conhecimento deles e, portanto, não há sequer notícia de que tenha influenciado a sua decisão. Então, se a defesa não conseguir demonstrar que essa divulgação clandestina ocorrida durante o julgamento influenciou decisivamente na decisão dos jurados, em prejuízo dos réus, não haverá nulidade processual.
5: O advogado, ele ainda reforça ali que a jurisprudência do Supremo Tribunal Federal é a própria lei brasileira, exigem aí para anulação de qualquer ato processual que se demonstre a existência de um prejuízo efetivo e concreto. Também entramos em contato com o Tribunal de Justiça do Rio e, em nota, eles declararam que o TJRJ não está fazendo qualquer transmissão do julgamento, considerando a decisão da 7ª Câmara Criminal. E questionamos ali as imagens do influenciador e, em resposta, eles disseram que não, esse motivo, né, não anularia o júri que ocorreu, né, e terminou nesta madrugada de quinta-feira, Maíra.
0: Esse é o entendimento também do advogado do Jairinho, né? Padrasto menino Henri. A gente conversou com o Rodrigo Falks, que é da defesa do Jairinho, e ele disse que essas transmissões em si não são suficientes para que eles peçam a anulação total do júri. Eles vão pedir sim a anulação por outros motivos que entenderam válidos ali durante o julgamento, mas eles dizem que as pessoas que estão envolvidas nessa gravação, que foi uma gravação irregular, né? Que vai contra uma decisão judicial lá no início do julgamento, elas devem responder por essa gravação irregular, que não foi autorizada pelo Tribunal de Justiça e que o Tribunal de Justiça não fez. Mas é que eles, segundo a defesa, eles não entendem que há prova suficiente para pedir anulação apenas por este motivo, né? De qualquer forma, é uma situação muito grave. Ali no Tribunal de Justiça, uma decisão da Justiça determinando que não fosse feito qualquer tipo de transmissão em tempo real. A imprensa teve uma série de restrições no acesso a esse julgamento. Mas alguém conseguiu entrar com um celular, provavelmente, e fazer essa transmissão em tempo real. Obrigada, Luísa, pelas suas informações. 10 horas 34 minutos. E a gente vai trazer agora a denúncia de três mulheres que estão acusando um ginecologista, Carlos Alfredo Mendes de Oliveira, de ter cometido abusos sexuais durante consultas médicas na Baixada Fluminense. A Érica Levingar tem informações sobre esse assunto.
7: A Polícia Civil acredita que outras mulheres possam ter sido vítimas do ginecologista acusado de abusar sexualmente de pacientes durante consulta médica. A informação foi confirmada nesta quarta-feira, reportagem da TMC. A delegada titular da Delegacia Especializada de Atendimento à Mulher de São João de Meriti, Vanessa Martins, contou que a instituição começou as apurações em 2024, quando uma vítima foi até a DEAM para realizar uma denúncia contra Carlos Alfredo Mendes de Oliveira.
8: Então, uma vez nos deparando com essa realidade de envolvimentos pretéritos do médico, né, do referido médico, também podemos constatar que a dinâmica fática, né, declarada pela vítima era uma dinâmica muito semelhante de todas as vítimas. Os toques abusivos, as falas com conotação sexual, comentários sobre o corpo da vítima durante a consulta, colocar a vítima em posições que não cabem.
7: As investigações revelaram que havia outros 4 registros precedentes contra o ginecologista praticados nos anos de 2015, 2019, 2020 e 2021. Segundo Vanessa Martins, o ginecologista foi denunciado em um dos casos e o outro está em tramitação na justiça. As outras 2 ocorrências foram arquivadas. A investigação do 5º caso foi concluída em 2025 com o indiciamento do médico e encaminhamento do inquérito à justiça. No entanto, em 2026, a delegacia se deparou com mais uma denúncia.
8: Em 2026, nós nos deparamos com a segunda vítima que buscou a DEAM São João. Sendo assim, novamente, nós investigamos o fato, indiciamos o médico e representamos pela prisão dele e encaminhamos à justiça. Então, os inquéritos foram devidamente concluídos, ele está denunciado, né, na justiça, com denúncia recebida pelo juiz. Existem, então, 2 processos criminais atualmente em desdobramento das nossas investigações.
7: A reportagem da TMC procurou o Conselho Regional de Medicina do Estado do Rio, que informou que Carlos Alfredo Mendes de Oliveira está suspenso mediante ordem judicial e por esse motivo não pode exercer a medicina no país. Há também, em nome dele, um procedimento em tramitação no CREMERJ que corre em sigilo. O Ministério Público do Rio disse em nota que foi oferecida uma denúncia contra o médico em março deste ano. Questionado, o Tribunal de Justiça do Rio declarou que o processo corre em sigilo e, por isso, não pode fornecer informações adicionais.
0: 10 horas 38 minutos, intervalo rapidinho, já voltamos.
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0: Vamos esperar um pouquinho porque é feriado, feriado de Corpus Christi. Tem programação em diversas paróquias da cidade aqui do Rio de Janeiro, região metropolitana também. A Beatriz Trindade está acompanhando a montagem dos tradicionais tapetes de sal. Tapetes que geralmente a essa hora já deviam estar prontos, mas por causa da chuva e do frio atrasou um pouquinho, né, Bia? Bom dia para você.
20: Exatamente, Maíra. Bom dia para você, para os nossos ouvintes. Atrasou um pouquinho a chuva, mas o pessoal aqui tá animado. A chuva não foi pretexto para cancelar o evento. Tá tudo certo. O pessoal tá com a expectativa lá em cima e eles participam aqui hoje da celebração de Corpus Christi no centro do Rio, desde as primeiras horas da manhã. Eles estão aqui desde as 5 horas da manhã fazendo a confecção desses tradicionais tapetes que vão receber aí a procissão religiosa ao longo da Avenida da República do Chile. Os desenhos são produzidos então com serragem colorida, sal e outros materiais aqui que carregam mensagens de fé, esperança e devoção. Muitos participantes ainda mantêm a tradição há anos e ajudam a preparar esses tapetes que são percorridos pelos religiosos durante a celebração. A gente conversou com a Ana Angélica, que ela explicou pra gente como que vai funcionar essa procissão. Isso porque algumas pessoas leigas aqui, Maíra, elas estavam questionando isso, de como esses materiais eles são montados aqui durante tanto tempo e aí depois o Dom Orenili passa aqui por cima dos tapetes e elas estavam questionando isso. Ah, mas será que estraga? E aí a gente conversou com a Ana Angélica, que explicou pra gente todo o sentido aí desse tradicional, dessa tradicional passagem da procissão.
21: Tapetes tem uma simbologia muito grande pra nós, porque pra Deus nós queremos dar o melhor, o mais belo. E a arte é uma grande manifestação do próprio Deus, né? O próprio Deus presente na arte. Então nós confeccionamos esses tapetes para ficar o mais bonito possível, para poder receber o próprio Jesus que passará por aqui.
20: E entre esses voluntários estão também as pessoas que estão participando da celebração pela primeira vez, que é o caso do Luca Felipe, ele que é da paróquia Dom Cipriano Chagas, e ele decidiu ajudar ali na montagem dos tapetes e conhecer de perto uma dessas celebrações que são as mais tradicionais da Igreja Católica. A gente conversou com ele também, vamos ouvir.
22: Tá sendo maravilhoso. Porque a gente começou nem poucos anos e a gente já está terminando nosso trabalho. Isso também é por causa da escola da nossa gestora, muito gentil. E também, junho tem várias coisas muito boas. Tem o Corpus Christi, Copa do Mundo e Festa Junina.
0: Que bonitinho. Quantos anos ele tem?
20: Ele tem 8 anos.
0: Ah, eu ia chutar 10 anos. Muito bonitinho.
20: E essa programação agora segue ao longo aqui da tarde com a oração das vésperas da Igreja de Santana, seguida por uma procissão até a Catedral Metropolitana. O encerramento acontece com a celebração, então, pelo cardeal Dom Oroni Tempesta. O Maíra.
0: Obrigada, Bia, pelas suas informações. Hoje a gente tem montagem de tapetes também na região de São Gonçalo, já super tradicional, né, os tapetes de sal ali na paróquia. Tem montagem também dos tapetes no Cristo Redentor. Então, no Cristo, esse ano, eles têm feito sempre uma montagem de tapete sustentável, né? Desde 2024, adotaram essa tradição. Já teve tampinhas de garrafa, cascas de ovo. E esse ano, ele está sendo feito com tecidos. São 300 quilos de tecidos que foram arrecadados em campanhas e viraram a matéria-prima para a criação desse tapete de 30 metros feito de patchwork. É um trabalho com retalhos de tecido ali, né? Bacana essa ideia de reunir tradição com sustentabilidade. Na região de São Gonçalo, são 238 tapetes criados com 50 toneladas de sal, serragem e pó de café para formar esse tapete que virou patrimônio cultural e religioso do município. É uma das maiores manifestações religiosas na América Latina. Então, uma montagem muito bonita sendo feita ali em São Gonçalo também. E em Niterói, a confecção dos tapetes está rolando ali na Avenida Amaral Peixoto durante a manhã de hoje. São 20 toneladas de sal, também com procissão e missa campal sendo realizada por ali. Esse é um dos feriados religiosos mais importantes, né, da cultura católica. E muitos reúne ali centenas de fiéis, né, que estão participando dessa celebração religiosa, que depois vai contar com, como a Beatriz falou, missa de Dom Orani Tempesta e procissão ali no centro do Rio de Janeiro, além da realização do Alto de Corpus Christi, um espetáculo que vai reunir atores, cantores e bailarinos encenando personagens da tradição católica, Santa Terezinha, São Tarcísio, Padre Pio e a Virgem Maria. Essa encenação está marcada para as 5 horas da tarde ali em frente à Catedral Metropolitana. A gente vai falar agora do Rio Climate Week. Rio Nature Climate Week. Sabia que eu estava esquecendo alguma coisa. O Thiago Pimentel está aqui conosco, vai trazer a programação desse evento que está rolando aqui no Rio de Janeiro. Fala, Thiago, bom dia para você.
2: Bom dia, Maíra, bom dia a todos os ouvintes. O Rio Nature Climate Week tem mais um dia de debate com lideranças políticas, cientistas, representantes de povos indígenas e muito mais no centro do Rio. Nesta quinta-feira, o foco é o debate dos direitos indígenas, com a presença do ministro dos povos indígenas, Eloy Terena, além da ativista equatoriana Patrícia Gualinga e representantes de organizações internacionais ligadas à defesa dos povos originários da Amazônia. Nesta sexta-feira, o evento promove uma série de debates voltados à cooperação internacional, à integridade e enfrentamento dos crimes ambientais. A programação reúne nomes como o presidente da COP30, André Correia do Lago, a CEO da COP30, Ana Toni, além de representantes do Banco Interamericano de Desenvolvimento, do IBAMA e de outras organizações internacionais. Para o encerramento da Rio Climate Week, que acontece neste sábado na Enseada de Botafogo, serão oferecidos shows gratuitos da cantora norte-americana Lauryn Hill, além da cantora Ludmilla. O show terá acesso permitido apenas para pessoas que retirarem ingressos de forma antecipada pela plataforma da Global Citizen. De volta com você, Maíra.
0: Valeu, Thiago, pelas suas informações. Muito legal, né, o Rio de Janeiro ter se transformado nesse centro de referência em discussões relacionadas ao clima. A gente já teve outros eventos aqui, desde a Rio 92, né? Mas outros eventos também trazendo esse tema tão importante, e esse é um deles. Obrigada, Thiago. A gente vai voltar a falar com o Leonardo Rezende para falar sobre uma nova pesquisa. A gente ficou aí semanas sem pesquisas eleitorais aqui no Rio de Janeiro, e agora tem uma nova pesquisa que foi divulgada, trazendo dados do governo do estado e também da disputa para o Senado, Léo.
1: Exatamente, Maíra. Ontem mesmo a gente trouxe aqui informações do nosso Rio TMC sobre a situação do PL em relação aos candidatos que viriam para o Senado depois da saída do ex-governador Cláudio Castro da disputa, né? Ele tinha saído aqui do cargo de governador do estado para justamente concorrer ao Senado, mas diante das operações consequentes da Polícia Federal em relação a Refit, aos favorecimentos, né, do governo à antiga refinaria de Manguinhos e também aos investimentos públicos do governo do estado, né, através do Rio Previdência, da SEDAI no Banco Master, Cláudio Castro decidiu então abandonar a disputa pelo PL ao Senado. E a gente trouxe alguns nomes que estão sendo ventilados pelo partido, que são os deputados federais Carlos Jordi e Sóstenes Cavalcante e ainda o senador Carlos Portinho. E aí a gente chega na pesquisa. Paraná Pesquisas divulgou o primeiro levantamento para o Senado aqui no Rio de Janeiro, justamente após a desistência de Cláudio Castro. E aí é uma preocupação para o PL, porque o deputado Carlos Jordi e o senador Carlos Portinho aparecem com percentuais de intenção de votos similares e ainda distantes da liderança. O Instituto testou dois cenários distintos, um com Jordi e o ex-prefeito do Rio, Marcelo Crivella, do Republicanos, e outro com Portinho e o ex-prefeito de Belfor Roxo, Vaguinho, também do Republicanos. Em ambos, a deputada Benedita da Silva, do PT, aparece na liderança com mais de 34% das intenções de voto. Já a Jordi aparece em sexto lugar, numericamente, com apenas 10% das intenções de voto, e Portinho ainda abaixo, em sétimo, com 8,9% das intenções de voto. A margem de erro é de 2,4 pontos percentuais para mais ou para menos para os dois possíveis, mostrando aí os dois possíveis candidatos do PL no mesmo patamar. Na rodada anterior, publicada ainda em abril, Castro pontuava aí com quase 30% das intenções de voto, o que mostra que com esse vazio de Cláudio Castro nessa corrida do Senado, os nomes que o PL está tentando ventilar, empurrar, ainda estão desempenhando abaixo.

0: realmente por não concorrer, aí Marcelo Canella, do União Brasil, tem uma chance um pouco maior. E na sequência aparece então Pedro Paulo, do PSD, pontuando ali cerca de 20,7 a 22,8, dependendo da presença ou não de Crivella nessa disputa. Benedita da Silva, então, aparece na liderança com 34% a 35% nesse cenário com e sem Crivella.
1: Então, não sei se eu falei que o Márcio Canella, perdão, era do PL. Não sei se eu acabei deixando isso mal explicado, mas na verdade ele é do União Brasil, um nome ligado muito à extrema-direita e ao próprio ex-governador Cláudio Castro, mas ele seria um candidato do União Brasil e não do PL.
0: Essa pesquisa trouxe ainda as intenções de voto para o governo do estado. Eduardo Paes segue na liderança e numa liderança bem isolada. Ele chegou a aparecer com 34% nas últimas pesquisas. Agora está chegando a 48,3%, quase vencendo no primeiro turno, né? Considerando a margem de erro ali. Sim. Existe a possibilidade, então, de Eduardo Paes vencer no primeiro turno, segundo essa pesquisa divulgada hoje. Em segundo lugar, aparece Douglas Ruas, com 12,6%, presidente da Assembleia Legislativa do PL. Na sequência, Antony Garotinho, com 9,2%. André Marinho, que pontuava cerca de 1%, agora já aparece com 4,2%. André Marinho, que concorre pelo novo, né, pré-candidato pelo novo. Muita coisa ainda vai mudar ali até outubro, mas esse cenário aí já vem se desenhando. Falando agora de um possível segundo turno entre Eduardo Paes e Douglas Ruas, Paes venceria com 60%, segundo essa pesquisa, contra 24,5% de Douglas Ruas. Votos brancos e nulos nesse segundo turno, 10,8%. Agora 10 horas 53 minutos, intervalo rapidinho, já voltamos com o noticiário do esporte.
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0: 10:55, hora da gente falar do esporte. Tem o destaque chegando na nossa programação com o Henrique Maggini. Fala, Henrique, bom dia para você.
1: Bom dia e um abraço a todos os que acompanham o Rio TMC. Ontem teve estreia do Brasil na Liga das Nações de Vôlei Feminino. Jogando no ginásio Nilson Nelson, em Brasília, a nossa seleção venceu a Holanda por 3-1, com parciais de 25-17, 25-12 e 25-23. O próximo compromisso será a República Dominicana, hoje, às 8 da noite, novamente no ginásio Nilson Nelson. Substituindo o Grand Prix, a Liga das Nações foi criada em 2018 e o Brasil ainda não conquistou o título do torneio. Nas quatro oportunidades que chegou à decisão, ficou com um vice-campeonato. Em 2019 e 2021, foi derrotado pelos Estados Unidos. E em 2022 e 2025, perdeu o título para a Itália. No futebol, a seleção brasileira

0: A masculina realizou mais um treinamento em Nova Jersey, esse aberto para a comunidade brasileira local e também para a imprensa. Carlo Ancelotti testou algumas mudanças na equipe titular. Marquinhos e Gabriel Magalhães na defesa, Douglas Santos na lateral esquerda e Lucas Paquetá e Igor Thiago no ataque devem começar jogando no amistoso do próximo sábado contra o Egito às 7 da noite em Cleveland. Esse será o último teste antes da estreia na Copa do Mundo, dia 13 de junho, contra o Marrocos, em Nova Jersey. E para fechar, ontem, a SAF Botafogo realizou uma Assembleia Geral online para ratificar a autorização para realizar a recuperação judicial. Nesse documento, há o acordo entre todos os envolvidos. Estiveram presentes nessa Assembleia João Paulo Magalhães, presidente do associativo, Eduardo Iglesias, diretor da SAF, e Daniel Kalman, representante da Eagle Bidco. Todos eles assinaram o documento acordando pela recuperação judicial. O clube acredita que através dessa recuperação conseguirá reverter as punições da FIFA. O Alvinegro tem 5 transfer bans ativos, situação que impede a inscrição de atletas em competições oficiais. Um forte abraço a todos.
1: Valeu, Henrique, pelas suas informações. A gente vai falar agora também sobre a Maratona do Rio com a Érica Levigar.
2: Mais de 1000 corredores estrangeiros vão participar das provas da Maratona do Rio entre os dias 3 e 7 de junho. Segundo a Prefeitura, 1.124 atletas de outros países vão disputar os percursos de 5, 10, 21 e 42 quilômetros. Com mais de 70 mil inscrições registradas em 2026, o número recorde da história do evento, a competição se consolida como a maior da América Latina e uma das principais corridas de rua do mundo. Além disso, cerca de 75% dos inscritos são de fora do município do Rio, muitos que chegam acompanhados de familiares e amigos, o que amplia o impacto do evento em hotéis, bares, restaurantes, transporte e pontos turísticos na capital fluminense. Em 2025, a Maratona do Rio movimentou cerca de 587 milhões de reais na economia carioca. Na ocasião, 60 mil inscritos participaram das corridas, esse evento que contribuiu para a ocupação hoteleira da cidade atingir 80% em junho de 2025. A edição deste ano reforça a presença feminina na corrida de rua, já que nas provas de 5 e 10 quilômetros as mulheres representam 59% dos inscritos. Em 21 quilômetros, elas também são maioria. Uma das principais novidades da edição de 2026 é o retorno do percurso clássico de 42 quilômetros. A maratona que volta a largar da Praia da Reserva no Recreio dos Bandeirantes na Zona Sudoeste e segue até o Aterro do Flamengo com chegada na Marina da Glória na Zona Sul do Rio.
1: 10 horas 59 minutos. Com isso, nosso jornal vai ficando por aqui. Amanhã tem mais Rio TMC aqui em 101.3. Tchau, tchau.
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6: Dia, 11 horas. Seja bem-vindo. Tá começando o Trend das 11. Hoje é feriado. Tem muita gente naquela preguiça, tem muita gente descansando, tem gente trabalhando. E você está aqui no Trend das 11, hoje comigo Rafael Tebas, com a Lívia Brás, que eu vou chamar já. Os assuntos mais buscados, então, que estão trendando nas redes sociais, você vai saber agora aqui na TMC, você que nos acompanha em todo o país, também no nosso aplicativo. Enfim, Lívia Brás comigo. Lívia, muito bom dia. Muito bom estar junto com você nessa, viu, Lívia? Muito bom.
7: Oi, Rafa. Bom dia de novo para você. Bom dia para todo mundo que está acompanhando a gente, sintonizado no rádio, no nosso dial, ou que está acompanhando a gente pelo YouTube. Já sei que tem um monte de gente ligadinho nesse feriado para ver tudo que está bombando nas redes sociais. Feliz de estar estreando nesse feriado com você, meu companheiro das madrugadas e agora também desse horarinho do meio-dia, né? A gente vai juntinhos até o meio-dia, horário do almoço, então, trazendo tudo que tá sendo trend toppings aqui nas redes sociais.
6: Exatamente, é muito bom estar junto com você, Lívia. Então já fica o registro, o recado, hein? Você que tá nos acompanhando, deixa o like aí, deixa o like, ativa o sininho, se inscreva no canal, compartilha e vem com a gente aqui no Trend das 11. Ó, vamos começar então nossos principais assuntos. Olha essa, inacreditável, até ali umas 3 vezes para ver se é da verdade, e é mesmo. Primeiro hotel totalmente operado por robôs vai ser inaugurado no próximo ano, 2027, na China. A automação...
7: É, tá pertinho.
6: É, tá indo lá, tá, dá pra fazer um bate e volta. Ó, dá passo rumo ao futuro, então, da hospitalidade. A China se preparando para lançar o primeiro hotel totalmente robotizado do mundo. Robôs, então, responsáveis por tarefas do check-in, olha só, até a segurança, sem nenhuma intervenção humana. É um projeto realmente, enfim, interessante. Tem muita gente comentando sobre esse assunto nas redes. Uma iniciativa que vai transformar a experiência, então, do turista e vai ampliar, consequentemente, né, o alcance da automação para outras etapas da jornada de viagem. Enfim, divide opiniões, hein, Lívia?
7: Divide a opinião, será que vai dar certo? A quem é que as pessoas vão poder recorrer, os hóspedes vão poder recorrer? Se tiver qualquer probleminha, hein, será que o robô resolve?
6: É.
7: Bom, o que está rolando aqui também no nosso feed, atualizando aqui? Roland Garros, porque tenista número 1 do mundo também deu adeus à competição. Não foi só o nosso João Fonseca que se despediu dessa quadra. Posição de número 1 do mundo não foi suficiente para manter Aryna Sabalenka em Roland Garros. Tenista bielorrussa foi eliminada nas quartas de final, sofreu uma virada da russa Diana Schneider. Depois de vencer o primeiro set e abrir vantagem na segunda parcial, a derrota reforça uma das principais lições do esporte e também dos negócios, né, Rafa? Que chegar ao topo é difícil, só que permanecer por lá exige adaptação constante diante de um cenário cada vez mais competitivo.
6: É, exatamente, o tênis é um esporte, né, extremamente competitivo, além da parte técnica, física, também o mental importa muito. Agora, eu fiquei chateado demais com o João Fonseca, infelizmente eliminado ali. É, eu falei, nossa, mas foi quase, ele foi demais, fez história. Principalmente naquele dia em que ele eliminou o Djokovic, né?
7: O Djokovic, eu tava acompanhando também, fez tão bonito, um menino tão jovem, 19 anos, brilhando aí. O que conforta o meu coração nesse momento é saber que ele tem uma longa estrada, uma longa jornada de sucesso aí pela frente, tô torcendo por isso.
6: É isso, a gente vai acompanhar muito o João Fonseca ainda aqui na TMC. Olha, atualizo o feed aqui, agora é um assunto delicado que a gente traz também, que tá trendando aí, tá movimentando as redes, né? Jairinho condenado a 43 anos e Munique recebendo perdão, o caso do menino Henri Borel. O julgamento mais longo da história do tribunal. Jurados, então, ali, né, o consideraram culpado por homicídio duplamente qualificado no caso do Jairinho. No entanto, a Monique Medeiros, que é a mãe da criança, foi condenada por omissão. Só que aí recebeu pena de 1 ano e 4 meses, né, de prisão, só que já foi considerada cumprida. Então, por conta disso, também veio o perdão aí do jurado e da juíza Elizabeth Machado Louro, que aplicou o perdão judicial. Durante o julgamento, a Monique acusou Jairinho pela primeira vez pela morte do filho e, em primeira mão, né, a transmissão do julgamento foi ali vazada e, inclusive, repercutindo muito também nas redes sociais, porque algumas pessoas, especialmente um influencer, resolveu ali filmar o julgamento numa atitude absolutamente condenável, né, inacreditável realmente o que ele fez. Ele filmou, transmitiu o julgamento. Enfim, e a gente continua acompanhando, tem até notícias sobre isso no nosso portal tmc.com.br, Lívia.
7: Pois é, Rafa, que também tô atualizando aqui o nosso Trend Toppings, né? Atualizando o nosso feed, aparece a palavra lifestyle. É, dormir mal aumenta o risco de infarto e AVC, e eu te digo, não precisava nem de pesquisa pra gente saber disso, né? A gente sabe o quanto o sono tem uma influência super importante na nossa saúde. Mas segundo pesquisas da revista científica Neurology e diretrizes da Associação Americana do Coração, uma noite de sono ruim não causa só cansaço e irritação, não, viu? Para o sistema cardiovascular, a privação do descanso é um fator de risco direto. Sono de qualidade é o momento em que o organismo equilibra processos vitais. Durante um sono reparador, ocorre uma queda natural da pressão, pressão arterial. Recomendação, então, é dormir entre 7 e 8 horas por noite. Eu confesso para você que eu consigo fazer isso, viu? Garantindo, então, a liberação de melatonina, que é o hormônio que promove o relaxamento das artérias. Cuidar do sono é cuidar da longevidade do seu coração.
6: É importante demais. Eu tenho até, hoje eu não estou usando, mas tem até aquele relógio que mede, sabe? Inclusive o sono. Ah, você atingiu o sono REM e por aí vai, tem aquele reloginho. Mas, enfim, né? A gente acorda cedo, então tem que realmente dormir direitinho, porque faz bem para a saúde.
7: Exatamente. É. Colocar aí o despertador para dormir. O despertador não só para acordar, mas para dormir também, né? É. A gente tem que se policiar para não dormir tarde, para conseguir completar, então, essas 8 horas que trazem realmente um bem-estar. E mais do que bem-estar, trazem saúde para gente também.
6: É, senão você fica no sofá, não, vou assistir mais um episódio da série. Ah, não, mas só mais um episódio. Não. Aí, quando você vai ver...
7: Não
6: já...
7: dá para cair nesse golpe, Rafa.
6: É golpe. Olha só, outro assunto aqui que também repercute demais nas redes, né? As famosas e polêmicas canetas emagrecedoras. Olha essa, Lívia. O Brasil supera a média global no uso das famosas canetas e altera também hábitos de consumo. Quase metade dos brasileiros afirma estar tentando emagrecer nesse ano 2026. O impacto dessas canetas vai além da balança, tá mudando aí a cesta de consumo do país inteiro, não só no Brasil, né? No mundo todo, mas aqui no Brasil, Verdade. Obviamente, também. Só que efeitos colaterais também são relatados, né? Inclusive aqui a redução no desejo por bebidas açucaradas, por álcool também, nicotina e drogas. Brasileiros estão redirecionando gastos para alimentos frescos, o que é positivo, suplementos proteicos, também aí produtos capilares, roupas esportivas, enfim, é realmente um assunto bem interessante. A patente da semaglutida caiu no Brasil em março, com a chegada de genéricos, então os preços também devem ser alterados, devem diminuir, devem cair consequentemente. E a gente vai observar o impacto nesse assunto também.
7: Sim, é super importante usar com responsabilidade, sempre acompanhado, né, de um médico, de nutricionistas, para ver se está tudo certinho com a saúde ao longo desse tratamento, porque não é brincadeira não, viu? Tô atualizando aqui, o feed tá aparecendo a palavra pra mim, Bolívia. Protestos paralisam o país, derrubam o ministro e forçam o Brasil a enviar ajuda humanitária. Mais de 90 pontos de bloqueio nas rodovias, fornecimento de alimentos, remédios e combustíveis em colapso em La Paz, em El Alto. Os preços de ovos e da carne lá na Bolívia dobraram. Em poucos dias, o Brasil enviou, então, mais de 20 toneladas de alimentos nessa ação humanitária. O impasse mistura crise econômica com disputa política. Paz foi eleito no fim do ano passado com plataforma de centro-direita. O governo, então, acusa o ex-presidente Evo Morales de coordenar esses bloqueios. O governo está estudando decretar estado de emergência para usar as forças armadas nas ruas.
6: É uma loucura, realmente, né, em relação à América do Sul. E, mais uma vez, a gente vê agora na Bolívia muitas manifestações. Agora é o seguinte, tem muita mensagem chegando aqui, Lívia, ó. A Lívia, que também é Lívia, só xará. Lívia Montoro, só xará, lá de BH, tá mandando aqui. Já tô aqui no Trend das 11 e manda um beijo pra você, Lívia, só xará.
7: Beijo, xará.
6: Bom demais. O Eduardo Tales aqui também mandando mensagem, ele é da Vila Mariana aqui em São Paulo, dizendo, vou correr pro YouTube, então aproveita e deixa o like lá no YouTube. Se você vai pra lá, deixa o like. Você que tá com imagem no YouTube, aproveita e deixa o like. Ó, mais um assunto aqui, movimentando, girando a nossa página aqui do Trend das 11. E aí, feriado, Corpus Christi, pode comer carne ou não? Vamos entender.
7: Uai, eu não sabia que tinha essa restrição, não, viu, então, Tebas?
6: Sim ou
7: não?
6: Conta
7: pra mim.
6: Então, vou contar agora. Embora tenha ligação com a Páscoa, né, dentro da tradição católica, o feriado não prevê regras ou restrições alimentares. Ó, Lívia Braz já sabia. Eu confesso que estou sabendo aqui agora. O feriado é a celebração que relembra a morte e a ressurreição de Jesus Cristo. Então, portanto, não há essas regras aí de restrições. Festividade foi trazida ao Brasil pelos portugueses. Celebração ocorre exatamente 60 dias após a Páscoa. Oficialmente, a data é um ponto facultativo nacional. Não é oficialmente um feriado, mas enfim, Brasil todo, né? Muita gente de folga, descansando e acompanhando aqui o Trend das 11. Então, tá liberado, pode comer carne à vontade, não tem problema não.
7: Ainda bem, viu? Porque rolou um lanche mais cedo aqui, tinha uma mortadelinha. E se eu tivesse comido, já tava errado. O que eu não sabia, Rafa, era que o Corpus Christi era, na verdade, um ponto facultativo. Descobri isso poucas semanas atrás. Na verdade, não está no calendário oficial de feriados, é ponto facultativo. Aqui no Distrito Federal, foi decretado ponto facultativo para os servidores amanhã também. Então, a galera está emendando esse feriadão todo, viu?
6: Oh, aí é bom. Dá para ir ali para, né, Pirinópolis, dá para pegar a Chapada. Você vê que eu conheço, né?
7: Bom, vamos ver, vamos atualizar mais aqui. Persepolis, morre aos 56 anos, a artista franco-iraniana Marjane Satrapi. Ficou conhecida mundialmente pela história em quadrinhos e pelo filme Persepolis, em que narra sua infância na República Islâmica do Irã. Morreu de tristeza em Paris aos 56 anos, um ano após a morte do seu marido, Matias Ripa, produtor, ator e diretor sueco, que morreu em 8 de abril do ano passado.
6: 11 horas e 12 minutos, olha só, tô abrindo aqui o nosso feed, agora a gente vai falar sobre um assunto que é bastante sério, a gente chegou a trazer aqui ao longo da nossa programação, inclusive, conversas entre Irã e Estados Unidos continuam, só que infelizmente sem progresso, inclusive no X, né, o X, muita gente falando sobre esse assunto. O ministro das Relações Exteriores do Irã afirma que o país está pronto para, enfim, revidar Israel, caso a capital do Líbano, Beirute, seja atacada. O retorno às negociações vai depender, então, da garantia dos direitos do povo iraniano. Isso é o que diz, claro, o ministro das Relações Exteriores do Irã. O fim da guerra contra o Irã, o Líbano e região também ele aponta nesse comunicado. O ministro declarou ainda que o Irã tem capacidade de continuar o conflito por tempo indeterminado, mas isso não é o que eles desejam. Enfim, a gente vai continuar acompanhando.
7: Sempre, pois é. Vamos falar agora do que está bombando também nas redes. Corrida espacial. A NASA encerrou a missão da sonda Maven depois da perda de contato. Uma das missões mais importantes no estudo do planeta Marte. Depois da Lua, agora é a vez de Marte. Acabou após meses de tentativas frustradas de restabelecer essa comunicação. Então, com essa sonda, o contato foi interrompido. Em dezembro do ano passado, durante uma manobra rotineira atrás do planeta Marte. Parece coisa de ficção científica, né, Rafa? Mas isso é verdade, viu?
6: É uma loucura.
7: Sonda apresentou, essa sonda ela apresentou algumas falhas graves, entrando então no modo de segurança. A causa desse colapso técnico ainda está sendo investigada. Com a perda desse equipamento, dessa sonda, a frota orbital da NASA em Marte fica bastante reduzida, né? Restam ainda as sondas Mars Odyssey, de 2001, e uma outra, Mars Reconnaissance Orbiter, de 2005, ainda orbitando por lá.
6: Corrida espacial também aqui no Trend das 11. Olha,
7: virou
6: só
7: realidade, né?
6: Virou realidade. É uma loucura, realmente. Olha só, saúde agora, outro assunto que também tá bombando nas redes sociais. Olha, um desenho japonês. Desenho japonês como tratamento da depressão. Estamos falando dos animes, né? Experimentos mostrando eficiência na terapia feita por personagem de animes. 20 pessoas foram analisadas. Um psicólogo usou aí filtro de personagem durante toda a terapia e apontou que isso ajuda o paciente a reconhecer os problemas e se abrir também. O experimento é japonês, no entanto, o médico e criador do método é italiano. Ao longo da história da psicologia, várias terapias aí estranhas, né, já foram usadas até com cócegas, veja só. E, enfim, usada para combater estresse e ansiedade, reduzir também o envelhecimento, enfim, interessante, interessante.
7: Interessante, Rafa, eu me lembrei muito de um caderninho que muitos adultos, daí não era coisa de criança não, muitos adultos pintavam um tempo, isso foi mais ou menos na época da pandemia, uns 5 anos atrás, você se lembra disso? Jardim Secreto, muita gente que pintava esse caderninho, tinha aí coleções de lápis de cor, de canetinha, justamente para aliviar o estresse, para aliviar também a ansiedade. E muitas vezes funciona, assim, esse tipo de terapia alternativa para reduzir até mesmo casos de depressão.
6: É, bem, bem legal, bem interessante para aliviar o estresse também. Agora que você falou, eu tô lembrando, eu acho, viu, Lívia? Acho que eu tô lembrando.
7: Sim. É. Confesso para você que esse tipo de atividade manual me dá mais agonia, me deixa mais ansiosa, porque eu não tenho muito talento. Bom, vamos falar agora de outro assunto que também tá bombando. Eduardo Bolsonaro. Moraes libera o julgamento do 02 de Bolsonaro por ameaça na trama golpista. O caso vai ser julgado pela primeira turma do Supremo Tribunal Federal. O ex-deputado federal Eduardo Bolsonaro é réu, né? A acusação dele é de promover o tarifaço dos Estados Unidos contra as exportações brasileiras. Tarifaço aí que pode chegar a 25% contra as exportações brasileiras, né? Impactar muito a nossa economia, nossas importações aqui. O julgamento do caso foi marcado para terça-feira, dia 16 da próxima semana, da outra semana. Vai ser julgado, então, pela primeira turma do Supremo Tribunal Federal, que é formada por Flávio Dino, Cristiano Zanin, Carmen Lúcia, além também de Alexandre de Moraes, que é o relator desse processo. A denúncia da Procuradoria-Geral da República, PGR, foi aceita em novembro do ano passado, então, contra o 02, filho de Bolsonaro, Eduardo Bolsonaro, que está nos Estados Unidos.
6: E, inclusive, a gente lembra aqui que, né, o Eduardo Bolsonaro é personagem de várias polêmicas e deu entrevista aqui para a TMC nesses últimos dias, no TMC 360, muitos assuntos, muitas pautas foram abordadas. Então, se você quiser conferir também no nosso canal do YouTube, o arroba TMC News BR, aproveito então e falo, pessoal, segue a gente lá, deixa o like, arroba TMC News BR, é o mesmo arroba para o Instagram também, o arroba TMC News BR, também o nosso Insta, o nosso Instagram. Eu viro a nossa página aqui e me deparo com o seguinte: ET de Varginha chegando em Hollywood. Steven Spielberg diz que o caso é real e que o alienígena foi levado para os Estados Unidos. Em entrevista de lançamento em relação ao seu novo filme, Dia D, que estreia dia 11 de junho, inclusive está chegando já 11 de junho aqui no Brasil, trata de uma conspiração governamental para esconder segredos. Ele diz que seu filme vai revelar então a verdade sobre o caso. Criador de ET, o extraterrestre, contato imediato de terceiro grau, sucesso dos anos 70 e 80 também. Enfim, o tema está rendendo muita discussão nas redes sociais, muita gente escrevendo sobre esse assunto também, viu, Lívia?
7: É, tá trendando demais, é, tá bombando nas redes, Rafa, e tem muito meme engraçado sobre esse assunto, né? É um ano que tem de tudo, é um ano que tem eleição, que tem Copa do Mundo e que tem até OVNI, tem até ET, então isso daí eu acho que não vai escapar das nossas trends nesses próximos dias não, viu? Estamos vendo aí as imagens desse filme. Esse filme é um clássico, né? Pelo menos permeou muito as minhas infâncias, a minha infância, né? E vai, a infância da galera da nossa geração que acompanhou muito esse filme, bom demais. Inclusive, acho que eu vou colocar esse programinha aí pra hoje à tarde, rever esse filme, viu?
6: Bom demais. Inclusive, o nosso operador Bruno soltou aí um som de ET. Olha lá, ó que beleza, ó que medo.
7: Não sabia nem que ET tinha som, viu? Mas aqui pertinho de Brasília, Rafa, na Chapada dos Veadeiros, você sabe muito bem disso, que você, eu sei que curte essa região.
6: Curto
7: chegar
6: muito
7: por ali, ó, que ali você já vê vários ETs de todos os modelos, todos os tamanhos. E tem uma galera que frequenta essa região que fala que ali, de fato, tem uma energia diferente, viu?
6: É, eu já passei por lá algumas vezes e posso afirmar que sim.
7: Concordo, também acho. Não sei se é ET, não sei se OVNI, mas que a energia é diferente, é, isso é.
6: É, exatamente.
7: Vamos falar agora de um outro assunto. Vida saudável, 20 minutos de ar livre podem salvar a sua vida. Um estudo publicado na Nature fala das vantagens que um tempo num parque traz para nossa saúde. Confesso que concordo plenamente que isso aí é a chamada pílula da natureza. De 20 a 30 minutos ao ar livre, causa uma melhora rápida e eficiente no humor, reduz os níveis de cortisol, que é o hormônio do estresse, que baixa a imunidade, né? Quando a gente tá muito estressado, inclusive isso aí aparece nos exames de sangue, no hemograma. Quando você tá muito estressado, o cortisol fica muito elevado e você pode, sim, ter uma baixa de imunidade, ficar gripado, ficar doente. E aí, cortisol alto, como eu disse, né, pode ser motivo da sua indisposição e até da inflamação no corpo. Não precisa de caminhada intensa nem de muito esforço. É só ficar, ó, exposto ao sol, deitadinho na natureza, com o pezinho na grama, que isso aí já é suficiente para dar aquela acalmada, diminuir a pressão. Curto também, viu?
6: Ah, eu também curto demais e muita gente deve estar aí, né, com um tempo um pouco mais folgado por conta do feriado. Aproveitem então para relaxar, vocês que estão nos ouvindo, quem pode, né? A gente tá aqui trabalhando bastante, mas realmente é muito estresse no dia a dia por conta também dessa vida rápida. Caminhar é bom demais, caminhar é refletir também. Olha só.
7: É verdade.
6: Vamos falar aqui também de política. Afinal de contas, é impressionante como repercute também o noticiário político nas redes, né? O caso Master é impressionante. Todo dia um capítulo novo dessa história. A defesa, então, de Daniel Vurcaro apresenta nova proposta de delação premiada. E tem muita gente, né, falando sobre esse assunto, com medo também. É, enfim, em Brasília, inclusive. Olha, a proposta anterior foi recusada, a gente lembra aqui, por não apresentar conteúdos relevantes. E agora essa nova proposta foi entregue, só que com um adendo. A versão anterior foi formalmente rejeitada e a Polícia Federal agora vai avaliar se essa nova proposta apresenta fatos que possam corroborar com as investigações. Então, caso o retorno seja positivo, o acordo vai ainda precisar passar pela PGR. Quem que é a PGR? É a Procuradoria-Geral da República. E aí depois pode sim ser homologado. Enfim, as placas tectônicas sempre se movendo quando o nome de Daniel Vurcaro é citado.
7: Sempre se movendo, inclusive podem ser citados aí fatos relacionados à produção do filme de Jair Bolsonaro, Dark Horse, que podem fazer parte, então, desse novo acordo de delação premiada do ex-banqueiro, né, Daniel Vurcaro. Agora a gente fala de Fórmula 1, porque tá bombando também nas redes. A Ferrari renova com Leclerc e o piloto, olha, colocando aí o sonzinho, né, das pistas. O piloto pode bater recorde de Schumacher. Olha, vínculo anterior do piloto com a escuderia italiana vencia no fim de 2029. Partes optaram por um novo acordo plurianual. Leclerc, então, tem um caminho aberto para superar Michael Schumacher em número de grandes prêmios disputados pela equipe. Leclerc, ele estreou na Fórmula 1 em 2018 pela Alfa Romeo, promovido ao time principal de Maranello no ano seguinte, 2019. O piloto, então, ele acumulou 8 vitórias, 27 pole positions, 52 pódios, é muita coisa, né? E o vice-campeonato mundial na temporada de 2022. Mesmo sem valores divulgados, o patrimônio líquido do corredor, né, das pistas, gira em torno de, a bagatela, de US$50 milhões. E o salário, vamos ver se adivinha, Rafa.
6: Quanto? Eu não faço a menor ideia, eu confesso.
7: É, bagatela de US$34 milhões por ano.
6: Uia, US$34 milhões. Que beleza, hein?
7: É bom, né?
6: Ah, acho que tá bom. Inclusive, eu tava olhando aqui, Lívia, sobre o Schumacher, né? Já que teve essa, tá rodando essa comparação entre os dois. O Schumacher, sim, que tem 5 títulos, teve, né? Ganhou 5 títulos mundiais pela escuderia italiana. Isso só contando a Ferrari, foram 11 temporadas pela Ferrari. Michael Schumacher, um dos maiores da história da Fórmula 1. Ele venceu 7 títulos mundiais no total e 5, é muita coisa, 5 pela Ferrari. Pentacampeão pela Ferrari é muita coisa realmente. Olha
7: muita
6: só.
7: Coisa. Confesso pra você que na minha infância, todos os domingos, a gente só ouvia o nome dele no pódio, né?
6: É, o Schumacher era realmente impressionante, né? Nas pistas, impressionante. Olha só, Mundo Fashion agora, talvez a Lívia Brás possa até me ajudar nessa aqui, ó. Tá repercutindo muito, muito mesmo. Primeira boutique de Guirlain, é isso? É assim que pronuncia, né?
7: Guirlain.
6: O que significa Guirlain. Isso? Eu confesso que eu não faço a menor ideia, eu vou confessar.
7: É, é uma marca bem cara, viu? De luxo, que eu acho que só o Leclerc vai ter acesso. Com aquele salarinho de 34 milhões.
6: Boa, boa. Eu confesso que eu não sabia. Mas enfim, foi a escolhida, reforça então a aposta da Maison, experiências de luxo personalizadas aqui no Brasil. É isso, né, Lívia?
7: É isso, foi escolhida para reforçar essa aposta, né? São aquelas chamadas maisons, né? Que são as grandes casas que as pessoas vão até lá, são atendidas, recebem espumante, champanhe mesmo, original, para terem um atendimento completamente, acho que é VIP do VIP. E aí, Viviane Koyama, que é Brand Manager da Guirlain, conta sobre espaço que reúne cabine de skincare. Isso você sabe o que é, né, Rafa?
6: Isso skincare. Eu sei bem, conheço.
7: É, você faz skincare?
6: Não, eu não faço, mas conheço, sei o que
7: deveria.
6: Que é. Deveria.
7: Então, para os nossos ouvintes que não sabem o que é skincare, lá em casa a gente tem uma rotina de skincare, que é o quê? Você cuidar da pele, né? Passar aí seus produtinhos, lavar o rosto, usar alguns creminhos. Tem muita gente que gosta de fazer aquelas máscaras também. É gostoso, viu? Um autocuidado bem gostosinho. E essa cabine, né, da Maison Guirlain, que vai ter aqui no Brasil, tem um atendimento diferenciado, como eu disse, né? As pessoas são VIP do VIP. Consultoria olfativa para identificar a fragrância ideal do consumidor. Isso sim é exclusividade, né? É uma Maison centenária que combina tradição e inovação com foco em experiências imersivas. Então temos aí skincare, tem aí a questão das marcas, do cheiro, do olfato, né? Muito interessante, gostei.
6: É, atendimento diferenciadíssimo, né? Pelo que você trouxe aqui, realmente diferenciadíssimo. Sim. Agora, eu passo um creme, eu esqueci o nome, não vou falar também aqui, porque só faria propaganda, não farei isso. Mas enfim, as máscaras, nunca
7: coloquei. Ainda não aderi.
6: Ainda não,
7: é. É gostoso, viu? É relaxante no final de semana, que você tiver de folga, faz lá seu skincare completinho, dá um up na pele, ela deixa um glow, assim, um brilho na pele, bem legal.
6: Boa, boa, vou pensar nisso então, vou pensar nisso. Lívia Brás, comigo, Rafael Tebas, aqui no Trend das 11:28, Transamérica, agora é TMC, quem escuta sabe.
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11 horas e 32 minutos, você de volta aqui no noticiário do Rio de Janeiro. Eu, Luísa Rodrigues, te acompanho nesta quinta-feira, feriadão, né? Pra quem tá podendo aproveitar, bem que o clima não tá tão bom assim, né? Tempo friozinho aqui no Rio de Janeiro, os cariocas de casaco, mas ainda assim dá pra descansar. Agora falando um pouquinho do trânsito pra você que tá pelas vias expressas, observando que nesse momento pela Avenida Brasil o trânsito tem boas condições, viu? A retenção, ela começa ali a partir de Manguinhos até a chegada ao Caju, uma pequena retenção sem tantas dificuldades. Já pela linha vermelha, na mesma direção, para quem segue em direção ao centro do Rio, trânsito um pouco mais intenso já na passagem pela Maré até a chegada também ao Caju neste momento. Agora, sentido contrário, para quem segue em direção à Baixada, trânsito livre sem maiores complicações, é claro, uma maior retenção na passagem do Galeão até a chegada ao Parque das Missões. Para quem segue nesse momento em direção à Zona Sul, tô observando um pouco de retenção pelo elevado Paulo de Fronten, mas túnel Rebouças nesse momento e também Santa Bárbara sem dificuldades no momento. Lembrando, hoje é feriado e é claro, grande parte da orla do Rio nesse momento com interdições para área de lazer, além, é claro, das corridas, né? Maratona do Rio acontecendo nesta quinta, sexta, sábado e domingo. Então, para você que vai passar pelo trecho, é melhor evitar essa região.

0: E girando nossa reportagem, também quem tem mais informações é o nosso repórter Leonardo Rezende. Boa tarde, Léo.
1: Oi, Lu. Agentes da Força Municipal prenderam dois homens por furto de cabos de energia na Avenida Presidente Vargas, ali nas proximidades da estátua do Zumbi dos Palmares, no centro do Rio. As equipes realizavam um policiamento ostensivo quando perceberam esses dois homens em atitude suspeita, retirando fios de energia de um bueiro localizado ali na via. Os agentes abordaram então os dois homens, identificados como Cristiano Barbosa da Natividade e André Lucas e Silva Guimarães. Com os dois homens foram apreendidos diversos materiais utilizados ali na ação, incluindo três facas, um alicate, uma serra de arco, uma luva, uma ferramenta artesanal para manipulação de cabos, uma lanterna e cerca de 30 metros de fios de eletricidade. Segundo os agentes, André Lucas também estava com uma bicicleta de sistema de compartilhamento, mas não apresentou aplicativo, cadastro ou qualquer comprovação de uso regular do equipamento. Os dois suspeitos foram conduzidos para a 6ª Delegacia Policial, localizada ali na rua Presidente Vargas, na Avenida Presidente Vargas, onde permaneceram presos juntamente com todo esse material apreendido. Tem umas imagens que foram enviadas aqui para a gente, mostrando todo esse material que estavam ali com esses dois suspeitos, e essa, inclusive, com o uso da bicicleta desse banco do Itaú aqui no Rio de Janeiro. Lu.
0: Obrigada, Léo. 11h36, de volta ao Trend das 11.
2: Fala, pessoal, estamos de volta aqui com o Trend das 11, Lívia Brás e comigo também Rafael Tebas. Você nos acompanha, inclusive com imagem, hein, gente? Você que tá no YouTube aí, deixa o like, deixa eu ver aqui, deixa o like pra gente. Tem a Darciane Guimarães aqui mandando, não quero ficar nesse hotel. Ela tá escrevendo aqui, Lívia, acho que é aquela informação que a gente trouxe do hotel sem seres humanos.
3: Dos robôs. Eu confesso pra você que eu não sei se eu curto também não, viu, Rafa?
2: Eu também, viu? Eu fico com um pouco de medo.
3: Eu gosto mais dessa interação humana aí, resolver algum probleminha pessoalmente, quando a gente precisa. Não curti muito, não.
2: Eu também prefiro resolver, nesse caso, com os seres humanos e não com a tecnologia. Mas enfim. Estela aqui mandando mensagem também. Lívia, você brilha. Ela escreve, eu concordo com a Estela. Também
3: Muito obrigada. Beijo, Estela.
2: Beijo. Também o Direito aqui mandando mensagem. Direito 26. Juiz de Fora firme na audiência do Trend das 11. Valeu, muito obrigado pela sua mensagem. Enfim, deixa o like, gente. Deixa o like, compartilha, se inscreva no canal, ativa o sininho e vem com a gente aqui no Trend das 11. Seguinte, mudando aqui, virando a página. Acabei de virar a nossa página aqui. Outro assunto que tá trendando sobre o iFood, gente. A plataforma afirma que dados de mais de 1 milhão de usuários foram vazados em dezembro do ano passado, portanto dezembro de 2025. Foi um incidente, segundo a plataforma, rapidamente controlado. A empresa informou que dados cadastrais foram vazados, então nome e CPF, mas que as senhas, método de pagamento, enfim, registros financeiros, isso não foi vazado, segundo o iFood. Apenas 2% da base de usuários foram afetados, negando informação de que 43 milhões de pessoas teriam sido afetadas. Enfim, a gente continua acompanhando. A plataforma afirma que segue atuando em conformidade com a Lei Geral de Proteção de Dados. Nós temos, inclusive, uma reportagem sobre esse assunto no nosso portal tmc.com.br. Muitas informações nessa reportagem especial sobre esse assunto. Confere lá, tmc.com.br.
3: Rafa, atualizando o nosso feed aqui, um assunto que está dando o que falar essa semana, a palavra é golpe. Como agir? A mulher de 37 anos que fingiu ter 12 acabou presa lá em Santa Catarina. Essa mulher já tinha aplicado esse golpe em outros estados. Ela agia como uma criança na família em que foi acolhida lá em Joinville, no interior de Santa Catarina, por 14 meses. Inclusive usou chupeta, mamadeira, fingia ter crises de medo à noite para a mãe adotiva fazer essa mulher dormir. O delegado responsável por esse caso, né, Rodrigo Bueno Gosso, ele disse que essa mulher, né, tratada aí, tida como menina, ela contou à família que a acolheu, que sofria abusos e maus tratos, e os motivos da aparência de idade avançada é que ela veio de uma história triste. Diz que foi obrigada na infância a viver numa casa de prostituição e que nesse local onde ela disse ter vivido, ela era obrigada a tomar hormônios para desenvolver um porte físico maior. Por isso, ela aparentava ter uma fisionomia mais velha. Lembrando, a mulher, ela tem 37 anos e ela se passava por uma adolescente de 12. E a família que a acolheu, acolheu com carinho, né? Acreditando, então, que essa moça era, de fato, uma adolescente.
2: Inacreditável, né?
3: Inacreditável essa história.
2: Enfim, realmente não há outra
3: caso
2: palavra.
3: Caso de prisão, né? Que virou, no final das contas.
2: Exato, caso de prisão numa história que parece mentira, mas é absoluta verdade. Enfim, eu mudo a nossa página aqui, eleições 2026, agora é a nossa pauta, é o nosso tema. E olha essa, hein? Datena afirma que candidatura para deputado federal está quase certa. O apresentador recebeu o convite do Geraldo Alckmin, né? O nosso, que atualmente é vice-presidente da República aqui no Brasil, né? Também foi ministro da Indústria. E também um convite também foi encabeçado pelo Márcio França, pré-candidato ao Senado por São Paulo. Segundo o Datena, faltam alguns detalhes, apenas alguns detalhes, para que a candidatura seja efetivamente confirmada. A gente lembra que na última eleição que o Datena concorreu, né, a última e única, inclusive, até agora, ano retrasado, 2024, ele foi candidato à Prefeitura de São Paulo, não teve uma boa votação, terminou com uma votação pequena e foi ali, né, alvo de muita polêmica, enfim, por conta da cadeirada, né, o episódio que dominou as redes sociais quando ele atingiu Pablo Marçal durante um debate, deu uma cadeirada em Pablo Marçal.
3: Vamos acompanhar então essa corrida eleitoral, né, esse ano lotado de novidades a respeito desse assunto. Tô girando aqui o feed, o que aparece pra mim agora é Pan-Americano. O Brasil é ouro na ginástica com fita, ao som de tacacá dela, Joelma. Elas tomaram tacacá, dançaram, curtiram e ficaram mega de boa com mais uma medalha de ouro. Claro, né? Quem que não fica de boa desse jeito? Nosso conjunto juvenil arrematou todas as medalhas de ouro no Campeonato Pan-Americano Adulto de Ginástica Rítmica. No Rio, este ano, 2026, tudo sob o olhar atento de uma torcida apaixonada. É tão linda essa ginástica, né? Ginástica com fita. É realmente um espetáculo. Ó, e ela aí, ó, bombando.
2: Sensacional, sensacional.
3: Maravilhosa. Isso daí contagia toda a torcida, né? Todo mundo, todos os participantes. E aí, o resultado não podia ser outro. É ouro no peito. É. Na finalíssima de cinco fitas, a maior nota do dia. 20.250 para as nossas meninas. Parabéns para elas que brilharam muito.
2: Como que não vai ficar de boa, né, Lívia? Não tem como não ficar de boa. Realmente, realmente. Olha só, rapidinho aqui, vou dar uma passada por algumas mensagens que estão chegando antes de virar a nossa página aqui no nosso Trend das 11. A Cecília Vilar mandando mensagem pra gente, ela que tá no Recife, tá lá então no 92.7, mandando mensagem aqui pra gente. Ela manda: eu te adoro, Lívia, manda um beijo pra mim também, muito obrigado pela mensagem. O Tomás
3: Cecília,
2: aqui.
3: Cecília, um beijo.
2: Cecília, beijo pra você, Cecília. O Tomás também, ele é de Boa Viagem no Recife. Bom, nossa audiência é forte no Recife, 92.7. Sim. Mais uma mensagem do Recife. Também tem gente aqui de São Paulo, de Brasília, no 100.1. Assim como na capital paulista, em Curitiba, no 100.3. No Rio de Janeiro, 101.3. Enfim, tem muita gente participando. Mas olha, eu viro a nossa página aqui, então, no nosso Trend das 11. Agora, o tema é política externa. Aliás, o que estão falando sobre esse assunto nas últimas horas é um negócio impressionante mesmo.
3: Falamos bastante de manhã, inclusive cedinho, né, Rafa?
2: Exatamente, a Lívia Brás trouxe todas as informações sobre esse assunto e o Brasil então pode recorrer à lei da reciprocidade contra os Estados Unidos para responder às tarifas, né? Há tarifas que foram impostas, ainda não estão 100% confirmadas, mas que podem ser colocadas em prática pelos Estados Unidos. Reação veio após Washington propor então essa taxa extra de 12,5% sobre produtos brasileiros, alegando uso de insumos de trabalho forçado na nossa cadeia produtiva. O governo brasileiro classificou a acusação como absurda. O Palácio do Planalto se defendeu afirmando que a própria Organização Internacional do Trabalho, enfim, também se posicionou, reconhece o país como referência histórica no combate a essa prática, é o que disse o Planalto. Enfim, é um assunto para lá de polêmico e a gente vai continuar acompanhando essa jogada americana que tem um forte cheiro de protecionismo. Impacto no bolso pode ser real, as tarifas totais sobre exportações brasileiras então correm o risco de alcançar o 37,5%, 37,5% seria, né, se isso se confirmar, realmente muita coisa.
3: Rafa, agora a gente muda a página, atualiza o nosso feed. Por quê? Porque o assunto que está na boca de todo mundo, está pelas ruas também, é o quê? Copa do Mundo. Falta menos de uma semana, né? Essa competição que deve movimentar 250 bilhões de reais em apostas. Esse valor representa um salto gigantesco em relação ao torneio do Catar, que aconteceu em 2022. A gente lembra que foi um torneio que aconteceu numa época diferente, né? Finalzinho do ano. Os especialistas apontam que o público mais jovem está focado no desempenho individual dos atletas. Lista de operações mais procuradas, volume de passes, número de desarmes, escanteios e até com qual pé o jogador vai marcar o gol. Olha só o nível de detalhe, né? Os favoritos do público, França e Argentina, para erguer a taça, seguidas pela Inglaterra. Não gostei, viu?
2: Também não.
3: Olha,
2: também não.
3: Kylian Mbappé e Erling Haaland são os favoritos para a chuteira de ouro. E o neozelandês Ben Wayne virou o fenômeno, entrando misteriosamente no top 10 de apostas para artilheiro. E você, hein, Rafa? Você já tem suas apostas?
2: Ah, olha só, eu também não concordo com você. Eu não gostei dessa aposta em relação à Inglaterra. Claro, é tradicional, mas não está entre as principais seleções. Eu concordo com França e Argentina, né? A França, sim, tem uma seleção muito forte, a Argentina atual campeã. Mas tem a Espanha, tem a Alemanha, tem o nosso Brasil, que a gente vai torcer, claro, bastante também. Sei lá, não concordei com essa Inglaterra bem colocada aqui, não. Não concordei. Mas,
3: você,
2: enfim,
3: também vai nesse nível de detalhe aí, em apostar em que pé que essa galera vai fazer gol?
2: Ah, mas aí é demais, né? Eu confesso que não, Mas o Mbappé é um dos craques aí do futebol mundial. Sim. E o Haaland também, né? Enfim, tem feito muito gol no campeonato inglês, no Manchester City, enfim. A gente vai cobrir a Copa do Mundo, vai ser uma cobertura extraordinária, espetacular aqui da TMC, vai ser realmente...
3: Tá chegando.
2: Tá chegando, 7 dias, tem até contagem regressiva no nosso portal tmc.com.br. Inclusive, Lívia Brás, nos últimos dias, Lívia Brás, você que tá aqui acompanhando também o Trend das 11, vocês viram nas redes sociais, isso aí também viralizou, Globo e Cazé TV entraram aí numa discussão curiosa. Quem tem menos delay? Quem mostra o gol primeiro? Quem chega antes? É uma disputa, enfim, né, que acabou lembrando uma verdade que o tempo nunca conseguiu mudar. Porque tem uma mídia que não tem que se adaptar, porque ela já acontece na hora. O rádio, é impressionante a força do rádio. Enquanto as plataformas disputam os segundos, o rádio continua fazendo o que sempre fez, entregando emoção no instante em que ela acontece. Não tem delay na TMC, vou repetir.
3: Delay zero
2: aqui na TMC, tá bom? Pra você, olha só, talvez por isso, mesmo em tempos de streaming, tanta gente ainda escolhe ouvir a narração e sentir o jogo, né? Junto com quem tá contando a história, vai ser assim aqui na TMC, porque muda a tecnologia, as plataformas vão e vêm, mudam também, mas tem coisas que são imbatíveis, a velocidade do rádio, da paixão também aqui na TMC. E nesta Copa do Mundo, você sabe, não tem delay, tem muita emoção aqui na TMC.
3: E a gente tem uma das melhores equipes de esporte, quiçá a melhor do Brasil, e vai estar aí acompanhando 60 jogos, vai ser muito legal. Eu já tô na contagem regressiva, não vejo a hora de que comece esse campeonato mundial, né? Todo mundo envolvido aí, tantas seleções, tanta gente boa em campo, vai ser bom demais.
2: Vai ser sensacional. Copa do Mundo é aqui na TMC 11:49.
3: Vamos agora atualizar nosso trend aqui, atualizar o nosso feed. Dia dos Namorados, consumidor deve gastar em média R$ 264,00, Dia do Amor. Mais de 100 milhões de consumidores pretendem comprar presentes, movimentando aí mais de 26 bilhões de reais na economia. Os itens mais procurados: roupas, calçados e acessórios, seguidos por perfumes, cosméticos e maquiagem. E, claro, chocolate também, bem romântico, né? Experiências como jantares, viagens e passeios também ganham espaço. Gostei. Gosto de tudo isso, Rafa.
2: Ah, eu gosto também. Agora, eu fiquei impressionado aqui. 26 bilhões de reais, então, movimentação na economia, né? Enfim, é muita grana, muito, muito interessante.
3: Um gasto médio de R$ 264,00. Dá pra comprar um bom presente, né?
2: Dá, ou se dá. Dá pra comprar um ótimo presente, sim. Então fica aqui também o registro no Trend das 11. O pessoal colocou até uma música ao fundo aqui. Muito
3: Gostei.
2: Bom, muito bom. Olha só, a gente continua então aqui no Trend das 11. Eu vou mudar de página, eu vou virar o assunto aqui pra vocês sobre o rei do pop, hein, gente? O rei do pop, o julgamento do Michael Jackson ganha documentário. A série sobre casos de abusos sexuais envolvendo o cantor, trazendo depoimentos do júri, advogados, pessoas envolvidas e bastidores do julgamento também. Inclusive, eu estava observando no X, né? No X, enfim, no antigo Twitter, muita gente citando o Macaulay Culkin também, né? Bom, tá no Netflix, são 3 episódios. Antes do documentário, o Macaulay Culkin tinha, enfim, aparecido em defesa do Michael Jackson. Eles eram amigos, né? Desde que o cantor era criança. Nas investigações do caso Epstein, o Michael aparece, então, como um defensor das crianças da ilha. Enfim, fãs do cantor falam em conspiração. E a gente vai continuar acompanhando esse tema que, obviamente, é muito polêmico, que divide opiniões, mas tá aí, né? A gente vê que tá em cartaz um filme contando a história do

0: foi o tri no México. Em 94 foi o tetra nos Estados Unidos, com Knicks de volta. A decisão, coincidência, voltou a animar os nossos torcedores.
1: Muito bom também esporte aqui no Trend das 11, outro assunto que tá repercutindo demais. Agora, a gente falou agora há pouco de Netflix, né? Enfim, julgamento do Michael Jackson ganhando documentário, mas aqui vamos falar de filme também, só que é o Dark Horse nesse caso também aí repercutindo política nacional. A nova delação entregue por Daniel Vorcaro inclui, como citou inclusive ali, a Lívia Braz é tão antenada que ela chegou a citar isso no comecinho aqui do nosso Trend das Ondas.
0: Antecipou
1: aqui, mas maravilhoso, né? Porque realmente você estava antenada aqui no que está acontecendo. Agora, sobre esse assunto, aí a gente vai ter que aguardar as próximas cenas dessa história, né?
0: Afinal, desse filme, né? Dessa novela
1: envolvendo Dark Horse. Bom, Vorcaro narrou cobranças de Flávio e transferências de 60 milhões de reais para a produção do longa. Nova versão da proposta surge após a Polícia Federal rejeitar a anterior, né? Apontando, enfim, omissões nos anexos que tinham sido apresentados. Equipe de investigação agora vai avaliar se há fatos efetivamente novos para dizer sim ou não em relação a essa nova proposta. O Flávio Bolsonaro está em empate técnico com Lula em muitas pesquisas de intenção de voto. Após os áudios que vazaram, enfim, houve até uma queda, né? Uma oscilação negativa ou até de fato queda de Flávio Bolsonaro nas pesquisas, mas mesmo assim, né? A gente vê uma disputa muito acirrada, é o que apontam as pesquisas. Agora, uma delação que coloca como interlocutor, né? De repasses milionários de banqueiro, do banqueiro Daniel Vorcaro, pode, claro, atrapalhar o cenário eleitoral, pensando, claro, na perspectiva de Flávio Bolsonaro.
0: Bom, o fato é que falta muito tempo ainda, muita coisa pode acontecer até outubro, né, Rafa? Vamos atualizar aqui o nosso feed mais uma vez, porque esse nome tá sempre aí nas cabeças, né? Elon Musk, o empresário, está prestes a se tornar o primeiro trilionário da história, isso mesmo, você não ouviu errado. Homem mais rico do mundo deve se tornar o primeiro trilionário logo na abertura de capital da SpaceX. Previsto para o dia 12 de junho, dia dos namorados, nada mal, um dia nada mal para se tornar um trilionário, né? Com ações sendo oferecidas a $135 cada. O patrimônio líquido de Elon Musk chegaria aí a $988 bilhões. Uma pequena alta no preço das ações pode elevá-lo acima desse patamar, né? A gente sabe que as ações oscilam bastante. Para você ter uma ideia, $1 trilhão equivale ao PIB do estado da Pensilvânia, lá nos Estados Unidos. É maior que o valor de mercado do Walmart, por exemplo, que está avaliado hoje em R$910 bilhões. A gente falou mais cedo do Leclerc, né? Aquele piloto da Fórmula 1 que tem aí um salário anual de R$34 milhões. Mas Elon Musk superou, né? Quase R$1 trilhão?
1: É.
0: Será que ele bate?
1: Superou.
0: Não consigo nem imaginar quantos zeros tem esse trilhão.
1: Exatamente, porque não é M de milhão, não é B de bilhão, é T de
0: é
1: trilhão.
0: T de trilhão, de TMC que tá acompanhando isso de pertinho.
1: Exatamente, é muita grana realmente. Impressionante, né? São números que impressionam realmente. E a gente vai acompanhar esse e outros assuntos, é claro. Agora, seguinte, eu viro a nossa página, olha só, hein? Esse assunto também é polêmico. Os caras gostam de polêmica aqui no Trend das 11. Paramount e Warner, olha só, empresas avançam para fechar acordo de 110, é com B de bola, $110 bilhões. A Paramount protocolou, então, um pedido para aprovar a aquisição da Warner Bros. É um movimento que marca um avanço importante na negociação, que já está acontecendo há algum tempo. A Comissão Europeia, que é responsável pela análise de fusões e aquisições, agora vai fazer uma avaliação um pouco mais aprofundada, né? O bloco, formado por 27 países, definiu dia 7 de julho, mês que vem, como prazo inicial para emitir a avaliação. Se aprovado, a família Ellison vai comandar o conglomerado, que reúne muitas e muitas marcas, né? Cito aqui, por exemplo, a HBO. Enfim, outro assunto que gera polêmica também, tem a ver com notícia, tem a ver com cinema, tem a ver com redes sociais também.

0: Agora eu tô atualizando, a gente tem uma notícia que da TMC e o nome é dela, Yasmin Brunet, a modelo revela que já viu 3 OVNIs e que ETs existem e que eles vivem entre nós. Olha só essa declaração. Ela veio em resposta ao vídeo que foi divulgado pelo influenciador Mike Leão, que afirmou ter registrado sons e sinais incomuns numa propriedade localizada em Campo Largo, lá em Curitiba. Essas imagens, como eu disse, a gente tá falando disso, né, desde o comecinho do nosso trend, falando sobre OVNI, sobre ET. Imagens circularam rapidamente nas redes sociais, abriram espaço para esse debate, e no X, né, que é o antigo Twitter, a Yasmin Brunet, ela escreveu que avistamentos de OVNIs já são algo corriqueiro. Essa teoria, ela rendeu críticas nas redes, só que a Yasmin, ela não recuou não, viu? Ela sustentou, disse aceitar os julgamentos com bom humor. Se ela disse que viu...
1: Pois é, se ela disse que viu, né? Inclusive tem informação sobre isso no nosso portal também, o tmc.com.br, viu, Lívia? 11 horas e 58 minutos, o tempo voou. É impressionante, estamos já chegando ao final.
0: Foi bom demais.
1: Foi muito bom estar junto com você, Lívia, eu adoro o seu trabalho, muito legal mesmo.
0: Obrigada, igualmente, Rafa.
1: Valeu demais, estamos chegando ao final aqui do Trend das 11. Muito obrigado, viu, por compartilhar essa hora junto comigo, Lívia.
0: Obrigada, Rafa. Foi um prazer estrear aqui junto com você, longe e pertinho ao mesmo tempo. A gente que já se faz companhia todos os dias, pelas madrugadas, né? Agora também juntinho com você e com o nosso ouvinte na hora do almoço. Amanhã eu tô de volta por aqui, viu?
1: É isso, foi bom demais. Valeu, um beijo pra todo mundo e continuem aqui na TMC. Valeu!

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7: É, hoje ao contrário de ontem, um tempo nublado, um dia feio no Rio de Janeiro, mas com uma notícia muito boa no geral, e eu já abro exceção do esporte para lembrar que o Jairinho foi condenado a 43 anos por homicídio e tortura no caso do menino Henry. Eu acho pouco até, mas pelo menos a justiça está sendo feita, né? Não traz o menino de volta, é um dos casos mais hediondos que a gente já viu aqui no Rio de Janeiro. Mas não teve a impunidade mesmo, com toda a força que o Jairinho tinha, né? Até para agir dessa forma e achar que sairia, provavelmente achou que sairia impune. E não foi o que aconteceu. Então, 43 anos de prisão para ele. E falando de esporte, agora com a Copa do Mundo batendo na porta, a gente tem uma breve pausa no noticiário intenso dos clubes, mas não vai deixar de falar dos grandes do Rio de Janeiro. Tem 4 grandes para a gente reportar aqui. E isso no papo 1 e 2. Em vez de 2 entradas de repórteres, teremos uma apenas nesse programa de almoço para focar mais na seleção brasileira de cara e também em assuntos que são muito curiosos, que sempre rendem, esses nunca saem de pauta. Por exemplo, o ET brasileiro.
8: O ET de Pau Grande?
7: Não, apareceu um ET aí no
8: Teve
7: interior.
8: Teve contato com ele? Não, cara, mas moradores de Pau Grande disseram há alguns anos que viram um ET na região.
7: Não, foi agora. Ninguém viu esse caso, não?
8: Não, eu tô por fora.
9: Eu vi que a Yasmin Brunet até publicou no Twitter dela sobre aparições de extraterrestres.
8: Loucura.
9: Que ela acredita piamente serem verdade.
7: Minha sogra falou que é um anjo, na verdade. Estão confundindo. Mas até a Rebeca fez vídeo. Beijo pra ela, Rebeca Orenstein. E pra minha sogra,
8: Jack.
7: Claro.
8: Jack.
7: OVNI no Paraná, confira tudo que sabemos sobre. E aí a imagem, tipo assim, inexplicável.
8: É.
7: Parada braba. Brabíssima.
8: Não é inteligência artificial?
7: Não, não é.
8: Beleza.
7: Meio do nada.
10: Mike Leão.
8: Eita.
7: Quê?
8: A voz do além.
7: Ah, o Magno tá aí. Oi, Magno, você viu o vídeo? Tudo bem? Boa tarde.
10: Tudo bem. Boa tarde pra vocês, amigos. Boa tarde pra toda a nossa audiência. Mike Leão.
7: Ah,
10: virou um influenciador, né? É o nome do rapaz lá que mora lá no interior do Paraná.
7: Uhum.
10: E que hoje tá com, depois de toda essa repercussão, né? Desse caso aí do ET, que começou com ele ouvindo alguns barulhos esquisitos lá na mata.
7: Isso.
10: E aí começaram a passar alguns caças pra lá e pra cá, um monte de avião pra lá e pra cá. E mais uma noite ele viu esse OVNI, esse objeto voador não identificado. E hoje tá com quase 2 milhões de seguidores nas redes sociais, porque todo mundo quer saber. Aí tem gente que tá falando que o Instagram tá suspendendo alguns vídeos, isso, alguns alcances, já derrubou alguns conteúdos dele. Enfim, uma boa história, tá?
7: Eu vou seguir.
10: Sinistro.
7: Agora. O nome dele é Mike Bobagens, é isso?
10: Não. Mike Bobagens é um outro influenciador, inclusive. Cara.
7: É Mike Shinoda?
10: Não, é Mike Leão.
8: Ele jogou Mike Leão. Na busca do Instagram e foram os primeiros Mikes que apareceram. Apareceu Mike, o Mike do Santos também, o lateral direito?
7: Não, apareceu o Mike Dirt, do baixista do Green Day também. Mike Shinoda é o vocalista do... Era o vocalista do... Não sei se voltou. Ah, voltou, né? Do Linkin Park. Não é o Mike certo. Pô, caraca. Mike Leão. Não é Leão, é Leão. Mike.
10: Leão.
7: Obrigado, Magno. Tudo como bem? É que tá aí nos Estados Unidos, hein, cara?
8: Tá, obrigado.
10: Cara, olha só, vamos lá. Eu cheguei aqui na segunda-feira, né? E aí os primeiros dois dias foram de chegada mesmo, né? Ontem a gente resolveu a questão da internet, porque a gente recebeu chips com internet limitada, né? Porque quando você traz o número do Brasil, você tem aquela limitação de pacote de dados, que é só 1 giga e acaba rápido, enfim. E aí ontem à noite que a gente de fato colocou o pé na estrada, a gente estava em Nova York, ficamos 2 dias ali em Nova York, resolvendo toda essa questão ali de burocracia, de pegar o motorhome, enfim, se instalar e tudo mais. E agora, nesse exato momento, ontem eu dei um rolezinho lá na Times Square para comprar algumas coisas que estavam faltando. Legal. E a gente agora tá num lugar, deixa eu só confirmar aqui, a gente tá a caminho de Boston, estamos em Bellingham. Eu não entendo nada do mapa dos Estados Unidos, né? Mas enfim, Madrid? Eu sei que a gente vai...
7: Eu falar já homenageado com uma cidade, parabéns, um bairro, Bellingham. É o quê?
10: Bellingham, é.
7: Escrito de Bellingham. Beleza.
10: Eu tô num camping, escreve igual. Eu tô num camping, então tem vários outros trailers e motorhomes, carros também, porque é a nossa primeira parada, inclusive para fazer o abastecimento de água, né, do motorhome, jogar o esgoto fora, que também fica um cheiro insuportável.
8: Oh, que legal.
10: Enfim, o que eu ainda não vi nada de Copa, confesso a vocês, ainda não vi absolutamente nada de Copa, na Times Square não tem absolutamente nada de Copa, as pessoas praticamente não estão sabendo, não estão ligando, quem sabe não tá ligando.
8: Só fala do Knicks, Copa. Né, Magno? Que venceu ontem.
10: Isso, exatamente. Não, quanto à final da NBA, Knicks e Spurs, isso aí tá em todo lugar, tá todo lugar. A galera só quer saber disso, você liga a TV, tá todo mundo debatendo sobre essas finais aí. Eu não sou muito do NBA, vou chamar um amigo meu. Ô Igor, vem cá, vou chamar um amigo meu que tá aqui no motorhome também, que sabe tudo de NBA. Ó, Igor Conge, aqui do... Que é um dos especialistas do futebol saudita, mas também, se vocês quiserem, inclusive, informações do futebol saudita, vocês querem?
7: Não, obrigado.
10: Tá. Mas ele vai passar um pouquinho do clima das finais da NBA e. o clima das finais da NBA que ele viu. E o que dá pra falar dessa final da NBA? New York Knicks e San Antonio Spurs.
11: Bom dia, boa tarde, né? Boa tarde lá pra galera.
7: Boa!
11: Cara, a gente passou em Nova York ontem, e aí normal ter muitas camisas do New York Knicks. Mas assim, a gente não via nada sobre Copa do Mundo, a gente via tudo sobre qualquer outra coisa e muita gente com camisa do Knicks para todos os lugares. Então assim, não parece que vai ter uma Copa do Mundo aqui, parece que o foco é a final da NBA. Tinha até um amigo nosso, o Vini, que tava com uma camisa parecida com a do San Antonio Spurs. E aí tinha umas criancinhas passando na rua xingando ele, xingando.
10: Foi ofendido.
11: Ofendido porque tava, mas enfim, o Knicks venceu a primeira partida ontem. Exatamente, o Knicks venceu a primeira partida ontem, 1-0, fora de casa.
10: Quem fez o gol?
11: Foi o...
7: Jalen Brunson,
11: foi o sextinho da partida. Mas enfim, o jogo continua, tá no Texas, o jogo 2, depois vai pra Nova York.
10: A gente até deu uma olhada no valor... do ingresso mais barato para a final.
8: Loucura.
10: Quanto que era, Igor? Você lembra?
11: Cerca de $4.500, $5.000. Mais barato.
10: O mais barato.
11: Mais barato.
7: Lá
11: em cima não dá pra ver nada.
7: Sem enxergar
11: nada. Dá pra ver nada.
7: Só pra estar na atmosfera, vendo pela TV.
8: Enquanto isso, pra Copa do Mundo, tem jogo aí que estão quase distribuindo ingressos, né?
7: Vai acontecer, com certeza. Sem dúvida.
10: Tomara Deus, porque... E tomara que sejam jogos que estejam na nossa rota, porque os que a gente de fato tem interesse, né, principalmente os do Brasil, pelo amor de Deus, cara. Acho que o jogo do Brasil mais barato é $800. É porque a FIFA adotou o sistema de ingresso dinâmico, né? Então, quanto mais interessados aparecerem, maior mais o preço sobe. E quanto menos interessados, mais o preço desce.
7: É, mas um pouco ousada a FIFA, né, nesse caso, ainda mais sendo onde é a Copa. Que infelicidade, o Knicks raramente vai para decisões,
8: desde,
7: né?
8: Desde 99.
7: Quem não acompanha a NBA, é um time que é famoso, inclusive, por não ganhar nada. Só foi campeão na década de 70 e agora tá perto de ser vencedor da NBA, que é o principal campeonato de basquete do mundo. E se vocês estiverem ainda aí, vocês vão estar aí quando terminar a série? Acho que
10: o Igor deve saber. Não, acho que não. Ô, Igor, quando terminar a série, a gente já tá em outro lugar, né? Quando que termina a série?
12: Depende.
10: A gente volta pra Nova York?
11: Cara, eu acho que a gente volta pra Nova York num jogo 4, que é em Nova York.
8: É. E pode ser o jogo do título, se o Knicks vencer.
11: Pode ser o jogo do título, se o Knicks vencer todos os três.
10: Vai se varrer, né?
7: É.
8: Meu amigo, ninguém vai ligar pra Copa do Mundo nos Estados Unidos se o Knicks for campeão.
10: A sensação é essa mesmo, tá?
7: É, não, sim. Mas eu vou ficar preocupado com a saúde de vocês, tá? Vocês encontrem um canto aí pra ficar, porque a cidade vai abaixo, tá? Vai ser nível caos, destruição total, anarquia. Não sei também essa questão de segurança, porque geralmente é o Toronto Raptors, no Canadá, que é um lugar famoso por ser pacífico.
9: Toronto fez uma festa e uma bagunça.
7: Acabou a cidade.
8: Viu o Paris Saint-Germain agora, ganhando a Champions? Como é que ficou Paris?
7: Pois é, Cleveland também, quando foi campeão depois de um tempão.
9: É que o Canadá tem muita influência francesa, né? Deve ser por isso que eles queimaram a cidade, quebraram tudo.
7: Pode ser. Mas assim, ô Magno, parabéns pelo motorhome aí de vocês, da equipe aí da Gold, né? Pô, muito legal, cara. A gente viu as imagens. Muito legal. Parabéns aí pra vocês que estão fazendo a cobertura em loco também, assim como a galera da TMC em São Paulo, que tá indo pra Copa, assim, presencial. Muito maneiro.
10: Não, maneiro demais, cara. Experiência, assim, absurda. Como eu falei, ontem que a gente começou a viajar de fato, então a gente fez uma viagem aí de pelo menos 6 horas, porque a gente foi parando também. E aí, quando deu ali umas 3 horas da manhã, a gente achou um lugar para dormir, só para amanhecer e chegar no camping, porque o check-in é igual hotel, né? Você tem um horário de check-in e horário de check-out. Então, a gente chegou aqui 10 horas da manhã, né? Porque agora são 11 e 11, né? A diferença de uma hora a menos em relação ao Brasil.
7: Começou a comemoração do Knicks.
10: Mas enfim, cara, a ideia é tentar mostrar com o máximo de tempo real essa questão de pé na estrada mesmo, né? Dessa viagem meio doida que a gente vai fazer nesses próximos 35, 36 dias.
7: Pra encerrar esse assunto inicial.
8: Pra gente poder começar a explorar o Magno também.
7: É, né? O Escobar, quem é? A NBA, afinal, é entre quem? Quem? Tá empolgado?
13: Ó, oh, muito boa tarde pra você, torcedor, meu irmão. Negócio de NBA. New York Knicks contra o San Antonio Spurs. Negócio vai pegar fogo, hein? Negócio de NBA, meu irmão. Pena que não tem o América.
7: Grande abraço pra Alex Cobar, ouvinte. Mandou uma mensagem muito carinhosa aí há pouco no WhatsApp sobre o programa, né? Então, obrigado aí pelo carinho, Escobar, que é uma das figuras mais talentosas, além de gente boa, muito talentoso, o Alex Escobar, um apresentador referência pra gente. Fala, Vitor, o que você quer falar? Boa tarde, Vitor!
8: Boa tarde, Vegeta, Magini, João Leite, Magno Saião, todo mundo que tá com a gente.
7: Boa tarde a todos.
8: Eu quero abrir o programa com a notícia do dia. Neymar Júnior não viajará para Cleveland.
7: Ah, é?
8: Ele está fora, obviamente, do jogo contra o Egito, mas se esperava, inclusive, que ele estivesse presente no jogo. Isso não vai acontecer, ele vai ficar em Nova Jersey por conta do tratamento da lesão da panturrilha. A expectativa é que ele assista o jogo pela televisão, já que a recuperação deve durar em torno de 2 a 3 semanas.
9: Pelo
8: ele
9: menos assistir.
8: Ele deve estar apto a partir do dia 11 de junho. Quero saber do Neymar como é que está essa recuperação. Você tem alguma pergunta para o Neymar, Vegeta?
7: Eu queria dizer que eu adoraria que tivesse naquele módulo que eu aciono, que é ninguém liga, mas não é o caso, as pessoas realmente ligam.
8: Sim, até pra presença do Neymar, tanto é que, mesmo ele já confirmado como desfalque, ele vira notícia pelo fato de não ir ao estádio, de não viajar. Não é uma viagem tão curta assim, né? É curta, mas não tanto, né? De Cleveland pra Nova York.
7: Ô Neymar, esse era seu objetivo? Um dia se tornar mais mídia do que futebol? Boa tarde.
12: Acho que o futebol me deu tudo na minha vida. O que a gente fez sempre foi pensando, né, no, nos objetivos. Acho que a mídia é, acaba sendo consequência. Eu estou muito focado aqui no, no meu trabalho, ajudar a seleção. Então, a mídia, são vocês aí que ficam falando coisas que não sabem. Às vezes acabam, enfim, criando fake news. Mas o importante é que eu continuo trabalhando, né, para ajudar a seleção brasileira. Quero muito jogar essa Copa do Mundo, pelo menos um jogo, que é a final.
7: Irritou. Você me irritou tanto que eu até esqueci de ligar o microfone, eu ia te cortar no meio, porque você tem que falar de uma forma a ter provas do que você está falando. Que fake news você está acusando a equipe da TMC aqui, o Vitor Costa, trazer, se você não vai estar no estádio, ou você vai estar no estádio agora? A gente está mentindo para o público?
12: Ah, não, que vocês divulgaram aí alguns problemas que eu tive de saúde, algumas lesões, né, vocês falaram. Ah, que eu tava com alguns problemas de DST.
7: Não!
8: Que isso, não!
7: Não!
8: Que isso,
7: a
8: Neymar?
7: A gente não, Neymar!
8: Você tá confundindo a emissora, não foi aqui não, que foi dito isso, Neymar? Não.
12: É, felizmente, de fato, apareceram algumas manchas, mas foi nada demais. Não, uma coceira também normal.
7: Quem nunca? Olha só, Magno. O que você vai fazer com essa liberdade?
12: Então, acho que o mais importante é continuar no antibiótico. Mais importante, proteção também, sempre muito importante, né?
7: Isso, com certeza.
8: O Neymar tá sentindo alguma dor ainda, será?
7: Não sei.
12: Ah, acho que as dores fazem parte, né? Importante é cuidar, né? A gente tem aí alguns massagistas que têm muita experiência. É importante que o Yuri Duque, por exemplo, não, tá sempre cuidando de mim.
7: Tá mesmo.
12: É, ele que tem uma boca macia, lábios sedosos.
8: O Yuri foi com você, Neymar?
12: É, eu trouxe o Yuri aqui comigo. Na verdade, não foi nem eu que trouxe, né? Ele que veio comigo. Eu não percebi quando ele tava pendurado. Então, graças a Deus, tem a gente tem aí muita gente a ajuda dele.
8: Ele tem que procurar espaço, né?
7: É.
8: Pra se pendurar, porque não é tão simples.
12: Tem muita gente. Muita gente que acaba se pendurando. Às vezes eu acho, né, que eu só percebo quando dá uma pinicada.
7: Tá com um saco arrastando no chão, tanto peso que ele tá carregando. Esse Neymar Júnior.
8: Você quer o provável Brasil?
7: Na voz de Magno Navarro. Eu quero o provável Brasil, mas eu quero debater com o Magno também, aproveitar a presença dele, mas pode ser depois, sobre a polêmica Casemiro e Endrick. Mais um episódio aí desta novela. Mas fala do Brasil aí, primeiro, a escalação.
8: É, provável.
10: Ô, Vegeta.
7: Oi.
10: Não, só pra dar o crédito que a nossa equipe aqui, porque essa imagem foi exclusiva aqui do canal Gold, né? Foi a Belle Costa que tá cobrindo lá, ela com a Carla Soares, e elas que conseguiram flagrar esse carrinho do Casemiro no Endrick, que acabou repercutindo. Então, já é assim, o primeiro fruto da cobertura aqui do canal Gold com relação à seleção brasileira.
7: Excelente.
10: Eu queria pontuar isso só e dar o crédito à nossa querida Belle Costa com a cinegrafista Carla Soares.
7: Demais. Parabéns pra elas.
8: Daqui a pouco a gente vai falar sobre isso, conforme você já prometeu.
7: Sim.
8: Tô aqui com o provável Brasil pro jogo contra o Egito. Sábado, a mistura do Brasil com o Egito, hein?
7: É.
8: Sábado, às 7 da noite, você que é um grande fã de El-Chan, né?
7: Pagode baiano, no geral.
8: Brasil escalado com Alisson, Wesley, Marquinhos, Gabriel Magalhães e Douglas Santos. Preenchendo o meio campo, que é algo que você queria, né?
7: Sim.
8: Com Casemiro, Bruno Guimarães e Paquetá. Na frente, Rafinha, Igor, Thiago e Vinícius Júnior. Então, alterações na seleção brasileira. Dupla de zaga titular de volta depois da final da Champions. Alteração na lateral esquerda, Douglas Santos ganhando a vaga do Alexandro. No meio campo, Lucas Paquetá entrando no lugar do Luiz Henrique, mas não para fazer a mesma posição, né? Mudando o esquema.
7: Sim.
8: E na frente, sai Matheus Cunha, entra Igor, Thiago. Esse é o provável Brasil para enfrentar o Egito em Cleveland. Como é que é, Escobar? Onde é que vai ser o jogo?
13: Cleveland.
7: Tava pegando o ar pra falar.
14: Ah, entendi.
7: Olha só, vocês dois que estão conosco. Magini, boa tarde pra você. Henrique
14: Magini. Boa tarde, Tonelli.
7: João Leite, boa tarde pra você. Sayão também tá com a gente na mesa. Eu não vou falar nada sobre Neymar estar ou não assistindo a partida, porque é irrelevante pro comentário. Mas sobre essa nova escalação da seleção, o que vocês acharam?
14: Cara, vai muito de encontro ao que a gente já imaginava pelo desempenho do próprio Paquetá. E não muda muito a característica da seleção, né? O estilo de jogo continua sendo o mesmo. Posse de bola com 4-2-4, sem a posse de bola, às vezes um 3-5-2 ali, com os laterais fazendo uma função mais de alas. Então, acredito que não mude muito o formato, mas torna a seleção, pelo menos pelo que o Paquetá vem apresentando no Flamengo e também dentro da própria seleção brasileira, uma equipe com um poderio ofensivo mais agressivo, eu diria. Seria uma presença mais constante no ataque e com uma contenção muito mais tranquila, né? Com o Bruno Guimarães e o Casemiro, que são os caras de confiança, né? Eu imaginei até que o Ancelotti fosse adotar uma seleção mais mista, vamos dizer assim, num primeiro tempo, e um time mais preparado para ser o ideal para a estreia da Copa num segundo tempo. Mas não acontece, acredito que esse seja até o desenho de uma própria seleção para a sequência da Copa, né? Tipo, acho que esse é o time, entre aspas, considerado ideal, né?
9: Desculpa te cortar, Torelli, mas é que tem um acréscimo também para quando a gente for jogar com seleções com um poderio mais forte. De reter a bola e tal, que é o Igor Thiago fazendo pressão na frente.
14: Exato.
9: A gente viu no último jogo, tem até meu lance, eu tava vendo isso hoje no Instagram, que eu vi. Tem muitos analistas táticos hoje na internet e tal, e tava vendo um recorte do Vinícius no jogo contra o Panamá, com uma dificuldade enorme do Vinícius de pressionar a defesa adversária, a saída de bola adversária, em um jogo contra o Panamá. O Vinícius não tem essa disposição toda. Então, tendo o Igor Thiago, que é esse cavalo, esse... esse jogador que corre, que pressiona, que não dá descanso para a defesa adversária, pode ser bem importante em jogos mais difíceis, em seleções mais técnicas.
7: Vocês me desculpem, mas o Vitor muda o canal. Tem sacanagem.
14: Essa não, o que me surpreende é o mais uma vez ali, tá?
7: Com a televisão ligada.
14: O que me surpreende é o mais uma vez.
8: Essa pauta é inacreditável.
7: Fala pro ouvinte do Magno o que tá acontecendo. Você gosta de bizarrice, né?
8: A gente tá vendo o SBT.
13: O que tá acontecendo aí?
8: A gente tá vendo o SBT Rio. E tem uma mulher que foi presa fingindo ser criança, mas assim, eu não sei como ela conseguiu fingir ser criança.
14: Não, mas pera aí, a notícia é a seguinte: mulher é presa mais uma vez fingindo ser criança. O que me pegou foi o mais uma vez.
8: Não tem condição nenhuma de alguém confundir essa
14: reincidente
8: mulher.
14: Reincidente em fingir ser criança.
8: Mas vamos lá, voltando ao que o João Leite
7: falou.
14: Ela usa chupeta, irmão.
7: De mamadeira.
14: Que loucura.
9: Tem que fingir bem, né?
7: E o Vitor não deixa eu pegar o controle pra trocar. Impressionante, cara.
14: Que loucura, velho.
8: Eu quero ver até o final agora. Agora eu vou até o final.
7: Vai.
8: Mas voltando sobre o que disse o João Leite, eu só penso uma coisa. Se o Ancelotti pensava em usar o Igor Thiago como titular, se isso faz parte dos planos dele, ele deveria ter levado outro centroavante pra ser o reserva do Igor Thiago. Porque na minha cabeça a convocação do Igor Thiago é pra utilização dele em condições específicas do jogo. O time já estava montado com um falso 9, que é mais 10 do que 9, no caso o Matheus Cunha, com o Vinícius Júnior, de repente com o Martinelli ou o Luiz Henrique, né, dependendo do lado, e o Rafinha. Era um time completamente imóvel. Se você vai trocar isso por um time tradicional, né, com pontas e um centroavante com as características do Igor Thiago, não tem problema nenhum. Mas eu acho que você deveria ter um outro centroavante para momentos específicos do jogo, porque você perde um cara com esse potencial do Igor Thiago no banco.
7: Peraí que eu já vou ouvir a opinião do Magno também, mas eu tenho que pagar o break, mudou de horário. Galera de Brasília, agora é 20, hein? Eu tô passando em 23, desculpa. 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
1: De volta aqui na TMC, é o seguinte, você quer assistir a Copa do Mundo? Aí você vai lá e bota na Cazé, bota na GE, bota não sei aonde, tem o famoso delay, e não é o delay bom não, delay do Fluminense não, delay de demora de tempo, pra chegar o gol, pra chegar o passe, principalmente o gol que irrita. Tem um veículo aí, muito antigo, né, que funciona com uma beleza até hoje, e que é moderno e arrojado até hoje, teve as atualizações, né, não só do equipamento dele, mas também da linguagem, e uma grande nesse meio é quem? A TMC! Transamérica agora é TMC, pegando a marca, levando a Copa do Mundo, investindo o nosso João TMC, e aqui a Copa não tem delay, para ver o gol antes todo mundo, para saber tudo que tá acontecendo na Copa do Mundo. Somos detentores do direito, né? E vamos fazer essa Copa, cobertura de toda a rede TMC. Então, vem com a gente, sem delay, Copa do Mundo 2026. O Magno já está nos Estados Unidos, inclusive com o João TMC. Parabéns, João. Demais você trazer isso pra gente e também fazer questão de dar valor ao rádio. A gente tá no YouTube, mas o rádio é a nossa paixão, João.
2: Sem dúvida nenhuma. Eu estou aqui já. Eu tenho casa, né? Em todos os estados dos Estados Unidos. Eu tenho pelo menos uma casa que eu comprei. E para essa Copa foi algo que nós decidimos investir, né, principalmente cortando metade do salário dos estagiários também. Isso aí ajudou muito no orçamento, né? O João Leite, por exemplo, tinha um salário irrisório e agora praticamente não consegue comprar uma garrafa de água, né?
3: O meu prazer é trabalhar. Meu grande prazer é esse.
1: Estagiário é assim, você é que nem gremlin, você taca água, aparece um monte, pô. Não tem problema, não.
3: Que isso?
1: Não valoriza, não.
4: Que
1: não,
4: isso, cara? Perdeu a linha.
1: Olha só, um beijo pros estagiários desse meu Brasil brasileiro. Aliás, eu fui um dos mais longevos da função, da história. Fiquei mais de 2 anos estagiário. Então sei bem como é que é. O meu máximo respeito é, lógico, é piada, tá? E o Magno não é o João Camargo, tá? Esse é o João TMC, esse é outro personagem, né? Fictício.
3: Tem nada a ver com o João Camargo.
1: É, como se fosse um dono de uma rádio, nada a ver.
2: Tá falando mal da minha imitação, João?
3: Não, de forma alguma. É porque você sabe da idolatria que eu tenho por você.
1: É verdade.
5: E assim como tem o Torelli reverso, é o João reverso, né?
1: É o João TMC. Ô Magno, gostou dessa formação da seleção?
2: Cara, gostei. Eu confesso que eu não vi o jogo Brasil e Panamá porque eu tava embarcando no momento, né? Então eu tava ali naquela coisa de check-in, de mala, de não sei o quê. Não conseguia assistir com muita atenção. Mas assim, eu sou fã de centroavante, né? Já falei isso algumas vezes. E eu vou torcer. Eu discordo um pouco, acho que do Vitor, porque se o Igor Thiago, por um acaso, assumir essa titularidade, eu acho que ele tem, que o Ancelotti tem ali no Endrick o reserva ideal até para mudar a característica. Eu gostei da configuração em relação a essa posição que o Ancelotti montou para essa Copa, nessa convocação.
1: Eu acho que o reserva do Igor Thiago é o Endrick.
5: É o Endrick, sim. Mas é porque eles jogaram juntos, por exemplo, contra o Panamá, né?
1: Tem reserva e outra coisa.
5: É mais móvel. Deixa eu explicar. Na minha cabeça, o Ancelotti montou o time no 4-2-4. O time titular joga no 4-2-4 e o reserva também no 4-2-4. Não à toa, Endrick e Igor Thiago formaram uma dupla de ataque. Eu acho que o Endrick pode sim ser esse titular, mas às vezes você precisa de um abafa no final do jogo. O Igor Thiago, já cansado, pode não ser esse cara se ele for titular da equipe.
1: Mas hoje é o atacante mais valorizado. Sim, inclusive saiu exatamente. A matéria, é o mais valorizado do elenco todo. Ali, se bem que o Rayan também vale uma nota preta, deixa eu ver aqui os valores.
3: Mas Rayan chegou a ser testado agora nesses treinamentos, em alguns momentos, foi testado ali pela ponta direita como titular, jogando no time principal, e aparentemente foi bem nos treinamentos ali do Carlo Ancelotti.
1: E ele pode fazer também a do 9. É. Ó, valores, jogadores mais valiosos da seleção brasileira, matéria aqui da Cazé TV, o Rayan vale 100 milhões, o Endrick vale 95 euros, né? De euros, O Endrick vale 95 milhões. O Igor Thiago não tá mais nessa de topo, não. É 85,6 milhões. E o Vinícius Júnior vale 83 milhões, segundo aqui o GE.
5: Vendeu mal o Vasco, hein?
1: GE não, a Cazé TV, perdão.
5: Acho que vendeu mal, hein?
1: Vendeu mal porque já tá valorizado assim,
5: e,
1: né?
5: Em seis meses ele já valorizou de 30 e poucos para 100 milhões de valor de mercado, né?
1: Eu não acho que vendeu mal, não. Acho que é um pouco de oportunismo.
5: Não, então, falar vendeu isso. Mal por incompetência do próprio Vasco por não ter um contrato mais longo, né? O Vasco ficou na mão do Rayan e dos empresários dele. O Rayan foi muito gente boa com o Vasco, estendendo o contrato para aumentar a multa e sair por mais dinheiro, senão poderia ter perdido o Rayan até de graça. Teve aquela história da negociação com o Botafogo, que quase que o Rayan foi trocado por mando de campo no Nilton Santos, né? Uma loucura, uma insanidade. Mas se o Vasco tivesse um contrato mais longo com o Rayan, tivesse... se prevenido dessa possibilidade dele sair de graça, talvez o Vasco teria vendido o Rayan por mais dinheiro.
1: Quem seriam seus titulares, Magno Navarro?
2: Se diz nesse formato de 4-2-4, né? Os quatro ali da frente?
1: Não, com três no meio, que ele tá botando Paquetá agora. Ou o que você preferir também. Prefere 4-2-4 ou 3-2?
2: Não, eu prefiro 4-3-3. Eu me preocupo um pouco com esse meio campo despovoado, mas enfim, eu entendo que na cabeça do Ancelotti ele tem peças para fazer essa mudança com e sem a bola, né? Transformar esse 4-2-4 num 4-3-3 quando não tiver atacando.
1: Eu não botaria o Douglas de lateral, não, tá? Já me metendo. Eu não botaria o Douglas de lateral, não, já me metendo, botaria o Alexandre.
2: O Alexandre, eu também acho. O Alexandre é mais jogador.
5: Vocês não acham que essa entrada do Douglas é justamente porque ele tá preenchendo o meio campo? O Alexandre é uma figura mais defensiva, o Douglas Santos é uma figura mais ofensiva para dar essa profundidade?
6: Então, eu acho que é isso também, porque foi o que eu falei, um 4-2-4 quando o Brasil tem a posse de bola, mas é um 3-5-2 quando o Brasil precisa se defender. E aí, justamente nesse setor de meio campo, tanto o Douglas Santos de um lado quanto do outro, você vai ter uma cobertura, entre aspas, né, um pouco melhor, talvez com Wesley avançando um pouco mais. Você tem características ali desses jogadores muito melhores para um setor ofensivo, já para ter essa... Pô, roubou a posse de bola, já tá no setor ofensivo, do que você ter um Alexandre, por exemplo, que é um jogador muito mais defensivo, que vai esperar essa bola chegar na última linha para construir novamente um ataque para a seleção brasileira. Passa pela cabeça, obviamente, do Ancelotti, essa pressão até de pós-perda que a gente tanto fala. Perdeu a posse de bola no comando de ataque, já tem essa pressão inicial logo na linha do meio campo. Então acredito que a entrada do Douglas seja justamente por causa disso.
1: Pode ser, explicou bem, imagine. Fala, Magno.
2: Então, o Magine agora deu até uma clareada na minha mente em relação a isso. Bom, eu jogaria com Vini e Rafinha, né? Que são titulares incontestáveis. Matheus Cunha e Igor Thiago. Essa seria a minha configuração. Com o Matheus Cunha fazendo ali aquele papel de meio armador. Jogando ali por trás desse trio de ataque do Rafinha, Vini e Igor Thiago.
1: Então você tiraria o Paquetá, né?
2: A princípio, sim.
1: Voltaria com o esquema do... Sim. É porque você não viu o primeiro tempo de Brasil Panamá, então tá...
2: Eu não vi, cara. Eu tô bem perdido nisso.
1: Impressão ruim que a gente teve. João, fala.
3: Eu acho que não vai ser possível jogar uma Copa do Mundo nesse esquema atual do Ancelotti, só com dois meio-campistas. Eu acho que o Brasil precisa de mais gente no meio do campo. Assim, só dois ali, fica muito despovoado, fica muito fácil pra receber, inclusive, um contra-ataque por dentro, que é o mais perigoso, né? Porque, até porque o gol fica no meio do campo. No meio da área, né? Então é mais perigoso
1: você. O gol fica no meio do campo?
3: Não,
1: que
3: no meio
1: isso,
3: do campo,
1: cara?
3: No meio,
2: cara,
3: da área.
2: Cara, o gol.
3: Né?
2: O que eu perdi que mudou agora o gol? Caramba, foi tão diferente assim?
1: Do
6: ficou time, sabendo do Ancelotti, da história dos OVNIs, né? Tem envolvimento com isso.
3: Mas eu acredito que essa formação, inclusive com a entrada do Paquetá, pode ser boa, mas tendo o Bruno Guimarães. Eu acho que eu prefiro o Danilo, porque o Danilo tem essa questão mais, esse vigor físico para pisar na área e voltar. Eu acho que ele pode ser uma arma importante para a seleção brasileira. A minha seleção ideal seria Casemiro, Paquetá e Danilo, né? Eu tiraria o Bruno Guimarães, mas se tratando do Ancelotti, eu acredito que ele não fará isso. E acredito que, assim, e aí dentro desses fixos no meio campo, que são Casemiro e Bruno Guimarães, eu gostaria do Danilo como titular.
5: Mas aí, se ele povoar o meio campo, de novo, tem um problema na convocação, porque ele só vai ter dois volantes no banco de reservas, o Fabinho e o Danilo. Vai ter três volantes em campo no time titular e dois no banco de reservas.
1: A questão é machucando um.
5: Pois é, ou suspenso.
1: É.
5: Então, assim, ele convocou a seleção para jogar no 4-2-4. Eu tô com vocês, eu também acho que o 4-2-4, dependendo do jogo, é uma insanidade. Mas ele passou o ciclo inteiro dele jogando no 4-2-4, convocou a seleção para jogar no 4-2-4, e aí no último amistoso antes da Copa, ele vai trocar de esquema. E isso vai causar um desequilíbrio, sim, na convocação. Não só com o Igor Thiago, mas também com o Paquetá.
1: Tô pensando quem é que pode fazer o meio campo, além dos que já são da função, e não vejo ninguém, não.
5: Não, só tem esses dois.
1: Só o Fabinho, tem os dois, pô.
5: Que é o reserva do Casemiro, e o Danilo serem reserva do Paquetá e do Bruno Guimarães.
1: Mas jogo improvisado também, mas não vejo. Tipo, Alexandre pode jogar em último caso de zagueiro, por exemplo.
6: Não, o que vai acontecer é que você vai mexer em mais de um setor. Por exemplo, o Rafinha vai voltar um pouco mais para ser um cara mais armador. O próprio Matheus Cunha vai dar dois passos para trás para poder
1: fazer construir meio atacante,
6: mais...
1: né?
6: É, não é um cara de meio campo, não é um cara preocupado ali na contenção defensiva também. É um cara já para ligar o ataque.
5: E tem Neymar Júnior, né?
1: Quem?
5: O Neymar Júnior, que também pode ser esse camisa 10.
6: Cara, vou te falar que eu não tô contando muito, não.
3: Eu acho que vão dar um jeito dele ser titular. Eu acho que é muito difícil ele ir pra uma Copa só pra ficar esquentando o banco, assim.
6: Não, tudo bem, mas é.
5: Primeiro, tipo... ele precisa estar saudável.
6: É isso que eu ia falar. Eu tô confiando mais na questão de recuperação. Depois que ele recuperar, aí eu falo dele.
1: Rapaz, isso é um detalhe, né?
5: É um detalhe?
1: Saúde, tá saudável? A saúde física do Neymar agora é um detalhe, pô. É sério,
6: ainda mais com os relatos. Ainda mais com os relatos que a gente ouviu agora antes do break.
1: De qualquer maneira, ele vai jogar de qualquer maneira, cara. Tem. É um detalhe.
5: Não, vocês vão perguntar pro Ancelotti se ele vai dar um jeito de colocar o Neymar no time?
1: Carleto, e aí? Tô certo ou tô errado?
7: Bueno, estoy acá viendo a discussão de Brasil. Que puedo hablar. Se acalmen. Confíen. Yo estoy haciendo algo que lo cierto. Entonces, usted puede desconfiar del trabajo, pero se acalmen.
1: Acabou que a gente ficou tão focado, né, nessa questão de seleção e na presença ilustre do Magno e de todas as invocações do bem dele que a gente esqueceu totalmente do chat, do WhatsApp, até porque é um feriado, então tem menos...
5: E ninguém ouvindo o programa, Torelli. Tem... A gente tá falando só pra gente ver.
8: Hoje é feriado?
5: Hoje é feriado. Corpus Christi.
1: É. Então, assim, o Pizurno tá aqui, o Eterno tá aqui, separado, o Eric Ramos, o Zeca da Família Setão, o Felipe Leite, o Eduardo Carioca... O Wagner Costa, o Bruno Bernardes.
5: Todos feitos, não tem ninguém ouvindo o programa hoje.
1: O Seja Esteja, o Gui Concierge, o Wallace Santos. Obrigado pela companhia de vocês, que são verdadeiros. Só de verdade está aqui com a gente hoje. Gustavo Nascimento. Quem mais? Carlos Montenário está sempre com a gente. Vanderlei Gonçalves. Obrigado pela moral. Leonardo Engel. Billy Marinho, sempre com a gente. João Metêncio também está aqui com a gente. Obrigado. Pela participação de vocês no chat, já eu leio. Tem o WhatsApp, David Brasil. Nosso WhatsApp é 21 99557-1013 para Brasília. 21 99557-1013 para o Rio de Janeiro também. Então em 100,1 em Brasília é o mesmo número que no Rio de Janeiro em 101,3. Decorou o número, ô David? Fala pra gente o nosso WhatsApp.
8: Decorei. O número do Zap Zap, meu amor, é 99 99 99 99 99 99 99 99 99 99 99 99 99 99 99 99 99 99 99 99 99 99 99 99 99 99 99 99 99 99 99 99 99 99 99 99 99 99 99 99 99 99 99 99 99 99 99 99 99 99 99 99 99 99 99 99 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
1: Obrigado. Bota aí, Anselmo. Por favor.
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7: Bruno Morelli. De volta aqui na TMC. Vamos direto ao WhatsApp. 21995571013. Vamos lá? Bora, vai.
8: Fala, rapaziada, boa tarde. Tutu, Vitoca.
7: Oi.
8: John John, Mamá, todo mundo. Aí, Vitoca, com essa nova escalação da seleção aí, Rafinha indo pra ponta direita, Igor Thiago de centroavante, você acha que quem perde oportunidades aí, quem vai chorar aí, vai ser o Rayan? Porque eu acredito que o primeiro reserva deve ser o Luiz Henrique, né? Abraço, tamo junto.
7: É esse agora? É esse sim.
9: Então, vamos lá.
7: Eu ia falar que pena que o Vitoca não tá nem aí, mas
9: não,
7: ele chegou.
9: Eu estava ouvindo, tem um rádio ali fora, não sei se já te contaram.
7: Uma rádio, tem sim.
9: Estamos trabalhando numa emissora de rádio, e lá fora tem um rádio, então o programa tá tocando.
7: Vou lá ver isso, inclusive.
9: Vai lá.
7: Vou pegar.
9: Pega lá, você vai pegar água?
7: Isso,
9: cara. Explique isso, cara. Teve um intervalo inteiro pra ir buscar água e ele vai agora... Tá bom, vamos lá. O Rayan, o João Leite, inclusive, trouxe essa informação, foi testado pelo Ancelotti como titular também nesse esquema. Concordo que Luiz Henrique e Rayan disputam espaço, disputam a mesma posição. Isso foi debatido aqui no programa duas semanas atrás, quando eles foram convocados. Eu falei que o Rayan, o Luiz Henrique, o Rafinha e, à época, o Estevão competiam pela mesma posição e por isso a convocação do Rayan era difícil, mas o Rayan conquistou essa convocação com méritos. E da mesma forma que ele conquistou essa convocação por méritos, ele pode subir nessa hierarquia também com méritos. Ele tem essa capacidade. Inclusive, a seleção parece que adotou ele, né? Jogadores da seleção gostam do Rayan, o tempo todo brincam com o Boa Noite. Teve a situação lá da Pipa também, né? Os vídeos que viralizaram. Eu acho que o Rayan está sendo adotado pelos jogadores como um atleta de muito potencial. E ele não joga só ali pelo lado direito. O lado direito é a posição mais forte dele. Mas no Vasco ele chegou a jogar centralizado. No Bournemouth teve jogo que ele entrou pela esquerda e não pela direita. Eu não gosto, eu prefiro ele pela direita. Mas eu acho que ele pode sim conquistar essa condição de ser utilizado até mesmo como titular, de acordo com o desempenho nos jogos e nos treinamentos. É a primeira vez que o Ancelotti vai ter um grupo fechado por 15, 20, 30 dias. E de repente, num treinamento, ele pode entender algo diferente. Mas o ouvinte tem razão quando ele diz que Luiz Henrique e Rayan competem pela sim. mesma posição. E se o Rayan conquistar esse lugar aí como primeira opção de banco de reservas, o Luiz Henrique perde sim.
10: E os dois têm uma certa característica também até na questão da entrega tática, né? São jogadores que contribuem também para o sistema defensivo na maioria das vezes. Eles voltam até a linha do meio campo ali para auxiliar a saída em contra-ataque com muita velocidade, os dois.
9: Eu acho que tem uma diferença entre os dois, que é o drible.
10: Sim.
9: O Luiz Henrique, ele é o cara do drible curto, né?
10: Sim.
9: Ele encontra algumas soluções no um para um. O Rayan, ele é o cara da explosão. Talvez ele tenha mais explosão que o Luiz Henrique, mas o Luiz Henrique tem muita explosão também. Então o Luiz Henrique não deixa em nada a desejar no quesito explosão na comparação com o Rayan nessa força física. O Luiz Henrique também é um touro, um cavalo, né? Um cara que vai na imposição física para cima do adversário, a exemplo do Rayan, e essa é a principal característica do Rayan. Talvez o Rayan finalize melhor que o Luiz Henrique, acho que a gente pode fazer essa comparação. Mas o drible faz muita diferença. Aí vai depender da característica que o Ancelotti quer pro jogo, né?
10: Sim, e o que também... o jogo proporciona, né?
11: Normal, o Rayan é um atleta de 19 anos, né? Acho que também é um pouco normal o Luiz Henrique hoje estar num patamar acima dele. Claro. Até pela evolução, o Luiz Henrique já tá no seu quarto clube, talvez quinto clube. Fluminense, Betis, Botafogo e Zenit, quarto clube. Então, assim, já é uma trajetória profissional muito maior, muita experiência, né?
10: A chamada dor de cabeça boa pro Ancelotti.
12: É, eu detesto esse termo. O Galvão.
10: Gosta de algum?
12: Galvão Bueno, vamos fazer essa invocação aí do nosso WhatsApp, por favor? Ah, tem uma dor de cabeça boa?
13: Tá, vamos fazer o seguinte. Eu quero ouvir a participação da galera. Cadê a galera? A galera de Brasília, a galera de Salvador.
10: Cadê o Olodum?
13: Rio Grande do Sul. Eu quero ouvir o Olodum, eu quero ouvir o Afroxé. Eu quero ouvir o Axé. Eu quero ouvir o Obalaê. Eu quero ouvir o Axóssi, amigo. Eu quero ouvir a Baianidade Nagô. Então, vamos lá, vamos ouvir a galera. Vamos ouvir a galera.
12: Fala aí.
14: Fala, galera do Papo de Craque, primeiro tempo, que é o Alexandre Duque de Caxias. Primeiramente, eu quero dizer que eu torço pro Neymar jogar essa Copa. Mas, se tiver algum imprevisto aí, ele precisa ser cortado. Na opinião de vocês, quem deveria ser chamado no lugar dele? Pedro do Flamengo, João Pedro do Chelsea, Igor Jesus, ex-Botafogo, ou algum outro nome aí no radar? Abraço, rapaziada. Bom trabalho aí pra vocês. Valeu!
12: Tem uma diferença entre o que a gente quer e o que está próximo de acontecer. O próximo é o João Pedro. O que a gente quer...
9: O próximo é, ele não vai ser cortado, Neymar.
12: Ainda tem isso também, né? Ele não vai ser cortado de maneira alguma. Ô, Mamá, você concorda?
9: É o Mamá, é o Magno ou o Magini?
12: Eu acho que é o Magno, né? Ou pode ser o Magini. Magini pode ser Gini Gini também.
11: Gini acho que fica um pouco esquisito.
9: Só piora.
12: Mamá, mano. Fica ótimo.
11: É melhor.
12: Ô Magno, você é a favor da permanência do Neymar, independente da condição que for?
15: Cara, difícil a pergunta, né? É porque eu já falei até no papo de craque mesmo, que, meu irmão, depois de tudo que a gente passou antes da convocação do Neymar, ele vai ter que ficar até o final da Copa, mesmo se ele tivesse sem as duas pernas, sem a cabeça, sem os braços. Irmão, a gente vai ter que ver de alguma maneira o Neymar em campo. Mas assim, tem toda a questão do corte antes, né, das 24 horas antes do primeiro jogo. Eu acho que ele, se ele estiver disponível só no terceiro jogo, no jogo lá contra a Escócia, ele vai ficar pro restante da Copa. Eu não acredito que o Neymar vá ser cortado, não. Porque nem é tão urgente assim, porque, se eu não me engano, a quantidade de jogadores, antigamente era 23, né? Ou eu tô muito louco? Antigamente eram 23 convocados.
12: Contando o terceiro
15: goleiro. Passou a 26 na última Copa, foi isso?
9: 25 e depois 26.
15: Ah, então para essa Copa é a primeira com 26 convocados, não é isso?
9: Isso.
15: Tá. Isso. Então, aí eu já acho que essa margem aí de jogadores para um torneio tão curto não faz com que seja tão necessário assim você ter que convocar alguém caso o Neymar não esteja apto para os primeiros dois jogos ou até mesmo para os primeiros três jogos. Eu acho que, como tem mais jogadores ali pro...
12: Para de ser vaselina, você, se fosse o técnico, cortaria ou não?
15: Eu manteria o Neymar. Manteria o Neymar. Tá, eu manteria o Neymar.
9: Eu acho
15: mesmo que seja para usar ele nas oitavas ou nas quartas.
12: Não, acho que para usar nas oitavas ou para não usar, tem que ter uma resposta. Ele ficou lá.
9: Mas você não acha que
12: eu falei no programa que...
9: Você não acha que cortar o Neymar agora causaria um problema ainda maior do que não convocá-lo?
15: Sim, para mim sim.
9: Então,
12: acho.
9: Melhor deixar o cara lá, pô.
12: É, mas eu tenho que saber.
10: Agora que já foi, fica lá, pô.
12: É. Todos concordam?
9: Causa um problema pro Neymar, causa um problema pros fãs do Neymar que estão enchendo o saco já tem bastante tempo.
10: Até
9: e causa um problema pro Santos também, que vai ficar uma sensação de que o Santos passou um panorama diferente do que realmente era verdadeiro.
11: Pior tem contar que o Santos vai perder o dinheiro que a FIFA paga por quando já o atleta está na Copa, o que a situação do Santos financeiramente é periclitante.
10: Até porque o Ancelotti já tá montando.

0: Neymar jogou mais que o Zico. Muito mais que o Zico.
1: Agora, Neymar ou Fred?
0: Meu coração! Mas nesse caso eu acho que o Fred.
2: Cara, agora foi igual.
0: Foi mais importante pra própria seleção brasileira que o Neymar.
1: Agora, Fred ou Léo
0: Fred
1: Pereira?
0: Fred fez um golaço contra a Austrália.
1: Sim, verdade.
0: Um gol difícil em 2006.
1: Sim. Teve a Copa das Confederações também. Né?
0: Teve. Gol deitado contra a Espanha. Aquela Espanha que todos diziam que era o bicho papão. E o Fred foi lá e acabou com a Espanha.
1: Agora, ô Torelli, eu vou te quebrar. Fred ou Léo Pereira?
0: Ai, eu acho o Léo Pereira melhor que o Pelé.
1: Por que que o Léo Pereira é melhor que o Pelé?
0: Melhor que Pelé.
1: Por quê?
0: Porque o Léo Pereira ataca e defende, o Pelé só atacava.
3: É verdade.
2: É verdade.
3: Tem um ponto. Mas aí ele tem um ponto, né? Interessante o ponto até.
2: Tem a mistura dos dois também, o Léo Pelé, né? Tudo bem.
1: Meu Deus.
2: O Magno, obrigado, tá? Pela homenagem. Nada do que o Magno disse em minha voz, em meu nome, é o que eu penso, tá? Mas teve um negócio, eu tava pensando hoje do nada, sabe? Acordei de manhã, fiquei pensando. Cara, eu acho que o Neymar foi o talento mais completo que surgiu no Brasil desde o Zico. É completo, de recurso e de participação também.
1: Tá? Acho o Ronaldinho, não?
2: Não. Porque o Ronaldinho não participava tanto do jogo, o Ronaldinho não era líder. O Neymar, ele todos os jogos, enquanto ele esteve bem, ele participava muito, ele teve muito destaque.
1: O Neymar,
2: isso eu vejo de semelhança nele e no Zico. E em termos de talento, nesse sentido, eu acho melhor do que qualquer outro.
4: Confesso que eu preciso de um tempo para refletir sobre
1: mas
4: isso.
1: Mas você não acha que o Neymar ser um líder diz mais sobre a geração do que sobre a capacidade de liderança dele?
2: Não. Acho que ele é assim. Desde moleque ele entra chamando a bola.
1: Você fala liderança técnica, né?
2: É.
1: Eu digo liderança como um líder de grupo. Ele não parece esse cara.
2: Não.
1: Mas todos idolatram ele. Jogadores idolatram ele, mesmo se ele tem um comportamento de um gentleman, como era o Zico, por exemplo.
2: Não, isso também é uma relação. Toda a geração que veio depois e que jogou com ele, idolatrava, né? Era uma coisa muito louca. Né? É o único ali que um ou outro não é fã, porque, enfim, tem sempre uma exceção à regra.
1: Tem
2: hoje em dia, tem rusga. Mas a maioria esmagadora, né? Tem sempre um Thiago Mendes pra contar a história, mas assim, a maioria esmagadora, e parece que eu não sou fã do Neymar, eu sou muito fã do Neymar. É que eu sou fã do Neymar enquanto ele esteve em alto nível. Essa versão aí comparando com o Zico, parece o Zico no Japão, que já era um ex-jogador em atividade. Ele parou e voltou a jogar por outro motivo, e foi muito melhor do que o Neymar tá sendo, inclusive, no Japão. Mas guardadas as proporções, né?
3: Mas então, a realidade do Neymar é essa, ele é um ex-jogador em atividade. O Neymar tem dificuldades no Santos. A gente viu jogos contra o Recoleta, por exemplo, que, pô...
2: A gente bateu nessa tecla várias vezes. E o antigo, que é fã do Zico, ficou ofendido quando eu falo isso. Ah, é possível, não compara, não tem comparação. E o novato fica ofendido quando eu falo isso também, porque acha que o Neymar é também incomparável. Mas estudando e vendo jogos, e sei muito do Zico, e acompanho a carreira toda do Neymar, acho bem, bem interessante essa visão que eu tive de manhã. Mas aqui, voltando... Vamos falar mais de seleção um pouquinho? Ô Magno, você viu a polêmica aí então do Gold? Da Gold, perdão, que foi filmada da Gold ali.
1: A polêmica é do Casimiro.
0: Do Gold.
1: E a polêmica não é do
2: Casimiro, não é deles. Perdão.
1: Cuidado.
2: É. Não é de vocês. Vocês têm mérito e filmaram ali Belly e a Carla, não é isso?
0: Isso, Carla Soares.
2: Parabéns. A polêmica do Casimiro com o Endrick. Mais um capítulo, a entrada duríssima que ele deu num treino. O que você achou?
0: Sim, fica feio, porque parece até uma implicância do Casimiro com o Endrick, mas eu acho que, como a gente sabe que internamente, né, o ambiente entre jogadores de futebol, existem regras que são regras paralelas até mesmo à nossa sociedade, por isso que algumas coisas dentro de campo, que acontecem dentro de campo, se acontecessem em qualquer outro ambiente, seriam vistas de uma forma muito negativa. Eu acho que se a gente perguntasse tanto pro Casimiro quanto pro Endrick, eles diriam que é normal, que é do jogo, faz parte do treinamento e tudo mais. Mas eu achei meio desnecessário essa entrada.

0: principalmente porque o Casemiro repercutiu recentemente a entrevista que ele deu falando que o Endrick ainda não fazia parte do grupo, enfim, mesmo o Endrick já sendo um jogador querido pela torcida, né, pelas atuações que ele teve recentemente nesses amistosos. Mas eu acho que na visão dos jogadores isso aí não vai ter nada demais, mas eu vi de uma forma meio desnecessária o Casemiro num dos primeiros treinamentos, né, para essa preparação aqui nos Estados Unidos, ele já ter uma atitude dessa.
1: É mais um episódio de Estamos Criando um Monstro, porque o Marcelo passou por isso, né? O próprio Neymar, mas o Marcelo passou por uma condenação de imagem, né? Com relação a atender os fãs e tal, e o caso lá do Mano Menezes. E o Casemiro tem sido assim, a imagem dele também, tudo bem que não é TV que vive de imagem, mas a imagem dele tá cada vez pior, eu acho, popularmente. E é um cara que, de início, isso muita gente fala, isso eu não estava lá, mas eu peguei o relato de quem trabalhava com ele na época, que ele no São Paulo era uma perna do caramba, né? Que era muito difícil de lidar no início, e ele teve um amadurecimento muito grande na Europa.
2: Ele sai meio brigado do São Paulo, e aí ele vai pro Castilha, e aí do Castilha ele é emprestado pro Porto e depois...
3: Ele vai pro Porto e é recomprado pelo Real Madrid.
2: Então, mas ele primeiro vai pro Castilha, e aí ele vai meio emprestado e depois tem uma negociação com o Porto, aí vai se destaca no Porto, aí o Real Madrid compra, depois ele vai agora pro Manchester United, e nessa temporada aparentemente ele vai pro Inter Miami, se eu não tô enganado.
1: Fala aí, Vitoca.
3: Não, você não ia terminar de perguntar pro Magno?
1: Não, não.
3: Ah, então vamos lá. Sobre essa situação do Casemiro, eu queria que ele tivesse dado esse carrinho nas quartas de final contra a Croácia em 2022, né? Só isso.
1: Tramontina. Ah,
3: mas... Pô, em 2022 ele marcou fofo o Modric e a gente tomou o gol, pô. Se ele para a jogada com falta ali, era 1-0 o Brasil na semifinal.
1: É, o Rizek postou que negócio de grupo...
2: Pera lá.
1: Ei, Rizek, ele é de grupo? Ele não é de grupo? O Casemiro? Boa tarde.
4: Olá, meus caros. Estou aqui, direto dos Estados Unidos. Pera lá. Casemiro tá viajando, viajou. Não poderia ter dado essa entrada num garoto que é tão querido pela torcida, que é o Endrick. Não dá.
1: Beleza, Rizek, obrigado, tá? Ô, Magno, obrigado por ter vindo aqui no programa com a gente essa primeira hora, tá? Aproveite aí, vai trabalhar muito também, mas aproveite
4: aí,
1: nessa viagem aí histórica que vocês estão fazendo.
4: Tamo junto, mandar um abraço aqui pra todo mundo, estarei mais vezes tanto no Papo 1 quanto no Papo 2, vou ver se consigo aparecer no Papo 2, viu, João Leite, se você estiver por aí a gente acerta.
2: Tô por aqui.
4: Mas é isso, tô aqui representando a TMC também, vim pelo canal Gold, mas estarei presente fazendo conteúdos daqui e também participando desse programa que eu tanto amo, que é o Papo de Craque, tanto um quanto dois. Um abraço, meus amigos.
1: Abração, Magno. Valeu. A gente também gosta muito de você. Boa viagem.
3: Tem um
1: valeu.
3: Comentário no chat pra ler antes de você chamar o break. Você vai chamar o break com prazer, muito feliz.
1: Qual é o comentário?
3: Do Cid Omar Alves. Boa tarde. Zico jogou tanto aonde? Na seleção nunca foi esse jogador.
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1: Volta aqui na TMC, eu vou ler os comentários que vale a pena aqui do chat, né?
2: Você ficou estressado, foi só uma pergunta.
1: É, o Carlão de Higienópolis, tá sempre com a gente, falou: Torelli, Neymar chuta de direita, de esquerda, finaliza muito bem, habilidoso, domínio, técnica, bate falta, pênalti, é muito inteligente, só cabecear que não vi muito, tem todas as valências de um craque. Acho que é isso, é o gabarito. Conversávamos aqui fora do ar, o Neymar, infelizmente, só não chegou ao auge físico, né? Enquanto outros craques chegaram.
2: Você não acha que no e PSG, mental, antes da primeira lesão, ele estava no auge físico?
1: Não, você consegue jogar 30 vezes por ano?
2: Não, então, quando ele sai do Barcelona pro PSG, ele estava no auge físico.
1: Não, mas ele não faz, não tem uma temporada de 40
2: não,
1: jogos.
2: No PSG ele se machucou gravemente a primeira vez, no metatarso, né? E desde então nunca mais conseguiu jogar regularmente.
3: Na primeira temporada isso dele no PSG, é realmente coisa de maluco.
1: É espetacular.
3: É um brilhantismo, mas é isso. Um jogador que durou uma temporada no auge físico. Exato. E técnico. Porque depois vieram as várias lesões, todo ano tinha lesão. Coincidentemente, em épocas semelhantes, como o aniversário da irmã e carnaval. Então, assim, tem várias complicações sobre o Neymar e a figura Neymar.
1: Eu vou pensar mais sobre, tá? Essa
4: e o fato
1: essa
4: de ele lidar também com os bastidores, né? Tipo, ele quis ser protagonista, obviamente foi contratado pra ser isso no Paris Saint-Germain, encontrou muita dificuldade porque outros jogadores também queriam ser protagonistas, né? Então o bastidor também dificultou um pouco.
1: A melhor fase dele é no Barcelona. Isso eu não tenho dúvida.
4: O trio MSN.
1: E ele não tá no auge ali físico.
2: Não,
1: cara,
2: tenho certeza, tá? Eu acho que o começo da passagem dele do PSG foi brilhante também.
1: Não.
2: Antes da lesão foi brilhante. É porque o Barcelona, o time era muito melhor que o time do PSG, né, cara? Era um time massa, um dos melhores times de todos os tempos.
4: Eu falei aqui antes do break, né? Eu preciso de um tempo pra analisar melhor essa afirmação do Torelli aí, porque me pegou de surpresa.
1: Porque de talento, a questão é talento, o futebol não é só talento, né? Tem também o atleta, né?
4: Então, tem todo um entorno.
1: Nenhum deles. O Ronaldinho só virou o Ronaldinho quando ele passou a derrubar o Gaúcho, a derrubar o John Terry numa Champions. Aí ele virou o Ronaldinho, sempre foi talentosíssimo. Mas ele chega ao auge ali, ele vira um touro, entendeu? O fenômeno era um tanque. Sim. Pelé era um cavalo. Zico fez um tratamento absurdo, ficou também um monstro. Garrincha, pra ter aquele drible curto, era explosão pra caramba, força pra caramba na perna. Então todos chutavam aquela bola pesada com as duas pernas, com a direita ele chutava e fazia gol. Então assim, os caras todos chegaram a esse auge físico e eu não consigo enxergar isso na carreira do Neymar. Consigo enxergar muito futebol nessa Paris Saint-Germain de início, muita qualidade. No próprio Barcelona, que é a melhor fase, na minha opinião. E acho até difícil debater isso, porque não dá, cara. Ele no PSG já faz muito menos jogos, ele tá muito pior já. Copa 2018 dele já é aquela situação. No Barcelona ali, 15, 16, é que ele tá voando.
2: Mas é porque o Barcelona tinha o Messi e o Suárez com ele. Pô.
1: Mas então, ele jogou mais vezes, ele tava melhor.
2: Ele, às vezes, jogava mais até que o próprio Messi e o Suárez em algumas partidas.
1: Em qualidade,
2: sim.
1: Sim, e em quantidade também, que tem que ter essa regularidade pra você ser... Sim. Melhor possível, no PSG não teve, cara, em nenhum momento.
2: Ele pode consultar aí. Ele se lesionou na primeira temporada.
1: Eu sei, mas eu não consigo considerar o auge de um jogador um momento que ele tá numa lesão, ou saindo de uma lesão, ou tá com um problema físico, cara. Essa aqui é, acho que é a confusão que as pessoas fazem na hora de criticar, não separar. 21 99 557 1013.
5: Rapaziada, vocês são os psicopatas mesmo, cara, não é possível.
2: Que isso, cara.
5: A passageira tava aqui no carro ouvindo ela, nossa, é o Neymar mesmo? Aí eu falei, não, pô, é um Magno que faz imitações aí. Aí ela, ah tá, já tava aqui pensando, nossa, esse Neymar é doido mesmo. Não, rapaziada, Bruno de São Gonçalo.
1: Por isso que eu acho importante citar que é o Magno, tá, no ar, porque pode causar a confusão de tão perfeita que é a imitação. Mais no nosso WhatsApp.
2: Só pra responder antes, pode ser?
1: Pode, claro.
2: No PSG, a temporada que eu citei, né? Que é a primeira temporada dele, 17-18, ele consegue 30 jogos apenas, realmente é um número muito baixo.
1: Muito baixo.
2: Nesses 30 jogos são 28 gols e 17 assistências.
1: Coisa bizarra, né?
2: É um número assustador, pô.
1: Uma liga mais fraca também, né?
2: O Neymar não, mas ele joga a Champions e acaba não conseguindo o título sonhado.
1: Vai a final, arrebenta. Mas uma liga mais fraca também, mais ou menos, né? Que é uma das mais físicas do mundo.
4: Isso
1: a porrada come.
4: Isso que eu ia falar. Tem a porrada comendo também em todo jogo.
3: O Neymar tem, pelo PSG, mais participações em gols do que jogos.
1: Isso era uma coisa pra ser muito elogiada. Se ele não fizesse tão poucos jogos. Por isso que não dá pra elogiar tanto. A pena.
3: Só um negócio. A temporada dele no PSG com mais jogos é a temporada 2021 com 31 jogos.
4: E com 17 gols.
2: O PSG é eliminado pelo Real Madrid. É. Nas oitavas de final nessa temporada. Não é a temporada que ele chega na final.
1: Obrigado, Vitoca. Sobre Casemiro, e aí? É, quem quer falar primeiro sobre essa situação do treino, essa bizarrice que foi a entrada dele no Endrick?
2: Acho que eu já falei o que eu tinha pra falar.
3: Eu não achei uma bizarrice, não.
4: Eu falei.
1: Você achou bonito, né, o lance, né?
3: Não, não é que
1: você
3: achei...
1: é gaúcho, argentino, é uruguaio, o que que você é?
3: Não, primeiro que eu acho que um belo de um carrinho, ele aí. Tem um grande valor estético. Mas...
4: E hoje em dia com a câmera lenta, né? Dependendo do ângulo que pega.
3: Bem, bum. Tesourando, então, é mais bonito ainda.
4: Isso é Libertadores, amigo.
1: Essa entrevista do Dinho nos anos 90, que o Tele pede pra ele parar de dar carrinho, ele fala, eu acho muito bonito dar carrinho. Eu não vou parar, não. A arte. Aí ele vai pro Grêmio.
3: Mas tem até um relato que é interessante, que é do Vinição, que jogou no Flamengo, que tava Sim. na Premier League. Se não me engano, tá no Wolfsburg agora. Teve até uma sondagem do Corinthians.
1: Ex-Anitta.
3: Enfim. Ele, quando ele tava no Flamengo, ainda nas categorias de base, ele foi chamado pra granja pra participar de algumas preparações da seleção pra Copa de 18. E tem até um lance que ele dá um carrinho, uma tesoura no Neymar. E o Neymar sai até do treino, meio bravo, enfim. Que até ele brinca no... Até no Charla ele deu essa entrevista. Ele brinca e fala que fui na Disney e bati no Mickey. Né, brincando sobre ele ter chegado forte no Neymar. E ele falou, cara, eu tava chegando mais manso, mais neutro, assim... Também esporro do Thiago Silva. Treinamento da seleção é pancadaria, é morder, é da porrada. Tem jeito.
1: Morder? É morder com o Suárez, né? Deve ser o treinamento da seleção uruguaia.
3: É o relato que, sim, que a gente tem. Hoje em dia a gente não tem mais a cultura de ter treino aberto, né? É cada vez mais difícil pra imprensa assistir, pros torcedores assistirem o treinamento. Então a gente não tem tanto essa noção. Mas os relatos que tem de quem vai pra seleção é isso. O treinamento, ainda mais pra uma Copa do Mundo, é porrada pra todo canto, porque todo mundo quer a vaga, todo mundo quer estar lá. É muito difícil você ter um lance em que, por exemplo, o Danilo até fez isso num lance com o Endrick, né, desses lances divulgados, um golaço do Endrick, inclusive, que o Danilo, quando vê que não vai conseguir chegar na bola, tira o corpo pra não dar a porrada no garoto. Beleza, mas o Danilo é um cara mais consolidado. Assim, de resto, é essa porradaria, essa selvageria mesmo. Então, eu não fiquei muito incomodado, não, e até dá pra ver no lance que ninguém se incomodou. O Endrick caiu, levantou, o Casemiro levantou, se não me engano, eles até se ajudam ali a levantar. E tudo certo, ninguém olhou e falou, pô, pera lá. Não teve nada disso, foi a porradaria que é normal. É a selvageria normal de um time que quer vencer e tá se preparando pra Copa.
1: Agora ele tem que dar uma porrada dessa em outra também, né? Ele tá marcado por perseguir o Endrick desde a declaração.
3: Eu não acho.
1: Mas não aí... tá marcado? Claro que tá marcado.
4: Não, eu acho
1: que
4: ficou marcado mesmo. Mas pode acontecer, pô.
3: Mas eu acho que a declaração foi mal interpretada.
1: Peraí, vamos lá, vamos por partes. Pode acontecer o quê? Ele dá uma porrada assim em outro. Ele não pode machucar outro coleguinha? Que nem foi o caso, por exemplo. Então, treina isso mesmo.
4: Mas assim...
1: Ele falou de seleção. Mas no Vasco teve o caso do Dedé, clássico, com o Carlos Alberto, por exemplo.
4: Não, então, mas vamos lá. É, não achei nada demais, concordo com o João. E tem outro ponto. Se o atleta treina de uma forma mais branda pro jogo de seleção brasileira, acredito que ele não vai ser convocado, tá? Porque toda a intensidade que a competição pede e tudo mais. E sobre a questão dele possivelmente atingir outros jogadores, com certeza vai ter alguma movimentação dos próprios jogadores pedindo pra ir com calma. Tipo, ó, pô, segura aí, tá perdendo o tom e tal. Dá uma maneirada. Acho que não vai acontecer. Mas também a gente não pode pedir aqui pro jogador ficar o tempo todo tomando cuidado, porque no momento de treinamento, se você tomar cuidado, vai acontecer o que aconteceu, que ele não deu uma bordoada no Modric quando precisou.
2: É, você perde a parte a referência do atleta adversário.
4: A intensidade, é difícil, mas eu espero
1: que
4: cara.
1: Vocês estão entendendo. Eu espero que o Casemiro não dê uma tesoura por trás, assim, num jogo de seleção.
3: Ah, se precisar, eu espero.
2: Se precisar, tem que dar. Ele tinha que derrubar, cara. Nível, se ele derrubasse o mundo,
1: um profissional pode machucar o outro, cara.
3: Torelli, se for
4: um jogador, ele machucar na regra do
1: segurar
4: jogo,
1: o cara, não. Tá na linha. Na regra, você segurar um cara, você fazer uma falta dura. Carrinho Torelli. Por trás, gente?
4: Então, mas tá na regra isso. Do jogo. Se ele fizer
1: é do
4: isso.
1: Do jogo, carrinho por trás, tanto não é que é vermelho direto. Pô.
4: Mas se ele fizer isso, ele vai ser punido com amarelo ou com vermelho, isso. Independente do árbitro que tiver falta ali. Ele vai ter que adotar a medida pra punir o jogador. Mas faz parte do jogo.
2: Se ele tivesse feito isso em 22, a gente tava na semifinal, cara.
4: Se ele tiver.
1: Aí volta a ser aquele negócio, vale tudo, né? Vale o argentino.
4: Não, não é vale tudo,
1: vale
4: tudo.
1: Vale dar uma tesoura.
3: Não, não é isso. Você tá distorcendo.
1: A entrada dele é de vale tudo. A entrada é horrorosa.
2: Também isso, acho, gente. Também acho, mas eu acho que você tá exagerando um pouquinho.
4: Mas assim, se ele pega, pisa no pé do Hendrick, dá um soco na cara, aí seria diferente.
3: Aí não é do jogo.
4: Não, é do jogo.
1: É
4: aí...
1: do jogo também, porque o cara vai tomar um vermelho e vai sair.
4: Aí já é diferente não, pra você.
3: Aí é diferente, é agressão.
1: Vocês estão normalizando uma entrada por trás horrível das coisas. Eu não quero que ele faça o jogo. Se o Modric tiver com a bola, eu não quero que ele faça o jogo.
2: Você prefere tomar o gol?
1: Do que tá bom, quebrar o adversário?
2: Não quebrou o Hendrick, tá aí vivinho.
1: Cara, vocês estão... Olha só, a gente é profissional do futebol, assim como eles são profissionais do futebol diretamente, até jogam, né? A gente trabalha com futebol, analisando, comentando. Eu não vou bater palma, isso sou eu, tá? Vocês podem fazer o que quiser. Eu não vou bater
2: não
1: palma.
2: Não tem ninguém batendo palma.
1: Pra alguém, ou achar que vale, né? Bater palma, eu forcei. Mas achar que vale alguém chegar e dar uma entrada dessas para não sofrer um gol ou com um fim. E seus fins justificam os mesmos. Eu, nesse caso aí, como em vários, eu não concordo.
4: Mas vamos em dois pontos. O primeiro, vamos lá. O Casemiro tem que manter essa intensidade de marcação. Sim. Ponto. O segundo ponto é que o Hendrick tem que manter a intensidade também de escapar de marcações como essa, concorda?
2: Sim. Você acha que não vão meter a porrada nos nossos jogadores?
4: É, tu acha que a galera vai chegar, com licença, você pode me devolver a posse da bola? Não vai acontecer assim, cara.
1: Eu não sou contra o jogo duro, eu não acho que no treino tem que aliviar o brincando fora do ar, acho que foi o João, né, falando da porrada educativa, né? eu entendo tudo isso, acho que é um esporte de alto desempenho.
2: Na semifinal da Copa de 2014.
1: Ninguém tá ali pra brincar. Né? É coisa séria, como eu disse, é o trabalho deles, muda a vida deles. Então há uma disposição maior de todos os envolvidos. Dito isso, o que aconteceu com o Neymar é um absurdo. Eu não vou falar assim, caramba, aí acontece o que aconteceu com o Neymar. Não, o que aconteceu com o Neymar não tem que acontecer. Esse cara tem que ser expulso do futebol.
3: Ali uma agressão, faz uma parada dessa, uma agressão. É outra história.
1: Nunca vai jogar bola, cara.
3: É outra história.
1: Um imbecil desse.
3: Você tá comparando uma entrada dura, que pode até ser fora do tom.
1: Foi fora do tom.
3: A gente pode até debater isso. Mas uma entrada dura não se compara com uma agressão. E só um ponto
2: eu
3: também.
2: Acho rapidinho que nós estamos comparando a entrada, dizendo que foi uma entrada fora do tom, porque era um treinamento, um colega de clube. Sim. Pra mim, se aquela entrada no jogo, é de jogo.
4: Mas é muito por conta da intensidade.
2: Se é contra um adversário, contra outra equipe.
3: Se é o Modric?
2: É isso, se é o Modric.
1: Por favor. Ele não seria expulso?
2: Talvez.
3: Talvez.
1: Possivelmente.
3: Por favor.
2: Mas está previsto na regra do jogo.
3: Dê a porrada, seja expulso, final de jogo. É o que eu quero. Quero chegar na semifinal.
1: Aí chega na Copa Sérgio, desgraçado, estão lá se degladiando.
2: Não, mas aí não tem nada a ver, não é?
1: Muito.
2: Não dá pra competir.
3: Mas por conta desse seu pensamento que você chega na pelada da rádio, alguém pisa no pé do Brandão, Brandão fala dele. Que não foi falta e você fica, pera lá.
1: Tira a chuteira dele.
3: Não foi falta pra ninguém. Alguém não, só pra você.
1: Só deixar claro quem foi o infrator. 21 99 557 1013.
6: Fala, rapaziada, boa tarde. O vizinho do Brandão. Ô, Vegeta, você tomou chá de linhaça antes do programa?
1: Ah.
6: O Neymar não atingiu o auge no PSG?
1: Não.
6: O Neymar tem mais participação em gol do que jogo. Pra você ter uma ideia, olha que são 170 e poucos jogos.
1: Muitos jogos, ele jogou muitas
6: vezes. Que loucura é essa? Nossa. Isso com todas as lesões possíveis que ele teve por lá. Um abraço.
1: O Neymar não fez mais de 35 jogos. Não chegou a 40 jogos por temporada no PSG.
3: Ah, que ele mais jogou foi em 2020-2021, que fez 31 jogos.
1: 31
2: jogos. Que é o ano da final, né? Da Champions contra o Bayern de Munique.
3: Se eu não tô enganado.
2: Ou é o ano anterior.
1: Meu filho, meu querido, o meu argumento, com linhaça ou sem linhaça, é que um jogador não pode ter o auge da carreira em uma temporada, né? Em um momento que ele mal consegue jogar. Ele fica fora várias vezes. Só isso. Se você acha que você mais gostou de assistir foi do PSG, o próprio Neymar defende que o melhor momento dele foi no PSG, eu acho que também é uma cortina de fumaça do caramba, pra tirar essa outra parte ruim que ele não estava conseguindo ser um profissional no alto nível também na parte física, que é o que pede-se de um jogador, né? Essa disposição, não é só o LCA, não é só lesão, é como você se recupera da lesão, é como você é fora do campo também, é como você trata a vida, né, e a consequência que tem no seu corpo. Se você trabalha com futebol, se você é atleta, trabalha com o corpo. Eu acho que isso dá uma mascarada. Então, pensando tudo isso, eu não nem discuto. Não tem nem dúvida. O auge no Barcelona, que ele consegue jogar várias vezes, e ainda tem destaque várias vezes, é melhor do que o Messi e do que o Suárez. E jogando no lado de campo. É mais bonito jogar pelo meio e tal, participa mais de gols. Né, mas pelo lado de campo, o cara era um fenômeno também, entendeu?
3: Ah, mas eu prefiro a versão dele por dentro.
1: Não, você pode preferir o que for. Né, pra assistir ele por dentro, ele pelo ladinho. Você pode preferir o que você quiser.
2: Por trás eu não acho que funciona no Neymar.
1: Ninguém fez uma. Ele não foi nem segundo do mundo. Ninguém teve essa comoção pra ele ser melhor do mundo. Não existiu isso. Tem o revisionismo aí falando que foi um absurdo. Pô, foi. Mas ele não teve nem candidato.
2: Porque a concorrência sério. Também era altíssima, né,
3: exatamente. Pô, ele pegou dois.
2: A gente tá vivendo num mundo que o Dembélé é o melhor do mundo.
1: Não, não, não.
2: Todas essas temporadas que a gente citou no Neymar foram muito melhores que a do Dembélé.
1: A gente vive um momento ruim do futebol, tá? A final da Champions foi uma porcaria.
2: É, essa do Rodri é absurdo.
4: Teve o Rodri também.
2: E essa
4: pô,
2: do aí. Modric de 2018 me incomoda muito também,
1: não,
2: que ele é do Cristiano.
1: Não, não, mas o Rodri foi bizarro.
3: O, Rodri, assim, o Rodri foi nitidamente uma questão ali.
2: Pra cutucar o Vinícius Júnior.
3: É, uma questão de um certo preconceito com ele por ser um jogador mais.
1: Polêmico.
3: Polêmico. Melhor
1: o,
3: assim.
1: Essa. Foi falado daqui a pouco da questão do melhor do mundo. Cara, a partir de certo ano, o Messi também vai caindo, o Cristiano vai caindo.
2: Sim.
1: E aí era pra esses caras chegarem juntos.
2: O Neymar assumiu o protagonismo e ele não conseguiu porque fisicamente ele já não respondia.
1: Exatamente, mas foi muito cedo que ele parou de responder fisicamente.
2: Foi, sim.
1: Aí os caras arrumam justificativas que o fulano foi assim, o Beltrano foi assim, os brasileiros foram assim. Dane-se, pô. Entendeu? Não tem justificativa. Não sei por que são assim. Errado ser assim. O certo é você ser um cara que quer ser... sempre mais no esporte, ser o melhor possível se você tem capacidade pra tal, como em outras modalidades acontece, imagina se o Djokovic ganha 4 grandes lá e fala assim, parei, tá bom já, LeBron ganha o título, ih, não quero mais não.
3: É, o Rosberg fez isso na Fórmula 1, né? O Rosberg, ele disputa o título da Fórmula 1, se não me engano, em 2016 com o Hamilton, ele já tinha sido vice-campeão pro Hamilton algumas vezes, vence e aí na primeira coletiva assim no começo da temporada seguinte, fala, rapaziada, então tô aposentando, valeu, falou, consegui o que
2: parou
3: eu queria,
2: no auge, né?
3: Agora eu vou curtir minha família. É que ele fala que, assim, ele teve que abdicar de muitas coisas, inclusive da própria família, de certa forma, um convívio.
1: Mas ele parou. Ele não ficou lá esticando a cola. Ele parou. Tudo bem, show. Tem outros casos desses também. Agora, voltando ao Casimiro. Então, pra vocês, tá tudo bem, não tem... isso aí é só...
2: Não, olha só, eu não deixei claro. Eu acho evitável no treino, mas não acho absurdo. E no jogo, se tiver que parar a jogada como essa... perdendo o jogo, tem que parar.
1: Não, mas o clima entre o Hendrick e o Casimiro, não tem nada a ver.
2: O jogador não precisa ser amigo, não. Ele tem que se entender em campo.
1: Tá bom. Vocês também acham isso?
3: Eu acho que o clima tá ok, até porque não. Eu considero que ele foi mal interpretado, o Casimiro. Eu acho que ele falou mais sobre tirar a pressão do Hendrick do que realmente tirar o Hendrick do grupo, como foi interpretado. Pelo menos é a minha leitura da fala dele.
1: Imagine rapidamente.
4: E pelo comportamento ali na hora, foi os dois cumprimentaram e o treino seguiu. O
3: clima tá ótimo.
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14: De volta aqui na TMC, assunto seleção brasileira e também muita resenha nos intervalos. É, fica de novo o apelo pra gente tentar fazer essas transmissões dos intervalos, né?
15: Tem dia que não dá.
14: Tem dia que não dá, mas tem dia que dá. Hoje tá funcionando,
15: light.
14: E falando sobre o assunto futebol. Porque a gente gosta de futebol, trabalha com quem a gente gosta, né? 21 99557 1013.
16: De craque, Vitor Barba, dali do Governador.
14: Oi,
16: boa
14: Vitor.
16: Tarde.
14: Boa.
16: E o Torelli tem razão aí quando ele fala que a gente não pode considerar o auge do jogador o momento que ele mais se lesionou. Mas também não podemos esquecer que no PSG era só ele recebendo pancada. Já no Barcelona, ele tinha ali Messi, Suárez, Iniesta, essa galera aí para receber pancada dos adversários também.
17: Perfeito, concordo.
14: Só tinha ele pra receber pancada?
17: No PSG, não. Sim.
14: Ah, não.
17: No começo,
14: assim?
17: Sim. Depois da primeira temporada.
14: Mbappé, depois tem Messi.
17: No começo, a outra referência do time era o Cavani, pô.
14: Não, mas isso só a primeira temporada.
17: Sim, né? Mas a primeira temporada é onde ele se lesiona primeiro e se lesiona mais grave, a questão do metatarso.
14: É, mas aí o LCA que é a pior.
17: O LCA é na seleção.
14: Sim, mas é depois desse metatarso.
17: É depois, sim.
18: Mas aí já é uma sequência de lesões,
17: é,
18: né?
17: É, aí tipo, depois
18: já começa...
17: ele engatou uma na outra, né?
18: E aí é o que eu falei, tem um bastidor também com o Cavani lá, dos dois brigando pelo protagonismo e
14: de
18: tal.
14: De cara, né?
18: É, aí fica difícil.
14: É, bem difícil. 21 99557 1013.
19: Boa tarde, Carlão Vascaíno. O Torelli deve ter uma agonia danada com esse fone aí no ouvido, hein? Quando vai pro comercial, quando fala Transamérica T, ele já arranca isso do ouvido, nem espera o TMC. Calma, Torelli. Um abraço.
14: É verdade, é a sede, né? Às vezes mostra, a vontade de ir ao
18: mostra
14: banheiro.
18: Mostra que tem espaço pro
14: tem
18: fone
14: espaço,
18: chegar
14: tem,
18: ali e tal. Tem
14: espaço.
18: Tá tranquilo.
14: Eu sou meio assim. Temos a participação da galera no nosso chat, no YouTube. Eu não sei se eu concordo com vocês não, tá? Sobre a questão do Endrick com o Casimiro não, tá?
17: Primeira escalação do Neymar no PSG. Areola, Dani Alves, Thiago Silva, Marquinhos, Kurzawa, Rabiot, Verratti, Thiago Mota, Di Maria, Cavani e Neymar. Só tem o Neymar pra receber bancada.
6: É, Di Maria também.
14: É? Di Maria o quê? Tava.
17: Alpinista? Di Maria já era o craque que ele se tornou nessa época? Não concordo.
6: Não, acho que era.
18: Não concordo, não.
6: Ah, eu concordo.
14: Que isso, cara? Di Maria já tinha jogado pra caramba no Real Madrid, gente. Vocês
6: já tinha saído
14: sem memória?
17: Ele tinha deixado de ser esse cara.
14: Não, acho que não.
6: Não, ele foi bem, cara, no PSG, assim. Ele... É porque ele não é o cara pra ser um protagonista de um grande clube.
17: Não, ele
6: que
17: briga, a tem o Di Maria e tal. Você tem o Di Maria e o Neymar do lado do outro.
18: A gente falou isso aqui ontem.
14: Mas o Di Maria, você acha que não vai apanhar também?
17: Não,
18: o Di Maria é o quê?
14: O maior coadjuvante da história do futebol.
17: Foi o que a gente falou, batata frita.
14: Não, mas aí tem que bater nele.
6: Meu Deus,
14: gente. Também. Quem quer bater?
6: Eu achei que ia passar ileso.
17: Falei que o Di Maria era o batata frita desse time.
14: É, mas é batata frita você não gosta, o Di Maria você gosta.
17: Eu adoro batata frita como coadjuvante da refeição.
14: Ah, você gosta?
17: Adoro batata frita.
6: Não é o prato principal.
17: Não, eles disseram que eu não gostava de batata frita porque eu disse que batata frita era uma coadjuvante da refeição.
14: Mal intencionados, né?
17: Mal intencionado.
14: É, eu...
17: Tem um apresentador que se faz de pão.
6: É, a mídia é suja.
17: Troféu, cachorro quente, todo dia vai pra ele.
14: É. O Marionete falou aqui: o Breno não gosta de futebol.
17: Sim,
14: O Zé Noni, já fiz apresentação de dança de salão e o professor dizia: você tem que ensaiar com um sorriso e energia e o sapato de apresentação, porque você apresenta o que ensaia. Obrigado, Zé Noni, verdade. Mas não pode machucar no ensaio, né? Não seria legal somar uma entrada de outro bailarino ou de outro dançante.
6: Que balé é esse também que vai tomar a entrada dos outros?
14: Sem querer uma porrada, né?
6: Que isso,
14: cara? Rivalidade forte, tá?
18: Acho que você tá confundindo o ensaio aí.
14: Isso aí. O Vegeta, o que você está querendo virar? Ó, ele quer insistir nesse negócio de cachorro quente. Eu tô falando sério.
17: É, mas o Breno é mais cachorro quente que você.
14: É, não, mas eu tô falando sério. Eu realmente não aprovei a entrada do Casimiro. Acho que ele pode chegar duro, que nem o Magalhães chegou. Tem um vídeo que ressuscitaram no esgoto, no Twitter, no X.
18: Tiro da
14: uma senhora porrada do Magalhães, o zagueiro no Endrick, mas de jogo. Ali, porrada firme, mas de jogo. Vamos falar mais dos clubes? Não, só a partir de 1h30. 21-995-57-1013.
17: Uma hora, 29 minutos e 20 segundos.
15: Quem manda é João. Boa tarde, rapaziada da TMC. Pô, Torelli, desculpa aí, aqui é o Adam de São Gonçalo falando.
14: Sim.
15: Pô, tu vai... Acabei de ver aqui um documentário aqui na Netflix do Brasil de 70. Pelé entrando na tomando a coça em 66, tomando a coça em 70. Nós, a gente tá em 2026, você tá falando que não pode ter entrada violenta? Pô, futebol, desde que eu entendo por gente, sempre teve esse tipo de entrada violenta, cara. Muita doideira, Torelli. Vai com esse pensamento aí que o Modric entra com bola e tudo. Um abraço.
14: Valeu, abraço. O futebol é muito menos violento do que era nessa época, inclusive.
17: Mas é muito mais físico, então tem muito mais contato.
14: Exato. É muito mais aeróbico, eu diria. E porque esse episódio do Pelé, na verdade, o Pelé, ele não começava a confusão. Ele era maldoso, mas ele revidava. Tá? O Uruguai foi pra machucá-lo, ele revidou.
17: 1h30.
14: Diferente. Vamos falar mais do Clube do Coração, do Carioca, para Brasília também em 100,1, para o Rio de Janeiro em 101,3, obedecendo a nossa chefia aqui do programa, o nosso produtor, o chefe dos estagiários, com o Botafogo.
6: Debochador.
14: Bagunça não. Fala, Brandão.
20: Vegeta, tem mais uma punição à vista para o Botafogo, hein? Se não bastassem os 5 transferbans já sofridos e em vigor, dessa vez a Agência Nacional de Regulação e Sustentabilidade do Futebol advertiu o Botafogo e deu um prazo para que o clube apresente os documentos solicitados. Essa agência foi criada neste ano para fiscalizar a aplicação das regras de fair play financeiro. E o Botafogo foi o, entre aspas, premiado como o primeiro a receber um auto de infração. Um dos documentos solicitados pela agência é o contrato do empréstimo feito pelo John Textor para pagar a dívida pela contratação do Thiago Almada com o Atlanta United. Foram 25 milhões de dólares, cerca de 130 milhões de reais, com juros supostamente abusivos, usados para derrubar o transfer ban causado pelo atraso no pagamento. O Botafogo deveria ter apresentado este e outros documentos no dia 13 de abril. Houve um atraso na entrega desses documentos e, quando foram entregues, o material foi considerado incompleto. Agora, a agência deu mais 10 dias para que o clube apresente a documentação completa solicitada, sob pena de multa de R$100 mil, mais uma multa diária de R$20 mil. Em nota, o Botafogo disse que recebeu essa advertência com muita tranquilidade e vai prestar todos os esclarecimentos necessários. Disse também que é fato que a fonte dessa denúncia tem uma agenda própria com o objetivo de atacar a reputação do Botafogo, mas que está muito seguro e dessa forma vai responder ao órgão. Valeu, Vegeta.
0: Querem atacar a reputação do Botafogo. O cara fala, o mesmo cara que já reclamou da torcida, o mesmo cara que falou que praticamente ele fez a história do Botafogo.
17: Não, mas aí você tá confundindo. Não, a nota oficial é do Botafogo, não do texto.
0: Ah, não é do texto?
17: Isso.
0: Ah, tá, perdão.
17: O texto não manda mais no Botafogo. Ele deu uma entrevista coletiva ontem.
0: Obrigado.
17: Mas a nota oficial é do Botafogo.
0: É, então a nota oficial do Botafogo também está equivocada, porque ninguém tem essa obsessão pelo Botafogo que algumas pessoas insistem em fazer, em achar. Sim. Negócio da mídia suja, né? É. Eu estava ontem comentando sobre os colegas, né?
17: Sim.
0: O que tem de botafoguense mandando na imprensa, né? Tem pra caramba, cara.
17: É muita coisa.
0: Representatividade, né?
17: Agora...
0: O maior podcast do Brasil hoje é apresentado, comandado por um botafoguense, pô. Nosso amigo Cantarelli.
17: Esse empréstimo realmente precisa ser investigado, né? Praticamente foi uma venda. Era uma obrigação de compra, quase, esse empréstimo do Botafogo feito com a GDA. E agora o Textor não tá mais na jogada e tá rolando um ciúme, enfim. Tem muita coisa ainda que a gente só vai descobrir depois, mas... Com certeza.
6: Tem muita coisa pra ser investigada.
17: Pois é, mas
6: nessa
17: assim...
6: trajetória Botafogo-Textor.
17: Você investigar e punir o Botafogo com multa hoje não adianta nada, porque o Botafogo simplesmente não vai pagar multa.
18: É, não, só vai empilhando, né? Isso. As contas lá, as dívidas
0: só
18: vão empilhando.
0: É, mas isso em longo prazo é muito ruim. Uma situação
18: de
0: dívida...
18: Não, é péssimo.
0: Escalonou, piorou, cara.
18: É péssimo.
6: Não, tudo bem, mas se as agências desejam, e se os clubes desejam, a FIFA, enfim, que o dinheiro seja pago, né, que os clubes recebam pelos atletas que venderam para o Botafogo, não vai ser dando multa, transfer ban. Exato. Assim, tem que perder pontos, porque não tem mais jeito.
17: Só na multa, tá bom.
18: É, então, daqui a pouco entra no cenário esportivo.
17: Daqui a pouco começa a entrar no cenário esportivo, e aí pode gerar um rebaixamento, o rebaixamento faz a arrecadação diminuir, e aí mesmo que o Botafogo não vai ter dinheiro para pagar as dívidas.
18: Não vai conseguir sair do buraco que vai se enfiar.
17: O Botafogo precisa muito resolver essa questão da venda, ter um comando, ter um controle, ter um aporte.
6: A princípio,
17: senão é insustentável.
6: É resolver a recuperação judicial,
17: isso,
6: que aí
17: também,
6: já provavelmente caem os transfer bans. Né, porque...
17: Mas ainda assim continua não sendo sustentável.
6: É, não, continua não sendo sustentável, né? Tem que se resolver para ser, pro dia a dia do Botafogo poder ser...
18: O cenário perfeito é o começo da recuperação judicial, né? Tipo, aprovação e tudo certo ali pra lá acontecer. E também já chegando alguém, algum investidor pra
17: isso.
18: Controlar.
17: Porque, assim, começando a recuperação judicial, você pode, por exemplo, vender o Danilo, usar esse dinheiro do Danilo pra manter o clube funcionando e pra repor
18: minimamente
17: a saída do Danilo do elenco, trazendo vários jogadores, que o Botafogo hoje precisa de jogadores no quantitativo também, né? Não só no qualitativo.
6: Até porque também tem um período que da recuperação judicial, porque você monta o plano, apresenta para os credores podem aceitar ou não, mas enfim, digamos que eles aceitem. Aceitaram. Existe um prazo também para você começar a pagar.
17: Exato.
6: Você não começa também a pagar imediatamente. Então, assim, seria um respiro muito bom pro Botafogo que isso saísse o mais rápido possível, até para cair os transfer bans, o Botafogo ter um alívio financeiro e poder contratar, já que vai perder
17: um goleiro,
6: muita gente.
17: Né? Imagina se o transfer ban não cai, o Botafogo tem que completar o campeonato com os goleiros que tem hoje à disposição.
6: E você viu que o Neto,
18: como diz o Breno,
6: não
18: é
6: vai sofrer nenhuma 0, punição 11. Além da punição de jogo, né?
17: Fizeram um julgamento no STJD, todo mundo votou pela absolvição, menos um auditor que eu tenho certeza que era botafoguense, que votou pro Neto pegar 4 jogos.
0: É, realmente, há males que vem pro bem, né? Seria o caso, mas
17: brincadeira,
0: infelizmente...
17: Cara, eu tô aqui duvidando da justiça, não foi uma piada que eu fiz, porque o cara votou pro Neto pegar 4 jogos, deve estar louco pro Neto não agarrar mais no Botafogo.
0: E você, que é muito mais poderoso do que o Vitoca, né? E entenda essa brincadeira, com uma brincadeira de mau gosto, uma brincadeira que tem que ter pena do cidadão que faz uma brincadeira dessa.
17: Pera lá.
0: Pera lá.
17: Pera lá.
0: Nosso WhatsApp, 21995571013.
21: Fala, galera da TMC, aqui é o Ricardo Vascaíno de Patidor Férias. Cara, uma coisa é uma dividida, os dois estão de frente um pro outro. Outra coisa é o Casimiro dar por trás, uma porrada por trás, podia ter quebrado o tornozelo do Endrick. Isso não é normal nunca. Ele nunca ia alcançar aquela bola.
0: Eu vi maldade também, eu tô com ele. Não acho normal nunca. Mas, enfim, claro que tá aberto para vocês participarem também. Só não sejam dissimulados ou mais maldosos ainda do que o Casimiro, tá?
17: Não, é porque você.
0: Claro que
17: você
0: eu tá sou a favor de treino que pegue pesado, que seja duro, que vá até o limite, né? Para ter o resultado depois. Isso é comprovado, né? Que é o certo a se fazer. E até isso tem que também ter um certo cuidado para o jogador não chegar cansado nas partidas, né? Que não faz sentido nenhum. Mas o que foi feito ali, eu acho que não está dentro da categoria esportiva.
17: É porque você está levando para o pessoal e essa transformação em algo pessoal, eu não tenho capacidade de opinar, sinceramente.
0: O que é pessoal?
17: Casimiro e Endrick.
0: Eu acho que, com todo o histórico, infelizmente, como foi justamente o Endrick que deu essa entrada maldosa, coincidência, eu não acredito,
18: cara, mas
0: em coincidência,
18: assim...
0: Fica um negócio esquisitíssimo, cara.
18: Se fosse isso mesmo, na hora que aconteceu a entrada do Casimiro no Endrick ali, que eles levantaram e se cumprimentaram, não ia acontecer o cumprimento. O Endrick ia tirar a mão do Casimiro e ir embora.
0: Não, acontecido, não vai ter crise quanto a isso. Pelo menos não vai explodir uma grande crise quanto a isso. Às vezes já tem a crise, já tem isso que você falou. Os caras não se gostam, não se dão. Porque panela tem todo o grupo, cara. Tem a panela dos
18: isso
0: mais velhos,
18: é ruim pra quem
0: tem
18: tá
0: a panela...
18: De fora.
0: Tem a panela dos mais novos, tem a panela dos gringos. A seleção também tem. Os gringos são os caras que jogam fora, jogam às vezes no mesmo time. Então, assim, você vê que tem gente que se dá melhor e acaba mais perto. Tem um episódio bem legal do o Endrick, o Igor Thiago, né?
18: E o Rayan.
0: E o
18: Rayan.
0: Ontem o trio, junto.
18: É o rei.
0: É uma forma também de se sensibilizar,
17: você ter companhia. O Endrick e o Rayan foram pra coletiva do Igor Thiago, começaram a perguntar pro Igor. O Rayan fez anotações sobre as respostas do Igor Thiago, né? Se ele tinha gostado ou não. Foi bem legal, realmente.
6: É até um clima bem maneiro na seleção.
18: Sim, assim. Mas eu tô falando, se tivesse esse problema pessoal entre eles, ali na hora que aconteceu, um já ia virar a cara pro outro, tava tudo certo e todo mundo estaria debatendo a mesma coisa.
17: E volto a dizer, o Cristiano Ronaldo deu uma entrevista uma vez falando sobre isso, né? Não precisa ser amigo dos caras, eles precisam se entender dentro do campo. É óbvio que o bom ambiente favorece, se você tiver num bom ambiente, a tendência é você trabalhar melhor, sim, como a gente tem aqui, por exemplo, na TMC. E eu tenho certeza que cada seleção tem a sua panela e nas suas panelas respectivas cada um tem bons ambientes. Mas se os caras não se dão, mas em campo se entendem, sim, vai acontecer.
0: Um abraço para Juju Vielman, tá com a gente. Chegou o especialista da família em Porta de Trás, que concorda com o Vitoca. Acho que a galera família quer polemizar a situação do lance do Casimiro no Endrick.
17: Eu quero responder o William Matiarlec, posso?
0: A Natália Cismela, apresentação de dança, tem muita fratura no nariz, o Seja Esteja... O Vitoca do STF, já falei dele. É, muita lesão assim, eu já tinha ouvido falar disso. Pode, agora pode.
17: Vitor Costa, você pode explicar o que é um time ser sustentável financeiramente, na sua opinião? William, não é questão de opinião, é um fato. Sustentável é você arrecadar mais do que você gasta e, consequentemente, terminar no positivo. Isso é ser sustentável financeiramente.
0: Poxa,
17: é você
0: difícil,
17: se pagar.
0: Né?
17: Isso não é uma opinião, cara, porque as pessoas acham que a mídia é suja, quer acabar com o Botafogo. Não, cara, isso não é uma opinião, isso é um fato. Qualquer empresa, para ser sustentável, ela precisa arrecadar pelo menos o suficiente para se pagar, o que não é o caso do Botafogo.
6: E pode até acontecer de funcionar com a alavancagem, que é o que o John Textor tentou, sim, fazer. E o que é a alavancagem é você pegar empréstimos, enfim, contrair dívidas para alcançar um resultado financeiro, que aí você possa pagar essas mesmas dívidas. É como se você conseguisse um nitro ali, uma potência maior, um turbo, pra
0: falou
6: poder avançar um pouco no seu patamar. A questão é que o John Textor deixou ele virar uma bola de neve, virou uma bagunça enorme. Não pagou ninguém, não pagava empresário, não pagava jogador direito.
0: Desde que chegou.
6: FGTS.
17: Esticou a corda,
6: vários
17: máximo,
6: atrasados. Ele esticou, ele alavancou rasgou demais. E aí virou uma bola de neve gigantesca que ele não tem a menor condição de pagar.
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18: Aqui,
0: se você conseguir me derrubar hoje, eu vou ficar chateado contigo de verdade, cara. Você tá tentando.
18: Ô, Torelli, a Natália Assis colocou aqui,
0: desculpa,
18: ó.
0: Desculpa, João, só vou te atender agora.
18: Na dança 2 é muito fácil cotovelar o nariz do parceiro. Rapaz, eu não tinha me atentado pra essa situação, por isso que eu fiquei chocado quando você falou.
0: Faz sentido,
18: viu? Faz sentido, tá vendo?
0: Vamos falar mais do Vasco da Gama, João?
6: Vamos.
0: Vamos.
6: Joel Silva.
0: Com Joel Silva.
2: Beleza, Torelli, um abraço para você e para toda a rapaziada ligada no Papo de Craque. Nesse período de Copa do Mundo, o torcedor vascaíno está bastante preocupado com a janela de transferências. Afinal de contas, o Vasco vai ou não no mercado da bola em busca de reforços para tirar o time da zona do rebaixamento? E a notícia que eu tenho é a seguinte: essa chegada de reforços está condicionada à venda da SAF para o empresário Marcos Lamacchia. Ontem obtive uma informação de que o Vasco, o contrato e alguns anexos foram finalizados e entregues aos advogados do empresário Marcos Lamacchia para uma revisão. Caso esteja tudo de acordo, o memorando de entendimento será assinado. E com isso, é uma intenção de compra que daria ao Vasco uma segurança maior para ir ao mercado da bola. Isso porque a grana obtida com a venda do Rayan já está totalmente comprometida. Nos bastidores, entende-se que o Vasco gastou mais do que poderia na primeira janela, buscando as contratações do Marino Nestroza, Brenner, Saldívia, Cuiabano, Rojas. Então o Vasco gastou muito e agora não tem dinheiro para reposicionar ou para recalcular a rota da equipe e do elenco. Então é vender ou sofrer nessa janela de transferências. Por isso que o Renato Gaúcho não estava tão esperançoso assim na última coletiva. Não há dinheiro para reforços, a não ser que o Vasco entre em acordo com o Marcos Lamacchia, que daria, já nesse memorando de entendimento, uma espécie de empréstimo ponte, assim como aconteceu com a 777 lá atrás, para aí sim ir em busca de reforços que cheguem para jogar e não para compor elenco. Essa é a situação bastante complicada do Vasco da Gama. Valeu, Torelli.
0: Valeu, tá, olha vocês, agora saião, caraca, revezamento, hein? Que loucura! Pô, eu venho aqui no feriado, na maior boa vontade.
18: Estressadinho você, cara.
3: Estão querendo puxar teu tapete.
0: Sobre o Vasco, quem é que pode vender, cara? Expectativa é vender. Quem?
18: Não, vender a SAF, não é vender jogadores. Não tem jogadores hoje com potencial de venda
0: o
18: Vasco.
0: Tudo bem, mas vamos para a janela. Vendendo algum jogador, faria um dinheiro. Não tem, né? Não.
3: É, no máximo o Rio Nestroza, que não se adaptou.
18: O Rio Nestroza numa troca, de repente, né? Não sei se ele compraria o Rio Nestroza.
0: É, deve estar valendo menos do que ele
18: valia. Toma aqui o Rio Nestroza. Especularam, e o Rio Nestroza curtiu isso, inclusive, no Instagram. Rinestrouça no São Paulo com Arbeloda no Vasco.
0: O Andrés Gomes tem muito potencial de venda, mas aí ninguém quer que ele saia,
3: mas
0: né?
3: Aí o André do Vasco.
18: A técnica vai para aquela casa.
3: O nível do Vasco já não é grande.
0: Eu tô apostando ele fazendo uma grande Copa, tá? Ele fazendo uma grande Copa, vai vir uma galera em cima, tá?
18: Foi titular no último amistoso da Colômbia.
3: Ele tem quantos anos?
0: Ele deve ter 25, 26.
3: Ele não é velho, não.
0: Não.
18: Até o tem potencial.
3: Mas 23, tá, cara, ele é 2002. Ele faz 24 no final desse ano.
18: Tem potencial mesmo de venda.
0: Mas tá tudo errado no planejamento do Vasco 2026, imagine.
18: Não, olha só. Cara, acho que não imagine. Tá Rapidinho, sobre o Andrés Gomes, porque não é o assunto que você vai perguntar pra ele, pô, é sobre o assunto anterior.
0: Vai.
18: Sobre o Andrés Gomes, ele foi titular no jogo da seleção colombiana e muito criticado, tá? A seleção colombiana não fez um bom jogo e ele, inclusive, pode cair do time para esse próximo amistoso antes da estreia.
3: Tenho visto algumas críticas também ao esquema tático da seleção, que acaba que o James está funcionando ali quase como um falso 9, uma situação meio esquisita. Até para recomposição defensiva é uma complicação. Então, tem visto algumas reclamações sobre a Colômbia, não só o elenco, né, mas também o esquema.
18: Vitória da Colômbia 3-1 sobre a Costa Rica, foi esse o jogo.
0: Imagina se tivesse ruim.
3: Um país excelente para se visitar, inclusive a Costa Rica, é bom frisar.
0: A Colômbia também deve ser, tá?
18: Momento playboy do
3: dia. Eu nunca fui pra Colômbia.
0: Nunca foi pra Colômbia?
3: Ainda não.
0: Ah, tomara que vá.
18: Precisamos conversar sobre isso, já falei.
0: Não sei do que você tá falando, mas nem quero saber. Imagine, sobre Vasco. Fez o planejamento errado, contratou errado, errou muito nessa rota de 2026?
18: Então, eu acho que errou no sentido de comando técnico principalmente, né? Porque o Renato Gaúcho chega para pegar um trabalho que já estava mais ou menos feito ali pelo Fernando Diniz e assumiu a bronca de contratações que eram do próprio Fernando Diniz. Por conta dessa bronca, ele tem hoje em dia um elenco que é limitado com talvez algumas promessas do treinador antigo que não foram cumpridas ou que não aconteceram. E em determinado momento o Vasco precisou recalcular, precisou mudar um pouco o seu entendimento. Tem o período eleitoral do Vasco, estamos no ano eleitoral para o Vasco da Gama. tem essa questão da SAF também, que vai rolando mais uma vez aquele pensamento de que é o melhor caminho e é a solução, e dentro do próprio estado a gente tem exemplo que essa SAF não deu certo, né, que esse modelo não deu certo. Então tem também essa apreensão. Então, assim, dentro do planejamento do Vasco, precisava pensar nessa condição. A gente teria a pausa para a Copa do Mundo, a gente tem também uma janela de transferências, um período que o jogador vai poder chegar e se adaptar melhor, né? Não é aquela condição de chegar e já ter que jogar na semana seguinte. Ele vai poder treinar ali pelo menos quase 15 dias nesse período de transferências, abre 20 de julho, se eu não me engano. Então, nesse período todo, até a volta dos campeonatos, o atleta já pode estar treinando e depois ele vir para essa janela de transferências. Esse período seria o ideal, mas encontra dificuldade, né? A questão financeira. O Matheus França já vai embora, um salário absurdo, que é pago em libras esterlinas, e o Vasco vai ter esse dinheiro em caixa. É recalcular esse planejamento e ir com calma nos próximos passos, né? Não perder o Andrés Gomes, que é um grande ativo. Tem também a questão de recuperar a confiança de vários jogadores que estão ali no elenco. E a questão do René Strossa se envolver numa troca. Eu vi aqui no chat aqui uma mensagem sobre o Arboleda. Se o Arboleda já está dando problema no São Paulo, imagina no Rio.
4: Eu fui ouvir aqui de novo para ver se eu tinha falado. Eu falei Arboleda. Troquei as.
18: Mas se já, deu ruim lá em São Paulo, imagina aqui no Rio de Janeiro.
5: É, só uma questão. É, 20 de julho a 11 de setembro, boa, janela de transferências.
18: Só que aí pode vir antes e ficar, se for um atleta sem clube, né? Pode
5: como
18: vir
5: é
18: antes.
5: Nem até com o clube, o Hulk, por exemplo.
18: Então, mas pode vir e ficar treinando, se adaptar ao estilo de jogo e aparecer na janela de transferência no dia 20, pô.
5: Precisa ser registrado depois do dia 20 de julho até o dia... Registrado.
18: Ah, tá.
5: Aí, do dia 20 a 11 de setembro.
0: Aí não há resistência.
5: Aí não há resistência. Só uma questão sobre o Vasco, Torelli. É, o que eu acho mais preocupante... É que o Vasco busca um empréstimo ponte ali com o Lamacchia, enfim. E já projetando uma venda da SAF pro Lamacchia. Qual é a problemática disso? Você está vulnerável, você fecha um empréstimo ponte, que é basicamente um sinal, assim, né? Quando você vai comprar um carro, você vai na concessionária, você dá um sinal, depois você acerta o financiamento. Quase como isso. Então, eu acho que a problemática é quando você está vulnerável, você faz menos... estudos sobre a outra parte.
17: Mas 777 foi assim.
5: Exatamente, essa é a grande questão. Você precisa da outra parte, você vai correndo atrás desse dinheiro. Então, o Vasco, óbvio, a gente olha pro Lamacchia, a gente vê a trajetória dele, da família. Então, a gente acha que não terão grandes problemas. É um grande empresário, mas acho que sempre vale a pena correr atrás, principalmente os clubes, que você vai vender a SAF do seu clube para uma pessoa. Você tem que conhecer essa pessoa, você tem que saber quem é que vai estar tomando conta do sonho, do amor, da paixão de milhões de torcedores. Então, acho que vale o clube social. Talvez pensar um pouco melhor nesse empréstimo ponto e fazer suas diligências ali.
4: E sobre a pergunta que o Torelli fez pro Magini, só uma coisa que você não citou: o planejamento foi feito pelo Fernando Diniz. Foi ele que indicou Brenner, Saldívia, entre outros jogadores que foram contratados na janela, e nenhum deles está rendendo. O Vasco gastou um dinheiro absurdo com esses atletas, e os que são utilizados são muito criticados porque não tem nível para jogar no Vasco.
5: Saldívia, que sempre ligava para Fernando Diniz, ficava no telefone, ele queria no Fluminense.
4: Pro René Strossa foi ele que ligou também, pro Brenner foi ele que ligou também.
0: Saldívia?
4: E outra coisa, Saldívia. Sim, o Diniz já declarou... falou em entrevista coletiva que indicou pro Cruzeiro e pro Fluminense, e agora indicou pro Vasco, só o Vasco.
5: Ele mantinha conversas...
4: Então o Vasco caiu nessa aí e o contratou.
5: Ele mantinha conversas com o Saldívia há algum tempo, não só essa ligação do tipo, vem para cá... Ele já tinha essa ligação com o Saldívia. Já eram amigos. Brothers.
18: Alguma coisa de errado não estava certo, né?
0: Estranho, né? William Charleck, ele acha que o time do 2024 do Botafogo se pagou. Você quer responder ainda? Até hoje deve para os caras de 2024 do
5: Botafogo. Não se pagou porque o dinheiro foi todo para
4: o
5: Leão.
4: O Botafogo, instituição, é sustentável?
5: Não. Não.
4: Pronto.
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1: 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Abraço pra galera de São Paulo, pro Éder, pro Benja, pra todos aí que estão encabeçando esse trabalho maravilhoso nosso. Já fizemos a Copa... A Copa Intercontinental, né? Taça Intercontinental antes, o Mundial do Flamengo, nesse formato TMC, e agora também a Copa do Mundo. Muito legal. Vamos falar mais do Flamengo?
2: Uma vez Flamengo.
1: Léo Pinheiro.
3: Torelli, ontem aconteceu a confirmação da permanência do De Arrascaeta entre os convocados da seleção uruguaia para a próxima Copa do Mundo. Uma situação que traz esse incômodo, principalmente no torcedor do Flamengo, por conta da confirmação da lesão de grau 2 na panturrilha do jogador. O Uruguai acredita que o atleta estará à disposição para a terceira rodada da fase de grupos da competição. E ontem à noite, o Flamengo soltou uma nota oficial falando sobre a situação. Basicamente, a nota reforça que o Flamengo não tem participação na construção do cronograma de recuperação do jogador. Tudo durante esse período é de responsabilidade da Federação Uruguaia de Futebol. O Flamengo não participa, o Flamengo não discute e o Flamengo não intervém durante essa fase de Copa do Mundo. Então, o De Arrascaeta está totalmente entregue à Federação Uruguaia e justamente esse planejamento para ter o jogador em campo é de responsabilidade da Federação Uruguaia e o Flamengo só passa a cuidar do jogador, vamos colocar assim, após o período da Copa do Mundo. É basicamente o seguinte: essa decisão não tem interferência do Flamengo, o Flamengo não participa desse período de recuperação, o que é diferente daquela fase de data FIFA, em que o Flamengo conversa com as federações. Então, repetindo, o De Arrascaeta estará na Copa do Mundo, o Uruguai acredita que ele estará disponível para a última rodada e o Flamengo quase que se defende e também coloca a responsabilidade dessa decisão no Uruguai. Ele tem uma lesão de grau 2 muscular na panturrilha e o Uruguai vai colocá-lo em campo nesse período de tempo por decisão do departamento médico da Federação Uruguaia. O Flamengo tira o dele da reta e basicamente coloca a responsabilidade do que pode acontecer no futuro no Uruguai. Torelli.
1: Valeu, Léo Pio. Obrigado pelas informações do Flamengo, que no momento não são muitas, né? O Flamengo que inclusive está, por enquanto, batendo recorde de jogadores em Copa do Mundo, né, convocados, seja do Brasil ou de outros países.
4: Junto com o Botafogo de 38 ou 34, se eu não me engano, é o clube que mais levou atletas para a Copa do Mundo.
1: Dá uma googlada aí, por favor, para a gente confirmar. Mas você quer comentar alguma coisa de Flamengo?
5: Não.
1: Toca? Imagine.
5: Também não.
1: Ok, então você participe com a gente aí pelo 21 99 557 1013. Não deixa faltar nada não, participa aí, fala com a gente, precisa de um comentário de Flamengo, por exemplo.
5: Eu preciso que a galera deixe o like também, né?
1: Deixa, por favor, o like aí, pô. Chegar pelo menos 200 likes, estamos quase em 170 nesse feriado, que tá mais light, feriado, né? Não tem como cobrar muita coisa. É feriado de que hoje?
5: Corpus Christi. Tá sabendo bem, né?
1: Não me importa, eu não tiro feriado nenhum, então pra mim tanto faz.
5: Eu descobri ontem.
1: Fluminense.
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1: Yuri Duque.
7: Fala, Torelli, um abraço pra você e pra todos que nos acompanham no Papo de Craque Primeiro Tempo. O Fluminense foi advertido pela ANRESF, a Agência Nacional de Regulação e Sustentabilidade do Futebol, por erros na apresentação dos resultados financeiros de 2025. De acordo com a agência, o balanço foi entregue para análise sem assinatura de um auditor independente. O tricolor, que ainda não apresentou defesa, terá um prazo de 15 dias para sanar essa irregularidade. Caso contrário, receberá uma multa automática no valor de R$40 mil. De acordo com a regra do fair play financeiro, em vigor desde janeiro, os clubes das séries A e B são obrigados a entregar à ANRESF suas demonstrações financeiras auditadas. O prazo neste primeiro ano chegou a ser adiado 2 vezes a pedido das equipes. Valeu, Totô.
1: Valeu, Yuri. Obrigado pelas informações do Fluminense.
5: Totô não dá, né, cara?
1: Torelli. É o Totô, é o Gigi.
5: Não dá.
1: É o

0: Xoxô.
1: Não.
0: É o Vivi.
2: Só pra...
0: E é o Sassa.
2: Só corrigir a informação. Flamengo de 2026 e Botafogo de 34. No, é, recorde de convocados, 9 jogadores na Copa.
0: Ah, mas você meio que acertou, né? Se for 34 ou 38.
2: É, mas eu tava na dúvida, é bom ratificar a informação.
0: É, importante. Aqui tem informação, esporte, emoção, verdade e bom humor.
3: Isso.
0: 21 99 557 103. Fala aí.
4: Fala, rapaziada do Papo de Craque 1. Rapaziada, na minha opinião, não são vocês que estão normalizando a jogada violenta, não. Pra mim é o Torelli que tá normalizando uma Copa do Mundo. Irmão, ele é o ápice da carreira do cara. Se de repente tem que fazer uma falta mais violenta pra parar a jogada, pra gente poder chegar numa semifinal, numa final, infelizmente tem que fazer. Porque, na minha opinião, só o Torelli não faria. Qualquer outra pessoa faria e qualquer outro jogador faria. Se fosse ao contrário, fariam no Neymar ou fariam no Richarlison, iriam fazer, entendeu? Então, tá tudo errado.
3: Sim,
1: então, eu concordo.
0: A sua opinião tá errada porque não é qualquer jogador que daria um carrinho por trás em outro jogador. Tem jogador que passa a carreira inteira sem dar um carrinho por trás em outro. E vários bons exemplos aí de grandes atletas, campeões que não precisaram disso.
3: Torelli é difícil, às vezes.
1: Cara, eu acho que isso tá condicionado ao fato da gente não acompanhar muito os treinos, cara. Porque isso acontece com mais frequência do que a gente imagina.
0: A gente já acompanhou o treino e era difícil ter uma entrada dessa no treino que a gente acompanhava.
5: Jogador normalizando o tapa na cara do Robinho Júnior, pô. Falando que acontece. Não, aí eu já discordo.
3: Mas
5: teve jogador falando isso.
0: Ele tá errado, você quer abraçar o erro, pô. Ele tá mais errado ainda. Cadê exemplo? Antes você citou o outro acertando o Neymar. Covardemente, com uma voadora por trás ali, chute, pô. Eu, hein?
5: E foi uma agressão.
0: Lógico.
5: Tchau.
0: Tchau, um abraço,
5: valeu,
0: galera. Obrigado.
5: Abraço.
0: Valeu.
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1: 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Quem escuta sabe, seja muito bem-vindo ao Sobremesa, o seu programa favorito. É o programinha de meu Deus, comigo, Lucas Salles, e também com ela, Mini Ruth.
2: Oi, boa tarde, pessoal. Olha só, feriadinho, que delícia, né? Que delícia. Cadê o Batista?
1: Pois é, vamos lá, vamos explicar logo de cara. Olha, estamos começando mais um programa. E o Batista, infelizmente, não está com a gente hoje, tá? Pra você que está acompanhando a gente no radinho do carro, ou no fone de ouvido, ou no YouTube, você está vendo que só tem eu, Lucas Salles e Mini Ruth. Mas, ó, Batista, ele teve um probleminha de saúde e tá tudo bem. Ele vai ter que se ausentar hoje, tá bom?
2: É probleminha simples. De saúde em pleno feriado?
1: É um pouco estranho, mas eu confio no Batista. Inclusive, pra você acreditar também em nós, vamos ouvir, o Batista, ele mandou um áudio. Pra você que está ouvindo Sobremesa, está acostumado com o Marcelo Batista, está sentindo a falta dele, fique tranquilo, fique tranquila. Ele teve um probleminha de saúde, mas já tá aqui com a gente. Vamos ouvir o áudio dele se explicando. Por favor, produção, solta o áudio do Batista.
3: E aí, pessoal, beleza? Desculpa. Desculpa, tá mandando áudio esse horário. Perdi completamente a minha voz. Minha voz não tá mais saindo. Não sei o que aconteceu. Sei lá se foi o ar do estúdio, o ar condicionado do carro, não sei. Eu tô saindo aqui do pronto. Eu tô saindo do pronto-socorro aqui agora. Eu até mandei um atestado aí no grupo para vocês. E eu não vou conseguir trabalhar esses dias. A médica falou para repousar a voz uns 2-3 dias. Já até mandei mensagem para minha fono para ver se ela me atende amanhã, sei lá o que eu posso fazer, tá bom? Desculpa, e acho que segunda-feira eu tô aí com certeza que eu vou estar melhor, tá bom? Obrigado. Queria estar muito aí.
1: Bom, como você pôde ouvir, é isso, o Batista infelizmente ficou doente e por isso teve que se ausentar do nosso programinha no meu Deus de hoje.
2: Ah, essa desculpinha aí não colou pra mim não, viu? Pra mim ele tá no banheiro, você ouviu o áudio direitinho? Ele tá no banheiro.
1: Você viu ontem, no programa de ontem, de quarta-feira, ele estava tossindo muitas vezes, é verdade.
2: É verdade, é verdade. Na idade dele, né? Não, é sério, os idosinhos ficam mais doentes,
1: para,
2: né?
1: Não, normal. Fala assim, que idosinho, que a nossa convidada de hoje não vai ficar ofendida. Para.
2: Ai, desculpa.
1: Então, olha,
2: desculpa.
1: Batista, melhoras pra você. Estamos esperando, tá bom? Se cuida, fica bem logo, que amanhã tem mais sobremesa. E pra você que está nos ouvindo com o seu ouvido, você pode participar do nosso programinha de meu Deus através da nossa enquete do dia, que traz a pergunta, por favor, Mini Ruth.
2: Já que o Batista deu essa desculpa que não colou pra mim, hoje a gente quer saber qual desculpa você já usou na empresa pra aproveitar aquele feriadão, hein? Responde aí pra gente no nosso WhatsApp, DDD 11 972211001.
1: É isso mesmo, responda que eu quero saber. Vai que a gente acaba descobrindo um crime que prescreveu, não é mesmo?
2: É verdade. Eu por exemplo, cara, eu sempre passo shampoo no olho pra fingir que eu tô com conjuntivite.
1: Você é muito má, sabia? Você é má. Não se faz isso. Tem que trabalhar, Mini Ruth.
2: Ah, mas você um feriado é desses,
1: né? Por isso que o Brasil não vai pra frente. Tá todo mundo querendo só ficar nas regalias. Ninguém quer pegar na enxada, ninguém quer pegar
2: no
1: trabalho.
2: Sorte a sua que eu não fiz isso hoje, hein?
1: Bom, amigos e amigas, a enquete tá lançada. E agora a gente vai pra nossa entrevista especial com a nossa convidada de honra. E eu gostaria de agradecer a Rede Globo de televisão, que liberou a nossa convidada. Muito obrigado, Rede Globo, por liberar ela, que é uma das maiores apresentadoras da televisão brasileira. Ela começou como editora de revista, não sei se você sabe.
2: Olha, que
1: ela
2: chique.
1: Trabalhava com moda, com edição de revista, e logo depois foi convidada para a Rede Record para apresentar um programa. Depois disso, ela deu um passo maior, foi para a Globo e hoje é a rainha das manhãs da televisão brasileira. Senhoras e senhores, vamos receber ela, que tem mais de 40 anos de carreira. Ela, Ana Maria Braga! Tudo bem, Ana? Como é que você tá?
4: Olha, menino, tô bem, vocês estão bem? Como é que você tá?
1: Estamos, obrigado pela sua presença. Rapaz, muito obrigado de verdade.
2: Desculpa a gente não trazer pãozinho pra você, café,
4: não, imagina,
2: né, Ana?
4: Não precisa, né? Tomei um cafezinho aqui, tomo uma aguinha, já tá bom, né?
1: Que
4: já
1: bom.
4: Já comi de manhã lá, cedo, né? Mais você, né?
1: É, ó, nossa sorte que o estúdio é aqui em São Paulo, né? Que bom que deu pra você sair do
4: tempo.
1: Estúdio e vir direto.
4: Braga,
1: a nossa primeira pergunta de hoje é: qual é a sua sobremesa favorita? Você que tá há anos cozinhando na televisão brasileira, você que faz os melhores doces, qual é o seu doce favorito? Sua sobremesa favorita?
4: Ah, é o clássico pudim, né?
1: Opa!
4: Pudim,
2: mais
4: gosta,
2: um ponto.
4: Né?
1: Mais um ponto para
2: pudim?
1: O pudim.
2: Bom demais.
4: Todo mundo fala pudim quando vem?
1: É, muita gente, dona Ana, muita gente. Mas assim, eu acho que de quase 100 convidados que a gente já teve, 80 já disseram pudim.
4: Ah, pudim é pudim, né?
2: Pudim, pudim. Dona Ana, quando a gente for, né, no seu programa, pode ter pudim?
4: É verdade. Claro, claro.
1: Mas a gente poderia ir, porque no seu programa só vai famoso.
4: Então, quando vocês ficarem famosos, né? Aí vocês...
1: Senhoras e senhores, estamos na verdade com ele, o comediante humorista Maicon Salles. Maicon, seja muito bem-vindo, obrigado. Eu vou ter que fazer a primeira pergunta,
5: eu que
1: novamente.
5: Agradeço, eu que agradeço.
1: Qual é a sua sobremesa favorita, Maicon?
5: Cara, agora de verdade, minha sobremesa favorita é o pudim mesmo.
1: É o pudim também,
5: é o pudim
1: manteve.
5: Mesmo.
1: E você que trouxe esse pudim pra Ana Maria Braga, sua imitação que lhe rendeu muitos seguidores no Instagram, assim, te colocou no hall de um dos maiores imitadores do Brasil.
5: Sim, cara, foi uma imitação, foi uma sacada de fazer uma imitação que ninguém fazia, né? Porque todo mundo fazia Silvio Santos, Lula, Bolsonaro, eram sempre as mesmas imitações. Aí eu falei, cara, eu preciso de uma imitação diferente pra me destacar, porque senão você é só o mesmo. Aí eu falei, caramba, eu tenho essa imitação no meu repertório, então eu vou começar a fazer os pensamentos do dia na internet, né? Aí começou a viralizar os vídeos dos pensamentos do dia, até que a Ana Maria me chamou pro programa dela. Aí depois que eu fui lá e que aí que bombou, que virou a chave mesmo.
2: Que legal.
5: Na minha carreira foi quando a Ana Maria me chamou pra ir lá.
2: E o que que ela falou quando ela ouviu a imitação pela primeira vez?
5: Meu, a primeira vez foi um vídeo que eu fiz, eu no espelho. Sabe aquele vídeo de imitador? Esse sou eu há um dia,
1: sim,
5: assistindo a Ana Maria.
1: É uma
5: Braga.
1: Trend, né?
5: É uma trend de imitador. Aí eu fiz esse da Ana Maria, aí viralizou esse primeiro vídeo. E aí eu acordei assim de manhã, eu vi que a Ana Maria Braga tinha comentado nesse vídeo.
1: Caraca.
5: Aí eu mostrei até pra minha esposa, falei, caramba, olha quem comentou, a Ana Maria Braga comentou. E nesse mesmo dia que ela comentou, quando acabou Mais Você, ela terminou o programa com esse vídeo meu.
1: Que legal!
5: Aí eu percebi que ela gostou, falei, caramba, tem chance de ir lá um dia então. Porque aí ela terminou o programa dela, falou, eu recebi um vídeo hoje cedo, foi do Maicon Salles, olha o que ele aprontou, roda aí. Aí passou o vídeo, cara, eu desacreditei, falei, meu, ela gostou. Aí foi a primeira vez que eu percebi que ela tinha gostado.
1: E o que que ela comentou no vídeo?
5: Ela comentou assim, nossa, adorei e tal, uma risadinha, né?
1: Bem comentário de idoso, né?
5: É,
1: com emoji,
5: exato,
1: que Deus te abençoe,
5: isso,
1: beijo.
5: Isso,
1: que bonitinho.
5: Isso.
2: Não, me deu até a curiosidade, você chegou a pegar o WhatsApp da Ana Maria Braga?
1: Boa pergunta essa, hein?
5: Não cheguei a esse nível, não cheguei a esse nível, mas...
1: Ela gosta de novinho, hein?
5: Só pra você saber. Eu fiquei sabendo de umas histórias aí, né? Fiquei sabendo, né? Eu até brinco com isso quando eu faço os personagens. Até falo, nossa, adoro novinho. Tá brincando com isso aí.
1: Mini Ruth.
2: E dizem que os imitadores ficam com os trejeitos, né? Da pessoa que imita. Hoje você é um fusão de Luciano Huck, Manuel Gomes, Ana Maria Braga e Celso Portioli.
5: Olha, o pessoal tem pessoa que até comenta que fala, ah, você já tá falando igual a Ana Maria. Eu não, nunca acho que eu tô igual a Ana Maria quando eu saio do personagem, né? Tem gente que fala, eu já não acho, mas o pessoal às vezes, né, chega pra pessoa diferente, né, do que chega pra você. Eu não sei, vocês acham que eu, quando eu tô fora assim do personagem?
1: Não.
5: Eu acho que não.
2: É o pior que não.
1: Você,
5: né,
1: tem as mesmas rugas que ela.
5: Sim, mas... isso aí eu acho que já é uma coisa já que
1: já tá...
5: não dá pra... né?
1: Não dá, a imitação está tão boa que até o rosto está imitando.
5: É, eu tô virando...
2: Já pensou,
5: tô virando uma senhora agora.
2: Já pensou em ter um papagaio, por exemplo?
5: É, eu tenho. O meu filho, Davi, é um papagaio, não para de falar. Um tá beijo pro meu filho. Tá com 7 anos.
1: Fala muito, né?
5: Fala pra caramba, 7 anos.
1: A palavra que mais usa tudo. É por quê, né?
5: É, pergunta tudo. Tem o Davi, tem a Gabriele. 2 papagaios lá de casa. Lá.
1: E falando sobre a imitação da Ana Maria Braga, já atendeu algum telefonema de telemarketing imitando a Ana Maria Braga?
5: Cara, não, nunca fiz isso, mas eu já passei uns trotes imitando a Ana Maria Braga. Uma vez eu fui no podcast do Verdun, o lutador do MMA, e aí ele ligou pra mãe dele, falando que tava lá gravando na Ana Maria e tal. E aí ela falou comigo, ela quase chorou, tadinha. Ela quase chorou. Meu sonho é conhecer. Eu venho pra cá, menina. Você sabe cozinhar? Ela, ó, fala pra ele do aquele prato que eu faço. É, mãe, fala aí, mãe. Aquele prato que você quer. E ela jurando que tava falando com a Ana Maria, nossa, tadinha. E ela, ai, meu sonho. Eu falei, que isso? Sou mais você. Nossa, muito engraçado.
1: Alguém contou pra ela que era mentira? Trocha.
5: Não, acho que ele contou depois.
1: Ah, não. Aí perdeu.
5: Depois a graça. Que ele contou, não, eu acho. Mas como. Na hora que ele desligou, ali enquanto tava o podcast rolando, manteve que era Ana Maria.
1: Tem que manter sempre. É,
2: tem que manter.
5: Eu acho que depois ele deve ter. Porque viralizou o corte, depois ela deve ter visto também.
2: Certeza.
1: Falando em viralizar, outra imitação que o Maicon Salles, um humorista de mão cheia e um dos maiores imitadores do Brasil, tem e que viralizou é a do Dudu Camargo. Que aqui já passou a mão em alguém aqui no sobremesa.
2: Não fala do meu relacionamento com ele, hein? Faz tempo.
1: Já beijou alguma boca aqui de sobremesa, que eu já tô sabendo. Mas outra imitação, que é o Dudu Cagado.
6: Olha,
1: que
6: imitação na verdade você falou esse nome, não é verdade. É Dudu Camargo. Dudu Camargo, jornalista sério. Inclusive, saudades, hein, Mini Ruth?
2: Saudades, Dudu.
6: Bons tempos, é bom. Tá bom, agora eu sou um homem casado, não posso ficar de gracinha com outras mulheres. Mas bons tempos, né? E na verdade, você sabe que eu adoro televisão, eu adoro a comunicação, né? Eu gosto do rádio, mas meu negócio é televisão. Televisão eu fico, né, vendo os pontos de audiência, quem tá na frente de quem, se a Record tá na frente da Globo, se a Globo tá na frente da SBT. Eu adoro, é o meu maior tesão, é isso. Você sabe, deve ser sabe.
1: Michael Salles, um dos maiores imitadores do Brasil, que faz Ana Maria Braga. Eu nunca vi ninguém fazer Ana Maria Braga, só o Michael Salles e o Dudu Cagado, que eu acho sensacional.
2: Gente, me deu um remember aqui agora.
6: Você lembrou de coisas do passado, né? É. Lembrou de coisas lá. Olha, melhor deixar pra lá.
2: Por favor, Dudu, faça uma cantada pra mim, então. Eu tô com saudades.
6: Tá com saudade das cantadas que eu fazia?
2: Eu gostava.
6: Você sabe que quando eu te vejo, eu me sinto uma televisão. Sabe por quê?
1: Por quê?
6: Porque sobe a audiência. A audiência sobe.
1: Muito bom. Ô, Michael, esse talento é fenomenal, cara. Você já usou ele pro mal? Em algum momento você já quis se aproveitar?
6: Não.
1: Nunca usou?
6: Nunca.
1: Então você está mentindo.
6: Não, eu?
1: Você está mentindo.
6: Por quê?
1: Porque eu, Lucas Salles, este aqui que vos fala, já caí num trote do Michael Salles.
5: Ah, é verdade.
1: Ele acabou de mentir, falou que nunca usou pro mal.
5: Não, trote eu adoro fazer. Se trote for coisa pro mal, já fiz vários.
1: Eu estava trabalhando na emissora, na Rede Bandeirante, e recebo uma ligação de uma moça falando, sou secretária de um apresentador aqui da casa. E ele quer lhe fazer um convite. Eu falo, minha senhora, perdão, não fale comigo diretamente, fale com o meu agente, por favor, mas agradeço de coração.
5: Eu
1: agradeço. Não, mas ele quer muito falar com você. Eu falo, mas minha senhora, eu não posso. Seria falta de ética do meu lado.
5: É verdade, você falou isso.
1: Aí ele falou, não, só fala comigo aqui, só vou passar o telefone pra ele. Aí eu, na hora, e quem falou do outro lado?
5: Quem era? Não lembro desse troço.
1: Marcos Mion.
5: Marcos Mion, verdade.
6: Nossa, Lucas, você não queria ir no meu programa, mano?
5: Como assim, mano?
6: Você não queria. Ele não queria só porque era Globola, mano? Porque você tava na Bandeirantes na época, mano? Mano, eu sou seu fã demais, mano.
1: E eu acreditei, sabia?
2: Não acredito.
1: Eu acreditei porque este filho da mãe aqui, que fala que não gosta de usar o poder pro mal, mas usou. Ele me fez acreditar que era o Marcos Mion, me convidando, falou, não, mano, pediu pra tchau, se vim pra cá, mano, quando é que você tá ganhando na Band, mano? Marcos, obrigado, mas
5: cara,
1: a gente...
5: eu tô tentando lembrar onde eu fiz esse trote.
1: Eu adoraria saber, porque você não me desmentiu. Sabe quem me desmentiu?
5: Quem?
1: Quando eu chego na Band, pra avisar, olha, pessoal, Marcos Mion me ligou, tal, tal, tal. Aí tinha uns amigos em comum, falou, não foi o Marcos não, Lucas. Foi o Michael Salles.
2: Ai, tadinha, acreditou.
1: Eu acreditei, falei, ó, gente, só pra vocês saberem.
5: Eu cresci ouvindo rádio, humor no rádio, né? E eu cresci ouvindo Batista passar trote.
1: É, né? Clássico.
5: Clássico. Então, cara, trote é uma coisa que eu amo. Eu adoro fazer passar trote.
1: Falando em Batista, infelizmente, Batista teve um probleminha de saúde e não pôde estar aqui conosco hoje. Melhoras, Batista. Te amamos muito. Um beijo enorme no seu coração. Fica bom logo, tá? Não precisa. O Batista mandou atestado pro pessoal da produção.
2: Eu já vi esse atestado, mas eu achei meio estranho, cara.
1: Que estranho que
2: não, para eu achei isso, um pouco estranho.
1: Para com isso, para. Deixa.
2: Daqui a pouco a gente melhores, fala Batista. Disso, viu?
1: Vamos lá. Ô, Michael, já que você tá falando de rádio, eu gostaria de entender. Você já foi muito cobiçado, não só por rádio, por televisão. Teve uma briga aí de emissoras querendo levar a personagem Ana Maria Braga. Você fez um leilão? Você chegou a falar, agora é minha vez de ganhar dinheiro. Agora é minha vez de, pô, tô no topo, agora eu vou dar... Vou me vender legal.
5: Cara, leilão a gente sempre tá fazendo, né? A gente sempre tá fazendo. Quem paga mais, a gente vai.
2: Eu faço muito. Parecida com o César Menotti Fabiana, então?
1: Tá dando certo, assim, porque todo mundo imagina que quando um artista, né, fica famoso, ele ganha muito dinheiro.
5: É, sim.
1: Então, tá funcionando pra você?
5: Cara, tá funcionando, né? Não chega a ser, nossa, tá milionário, tá rico, não. Mas, cara, tô trabalhando bastante, graças a Deus. Deu uma melhorada aí na vida financeira, claro, não vou mentir, mas também não é aquilo que, né, que aquela ilusão que a galera fala, nossa, tá milionário, tá famoso, também não chega a tanto.
1: Mas simboliza pra mim, você pode fazer o quê? Você pode comprar uma passagem pro exterior de boa?
5: Cara, parcelando dá, né?
1: Como todo bom brasileiro.
5: Bem parceladinho a gente consegue.
1: Bom, amigos e amigas, a gente tá recebendo ele, Michael Salles, um dos maiores comediantes do Brasil, também o maior imitador. Ele que também está junto com o Rodrigo Cáceres e, por favor, me lembre agora, me falhou a memória, o outro amigo do imitador.
5: Rafa Vélez.
1: Eles três têm um grupo de imitação fenomenal. E ele, o Michael, ele se destaca por saber imitar Ana Maria Braga. Ninguém sabe imitar. E já que ele está aqui, vamos aproveitar. Eu gostaria que você fizesse o mesmo que a Ana Maria Braga. Tá. No final de cada programa, a Ana Maria Braga, ela manda um recadinho. Um recadinho bonito, né, para as donas de casa. Eu gostaria que você fizesse o mesmo para os ouvintes aqui da TMC. Então, por favor, um pensamento para segunda-feira. Eu vou te dar o tema. O tema é maternar.
5: Pensamento de hoje. Olha, diz que filho adolescente é igual a seleção brasileira. Ninguém acredita na vitória, mas a gente torce mesmo assim, né?
1: Próximo, vai, Mini Ruth.
2: Pensamento de terça-feira é sobre perseverar.
5: Olha, e diz que se ontem você perdeu, lute, que amanhã será igual ontem.
1: Bom, próximo pensamento de quarta-feira. Se doar.
5: Olha, diz que num relacionamento a confiança é tudo, né? Então deixa o seu amorzinho tirar uma moto no seu nome aí. Uma moto, um carro, né?
1: Próximo, vai, Minute.
2: O pensamento de quinta-feira é sobre resiliência.
5: Resiliência, né? Então presta atenção, olha, diz que... Se começar com e diz, né? Diz que não permita que digam que você é um perdedor. Peça pra eles guardarem segredo. Não precisa sair falando, né?
1: Muito bom. E por último, pensamento de sexta-feira sobre finanças.
5: Olha, pensamento de finanças. Na sexta-feira e diz que nem sempre a gente recebe o que espera no momento, não é? E aí, fala isso pro seu agiota.
1: Salve de palmas para os seus Michael Salles! Muito bom!
2: Muito bom!
5: Cara, impressionante. O pensamento é muito legal.
1: Não, é a perfeição da imitação, cara.
2: É verdade.
1: Até o tom de voz, até o tempo, que eu acho tão incrível, né?
5: O time dela, né?
1: O time
5: da Ana Maria, sempre esse. E diz que... Porque às vezes ela tá lendo o TP, às vezes ela dá uma pausa. Ele diz que, olha, na vida, não vá pra frente, vá
1: bom.
5: Pra trás.
2: Imita igualzinho.
1: Cara, impressionante.
2: Mas falando nisso, já que você imita tão bem a Ana Maria Braga, tem alguém que, algum famoso que você já observou, tentou imitar, mas não conseguiu?
5: Ah, que eu já tentei imitar e não consigo. Sempre tem, né? Eu não consigo fazer o Leonardo, por exemplo, o cantor Leonardo. Tem uns imitadores que fazem, o Shaolin fazia muito bem. Mas é uma imitação que, pro meu timbre de voz, não sai. É aquele negócio meio, né? É, cachaça, não sei o que, não consigo fazer. Tem uns imitadores que fazem muito bem, assim. Mas é que depende muito do seu timbre de voz também, né? Vai ter imitação que, pro seu timbre de voz, não é alcançável, não é possível. E aí você tem que ter essa percepção. Tem voz que você, pô, essa aqui é legal. E tem voz que você acha que não consegue, mas, pô, o Dudu Camargo mesmo eu treinei bastante no começo, quando eu comecei a fazer. E aí o Dudu Camargo no começo, porque o nosso ouvido fica viciado, né? E aí no começo eu saía parecido com o Poderoso Castiga.
6: Mais ou menos. Aí eu tentava fazer o Dudu e ficava meio poderoso, meio Dudu. Aí eu fui aperfeiçoando e ficou só o Dudu. Né? Aí não ficou mais poderoso.
2: Agora tá perfeito.
6: Agora tá perfeito. Perfeição, né?
1: É impressionante. Tem muito estudo em cima disso. Sim, tem muita prática.
5: Sim.
1: E isso me faz pensar se você tem medo de ficar conhecido só pela Ana Maria Braga. Porque ela, de fato, é um mega sucesso.
5: É, tenho. Não, assim, eu tenho uma gratidão enorme pela Ana Maria Braga, porque depois que eu fui no programa dela, que virou a chave da minha carreira, eu comecei a ser visto como um comediante, como um humorista, né? Mas é uma coisa que eu não quero ficar só nisso, né? Eu sempre tento inovar. O maior desafio depois que você chega é você se manter, você se inovar, você... Porque comédia tem prazos de validade, né? O que era engraçado anos atrás, hoje já não é tão engraçado, né? Então a gente tá mantendo. Tô 3 anos aí já fazendo Ana Maria Brisa, personagem, mas eu sempre tô tentando fazer outros, né? Sempre criando coisas novas, tentando se reinventar, pra não ficar só nisso, né? Não ficar há 10 anos, 15 anos. Tanto que eu tenho pra mim que quando a Ana Maria se aposentar, eu penso em aposentar junto, a Ana Maria Brisa.
1: Cara, que legal.
5: E, cara, vou fazer. For num programa, faz Ana Maria, a gente faz. Mas não assim, tipo, focar só no personagem, sabe?
2: Mas eu vou te falar que tem um personagem que você faz que eu adoro, que é o Mano Brown.
1: Muito certo. Bom.
7: É, bagulho é louco, né?
2: É.
7: A gente já muda a feição aqui, né? Mini Ruth é milicota aí, milicota do rádio, né? Eliana aí, Lucas Salles também aí. Essa cara é de playboyzinho aí, mas é da hora também, né? Mano, cara, responsa,
2: é
7: certo?
2: É igualzinho, cara. Mas o Mano Brown, ele é meio fechado, é meio na dele, né? Ele já achou ruim?
7: É, na verdade, eu nem sei se ele já viu minha imitação, na verdade, né? Mas se viu também, ficou pra ele ali, deve ter falado, ô, mano, mó babaca esse maluco aí. Ou então, às vezes, ele riu, né? Vai saber, né? Às vezes a gente acha que o Mano Brown não dá risada, e às vezes, né? Às vezes rola também de dar uma risada. Mas aí, Mano Brown, se você estiver ouvindo aí, galera do Capão, né? Envia as imitações aí pra ele pra ver se chega nele. Mas se for achar ruim, se ele for achar ruim mesmo, aí nem manda. Nem precisa.
1: Como seria Ana Maria Braga convidando o Mano Brown pra um café da manhã?
5: Olha, oi menino, Mano Brown, como é que você tá, hein?
7: É, tô firmeza.
5: Tá bem mesmo?
7: Tô suave.
5: Não, que eu queria te fazer um convite, né? Você ir lá no Mais Você, tomar um café de manhã, o que você acha?
7: É, primeiro que eu não dou entrevista, né? Você sabe, né? Já era pra você estar ligada nessas fitas.
5: Ah, é verdade, né? Você não vai, menino. E agora, hein? O que a gente faz, então?
7: Não, então vem você no meu podcast, que aí nós trocamos ideia.
5: Ah, então eu vou, tá? No seu podcast, como é que é o nome mesmo?
7: Mano a Mano. Mano a Mano, tá ligado, né?
1: Tô ligado.
7: Então, se você encostar, a gente troca ideia, faz um cafezão da hora lá pra você também.
5: Então tá bom, então vamos marcar, né?
1: Michael Salles, um dos maiores humoristas do Brasil e o maior imitador. Ele que trouxe uma imitação única. Ninguém na face da Terra tinha imitado Ana Maria Braga antes. E ele conseguiu. Tanto é que ninguém mais imita, só você.
5: É verdade.
1: Ninguém mais imita. Ninguém consegue modular a voz da Ana Maria Braga.
5: É verdade.
1: É muito difícil um homem fazer a voz de uma mulher e ele consegue fazer isso com perfeição.
5: E principalmente a risada, acho que é o mais difícil, né? Vocês conseguem fazer? Tenta aí, ó.
1: Vou tentar aqui. Não consigo.
5: Tenta aí, Minha Ruth.
1: Então, peraí, vamos
2: Eu sou péssimo imitando. Meu Bolsonaro é péssimo.
1: Mostra pro Mike
5: aí, faz
2: Bolsonaro.
5: Aí.
2: Não, meu Bolsonaro é muito ruim, tá ok? Tá achando que eu não sei imitar, não, pô. Muito ruim isso aqui.
5: Tá quase lá, pô. Tá quase lá mais um pouquinho. Você consegue, pô.
1: Ô, Michael, uma duvidazinha. Aquela bem básica, mas boba, mas eu acho que é boa. Você já teve algum problema por imitar fora do palco? Você fica treinando imitação. Alguma hora você tava imitando na rua, aí passou alguém e você respondeu como uma imitação. Já deu algum problema desse?
5: Não, porque por incrível que pareça, quando eu tô fora do trabalho, eu esqueço totalmente que eu faço essas coisas. Não que eu esqueço, eu meio que tenho uma boa chave de liga e desliga, sabe? Eu consigo separar bem, assim. Então, eu até sou um pouco tímido quando eu tô fora das câmeras, do microfone. E aí as pessoas veem assim, caramba, é você o humorista que faz a Ana Maria Braga? Eu falo, pô, sou eu. Tem gente que fala, mano, você é tímido, né? E a pessoa pede pra eu fazer, aí eu faço. Você não pediu, eu nem faço. Eu fico mais reservado um pouco. Eu sou um pouco reservado, assim, quando eu tô fora, assim, do personagem. Agora, assim, dentro de casa, às vezes a minha esposa fica um pouco irritada, assim, principalmente quando eu tô num laboratório de treinar uma imitação. Que às vezes eu fico, do Celso Portioli, né? Que às vezes eu fiquei assistindo Domingo Legal e ele falava e eu tentando achar a imitação e ela, meu, chega, para com isso! Caramba, não consigo assistir! E eu tentando pegar a imitação, alô Brasil! Passa, repassa, tá no ar, agora no Domingo Legal! E eu tentando fazer, achar legal. Porque quando a gente tá tentando achar a imitação, você precisa ficar repetindo pra você guardar onde que tá. Fala, caramba, essa imitação, essa voz tá nessa região. Se você não fazer mais, depois você esquece, você não acha mais depois. E aí, mas é mais em casa mesmo com ela, assim, que ela às vezes se irrita quando eu tô treinando alguma voz, assim. Mas fora, assim, no dia a dia, não.
2: E você respondeu ela com, de alguma forma, como o Celso Portioli?
5: Não, eu já respondi ela como o advogado Paloma. Eu ando, calei, meu! Eu ando, calei, se você... Porque a imitação que quebra ela, as outras ela não liga tanto, mas a do Igor Guimarães quebra ela no meio. Ela adora quando eu faço o Igor Guimarães, ela ri de verdade, assim.
1: Então, ela gosta muito do Igor Guimarães, mas não gosta muito do Celso Portioli, né?
5: Verdade, meu.
1: Nossa. Então, pra irritar a sua esposa agora, que está nos ouvindo, eu quero que você, por favor, já que o Michael Salles é um dos maiores humoristas do Brasil e o maior imitador do Brasil, você sabia que ele também foi locutor de loja? Michael Salles trabalhou como locutor de loja. 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
1: Muito bom, senhoras e senhores! Celso também é a primeira vez que eu vejo alguém imitar.
5: É nova também, é nova.
1: Tem alguma que você ainda não revelou? Tem fase de teste?
5: Cara, por enquanto não. A do Celso é a que eu tô tentando aprimorar dia após dia, que no começo tava mais ou menos, porque o maior desafio de fazer o Celso é não fazer o Silvio.
1: É verdade.
5: Então ficava ainda um pouco Silvio, tô tentando cada vez mais tirar o Silvio, principalmente quando você faz a risada dele, né? Ah, time azul, não, time amarelo ganhou!
1: Cara, é muito
5: descuidado, parecido. Você faz o Silvio. Aqui é o Silvio. Aí faz o Silvio.
1: Faz o clássico, por favor. Faça Silvio Santos, por favor.
5: Tá certo, porque o Silvio, você sabe que vai ficar eterno. Silvio. Vai ficar eterno. Você é bom, hein, Lucas? Eu lembro que você fez. Você fez novela do SBT.
1: Trabalhei em ciência.
5: Claro, eu lembro de você. Você fazia. Carinha de Anjo? Não.
1: Não.
5: Chiquititas? Não.
1: Também
5: não. Você fazia. Qual novela que ele fazia?
1: Era de Romeu e Julieta.
5: É de Romeu e Julieta.
1: Isso.
5: Você é um bom ator, eu lembro agora. A Mini Ruth nunca fez novela? Nunca fez Mini Ruth novela?
2: Não.
5: Nunca?
2: Não.
5: Ainda bem.
2: Mas não procura muitos vídeos. Ainda não procura bem. Muitos vídeos.
1: Senhoras e senhores, Michael Salles aqui. Olha, um dos melhores Silvios que eu já ouvi na minha vida.
5: Obrigado.
1: Eu sou sommelier de Silvio Santos, hein?
5: É mesmo?
1: Eu gosto de imitar o Silvio Santos também. É um dos melhores, hein? Obrigado, parabéns. Cara. Bom, amigos e amigas que estão agora acompanhando o Sobremesa, o seu programa favorito, nós vamos para um rápido intervalo, mas na volta teremos mais Michael Salles aqui conosco. Ele que é um dos maiores humoristas do Brasil e o maior imitador do Brasil. Imita muita gente. Já que a gente vai para um rápido intervalo e para você ficar com um gostinho de quero mais, eu vou pedir para que o Michael faça algumas imitações, só que ele só vai ter um segundo. Pode ser, Michael?
5: Pode ser.
1: Vamos lá, então. Silvio Santos, um segundo, vai.
5: É.
1: Ana Maria Braga, um segundo.
5: Hã?
1: Datena, um segundo.
5: Ei, brinca.
1: Senhoras e senhores, esse é o Michael Salles e a gente já volta com mais Sobremesa. Não sai daí.

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1: Cara, ouvinte que não soube com seu ouvido, estamos de volta com Sobremesa, o seu programa favorito aqui na TMC. Muito obrigado pela sua audiência e nós estamos aqui com ele hoje, um dos maiores humoristas do Brasil, o maior imitador do Brazóvia. Ele, Michael Salles.
2: Alegria.
1: Olha, eu vou te falar, a gente recebeu aqui alguns outros imitadores, muito talentosos também, muito bons, mas está sendo uma diversão incrível com o Michael Salles.
3: Não, muito bom, muito
1: tá
3: bom.
1: Tá sendo muito gostoso porque ele consegue fazer imitação em um segundo.
3: É muito
1: um
3: bom.
1: Um segundo só você consegue reconhecer. Bom, a gente já volta com o Michael Salles, mas antes eu quero dar uma olhada na nossa enquete do dia, que traz a pergunta.
3: É o seguinte, qual desculpa você já usou pra empresa pra aproveitar o feriadão, né? Galera tá mandando aí no DDD 11972211001. Por exemplo, o Sávio Brito, ele mandou: falei pro meu chefe que o meu cachorro comeu meu cartão de passagem. É boa essa, é boa.
4: Essa desculpa foi interessante boa. Mesmo.
5: Sobrou pro cachorro.
3: Sobrou pro cachorro, quem nunca, né? O Pedro Lins, ele mandou aqui, ó. Disse que ia no velório de um tio distante. Distante mesmo, eu nunca nem conheci. Ai, gente, matar a gente pra aproveitar feriado, sacanagem.
1: Se a, ó, eu sou a favor de que se a pessoa já faleceu, não tem problema nenhum. Mas se a pessoa ainda tá viva, não.
5: É mancada, né?
1: É mancada.
5: Agora, se matar a pessoa que já faleceu três vezes...
1: Já acabou.
3: Aí não vale.
1: Já morreu, já tá tudo bem. Vai, próximo, menino.
3: Rodrigo Nunes, ele mandou: eu disse que eu tive uma crise de labirintite. Realmente, eu fiquei tonto, mas foi de cachaça.
1: Você pode mandar pra gente, então, no nosso WhatsApp, 011972211001. Manda pra gente que a gente quer saber qual foi o atestado mais louco, o mais doido que você já meteu aí pra faltar no trabalho.
3: Até porque alguém, né, fez isso hoje.
1: Isso. Mini Ruth, você fala uma coisa dessas, pega a mão pro Batista. Vou explicar. Marcelo Batista, que também apresenta o Sobremesa, infelizmente teve um probleminha de saúde, mas já tá tudo certo, já foi ao médico, já está se consultando, tá tudo bem, tá? Melhoras pra você, Batista. Sentimos sua falta aqui no Sobremesa.
5: Pegou
1: tá?
5: Atestado de um mês, né?
1: Não, que isso. Pegou atestado de um dia só.
3: Mas você viu esse atestado?
1: Ele mandou no grupo da produção.
3: Então, só que eu vi, tá? Eu
1: isso,
3: vi.
1: Filho, para com isso. Vamos continuar
3: não,
1: o programa.
3: Não, é sério. Eu vi o atestado dele e eu tenho um monte de amigo médico. Mandei o atestado pros meus amigos.
1: Para com isso.
3: E o CRM do médico que ele mandou naquele atestado não existe.
1: O Mini Ruth, só me diz.
3: Não existe.
1: Você tá falando muito sério, Mini Ruth.
3: Eu tô falando sério. Não existe aquele CRM. Inclusive, ele tinha me mandado um áudio ontem que eu acabei, né, na correria, não ouvi. Mas eu mandei pro chefe, porque eu sou X9
1: mesmo.
3: Que
1: isso, Mini Ruth? Ele te mandou um áudio?
3: Mandou. Por favor, toca aí, gente.
1: A gente tem um áudio do Batista que ele mandou pra Mini Ruth? Então vamos ouvir, por favor, pessoal.
6: E aí, beleza? Desculpa tá te mandando áudio esse horário. Eu acabei de mandar um áudio pro Lucas também, falando que eu tava saindo do pronto-socorro. Epa, peraí, que eu tô fazendo um negócio pra eu comer aqui, que eu acabei de chegar do rolê, meu. Então, eu mandei um áudio pro Lucas, falando que eu tava no pronto-socorro e que eu tinha pego um atestado e tal, por causa do feriado, né, meu? A gente tá trabalhando direto, a gente não tem folga nessa rádio, meu. Aí eu falei, vou meter um atestadinho pra eu curtir esse fim de semana prolongado. Então, preciso que você me ajude nessa, hein? Tá? Não fala nada pra ninguém, não fala nada pra ninguém. Avisa o Zé lá também, que, sei lá, que falou, ontem ele já tava meio ruim da voz, ele me mandou uma mensagem no final da noite, tá bom? E aqueles ingressos lá do MC Daniel tá na mão, tá? Mas me ajuda com essa aí, ó. É entre mim e você essa parada, hein, meu? Senão você me lasca aí na rádio.
1: Ingressos do MC Daniel foi o que mais me chamou a atenção.
3: Ele veio tentar me comprar, mas ele sabe que eu gosto do Rian, não é do Daniel.
1: Batista, se isso for verdade, então realmente eu não sei nem o que dizer. Eu tô pego na mentira, Batista. Pega na mentira, eu não tô acreditando.
3: Vem no feriado, né, gente? Vocês esperavam o quê?
1: Não, vamos fazer o seguinte, eu peço desculpas a você que está ouvindo com o seu ouvido, isso não cabe a nós. Isso é da diretoria da TMC. A gente vai seguir aqui com o nosso programinha de meu Deus. E a diretoria da TMC
7: mentira.
1: Sabe o que tá bom? É isso, vamos lá. Vamos prosseguir aqui com o nosso programa, eu, Lucas Salles e Mini Ruth, né?
3: Isso aí, que a gente vem trabalhar, viu?
1: Vamos ver então aqui com o Michael Salles, senhoras e senhores, um dos maiores humoristas do Brasil, um dos maiores imitadores. Esteve aqui conosco falando sobre sua carreira e também sobre suas imitações. E já disse, né, que não tem mais nenhuma por vir. Não tem nenhuma pra estrear aqui no Sobremesa.
5: Por enquanto não, porque a última que eu tava focando mesmo era do Celso Portioli. E aí, às vezes tem imitação que surge do nada também. A gente tem, às vezes a gente nem tá pensando em imitação. E você vê alguém e começa a imitar de repente, cara. Então...
3: Consegue me imitar?
2: Talvez eu consiga.
1: Aí, ó.
2: Dá pra fazer, né? Uma voz meio, né?
1: Caraca, pior que...
5: Tentei de primeira agora.
1: Pô, muito bom, cara. Agora, uma outra imitação que a gente não falou e a gente tem que falar do Michael Salles, que tá fazendo o maior sucesso também, é a Márcia Sensitiva.
5: Ah, é verdade.
1: Você consegue não só imitar a voz, mas você imita o rosto da Márcia?
5: O rosto é o principal. Porque tem gente que fala que até sem a peruca e a caracterização, sua cara da Ana Maria Braga. A pessoa fala, nossa, você é a cara da Ana Maria Braga, até sem a peruca da Ana Maria Braga. Aí pra eu fazer uma outra imitação que né, feminina, eu tive que fazer alguma coisa pra não ficar com a cara da Ana Maria Braga. Eu reparei bem na Márcia Sensitiva, aí eu percebi que ela tinha um queixinho pra frente, né?
1: Sim.
5: Aí eu coloco o queixinho pra frente, coloco a peruca.
2: E aí já era, né, fio? Aí como é? Pelo amor de Deus, que energia estranha aqui, né? Vocês não estão rezando, caramba! Para de ser louco,
1: então,
2: fio.
1: Então vamos aproveitar que Márcia Sensitiva está conosco e vamos responder a nossa audiência. Quando a gente disse que Michael Salles estaria aqui, eles mandaram mensagens e vamos respondê-los. Vamos lá, o Aldo Silva, ele mandou mensagem, inclusive, pra própria Márcia.
2: Ah, é?
1: Todo mundo tá querendo falar com a Márcia. O Aldo Silva pergunta, Márcia Sensitiva, nessa Copa o Neymar jogando no banco, é a melhor estratégia para o ataque da seleção?
2: Nossa, nunca vi ninguém jogar no banco, né, fio? Pelo amor de Deus, se ele for jogar, não vai ser no banco, caramba! Para de ser louco, né? Mas se o Neymar entrar, gosto muito do Neymar, viu? Gente, nossa, se o Neymar entrar, colocar um esparadrapo no umbigo, né? Pro olho gordo, pá, não pegar ele, ele vai trazer o hexa pra gente, caramba.
1: Próxima pergunta que fizeram pra Márcia Sensitiva, vai, Minimuti.
3: A Bruna Lopes, ela mandou, quem será o próximo namorado famoso da Virgínia?
2: Pelo amor de Deus, gente, vocês não vão acreditar.
1: Quem?
2: Nossa! Para de ser, pode falar?
1: Pode falar, dona Márcia.
2: Gente, Lucas Salles, gente, Lucas Salles. Gente, tem um sex appeal. Se a Virgínia ver, ela vai ficar louca.
1: Vai ficar louquíssima, muito louca. Próxima pergunta para a Márcia Sensitiva. Estamos aqui estreando um quadro. É a Márcia Sem Sentido.
2: Verdade, né?
1: Vamos lá, Carla Muniz perguntou. Márcia, tem alguma simpatia para o Brasil ser campeão?
2: Tem. Olha, a gente pega, né, 2 litros de água, né? Coloca lá dentro. Né? Pá! Café Pelé, pra trazer energia pro Pelé. Coloca lá, né? Leite em pó, que é poderosíssimo. Né? Macera. Coloca Monjaro, dá pro Ronaldo Fenômeno. O Hexa volta, filho!
1: Márcia Sensitiva, senhores! Essa é a Márcia Sensitiva aqui conosco. Agora o Café Pelé pra mim foi genial.
3: Eu vou tentar isso aí.
1: Muito bom. Olha, tem mais pergunta. Ô, Mini Ruth, traga você a próxima pergunta.
3: Olha só, a Cláudia Costa, ela mandou. Meu colega de trabalho é muito legal e quer ficar comigo, mas eu não quero. Como eu dispenso ele com continuamos amigos?
2: Olha, você chega pra ele, né? E você fala assim, ô fio, para de ser louco, né? Amizade é uma coisa, né? E pá é outra, fio. Né? Já dá logo um fora nele.
1: Próxima pergunta que é do Nando. A careca do Xandão é estilo ou é calvície, Márcia?
2: É calvície mesmo, né? Tomar um remedinho ali, ou comprar umas perucas, peruquinha, fica bonito, né?
1: Próxima pergunta, Mini Ruth.
3: Guto Souza, o que é melhor, pagar a taxa de rolha do vinho ou brigar com o garçom, Márcia?
2: Olha, gente, brigar com o garçom, às vezes, né? Você sai sem pagar, às vezes. Já, pelo amor de Deus, não pode fazer isso. Caramba, olha o encosto aqui, ó.
1: Salve de palmas para a Márcia Sensitiva no novo quadro Márcia Sem Sentido, com ele, Michael Salles. Muita informação. Márcia Sensitiva.
3: Olha o encosto aqui do seu lado, Lucas.
1: Ô, Mini Ruth, por favor, abuse e use do Michael Salles. Manda bala.
3: Ah, você já teve problemas na época de escola por imitar professor ou outros alunos?
5: Já, um professor, uma vez, ele me tinha um professor que eu adorava imitar ele, porque a sala inteira dava risada. Ele era o professor Godoy, o nome dele. Ele era professor de química e foi uma das minhas primeiras imitações, assim. E aí eu imitava ele, só que eu fazia, né, pra pirraçar ele mesmo, assim. Tipo, por exemplo, ele ia fazer a chamada, ele falava meio que assobiando, né? E ele ia fazer número, atenção, a chamada, atenção. Ele soltava um assovio. Número um. Aí antes dele falar o dois, eu, número dois. Aí todo mundo dava risada, a galera ria pra caramba e ele me colocava pra fora. Você tá fora da minha aula, não quero nem saber, sai da minha aula. Aí me colocou pra fora e eu falei, caramba, meu, se alguém me ver aqui, eu vou pra diretoria. Lascou, fiquei zanzando nos corredores da escola. Aí daqui a pouco um inspetor, ô moleque, ô. Aí eu falei, já era. Fui pego, vou pra diretoria, vai chamar minha mãe. Lascou. Ô, vem aqui, vem aqui. Aí me chamou, ele falou. Aí tava com uma outra professora que eu não conhecia. Ele imita o Godoy direitinho, imita pra ela.
3: Se livrou, hein? Se livrou.
1: Livrei. Muito bom, muito bom. Ô, Michael, a gente tá falando sobre imitações, mas você também faz stand-up comedy sem ser a imitação.
5: Faço stand-up comedy. Tem um show que eu faço com o Léo Picardias, que é um outro imitador incrível.
1: Porra, muito
5: bom. Clévis Oliveira. Ele faz o Léo Picardias, eu faço a Ana Maria Brisa, que é o personagem principal que a gente faz junto. O nome do show é Quase Originais, né? Porque a gente brinca, porque ele é quase o Léo Dias, eu sou quase a Ana Maria. A gente brinca com isso, né? Quase Originais. Mas sempre antes, no começo do show, eu faço um stand-up ali de cara limpa. Foi legal. Né? Só que eu faço as imitações, eu uso um texto colocando imitações no texto ali e consigo brincar bastante com as imitações. Aí depois ele vem com outro personagem dele, que é o Bob Orla. Depois eu volto de Ana Maria Brisa. A gente fica fazendo essa troca no palco, assim. Show tá bem legal. Cara, a gente vai esperar agora a Copa, né? Passar a Copa do Mundo pra gente, depois da Copa, a gente voltar com a agenda aí. Boa. A gente deu uma parada aí.
1: E como é que a gente faz pra saber a sua agenda?
5: Lá no meu Instagram, eu sempre posto tudo lá, no arroba o Maicon Salles, é o Maicon de pobre mesmo, que eu, né, o pessoal pergunta, tem Y, tem, não, é de pobre pra economizar, M-A-I-C-O-N, Maicon, o Maicon Salles, Salles de pobre também com L só pra economizar, não sei se o seu Salles tem dois.
1: Tem dois L.
5: Tem dois, meu é de L, com um só pra economizar, o meu é com um só, o Maicon Salles, eu sempre posto lá a agenda, né, na minha bio ali tem toda a agenda, né, no linkzinho lá, você clica, tem agenda de show, muito agenda bom. De... Só chamar lá e tem um número também pra contratar, a gente tá sempre muito trabalhando bom. Aí.
3: Muito só bom. Quero tirar mais uma dúvida, já vai. Que seu nome é Michael, você sabe fazer o Michael Jackson?
5: Claro.
3: Who's bad?
5: Não, é uma das melhores imitações que eu faço,
1: por favor, o Michael Jackson. Então, Michael Salles agora vai imitar Michael Jackson. Senhoras e senhores, por favor. Olha. Este foi o Michael Salles, senhoras e senhores.
5: Muito obrigado, Michael, obrigado pela sua presença, você é fenomenal.
1: Um astro em ascensão sempre. Obrigado de coração. E agora o seu recadinho final, se quiser mandar um beijo pra esposa, por favor, agora é a hora.
5: Um beijo pra esposa, pros filhos também. Élida, minha esposa, Davi Salles, Gabriele Salles, meus filhos, amo vocês. Um abraço, pessoal. E tamo aí, acompanha lá nas redes sociais, sempre tem novidade lá. Posto vídeo todo dia de imitação de humor. Obrigado aí, pessoal. Tamo junto. Sou mais vocês.
1: Siga o Michael Salles nas redes sociais, ele é um fenômeno. O menino é talentosíssimo. É, sim, de verdade, é risada garantida. Siga e ajude-o a comprar o seu próximo apartamento, que ele
5: merece. Exatamente.
1: Tá bom? Ajude lá, compartilha as pubs, dá repost, ajuda ele. Obrigado, Michael. E a gente segue daqui do nosso programinha de meu Deus, trazendo o quadro que mistura informação com diversão. Aquele quadro que todo mundo ama. A gente é parado na rua pra falar dele. Eu estou falando do quadro Girinho de Notícias, vai!
3: Mas olha só, vem pra cá, Lucas, só isso. Ainda bem que o Michael Salles não viu essa...
1: Esse Michael, ainda bem.
3: Ainda bem que o Michael não viu a minha imitação.
1: Vai pra lá, Michael. Esse Michael me vida muito bem. Muito bom, muito bom. Senhoras e senhores, a primeira notícia do dia, quem traz sou eu. Mini Ruth, você já brigou com alguém assim? Você fala assim, arranjou treta com alguém e aí depois... apareceu abraçada com uma outra pessoa que essa pessoa odiava?
3: Ai, sempre, porque eu faço essas, né? Eu dou dessas. Eu sou rancorosa e gosto de ficar, sabe, cutucando.
1: Entendi. Mas imagina uma coisa comigo, tá? Você tá brigando com seu namorado.
3: Tá.
1: Beleza? Você tá brigando com seu namorado.
3: Beleza.
1: Aí você, no outro dia, é vista com o melhor amigo do seu namorado.
3: Já fiz isso.
1: Já fez isso?
3: Já.
1: Que estranho. Porque não só você fez isso, mas o Flávio Bolsonaro fez a mesma coisa.
3: Como assim? O que aconteceu?
1: O Flávio Bolsonaro, candidato à presidência, ele foi para a Marcha de Jesus ao lado do André Mendonça. Agora você deve estar se perguntando, tá bom, mas quem é o André Mendonça?
3: Quem é ele?
1: O André Mendonça é o juiz do caso Master, do Banco Master, sabe? Do banco. O Banco Master, que tem lá o Daniel Vorcaro, que parece que roubou cerca de 52 bilhões de reais.
3: Que, inclusive, estão investigando o Flávio também, é isso?
1: Na verdade, a investigação não chegou ainda no Flávio, que tá investigando o Vorcaro, porque o Vorcaro deu dinheiro pro filme que o Flávio Bolsonaro é produtor Sim. executivo. Mas isso é outra história. O que tá acontecendo é o seguinte: o Flávio Bolsonaro foi na Marcha pra Jesus ao lado do André Mendonça, que é juiz do caso Master. Tá envolvido, obviamente, mas o Flávio Bolsonaro, ele está envolvido porque é a polêmica do Master, entendeu? Ele tá lá. E
3: mas
1: olha
3: que
1: como
3: ele
1: os
3: foi
1: dois...
3: fazer lá do ladinho do outro? Que... Gente!
1: Ah, eles são amiguinhos, né? O Flávio, inclusive, que é muito engraçado. O Flávio que tá na polêmica do Master e o juiz que tá investigando tudo estavam juntos na Marcha pra Jesus.
3: Olha, depois da marcha vai acabar em pizza tudo, certeza.
1: Pois é, se Deus abençoe um dos dois... Não é a justiça brasileira que vai separar, né, meu menino?
3: É verdade.
1: Mas que engraçado é. Tá ali, né? É muito bom essas amizades que acho que devem ser genuínas, né, menino Ruth?
3: Ah, com certeza.
1: Aquela amizade que realmente
3: surgiu... Do terceirão pra vida, né, galera?
1: Próxima notícia, vamos lá.
3: Olha só, olha só. A gente falou de Marcha de Jesus, mas falando em outras religiões, o Papa Leão, ele recebeu cerca de 8,65 dólares... de uma conta esquecida nos Estados Unidos. Ou seja, o valor equivale mais ou menos 40 reais. O dinheiro havia sido deixado em uma conta antiga dele lá nos Estados Unidos. E aí o banco mandou mensagem, né, pro Vaticano para entregar essa graninha de 40 reais para o Papa.
1: Olha aí,
3: só.
1: Você vê uma instituição com honra. Eles podiam ficar com esses 8 dólares e 65 centavos. Não. Vamos devolver ao Papa Leão.
3: Gente, eu adoro receber dinheiro que eu acho que eu não tinha.
1: É?
3: Nossa, do nada. Sei lá, até achar dinheiro na rua. Tô andando, achei... Nossa senhora. Bom demais, né?
1: É maravilhoso. Achar aquele dinheirinho no bolso do paletó, né?
3: Bom demais. O Papa, eu acho que ficou muito feliz.
1: O problema é que ninguém hoje em dia usa mais paletó. Mas devia voltar só pra deixar dinheiro. Ninguém usa mais paletó, ninguém usa mais dinheiro vivo, né? Isso que é o problema.
3: Como
1: próxima
3: diria
1: notícia.
3: O Capitão Nascimento, bota na conta do Papa.
1: Bom, vamos lá. Senhoras e senhores, vejam só vocês. O Instagram, a rede social, irá limitar que adolescentes vejam conteúdos fitness e de nutrição. Você sabia disso, Minuti?
3: Calma aí, os adolescentes não podem ver como se alimentar melhor em coisas de nutrição e se exercitar, enfim, atividade física? É,
1: parece que sim. Parece que o Instagram vai limitar também que os adolescentes recebam recomendações de posts, né, sobre ansiedade.
3: Será que tá mexendo com a cabeça da galerinha? Pode ser, né?
1: Eu acredito que sim. Isso faz parte de uma medida chamada Configurações de Conteúdo Mais 13, ou seja, recomendado para pessoas de mais de 13 anos de idade.
3: É, sabe o que que acontece? Essa galerinha nova acaba se vendo os vídeos, né?
1: E querendo fazer igual.
3: E não é assim, não, gente.
1: Se for uma boa conduta, não tem problema nenhum.
3: Não tem. Mas o mais importante tá no nosso psicológico. A gente tem que se cuidar psicologicamente, né? E se aceitar do jeito que é.
1: Ah, papo,
3: e é
1: esse
3: isso.
1: Papo é um papo de mentirada. Você
3: Por
1: falando
3: que
1: isso,
3: você
1: Mini
3: acha
1: Ruti?
3: Isso?
1: Da onde você vai sair daqui? Vai pra onde, Mini Ruti? Tá falando que todo mundo tem que se aceitar. Pra onde é que a senhora vai depois daqui?
3: Eu vou pra academia.
1: Vai pra academia, Mini Ruti? Fala a verdade. Não minta pra onde é isso.
3: Eu vou pro bar.
1: Você vai pro bar?
3: Eu vou pro bar.
1: É feriado, né?
3: Feriado, né?
1: E onde é que você foi terça-feira, que você não pôde ficar até mais tarde?
3: Ah, eu fui colocar a canetinha emagrecedora. Mas tá eu vendo? Acho que a gente tem que... Mas eu sempre me amei. Eu estou usando a canetinha porque eu quero ser mais saudável, melhorar meus exames médicos. E eu só uso com prescrição médica.
1: Isso que eu ia falar. Só pode fazer qualquer ato que envolva vacina, medicina, tudo com prescrição médica.
3: Exatamente.
1: Mas você não acha que é meio irônico da sua parte falar, não, porque a gente tem que se exercitar, fazer esporte, e você indo pra canetinha?
3: Não, porque com a caneta eu acabo indo pra academia.
1: Entendi, muito bom.
3: Entendeu? Então, mas tá, lembre-se, use apenas com prescrição médica.
1: Boa, próxima notícia e eu trago pra gente. Vocês acompanharam que a mãe foi presa, né?
3: Que mãe?
1: Que mãe? Deolane Bezerra.
3: Ai, achei que era minha, que susto.
1: E a Deolane Bezerra disse pra uma mulher suspeita, olha aí, a seguinte frase. Devolve o dinheiro se não me aguarde. Era a quantia de 80 mil reais. Ela falou a seguinte frase: devolve o dinheiro do meu filho e segue sua vida, porque senão Você Me Aguarde, disse a influenciadora em uma ligação para uma mulher que trabalhou como diarista em sua casa.
3: Ah, entendi. É porque a diarista, ela foi acusada...
1: Isso, foi acusada, né, de ter furtado uma sacola...
3: Exato.
1: Com 80 mil reais em dinheiro.
3: E aí a mãe tá ameaçando. Além de estar enjaulada, tá ameaçando.
1: Agora, muito entendi. Me impressiona uma pessoa ter uma sacola com quase 80 mil reais em dinheiro. E que me faz lembrar da seguinte frase: ladrão que rouba ladrão. 100 anos de perdão.
3: Exato. Então, vai fundo, diarista.
1: Eu não
3: estamos
1: estou
3: do seu lado.
1: Ó, deixa bem claro aqui pra você que é fã de Deolane Bezerra, ninguém tá acusando nada. Só tô falando aqui que supostamente esse dinheiro me parece um pouco estranho.
3: Porque... Ah, mas até eu, quando saio com o boy e o boy começa a pagar tudo em dinheiro, eu falo: gente, você é traficante? O que tá acontecendo? Juro.
1: Se ele for traficante, você fica?
3: Cara, já aconteceu isso comigo já? Uma vez. Gente, juro. Juro, aconteceu comigo uma vez, aí eu tive que bloquear.
1: Eu queria muito saber, vai, próxima notícia, vai, Mini Ruth.
3: Olha só, gente, eu que sou viciada em Harry Potter, Avada Kedavra. A atriz de Harry Potter diz que o Arnold Schwarzenegger soltou um punzinho em seu rosto. Pois é, a Miriam Margolis relembrou uma situação que aconteceu durante as gravações de Fim dos Dias, ou seja, o filme Fim dos Dias. A atriz contou que o episódio aconteceu em uma pausa entre as cenas e disse que nunca perdoou o Arnold Schwarzenegger pelo peidinho no rosto.
1: Eu já gostava do Arnold Schwarzenegger, agora eu amo demais o Arnold Schwarzenegger. Peidar na cara do caramba.
3: Se fizer isso comigo, Lucas, eu vou te chutar daqui lá pra fora. Você tem uma cara de peidorreiro, tá vendo?
1: Agora para, senhoras e senhores, por favor, pausa. Cuca, pode parar. Parece que recebemos uma notícia de última hora, por favor.
3: O que aconteceu?
1: Pode soltar a vinheta, Cuca.
7: Agora o mundo para. Agora o mundo para.
1: É isso mesmo. Agora o mundo para. Uhum. Porque dançarino Juliano Floss muda o visual e surge ruivo.
3: O dançarino surgiu com os cabelos ruivos em um evento que aconteceu em São Paulo. Ele recebeu

0: tá querendo um prêmio, mas não é prêmio em dinheiro, não. É prêmio pra sair mais rápido. Eu estou falando do Daniel Vorcaro, o amigo de Flávio Bolsonaro, que apresentou uma nova versão de delação. E delação é quando você faz o caguete, entendeu?
1: Ah, X9.
0: X9.
1: Tá, cara, delação vai lá, é o X9.
0: Ele vai lá e vai falar assim, ó... Vocês estão me prendendo, mas aquele fulano fez tal coisa, aquele outro fulano fez isso, tá acontecendo isso, aquele fulano lá tá trabalhando com isso, e aí ele vai fazer uma delação premiada. Se ele delatar e for verdade o que ele está falando, for comprovado pela Polícia Federal, a pena dele pode diminuir.
1: Então o Vorcaro tá sendo X9?
0: Vorcaro tá sendo
1: X9. Olha que maravilha, hein, Vorcaro? Olha.
0: Mas é que tá. O Vorcaro, ele deve se achar muito inteligente, porque ele falou, bom, eu posso falar qualquer coisa aqui e que a polícia vai aceitar. E vão diminuir minha pena. E, ó...
1: Não.
0: A versão anterior do Vorcaro não foi aceita pela Polícia Federal. Ele contou uma historinha e a polícia ouviu. Aí a Polícia Federal falou, eu não acredito nisso. Não vou aceitar. Aí o Vorcaro falou, então tá bom. Então eu vou te contar uma nova história. Então, esta nova história do Vorcaro foi entregue na Polícia Federal. Ele foi lá e fez uma nova delação.
1: Nossa, que X9, hein?
0: É, agora, essa nova delação precisa ser aceita pela Procuradoria-Geral e também pela Polícia Federal, né?
1: Será? Será que vai, rapaz?
0: Só uma novelinha. Podiam fazer uma novelinha vertical.
1: E as namoradas estão visitando ele?
0: Você acredita?
1: É, deve ter visita íntima, né?
0: Nenhuma. Próximo, olha só, amigos. Eu queria só pedir uma pausinha só pra gente dar uma olhada na nossa enquete do dia. A enquete do dia que traz a pergunta, qual desculpa você já usou para pegar um feriado na empresa?
1: Olha só, e o pessoal tá mandando várias desculpas que eu vou usar em breve. Viu, chefe? Maurício Lopes mandou. Diz que eu ia fazer exames, mas eu passei o dia examinando o cardápio do boteco.
0: Próxima mini rotina.
1: Daniel Costa, ele mandou. Eu disse que não ia conseguir ir por motivos de força maior. A força maior era o feriadão de 4 dias.
0: mais mini rotina.
1: Roberta Neves, ela mandou. Disse que tinha que levar a minha avó na aula de skate.
0: Nossa, essa aí não faz o menor sentido.
1: Essa é muito ruim,
0: horrível.
1: Né?
0: Horrível. Próxima, vai.
1: Nossa senhora. Renato Alves, ele mandou. Disse que eu tive uma emergência familiar. A emergência era o churrasco começando ao meio-dia.
0: Muito bom. Agora, amigos que acompanharam o nosso programinha de Meu Deus, vocês devem ter sentido a falta de Marcelo Batista.
1: Nem senti.
0: Nós aqui sentimos. Eu vou falar em nome da Mini Ruth. Nós aqui sentimos. E o que aconteceu? Ele havia nos comunicado que teve um probleminha de saúde, mas que já estava se resolvendo, estava tudo certo. E aí, durante o programa, nós descobrimos que é mentira.
1: É um absurdo o que você fez, viu, Batista?
0: Ele entregou um atestado falso e também mandou um áudio pra Mini Ruth tentando combinar com ela pra ela não dar com a língua nos dentes. Mas ela deu. Então, a gente tá aqui...
1: É que era o show errado. Se fosse o certo...
0: Então, nós não sabemos como continuar, mas parece que o Batista mandou um áudio. Ele está nos ouvindo e mandou um áudio. Por favor, solte esse áudio, produção.
2: Ai, ai, ai. Pô, Mini Ruth, meu, o que eu faço agora? Você me sacaneou legal, hein? Brigadão, viu? Brigadão pela cagada que você fez, viu?
1: Eu?
2: Já vi que eu não posso confiar em você, né? Ai, meu Deus. Se a direção da rádio estiver ouvindo, hã? O que eu faço se eu perder o emprego? Meu Deus do céu, Mini Ruth, não posso confiar em você, não posso. Ó, ingresso do MC Daniel, esquece, viu? Ah, vou terminar de curtir um pouco aqui e vou voltar, né? Vou voltar, tenho que fazer o programa amanhã. Você me lascou?
0: Bom, é isso. É, Batista.
1: É o karma, Batista, é o karma.
0: Bom, senhoras e senhores, infelizmente o nosso programinha de Meu Deus vem chegando ao fim de hoje, mas amanhã estamos de volta. Eu, Lucas Salles e Mini Ruth estaremos aqui, né?
1: Exato. E o Batista, será que ele vem ou não? Vai tomar vergonha na cara, meu filho?
0: Bom, verdade, já o Batista, eu não sei. Mas amanhã a gente vai saber. Um beijo, um queijo. Fique agora com Link TMC, com Tomás Rafael, Rodrigo Alvarez e Maiara Bastianello, que ainda tá solteira. Um beijo e tchau, tchau, pessoal. Até amanhã. Valeu!

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7: Olá, hoje dia 4 de junho de 2026, agora 3 horas em ponto. Começa agora mais um Link TMC com Rodrigo Alvarez e comigo, Mayara Bastianello.

0: Essa, enfim, ou nem tanto, Jairo Souza Santos, o ex-vereador, a quem certamente não cabe chamar de Jairinho, e muito menos doutor, foi condenado a 43 anos de prisão pela morte do menino Henri, que aos 4 anos foi por ele torturado e assassinado. Cumpra-se. Mas será que justiça pela metade ainda assim é justiça? Ora, a mãe de Henri, acusada pela promotoria de omissão conivente e de uma profusão de mentiras, bem, Monique Medeiros voltou para casa como qualquer inocente. Os jurados a condenaram, sim. Mas o que disse a justiça? Ou melhor, a juíza? Afirmando que Monique foi vítima de acusações desproporcionais e supostamente injustas, a juíza Elizabeth Machado Louro decidiu pela extinção da punibilidade do homicídio. Foi exatamente isso. A justiça concedeu a Monique o benefício do perdão judicial. Nas palavras do advogado do pai, indignado, enquanto Monique não teve uma posição favorável, a justiça não se deu por satisfeita. E assim a mãe acusada de ser omissa na tortura e no assassinato cometido pelo homem violento que botou para dentro de casa, vai se juntar aos incontáveis homicidas brasileiros que gozam da mesma liberdade do que os outros mortais. Mesmo condenada por homicídio, que o júri entendeu culposo, ou seja, tomado de culpa, ainda que não de intenção, foi beneficiada pela juíza Elizabeth Louro com um sonoro perdão. Sem justiça, sem Tomás, e com o feriado nacional, o Link TMC vai hoje além do essencial.
1: É, o ministro das Relações Exteriores volta a contestar as tarifas dos Estados Unidos e diz que os argumentos são ilegítimos. Mauro Vieira afirmou que o Brasil aguarda uma resposta de Washington depois de investigações comerciais. Já Israel ignorou o cessar-fogo, bombardeou o Líbano mais uma vez e disse que Trump está de acordo com tudo. Israel Katz, ministro da Defesa, avisou que o país segue em guerra no Líbano. Já no futebol, Neymar não viaja com a seleção. E aí, meu amigo, é mais frustração. Se tiver sorte, a lesão na panturrilha ainda o permite jogar nesta Copa, mas só na segunda partida. Faltam 7 dias para a Copa do Mundo e a nossa equipe de esporte da TMC já está nos Estados Unidos, onde a seleção começa a entrar no clima da competição. Tudo isso no Link TMC, o programa que confronta, mas não distorce, que debate, mas não força, que traz ponto e contraponto do jeito que tem que ser. 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
0: Depois de 10 dias de julgamento, o caso Henri Borel chega a um desfecho. Jairo Souza Santos Júnior, conhecido até recentemente como Doutor Jairinho, padrasto de Henri, foi condenado a mais de 53 anos de prisão. A mãe do menino, Monique Medeiros, recebeu perdão judicial, ainda que tenha sido condenada por homicídio culposo pelo jurado. Vamos fazer o seguinte, vamos lá ao Rio de Janeiro, onde o Leonardo Rezende vai trazer para a gente mais informações sobre o desfecho dessa história.
2: É isso, Alvarez. Boa tarde a você e a quem nos acompanha. Como você bem disse, esse julgamento terminou aí do mais longo da história da justiça aqui do Rio de Janeiro, depois de mais de 10 dias de júri. Terminou então com a condenação do ex-vereador aqui do Rio, Jairinho, a mais de 43 anos de prisão e a Monique Medeiros perdoada pela justiça. E nesse ponto desse perdão judicial à mãe do menino Henri Borel, o Ministério Público e a assistência de acusação afirmaram que vão recorrer dessa decisão para tentar anular o júri. E aí por que isso? Ambas as partes alegam que a juíza presidente do júri, Elizabeth Machado Louro, interferiu na decisão dos jurados em imputar o crime de homicídio doloso à mãe do menino. Explicando também aqui para a nossa audiência, os jurados precisam responder ali alguns quesitos. Basicamente são perguntas formuladas pela juíza para eles indicarem, ali, imputarem os crimes aos réus, né, que estão sendo avaliados, digamos assim, no processo. E aí, primeiro, o Conselho de Sentença tinha reconhecido o crime para o ex-vereador e também para a Monique de homicídio doloso, mas a magistrada reformulou esses quesitos aos jurados porque, segundo ela, tinha ficado ali mal explicado essa pergunta, né? Esse quesito. Dessa forma, a professora, né, a Monique, foi condenada apenas por homicídio culposo e omissão por relação à tortura sofrida pelo filho, que tem a pena prevista de 1 ano e 4 meses de prisão. A juíza Elizabeth Louro, no entanto, perdoou a Monique pelo crime de homicídio culposo e já considerou que ela cumpriu a pena pelo crime de omissão, que seria esse 1 ano e 4 meses de prisão, pelo tempo que ela ficou presa justamente no decorrer do curso do processo aí, que durou mais de 5 anos. Durante a leitura, inclusive, da sentença, a juíza Elizabeth Machado Louro destacou que Monique sofreu um julgamento social por preconceito de gênero, o que desagradou, então, a acusação, né, envolvida nesse processo, informando que vai recorrer da decisão. Já sobre Jairinho, tanto o Ministério Público quanto a assistência de acusação concordaram com a punição posta ali pela juíza e pelo júri, e a gente tem um trecho da fala da juíza Elizabeth Louro Machado falando sobre o tempo de prisão ao que o Jairinho foi condenado.
3: Totaliza as penas em 43 anos, 9 meses e 20 dias de reclusão e 20 dias multa, certo? Que as penas aplicadas ao crime hediondo e aquele a ele equiparado deverão ser cumpridas inicialmente em regime fechado.
2: E ainda sobre Jairinho, a juíza apontou que o ex-vereador tem uma personalidade insidiosa e dissimulada.
3: Fora condenado, demonstra personalidade insidiosa, perfeitamente apta a levar ao engano e à dissimulação. Por isso que ativo socialmente como pessoa extremamente gentil e prestativa, a fazer supor que jamais seria capaz de tamanha truculência, o que implica sua exacerbada periculosidade.
2: Ainda sobre o perdão dado a Monique Medeiros, o pai de Henri, Leniel Borel, classificou o resultado como a terceira morte do filho e afirmou que a decisão abre também um precedente perigoso para casos de violência contra crianças.
4: Mais de 5 anos vivendo a maior dor que um ser humano pode passar, que é perder um filho. Falei aqui da última vez, poucos meses atrás, que considerava que aquela decisão desta mesma juíza era uma segunda morte para o meu filho. E agora venho para vocês falar que me mataram meu filho pela terceira vez. O que foi falado ali agora é que a misoginia matou o Henri. O Henri, ele representa essas milhares de crianças que são vítimas todo dia. E por causa de decisões como essa, que se abre precedente para outras mães, genitoras, que possam matar os seus filhos, que possam permitir que seus filhos sejam mortos.
2: A reação à sentença não ficou restrita à acusação. A defesa também do ex-vereador Jairinho anunciou que vai tentar anular esse júri. E aí, da parte dos advogados do ex-parlamentar, eles argumentam ali que a juíza, na condução do processo, não foi parcial na condução das perguntas das testemunhas, e isso teria causado ali, contaminado, né, o júri para definir essa decisão ao final. Então, a ver aí o que vai sair disso, né, dessa reação tanto da acusação quanto da defesa do Jairinho, porque só a Monique e a defesa dela saiu de fato satisfeita com esse julgamento do júri que acabou nessa madrugada, Alvarez.
0: Valeu, Leonardo, obrigado. A gente vai voltar certamente nesse assunto hoje, é um assunto importante que o Brasil inteiro está discutindo, então a gente volta mais adiante, inclusive para debater, né, Mayara, debater a declaração feita pela juíza, uma conexão que ela faz com a questão da misoginia, a questão de identitária,
1: machismo,
0: vamos falar disso
1: estrutural.
0: Mais tarde, né, a gente... Exato, é. Uma causa justa, mas, bom, vamos discutir mais tarde por que a juíza teria trazido isso e que consequências isso tem. Tem coletiva rolando, né?
1: Exatamente, Avareza. Daqui a pouco a gente fala sobre isso. A gente vai agora ao vivo para os Estados Unidos. Quem fala agora, né, coletiva da seleção brasileira, pré-copa. Quem fala é o Fabinho, volante do Al Ittihad, ao vivo agora para os jornalistas. Vamos
5: Fabinho,
1: ouvir.
5: Vitor Sérgio Rodrigues, TNT Esportes aqui. Tinha uma frase que estava ali no telão que dizendo: é proibido sonhar pequeno. E o ciclo do Brasil foi um ciclo muito acidentado. O técnico está há 1 ano, muitos jogadores machucados. O que faz vocês sonharem alto para estarem no dia 19 de julho lá no estádio aqui de Nova York disputando.
1: Quem está perguntando agora, né, é um jornalista, então eles estão respondendo a perguntas de jornalistas dessa coletiva de imprensa.
6: Saber a qualidade de cada jogador que está aqui, saber o que é essa camiseta, que é a camiseta do pentacampeão, que é o Brasil, e confiar. Eu mesmo estando aqui pouco tempo assim, eu vim a partir das duas últimas convocações e já tenho uma confiança muito grande nesse grupo, em todos, nos jogadores, nos treinadores, e o trabalho está sendo bem feito. Eu acho que a gente tem que seguir nessa linha, melhorando, tem coisas ainda para melhorar, mas é trabalhar forte e estar confiante e dar o máximo, acho que é isso.
7: Fabinho, boa tarde, tudo bem? Carlos Gil, Globo, aqui. Na Copa de 2022, você não teve oportunidade de jogar muitos minutos, foi titular lá naquela partida contra Camarões. Depois passa esse tempo todo fora da seleção e tem uma entrevista do Casemiro, em que ele fala antes da sua convocação que te considerava um jogador muito importante e que te via, pelas suas características, como um bom reserva para ele, Casemiro. Né? Em linhas gerais, foi isso que ele disse. Como é que você recebeu essa entrevista, como é que você viu, enfim, e depois disso as portas realmente se abriram para você voltar à seleção, e como é que é essa relação de você, numa segunda Copa do Mundo, obviamente quer entrar em campo, quer jogar mais, mas sabe que tem um Casemiro ali que disputa a vaga contigo, que é um líder, é um cara muito experiente, e fominha também, porque o Casemiro sempre gosta de estar em campo, aliás, todo jogador gosta, mas como é que é essa relação? Obrigado.
6: Ah, foi legal, que o Casemiro falou sobre mim. Casemiro, que é um cara experiente, que vencedor e muito bom conhecedor da posição. Já tive alguns confrontos contra ele também, já tive junto com ele aqui na seleção. Então foi legal ter esse reconhecimento da parte de um jogador como o Case. E, cara, se ajudou de alguma maneira eu receber uma oportunidade aqui na seleção, sou grato a isso. Mas eu sei que a partir do momento que eu tô aqui, eu tenho que mostrar, né, que eu sou bom o suficiente. E como você citou, na Copa de 2022 eu fiz um jogo contra Camarões. E, cara, a nossa vontade é sempre estar em campo também, né? Sempre jogar, sempre ajudar a seleção. E eu sempre me preparo para isso. Agora, se eu vou estar lá ou não, já é uma decisão do treinador. Então, mais uma vez, vou me preparar, vou treinar bem. E se tiver oportunidade, jogar e jogar bem.
8: Robinho, o Wellington Campos, da Rádio Itatiaia. Eu queria te perguntar sobre Neymar, porque a comissão técnica hoje pela manhã diz que ele fica aqui na concentração, fazendo o trabalho, que é muito intenso, de recuperação. Como que você particularmente viu essa vontade, essa luta do Neymar, o apoio do Carlo Ancelotti, do Rodrigo Caetano, do Rodrigo Lasmar, de todo mundo? E como que ele está? O que você passa para a gente?
6: Ah, o Neymar está bem, está feliz. É importante ter ele aqui com a gente. Ele é um líder desse grupo. Ele não fez parte assim tanto desse processo de entre Catar e Estados Unidos aqui. Ele teve uma lesão grave, então ficou um pouco fora desse processo, mas não deixou de ser um líder e um cara importante. Ele faz bem para o ambiente, está feliz. A gente não vê tanto esse trabalho de recuperação, né, que é mais sozinho dele com os físicos, com os preparadores físicos. Mas o ambiente está bom, no que ele pode ajudar, ele ajuda. E o que a gente espera é que ele se recupere 100% rápido e esteja já disponível para ajudar a gente em campo.
1: Fabinho. A gente está ouvindo aqui, né? A gente ouviu um trecho da coletiva que os jogadores Fabinho, do UOL e Tihad, né, o volante da seleção, e antes dele, o estreante, né, Wesley da Roma. O lateral Wesley da Roma deram, aqui estão dando para jornalistas ali nos Estados Unidos. O Wesley, inclusive, antes a gente não conseguiu ouvir, mas ele falou que está vivendo um sonho por estar ali na Copa do Mundo, que vai brigar por uma vaga ali na lateral direita. Ele que entrou, acho que nos últimos minutos ali, nos pouquinho tempo que sobrava da partida contra o Panamá, mas ele sonha sim em brigar por uma vaga oficial ali na seleção e disse que também não imaginava chegar à Copa há 4 anos no último torneio, viu, Alvarez? Daqui a pouco a gente vai falar mais sobre seleção, mais também sobre julgamento e muito mais aqui no Link TMC, não é mesmo?
0: Tá certo, tá certo. Agora vamos pra Rádio Uber.
1: Bora lá.
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11: Negociar uma dívida pode parecer um bicho de sete cabeças, mas o Thiago Godoy diz que é mais fácil e simples do que a gente pensa. Vamos ouvir o Thiago.
12: Fala, motorista! Aqui é Thiago Godoy, o papai financeiro. Olha, chega uma hora em que a pessoa decide encarar as dívidas e negociar. E isso já é um passo muito importante. Mas nessa hora, muita gente comete erros que transformam uma boa intenção em mais problema. O primeiro erro é aceitar a primeira proposta. Normalmente, a primeira oferta não é a melhor para você. Vale perguntar se existe outra condição, pedir desconto no valor total e não olhar só para o número de parcelas. O segundo erro é parcelar além do que cabe no bolso. A pessoa alivia a dívida antiga, mas cria um acordo que não consegue sustentar e acaba atrasando de novo. O terceiro erro é negociar sem saber exatamente quanto você deve. Antes de falar com o credor, você precisa saber o saldo total com juros e multa para não aceitar qualquer coisa no susto. E tem mais um erro aí muito comum: não pedir o acordo por escrito. Sempre peça o documento, o boleto ou a confirmação formal antes de pagar. Então eu quero te propor um exercício. Você vai escolher uma dívida que você sabe que precisa negociar e vai anotar três coisas antes de entrar em contato: quanto você deve hoje, qual é o valor máximo que você consegue pagar por mês e quanto você conseguiria pagar à vista, se fosse o caso. Com esses números na mão, você vai entrar na negociação com muito mais clareza e vai evitar aceitar um acordo que vai virar mais um peso no mês seguinte.
11: Esse foi o Thiago Godoy no Acelera e Prospera de hoje, aqui na Rádio Uber. 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
1: E a gente volta a falar da condenação de Jairo, né? A gente se recusa, eu e o Alvarez aqui, a chamar de doutor, de Jairinho.
0: Me recuso.
1: Eu também me recuso. Então é o Jairo, né? E a Monique Medeiros, pela morte do menino Henri Borel. É, a reportagem da TMC teve acesso aos canais do YouTube, que vem transmitindo sessões do julgamento. É, enfim, daqui a pouco a gente vai falar mais sobre isso, mas, quer dizer, daqui a pouco não, agora vamos falar sobre isso, mas eu queria chamar a enquete, viu, Alvarez? Porque a enquete de hoje, vamos lá. Claro, tem jeito, é sobre esse assunto. Então a gente quer saber de você, né, sobre o perdão concedido para Monique Medeiros, perdão judicial, a mãe do menino em Riborel. O que, que você acha? Que ele foi justo?
0: Deixa eu lembrar claro. O nosso público, só para eles poderem avaliar. A promotoria pediu que ela fosse condenada por homicídio doloso, intencional. O jurado entendeu que houve sim um homicídio, mas culposo, ou seja, sem intenção, mas ainda assim com culpa. A juíza, no final, como tinha a prerrogativa de definir a sentença, decidiu que ela seria solta e apresentou ali um perdão judicial.
1: Exatamente. E aí, depois de tudo isso, dessa explicação, né, do Rodrigo Alvarez, o que, que você achou desse perdão judicial? Ele é justo? É injusto. Deveria ter a mesma pena do Jairo. Ou injusto, porém, com uma pena reduzida. Você mande agora a sua opinião ali no YouTube da TMC, arroba TMC News BR. Participe ali pelo chat da nossa live. Também vale a sua mensagem no WhatsApp 11972211001. E Alvarez, a gente falava, daqui a pouco a gente vai ter a fala da juíza, né? Quando ela alega que a mãe foi vítima de um machismo estrutural, de uma misoginia, que a Monique, ela já sofreu demais e foi muito cobrada por ser uma mãe perfeita pela sociedade e que ela Exato. Foi execrada pela sociedade de uma forma em geral, que talvez se fosse um homem não seria tão cobrada assim e... entre outras...
0: Ela falou de uma reação desproporcional isso. de uma sociedade patriarcal, né? E, além de tudo isso que você falou.
1: Exatamente. E que ela já teria sofrido o suficiente e, portanto, concedeu ali esse perdão. Bom, eu acho que a gente esvazia uma pauta aqui, né, Alvarez? Os dois concordamos que a gente está esvaziando a pauta do feminismo e do combate realmente ao machismo estrutural, que existe sim, mas ele não pode ser desculpa para um malabarismo para justificar uma impunidade. Não sei se você concorda comigo.
0: Sem dúvida, concordo 100% com você. Inclusive, na nossa conversa, antes do programa começar, a gente já estava indo nessa direção, né? Que a gente tem concordância de que a pauta é necessária. A defesa do direito da mulher, da igualdade da mulher, ela é absolutamente necessária. Mas quando a juíza usa isso que ela mesma definiu como agenda identitária para justificar a soltura de uma mulher condenada por homicídio, quando ela usa o argumento de que a sociedade já a castigou de maneira desproporcional com os comentários, xingamentos, e inclusive menciona que no sistema carcerário ela também foi discriminada, que as outras presas não quiseram dividir a cela com ela. Então a juíza coloca nas costas da sociedade brasileira, vamos chamar assim, a culpa pela decisão da juíza de liberar a Monique, que testemunhou e, como a promotoria disse com muita ênfase, foi conivente com o assassinato e a tortura do filho, depois tendo apresentado mentiras para defender o então marido. Então, a juíza esvazia a causa feminista, a juíza usa indevidamente, dá argumento para quem fala contra a causa feminista, o pior de tudo, ela acaba atrapalhando a causa que ela pretende defender e faz um julgamento injusto. É absolutamente injusto que alguém condenado por homicídio seja solto porque a sociedade já xingou ela demais, a sociedade já discriminou ela demais. Pelo amor de Deus, a justiça tem que se fazer com base no código civil, no código penal, não no código da rede social que a juíza inventou.
1: Exatamente. E vou lembrar de uma outra coisa, Alvarez. A gente lembra da Monique fazendo selfie na delegacia. Desculpa, a gente tem que lembrar disso, né? No dia que ela foi prestar o depoimento, logo após a morte do menino, ela fez uma selfie da delegacia. No dia seguinte ao sepultamento, ela foi para um salão de beleza fazer a unha. Foi para bar, foi flagrada em bar e tal. E de repente vai que a Monique usasse, talvez também penso aqui, né? Pode-se usar uma tese de que, olha, a Monique era vítima de um relacionamento manipulador e que ela tinha medo, por isso que ela encobriu. Poxa, ela também teve todas as chances do mundo de chegar lá quando foi presa e dar essa versão, não deu também.
0: Não disse nada, mais do que isso, ela mantinha um homem sabidamente violento dentro de casa e expunha o filho à violência desse homem. Há relatos anteriores de que ele já era violento. Então não é que de um dia para o outro aconteceu e ela não soube o que fazer, coitadinha. Ela está vendo a situação se desenvolver, não protege o filho. Ela vê o filho ser torturado, não faz absolutamente nada. ela vê o filho ser assassinado, não denuncia. Primeira reação é o contrário, é mentir. Depois tenta culpar a babá. Então, a promotoria deixou muito claro e provou e comprovou isso, como ela teve uma atitude que não é a atitude de uma pessoa inocente, tanto que o jurado a condenou. O que nós estamos falando aqui é o seguinte, não é que a gente está lamentando que o jurado absolveu, ela não foi absolvida. A justiça, a juíza usou de sua prerrogativa de definir a sentença para absolver a mãe do menino Henri, morto aos 4 anos, diante dela, torturado e morto pelo padrasto diante dela. Mas condenada. Ela tinha sido condenada pelo jurado. Então, a decisão do jurado foi ignorada pela juíza, que decidiu pelo perdão.
1: É assim, né, Alvarez? Ninguém exigiu que ela fosse a mãe perfeita, como ela diz. A gente sabe que a mulher, ela é muito mais cobrada, que as mães são muito mais cobradas, que tem sempre aquela coisa, ah, o menino tá lá bagunçando, cadê sua mãe, né? Nunca é seu pai. A gente sabe que isso existe. Mas a gente tá usando, é isso, está esvaziando uma pauta, que é o feminismo, que é o combate ao machismo estrutural, que é uma pauta que já sofre resistência naturalmente, na parte justa da coisa, para um caso como esse. A gente não está exigindo que a Monique seja ou fosse uma mãe perfeita. A gente só queria que ela protegesse seu filho. E creio eu que se na mesma situação tivesse um homem que tivesse feito o mesmo, acobertado o assassinato de um filho, da esposa, eu tenho certeza que a maioria da população também, claro, estaria contra. Então é isso. Eu também...
0: A sociedade é machista e misógina.
1: Fato.
0: Sim. Mas não nesse caso.
1: Não,
0: não,
1: exatamente.
0: Esse tipo de coisa.
1: Exato. É isso que eu não consigo entender, Alvarez, porque você, mais do que ninguém, todos que nos ouvem sabem que eu sou a primeira aqui a ficar esbravejando pautas feministas e tudo mais, mas gente, desculpa, não é o caso e não sou eu, o Alvarez também, exatamente, mas digo assim, não é o caso e não sou só eu, tá? Assim, hoje eu tava olhando e falei assim, será que sou só eu que tô pensando isso? Eu sou feminista, deixa eu pensar na minha sororidade. E aí... é o tipo de pauta que testa a minha sororidade como mulher e que testa de tantas outras, porque eu fui procurar a opinião de outras mulheres, eu conversei com outras mulheres, elas pensam assim também. Então não dá também muito para entender.
0: Só uma notinha que acabou de chegar aqui, Mayara, só pra gente dar. Claro. Nesse caso, a Secretaria de Estado de Polícia Penal do Rio de Janeiro informou que a Monique Medeiros saiu da penitenciária Talavera Bruce, onde ela estava, no complexo de Jericinó, conhecido como Bangu, nessa quinta-feira. Então, ela já saiu logo depois da decisão judicial.
1: Pois é, a informação que acabou de sair, realmente, ela acabou de deixar a penitenciária, enfim, solta, né? Saiu pela porta da frente e eu acho que é isso. O que fica pra nós também, imagina pro pai do menino, né? Você tá sendo revitimizado, né? Você é vitimizado várias vezes, você é vítima várias vezes e agora vítimas também da justiça e o próprio menino também, né? Mais uma vez, o Henri foi vítima também. Depois dessa decisão judicial, que já, claro, a gente vai trazer também mais explicações, entender de onde que saiu tudo isso, né? Se agora acabou, é a decisão final, vamos tentar entender daqui a pouquinho.
0: Eu gostaria muito de ouvir, nós vamos ouvir, né, um advogado. Né? Eu quero um advogado neutro para avaliar a postura, até que ponto faz sentido com a Constituição, com o Código Civil. Tudo bem que tem lá essa prerrogativa, né? O famoso... é legal, mas não quer dizer que é ético nem moral, né? Ela pode decidir, ela podia fazer o que ela quisesse, a sentença estava na mão dela, mas eu quero ouvir, vamos ouvir de um advogado, né?
1: A gente vai ouvir. E vários ouvintes já escrevendo por aqui, olha, mandando mensagem pro 11972211001, o Toninho, por exemplo, falou, gente, a Monique foi totalmente conivente, deve ser culpada também. O Guilherme mandando vários pontos de interrogação, né, sobre isso, pergunta a ele, se fosse o filho dessa juíza, né, e tivesse essa colaboração dessa mesma mulher, qual seria o veredito, o que ela acharia também, né, e tudo mais. Enfim, obrigada a todos que escrevem, mandem mensagem pra cá também, participem da enquete no nosso YouTube, TMC News 360, que a gente vai, claro, né, durante toda a programação falar desse caso, que realmente um resultado que revoltou todo o país, não era pra... era, a gente já esperava que isso aconteceria. E daqui a pouquinho também, no link TMC, a Polícia Federal e Procuradoria-Geral da República devem definir o futuro da nova proposta de delação premiada do ex-banqueiro Daniel Vorcaro. Isso deve acontecer na semana que vem. Mas agora é hora das principais notícias da sua região.
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11: Boa tarde para você que está sintonizado em 101.3. Eu sou a Erika Levigar. E vamos juntos nos próximos minutos te atualizando do noticiário local aqui do Rio de Janeiro. E é claro que você pode participar da nossa programação e também trazer o seu informe aqui para 101.3 através do WhatsApp TMC 219-9557-1013. Pode mandar mensagem de áudio, mensagem de texto pra gente, até sobre como tá o trânsito na sua região e o tempo também, né? Já que tá friozinho nesse feriado, dia 4 de junho, uma quinta-feira chuvosa aí em grande parte do território fluminense. Pode mandar sua mensagem pra gente, falar como é que tá o tempo por aí também. Agora a gente vai atualizar como é que fica o trânsito para você, motorista, que está circulando aqui pelo Rio de Janeiro nessa quinta-feira. Olha, se você vai passar ali pela zona sul da capital fluminense, você vai ter que ter um pouquinho de paciência para atravessar a Lagoa Rodrigo de Freitas, como você sabe, né, que ele sempre fica com o engarrafamento. Nessa quinta-feira tá um pouco melhor o fluxo do que o normal, tá? Rua Mário Ribeiro tá com um trânsito relativamente tranquilo, se você seguir ali pela Borges de Medeiros no sentido Maitá, no sentido Botafogo, não vai encontrar muitas retenções. Inclusive, essa é a melhor alternativa. A Rua Jardim Botânico já apresenta um trânsito um pouco pior. E também ali no túnel André Rebouças, sem muitas complicações se você está indo da Zona Sul no sentido centro da cidade. Também se você está vindo do centro para a Zona Sul da capital fluminense, olha só, trânsito livre pelo Rebouças, não vai enfrentar muitos problemas. E a alternativa é exatamente a Lagoa Rodrigo de Freitas e ali pela Avenida Borges de Medeiros, porque na Rua Jardim Botânico você já vai ter um pouquinho de dificuldade, tá? Você motorista, então, que tá indo nessa direção ali da Barra da Tijuca, Gávea, São Conrado, então já sabe que a melhor alternativa é você passar pela Borges de Medeiros.

0: Bora voltar a te atualizar do noticiário aqui no Rio de Janeiro e dessa vez com uma pergunta para você que tá aí animado com a Copa do Mundo. A Copa do Mundo começa já, amanhã tem amistoso Brasil e Egito, mas você tá confiante no Hexa? Conta pra gente como é que tá aí através do nosso WhatsApp, porque segundo um estudo da Fundação Getúlio Vargas, o Brasil tem apenas 4,51% de chance de ganhar a Copa do Mundo de 2026. Será? Pois é, eles usaram um modelo matemático para calcular as probabilidades de cada resultado possível do Mundial. Através da plataforma, o público ele pode acessar as probabilidades dos placares dos jogos da Copa que vão ser atualizadas ao longo dos confrontos. Quando os confrontos forem definidos, os dados vão sendo atualizados, então essas estatísticas vão mudando. A princípio, qual é a previsão? Brasil e Marrocos ficaria em 0-0 no confronto do dia 13 de junho. Agora, na partida seguinte, no dia 19 de junho, o Brasil deve vencer o Haiti por 3-0. E, por fim, o Brasil deve ganhar da Escócia por 1-0 no dia 24 de junho. Mesmo assim, quando a gente está falando de chances de vencer o Mundial, o Brasil fica em nono lugar no top 10. A previsão é de 15% de chance para a Espanha vencer o Mundial. O Brasil fica então com 4% ali na retaguarda. O grupo fez aí 100 mil cenários diferentes possíveis para simular a Copa do Mundo e na fase de grupos então eles chegaram a essa conclusão, foram fazendo um cálculo matemático comparando a força de ataque das seleções com a força de defesa. Agora a gente volta a se reunir à Rede Transamérica.
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3: Tá começando mais um Uber Responde aqui pela TMC dentro da Rádio Uber. A participação é feita pelos motoristas parceiros e parceiras no WhatsApp exclusivo 11 95321 0083. E a primeira pergunta de hoje é de um parceiro de Belo Horizonte que não se identificou. Vamos a ela. Abre aspas. Por que a Uber não mostra com mais clareza se o passageiro tem histórico de cancelamentos, reclamações ou comportamento suspeito? Fecha aspas. Quem respondeu a pergunta foi a Cristiane, do time da Uber.
4: Olá, motorista parceiro. Obrigada por sua pergunta. A Uber utiliza o sistema de avaliação mútua como a principal ferramenta de segurança e gestão de qualidade. Em vez de uma lista extensa de métricas individuais, o motorista tem em mãos um indicador consolidado que reflete a jornada do passageiro na plataforma. A nota do passageiro é o resultado direto de como ele se comportou em todas as suas últimas viagens. Quando você recebe uma oferta de viagem, consegue ver essa nota e pode decidir se o perfil dele se alinha com os seus padrões de segurança e conforto. Você também consegue selecionar na central de preferências do aplicativo Uber Driver uma nota mínima dos passageiros cujas ofertas de viagem gostaria de receber. Muito obrigada.
3: A próxima pergunta é do motorista parceiro de São Paulo, Jackson. Abre aspas. Um usuário reportou um problema mecânico no meu carro, mas o veículo não tem nenhum defeito. Como posso descobrir o real motivo dessa reclamação e apresentar uma defesa? Fecha aspas. E mais uma vez, a Cristiane da Uber respondeu.
4: Olá, Jackson. Obrigada pela pergunta. A Uber possui uma ferramenta que ajuda a proteger motoristas contra avaliações recorrentemente baixas e injustas feitas por passageiros. Ela funciona assim. Quando identificamos que um passageiro costuma dar notas constantemente baixas, essas avaliações são desconsideradas no cálculo da sua média. Além disso, também excluímos avaliações relacionadas a situações fora do seu controle, ou seja, como erros no mapa de navegação, problemas mecânicos, trânsito intenso ou pontos de embarque e desembarque que estejam incorretos.
3: E esse foi o Uber Responde de hoje aqui na Rádio Uber.
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0: 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E voltamos a falar sobre a condenação de Jairo e Monique Medeiros pela morte do menino Henri Borel. Jairo, ok, mais de 43 anos de prisão. Todo mundo não tem, ninguém acha que tem problema com isso. O que revoltou a sociedade brasileira foi o perdão judicial concedido à mãe do menino Henri. E a gente traz aqui o Eurobento Maciel Filho, advogado criminalista, ao vivo no Link TMC, para repercutir os resultados desse julgamento. Doutor, muito obrigada, viu, por tirar um tempinho, né, nesse feriado para conversar aqui com a gente na sua agenda. E é claro que a gente quer tentar entender a decisão da juíza, porque não foi a decisão dos jurados, na verdade, né? E a gente estava se perguntando agora há pouco, acho que o senhor estava realmente ouvindo o que a gente estava falando, né? Explicar pra gente. Claro que a decisão do juiz é sempre interpretativa, tem várias interpretações, mas nesse caso, como que o senhor avalia essa decisão? Boa tarde.
5: Boa tarde, prazer estar aqui com vocês novamente. Assim, vocês estavam ouvindo um pouco antes desse break que houve, né? A respeito das colocações que vocês vinham fazendo, os telespectadores também. Assim, eu primeiro pontuo o seguinte, né? Por que é que todo mundo recebe com normalidade a condenação de um e não recebe com normalidade o perdão judicial concedido a Monique? Né? Assim, quem tem que resolver isso e resolveu é o corpo de jurados. Então, eles analisaram tudo que foi debatido durante esses 10, 11 dias de júri e chegaram a esse veredito, né? No que diz respeito ao Jairinho, condenaram, então, pelo homicídio doloso, pela tortura, e a juíza, aí dentro da função realmente que o Poder Judiciário tem no Tribunal do Júri, coube a ela dosar a pena. Ok, é uma decisão dos jurados. Se houve nulidade ou não, se a decisão está correta ou não, isso é uma questão a ser resolvida em grau recursal. Ok. No que diz respeito a Monique, os jurados tiveram um posicionamento distinto. Entenderam que a Monique não havia, de certa forma, se omitido dolosamente no que diz respeito ao homicídio, não havia então sido partícipe ou coautora do que diz respeito ao homicídio doloso do menino e desclassificaram a conduta por crime culposo. Isso é uma decisão dos jurados. E essa decisão tem que ser respeitada. E quando a gente desclassifica para o crime culposo, homicídio culposo, é bem deixar claro que ninguém está dizendo então que ela teve a intenção de matar o próprio filho ou assumiu o risco de matá-lo. Ela simplesmente foi negligente de alguma forma, daí a culpa. O Código Penal permite, em casos de homicídios culposos, a concessão do perdão judicial. Está expressamente previsto isso em lei, é o parágrafo 5º do artigo 121 do Código Penal. Mas deixa claro, é para homicídio culposo. Então, até para mais ou menos esclarecer a quem nos acompanha, não, lamentavelmente já houve situações, né, e foram, a gente tem ciência, por exemplo, o pai que não está acostumado a levar a criança para a escola, aí um belo dia ele tem essa incumbência, ele coloca a criança na cadeirinha, só que ele esquece, ele vai para o trabalho, deixa o carro no sol e quando a criança é encontrada, ela está morta dentro do carro porque o pai se esqueceu. Ele quis matar a criança? Não, isso é um crime culposo. E nesse tipo de situação, permite o perdão judicial. Mutatis mutandis, é o que acontece com a Monique. Por que que se permite a concessão? Sim, por favor.
6: Não, deixa eu tentar expressar para o senhor o que que está gerando indignação. Primeiro, eu queria só lembrar aqui, na sua área de conhecimento, na sua área de domínio, desde o tempo do Império Romano, existe um entendimento de que nem tudo é legítimo, nem tudo que é legal é moral, é honesto, é correto.
5: Sim.
6: Então, exato. Eu acho que assim, não é porque o código permite que nós vamos achar que foi uma decisão sábia e correta. O que está indignando todo mundo e muita gente está vendo o seguinte: a juíza justifica o perdão da mãe do menino Henri com o fato de que, ou a percepção, porque ela diz que é uma percepção dela, a sociedade já desproporcionalmente a condenou com xingamentos, com acusações pela internet, as presas que não a acolheram na cela, que não quiseram nem ficar na mesma cela que ela. Ou seja, há uma confusão. Há uma confusão. Sim. Entre aquilo que é a percepção da sociedade e a tal da condenação social e a condenação judicial. E a juíza se vale da percepção de que houve uma condenação social para perdoá-la judicialmente. É aí que eu queria ouvir a sua visão. Não deveria ser uma justificativa jurídica?
5: Então, esse é o ponto. Como você está explicando, que o perdão judicial é permitido no homicídio culposo, ok. Né? E por que que se permite o perdão judicial no homicídio culposo? Porque a pena a ser cumprida, o remorso da perda daquele ente querido, daquela pessoa, do filho, no caso, é tão intenso que cumprimento de pena é até desnecessário. Essa é a justificativa. Agora, quando a juíza se envereda por um lado de feminismo, por um lado de perspectiva de gênero, por esse viés, é justamente meu comentário nesse sentido também, eu entendo que ela deu uma opinião pessoal em algo que não comportaria opinião pessoal do magistrado. Isso não é jurídico. Uhum. Isso é um argumento subjetivo dela, magistrada. Ela poderia muito bem ter feito a mesma coisa, ou seja, concedido o perdão judicial da mesma forma, mas se valendo de um argumento estritamente jurídico. A dor da perda, a intensidade do remorso, isso é o que prevê a lei, a razão é essa. Mas não porque o feminismo, porque o machismo, perspectiva de gênero, essa justificativa, para mim, também está redondamente equivocada.
7: Doutor, e por outro lado também, vamos lá, e mesmo uma justificativa, eu acho que aqui são dois casos muito diferentes. O caso de um pai, de uma mãe, que, nossa, esqueceu a criança no carro, isso que o senhor disse é muito comum, infelizmente, e o pai e a mãe não são punidos porque o trauma que eles sofrem é gigantesco. Mas não me parece ser o caso aqui, né? Não me parece ser o caso de uma mãe ali que foi, como eu estava falando anteriormente, tirar uma selfie na delegacia, ou depois ir lá fazer as unhas, arrumar um mega hair, se maquiar, ir para bar. Não, eu não sou, longe de mim, julgar o luto alheio. Mas é no mínimo estranho um comportamento desse tipo, penso eu aqui.
5: O que acontece? Tudo isso foi levado aos jurados. Isso foi motivo de debate no júri. Eu não acompanhei o júri, né? Até porque tá meio restrito. Não conheço os autos com profundidade, só realmente o que a imprensa noticia, basicamente, mas é evidente que tudo isso foi levado aos jurados. Mas no momento em que os jurados desclassificam de doloso para culposo, o que eu quero só deixar claro é que a juíza, ela está autorizada a adotar esse posicionamento. A lei não proíbe. Agora, entendo que a motivação que a juíza apresentou, isto sim não tem nada a ver com o espírito da lei no que diz respeito à concessão do perdão judicial, né? Agora, se a Monique foi ao cabeleireiro, se não foi, isso, assim, são fatos que foram debatidos no júri. E em cima disso, os jurados classificaram do mesmo jeito. Então, nós estamos analisando a conduta da magistrada não tanto sobre o aspecto legal, é permitido,
7: sim,
5: mas sim sobre o aspecto moral. Né? E também a motivação que ela adotou. E isso, às vezes, é um viés perigoso. Mas, enfim, eu acho que nesse caso, o Ministério Público provavelmente vai recorrer também, assim como a defesa do Jairinho, e teremos, provavelmente, um novo júri. Ao que me consta, por aquilo que fiquei sabendo, houve, sim, ocorreram, sim, nulidades no curso do julgamento.
6: Doutor Marcel, essa era a minha pergunta. Como é que se configura, então, o que é que precisa ficar configurado para haver um novo júri? Em que prazo ele pode vir a acontecer?
5: Então, agora serão manejados os recursos de apelação pelas partes, seja pelo Ministério Público, seja pela defesa do Jairinho e até, eventualmente, pela defesa da Monique, por algum motivo qualquer. Acho que não. Mas ela poderia recorrer, eventualmente, também, porque ela foi condenada no crime de tortura, de omissão com relação à tortura. Houve uma condenação, então ela poderia até recorrer com relação a isso. Mas esses recursos serão levados ao Tribunal de Justiça do Rio de Janeiro. Creio eu, por se tratar de processo com réu preso, no caso Jairinho, continua preso, né? Continuará preso durante todo o trâmite daqui para frente, esses recursos deverão ser julgados num prazo de 6 meses, 8 meses. Se fosse em São Paulo, eu diria que uns 6, 8 meses. Não estou a par exatamente do tempo para um julgamento de uma apelação no Rio de Janeiro, no Tribunal de Justiça do Rio. Mas não varia muito, acho que é por aí.
6: 6, 8 meses para começar um novo julgamento.
5: Isso. Primeiro julga os recursos, aí se o Tribunal de Justiça do Rio de Janeiro der eventual recurso, ou do Ministério Público, ou da... entendendo que a condenação foi manifestamente contrária à prova dos autos, ou que a decisão proferida pela juíza foi contrária à decisão dos jurados, o que pode ser argumentado até pelo Ministério Público, os jurados condenaram e a juíza deu perdão judicial. Está dentro da liberalidade dela, mas eu acho que talvez ela tenha ido um pouco além. Mas enfim, isso é questão recursal. Né? Então, primeiro o Tribunal de Justiça julgará os recursos e aí depois o processo baixará para a primeira instância de novo, para ter toda uma fase de preparação de plenário, as partes irão rolar testemunhas, novos jurados serão designados e teremos uma outra sessão de julgamento, quiçá com outros 10 dias de julgamento, da mesma forma como foi agora.
7: Doutor, eu queria trazer também uma outra especificidade desse julgamento, que foi a divulgação de imagens, né, transmissões desse julgamento, né? A TMC, a nossa reportagem aqui, teve acesso a canais do YouTube que vinham transmitindo as sessões, né? Além também disponibilizarem depois as gravações completas ali do julgamento todo, né? Elas foram ao ar, né? Apesar de uma proibição judicial expressa de transmissão em tempo real nas redes sociais. Vale lembrar, tá, gente? A imprensa foi proibida de fazer registros em vídeo ou fotos, e aí que eu digo pra vocês, pra confiarem sempre na imprensa, a imprensa obviamente respeitou, e não foi divulgado pela imprensa, né? Enfim, a gente, somente cobertura por texto, ou seja, só quando se o repórter estivesse escrevendo, né, o que estava acontecendo. E aí, doutor, eu queria te perguntar sobre isso, qual é a gravidade disso tudo, né? E aqui, essas pessoas que transmitiram podem estar passíveis de serem condenadas, enfim. Queria que o senhor falasse um pouquinho sobre isso também.
5: Se tudo se limitou somente à transmissão ao vivo, né, sem nenhum tipo de comentário pejorativo a quem quer que seja, ou a figura do magistrado, dos jurados e tal, isso aí é crime de desobediência, porque a pessoa que filmou, a pessoa que transmitiu isso via YouTube, estava ciente, muito provavelmente, óbvio, né, de que havia uma proibição com relação à transmissão ao vivo das imagens do julgamento. Então isso é crime de desobediência, né, previsto no Código Penal. Não é uma pena tão alta, mas eles estão desobedecendo uma ordem judicial, sem dúvida nenhuma.
7: Pois é. Aliás, vamos ouvir nós três aqui. A gente tem exatamente a sentença da juíza, a hora que ela decretou ali a sentença. A gente queria trazer para vocês, quero aproveitar, né, a presença aqui do Dr. Euro, para a gente poder falar um pouquinho.

0: Euro Bento Maciel pela entrevista e pelas explicações.
1: Obrigada, viu, doutor?
2: Eu que agradeço, sempre à disposição, muito obrigado.
1: Obrigada, viu? Eu só quero lembrar uma coisa aqui, o Alvarez e nossos ouvintes aqui. Na TMC, a gente acredita que a confiança nas instituições não nasce da concordância com todas as decisões, mas da certeza de que ninguém está acima da lei e de que toda decisão pode ser questionada, fiscalizada e debatida pela sociedade. É isso que a gente está fazendo aqui. Né? A gente está trazendo aí vários pontos para vocês poderem entender melhor essa decisão, enfim, que revoltou, né? Grande parte da população brasileira neste dia de hoje.
3: Eu não vi ninguém comemorar a soltura da Monique, a não ser ela, né? Ninguém na sociedade acreditar que isso foi uma decisão acertada.
1: Eu vi algumas, pra te dizer bem a verdade, Alvarez, vi algumas mulheres do movimento feminista, algumas, pouquíssimas, tá? Da razão e tudo mais, mas assim, o universo de 0,0001%.
3: Talvez, inclusive, influenciadas pelo discurso da juíza, né?
1: Exato. E é engraçado, né? Porque tem tantos casos aí em que a gente pode sim, né? O feminismo e o machismo estrutural pode sim ser usado para condenação e não é. E aí aparece aí, esvazia a nossa pauta, a gente perde força. Bom, a gente fala mais sobre isso, daqui a pouquinho a gente tem o Wilcinho Pedroso, nosso analista político, para falar de Marcha para Jesus, de várias outras questões, de Vorcaro também. Mas agora,
3: tiraram, o Wilcinho de casa hoje, é?
1: Oi?
3: Arrancaram o homem de casa, o Wilcinho veio aí hoje.
1: Pois
3: né?
1: É, ele não veio ontem, eu achei que ele tinha emendado. Olha, um homem trabalhador. Daqui a pouquinho ele tá aqui, mas a Rádio Uber tá chamando, já ouvi a buzina, daqui a pouco bate no meu para-choque. 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
2: No TMC da Hora, vamos analisar um adversário do Brasil na Copa do Mundo FIFA 2026. Bora falar do Haiti. O Haiti enfrenta uma das piores crises humanitárias do século XXI no país e busca melhorar os ânimos da população com o desempenho na Copa. A equipe se qualificou para o torneio via qualificatórias da CONCACAF, que ficou apertada para essa Copa, já que México, Estados Unidos e Canadá já tinham vaga garantida por sediar a competição. O Haiti se classificou em primeiro do terceiro grupo das eliminatórias e garantiu a vaga. Essa será a segunda participação do time haitiano. Contra o Brasil é só goleada, canarinho. Foram 3 confrontos. Vencemos por 4-0, 6-0 e até por 7-1. A partida contra o Haiti nesta Copa é para vencer e vencer bem, fazer saldo. O jogo do Brasil contra o Haiti pela segunda rodada da fase de grupos da Copa do Mundo FIFA 2026 acontece dia 19 de junho, às 9:30 da noite.
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3: 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E bora lá, unindo sempre todos juntos aqui na nossa TMC e damos as boas-vindas ao nosso consultor eleitoral, comentarista político, Wilson Pedroso. Rapaz, você não ia faltar hoje? Você faltou ontem, você não emendou?
4: Não, eu faltei hoje porque eu ia vir hoje.
5: Correndo. Não, mas ontem eu tive uma questão pessoal, Jesus, não consegui ver. Mas hoje eu tô chique. Hoje eu tô
4: sentado aqui na cadeira da Maiara. Olha como eu tô chique.
3: Ele tá chique, mas falta o seu retorno.
5: Eu não tenho retorno.
3: É, tá sem o retorno, pessoal. Traga o retorno pro Wilsinho, porque o Alvarez tá conversando com você, você não tá ouvindo. Pessoal, tragam aqui o retorno pro nosso Wilsinho. Mas ele foi... Eu acho que você foi meio... Você deu uma... Você foi meio bobo nessa, meio eu falo outra coisa, isso. Porque é isso, né?
4: Certo era não vir hoje, né?
3: Exato, que é isso, Wilson, e emendar, você foi bobão nessa, brincadeira, hein?
5: Ah, não fui viajar, eu adoro fazer rádio, adoro estar com vocês aqui.
3: Ah, é bom mesmo, a gente gosta também. O pessoal tá trazendo, pode trazer, gente, o retorno, não tem problema não, pode aparecer aqui, sem problemas, na nossa transmissão do YouTube, isso, o Pedroso vai ligando isso. Aqui. Ótimo. Enquanto o Pedroso vai se arrumando, Alvarez, pronto, a gente pronto. Vai trazer as informações de Brasília, que até ele pode já comentar, né, Wilsinho? A gente vai falar agora que a Polícia Federal e a Procuradoria-Geral da República devem definir na próxima semana o futuro da nova proposta de delação premiada do ex-banqueiro Daniel Vorcaro. Investigadores analisam a versão entregue pela defesa para avaliar se os anexos superam as deficiências apontadas na primeira tentativa. Quer dizer, o Daniel Vorcaro tinha oferecido algumas vantagens, digamos assim, mas o pessoal da justiça não achou que não era suficiente para delação, não. E agora ele vem de novo com uma nova proposta. Francisco Neto, de Brasília, tem as informações. Fala, Francisco.
6: Muito boa tarde para vocês, boa tarde para todos, né, que nos acompanham aqui na TMC nesse feriadão. Pois é, a expectativa agora, ela está voltada para a próxima semana, quando a Procuradoria-Geral da República e a Polícia Federal deve decidir, né, se continuam ou não essa negociação de um acordo de delação com Daniel Vorcaro. A defesa dele apresentou um complemento da proposta de delação, né, na última segunda-feira, e esse material ainda está sendo analisado por procuradores e também investigadores. A defesa dele apresentou um complemento desta proposta, dessa decisão, e a partir, né, da semana que vem é que nós vamos ver se realmente vai ser necessário esta delação de uma forma mais minuciosa, né? Pelo que apuramos aqui, essa nova versão não mudou completamente o rumo da história, né? A avaliação inicial é de que o Vorcaro aprofunde informações que já haviam sido apresentadas anteriormente, mas sem trazer até agora uma mudança considerada decisiva. Neste momento, a Polícia Federal e a Procuradoria-Geral da República aí, eles estão revisando todo o conteúdo para verificar, né, se ele atende às exigências feitas aí depois da primeira proposta, que já havia sido considerada insuficiente para fechar um acordo. A previsão é de que essa análise técnica seja concluída nos próximos dias. Depois disso, a representantes, né, dos dois órgãos deve se reunir para definir os próximos passos. Existe, lembrando aí que existe, né, três possibilidades na mesa: pedir novos ajustes na colaboração, entender que houve um atraso, né, e manter a negociação aberta ou até encerrar as tratativas caso conclua que não há elementos suficientes para justificar o acordo. Mesmo que a colaboração não avance, vale lembrar que as investigações elas vão continuar normalmente e não depende desse entendimento, né, entre as partes aí. Nós procuramos, inclusive, a defesa de Daniel Vorcaro. Eles afirmaram que segue disposto a colaborar e aposta, né, que poderá ter acesso aos benefícios previstos na legislação para quem contribuiu de forma efetiva, né, com as investigações, mas lembrando que, né, que estas delações precisam ter um rumo, né, que melhore as investigações, porque senão essa delação acaba não sendo suficiente, né, Mayara? Rodrigo.
3: Total. E a cada notícia de delação, de prévia de delação, mais gente fica necessitando de um clonazepam para dormir em Brasília, não é mesmo, meninos?
7: Eu queria perguntar pro Wilson aí quem é que na avaliação dele tá tremendo com essa possibilidade aí.
5: Ciro Nogueira nesse momento eu acho que é um dos principais, né? Porque é o que mais tem coisas vazando dessa delação que ainda não virou delação. Né?
3: Sim.
5: Se você for olhar, de alguma forma a Polícia Federal, porque de onde vaza isso? Não é do Vorcaro. É de quem está próximo, escutando e tem acesso. E quem tem acesso? Polícia Federal. Não é uma acusação, mas eu conheço como esse mundo funciona. E o Ciro Nogueira...
7: Mas essa vazadinha
5: é pontual, é estratégia. Faz parte da estratégia. Porque uma delação, você escolhe o que você quer. A Polícia Federal sabe quem quer pegar. A Procuradoria sabe quem quer pegar. O André Mendonça sabe quem quer pegar. E o Vorcaro sabe quem ele quer entregar. Ou seja, não se fala tudo e cada um escolhe um pedaço da história. E por quê?
7: Em tese não era pra ser assim, né?
3: Exatamente. Pau que bate em
7: legalmente
3: Chico.
7: Legalmente não era isso, né?
5: Eu tô aqui contando o mundo real. Né? Não tô falando o que juridicamente deveria ser. Eu tô aqui falando do mundo real.
3: Ele tá trazendo fofoca, Alvarez, isso.
5: Esse é o mundo real.
7: É isso aí.
5: Por que que a delação do Vorcaro, a primeira, não valeu de nada? Porque ele não falou nada. Os celulares dele falam mais que a delação. Ele tem que ter uma delação que fale mais que os 8 celulares.
3: Claro.
5: Né? Porque senão não vale de nada.
7: O celular falou a beça, né?
5: Então,
3: falou. O celular, inclusive, trouxe umas sessões de cine privê, né? Podemos dizer assim.
5: É isso. Então eu acho que o Vorcaro tem que entregar as cabeças que eles querem que entregue. Se ele não entregar, ele vai continuar no xilindró.
3: Não, e as festinhas ali de Ciro Nogueira com o Vorcaro estão custando muito caro. Acho que mais caro do que os quase 12 milhões de reais que custaram, né? As festinhas em Nova York, o passeio de barco, e aí é um parente, é não sei quem. Fala, Varita, acho que não sei se você queria falar alguma coisa.
5: Não, o Ciro Nogueira, o que vai acontecer com ele? Primeiro, ele corre risco da eleição. E uma eleição que ele já tinha grandes riscos, né? As pesquisas, eu não vou lembrar o nome do primeiro e do segundo colocado, mas o Ciro Nogueira, lá no Piauí, já estava em terceiro lugar. Ele já corria riscos reais de não ser eleito. Esse escândalo todo, né? Aparecendo apartamento para namorada, aparecendo viagem para Paris, como que é o nome do local onde os ricos vão andar de esqui aí em Paris?
3: O Alvarez sabe.
7: Não, se eu fosse rico, eu saberia.
3: Eu achei que você me decepcionou.
7: Chamonix?
5: Não, acho que não é Chamonix.
3: Eu já falo, ó.
7: Alpes?
5: Hã?
7: Franceses?
5: Não, é outro nome. Eu vou lembrar o nome. Mas fotos, né? Só essa viagem, se eu não me engano, custou acho que 12 milhões,
3: não sei quantos milhões. Essa na França foi 2 milhões.
5: 2 milhões,
3: Courchevel.
5: Courchevel. Courchevel.
3: Alpes francês, não sei falar, mas é isso, ô Vares?
7: Eu confesso que eu não conheço, porque realmente deve ser o clube dos milionários.
5: Eu também não. Eu não conheço. Courchevel. Você tem uma ideia, eu nunca esquei. Vamos lá. Então, isso, essas delações e essas comprovações que a Polícia Federal quer pegar para justamente justificar o que eles já estão vazando. O que eles já estão vazando.
3: Não, e só para dar um detalhe rapidinho, eu acho curioso, né, que dessa viagem, a viagem custou total exato de R$1.849.201, né? Então, por exemplo, só num dos restaurantes Estrela Michelin, eles gastaram R$58.000 num jantar. Olha que beleza, não é mesmo? Custou caro, tá custando caro. Espero que tenha sido gostoso, pelo menos.
5: O jantar com o Cláudio Castro custou também R$70.000.
3: Do bife brega?
5: R$70.000, $13.000, convertendo para seis, deu R$80.000.
3: É a bordinha de ouro, né?
5: Um jantar em Nova York, um jantar.
7: Bom, eu queria trazer pro Wilson aqui, pode claro. Ser? Posso?
3: Pode, claro.
7: Não, eu queria trazer o tema da marcha, que é a marcha evangélica em São Paulo. Teve a presença do Tarcísio, governador de São Paulo, Flávio Bolsonaro, candidato, pré-candidato, Ricardo Nunes, prefeito de São Paulo, de um lado, do outro lado estava o Messias, né? O Jorge Messias, o rejeitado, isso, sozinho lá do outro lado, mas também defendendo aí o governo. Como é que você está avaliando o posicionamento do Flávio depois de toda essa sequência de fatos, né? Começou com áudio para o Vorcaro pedindo dinheiro para o filme, cobrando os pagamentos. Ele saiu do Brasil para dar uma esfriada, foi lá para os Estados Unidos, surgiu o tema de transformar Comando Vermelho e PCC em terroristas. Essa batalha aí ele ganhou, o governo americano já estava planejando e soltou isso logo depois da visita dele. E ele voltou aqui agora dizendo hoje que não ia se portar como candidato, que ali estava como um cristão, mas jogou lá uma manchete que é: vamos orar pelo nosso Brasil, essa guerra é espiritual, maior resposta que podemos dar ao mal que vai ser expulso do governo do Brasil esse ano.
3: Eu só quero complementar, meninos, antes, que o Jorge Messias também se manifestou, né, na transmissão oficial da Marcha para Jesus, disse o seguinte... ao que ser questionado sobre a importância de abandonar a polarização e se unir aos fiéis, ele falou assim, ó, abre aspas: a mesa de Jesus é para judeus e gentios, para Pedro, para Tiago, para Judas. Até Judas estava compartilhando a mesa de Jesus. Jesus não fez segmentação na sua mesa. Estamos aqui com um único propósito: louvar e adorar. Eu acho que tem mais um propósito, não só do Flávio, mas de todos os políticos, não é mesmo, Lucinho?
5: Faz tempo que a marcha deixou de ser apenas fé.
3: Ainda mais em ano político.
5: Em ano eleitoral, aliás. Não, porque ter o governador e o prefeito, para mim, não tem problema nenhum, porque eles são executivos. Mesmo o governador estando em ano eleitoral, numa reeleição, ele é governador e prefeito. O que a gente não pode achar normal é deixar a fé para segundo plano e virar um ato no meio da polarização. E polarização para um lado só. Polarização de um lado só, porque as pessoas estão lá para comungar a fé, não estão lá, elas não foram convidadas para um comício eleitoral. O que o Flávio fez é um comício eleitoral, e não é só o Flávio, é quem está falando do Flávio, mas se tivesse o Lula, tivesse feito a mesma coisa, seria reprovado por mim, sabe? Porque não pode, a fé, as pessoas estão lá no momento de encontrar... de alguma forma se fortalecer espiritualmente, porque passam por dificuldades e a marcha é isso. Só que a marcha já há algum tempo tem deixado de lado a fé e trazido palanques eleitorais, e isso nós temos que reprovar. E o ato do Flávio foi um ato infeliz.
7: E tem um problema que eu avalio aí, que é o uso político da fé. Quando você tenta colocar uma parte do Brasil como sendo a parte positiva, aquela que apoia tal candidato, aquela que está com Deus. A outra parte que apoia o outro candidato está com o diabo. Então você tenta usar a fé como mecanismo de manipulação para aumentar a polarização que já existe, já é muito maléfica para a nossa sociedade. Então há uma série de problemas no uso da religião para a política dentro do Brasil. seis meses de eleição aí, né? Nem seis meses, né, Wilson? Daqui a quantos meses?
5: Quatro meses. É o que eu tô falando, deixar a fé em segundo plano. E a gente não pode achar isso normal. A polarização não pode contaminar a fé. A polarização tem que ser política. E não misturar fé, igreja, seja evangélica, seja católica. As pessoas, volto a dizer, as pessoas estavam lá porque por algum motivo elas queriam encontrar um momento espiritual por algo que eles passam, ou para comungar a fé com a família, porque eu já participei e já ajudei a organizar. Quando fui governo, prefeitura e governo, sempre ajudei o pastor, o apóstolo, na organização da marcha para Jesus. As pessoas vão lá em família, o espírito assim, um espírito elevado. O que o Flávio trouxe na fala dele não é de quem estava lá com o espírito elevado, é quem estava lá com sangue no olho, querendo de alguma forma contaminar as pessoas com o seu ódio. Não dá para o Flávio, em um ato de fé, querer contaminar as pessoas com o seu ódio.
3: Exato, e ó, lembrando, né, vamos lembrar mais uma vez, o Messias também tava lá, o Jorge Messias tava lá, ligou pro Lula também. É, até chega a ser meio cômico, desculpa, né, gente, Lula não foi e mandou o Messias ali pra marcha pra Jesus, né, mas enfim, é um evento
7: rejeitado,
3: que, não é? Que é tradicionalmente abocanhado, digamos, pela direita, como disse o Wilson. Bom,
5: mas só sobre o Messias, eu acredito que não é o primeiro ano que ele vai. O Messias já foi em outros anos. O Messias é evangélico, né? Tem o porquê estar lá, porque comunga com a fé daqueles evangélicos que estão todos lá, e não é a primeira vez. O Flávio, eu não quero correr o risco, eu vou até dar uma consultada, mas o Flávio, eu acho que é o primeiro ano que ele vai lá e faz essa fala ruim.
3: Muito bem, bom, a gente volta lá para falar com o Francisco de Brasília, porque a gente vai trazer mais informações, o Francisco Neto, né, o presidente do Tribunal Superior Eleitoral, ministro Cássio Nunes Marques, foi sorteado relator de três representações ligadas ao Banco Master e ao filme Dark Horse. A gente lembra, né, o documentário que virou polêmica, para dizer o mínimo, sobre a trajetória...
7: Não, documentário não, ficção,
3: ficção,
7: né?
3: É verdade, ficção. Documentário tá aqui, eu li no susto aqui. É o filme de ficção, inclusive, com o Caviezel, sobre a trajetória...
7: Jim Caviezel, o cara que fez Jesus na Paixão de Cristo do Mel Gibson.
3: Exatamente. Então a gente traz agora também, vamos entender o que isso significa, né? Essa entrada do Cássio Nunes Marques, na verdade, involuntária, porque ele foi sorteado relator. Explica pra gente melhor essa história, Francisco Neto.
6: Pois é, Mayara, a distribuição, né, ocorreu, inclusive, poucos dias depois, né, de uma resolução assinada, inclusive, pelo próprio ministro, designando aí o André Mendonça e a Estela Aranha para analisar aquelas ações relacionadas, né, à propaganda eleitoral durante o período das eleições. Inclusive, Nunes Marques foi indicado por Bolsonaro ao Supremo Tribunal Federal durante o mandato aí do ex-presidente Jair Bolsonaro e ficará, né, responsável pela condução desses processos no Tribunal Superior Eleitoral. Uma das representações foi apresentada pelo Partido Liberal, né, o PL, que questiona uma pesquisa do Instituto Atlas Intel e alega, né, que um dos questionários podem ter influenciado os entrevistados ao reproduzir, né, aquele áudio da conversa entre o senador Flávio Bolsonaro, que agora é pré-candidato à presidência, e também o ex-banqueiro Daniel Vorcaro. E outra ação foi protocolada pelo deputado Rogério Correia, do PT de Minas Gerais, que pede a suspensão da exibição, né, desse filme Dark Horse, que conta a trajetória do ex-presidente Jair Bolsonaro, e segundo ele, a produção pode gerar impactos na disputa eleitoral. Já o deputado aí de São Paulo, né, que é o Arlindo Chinaglia, do PT, ele solicitou a abertura de uma investigação para apurar possíveis irregularidades no financiamento deste filme. Ele argumenta, né, que a obra pode influenciar também o processo eleitoral e causar um desequilíbrio na corrida presidencial. Agora, lembrando vocês que cabe, né, o ministro Marques Nunes a avaliar os pedidos e conduzir a tramitação dos processos no âmbito aí do Tribunal Superior Eleitoral. Mas são esses processos que estão sendo investigados e, obviamente, Nunes Marques está aí como relator.
7: O Nunes Marques foi indicado pelo Bolsonaro. A gente tem que torcer para que isso não influencie em nada, né?
5: Mas, Varese, deixa eu falar. Brasília, pelo menos em Brasília, nos corredores, o Cássio Nunes Marques, ele é visto como alguém equilibrado. Independente dele ter sido escolhido pelo Supremo, pelo Bolsonaro, ele tem uma posição equilibrada. E agora, essa questão é o grande teste dele como presidente do Tribunal Superior Eleitoral. Essas três questões. Porque ao longo dos meses ele tem dito que o Tribunal Eleitoral tem que, o mínimo do mínimo, de entrar nas questões políticas. Que ele diz que o mundo político tem que resolver com o mundo eleitoral e não o tribunal. O tribunal tem que, de alguma forma, não se envolver, e se envolver o mínimo possível nessas brigas, né, nessas questões entre o mundo político e o eleitoral.
3: Pronto.
7: Estamos todos torcendo. Para que seja assim.
5: Tentando lembrar, é isso.
7: Aproveitando que hoje é dia de Corpus Christi, eu vou dizer amém, que assim seja.
3: Que assim seja, amém. Muito bem, a gente consegue, eu sei que era até 4h25, aqui galera que tá coordenando o nosso jornal, posso chamar Marco Belo já? Ainda não? Então tá bom, então a gente vai falar um pouquinho sobre pesquisa, né, Paraná Pesquisas, que divulgou os resultados aí pro Senado do Rio de Janeiro, que tem aí um cenário político complicadíssimo, a gente sempre traz isso no Link TMC, né, Alvarez? Que, enfim, é questionável, né, a forma, às vezes, como o pessoal do Rio de Janeiro vota, desculpa, mas a história comprova isso. Traz pra gente.
7: Pode falar que eu sou carioca, pode falar.
3: Então tá bom. Então eu tenho liberdade aqui. Fala aí, Wilson.
5: Acho cedo ainda pra cravar quem eleitoralmente vai vencer.
7: Vai dar pesquisa pra gente primeiro aí, vai.
3: Ah, é verdade. Deixa eu trazer. Vai, vamos lá.
7: Qual foi o resultado?
3: Peraí, eu peguei ele de surpresa.
5: Simulação 1. 34% das intenções de votos, primeira simulação, Benedita da Silva, 34,2%, Marcelo Crivella, 26%, Márcio Canella, que é ex-prefeito de uma cidade lá do União Brasil, 21,3%. Ou seja, e aí num cenário 2.
3: Tá apertado, que tem o Pedro Paulo. Tem o Pedro Paulo ainda com 20,7%.
5: Ah, isso, é o Pedro.
3: Tá apertado. Os outros.
5: Não aparece o Pedro Paulo aqui. Isso. Isso, 34, 26, Marcelo Canella 21, Pedro Paulo 20,7. Quando sai o Marcelo Crivella, 36, Benedito da Silva, 23, Marcelo Canella e 22, Pedro Paulo, que é. Pedro Paulo ia ser vice-prefeito lá do Rio, teve problemas pessoais que interferiram esse nome. É um nome muito próximo do atual, do ex-prefeito. E candidato a governador. Acho cedo, são nomes que já estão na política há muito tempo. Acho que ainda não tem influência da polarização nesses nomes e a força do candidato a governador junto ao Pedro Paulo. Então, mas é um cenário, é uma fotografia do momento.
3: Só pra dizer ali, o Márcio Canella, ele foi vereador, deputado estadual por 3 mandatos e prefeito de Belfort Roxo. Entre 2025 e 2026, ele acabou até renunciou
5: para ser candidato ao senador, isso.
3: Candidato ao Senado. Politicamente é o que temos aqui para o momento e eu quero aproveitar e já chamar aqui os nossos ouvintes para participarem da nossa enquete, né? E não tem jeito, Alvarez, lá é 100%... pessoal achando injusto essa pena, né? Injusta a pena.
7: Como é que tá aí?
3: Perdão.
7: Como é que tá,
3: judicial. Eu deixo só abrir. A gente tá aqui, ó, com justo 0%.
7: Não, mas qual é o tema da enquete?
3: Vamos lá, é verdade. Tá. Aí hoje eu tô assim, cabeceando, jogando pro gol, desculpa. Vamos lá. A enquete de hoje, claro, é sobre o perdão judicial concedido a Monique Medeiros, mãe do menino Henri Borel. E aí, justo, ninguém. Né? Ainda, por enquanto.
7: Injusto. Se é justa a decisão do perdão judicial.
3: Exato. O injusto
7: nenhuma
3: deveria ter a mesma.
7: Considera.
3: Não, realmente a nossa enquete está como você imaginou mesmo. Injusto deveria ter a mesma pena do Jairo? Aí a gente tem. É isso. 49% e injusto com a pena reduzida 51%. Mas a maioria, todo mundo acha realmente injusto. A gente vai trazer depois ainda esse assunto mais uma vez por aqui. Daqui a pouquinho também a gente vai falar mais de corrida eleitoral por aqui. E de Neymar também, porque Neymar, que estava relacionado, que foi, né, convocado para a seleção, já vai perder o primeiro jogo da Copa. Então daqui a pouquinho também a gente vai trazer a situação de Neymar Júnior, na seleção brasileira. Deixa eu achar aqui rapidinho, o Alvarez e o Wilsinho. Aqui, ó, peraí. Deixa eu só ver aqui, vamos lá. Peraí, é realmente, daqui a pouquinho eu trago, porque eu não quero trazer errado a informação aqui que eu tenho sobre Neymar Júnior. Mas agora podemos ir pro nosso bloco local, galera? Bora lá? Abrir espaço, então, para cada cidade da rede TMC trazer informação da sua cidade.
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20: Quatro horas 4:27. Boa tarde para você sintonizado em 101.3. E a gente vai seguir te atualizando do noticiário local ao longo dos próximos minutos com muita informação sobre o Rio de Janeiro. Aliás, você pode participar da programação da TMC através do WhatsApp, o 21 99557 1013, em que você pode mandar sua mensagem, além de mandar um beijo aqui para quem você quiser e também para a equipe da TMC. Você pode mandar aí como é que tá o trânsito na sua região, fazer um informe do tempo, já que tá chovendo nessa quinta-feira. A gente tá aguardando a sua mensagem aqui na TMC. E ao vivo aqui no estúdio da TMC, Leonardo Rezende, com informação sobre o noticiário fluminense.
21: E é isso, Érica. Boa tarde a você e quem nos acompanha. Eu sei que nossos ouvintes, alguns deles estão acompanhando aqui desde cedo a nossa cobertura sobre esse day after, digamos assim, do julgamento do Henri Borel, trazendo atualizações sobre esse caso. Após o perdão da justiça a Monique Medeiros, né, nesse julgamento histórico, Ministério Público e Assistência de Acusação afirmaram que vão recorrer dessa decisão que acabou tirando a Monique da imputação do crime de homicídio doloso contra o próprio filho, Henri Borel, e a justiça também determinou a soltura dela, e isso aconteceu há poucas horas. Ela estava presa no complexo de Jericinó, em Bangu 8, e foi determinado então que ela fosse solta. Isso já foi realizado horas há pouco, né? Então a gente tem essas duas atualizações da posição do Ministério Público e da assistência de acusação que vão recorrer dessa decisão em decorrência também do perdão dado a ela. Ela foi solta pela justiça após esse histórico julgamento do júri, que terminou ainda com a condenação a mais de 43 anos de prisão do ex-vereador Jairo Souza Santos Júnior, conhecido como Jairinho. Érica.
20: Obrigada, Leonardo Rezende, pelas suas informações. Ainda falando sobre esse caso, a defesa do ex-vereador Jairinho afirma não ver, nesse momento, uma possibilidade de anulação do júri da morte do menino Henri por causa da transmissão ilegal de imagens do julgamento na internet. Essa avaliação que ocorre depois de vídeos gravados de dentro do plenário, ali, apesar de ser uma proibição judicial, serem divulgados nas redes sociais e levantarem questionamentos sobre a validade da decisão que condenou o ex-vereador a mais de 43 anos de prisão, como Leonardo Rezende vinha falando. O caso veio à tona depois que um canal do YouTube começou a transmitir sessões inteiras do julgamento, incluindo depoimentos e imagens dos jurados. O conteúdo também foi replicado por um influenciador e alcançou milhares de visualizações. A divulgação contraria a decisão do Tribunal de Justiça do Rio. A proibição havia sido determinada após um pedido da própria defesa de Jairinho, que alegou tinha o argumento de evitar que a exposição do caso pudesse influenciar os jurados e comprometer o direito a um julgamento imparcial. A defesa de Jairinho afirma que os responsáveis pelo vazamento das imagens do julgamento devem ser identificados e punidos. No entanto, avalia que, apesar da irregularidade, a divulgação dos vídeos não é suficiente por si só para anular o júri. Em nota, o Tribunal de Justiça do Rio informou que não realizou qualquer transmissão pública do julgamento, ressaltou que a divulgação indevida das imagens não provoca automaticamente a nulidade do júri. O julgamento, que durou 10 dias, foi o mais longo da história recente do Tribunal do Júri do Rio e terminou com a condenação de Jairinho por homicídio duplamente qualificado, tortura e coação no curso do processo. Agora a gente volta a se reunir à rede da Transamérica TMC.
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3: E agora é hora do esporte aqui no Link TMC. É uma semana da Copa do Mundo. Como é que vocês fazem isso comigo, minha gente? O Marco Belo ia conversar com a gente, mas não vai mais. Aconteceu alguma coisa.
5: Mas vamos contar o que tá acontecendo.
3: Vamos lá. A gente ia falar de Copa do Mundo. Vamos falar da Copa do Mundo já? Breno Ávila. Cadê Breno Ávila? Vamos trazer Breno Ávila para trazer informações de Neymar. Já que não temos o Marco Belo, já, então, vem o Breno Ávila. Mas deixa eu aproveitar, então, e continuar com os destaques aqui do dia. Avareza, a gente tem aqui a sonora, né? Aliás, a fala da juíza no momento em que ela proferiu a sentença para Monique, que a gente vem falando isso desde o início do jornal, que a Monique acabou ganhando um perdão judicial e a juíza se baseou no feminismo, falou do machismo vergonha. Estrutural. Ah, e o Sim concorda também com a gente, né? Esvaziando a pauta do nosso movimento, tão importante, né, como o movimento feminista. Fala, Avareza.
2: Não, é só complementar aqui, para quem não estava com a gente no começo do programa. O Jairo, né, conhecido Jairo. Como Jairinho, ex-vereador, recurso a chamar de Jairinho, nós já falamos também disso. Ele pegou mais de 43 anos e 9 meses, por uma série de crimes, claro, incluindo assassinato e tortura. Mas a Monique Medeiros, a mãe, teve o pedido, que era da promotoria, um pedido de que fosse condenada por homicídio doloso, ou seja, com intenção. Os jurados mudaram e decidiram por um homicídio culposo. E aí caberia à juíza definir a sentença. Então, agora, bom, a juíza deu um perdão judicial. Monique Medeiros, a mãe do Henri Borel, já saiu da cadeia, já está livre. Isso está causando muita indignação, porque as pessoas entendem que ela teve participação, inclusive o jurado condenou a Monique por homicídio culposo. Vamos ver?
3: Vamos ouvir
2: a sentença?
3: Bora lá.
22: E as práticas sociais. Não à toa, encontra-se tanta dificuldade de se extirpar de nosso universo cultural o status quo de inferioridade feminina, em que pesem os ruidosos movimentos que o combatem. A oposição a este setor das lutas identitárias, no mais das vezes, opera de forma sutil, Daí a dificuldade de se eliminá-la pela via da conscientização. Mas atualmente chegou ao extremo da misoginia declarada. É o que parece ter se dado com relação à imputação dirigida a ela. Antes de mais nada, mister consignar que fosse o pai e não a mãe na mesma situação, nem sequer teria sido ele processado, como é a regra dos processos de igual natureza. É que o papel culturalmente reservado à mulher nos moldes patriarcais não só dela exige ser mãe, mas muito além, a mãe perfeita. Mãe suficiente não basta. Desde a investigação, Monique não mereceu o benefício da dúvida e ao longo do processo, embora fosse apontada como mãe zelosa e não ter sido acusada de infligir diretamente agressões físicas a seu filho, a revolta evoluiu rapidamente para franco massacre nas redes sociais, com ataques muito mais virulentos do que aqueles dirigidos ao autor direto. E os ataques não se limitaram ao público em geral. Estenderam-se a alguns profissionais envolvidos com a causa, incluindo as responsáveis por sua custódia, passando pelas demais detentas, que se recusavam a dividir o mesmo espaço com a ré, chegando ao ponto de agredi-la no cárcere, pelo que o isolamento foi o que lhe restou. Incomensurável o sofrimento de quem, além de perder seu único filho, para o que de resto não contribuiu intencionalmente, viu-se alvo durante 5 longos anos de uma perseguição implacável contra sua honra e sua autoestima como mãe, para não falar do completo desprezo pela dor do seu luto. Por todas essas razões, tenho como medida de justiça mais acertada relativamente ao crime de homicídio culposo para o qual foi desclassificada a imputação original, a extinção de sua punibilidade pelo perdão judicial. E assim procedo, conforme o artigo 107, inciso 9, em sua combinação com o artigo 121, parágrafo 5º, ambos do Código Penal.
2: Nós já trouxemos aqui o doutor Euro Maciel.
3: Eu só, Valerio, deixa eu continuar. Deixa eu só dar o nome dessa juíza, que a gente não deu até agora. É a juíza Elizabeth Machado Louro, titular do 2º Tribunal do Júri do Rio de Janeiro. Fala, Vanessa.
2: Não, a gente trouxe aqui o advogado criminalista, doutor Euro Maciel Filho, que analisou conosco aqui a decisão da justiça. É importante dizer que legalmente foi tudo nesse momento do julgamento, não estou falando do resto. Dentro do procedimento legal, o jurado decide que é homicídio culposo, cabe à juíza definir a sentença e a juíza tem a prerrogativa, sim, de conceder o perdão judicial, como ela de fato fez. Então, na conversa que tivemos mais cedo com o doutor Maciel Filho, trouxemos aqui a questão de que há um problema, primeiro, de que nem tudo que é legal é moral, e depois, a justificativa não é jurídica. Então, é isso que nós estamos trazendo aqui para o nosso ouvinte, é isso que está causando indignação, é isso que o resultado da nossa enquete mostra, não tem ninguém favorável. É um caso raro de uma enquete que a gente faz que é zero para uma certa questão. Então, ela fala, Maiara, e é importante ter a Maiara aqui, porque a Maiara é uma defensora diária dos direitos das mulheres. Então, ela fala em inferioridade feminina, diz que há uma oposição ao setor das lutas identitárias que opera de forma sutil, e aí ela se explica e justifica o que está fazendo. Daí a necessidade de se operar a conscientização. Ou seja, a juíza acredita nesse momento, ao proferir a sentença, que está fazendo uma atitude de conscientização da sociedade brasileira. E aí ela faz uma defesa da ré, ela praticamente faz o papel de advogada de defesa, dizendo que é uma mãe zelosa, que isso ficou provado, que ela não é perfeita, não precisa ser feita, mas a sociedade exige que a mãe seja perfeita. E aí termina dizendo a única questão que chega perto do jurídico quando ela fala incomensurável o sofrimento de alguém que além do sofrimento pela perda do filho, então ela fala que ela já viveu 5 anos de sofrimento, acrescenta a justificativa que houve um sofrimento pela perda do filho, mas junta todas essas questões que ela mesma chamou de identitárias, de pauta feminista, necessidade de conscientização para justificar a libertação de uma mulher que o jurado condenou por homicídio culposo.
3: É revoltante.
5: É revoltante.
3: E ninguém está exigindo que ela fosse perfeita. Eu já falei aqui antes. é proteger. O direito de uma criança a viver está acima de qualquer outra coisa, assim, independente do relacionamento que ela teve. E volto a dizer, é tão difícil a gente pregar o feminismo nesse país. As pessoas entendem errado o que é feminismo já. Feminismo não é o contrário de machismo, é querer direitos iguais, é tanta coisa. E aí ele é usado para soltar a Monique. E aí eu faço o quê? Que discurso que a gente tem? Né? Um discurso feminista usado para perdoar a Monique. Eu fico revoltado.
7: Isso gera repulsa ao discurso feminista.
3: Exato, claro. Você esvazia totalmente o discurso.
5: E falar que a Monique é uma mãe zelosa, nós não estamos falando da mesma pessoa. Porque a funcionária informava a ela que o Jairinho ficava trancado no quarto, ele aparecia roxo, ele aparecia. Ela informava que o Jairinho batia no filho dela. E ela é pior que o Jairinho, Alvarez. Ela é pior que o Jairinho. Porque ela viu o filho dela sendo morto pelo companheiro, e ela tentou ocultar a culpa do companheiro. Ao invés de proteger o filho, que foi morto pelo vereador, por esse tal de Jairo, ela ficou do lado do assassino e não do lado do filho. Ela é pior que o Jairo, Alvarez.
7: Ela é pior que o Jairo, mas ela tem certamente... deveria ter muita explicação a dar, porque como você colocou aí, a violência já estava ocorrendo, não foi uma surpresa. Ela mantinha dentro de casa com o filho um homem violento, já sabia disso. Tem informação da babá apontando para isso. A babá, inclusive, foi atacada por ela no julgamento. Então, tinha vários indícios de que essa violência iria acontecer. E no momento em que acontece, ela está presente. Não há nenhuma afirmação de que ela tentou impedir, denunciou, se colocou no meio, se atirou no caminho. Não, nada.
5: E você não acha que ela é pior que o Jairo?
3: Ela só não é pior porque ela não cometeu o ato em
7: esse
3: si, pelo
7: que
3: a polícia
7: disse.
3: Pior
7: é que eu não sei dizer, porque o cara que
5: mata
7: mãe, uma criança...
5: Uma mãe...
3: Qualquer ser humano que mata criança,
5: mas
3: Alvarez, não tem coisa pior.
5: Se encostar a mão no meu filho, eu dou um cacete quem encostar a mão no meu filho. Dou um cacete.
7: E ela não fez nada. Se você tiver que morrer, é provável que você morra, né?
5: É isso, é isso, é isso. E ela não fez isso. A atitude dela foi ser montar um teatro, depois que o filho morreu, montar um teatro pra proteger o assassino. Esse foi o lacinho, foi o laço final desse presente. Não foi presente, a palavra não é presente, porque estamos falando da morte do menino. Mas foi o laço final dessa história.
3: Deu presente pra ela, né? Óbvio, saiu pela porta da frente, enfim. Bom, a gente agora é difícil fazer essa transição de um assunto como esse pro esporte, mas é isso. O Marco Belo nos chama, ele tá ao vivo de Nova Jersey, tá lá todo de
7: Marco óculos. Belo tem a prioridade aqui, a hora que precisar ele entra, porque ele tá lá acompanhando a seleção. Notícia quente, não é? Marco, fala o que todo mundo quer saber, Marco.
3: Não, só pra entender, o Luca tá colocando esse fio-fio aqui, porque Marco Belo está com óculos de sol, arrasando corações no sol de New Jersey, de Nova Jersey, pra falar, primeiro, é claro, de Neymar, né, Belo? É o que a gente quer saber,
7: ótimo,
3: principalmente hoje. Boa tarde,
7: Belo,
3: pra você.
7: Sabe o que eu queria te pedir? A gente tem visto notas e tal, a gente tem a nota, mas eu queria detalhe. Conta o detalhe pra gente aí da questão do Neymar.
0: Pois é, Alvarez, Maiara, boa tarde para vocês. 3h43 aqui em Nova Jersey, tá fazendo 35 graus nesse momento, por isso esse óculos aqui, porque senão a gente não consegue realmente andar, olhar, observar as coisas. Atrás de mim aqui tá o CT do Red Bull, que é onde a seleção vai vir treinar daqui a pouco. E a gente é obrigado a ficar a esta distância da entrada do CT. Não deixam a gente chegar, até a seleção chegar aqui, a uma distância menor que essa do CT. Passamos por 3 barreiras policiais e ainda há o raio-x que a gente tem que passar para entrar ali para acompanhar 15 minutos do treino da seleção brasileira de futebol, que vai acontecer às 5 horas da tarde aqui de Nova Jersey, 6 horas da tarde do Brasil. Sobre o Neymar, ele não vai para Cleveland, ele vai ficar em Nova Jersey, vai ficar fazendo tratamento para tentar no mínimo tempo possível, voltar a atuar pela seleção brasileira. Ele não deve jogar contra o Marrocos na estreia no dia 13, mas ele quer tentar pelo menos ficar no banco de reservas na segunda partida da Copa do Mundo. Então ele não vai para Cleveland, onde o Brasil enfrenta o Egito no último amistoso antes da Copa do Mundo, vai acontecer no sábado, e vai ficar em Nova Jersey. É o único dos jogadores da seleção que ficará aqui para tentar se recuperar o mais rápido possível. Inclusive hoje o Fabinho, que é um jogador experiente da seleção brasileira, 32 anos de idade, disputou a Copa de 2022, ele falou: a gente nem tá vendo o Neymar, a gente não está tendo contato com ele, porque ele fica na parte interna só fazendo tratamento enquanto a gente vai para campo para treinar.
2: Marco, isso que eu te perguntar, quanto que a questão Neymar tá afetando ou não tá afetando em nada o grupo?
0: Eu acredito que não está afetando o grupo, porque se a gente pensar que o fenômeno Neymar surgiu lá por 2010, que tinha aquela briga para o Dunga levar o Neymar e o Ganso para a Copa do Mundo, aí 11, 12, 13, talvez tenha atingido o ápice em 14, esses jogadores mais novos da seleção, eles estavam nascendo. Então o Neymar é o ídolo deles, eles tratam o Neymar não como um companheiro de seleção, mas como um ídolo. Então o Neymar estando aqui, mesmo machucado, mesmo não podendo jogar, para eles é algo muito diferente. Por isso todos os jogadores, ou quase todos, né, não vou generalizar, claro, mas quase todos os jogadores da seleção brasileira ficaram muito contentes com a convocação do jogador, mesmo machucado, mesmo sem jogar. Então eu acredito que ele agregue ao grupo, mesmo estando fora do campo por causa disso, a idolatria que os outros jogadores sentem por ele.
3: Não, isso aqui que eu acho que quem tá mais, pode estar tão triste quanto o brasileiro de Neymar não jogar, o torcedor marroquino, porque é impressionante como o pessoal do Marrocos, o mundo inteiro, né? Mas eu tive no Marrocos ano passado, em Marrakech, toda vez que eu falava do Brasil era Neymar Júnior, Neymar Júnior, Neymar. Aí, claro, os mais antigos lembravam do Ronaldinho, do Ronaldo, etc e tal, mas todo mundo era Neymar Júnior.
2: Vou te dar o depoimento. Quando eu morei em Jerusalém, era o tempo todo Neymar, Neymar, Neymar.
3: Neymar.
2: Desde 2013. Então, é isso aí. O cara
0: ontem,
2: é um fenômeno nesse
0: ontem
2: sentido.
0: Ontem a seleção brasileira fez um treino comunitário. Todas as seleções que estão disputando a Copa do Mundo, elas são obrigadas a fazerem ao menos um treino comunitário, que é o quê? Chamar a comunidade em volta do centro de treinamento para assistir ao treinamento. E como há uma comunidade brasileira muito grande aqui perto, em Newark, então 90% das pessoas eram do Brasil e acompanharam o treinamento que aconteceu ontem. Só que não coube todo mundo, então ficou muita gente do lado de fora fazendo uma fila para tentar pegar o ônibus da seleção saindo do treino. E a reportagem da TMC passou por essa fila e a gente ouvia: cadê o Neymar? Cadê o Neymar? O Neymar tá aí? Não é a seleção tá aí, o Neymar tá aí, o Neymar veio, o Neymar tá junto. Só queriam saber do Neymar, é um negócio impressionante. E quando eles descobrem que o Neymar não está, cai um pouquinho, não que caia a vontade de assistir a seleção brasileira, mas murcha um pouco o torcedor. Dá pra perceber, a seleção é uma com o Neymar e a outra sem ele.
2: Marco, você acompanhou a coletiva que teve mais cedo? Você pode trazer algum detalhe pra gente?
0: Sim, eu estava lá, coletiva no hotel da seleção brasileira, que fica uns 20 minutos daqui mais ou menos. Primeiro foi o Wesley que falou, jogador de 22 anos de idade da Roma, é um novato, jogava no Flamengo, então ele está conhecendo o futebol europeu. Foi até engraçada a entrevista dele, que ele foi muito sincero. Perguntaram para ele assim, por exemplo: o que você mais gosta de fazer? Ele falou: eu gosto de correr. Eu corro e é o que eu mais sei fazer. O resto, o Ancelotti vai falar o que eu tenho que fazer, se eu tenho que marcar, se eu tenho que fazer gol, se eu tenho que ser ofensivo, defensivo. 22 anos. E ele está descobrindo o futebol europeu, né? Ele acabou de ir para Roma. Ele disputou o Campeonato Mundial pelo Flamengo ano passado aqui nos Estados Unidos, para vocês terem uma ideia. Então o Wesley é a cara da inocência na seleção brasileira, contrastando com quem veio depois, que foi o Fabinho, que tem 32 anos, é reserva, volante, está no Al Ittihad da Arábia Saudita, está em outro momento da carreira. O Fabinho disputou a Copa de 2022 pelo Brasil, ficou 3 anos sem ser convocado pelo Ancelotti. Daí olha que interessante, o Casemiro, que é um dos homens de confiança do Ancelotti, ele deu uma entrevista e ele falou: talvez o Fabinho seja o volante ideal para ser o meu reserva na seleção. E depois disso, o Ancelotti foi lá e convocou o Fabinho. Então ele foi meio que convocado que moral, pelo seu companheiro Casemiro. Pois é. E ele falou: o que, que você achou disso, de ser convocado pelo Casemiro? Ele falou: ah, se eu tô aqui, tá bom, né? Independentemente de quem me convocou, se eu tô aqui, tá bom. Então, depois de 3 anos sem ser convocado, o Fabinho tá convocado de novo, vai disputar a Copa do Mundo, mas ele é reserva, né? E o Fabinho foi perguntado até sobre aquela entrada que deu o que falar aí no Brasil, do Casemiro no Endrick, no treino de ontem, né? Todo mundo discutindo sobre isso. E a minha opinião é a seguinte: eu acompanho muito treino há mais de 20 anos, e todo treino aberto tem esse tipo de entrada. É porque hoje, de 5, 6, 7 anos para cá, os treinos são fechados, então as pessoas não estão mais acostumadas. Mas todo treino tem esse tipo de entrada mais forte. O treino não é recreativo, não é uma brincadeira, não é uma roda de bobinho. Então chamou muito a atenção das pessoas que não acompanham o treino normalmente. Mas para mim é algo totalmente normal. O Casemiro deu a entrada no Endrick, foi lá e levantou o Endrick. O Endrick logo depois fez um golaço no treino. Os dois estavam conversando durante o resto do treinamento. Então, na minha opinião, não houve nada demais. E o Fabinho falou exatamente isso, que já teve coisa até pior em treinos em que ele participou. E que depois do treino acaba, todos são amigos. É treino de Copa do Mundo, né? Não é qualquer campeonato. Treino de Copa do Mundo, o pessoal pega pesado mesmo.
2: Ô Marco, se você tiver com pressa aí, você avisa, tá? Mas a gente tá gostando do papo.
0: Ah, fiquem tranquilos.
2: Eu queria te perguntar assim, do jogo do Panamá pro jogo que vem o próximo, é com o Egito, né? Tem mudança no time? Já dá pra saber?
0: Tem o Marquinhos e o Gabriel Magalhães, que estavam disputando a final da Liga dos Campeões, e são os zagueiros titulares do Brasil. Eles vão entrar na zaga, são as únicas mudanças, pelo que o Ancelotti tá falando. Ele vai dar uma entrevista amanhã às 9 da manhã, aqui horário local, 10 da manhã do Brasil. Vai ser a primeira entrevista do Carlo Ancelotti em solo estadunidense. Mas pelo que ele tem demonstrado, ele já tem um time titular, é o time do primeiro tempo do jogo contra o Panamá, apesar do pessoal que entrou no segundo tempo ter jogado muito bem. O Igor Thiago, por exemplo, que deu entrevista ontem, ele briga por uma vaga na seleção brasileira no time titular durante a Copa do Mundo. Mas eu acredito que para a partida inicial, o Ancelotti já tem os 11. É o time do primeiro tempo contra o Panamá, com a zaga que não tinha se apresentado ainda, porque estava disputando a final da Liga dos Campeões, Paris Saint-Germain e Arsenal, o Marquinhos, que foi campeão, e o Gabriel Magalhães, que, aliás, foi o jogador que perdeu o pênalti, que deu o título ao Paris Saint-Germain. Os dois formam a zaga titular da seleção brasileira. Mas vocês, claro que observaram as últimas Copas do Mundo, todo brasileiro para ver Copa do Mundo, nunca o time que inicia a Copa é o time que termina a Copa, né? Então, é claro que haverá mudanças durante a Copa do Mundo. Eu tô falando só o time que começa.
3: É muito bom quando a gente não tem o Tomás Rafael aqui, que é o mega especialista, e aí a gente tem o Marco Bello aí para ajudar a gente a entender também, né, Alvarez?
2: Eu queria perguntar para você, então, pro Marco, qual é o seu palpite? Quem é que pode ser a surpresa aí? Né, o cara que tá no banco, que você acha que pode virar um dos principais da seleção?
0: O Endrick treinou muito bem ontem. O Endrick é um cara que pode entrar nessa linha de 4 jogadores, porque o Ancelotti não gosta de jogar com centroavante. Ele coloca 2 volantes e 4 jogadores mais ofensivos. O Endrick pode entrar nessa linha. Ou então o Igor Thiago, que é um artilheiro. Ele fez muitos gols no futebol europeu, no futebol inglês esse ano. Ele pode até, de repente, fazer o Ancelotti mudar a formação da equipe, se não no início de uma partida, durante um jogo. Então, eu acho que esses dois nomes, a gente tem que prestar bastante atenção no Endrick e no Igor Thiago. O Endrick nessa linha de 4 e o Igor Thiago como centroavante, mudando um pouquinho a formação da equipe.
3: Muito bem, Marco Bello. Maravilha. Vamos tirar o moço do sol, porque ele tá ali no sol, não sei se ele passou filtro solar igual o Soler, que ficou vermelho, igual um pimentão, né? Tudo bem que ele tem um pouco mais de melanina correndo pelas veias. O Soler parece uma folha de papel sulfite, tipo eu, né? Coisa mais horrível, nossa, que essa coisa aí. Enfim, mas vamos tirar ele do sol. E, Marco Bello, a gente conta com você aqui ao longo da programação. A hora que você tiver informação, entra aqui no link TMC. Convidado sempre.
4: Fiquem valeu, tranquilos, Marcos, muito obrigado. Tô de filtro solar, estou protegido, pelo menos a princípio, né? Porque esse sol aqui, ele ultrapassa a camada do filtro solar, mas daqui a pouco a gente vai estar lá dentro do CT, e lá dentro tem ar-condicionado, tem bebida de graça, eles tratam muito bem a imprensa. Depois que a gente entra, né? Até entrar é que é a parte complicada, mas daqui a pouco eu falo lá de dentro. Um abraço pra vocês.
7: Até entrar é terrorista, né? Quando entrar é sala VIP.
4: Exatamente.
3: Muito bom, valeu, Belo. Beijão valeu. Pra você e até daqui a pouquinho.
4: Outro, tchau, tchau.
7: Você viu
4: até
7: que mais. Ele falou.
3: Fala,
7: Maris. Você viu que ele falou estadunidense, se referiu aos Estados Unidos. Né? A gente tem essa discussão você aqui gostou? Do norte-americano, que eu reclamo, né? É, estadunidense é uma. Eu acho melhor do que norte-americano, que norte-americano é México, Canadá e Estados Unidos, então não vale. Ou é americano ou estadunidense, então eu tô com o Belo.
3: Muito bem.
7: Discussão nossa, né?
3: Muito bem. E, gente. Alvarez, meu querido ouvinte, nos últimos dias, a Globo, a Casa TV, entraram numa discussão curiosa.

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1: hein? É isso aí, com esse timaço. Com esse timaço nosso. Gostei, gostei.
0: Maravilhoso.
1: Poetizou bonito, falou a verdade.
0: Maravilhoso.
1: Poesia.
0: Muito bem.
1: É isso aí.
0: E pra assim,
1: e esse timaço todo, né?
0: Timaço da TMC que tá a todo vapor, uns nos Estados Unidos, outros por aqui, outros vão pro Canadá, outros vão pro México, pra América do Norte, não é mesmo, meu amigo Alvarez?
1: Que pois é, essa é uma Copa que acontece em terras norte-americanas.
0: Aí sim,
1: né?
0: Claro.
1: México, Estados Unidos e Canadá, é verdade.
0: Exatamente. Vamos falar de basquete rapidão, aproveitando que a gente tá falando dos... da América do Norte, mas agora vamos falar dos estadunidenses, porque estamos falando de NBA e New York Knicks começou com o pé direito a decisão, hein?
2: É isso, Mayara.
0: Breno Ávila.
2: Boa, não me chamou, ia quase que me apresentar para o ouvinte.
0: Desculpa.
2: Boa tarde, Mayara. Fala, Alvarez. Breno. Teve o primeiro jogo das finais da NBA, vitória do New York Knicks em San Antonio, no Texas, com 30 pontos de Jalen Brunson. E essas finais da NBA, elas são diferentes por um motivo relacionado à Copa do Mundo. O Knicks tá há mais de 40 anos sem um título da NBA. E a cidade de Nova York para ver os Knicks jogarem desde que a equipe foi fundada. Por conta disso, a organização da NBA e da Copa do Mundo tá até temendo um possível jogo 6 que aconteceria em Nova York. E na Penn Station, a estação que dá acesso ao Madison Square Garden, a arena dos Knicks, vai sair o translado para os jogos da Copa do Mundo. E no dia 16 de junho tem França e Senegal no MetLife Stadium. E pode ser um jogo em que o Knicks se consagre campeão da NBA, se continuar nessa toada de vitórias contra o San Antonio Spurs, como foi no jogo 1. Então, há muito medo das organizações por conta desse possível título do Knicks nesse jogo 6, que vai cair no mesmo dia de França e Senegal, mas fato é que o Knicks saiu na frente do San Antonio Spurs. Ainda tem muita série, amanhã tem o jogo 2, ainda no Texas, pra depois a série ir para Nova York, pra ver se o Knicks sai dessa fila de título aí e para a cidade de Nova York mais uma vez.
0: Maravilhoso, obrigada, viu, Breno? A gente tá chegando ao fim, mas eu quero deixar uma curiosidade pra amanhã, Alvarez. Alvarez, você acha que o cinema na última década pode ser classificado como uma fábrica de salsicha sem sabor?
1: Eu já sei do que está falando, então eu não vou entregar. Não, mas eu acho que já tivemos momentos melhores. Eu ressinto, né? Eu acho que a declaração que você vai contar aí está associada. Eu ressinto da falta de cinema autoral. Né? O streaming gerou uma urgência, como tudo que é streaming, a música também, por sucessos imediatos. Então, eu acho que tem uma verdade nessa afirmação aí que você vai trazer.
0: Amanhã a gente traz. Amanhã, porque agora é ponto final o nosso link.
1: Não, mas fala de quem é.
0: Quentin Tarantino, nosso mestre maravilhoso, que aliás faz tempo que não lança nada, né, Alvarez? Tá fazendo falta. Realmente ele podia...
1: Quando foi o último?
0: Ah, faz tempo.
1: Faz tempo, né?
0: Amanhã eu trago. Um beijo, Alvarez. Obrigada pela companhia hoje. Obrigada
1: beijo,
0: pela companhia
1: valeu.
0: Dos nossos ouvintes.
1: Até amanhã.
0: E até amanhã. Beijo. Tchau.
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1: Tchau, gente.
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11: Estamos juntos! travados hoje, né? Hoje não tem ninguém.

0: ouvindo o programa mesmo, é feriado.
1: Sim.
0: Em todo o Brasil.
1: Eu saí, inclusive.
0: Você não está aqui na rádio hoje,
1: não,
0: nesse momento?
1: Não, eu tô me preparando para sair.
0: Ah, tu vai sair hoje? Vai para onde hoje?
1: Hoje eu vou pro evento.
0: Ó, hoje é dia 8 de fevereiro de 2026, estamos aqui gravando esse programa. Eu quero saber se você está com a gente, manda o um zap.
1: E essa é a versão 21. 49.
0: É, com a Chapecoense líder do Campeonato Brasileiro, né? E o Botafogo vice-líder da competição. Botafogo que vendeu a SAF, não é isso? Não é essa a nossa versão que a gente tá reproduzindo neste momento? Exatamente. Então manda o seu zap no 21 99557-1013. Você que tá no Rio, você que tá em Brasília. Vamos ver se a gente tá ao vivo mesmo. Manda o zap aí que a gente vai saber se a gente tá ao vivo mesmo no 21 99557-1013 e no YouTube da TMC, no TMC Esporte. TMC Esporte é o nosso canal do YouTube. Deixa eu ver se tem alguém ouvindo o programa. Cara, hoje é feriado, não vai ter ninguém ouvindo o programa. Quer ver, ó? Deixa eu ver aqui, ó. O Carlos Graça falou, tô aqui. Duvido, ele deve estar gravado também.
1: Uhum.
0: O ouvinte tá gravado também. Quero, não sei, cara. Não tem ninguém ouvindo o programa hoje, nesse feriado. Manda pra mim aí se você tá ouvindo no 21 99557-1013 e pelo YouTube da TMC. Tudo bem, ô pai da bola?
2: Tudo bem, Breno Mocef. Boa tarde pra você, pro Léo Pinheiro, pro Magini, pra todo mundo que nos acompanha.
0: Tá meio clima agitado hoje, hein?
2: Não, tô tranquilo, tô de boa.
0: Tá de boa hoje?
2: Tô tranquilo, graças a Deus.
0: Tô sentindo você muito agitado.
2: Não, muitíssimo. Quando começa o programa a gente fica tranquilo.
0: Ah, é?
2: É, tem que se acalmar.
0: Entendi. Sabe que ontem, ô Léo Pinheiro, boa tarde, Leonardo Pinheiro.
3: Boa tarde, Bruno Mocef. Satisfação estar com você dividir o microfone novamente.
0: Pô, tô muito. Não, é, cada um tá com o seu microfone, né? Mas aí eu acho legal dividir a bancada com você aqui do programa. Ontem, o pai da bola tinha desdenhado a minha carona, e agora a gente tá dividindo o mesmo microfone. E aí depois, na hora H, ele foi lá e falou: pô, você ainda tá aqui no shopping? Me espera aí. Falei, ah, agora tu quer minha carona,
3: é
0: né?
3: É a cara dele.
0: Aí dei a carona pro,
3: é a
0: pro pai
3: dele.
0: Da bola. Pois
2: eu não
0: é.
2: Desdenhei.
3: Sabe quem compra ele? Sabe quem compra ele?
0: Quem compra ele?
3: Ninguém. Só quem não conhece ele.
0: É
3: quer
0: verdade,
3: dizer.
0: É
3: não
0: verdade.
3: Não é ninguém, né? É quem não conhece ele.
0: Aí fomos conversando, ele foi reclamando daqui até lá, mas foi uma presença muito legal da carona para o pai da bola.
3: Pai da.
0: Ó, o Samuel Venâncio, mesmo
3: não,
0: no
3: mentira,
0: feriado...
3: Samuel Venâncio
0: tá
3: aqui.
0: Eu dei, hein? Tá aqui no chat, Samuel Venâncio.
3: Samuel Venâncio tá aqui.
0: Falou que deu mesmo no chat. Que
3: isso, senhor.
0: O Antônio Marcos, eu não estou assistindo. Dei like pela IA, tá vendo? Uhum. Ah, tem essa modalidade agora também. O Bubude, bora, chegamos dando like, boa. Alan Luiz, Marcelo Cardoso, Gustavo Bastos, o Ian Rodrigues, a Natália Assis, o Cleiton Farias, o Gabriel, Nicolas Brandão. Eu acho que todos esses ouvintes aqui estão gravados, não estão ao vivo. Manda aí o seu like na live no TMC Esporte. Hoje, como não tem ninguém ouvindo, eu quero 300 likes.
3: Tá? Tá bom.
0: Só. Hoje eu quero só 300 likes. Será que a gente bate 300 likes na live?
2: Bate, com certeza.
0: Com louvor ou sem louvor?
2: Sim.
3: Cara, eu gosto de louvor, cara.
0: Você gosta de louvor?
3: Gosto.
0: Tá.
3: Dois traiçoeiros me pegam muito, por
0: exemplo. O seu diploma veio com laude na faculdade, não?
3: Cara, eu nem peguei meu diploma.
2: Quatro cantores gospel,
0: já primeiro. Aí complica.
3: Quatro cantores
0: gospel. Você gosta da música gospel?
3: Padre Marcelo Rossi.
2: Rápido.
0: Padre Marcelo é considerado gospel?
2: Não, parou.
0: É católico, né?
2: Já parou.
0: Gospel geralmente é evangélico.
3: Não, gospel é música pra louvar.
0: Religiosa. Ah, é? Inclui católicos e
3: por
0: evangélicos?
3: Por exemplo, Kanye West tem um álbum gospel.
2: Parou.
0: É mesmo?
3: E é um cantor gospel, não é?
0: Então já são três. Falou Padre Fábio, Padre Marcelo, Kanye West
3: e Cade Roberto.
2: Ele só falou que o mundo inteiro conhece.
0: Quatro cantores.
2: Ele só falou que o mundo inteiro conhece.
3: O que você me perguntou?
2: Quatro cantores.
3: E o que eu te dei?
2: Você não me deu quatro cantores, né?
3: Tá bom, acabou.
2: Você me deu quatro cantores.
0: O Clésio Martins tá por aqui
2: falou
0: também.
2: Kanye West, irmão.
0: Ó, Kanye
2: West,
0: o Ian Rodrigues.
3: Pra louvar o senhor.
0: O Ian falou aqui, ó. Acompanha o programa há 2 anos. E digo que o histórico de programas de feriado é muito bom.
3: Sim.
0: É porque são todos gravados, né, ô Ian Rodrigues? O Moacir Menezes, acordei agora. Olá, valeu.
3: Olá.
0: Imagina, tá quietinho, tá sem voz hoje, Imagina.
4: Não,
0: boa
4: não,
0: tarde.
4: Tô de boa, tô tranquilo aqui,
0: não tá
4: só
0: falando
4: observando.
0: Nada hoje?
4: Não, é que a galera tá bem agitada hoje, né? Boa tarde pra você,
0: tá
4: Breno
0: Monsa.
4: Não, pessoal. Eu tô tranquilo. Boa tarde, Breno Monsef. Boa tarde, Yuri Duque, o pai da bola, o homem da gravata florida também aqui, ó. O Léo Pinheiro, o Saião, o Johnny Milk que tá escondidinho ali, ó.
0: E tá
4: quietinho
0: também,
4: crianças
0: né?
4: Ali também. Agora tá mais tranquilo, né? Mas tem uma galera que tá agitada aí.
0: Pois é. Ó, manda o zap aí, o João Leite tá olhando ali o telefone, não sei se o pessoal está mandando mensagem. O pessoal está mandando mensagem pra gente? Tá todo mundo plugado hoje, ô João Leite? Tá todo mundo plugado hoje? Ah, tá todo mundo plugado. Então manda o seu zap que a gente vai resenhar, vai falar de seleção brasileira, vai falar de muita coisa. Sim, meu parceiro Leonardo Pinheiro.
3: Então eu vou te contar um negócio daqui a pouco.
0: O quê?
3: Um negócio daqui a pouco.
0: Fofoca?
2: Mentira.
0: Eu gosto de fofoca, cara.
2: Fofoca.
0: Ó, o João Metêncio falou boa tarde.
3: Mentira.
0: Tá por aqui também. O Tizento Nakará tá por aqui também.
3: Isento.
0: Falou, fala, Breno, falando diretamente do Maracanã. Flusão 2-0 no Rivadavia.
3: Ah, pô, beleza.
0: Pensa num bicho ansioso, hein?
3: Caraca, já tá lá.
0: Pô, o Ticento tá ansioso aqui. Clésio Martins mais uma vez. Vamos, pô, mas deixar
1: esse
0: o seu
1: jogo
0: like
1: da
0: na
1: fase
0: live
1: de grupos é muito importante pro Fluminense, né, Brando?
0: Mas Fluminense quando o programa está indo ao ar, esse jogo já aconteceu.
1: Já?
0: Já. Já. Quer ver? Será
4: tem
0: que o pessoal.
4: Certeza?
0: Será que os ouvintes hoje estão ouvindo ou os ouvintes também estão gravados? Vamos ouvir. 21 99 557 1013. Fala aí.
5: Muito boa tarde, galera da TMC Esportes.
0: E aí?
5: Tempo.
0: Beleza?
5: Que isso, galera?
0: Ah.
5: Tá doido? Deixa de sair pra trabalhar, mas não deixa de tá ligado na TMC, meu irmão. Mais certo do que o chão que eu tô pisando.
0: Olha aí. Mas assim, eu achei esse. Ele não falou o nome dele. Eu achei confiança muito genérico esse áudio.
1: Uhum.
0: Pode ser combinado de antes.
1: Eu posso trazer aí um bastidor?
0: Porque
1: agora dane-se.
0: Eu já fiz isso.
1: Quando eu trabalhava na rádio, tinha outro nome. Tinha outro nome. Era outra rádio?
0: Era outra rádio.
1: É, tinha uma modalidade. Quando a gente era estagiário, a gente ganhava R$10 um biscoito.
0: Ah, pô, e já era muito.
1: É. Tinha uma época que a produtora da manhã, que agora tá na rádio do Índio.
0: Sim.
1: E ela guardava áudios genéricos pra soltar nos programas gravados de fim de ano.
0: Sim.
1: Você lembra disso?
0: Lembro.
1: Fala, galera, adoro vocês, hein? Tô sempre ligado.
0: É, pô, mas feliz
1: aí,
0: ano
1: bota
0: novo.
1: Esse no ar, não.
0: É, separa.
1: Você separa e não, bota ela, no dia 25 de dezembro.
0: Ela é profissional, assim. Eu não vou falar quem é, porque eu acho que...
1: De produção, né?
0: Pô. Isso, exatamente. Assim, eu digo profissional no sentido de ter humor, ter a malandragem.
1: Isso, a sensibilidade.
0: Ele sabe muito. Beijo pra ela, inclusive. O Leonardo Matias pergunta pro Léo se ele recomenda investir em renda. Você investe em renda? Você investiria em usar renda?
1: Completa a pergunta, por favor.
0: Não. Renda fixa ou criptos? Ah, eu achei que fosse pra utilizar a renda. Porque tinha uma moda aí de homens também utilizando roupas com renda e tal. Você acessou essa moda, não?
1: Breno,
0: se você... Mas ele tá perguntando de financeiro.
1: Se eu tirar 20 quilos, que é o meu projeto até ali outubro, novembro, eu vou... Ó, vou usar cropped. Quero nem saber.
0: Uhum.
1: Cropped.
0: Sim.
1: Renda.
0: Uhum.
1: Tricô. Vou usar tudo.
0: Eu comprei uma de tricô, eu gostei.
1: E outra coisa.
0: Você me elogiou outro dia.
1: Falei.
0: Aí, Léo ficou cheio de coisinha.
1: Eu falei.
0: Pô, tu tá bonito hoje. Eu falei, eu sempre tô.
1: Ô, Breno, tu tá bonitão.
0: Eu sempre tô.
1: E ele, não, nada. Tu vai fazer o quê, Breno?
0: Sempre
1: nada,
0: tô bonito.
1: Nada. Quando foi ver o camarada lá no podcast.
0: Ah, mas eu sempre tô arrumado.
1: Bonitaço. Aí pra me ver, bota uma regata furada.
0: Não, mentira.
1: Com 3, 4 furos.
0: Mentira.
1: Um aqui, ó, na altura do pescoço.
0: Ô, Giuseppe Cadura. Boa tarde. Cheguei dando mesmo gravado. Valeu, meu. Ricardo Imóveis. Cara, hoje não tem assunto pra gente falar.
1: Não,
0: né?
1: Não investirei em cripto, não, tá, Branco?
0: Tá, beleza. O Zé Careca, boa tarde. Gravei meu like e tô avisando que a rodada é a 38 e o Vasco caiu pra Série B. Não, mas aí você tem que falar no programa do Natal. É, porque o programa. Na verdade, os programas do Natal já estão gravados. A gente gravou 20 programas, um pra cada time campeão brasileiro.
1: Sim.
0: Pra exibir no Natal aqui na TMC.
1: E com os 3 rebaixados que a gente já sabe que serão rebaixados.
0: Exatamente. Não serão 4? Mudou o regulamento?
1: Não, é porque tem 3 já cravados, né?
0: Ah, tá.
1: Remo.
4: Mas aí tem a quarta vaga ali, tá
1: não,
4: em
1: a gente
4: aberto.
1: Não cita.
4: Então,
1: a gente
4: mas
1: não
4: aí
1: sabe.
4: Tem. É, tá, ficou em aberto, a gente acaba não citando.
0: Hino Nacional Brasileiro! Tiraram, hein? Ah, tá aí.
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4: Põe no peito, né, gente?
0: Do esquerdo ou do direito?
4: Tá bom, esquerdo.
1: Igual não, o Wakanda Forever.
0: Aqui, é. Né? Pô, Pantera Negra?
1: Tô aqui, ó. Tô igual aqui, ó. Um defunto.
4: Joga de terra.
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0: Cara, não dá.
6: 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Desafio nosso
0: Feito a
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0: Deixa eu falar. Você não falou no ar ainda, pelo menos não comigo, como que foi testemunhar essa bela execução do hino nacional brasileiro por Belo e Alcione.
1: Eu vou ser muito sincero, eu não ouvi nada, porque a gente estava ali num debate com o Wallace e a gente pediu para tirar muito o som ambiente, que tava muito alto, pra gente ouvir o 10 do país.
0: Aham.
1: E aí a gente não acompanhou, não teve essa sensibilidade.
0: Ah.
1: Só que na reta final, a gente falou assim, cara, tá meio ruim. Estranho. Tá meio estranho, eu e o Soler. Aí a gente abriu o popular X, o X, que já foi conhecido como Twitter, e aí a gente viu que a galera tava reclamando. Mas naquele momento, só na reta final, que ficou assim, pô, acho que tá desandando, hein? A gente não tava conseguindo ouvi-los lá de baixo, então... Foi a minha sensibilidade que eu vivi ali.
0: Você chegou a descer pro gramado do jogo, não?
1: Não. Vou fazer o quê, Bruno? Cheguei, eu tenho uma cabine, pô. Eu sou privilegiado. Inclusive, o amigo do Pai da Bola, que trabalha na Confederação Brasileira de Futebol, que gosta de falar que é amigo dele, Ele me parou lá, ele falou assim: vocês vão fazer duas transmissões?
0: O chefe, não?
1: Não.
0: Ah, tá.
1: Ele, vocês vão fazer duas transmissões? Aí eu falei, pô, não. Ele, ah, ufa, é menos uma pessoa na bancada, que você já tem cabine lá no Maracanã, né? É menos um problema pra gente resolver. Não, eu falei, pô, eu tinha falado com o Wallace. Eu falei, ó, Wallace, gostaria de vir fazer na arquibancada, né? Mas quando eu vi que tava a guerra da carne, como tropa de elite, eu preferi sentar no ar-condicionado da cabine. Tem um amigo que te colocou pra dentro da convocação.
2: Ah, tá.
0: Ó, o jogadinho do Paquetá. O pai da bola vai querer biscoito hoje de novo. Ontem ele parecia uma fábrica que tem ali na Conselheiro Galvão. É, ontem ele tava também um biscoiteiro do caramba nesse programa.
1: Ó, aqui. Eu gostava muito de passar ali, quando eu tava no 790, bom, né? Vila Aliança. O 790 Vila Aliança. O
0: cheirinho era bom, né?
1: Tinha um cheirinho daquele biscoito.
0: Ali não é Madureira, ali é Turiaçu.
2: Ali é Turiaçu, né? Boa fábrica, mas ali é perigoso, hein?
1: É verdade.
2: Tem que tomar lugar, cuidado pra andar de carro. Tá
1: perigoso, ali é pertinho, né? É assim, ali é pertinho de algumas comunidades, né?
0: Onde não é também, né?
2: Do Parque de Madureira também. Ali é perto de tudo, na realidade. Isso.
1: Não, tudo
2: é perto
1: não.
2: Do Mercadão também.
1: É perto da rádio.
2: Tá bom, Léo Piero.
0: Ó, a Maria Luísa falou aqui, ó. Boa tarde, Léo, Henrique, Yuri, oi, Breno. Malu. Like dado, boa. Sempre ligada.
1: Oi, Malu.
0: Almir Lincoln por aqui também. Também a Natália falou, eu estava lá. A torcida tentava entrar no ritmo, eles não entraram. Pois é. Leonardo Matias está falando aqui também de John Textor. Falaremos já de John Textor.
1: De novo.
0: Falaremos sobre seleção brasileira neste programa, não?
1: Olha,
0: alguém falaremos. Vai falar alguma coisa de seleção brasileira, não?
2: Dá pra falar, né?
0: Dá pra falar?
1: Cara, e a porrada brasileira? Do Casemiro no Endrick?
0: É, mas isso foi ontem, né?
2: Já temos a provável escalação, não tem, no Brasil também?
0: Temos a provável escalação do Brasil?
2: Tem, com o Paquetá entre os titulares, não é isso, Léo? Acho que foi isso que ele dizia hoje.
1: É,
4: opção. Igor Thiago também.
1: Alisson, Wesley,
0: bota Marquinhos. Bota a guitarrinha aí, Léo Saião. Cadê a guitarrinha? Ah, guitarrinha. Boa, Léo Saião.
1: Alisson, Wesley, Marquinhos, Gabriel Magalhães e Douglas Santos.
0: Ok.
1: Casimiro, Bruno Guimarães e Paquetá. Rafinha, Vinícius Júnior e Igor Thiago.
0: Pra começar o jogo de sábado.
1: Contra o Egito.
0: Cara, é interessante.
1: Contra Ramsés.
0: Monra. Não, assim, é uma seleção interessante.
1: Mohamed Salah.
0: A gente pensaram que a gente tem debatido tanto aí nessas últimas semanas sobre a formação da seleção brasileira.
1: Brasil com o Egito.
0: Principalmente no meio de campo. Ah, mas é 4-2-4, 4-3-3, não sei o quê. Essa sopa de números, né? Não vou falar sopa de letrinhas, mas essa sopa de números. E, cara, muitas vezes não se cumpre, né? Porque quando o Léo tava lá, a gente acompanhou o jogo, a gente já debateu isso ao longo dos últimos dias. No domingo, a gente viu duas seleções com formações completamente diferentes. Primeiro tempo com um volante, no segundo tempo com... O contrário, né? Primeiro tempo com dois volantes, no segundo tempo com um só. E uma seleção muito ofensiva. Então, não necessariamente você botando ali o dois volantes, né? Bruno e Casimiro. E fixando, entre aspas, o Paquetá no meio de campo no papel. A seleção vai jogar dessa forma. Não necessariamente vai ser
1: até
0: assim.
1: É, porque não... É, mas... já tem um rascunho, tá, Breno?
0: Do quê? Da formação seleção, tática?
1: Isso.
0: São 4-2-3-1.
1: Não, 4-2-4, a manutenção desse 4-2-4, com o Rafinha pela esquerda, okay. Vinícius Júnior e Igor Thiago um pouquinho mais centralizados e o Paquetá.
0: Pela direita?
1: Pela direita. Rafinha e Vinícius Júnior trocando essa função, sim, de quem pisa próximo à linha lateral. E aí, na fase ofensiva, existe aquela mudança de configuração com Rafinha ou Vinícius Júnior mais centralizados ao lado do Igor Thiago, o Paquetá centralizado também por trás e o Wesley dando essa amplitude pelo lado direito, pela ponta direita.
0: E aquele papo de que, ah, porque o Brasil talvez teste duas formações diferentes para jogar contra Marrocos e jogar contra o Haiti. Essa escalação que a gente tá projetando para sábado, eu acho que é uma escalação que poderia... Eu acho que não vai ser utilizada, porque eu acho que o Igor Thiago não vai ser o titular na Copa do Mundo, pelo menos não de início. Mas eu acho que tem boa chance de ser, assim, uma formação padrão para jogos onde precisa de mais marcação ou jogos onde você possa ser mais ofensivo. Até porque na primeira fase a gente tem Haiti e Escócia, que pelo menos em teoria são seleções mais fracas.
2: São dois modelos, Breno, com duas posturas diferentes, né? Dessa equipe comandada pelo Ancelotti. Se a gente for olhar o time que provavelmente entra em campo amanhã, no sábado, para enfrentar o Egito, o Igor Thiago ele se torna uma alternativa com uma característica única e exclusiva dele que a seleção não vai ter. Ele é o cara que faz esse pivô, um homem que fica mais encaixotado na área. É o cara que tem essa característica de um camisa 9, realmente. O Endrick pega um pouco disso, mas é um cara que sai muito da área. O Brasil jogando com um falso 9, que a gente discutiu isso aqui ontem, pode ser um formato adotado pelo Carleto ao longo dessas partidas da Copa, tendo o Rafinha centralizado como um falso 9, o Vinícius centralizado como um falso 9, o Rayan, propriamente, que já foi uma função que ele exerceu no Vasco aqui durante muito tempo. Então, Igor Thiago, para esse jogo contra o Egito, eu acho que é um teste justamente para tentar mudar o modelo ofensivo do Brasil. ele tem essa característica de ficar um pouco mais encaixotado e com o Rafinha e Vinícius Júnior sendo esses garçons para fazer esse passe para o jogador. Enfim, olhando o meio campo, Casemiro, BG, que é o Bruno Guimarães e o Lucas Paquetá, então, para mim é o meio campo titular da seleção brasileira. Eu escalaria dessa forma para a Copa do Mundo. Então eu não modificaria. E o Douglas Santos, que entra como uma novidade, Marquinhos e Magalhães já era a expectativa, seriam os dois titulares na posição, mas o Douglas Santos tendo essa oportunidade para essa partida. Eu acho que a principal dúvida nessa escalação, Breno, está na lateral esquerda. E esse jogo contra o Egito pode definir quem vai ser o titular da posição. Você acha
0: que tem briga por posição, Alexandre e Douglas?
2: Porque assim, são laterais que mostram posturas diferentes. É a mesma coisa do Igor Thiago. O Alexandre é um lateral muito defensivo, sempre foi durante toda a carreira e traz uma estabilidade, uma sequência positiva para o Brasil com o quarteto de zaga. Ofensivamente, já é um lateral que nem tem idade para ficar subindo tanto.
0: Mas não poderia equilibrar com Wesley se ele se
2: lado dupla esquerdo?
0: Não, digo assim, se a dupla titular é Wesley e Alexandre, o Wesley se manda para frente, igual um doido, entre aspas, né? Não, ele não vai de qualquer jeito, mas se manda lá para frente. O Alexandre poderia recompor.
2: E fazer uma linha de três?
0: Não, mas sem a bola. Quer dizer, sem a bola que eu digo na defesa, ele sem ter que ir atrás da marcação, né? Com a posse de bola, no caso, né? Melhor explicando. Digo assim, o Wesley tendo que se mandar, teria que ficar alguém lá atrás, por exemplo.
4: Então, mas nesse ponto aí, a seleção brasileira, pelo desenho que tem, vai virar um 3-5-2.
2: É exatamente isso. Entendeu? Porque o Alexandre, ele já faz essa costura defensiva, já fez algumas vezes, inclusive, na seleção.
4: Então, só que aí, pelo que dá a entender, o Douglas Santos é um cara que vai dar mais apoio para a parte ofensiva e o Alexandre vai ser, provavelmente, contra seleções que vão oferecer maior perigo. Acredito eu, por conta dessa característica de ser um cara que tem a recomposição defensiva muito mais na sua essência ali, né?
2: Eu acho que não vai existir disputa, tá? Eu acho que o Alexandre vai ser o titular. Mas eu acredito que possa existir essa dúvida ainda do Ancelotti em como utilizar o Douglas Santos. Porque, gente, foi uma convocação contestada e corretamente. Porque o Douglas Santos teve duas partidas muito boas com a camisa da seleção e não comprometeu, os outros laterais comprometeram. O Kaique Bruno foi pouco utilizado no modelo pré-copa e pra mim seria um nome que poderia estar nessa convocação. Porque aí você junta o cara que é maduro com experiência, que é o Alexandre, bota um menino que é o Kaique Bruno tentando dar ali um ânimo a mais, uma velocidade, uma característica ofensiva. O Douglas Santos tá ali pra compor o elenco, cara. O Douglas Santos foi um jogador que... Ah, quem sobrou aí? O Alexandre é o titular. Quem sobrou aí que foi bem? Ah, o Douglas Santos foi bem. Vamos convocar o Douglas Santos.
1: Não achei que ele foi bem, não.
2: Ah, você não achou que ele foi bem?
1: Nos amistosos? Não. Antes desse aí do final de semana?
2: Tá, os dois primeiros ele foi muito bem. Não. As duas primeiras convocações do Douglas Santos, ele é titular, Léo.
1: Quando?
2: As duas primeiras convocações do Douglas Santos. Qual, eu não vou lembrar qual, o time, desculpa. Ah,
1: beleza. Não, não.
2: Eu não vou lembrar.
1: Assim, a última data FIFA em março ele não foi bem, não.
2: Mas não foi a primeira. Mas não foi a primeira dele. Não foi a primeira dele.
1: Não, tudo bem, beleza, mas a última impressão dele não foi boa. Foi aquela assim, ferrou, deu.
2: Mas, Léo, não...
1: deu, porque não tem lateral.
2: Mas não tinha o Alexandre nessa convocação.
1: Não tinha, mas é exatamente isso. Deu, porque um é o Alexandre e o outro que ele testou, foi isso aí.
2: Mas você entende que isso confirma o que eu tô falando? O Douglas Santos, ele foi o que talvez menos prejudicou na posição e foi o convocado.
1: Mas não foi bem, e assim, eu pra mim não era nenhum dos dois e tal, e assim...
2: Pra mim também não, tá?
1: Tudo bem, eu concordo.
2: Kaique Bruno, pra mim.
1: Não sei, Kaique Bruno. Acho que não tem nem opção. E assim, o Kaique Bruno, pra mim, entrou num senso comum. De caraca, que fala um lateral aí. Pô, esse cara aqui não tá comprometendo no Cruzeiro e vai ser o Kaique Bruno. Tô falando aqui, você pode ter a sua análise profunda e tal, mas eu acho que grande parte da galera fala do Kaique Bruno, assim, sem consumir tanto.
2: Mas aí,
1: tirando a imprensa mineira, que quer todo mundo. Pela imprensa mineira, era um combinado.
0: O Cruzeiro e o Galo.
1: Era um combinado o Galo e... Porque, assim, o que a galera, por exemplo, bateu no Paquetá, aí, pela primeira vez no final de semana, assistiu um jogo completo do Paquetá e ficou surpresa com a qualidade do cara. Não, porque o Matheus Pereira e pipipi, popopó. Assim, ele foi ok.
2: Mas Douglas Santos. Mas aí você tem um nome, né, Léo? Olha só, se você, por exemplo, não levaria o Alexandre e o Douglas Santos, foi o que você falou ainda há pouco.
1: Eu não sei nem pensar, porque pra mim, as duas laterais.
2: Mas aí tu tem que ter.
1: Por isso que aí foram os dois, pô.
0: E o Banjo foi convocado pra ser lateral, cara. Do outro lado.
2: E por equívoco que pareça, Breno, eu achei que ele foi bem nas convocações do que o Banjo foi.
1: Mas ele é zagueiro.
4: Quando o Léo tava falando, aqui sobre nenhum dos dois, eu imaginei igual aqueles ônibus e caminhões que andam meio de lado, assim, já viu? Tipo, a seleção jogando dessa forma. Que é pra enfiar alguém pra lateral esquerda ali, pra quebrar o galho e resolver.
1: O Real Madrid jogava assim, pô.
4: A gente tortão. Não. É, então, tortão pra esquerda. A gente não
0: pra tem. Esquerda mesmo, pô.
4: Era pra esquerda, esquerda mesmo.
0: Pô. Porque era Rodrigo e Vinícius pelo mesmo lado. E aí o Mbappé, o Bellingham mais centralizado. Aí o meio-campo tinha ali, às vezes, Tchouaméni e Valverde, ou Tchouaméni e Camavinga. E aí, quem dava amplitude era o Carvajal aqui pelo lado direito, aí ficava todo mundo pra um lado e o Carvajal sozinho lá do outro lado.
2: Então, pode ser assim. Dentro, Breno, só pra finalizar o raciocínio.
0: Pode ser uma escalação, formação inovadora.
4: É porque eu
0: lugar sem lateral esquerdo.
4: Meio mundo.
0: É porque eu ia ler umas mensagens, a gente pode debater à vontade. Você pode debater o quanto você quiser nesse programa, tá, pai? Perfeito. Você fica à vontade pra falar, pra opinar.
2: Obrigado, tá, Breno.
0: É porque ontem ele pediu desculpa pela opinião.
2: Não pediram.
0: Não, porque alguém pode não gostar do que eu vou falar. Eu falei, você tem que falar o que você quiser. Aqui você tem que estar liberado. Se
2: aqui
0: você não cometer crime.
2: Você bota o dedo na ferida.
0: Exatamente, você enfia o dedo na ferida. O que você tá me apontando, João Leite? A sonora? Daqui a pouco a gente chama a sonora do Wesley. Valeu, João Leite.
2: Eu falei na ocasião, né? Ontem, vulgo ontem, que pra mim o Paquetá, na seleção brasileira, ele é um dos melhores jogadores em composição tática. Ele é muito importante.
0: Por isso.
2: Ele é muito importante.
0: Desculpas aí, elogiar o jogador do Flamengo.
2: É, exatamente.
0: Elogiar o jogador. Não foi isso. Infelizmente, eu vou ter que ceder e concordar que o Paquetá é um bom jogador.
2: Tá vendo que ele é sujo?
0: Mas foi assim mesmo.
2: A mídia é suja, tá vendo?
0: Clésio Martins, tá falando do amistoso França e Costa do Marfim. A França tá ganhando, né? A gente tá.
4: Gol do Cherki.
0: E Siv.
2: Eu só quero saber
0: da 1-0. Fábio Vasco falou, pera lá. O Vini Fernandes, Leite tá ignorando minha mensagem no WhatsApp. Tá ignorando o Vini Fernandes, ô João Leite? Aí não dá, pô, pera lá. O Diego Faves, até julho, só vai ter dois assuntos no futebol brasileiro. Copa e transferbando Botafogo.
2: Sim.
0: Bruno César.
4: Isso se o clube continuar, né?
0: Bruno tem César, também. Aquele do Vasco? Bruno César tá aqui, ó. Essa França aí não tá assustando ninguém.
2: Tá, não.
0: O Ailton, alô galera, salve, salve. O Will perguntou, boa tarde, rapaziada. Brenoca, sempre acompanho o programa, vindo do trabalho e hoje estou em casa. Por isso pergunto, o programa de hoje é gravado?
2: Sim.
0: Sim, gravamos em 8 de fevereiro de 2026.
2: Uhum.
0: Luiz Vieira.
2: Pré-carnaval.
0: Breno, você viu que o STJD mais uma vez prejudicou o Botafogo, absolveu o Neto daquela expulsão do final de semana.
2: Aí é escolar.
0: 21, fala, Magia.
4: Não, o Vitor trouxe essa informação no Papo 1 e falou que foram. Só teve um que votou pra manter a punição. E aí falou: provavelmente é torcedor do Botafogo que não quer que o cara jogue.
0: Com certeza. 21 995 57 1013, fala aí.
7: Boa tarde, Brenoca.
0: Boa tarde,
7: Léo. Papo de craque, pai da bola. Todos estão aí ouvindo.
0: Imagina.
7: Então, hoje, dia 8 de fevereiro.
0: Isso.
7: Acho que dá pra gente falar sobre a vitória do Vasco. 2-0 sobre o Botafogo. E a vitória do Fluminense
0: ele
7: sobre
0: o Maricá.
4: Foi buscar.
7: Acho que é o que dá pra falar hoje, não é isso?
0: Foi buscar, né?
7: Um abraço, galera. Jorge de Niterói, motor de aplicativo.
0: Valeu, Jorge!
2: Tô muito triste, inclusive, né? Que o Maricá perdeu.
0: Ah, não mete essa. Rodrigo Cunha, tô aqui com meu filho ansioso pra ouvir a mensagem que ele mandou no WhatsApp. Pela primeira vez estou conseguindo assistir vocês no YouTube em casa. Vamos ver se tá na fila aí, Rodrigão.
2: O pessoal podia pedir lá no WhatsApp, botar assim, bota leite. Podia por o João Leite poder responder a mensagem.
0: É, pode ser, bota assim, bota leite. Peça aí no WhatsApp, tem que ter vírgula, bota vírgula, bota, leite. É o vocativo, bota vírgula, leite, escreva aí no 21 99 557 1013. Vamos fazer o seguinte, então, antes de chamar o intervalo, vamos testar, ver se tem alguém ouvindo o programa mesmo.
2: Bom teste.
0: Mandem agora no WhatsApp, 21...
4: Manda leite.
0: 99 557 1013, 21 99 557 1013. Vamos atrapalhar o trabalho do João Leite. Escreva assim, bota vírgula leite no nosso WhatsApp. Uhum. Manda só isso. Ah, eu nunca mandei áudio, Breno. Manda só texto. Bota vírgula leite. Manda aí, 21. Vamos atrapalhar, vamos travar o telefone da TMC nesse feriado. Vamos atrapalhar o trabalho do João Leite.
4: Lembrando
0: mandem
4: que
0: o TravaZap.
4: Hoje é dia 8 de fevereiro.
0: Isso, mandem o TravaZap pra gente fazer aqui a sua...
4: Vampeta.
0: Não, é só a mensagem. Mandar a vampeta vai ser bloqueado. 21 99 557 1013. As pessoas estão mandando mensagem, João Leite? Deixa eu ver o telefone. Presta o telefone aí pra eu ver. Tá aí na sua mão? Deixa eu ver o telefone. Presta o telefone aqui.
4: Tem muita mensagem.
0: Deixa eu ver se tem alguém ouvindo mesmo. Não era vocês estão inventando a história.
4: Muita mensagem.
0: Ó, deixa eu ver qual é a senha aqui. Essa senha aqui. Desbloqueei o telefone.
4: Olha,
0: deixa eu ver o telefone. Cara, pior que tá chegando mensagem pra caramba. Olha lá. Tá chegando mensagem pra caramba, ó.
2: Bota ali.
0: Ó, final de telefone 6285, 6925, 3636. Também já travou, 8184, bota leite, ó, só aqui, ó, vou pegar os nomes aqui da galera, o Marcos Fera mandou aqui.
4: Grande Fera.
0: Deixa eu ver o outro aqui também, o BR, né, BR, um monte de símbolo.
4: O Fé em Deus.
0: O também, o Marlon mandou aqui também.
4: Eu amo minha família.
0: Cara, o outro botou joga leite, não é? Bota! Arthur joga Neto. Leite. Pô, obrigado, leite, hein, galera. Ó, quanta leite. Gente. Ó, o Vinícius Fernandes mandou também, ó. Bota leite.
1: Bota o áudio aí do Vinícius Fernandes.
0: O Vinícius. Vou botar sem ouvir.
1: Tá.
0: Vou botar o áudio do. Ó, botar aqui pelo telefone o áudio do Vini. Sem ouvir, ó. Vamos ver. Dá play.
8: Quero mandar meu abraço pra galera da TMC. Saudade de vocês. Breno Monsef, Léo Pinheiro, Magini, Pai da Bola, João Leite. E o querido Saião, grande abraço pra vocês. Tô ligado sempre aí na TMC. Grande abraço.
2: Aí, ele aí.
1: Eu tô ligado em você, Vini.
0: Ó, tá vendo que eu ouvi o. Eu botei o áudio no ar sem ouvir antes. Atrapalhamos o trabalho do João Leite. Cara, gente pra cacete mandando
2: imagina
0: áudio.
2: No final. Queria mandar aí pra que todo mundo vá. Aí, até brincado.
0: Valeu, Vini. Valeu, João. Atrapalhamos
1: dando
0: um pouquinho.
1: Espaço também pra mandar
0: o trabalho do João Leite. Pra mostrar que as pessoas estão ouvindo gravar. Todo mundo tá gravado aqui nesse momento na TMC. Obrigado, tá, pessoal? Pela moral. Fazer o intervalo, Saião. Na volta a gente fala mais de seleção brasileira. Eu boto. Pode ser, Saião? Não, tá me olhando com uma cara de...
2: O Saião não gosta.
0: Eu não sei.
2: Você sabe que é ele que tá articulando agora, né?
0: Pra, o quê? Pra derrubar o apresentador?
2: Pra organizar o programa.
0: Eu tô perguntando se eu posso chamar o intervalo, Saião?
1: Tem gol.
0: Então coloca o intervalo aí.
1: Ó, gol.
0: Gol depois do intervalo. Gol da... Gol.
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1: Com o Papo de Craque Segundo Tempo, hoje um dos grandes problemas, pai da bola, que as pessoas não têm hoje em dia é saber o local ao qual elas pertencem.
2: Sim.
1: Claro, você pode querer chegar num local, óbvio, não é isso. Não é você se submeter a qualquer coisa. Você tem que entender qual é a sua posição hoje. Você não precisa inflar o seu ego, entendeu?
2: Sim, sim.
1: Você pode falar, pô, eu quero ser o número um do Brasil, óbvio, você tem que querer mesmo.
3: Hoje ele tá na posição de número 4.
1: Ele tá na quarta. Mas você tem que entender, Vinícius, pô, Gama. Eu sou o quarto, entendeu? Eu sou o número 4.
3: Tem o André Luiz, tá ótimo pra o Magini hoje. E o pai da bola. Pô,
1: você tem 21 anos de idade, tá ótimo, entendeu?
2: Não, mas aí você
1: está caminhando ainda.
2: Tu entende que às vezes se a gente der uma observada no mercado, a gente às vezes observa situações que podem motivar a gente a acreditar nisso?
1: Pode, claro que sim. Pode. Você pode olhar,
2: você fala, pô, como é que isso...
1: É, então.
3: Não é?
1: Mas aí você se motiva, pô, a ser melhor. Você não precisa ser invejoso.
2: Não, não sou invejoso.
1: Não alimenta ciúme e não vira estrela. Porque hoje em dia a gente tem o problema da... O Léo sabe das minhas teorias, né? Tem o gênio de 6 meses de carreira, entendeu? O cara virou gênio e aí daqui a pouco some e fica aí. Depressão, não sei o que acontece. Porque você cai num problema muito sério, entendeu? Então tem que ter cuidado, entendeu, pai da bola?
2: Entendi.
1: Saiba o seu lugar, pai da bola. Eu não, sei o meu. E queira chegar
3: lá. Eu acho que essa expressão, ela é meio perigosa, né? Saber o seu lugar.
1: Eu sei o meu lugar.
3: Parece até uma limitação.
1: Mas claro que tem, ué.
3: Não, acho que não. Você tem que entender o tamanho do seu passo.
1: Você não
3: tamanho
1: tem limitações.
3: Da sua perna. Não, você tem que entender o tamanho da sua perna.
1: Ah, eu sei
3: o tamanho da sua perna. O tamanho da sua perna é diferente do entender o seu lugar. Porque a gente entra numa lógica colonial, é até meio racista, quando a gente fala sobre isso, de entender o lugar, que pode gerar essa interpretação ruim. Eu sei que não é o seu caso, mas eu não utilizaria. Sim, com certeza, mas eu não utilizaria.
1: Por isso eu entendo que assim,
3: pro Yuri Du quer entender o tamanho da perna dele agora, para dar passos dentro da realidade dele, entender a realidade. Talvez fosse melhor.
2: A gente vai falar do tema desse assunto ou não?
1: Nós estamos conversando sobre vida, ué.
3: Eu posso falar porque eu posso falar. É a respeito de relacionamento, gente.
1: Relacionamento?
3: Relacionamento.
1: Profissional.
3: Porque às vezes, cara, você tem.
2: Mas o assunto não era vida profissional, Breno.
1: Não?
2: Aí tá aparecendo. Ah,
3: relacionamento pode ser amoroso, pode ser profissional, pode ser tudo, pai da bola.
2: Aí tá aparecendo que eu meti uma perna absurda no break?
1: Não, foi isso. Breno, como é que ele apertou minha mão?
4: Não, hoje o pai da bola.
2: Eu tava digitando o texto.
4: Deu uma de Ronaldinho com o
2: Léo Pinheiro. Eu tava digitando o texto, cara.
4: Ele deu uma de Ronaldinho. Faltou só fazer assim, com dois dedos assim.
3: Agora, ô Noca.
4: Noca.
3: Mano, é teu nome?
4: Não, meu nome é Breno.
3: Eu não posso ter um apelido carinhoso com você?
4: Não pode.
2: Aí tu vai falar alguma coisa agora?
3: Uma pessoa que gosta de você.
4: Não te dei essa intimidade.
2: Aí, tu vai falar agora?
4: Me chama de Breno. Pode me chamar de Breno, por favor.
3: Não posso chamar de Noca.
4: Não, me chama
3: então
4: de Breno.
3: Então não pode chamar de Noca.
4: Não, meu nome é Breno. Noca. Não te dei essa intimidade.
3: Eu vou te chamar de Noca.
4: Eu não te dei essa intimidade.
3: Eu vou te chamar de Noca.
4: Não.
3: Eu vou te chamar de Noca.
4: Então você é um cara que você tá muito além do seu lugar.
3: Não, eu entendo a minha realidade.
2: Ah,
3: eu entendo a minha realidade, com certeza.
2: Parabéns. O Arlindo Cruz uma vez falou que o meu lugar é Madureira.
3: Ele falou isso pra você?
2: Não, ele falou pra
3: ele falou,
2: todo mundo.
3: Pai da bola, o seu lugar é Madureira.
2: Ele falou pra todo mundo.
3: Não, ele falou o lugar dele.
2: É meu lugar.
3: Não, o lugar dele.
1: Como dele?
3: Ele não falou o nosso lugar.
2: Vamos lá. O título da música é qual?
3: O meu lugar. E ele narra na primeira pessoa, então ele tá falando dele mesmo.
2: O título da música
3: ele
2: é qual?
3: Ele não falou o nosso lugar.
2: O título da música é qual?
3: Pra incluir você. É o meu lugar, no caso é o lugar dele.
1: Eu não sou de Madureira.
3: Você é de onde?
1: Eu sou do Rio de Janeiro.
3: Ah, eu sou de todo lugar.
1: Você, cara? Sou de todos os lugares.
3: Mas tá todo mundo chutando, cara.
1: É, cara, bota essas pernas pra baixo, pô. 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
3: Tem uma pergunta.
1: Pergunta.
3: Você é profissional nisso, né?
1: De quê?
3: Leitura.
4: da boca, da língua.
3: É porque tem gente que se enrola, tá?
4: Fuzileiro do Amor, Papo de Realidade, Segundo Tempo. Isso. Will Santos, Léo Dinheiro, essa perna que o pai da bola foi a do Barbosa. É, não. Pois é.
3: É uma perna. O que a gente tá falando é o seguinte, olha só. Eu posso levar, posso compartilhar pro ouvinte. A gente tava vendo um vídeo aqui sobre teste de fidelidade. E aí a gente tava... E a gente tava falando sobre como o testado nesse teste de fidelidade é um sujeito com limitações estéticas. É um cara feio.
2: Sim.
3: E aí a gente fala, como é que um cara feio desse...
4: Prejudicado.
3: Vai...
2: Acreditar
3: que um avião daquele está dando mole pra ele.
2: Sim.
3: E aí a gente começou a falar sobre o teto. Entendeu o seu teto? O limite.
4: Manda um abraço para João Kleber. Vamos sou muito fã de João Kleber.
3: E aí a gente falou aqui, basicamente todo mundo na mesa falou, pô, chegou no limite que eu começo a desconfiar. Eu falei, pô, isso aqui, a esmola tá sendo demais.
4: Claro, é.
3: O pai da bola falou não.
2: Não falei isso.
3: As melhores iriam me querer.
2: É. Nunca falei isso.
3: Falou, cara. As melhores iriam me querer.
2: Não falei isso em nenhum momento, cara.
4: Derruba ele no ar.
5: Todas as oportunidades ele falou.
2: Não
5: coragem
2: falei
5: é o tempo.
2: Nada em nenhum momento.
4: Felipe Brilhante, tá por aqui, o pai da bola é comprometido.
2: Mas não pode ter, isso aí tem
3: mas
2: que ter
3: coragem.
2: Mas
3: isso é tudo isso é um cenário hipotético, né? A gente tá falando
5: tem limite, pô. Até pra coragem tem limite.
2: E eu não falei nada disso, tá? Só pra deixar claro aqui, eu falei
3: a
2: que...
3: A gente tá trabalhando no cenário hipotético.
2: Você aumentou muito a história, não foi nada disso, isso é a certa final. Eu falei que às vezes você pode ter um combustível que vai fazer com que você acredite naquilo ali.
3: Você não falou que as melhores vão sempre te querer.
2: Não falei isso. Mesmo nunca falei isso.
3: Tá bom.
2: Nunca falei isso.
4: A Vilma, alô, equipe TMC.
3: Um abraço pro Fred.
4: Boa tarde, boa transmissão, Breno e companhia. Wagner Costa. Boa tarde, galera do Second Time.
3: A verdade vai me libertar.
4: Bruno César. Viu aí, Léo Dinheiro? Olha o empate da Costa do McFin.
3: Sim, o Drogba fez o gol.
4: Leonardo Matias. O pai tá certo. O não você já tem. O que vier é lucro. É, mas aí a queda é muito grande, ô Leonardo Matias.
5: É, até município tem limite. Aí você vai atrás isso aqui, pô.
3: Aí você vai atrás da humilhação, né?
4: Exatamente. 21 995 57 1013. Fala aí.
6: Boa tarde, rapaziada.
4: Boa tarde.
5: Boa tarde.
6: Aqui é o Lucas, flamenguista de São Gonçalo. Tem 7 anos e eu tô aqui assistindo vocês com meu pai aqui na TV. E eu tô...
4: Valeu, Lucas!
3: Valeu.
4: Dá uma coquetadinha aí. Valeu, irmãozinho. Tamo junto. Lucas, aprenda sobre a vida. Entenda o seu lugar. Queira chegar no... Eu tenho os meus sonhos, ô Leonardo Pinho.
3: Qual é o seu sonho, Breno?
4: Mas eu não vou revelar no ar os meus sonhos. Caraca. Mas eu tenho os meus sonhos. Eu estou hoje aqui no meu... Então, você vai chegar lá um dia. Hoje você é pai? Não é pai.
3: Não.
4: Então você entende o seu lugar, mas você quer chegar lá, não quer?
3: Quero.
4: Então pronto, você vai...
3: Tô com processo seletivo pra mãe.
4: Vai brincar. pra sua mãe?
3: Não, pra mãe daqui.
4: Olha,
3: meu
4: que
3: filho.
4: Dona Lili vai ficar bolada, não, hein?
2: Ele sempre não. Mete essa e ninguém fala de biscoito, tá vendo? Ele sempre mete essa aí.
3: Mas eu tô abrindo. A vaga tá aberta, o pai da bola. Tá lá, vamos passar o Google Forms.
2: Já tem um tempo que tá essa vaga aberta.
3: Vou passar o Google Forms.
2: Ano
3: passado. Vaga para a mãe do meu filho.
4: Jogadinha do Paquetá. Resenha morta de vocês no feriado, em período de Copa, é bom demais. Vocês vão do céu ao inferno, do lixo ao luxo em segundos. Não, aqui é só luxo e só céu. Por favor, jogadinha do Paquetá. Dá mais um zap aí, Léo Saião. Fala aí.
7: Fala, galera do Papo de Craque 2. Aqui é Sérgio de Jacarepaguá, Botafoguense.
4: E aí?
7: Oi, Sérgio. Abraço a todos aí. Tá gravado, hein?
4: Isso.
7: Abraço.
4: Valeu, Sérgio! Esse aí poderia usar nos programas de final do ano. Fala, galera, sou muito fã de vocês. Valeu, tamo junto. Valeu,
3: igual
4: Sérgio!
3: O Lucas. Tô assistindo vocês na TV de casa. Um abração.
4: É. Exatamente. Passa. Padrãozaço, criança e tal, legal. 7 aninhos de idade. Muito legal.
3: Você cairia num teste de fidelidade? Eu acho que não.
4: Eu não.
3: Acho que você nem estaria lá.
4: Pra que ganhar? Eu ia aceitar o convite do...
3: Perfil das pessoas. Breno, nem ia responder a mensagem no...
4: Pô, pelo amor de Deus, pô.
3: Imagina, ia negociar no online. Pai da bola.
4: Assim, negociando online?
3: É chegar o contato por e-mail e continuar no debate online, entendeu? De... Tá, mas que vaga é essa? Quanto que é o valor?
4: Então, o cara pode
5: pra
4: pegar
5: onde
4: o,
5: é?
4: Pode
5: tem
4: pegar
5: que ir
4: o cachê,
5: aonde pra fazer
4: você
5: isso?
4: Pode pegar o cachê e ter uma performance tão ruim que não vai nem pro ar, pô.
3: Porque
4: é o melhor
3: assim,
4: dos mundos.
3: Não, até pra gente
5: não,
3: explicar.
5: Esse é o melhor cenário.
4: Assim, você é tão ruim que eles vão te rejeitar no corte.
5: Esse
4: você
5: é
4: vai ganhar
5: o
4: cachê
5: cenário.
4: Mesmo assim.
3: Porque assim, no... O teste clássico era uma oferta de emprego.
4: Isso.
3: E você iria pra uma entrevista com o sedutor.
4: Exatamente.
3: No caso, o Oliver ou então a Márcia. A Márcia que tá sempre ligada no segundo tempo do Papo de Craque.
4: Ah, é?
3: E aí você
4: era
3: ia pra essa entrevista.
4: Adriano, né?
3: Pô, por exemplo, você já ia negar. Você nem ia responder. Imagina ia querer mais informações por e-mail. O pai da bola, eu não sei. Eu acho que ele não iria.
5: Talvez a pergunta dele fosse que horas e aonde.
3: Não, ele não iria, não.
4: Não, mas ir a uma entrevista de emprego, dependendo da sua situação, não tem problema nenhum.
3: Mas
4: porque
3: assim,
4: hoje já está todo mundo muito
3: tem
4: tranquilo.
3: Tem gente na equipe que não tá aqui, tá ligado? Aquela armadilha de passarinho, aquela emprego, que é uma caixa, que é um caixotezinho assim, uma vareta e uma corda.
4: Cairia.
3: Fácil num teste de fidelidade.
4: Mas o Léo Pinheiro?
3: Eu cairia.
2: Ah, tá.
3: Mas, assim, eu tô solteiro.
4: É. É verdade.
3: Sim. Mas cairia no teste, não, depende, cairia.
4: O cachê é bom desse negócio?
3: Pra, então, a gente...
4: E aí você poderia fingir que é fiel.
3: A gente
5: pode criar uma pessoa
4: hipotética. Não, fiel não, comprometido, né? Fiel
5: pode
4: não,
5: criar
3: comprometido. Enquanto eu tive relacionamento, Breno, você viu, fui fiel.
4: Comprometido.
3: Eu sou fiel aos meus princípios, por exemplo.
4: É verdade,
3: sou fiel a essa
4: verdade.
3: Equipe.
4: Parabéns.
3: Sou fiel
4: a essa equipe?
3: É, essa equipe. Sou fiel a essa amizade.
4: Ah, que bom, fico muito feliz, Bernardo.
3: A gente pode falar a realidade sobre o teste de fidelidade?
4: É tudo armado.
3: Então, o roteirista, ele trabalhava nesta emissora. Tortorelli.
4: É verdade, um abraço para Renato Tortorelli.
3: Tortorelli trabalhava nessa
4: emissora. Era tudo mentira.
3: E aí ele contou pra mim, pro Vitor, no ano passado, por exemplo, algumas histórias tipo a do sanduíche. Ele falou, pô, eu vi isso na gringa. E fiquei, pô, e eu tive que treinar a pessoa, só que chegou na hora lá, a pessoa atuou de uma forma ridícula e ficou pior do que a gente imaginava.
4: Pô, o Tortorelli, eu tive duas vezes com ele quando eu fui lá em São Paulo, pô, gente boníssima demais. Sim. Um abraço para Renato Tortorelli. Não tem a ver com o Torelli, tá? Ele é o Tortorelli. Ó, o Leonardo Matias, viram o Desinimigos, Magno e Rudy Landucci? Cara, o Magno tu vai gravar uma temporada inteira desse... Bota mais um zap aí!
8: Aqui é Juan.
3: Oi.
8: É o seguinte, cara, eu acho que, pô, nada a ver vocês ficarem, pô, medindo o que a seleção tá jogando contra a Panamá, né?
3: Uhum.
8: Pô, se for pra colocar no peso mesmo, não foi nada. É amistoso contra cego, pô. Pelo amor de Deus.
3: Ah, tem que medir por onde, irmão? Pera, fala lá. Pra mim.
4: Qual é a régua?
3: Fala pra mim, qual é a régua?
2: Amistoso contra cego e o Brasil sofreu 2 gols, né?
4: Então, mas sabe o que é curioso desse tipo de amistoso? 6-2. Se tivesse sido... Quando tava 1-1, a seleção tava sendo vaiada, pô.
3: Ô, pai da bola, lembra que eu falei que ia ser 8-0? Acertei o número de gols. 8 gols.
4: 1-1 tinha vaia no Maracanã com 5 minutos de jogo, pô. 10 minutos, sei lá, quando é que eles empataram, foi no início também. Entendeu? Então, esse tipo de amistoso é fogo, porque se você ganha...
3: É fogo pra não falar outra palavra, né?
4: Porque assim, o cara vai lá e faz teste. O jogo é pra fazer teste, jogo treino, gente.
3: É isso.
4: Pô, não é pra você amassar. É claro que é bom ver o Brasil metendo gol, óbvio que é. O jogo foi feito pra isso. É, o jogo, esses jogos pré-copa são feitos para as seleções irem bem.
2: Isso aí.
4: Óbvio que são. É, mas a gente vai medir os testes que foram feitos. Assim como o jogo treino. Se fosse assim, o treino não valia de nada. Pô, o jogo treino não valia, entendeu? Mas esse tipo de jogo é perigoso porque, realmente, você toma 2 gols, vira isso. Pô, mas não chegou a marcação. Né? Os caras deixaram chutar em gol. Alisson e Ederson tomaram gol, não sei o quê. Entende? É pesado esse tipo de jogo por isso.
2: Eu até falei isso ontem, Breno. E o Brasil precisa ter a ação da linha da humildade, porque...
4: Ah, é?
2: Precisa ter.
4: É mesmo?
2: Porque na Copa do Mundo, por exemplo, de 2018, a Alemanha foi eliminada pra Coreia do Sul. A gente falou isso aqui durante o papo de ontem.
4: Eu fiquei muito feliz.
2: Então, assim...
3: De ontem é um novo programa.
2: É o papo de craque de ontem, né?
5: Agora tem mais dois. Tem o papo de ontem e o papo de Copa.
2: Isso. E aí, no caso, a Alemanha rodou justamente por não acreditar no potencial da Coreia, que naquela ocasião, eu não lembro se foi um empate ou se foi uma vitória da Coreia. Eu sei que no último lance tem um gol, que até era uma partida muito importante pro Son, porque ele teria que se apresentar ao exército. E se a Coreia conseguisse a classificação, o Son não precisaria se apresentar porque conseguiria ali o certificado de reservista. Foi 2-0? Então 2-0 pra Coreia do Sul contra a equipe da Alemanha.
3: Mas eu acho que ele não consegue essa liberação dali. Não, mas depois ele vai jogar os Jogos Asiáticos. Isso. E aí ele consegue o título, porque lá o serviço militar é obrigatório, assim como aqui. E ele não teria, aqui tem a possibilidade de você ser dispensado. E aí ele não teria, ele até os 27 anos tinha que servir 1 ano e seria uma pausa drástica pra carreira. A única possibilidade dele é ele se tornar um herói nacional através do mérito esportivo e com a conquista lá dos Jogos Asiáticos. Ele conseguiu esse mérito e por isso ele não precisou dar essa pausa na carreira, mas agora ele tá dando uma pausa na carreira porque ele tá jogando na MLS.
4: Exatamente.
2: Ele teve o quê, João? 3 semanas pra ser? Ou ele virou militar durante 3 semanas? Então o Son ainda foi militar durante 3 semanas.
3: É, porque o serviço é 1 ano, né?
2: É.
3: E aí ele vai lá, corta o cabelo.
2: Então...
3: Sabe quem serviu o exército e foi atleta?
2: Quem?
3: O Rei Pelé, pô. Pelé não tem quantos gols, Breno? Você que é uma máquina de memória. Quantos gols o Pelé tem pela seleção militar?
4: Ah, não sei, mas tem alguns. Mas é porque também era outro cenário, né? Hoje a gente tem esse cenário parecido nos outros esportes. que não o futebol, que muitos atletas são militares e competem usando da estrutura, e a seleção brasileira utilizou-se disso, ó, chegou a mensagem aí. Utilizou-se disso nessa época também, para as excursões e tal, usava
3: Pelé fez a base. 14 gols em aí, 10 jogos pelo tá Exército.
4: Então, porque nesse período, como a gente não tinha calendário, não tinha campeonato, chegou mais outro
3: zap aí, hein?
4: Muito esse zap aí. E aí, o ponto é que a seleção usava da estrutura do Exército, então muitos jogadores acabavam sendo os militares também, e eram atletas, perdão, também, naquele momento. Bota mais um zap, hein? A gente vai ouvir já mais sonoras. Bota mais um zap, fala aí.
9: Abraço pra galera da TMC. Aqui é o prof. Arthur Neto, foi professor do Yuri Duque. Abraço pra vocês aí, bota leite.
4: Arthur Neto, foi teu professor?
2: Um abraço pro Arthur Neto, foi meu professor de física, num curso famoso aí pra fazer o Enem.
4: Você passou?
2: No Enem? Passei, né? Mas passei pra disciplina errada.
4: Você passou pra quê?
2: Eu passei pra matemática, eu já contei essa história aqui, né?
4: Você passou pra matemática?
2: Foi, na rural, eu comecei. Não, há muito tempo eu não faço isso, né?
4: Tu não sabe fazer conta.
3: Sabe que é 42.
2: Eu...
4: 8 vezes 7.
2: Tive essa questão de ficar...
3: Não sabe o que é 56.
2: Praticamente 2 anos, né, fazendo a faculdade de matemática. Metade?
3: 4 com 4 dá 8.
2: Não, metade não, pô.
4: São 10?
2: São 5, não são?
4: Caraca, não sei. Você
3: que dá 8 menos 3, sobra 5.
2: Calma aí, cara.
4: Deixa eu ver quem tá na linha, mas vai falar de matemática. Chato, é o Casão que tá com a gente na linha. Casão, o pai da bola fez matemática, Casão. Tudo bem? Boa tarde.
10: Boa tarde. Eu acho a matemática, nós não seríamos nada sem a matemática. Sim. Eu faço contas diariamente. Agora, se o Yuri Duque é tão burro que tem que fazer uma faculdade para aprender a fazer contas básicas, aí é culpa dele. Eu não tenho nada a ver com isso.
4: Qual é a chance do pai da bola saber fazer uma conta de cabeça, Casão?
10: De 0 a 930, isso. Eu acho que você precisa, o Yuri vai saber, se ele fez matemática, ele vai saber, você tem que ver a interseção da raiz quadrada menos fracionar o valor de x e fazer isso numa equação de segundo grau, começando pelos colchetes, então dá mais ou menos 120 vezes 3, que dá 493.
4: Sim, então é uma boa chance então pro pai da bola saber fazer matemática, contas de cabeça, depois de ter feito matemática. Torelli, tudo bem, Bruno Torelli? Tá aqui no estúdio.
3: Não,
4: tá
3: morando, o Torelli
4: aqui.
3: De verdade, né?
4: Tá, o Torelli aqui. De verdade que tá aqui também. Manda um alô pro Torelli, ô Vegeta Reverso. Manda um alô pra ele, manda.
11: Torelli, um abraço pra você. Saudades. Que saudades de você, meu amigo. Ai, nós que nós vivemos tantas coisas, coisas inesquecíveis. Mandar um abraço aqui pra você, Torelli, e pra ele, meu maior ídolo. Eu tô trabalhando agora no canal dele, canal do Fred. É uma honra trabalhar no canal do Fred. Mandar um beijo também pra minha namorada, Berreca, pro meu sogro.
3: Ainda bem que você tem amor.
11: Meu sogro também.
3: O que é? É o sogro dele, um abraço aqui. Ah, não, faz isso não. Ele ama o sogro dele, cara. Ele é o Vegeta Reverso.
12: Mete família no meio, sabe? É uma falta de respeito, mano.
2: Ah, vai dormir.
4: Vai, mete pra ele. Vegeta
2: tá só blusa hoje, pô.
12: Olha só.
11: Blusa toda maluca. Mimimi.
12: Um abraço, Magno.
4: Magno, cara.
11: Um abraço.
12: Aquela blusa toda amarrada, pô.
4: Aí, ô Magno, hoje o Torelli ficou com aquilo na mão durante o programa, ficou explicando piada. Eu falei, o cara está explicando. Não, lembramos que é uma imitação. Eu falei, ô, mole, ô Magno.
11: Teve isso, cara. Não sei porque ele quis frisar que era eu quem estava fazendo determinado personagem.
4: E não era,
11: pô. E na verdade não é, né?
4: Sabe que não é. Como é que tá aí o tour pela América, hein, ô Magno Navarro?
11: Então, nós começamos de fato a viagem ontem à noite. Saímos de Nova York em direção a Boston. Estamos em Boston agora. Eu estou em Harvard, na famosa universidade.
4: Olha aí.
11: A gente está aqui fazendo um conteúdo. Daqui a pouquinho a gente vai dar um rolê.
4: Achei que era
11: pelas atrações de fato que existem em Boston, né? Uhum. A gente vai tentar ver o ginásio do Boston Celtics.
2: TD Garden.
11: Hã?
2: TD Garden.
11: Isso aí. Eu não sou muito do NBA, a gente tem um dos integrantes aqui do Motorhome, é muito fã de NBA, ele vai orientar a gente. Não, é o Igor Conde.
4: Grande Igor.
11: Vini, você é do NBA, Vini?
13: Pô, Cheguei pra falar com a galera.
1: Estamos ao vivo.
13: Tu puxa o NBA?
14: Não, NBA.
13: Ó, Vini Gonzaga aqui, um dos integrantes, um dos motorhomers.
14: Na minha infância, NBA não chegou lá em Irajá, não.
13: Não?
14: Não, não tem como.
1: Pergunta se o Vini tá solteiro aí, ô Magro.
14: Olha o Pinheiro, o homem da gravata Florida.
1: E aí, Vini, sou tudo bem,
14: fã,
1: irmão?
14: Sou muito fã, zagueiraço. Todos os anos eu peco na Copa Sérgio pra ele, eu não aguento mais. Me chama pra jogar com você.
13: Você vai jogar esse ano?
14: Se me convidarem, eu jogo.
13: É porque já passou o prazo de inscrição, né?
14: Ah, é verdade.
13: Eu perdi. Passou,
14: eu também perdi, uma pena.
13: É o quê, Léo? O que você quer saber do Vini?
1: O Vini tá solteiro?
13: O que você quer saber do Vini? Tá solteiro, Vini?
14: Cara, não, tô namorando há 7 meses. Você viu a saga, né? Você acompanhou um pouco ali.
1: Eu também tô nessa, irmão. Atrás de um amor.
14: Sua vez vai chegar, pô. Eu vou te falar. É 2026.
1: Obrigado, irmão. Mas a pergunta, cara.
14: Profetizei aqui na sua vida.
1: Valeu, Vini!
13: Ô, Breno. Oi, Breno e Léo.
1: Oi.
13: Eu presenciei uma lindíssima cena. Porque o Vini foi com a família, né, pro aeroporto.
1: Uhum.
13: E, cara, a digníssima dele se debulhou em lágrimas na hora do embarque.
1: Olha,
14: exatamente,
1: aí,
14: um momento assim que eu não esperava viver. Mas é muito bom amar e ser amado, cara. É um negócio, assim, prazeroso. E eu desejo isso pra sua vida também.
1: Obrigado, tá? Ô Vini, e Magno, quem te levou, Magno?
13: É, minha mãe e minha irmã. Ninguém me levou, não. Quer dizer, ninguém. Eu não tive ninguém amorosamente falando. Alguém para me acompanhar.
2: Foto. Alguém tirou a foto.
1: Tiraram uma foto, porque quem eu tirou? Vi a foto de você com a senhora, sua mãe, e com a sua irmã, o Magro Navarro.
13: Foi uma selfie?
1: Não. Vocês estavam abraçados os três.
2: Mas se você pudesse escolher alguém pra te levar, quem você escolheria?
13: Eu tenho uma pessoa muito especial.
1: Qual o nome dela?
13: E eu queria que fosse lá com a gente.
1: Quem?
13: Não posso falar, cara. Não posso falar.
1: É mole?
13: Não posso falar.
15: Eu acho que ele vai debulhar em lágrimas agora.
13: Ele tá quase. Eu vou me debulhar em lágrimas.
1: Não. O Eduardo Carioca tá aqui no YouTube. Beatriz da Moto, o Antônio, também o Ailton e o Santos. Deixa o like na live. Magno Navarro nos States. Tá em Boston, nos Estados Unidos. E tá trazendo pra gente aí todo o panorama. Como é que tá por lá? E o motorhome tá cheio, né? Sabe um cara que eu vi que foi com o Magno? O Paulo. Paulo Vinícius. Quero saber do Paulo Vinícius se ele está almoçando e jantando com a culinária americana, que a culinária é diferente, né? Tem muito fast foods, muita gordura, enlatados. Como é que estão as coisas por aí, hein, PVC? Boa noite.
16: Boa noite pra quem tá no Brasil, boa tarde pra quem tá nos Estados Unidos. Aqui são 4h52 da tarde. A culinária dos Estados Unidos é uma das melhores coisas que eu já vi na minha vida. São muitas coisas enlatadas. Feijão, arroz, macarrão. Você não precisa cozinhar.
1: Bom demais.
16: É só você abrir a lata e botar pra dentro.
1: Bom demais. Você tá almoçando?
16: Hoje é quarta-feira.
1: Não, hoje é quinta.
16: Hoje já é quinta, tô perdido.
1: Hoje é quinta-feira. Thursday. Feriado
2: aqui no Brasil até, tá, ô Paulo?
16: Feriado de quê?
1: Corpus Christi.
16: O tapete.
1: Isso, belos tapetes.
16: Belíssimos tapetes nas ruas.
1: Qual foi o melhor ano com tapetes? Aquela temporada de 78 dos tapetes de sal, ela foi a melhor, né?
16: Com certeza. Foi em 1996, 1997 que o Fluminense caiu pra segunda divisão, teve o tapetão e ficou pro campeonato brasileiro 97.
1: Você, gente, parabéns.
16: Vou fazer um intervalo. Sem dúvida nenhuma.
1: Volto já com vocês aí todos, o Magno Verso todo nos Estados Unidos, Magno Navarro por lá, com o Paulo.
2: O presidente dos Estados Unidos está lá com ele?
1: Chama o break aí, Donald.
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7: 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Tendo bom
8: certo. Estamos de volta com
9: você,
8: Papo
9: virou
8: de Craque. Deixa aí o seu like na live no TMC Esporte. Por aqui, ó, Mr. Chegnes, também o Will Santos. Olha aqui, ó, Brenoga, pergunta pro PVC se ele gosta do tradicional hot dog americano. Não sei se ele comeu o cachorro quente. Comeu o cachorro quente aí, o tradicional ou PVC?
10: Ah, ainda não.
8: Ainda não.
10: Vai. Eu não comi nada desde que eu cheguei.
8: Nada?
10: Eu não comi nada.
8: Só a maçã, né?
10: Minha última refeição foi
8: Ai, meu Deus, ele caiu. Ai! Ai, PVC! Segura o PVC aí, meu Deus do céu! Ó, o Marcos ele Almeida por aqui também. O Eduardo Carioca. Ele caiu também oficial. Por aqui o Ken Pache. Vai mandando sua mensagem aqui pro nosso WhatsApp no 21 99557-1013 e pelo YouTube da TMC. Manda um zap então aí, Léo Saião. Fala aí.
11: Boa tarde, rapaziada do Papo de Craque na mão. TMC, aqui é o Franco.
8: Ei, Franco. Motorista
11: executivo rubro-negro de Campos de Goytacazes.
8: E aí?
11: É, eu fui a Vitória ontem, Espírito Santo, ele tava certinho. Voltando de lá hoje. Aí passei ali para aquela região ali de Guarapari,
8: oh.
11: É muito bonito e tal.
8: Tirou onda.
11: Né? E passei ali num lugar que eu não conhecia, chamado Perocão. Vocês conheciam esse bairro?
8: Não.
12: Perocão, o bairro
11: é
12: Peró.
11: Vocês conhecem, já passaram em frente.
8: Peró em...
11: Vocês conhecem, sei, alguém, Branco, de Perocão?
12: Eu sei.
11: Abraço não, aí pra vocês.
8: Não conheço, não. Você, pelo visto, ele ficou tão surpreendido, né? Que ele veio até aqui contar pra nós. Obrigado, Franklin.
12: Eu vou até procurar
8: bom
12: aqui,
8: trabalho. Procura aí, porque deve ser um lugar muito legal, né? Ele
12: existe.
8: Ficou tão impressionado.
12: E agora Pari, Perocão.
8: Perocão.
12: Agora Pari. Fica 7 horas daqui.
8: É, de Campos é mais perto, né? Fica uma hora e pouquinho.
13: Tem uma padaria, tem um bistrô aqui, tem um supermercado.
12: E o formato.
13: Praia,
8: né?
13: Do Boião.
8: O que, que tem o formato?
12: Nada a ver, né?
8: Tem nada a ver, o pai da bola.
13: Formato.
8: Adalberto tá por aqui também, da banca de ovos. Valeu, Adalberto. Obrigado pela moral de sempre.
13: Pô, grande Adalberto.
8: Ó, a Costa do Marfim virou e o Bruno César tá aqui, ó. Cadê a França, Léo Dinheiro?
13: Sei lá, cara. Tá perdendo pra Costa do Marfim.
8: Fica defendendo a França aí, ó.
13: A França tá ganhando o Brasil de 2-1 com um homem a mais. O Brasil, no caso.
8: A França tá ganhando do Brasil?
13: A França ganhou do Brasil, cara.
8: Hã?
13: Ganhou.
8: Ah, tá. Oh, o PVC até caiu lá, cara. Fábio Gavani por aqui também. Tô rodando na área do pai da bola do Tatá. Abraço a todos. Valeu, PVC. Obrigado. Mr. Chegnes. Também por aqui o Eduardo. Tamo junto. Todo mundo tá com a gente aqui na TMC. Cara, eu tô vendo muita gente. Vou perguntar pro André. Tô vendo muita gente falando sobre os jogadores do Flamengo na seleção. E assim, cara, eu não sei, cara. É só Flamengo o tempo todo. Só se fala de Flamengo. Fala de Léo Pereira. Se fala de Danilo, de Alexandro. Aí Paquetá. Aí bota o Vinícius Júnior. O Wesley. Só se fala de Flamengo. A seleção não é de todo mundo, André? Boa tarde.
14: Olá, boa tarde. Seleção Esporte TV no ar.
8: Papo de craque.
14: Direto dos Estados Unidos. Obrigado. Grupo Globo.
8: Não, para! TMC.
14: Obrigado, TMC, por ter aberto a oportunidade de falar da Copa direto do lugar da Copa.
8: Isso.
14: Agora, falar que a seleção

0: seleção, mas selecionar, pra mim não dá. A seleção é brasileira.
1: Sim.
0: O brasileiro precisa se sentir representado, torcedores de todos os times. Botafogo, Vasco, Fluminense, Grêmio, Inter,
1: Tunaluso,
0: Cruzeiro, Atlético, Tunaluso, Motoclube, Londrina.
1: Sim.
0: Tubarão,
1: todo mundo.
0: Chapecoense.
1: Todos
0: os times. E eu acho que a TMC deveria ter um setorista para cada clube brasileiro.
1: Também acho, concordo.
0: Essa é a minha opinião.
2: Você sabia,
0: deveriam ter,
2: André, que assim, a partir de agora, os setoristas do Rio de Janeiro aqui, eles vão ter uma seleção para acompanhar. Sabia dessa?
0: Tá, pro tá
2: programa
0: certo.
2: Do domingo.
0: Cada um com uma seleção,
1: isso,
0: certo?
1: Isso, sim. O pai da bola vai cobrir a Holanda, o André.
2: É. E ele tá feliz.
0: Bem, eu acho que a TMC deveria ter 48 setoristas pra cobrir cada seleção. Por que falar da Holanda e não falar de Curaçao?
1: Pois é, Cabo Verde.
0: Por que não vão falar? Por que não falar de Cabo Verde?
2: Pois você conhece Cabo Verde?
0: Por que não falar de Uzbequistão?
2: Cabo Verde, que tá agora pertinho do Rio, né?
1: Tá?
2: Tá, chegou a contratação do Fluminense, Hulk.
1: Ah, é verdade.
0: Sim. Então, por isso que vocês falam um pouco do Fluminense.
1: Sim. Ó, eu quero chamar mais zap aqui no programa, eu quero chamar o David Brasil pra ele poder passar o número do WhatsApp, porque assim, eu já não lembro mais qual é o número do WhatsApp da TMC, e o David Brasil, direto dos States, vai trazer pra gente o número. Tudo bem, David?
0: Gente, que babado, que babado, que loucura é os Estados Unidos, meu amor. Cada homem que eu passo mal, Léo Pinheiro,
2: oi.
0: Você é meu sonho. De consumo, meu amor.
2: Ah, obrigado, David.
1: Passa o número do zap, David.
0: Olha, você que quer participar da melhor resenha esportiva do rádio. É muito fácil. É só mandar um zap pra 99999955555777100100101111333.
2: Ô, David, eu não consegui desbloquear o telefone. Você consegue repetir pra gente?
1: Não, não! Ó, por aqui o Wilson. 9999. O Tafarel tá pedindo pro David cantar o hino da seleção. Também não vou pedir. O Eduardo Carioca tá.
3: Baixa aí o pai da bola com esse garoto.
1: Pai da bola não tô, bota na live. Aí. Olha lá, o David vai ver, o pai da bola
3: tá aí. Bota aí,
1: full screen. 9999. São quantos 9 nesse aqui?
3: Ih, caraca, tá muito claro.
1: Tá muito
3: claro.
1: Tem que baixar
3: o. Abaixa um pouquinho. Abaixa
1: o brilho, cara. Brilho. Baixa o brilho. Ó, a Beatriz da Mota tá rindo aqui também. O Fábio. O fuzileiro do amor, David Brasil, tá é covardia. Ô, David, e o ambiente da seleção, hein? Porque você é um cara muito bem relacionado.
3: O Neymar, amigão do Neymar.
1: É, você é parça do Neymar, você é amigo dele.
3: Você lembra num vídeo que o Neymar vazou, do David dando um beijo na boca, e ele fala, isso é coisa do Juninho, que é o Neymar.
1: O Juninho. Ah, como é que tá a relação no grupo da seleção brasileira do Juninho com os demais, hein, David?
0: Tá babado. Tá babado, meu amor. Ontem eu dormi no quarto de um deles.
1: Ah, é? De quem?
0: Eu não posso falar que foi o Igor Thiago. Não vou falar, mas olha, menino, que brente forte que ele tem, viu?
1: Você sabe, né, David, que você tá na briga aí, porque ontem a gente ouviu, inclusive, aqui o Milton Cunha tava. Ele tava felicíssimo com o Igor Thiago. Então, assim, ele tá fazendo sucesso, é, David?
0: É. Que, olha, eu queria o Léo Piero. Sim, mas como não consegui, o Igor Thiago me completa.
1: Entendi.
3: Ô, David, DVD, quando você voltar, a gente marca o negócio, pô. Pode ser?
0: Marca sim, meu amor.
3: Eu vou te conquistar.
0: Ah, que legal. E eu vou te mar.
1: Para! 21 99 557 1013. Fala aí.
4: Fala, rapaziada do Papo de Craque 2, Cadu, Espíndola, flamenguista de bom sucesso. Cara, analisando o jogo do Brasil, eu acho que tem um ponto positivo sim a gente comemorar, né? Tanto com o time titular, primeiro tempo, e o segundo tempo, né? Agora é só questão de ajuste. Analisando a questão individual.
1: É o Fui Clique que tá falando?
4: Foi uma coisa boa, sim. Parece, independentemente do adversário, né? Ser fraco, ser frágil e tudo mais.
1: Será que é ele?
4: O Brasil não tava conseguindo antes dar um show contra nenhuma seleção.
1: É ele.
4: Né? Bom programa pra todos aí.
1: Que isso? Não,
3: falou o nome dele.
1: Não, é o Fui Clique.
3: É o nome dele.
1: É o Fui Clique. Um abraço para Fui Clique.
3: Ele que tá aqui com a gente.
1: Fui Clique!
3: Eduardo Clique tá aqui com a gente?
0: Bem, vamos lá. Falar do Neymar.
1: Não, que Neymar?
0: Ué, a imprensa está falando que o Neymar não vai jogar a Copa.
1: Vai jogar?
0: Pela minha experiência.
3: Pelo seu conhecimento de bola.
0: Pelo meu conhecimento de bola.
3: Pelo seu conhecimento de bola. Quem foi melhor, Gilberto Barros ou Ratinho?
0: Pô, Ratinho tá até hoje.
1: É verdade.
0: Ratinho tá no ar. Eu apresento dois programas. É o programa do Ratinho e tem o Go Show também.
1: Sim.
0: Mas claro, o que o Gilberto Barros fez, o que ele fez tacando água na Carol, o que ele fez contra o Yu-Gi-Oh!
1: Promoveu o cassino, né?
3: Isso, DJ? O break, né?
0: Sim, cara. Então eu acho que o Gilberto Barros, pelo meu conhecimento de bola, em 2 a 3 semanas ele já vai estar treinando.
1: Boa, valeu, Eduardo. Cara, tem um cara aqui, vou liberar o Magno. O Magno daqui a pouco vai trabalhar também, né? Mas ele tá ali com o telefone passando um monte de convidado, um atrás do outro. Porque eu fiquei sabendo que o pai da bola tá com muita saudade, cara. Ele tá aqui do meu lado, ele tá nervoso.
3: É assim, eu tava...
1: Ô, Magno, pode avisar ele, Magno, que assim, o pai da bola esses dias tá muito pra baixo, ele tá triste. Porque o Lulu viajou, cara.
3: Então, eu tava no Uber, voltando com o João Leite esses dias aqui do Papo 3. E aí começou a tocar o Lulu. E a gente, cara, que saudade do Lulu.
1: Quem? Você?
3: Começou a tocar o Lulu no rádio.
1: O Lulu no rádio?
3: Começou a tocar o Lulu no rádio.
1: Entendi. Lulu, direto dos States! Tá na turnê e também tá com a gente aqui na TMC. Tudo bem, Lulu?
5: Comigo não está nada bem.
1: Por quê?
5: Porque eu estou com saudade de dar aulas para os meus novinhos.
1: O João Leite também tá triste aqui, ele tá muito, tá chorando.
5: Eu gostaria de ouvir a voz do Yuri Duque.
1: Fala com o Lulu, Yuri.
5: Porque eu acho que ele está muito tímido. Nós estamos fazendo aulas de vídeo agora, já que eu viajei.
1: É virtual, né?
5: Então, agora são aulas virtuais. São encontros virtuais que estamos fazendo. E ontem eu fiquei olhando o pai da bola tocando assim na minha webcam. E olha, é impressionante a habilidade que ele está agora que ele está aprendendo a tocar assim. Sem mim.
1: Vocês assistiram a aula do Ronaldinho?
5: Nós assistimos muitas coisas. Muitas coisas nós assistimos. O pai da bola, no último final de semana, ele saiu lá de casa.
1: Olha.
5: Eu viajei no domingo, 8:30. Ele me deixou no aeroporto.
1: Tá explicada a foto agora. Entendi. Quem tirou a foto foi o pai da bola, então.
5: Sim, foi ele.
1: Fala com ele, pai da bola. Tá com saudade de você,
5: cara. Cadê o pai da bola?
6: Isso tá aqui. É mentira, né? A gente tem que entrar nesse primeiro ponto, que é uma mentira. Não existem essas aulas com o Lulu Santos. E eu não levei ele no aeroporto, pô.
1: Você está dividindo as aulas com o João Leite, tá sim.
7: O João Leite falou que vai nas aulas.
6: É. Aí é com o João Leite particular dele, né? Tá vendo o Lulu... Lu tocar pra ele, aí é...
3: Não, pra ele não, não é
1: com
3: pra
1: ele.
3: Tocar
1: com
3: junto.
1: Ele.
6: Não, ele pode tocar pra ele, ele é o professor?
3: Não.
1: Não, não é aula, não é show.
3: Ele tá ensinando ele a tocar.
1: Ô Lulu, explica que o pai da bola tá com ciúme. Você não faz show pro João Leite, você ensina ele a tocar, não. Assim como o pai da bola, não é?
5: A música, as canções, elas são feitas com notas musicais, com escalas... escalas musicais. Então, nessas aulas, nós aprendemos a tocar com dó e a tocar sem dó.
1: Isso.
5: Nós aprendemos a tocar a mi, a tocar a si. Nós olhamos um ao outro tocando a si. Uhum. E nós podemos tocar no sol, fá, lá. Então... são aulas totalmente técnicas que eu não entendo porque o Yuri Duque ele nega que está aprendendo esta parte musical comigo. Oi!
3: Você dá essa liberdade pra eles, por exemplo. Ô Lulu, agora eu quero ir de lá. Ir de dó.
1: Sem ré.
3: Ou quero ir de ré.
1: Ou de ré, é.
3: Você dá essa liberdade pra eles?
5: Olha, como eles já estão no módulo avançado, eu deixo eles escolherem as notas que eles querem. Então, por exemplo, o Yuri Duque, ele, depois que aprendeu a tocar a si, a tocar a mi, ele está querendo vir de ré todas as aulas, em todas as aulas. É a primeira coisa que ele me pede.
1: É porque sem dó você tem que ir de ré, né?
3: Uhum.
5: Sim, sem dó é preferível que você venha de ré.
3: E às vezes é muito complicado tocar lá. Tocar lá, né, por exemplo?
5: Não, mas olha, o Yuri toca lá de uma maneira que poucas vezes os meus alunos conseguiram. Ele tem essa habilidade.
1: Bom, Wagner Gluiz tá por aqui, o Flávio Figueira,
3: Wagner Gluiz também tá aqui.
1: O Fuzileiro do Amor também tá por aqui, o Tafarel Canto, o Jorginho Cuica, o Zé Careca, também a Cris Adorno, o Matheus Moura, Sidney Vilhote, Juliana Rodrigues.
7: Do do amor.
1: Tô todo mundo rindo por aqui. Deixa o like.
3: Reca ou Zé Careca.
1: Ele é careca, ele deve
3: podia
1: ser calvo.
3: Podia ser o Zeca Reca.
1: É, mas ele pode ser calvo. O Zeca Setão tá por aqui também.
3: Olha o Zeca.
1: Mr. Chernes, o Eduardo Carioca. Falou que o Yuri tá dando um novo significado para as bolas do nome Pai das Bolas. Eu não entendi o que ele quis dizer, não. João Pita por aqui também, Lucas Dias. Deixa o like na live no TMC Sport, TMC Sport. Pra eu poder cortar esse DDI, vai ser caro essa ligação internacional aí, hein? Deixa eu falar com o Lito, cara, porque, pô, os caras estão rodando a América, de motorhome, pô. Por que os caras não estão rodando de avião? Ô, Lito, que absurdo, os caras estão usando o modelo rodoviário, Lito. Boa noite!
8: Bem, saudações aeronáuticas, tudo bem com vocês?
1: Tudo bem.
8: Bem, de fato, foi uma escolha totalmente equivocada para você se locomover em um país de dimensões continentais, como os Estados Unidos. Eu entendo que talvez com um motorhome RV-7867 Charlie November Lima Hotel Papa Mike, talvez possa ser mais aventureiro essa escolha, mas pensando na aviação é muito mais prático você pilotar, por exemplo, um Bombardier 4674 prefixo Alfa Romeo Papa Mike Charlie 478127786 Papa Hotel Regina Duarte.
1: Entendi. Wolf é verdade. Charlie. É verdade. Então, assim, faltou, acho que, um planejamento melhor por aí. E como é que você foi aí para os Estados Unidos, hein? Você foi de avião?
8: Exato. Eu fui da minha própria aeronave.
1: Foi dirigindo, pilotando?
8: Eu tenho algumas. Eu vim com a minha, com o meu Embraer Phantom 4867, prefixo Alfa Delta Hotel Antônio Fagundes.
1: Uhum. Ô, Lito, assim, ainda bem que você está nos Estados Unidos, né? Eu sei que aí tem uma influência inglesa muito grande, mas me bateu uma dúvida, porque eu estava acompanhando e tal, embarque dos europeus, e assim, indo pra Europa, como é que faz quando o voo é do Brasil pra Europa, ou da América pra Europa, da África pra Europa, quando você troca a mão, né? Na Austrália também, você pilota do lado direito, né? Na Inglaterra também. Como é que o piloto no avião faz? Ele vai pra outra poltrona quando ele chega lá na Inglaterra, Olito?
8: Não, de forma nenhuma. O jeito certo de você acertar o avião para a chamada mão inglesa, isso, é colocar o avião de cabeça para baixo. Então é pilotar o avião. Peraí, que tá caindo tudo aqui no avião. Que começamos a nos movimentar.
1: Eu tô quase.
8: Eu quase caí aqui da cama. Mas de qualquer forma, não me avisaram que eu tô aqui no quarto. Mas de qualquer forma, o certo é você colocar a aeronave de cabeça para baixo, uhum, com o trem de pouso pro ar,
1: pra,
8: né, com as rodas pro ar, para cima, para você acertar a direção. Então, o piloto, ele comanda, ele pilota a aeronave totalmente invertida.
1: Ah, eu tenho, entendi, uma dúvida, tá, Breno?
2: Pergunte.
1: Porque eu não sei se o Lito acompanhou a decolagem, né, da aeronave da seleção brasileira, que a gente fez aqui a cobertura na TMC.
2: Isso, excelente cobertura.
1: E é um Boeing 767 que tem um valor que a gente não sabe, né? Porque na matéria publicada pela ESPN, o valor era de R$1 bilhão. Eu tô aqui num site especializado que fala que o valor é de R$45 milhões. Esse Boeing com 96 assentos cama com interior VIP.
2: Pô, mas tem uma diferença de 45 milhões para 1 bilhão.
1: Sim, mas é uma aeronave muito moderna, né? O Boeing 767-300ER da sul-africana Aeronexus, com a matrícula ZS Nex.
2: Uhum.
1: Queria mais informações, Olito, por favor.
8: Ah, sim, claro. Ó, nesse caso, a gente precisa analisar a tabela FIP.
1: Ah,
8: um desses aí, né, dependendo da concessionária e do estado de conservação, você pode arrumar aí por $80 a $85 milhões.
1: Ah, ok.
8: Mas tem outros que você consegue, por exemplo, o modelo de 2014, que é um modelo que não é automático, é um modelo manual, você consegue de uma forma bem mais barata, né? Financiando também, você dá uma entrada, né? Eu já vi esses modelos, por exemplo, saindo a R$45 mil, assim, bem tranquilo.
1: Ah, boa.
8: É bem de boa. Tem uma ali, tem uma concessionária ali na Intendente Magalhães, a Ferreiras Auto Aerocar. A Ferreiras Aerocar, você vai ali e procura o Claudinho.
1: O Claudinho
8: quatro rodas.
1: É de confiança, Claudinho?
8: É de confiança. Os aviões dele são de procedência,
1: né?
8: Dá pra financiar.
1: É Claudinho quê?
8: Nenhum deles.
1: Não, o pai da bola se interessou.
8: Claudinho quatro rodas.
1: Que bom, então, ter as quatro, né?
2: Então, que você tá com o David aí, pede pro David passar o contato dele pra gente.
1: Não, para! Ó, perguntar pro Eduardo Carioca, tá pedindo antes da gente liberar o Magro, que ele tá se movimentando. Pedir pro Casão explicar
2: como é que
1: abastece a aeronave lá, porque o Lito deve estar com problemas. Porque, assim, lá nos Estados Unidos, o abastecimento não é medido em litros, e sim em galões. Ô, Casão, como é que converte de litro pra galão, de quilômetro pra milha? Como é que é isso aí, hein, Casão?
9: Isso é muito fácil. Existem milhas e quilômetros. Uma milha não é igual a um quilômetro, e um quilômetro não é igual a uma milha. É a mesma coisa. Por exemplo, um litro é diferente de um litro. Um litro é uma coisa. Um litro explica o que é a aviação. Um litro é uma medida de líquido. Sim. Então, para você ter um litro de um litro, Se um litro quiser fazer um litro, aí ele vai ter que se esforçar muito, porque é muito tempo para um litro conseguir colocar para fora um litro.
1: É muita coisa, né? Ô, Magno, um abraço, irmão, boa viagem aí, boa circulação,
2: Magno.
1: Bons próximos episódios,
2: próximas
1: participações, não sei se vai conseguir conquistar americanas ou gringas lá, né? O Magno tá nessa... ele tem green card?
8: Lembrando que meu coração tem dona.
2: Ele tá postando.
1: Isso te impede de
2: beijar
1: na boca?
2: O que é mais seguro, andar de motorhome ou de avião?
8: É o quê?
2: O que é mais seguro, andar de motorhome ou de avião?
8: Pô, irmão, vou te falar, de avião, tá?
3: Magno, se você não beijar na boca.
6: Pô, ele tá postando, vídeo sem camisa, cara.
3: Eu comentei, falei, bota a camisa, irmão, que isso? Pô, eu me recusei a ver mais do que um segundo.
8: Tava muito vídeo. Calor,
6: cara. O cara tá postando vídeo pelado, mano.
3: Eu passei pra frente o story.
8: Tava muito calor, pô.
6: Tu tava de short, pelo menos, irmão?
3: Tava.
8: Por que claro, tá né, saber? Pô? É óbvio.
3: Por que tu tá querendo saber se ele tava vestido
2: liberdade,
3: ou não?
2: Liberdade, cara. Liberdade de imprensa. É. Liberdade de imprensa.
3: Não tô entendendo o pai da bola, não. Liberdade, ele tá com muita saudade, Magno.
8: Ele tá, cara.
3: Ele tá triste esse dia.
8: Direto.
2: Você já beijou na boca?
8: Se eu quero?
2: Você já beijou?
8: Não. Não.
2: Você tá com esse objetivo?
8: Não. Ah, cara. Copa do Mundo, né? World Cup 2026.
2: É só de 4 em 4, né, pai? Bom, Magno.
3: Tchau, Magno! É isso, irmão. Abraço, irmão!
8: Abraço, junto, rapaziada. Amanhã eu tô de volta.
3: Boa! Estamos te esperando amanhã aqui no programa Magno Navarro, direto dos States. Vai participar com a gente, com todos os amigos dele, né? Tudo que tem naquela cabeçola ali do fragmentado.
6: Ele vem embora antes de começar a competição? Vai estar aqui com a gente amanhã?
3: No programa, cara.
6: Ah, beleza.
3: Ele criou a esperança do Magno voltar.
2: Tamanho tá de pai. Folga, não tá de folga, pai?
3: Tá de folga,
6: não,
3: né?
6: Não.
3: Tá, de tá aqui no programa?
6: É, tô. Sábado também tô aqui.
3: Ele só volta no final de julho, o pai da bola.
6: Ah, é. Sábado eu tô aqui.
3: O que tem sábado aqui?
6: Jogo sábado eu estarei de plantão.
3: Ah,
6: lá
3: bom.
6: No bar famoso na Tijuca.
3: Bom demais.
6: Uau. É. Aquele que você, quando você come muito, você enche o bucho, né?
3: Ah, aí não, esse aquele. Bar. Ah, tá.
6: Esse bar.
3: Por quê? Só tem esse bar?
6: É, foi o que me enganaram. Eu já recebi.
3: 21995576.
2: As pessoas só vêm jogo nesse bar.
6: Pra mim,
3: ele tá botando dinheiro aqui.
6: Pedro Lima está alegre.
8: Cara, o David Brasil é muito bom, bicho. Muito bom. Parabéns, Magno. Você é muito foda, cara. Muita coisa, bicho. Que isso, mano? Que loucura. Um abraço, Jorge Niterói aqui.
3: Valeu, Jorge! Obrigado, irmão. Tamo junto. Mais um zap, vai, fala aí.
10: Fala, galera do TMC. Papo 2.
3: E aí?
10: Vocês estão ao vivaço?
3: Com certeza.
10: Região dos Lagos aqui, ó. Tá cheio de tapete de sal. Sidney Marinho, tricolor de Araruama.
3: Valeu, Sidney Marinho, na região dos Lagos, ligado aqui na TMC. Por aqui o Wagner Luiz, também o Joel DJ, Lucas Padilha, Jorge William. Vai deixando o like. Eu quero 300 likes. Eu pedi pouquinho hoje, cara. 300 likes não vai bater, eu acho.
6: Vai.
3: Não vai bater, não.
6: Vai.
3: Não vai bater 300 likes na live. Deixa seu like na live no TMC Sport e manda o seu zap zap também. Dá tempo de chamar mais um antes de ir pro break. Vai. Daqui a pouco tem mais zap no ar aqui na TMC. O Wagner falou que o Magro é o melhor comediante radialista. Ele é comediante? Ele é jornalista,
6: também,
3: né?
6: Mas ele se identifica também como comediante, né? O Magno já teve shows de stand-up.
3: É verdade.
2: O comediante Infante. Radialista, tá? Chamado Magno, com o sobrenome Navarro do país, é ele.
3: Isso.
6: Sim.
3: O Infante falou, olha eu aqui, tô ligado na TMC.
2: O Diogo?
3: Não, Infante.
2: Ah, achei que era o Diogo Infante.
6: É da infantaria, pai.
3: Lucas Padilha falou que tá muito bom o programa.
2: É gravado.
3: É, o Cataguara falou que tá rindo igual criança.
6: É mesmo. Manda foto aí rindo, então, pô.
3: O Jonathan...
2: Tem camisa, então.
3: Pera lá,
6: grava cara. Um vídeo rindo aí, então.
3: É, Roberto Freire.
2: Tem camisa.
3: E manda cheguei no... e dei. Valeu, 21. Galera. O pai da bola tá bolado com o Lulu. Você tá bolado com o Lulu,
6: não,
3: cara?
6: Não tô bolado com o Lulu, não.
2: Ele tá bolado com a vida.
7: Mas tá pô. Aprendendo, pelo menos.
6: E não existem essas aulas, imagine.
3: Qual o objetivo bom. Seu de música? É flauta? É instrumento de sopro,
6: cara,
3: de corda?
6: Eu
3: é
6: não,
3: tocar com a boca?
6: Não estou fazendo aulas de música. Não me interesso nisso, inclusive.
3: Não se interessa por música?
2: Que grosseria de resposta deselegante pro Bruno Monsef.
3: Não, você tem que,
6: mais
3: que
6: pra você.
3: Tem que ser eu mais positivo na resposta.
2: E o cara apertou a minha mão virando a cara.
6: Não fiz nada disso.
2: Ele tá com essa energia. Tá xingando João Leite.
6: Com motivo.
3: O Bruno falou aqui, ó. Breno, por que que você tampou o rosto na foto do Léo Pinheiro na festa de ontem? Pô, o maluco feiaço, falou que, o maluco falou que era eu, pô.
2: Pô,
3: o
2: menor...
3: amigo do Léo feiaço. O maluco calvão, eu não tô assim,
2: menor,
3: não, mano.
2: Não é feio assim, não.
3: Pô, é feiaço.
2: Mas ele
3: mané.
2: Só é calvo, pô.
3: Pô, feiaço é feio, não. E é calvo, eu não tô assim, não.
2: Pra quem
3: não,
2: tava
3: mané.
2: Nessa festa?
3: Pô, e não era, tem nada a ver comigo.
2: Pra quem tava nessa
3: quem?
2: Festa? Paulo Oliveira.
3: Ah.
2: Pô, ficou me
3: olhando.
2: Você
3: falou com ela?
2: Não, gostei não, mas ela ficou me olhando a noite toda.
3: Ah, o que tem?
2: E aí eu só falei, pô, hoje não, mano.
3: Ah, você deu um bolo na Paola?
2: Não, ela tava lá e depois ela foi no evento, até viralizou um videozinho dela sambando. Tava lá, tava feliz.
3: Você que filmou?
2: Eu acho que quando tocou Clareou, ela meteu o pé dela.
6: Ela ficou te olhando?
2: Pô, eu senti isso.
6: Então o papo que você deu ainda há pouco, Breno, não serviu pra nada.
3: De quê? Saber o limite.
7: Saber o lugar.
3: Saber o seu lugar.
2: É verdade, é verdade.
1: Nessa você foi bem, pai da bola.
3: Não, ela ficou me olhando e não fiz nada.
1: Fazer um intervalo.
3: Sim, acho que tem alguém atrás de mim.
1: Será que você faria um cafezinho, pai da bola, pra gente?
2: O cara tava na fila do banheiro. A mulher passou, olhou pra ele, ele achou que ela tava dando
1: mole. Ele meteu aquela, sabe?
3: O banheiro era unissex, né?
1: Quando o cara vai e volta e mete aquela, pô, aí fui no banheiro, peguei três mulheres no banheiro. Sempre tem
3: um
1: amigo.
3: Eu tenho um amigo assim. Eu tenho um amigo assim.
1: Sempre tem um amigo no
3: banheiro, peguei quatro.
2: Aí ele, ó, cara, tem que contar que.
1: Fui no banheiro. Paola Oliveira.
2: A Paola me olhou. O que você fez no banheiro? Pediu uma foto pra ela.
1: Eu volto já! Fica aí.
2: Sacanagem,
1: faz um cafezinho lá.
3: Ela que pediu.
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2: Ele tá com
1: Vamos falar mais da seleção brasileira?
2: Seleção brasileira!
1: Cadê o Luan Santana? Eu queria o Luan Santana.
2: Pô, da hora ele quer quebrar o saião também.
3: A melhor parte é o saião. Ah, é, agora é o Luan?
1: Não, mas, é porque mas isso é verdade. O Léo Saião é o melhor operador que já passou por este programa.
2: Sim. Com 3 horas é o melhor.
1: Não, é o melhor que já passou por esse programa. A gente já teve operadores muito bons e outros, né? Esforçados.
2: Cara, o som tá saindo aí, cara.
3: O top 3, no top 3 ele tá.
1: Tá, não, é o melhor. Pra mim é o top 1.
3: No
1: one.
3: Top 3 ele tá.
1: Por isso que eu exijo dele.
3: E Marcagiário Jorginho. Marcão não foi titular.
1: Marcão já. Marcão
3: é titular. Marcão é tipo Pelé, não conta.
1: Não, o Marcão arrebenta. É o top 3. Léo Saião, Ace, DJ Marcão Viana, que tá ali, ó, um concurso. Teve outro que passou por esse programa?
3: Ah, para. Ó, o dia o Marcão não conta.
1: Jorginho?
3: Jorginho, estagiário.
1: Não, o Jorginho vem quarto,
3: DJ,
1: pô.
3: DJ Ace estagiário e Léo Saião. Os três estão ali no top 3.
2: DJ não. Marcão tá escutando, tá?
1: Ele tá, sempre tá escutando, pô.
3: E ele o trabalho dele é igual o Pelé, pô. O Pelé disputava a bola de prata da placar?
1: Não. É o Pelé.
3: Pelé, pô.
1: O Pelé.
3: Pelé.
1: Quem já ouviu, Yuri Duque, da seleção brasileira?
2: Antes de trazer essa informação, posso trazer uma do Santos muito rápido?
1: Não,
2: vai ser legal.
1: A gente não cobre o Santos.
2: Mas a informação vai ser muito boa.
1: Informações do Santos com o Fabiano Fará.
2: É, o Santos tá cortando o Bilal. Você acredita nisso, Breno?
3: Cortou o Bilal.
2: Isso é informação séria.
4: Meu Deus do céu.
2: O atacante Bilal Brahim não deve continuar no Santos.
1: Exatamente isso. Eu pensei exatamente o que o João falou. Ele parou o programa pra falar isso.
2: Sobre seleção brasileira, Breno?
3: A queda do Bilal não te impacta.
2: Não te impressiona.
1: Não cubro o Santos, pô.
2: Santos. O Bilal caindo não te impressiona.
3: Mas não precisa cobrir o Santos pra você ser impactado por essa notícia e repercutir a notícia, cara, da saída do Bilal.
1: Eu quero que o Santos...
3: Ah, tu nem lembra do Bilal entrando.
2: O Bilal saindo, cara. Ele já entrou e já saiu e tu nem viu.
4: O pior é ele dizer que isso ia ser legal.
2: Cadê a guitarrinha, cara? Vai chamar a guitarrinha ou vai ficar com o Luan?
1: Apresentar o programa, eu vou embora.
3: Você é um bom apresentador, pode
2: chega ir. Aí, Breno, tu tem que ouvir o que vai falar. É importante, eu não vou apresentar o programa.
1: E o operador vai na D, operador, você não pode, Léo Saião. Ô, Leonardo Saião, mas tá bom, deixa aí. Deixa
3: que amarrei uma hora e meia de programa, tá?
2: É, Breno, ainda há pouco, cara, saiu um vídeo nas redes sociais que está dando o que falar sobre o atacante Estevão. Ele que foi cortado da seleção brasileira, era peça importante para o técnico Carlo Ancelotti, mas teve uma lesão à tona pelo Chelsea e foi cortado para a posição dele. Sim. O Rayan foi o convocado. Ele foi em um encontro, né, da religião dele em uma igreja e deu um depoimento sobre estar curado da lesão. Só pra trazer aqui pra galera entender, vai estar com uma musiquinha no fundo, porque ele estava fazendo...
1: É do vídeo que ele postou.
2: Isso, ele estava fazendo um depoimento ali para os fiéis que estavam presentes na igreja. E tem ali a trilhazinha do piano. E o Estevão falou que está curado. Vamos ouvir.
5: Tive uma lesão que eu rompi 80% do bíceps da coxa. E muitas pessoas no Chelsea, inclusive os médicos, queriam que eu operassem. Até o dono do Chelsea queria que eu operasse. Mas junto com meus pais, sempre falo que é muito importante você ter as pessoas que você ama ao seu lado, porque numa decisão dessa é muito difícil você tomar sozinho, que você está cercado de muitas pressões, de muitas coisas, mas graças ao apoio da minha família, do meu pai, da minha mãe, da Estarzinha, optei por não fazer a cirurgia. E é um procedimento que vai demorar tempo, Deus está no controle. E 2 semanas atrás eu fiz a ressonância, a segunda ressonância. E saindo da ressonância, o médico chegou pra mim e falou: Estevão, você tá com dor, você tá com alguma coisa? Eu falei: não, doutor, tô super tranquilo, acho que dá pra até jogar já. Mas ele falou: é, dá pra perceber mesmo, olha aqui, ele me mostrou a imagem do exame. Ele falou que não vê mais nenhuma lesão. Ele falou que não sabe o que aconteceu, porque no prazo que tá, não deveria estar daquele jeito, tão bem estruturado como tá. Ele falou que nem sabia porque os médicos queriam que ele fizesse a cirurgia, que eu fizesse a cirurgia. Então, depois cheguei no CT de novo, tava sentado ali à toa. E o médico chegou pra mim e falou: parabéns pela sua decisão, foi a melhor possível, tá caminhando bem. Eu creio que você vai voltar muito mais rápido do que você espera.
2: E aí, Breno, ele falou isso, obviamente, mais uma vez destacando, o Estevão falou sobre estar curado da lesão, aconteceu num encontro de uma igreja que o jogador frequenta, por isso a musiquinha no fundo, e ele disse estar curado, 80% é da...
3: Cadê o exame de imagem?
2: Ruptura, é, aí está a questão, né?
1: É, mas ninguém mostra o exame de imagem,
2: exatamente,
1: né?
2: É, pro Chelsea, o jogador fez um exame e... Esse exame que ele menciona ao longo da entrevista não, né, do testemunho, isso. É um exame que ele fez em uma clínica particular com o médico que acompanha a lesão dele. E aí depois o Estevão diz que quando retornou ao Chelsea, os médicos falaram, pô, ainda bem que você não optou pela operação, porque você tá evoluindo com a lesão, então realmente você fez a escolha certa e não era inicialmente o que o Chelsea queria que o jogador realizasse a operação para voltar o quanto antes.
1: É, eu lembro que quando ele se lesiona...
3: Ô, Breno, precisa ser da imagem, tá?
1: A discussão, eu sei, mas isso nunca é publicado.
3: Tem time que manda só um laudo assim, manda uma carta assinada, ele está bem, aí chega na CBF, lá, chega lá, tem que fazer outro exame e vai ver que a zica é maior que aquela que ele imaginava.
1: Mas o que eu tô dizendo
3: é que
1: tem
3: o exame de imagem.
1: Quando ele se lesionou, ele falou, ele não, né? Mas se circulou que tinham duas possibilidades. Ele operar ou não operar. Não é tão óbvio, porque ou ele operava e perdia a Copa, ou não operava e tentava um tratamento intensivo pra voltar pra jogar a Copa do Mundo. Acabou que ele não operou e não vai pra Copa do Mundo. É, e nesse testemunho, foi dia 31, tava vendo aqui que ele deu esse testemunho dizendo que evoluiu bem e está recuperado. Não está recuperado, está... não há mais a necessidade da cirurgia, basicamente é isso. E ele agora pode fazer fisioterapia, enfim, se recuperar para estar 100%, poderia até jogar. Mas ele falou em tom de brincadeira, né? Bom, palavras do Estevão, né? Ele falou, deu o testemunho dele e ele dizendo que está recuperado da lesão e que bom que ele não operou. Cara, mas eu vou te falar assim, a lesão grau 4, cara, é um negócio que é tão difícil de acontecer, ele rompeu mesmo o músculo, né? Eu imagino que tenha batido o medo, ele rasgou o músculo da coxa, eu imagino que tenha batido o medo dele operar e nem voltar a jogar futebol, cara. Dada a gravidade da lesão, enfim, né, ele disse aí que fez o exame com o médico e tal e tá recuperado. Que bom, tomara que esteja mesmo, né, tomara.
2: É, ele era uma peça muito importante, né, Breno, e já estava praticamente encaminhado nessa Copa do Mundo de 2026.
1: Essa eu vou ter que falar. Ah. Com todo respeito, mas o fuzileiro falou aqui, ó, leva o Neymar nessa igreja.
2: Não concordo. Cara, então, Breno, voltando a falar sobre o Estevão, eu acho que...
3: Ele seria titular.
2: Não, eu acho não. Ele seria titular, ele seria peça fundamental pro Ancelotti.
1: Sim.
2: Sentiu
1: não
2: bastante
1: de jogo.
2: Tudo isso que aconteceu. Sim. Eu acho que ele precisa entender o momento que ele tá passando. Eu não senti veneno nessa fala dele, não. Diferente do vídeo que vazaram da família do João Pedro na sala. E quando aparece o nome do Rayan, alguém fala assim, pô, convocaram o Rayan, pô? E o vídeo foi pro ar. E assim, isso eu senti veneno.
1: Mas o menino deu testemunho na igreja, ué.
2: Não, mas às vezes pode ter um pouquinho de veneno, né, Breno? Do
1: veneno?
2: Tipo,
1: reclamando que não foi pra Copa?
2: Tipo assim, um exemplo.
1: Não, acho que não.
2: Eu estou recuperado. Eu estou recuperado, por exemplo. Ah, tipo, eu poderia estar lá.
1: Não, eu achei isso, não. Veneno. E até na hora que o pessoal, até o João cortou pra ficar mais fácil, né? Tem umas palmas. As palmas também nem foram nesse sentido de, dar recado. Eu, pelo que eu vi, tá, gente?
3: Não, é um testemunho na igreja. É uma questão.
1: Não foi
3: reforço
1: resposta,
3: da fé. É um testemunho, literalmente um testemunho e tal, mas a gente repercute porque é uma opção e era um jogador que era titular e talvez um dos melhores, se não o melhor jogador da seleção brasileira em performance durante essa passagem dos treinadores, do Dorival, o próprio Carlo Ancelotti também, que deu uma sequência pra ele.
2: Ele iria ocupar,
6: não
2: Léo.
6: Afronta, não.
1: Então, mas só pra perguntar, teve gente que levou pra esse lado na internet?
3: Não, mas sempre tem, né, Breno?
2: Mas aí existe,
1: né? Eu não tinha pensado nisso também, não, mas pode ser, né, realmente, que tem alguém que tenha levado pra esse lado.
2: Ele, inclusive, Léo, ele ia literalmente ocupar essa posição que o Rayan ocupa hoje, até do jogador mais jovem na Copa do Mundo desse ciclo. Ele seria o jogador, né, a atuar mais jovem nesse time, ao lado do Endrick. O Endrick permaneceu nessa convocação, então o Rayan ocupa essa posição no lugar do Estevão, mas no quesito de idade, os dois têm praticamente a mesma idade, então...
3: O Endrick acho que é um mês ou dois meses mais velho que o Rayan.
2: Eu digo o Estevão. O Estevão e o Rayan acho que têm a mesma idade, se eu não me engano.
3: Sim, o Endrick também tem a mesma idade que o Rayan.
2: Ah, tá, entendi.
3: São dois meses diferentes.
2: Tá,
3: então, entendi. Os três estariam ali nesse bolo de mais jovens e tal. E quando a gente falava sobre a presença do Rayan, a gente falava muito por conta da boa fase do Estevão, né? Porque seria Estevão, o Rafinha, o Luiz Henrique e os jogadores as opções pelo lado direito do setor ofensivo da seleção brasileira, tendo em vista naquele momento também o Neymar. E aí tudo isso dificultava a entrada do Rayan. E aí o Rayan, ele fecha essa temporada, esses primeiros meses dele no futebol europeu, com um grande desempenho e com essa vaga em aberto, com o Neymar instável fisicamente, e tudo isso corrobora para a presença dele na seleção brasileira. Muda a característica, mas uma característica que agrega à seleção nacional. Um jogador de força, de finalização, não é tão cerebral, não é tão habilidoso assim, mas são características que são que trazem desequilíbrio positivo no setor ofensivo da seleção brasileira. Não é um cara que quebra a linha com drible, é um cara que é muito mais de força, de arranque, de estrela. Estrela também. Não sei se é do mesmo tamanho que a do Estevão, mas acho é um cara de estrela também que decide, pode decidir a favor da seleção brasileira.
2: Eu acho que no atual momento o Rayan vive uma fase estrelada maior do que a do Estevão. Até antes da lesão, porque os números do Rayan na Premier League hoje, até trazendo um comparativo no número de jogos mesmo com o Estevão, o Rayan tem números superiores ao Estevão hoje, desde a chegada na Inglaterra. Então, óbvio, um atua pelo Chelsea, o outro por uma equipe que tem um pouco menos de expressão, melhor, menos expressão do que o Chelsea, mas o Estevão, ele não conseguiu, não é que não conseguiu, mas teve um pouco mais de dificuldade na adaptação do que propriamente o Rayan.
1: Olha, a gente compreende. A gente falou ontem, talvez a pressão pro Estevão tenha sido maior do que a do Rayan.
2: Sim, com certeza.
1: A gente ontem debateu
3: os valores.
1: Então, a gente debateu ontem questão de gestão de carreira, o pessoal até confundiu um pouco o foco do debate, que até falava de jogadores, não necessariamente que são extra classe, mas que vão pra lá com um projeto de carreira já definido. O caso do Estevão é esse. Ele vai lá pra estourar, pra ser um dos grandes jogadores, entendeu?
2: Já teve oportunidade entre os titulares.
1: Então, exatamente. E ele vai lá com essa pressão. O Vinícius Júnior foi assim também, né? Eu tô dizendo assim, jogadores que vão pra lá com essa expectativa. O Estevão foi pra lá com mais do que o Rayan.
2: Bem mais, eu concordo com você. Até porque o Estevão, ele foi protagonista numa equipe do Palmeiras que era muito qualificada. O Rayan foi protagonista num time do Vasco que era desqualificado. A realidade é essa. O Rayan era craque de bola e o elenco do Vasco sentia essas carências técnicas e isso atrapalhou até o desempenho do menino, em certa forma, na temporada de 26.
1: E só pra pontuar, tá vendo até pessoal comentando aqui no chat, o que o Estevão falou, a gente ouviu as palavras, a gente não leu transcrição, não. Ele não falou que a medicina não curou ele, que foi só orar e resolveu, não foi isso que ele falou, que ele confiou no processo, basicamente foi isso.
3: Isso.
1: Inclusive a decisão de não operar, tá? Só pra assim, eu sei que o pessoal às vezes quer fazer piada também, eu acho que a gente tem que ter um pouco de cuidado, a gente não, assim, no geral, a gente tem que ter um pouco de cuidado com
3: e as brincadeiras.
1: E respeito, porque ele não falou, eu só rezei e Deus me curou e aí tá vendo? Ele não deu resposta pra ninguém, tá? Isso aí. Vamos ser sinceros assim e ser honestos. Ele deu um testemunho que ele confiou no processo.
3: Isso.
1: E ainda está no processo. Ele confiou e não operou. Ele
3: de falou, fé. De fé, de
1: Deus
3: confiança.
1: E confio na minha família. Foi o que ele falou.
2: É isso aí.
1: A gente até brinquei a questão do Neymar e tal, mas assim, não é deboche com a fé do menino, nada disso. E também o pessoal que levar pra esse lado, por favor, né? Vamos ter um pouco mais de respeito também.
2: E Breno, de todos os nomes que o Brasil perdeu nesse ciclo pré-Copa, o do Estevão é o que vai fazer mais falta.
1: Pô, pois é.
2: É o pior de todos, assim. Porque, por exemplo, o Militão, ele era um nome importante, muito importante. Inclusive, pra mim, seria o titular da lateral direita se o sistema defensivo tivesse ele como opção. Até porque o Carlo Ancelotti contava com isso. Beleza, é um grande desfalque. Mas o Estevão, cara, ele tava sendo testado entre os titulares. Ele era um jogador de confiança.
3: Ele era titular.
2: Isso.
3: Não, ele era titular.
2: Eu digo num testado, Léo, porque durante esse período pré-Copa, o Brasil testou vários moldes. Então, o Luiz Henrique já esteve entre os titulares em algumas partidas.
3: Não, mas ele era titular. Ele tem sequência.
2: Até tem pessoas que criticam essa decisão.
3: Tem pessoas.
2: E falam que o... Não, torcedores em si.
3: De sacanagem.
2: E falam que o Luiz Henrique não tem que ser titular. Porque ele agrega mais entrando do banco de reservas do que entre os titulares da seleção.
1: Mas eu não concordo com isso.
3: Determinados cenários.
1: É. Ó, o Sérgio Esteja, resumo da ópera. Rayan foi bem convocado, Endrick foi bem convocado.
3: Sim.
1: O Wagner Luiz.
2: Concordo.
1: Tá por aqui, ó. É um moleque novo, cheio de estrela que tem. Rayan, Deus te abençoe, meu filho. O Hexa é nosso e você trará o Hexa para nós. Amém. Fábio Ravani, Deus fez o impossível, homem faz o possível. O PHD flamenguista, sobrenatural de Deus, entregou e confiou. O Felipe Brito. Ah, aí falou, leva o Ronaldo, Ronaldinho Gaúcho, Kaká, Adriano, vai que Deus cura da velhice e joga uma Copa. É, isso. Ninguém falou, ninguém levou pra esse lado.
3: Calma aí, irmão.
1: Pelo amor de Deus.
3: Pera lá.
1: Fábio Santos, boa noite, amigos. Perdi o Papo 1, mas tô aqui agora.
3: Dá pra tu assistir o Papo 1.
1: É verdade. Tá por aqui também o Peterson. Obrigado a todo mundo que tá com a gente na TMC. Vamos ouvir um zap antes de seguir falando sobre seleção brasileira?
2: Valeu, David Brasil.
1: É, a grande David Brasil, cara.
3: 9-9-9.
1: Eu vou pegar na outra semana uns diazinhos de recesso. Eu já tô ansioso por esses diazinhos de descanso. Eu vou tirar uns 5 diazinhos de descanso na outra semana só. Semana que vem ainda tô aqui. 21-995-57-1013. Fala aí.
3: Não serviu
6: pra nada. Vai, go!
2: É Vasco, eu acho.
1: Aí é. Ah, tem que mandar os nomes. Ô, papai e mamãe, manda o nome da criança, das crianças. É, se quiser mandar a idade, a gente fala também. Pro Vasco, eu sei que toque. Obrigado, beijinho aí, mas manda pra gente mandar o alô legal. Não é pros papais também. Manda, pode mandar, que a gente manda o alô. Mais um zap, fala aí.
7: Fala, rapaziada do Papo de Craque 2.
1: Tá rimando?
7: Toma. Fiz uma pequena homenagem pra ele, hein?
2: Bora.
7: João Leite. Ele pega a Pinima com 20 e fala que não vai mandar o áudio. Para de caô, para de palhaçada e manda logo pro Saião. O áudio da rapaziada.
1: Muito ruim.
7: Para de caô, para de palhaçada e manda logo pro Saião.
1: Tem quanto tempo isso, cara?
7: O áudio da rapaziada. Valeu, João! Aquele abraço, Gelson DJ na área.
1: Joel, senhor, parabéns. Nota 1 pra você, tá?
3: Ele, Joel, senhor, você é parceiro. Você é ouvinte premium.
1: Isso,
3: mas
1: essa uma porcaria.
3: Daí...
2: E isso é a comprovação que pra você... O seu áudio entrar aqui na lista, você tem que mandar uma rima mencionando o João Leite... E fazer uma rima desorganizada.
1: Assim, 40
2: e
1: aí, segundos?
2: E o maneiro assim,
1: foi pro ar. 40 assim, segundos!
8: Informação, tá? Foi filtrado pelo João
2: Não,
8: Leite.
2: Obviamente. Não,
3: e assim, foi isso filtrado também pelo prova Leite, que às vezes um bom DJ não é um bom letrista.
8: Exato.
1: Não, ele é DJ, pô.
3: Entendeu? Ele é DJ. O beat pode ser das galáxias.
2: Ô, DJ!
3: Meu o beat, Deus. O beat céu. É. Das galáxias.
2: Ô, DJ.
3: Agora, a letra, mano, tu tem que ligar. Pô, liga pro Marcelo.
2: Ô, DJ.
1: Bibi Leite, vai pra Ibiza, Brenoca. Bom lugar pra tirar férias. Vai. Não, Ibiza ainda não.
3: O Breno não gosta do público de Ibiza lá, os pobres que frequentam Ibiza.
1: É, pois é. O Joel está rindo aqui no chat. Foi ruim, hein, Joel, senhor? O Seja Esteja. Leão Lobo nunca mais coloca o áudio desse.
3: Ah, ouvinte. Não.
1: As pulguinhas te contaram, João Leite? Bota mais um zap aí, Léo Sanhão. Fala aí.
9: Fala, rapaziada da TMC. Boa noite. Verão da PP. Ô, Breno Mosset.
1: E lá vem.
9: Quem tem que ir pra essa igreja aí são os jogadores, outros jogadores, os outros 25 jogadores da seleção.
1: Ah.
9: Porque o Neymar, sem as duas pernas em campo, vai fazer mais do que qualquer um desses aí. Ah. Perna de pau.
1: Neymar. Um
9: abraço.
1: Que Neymar. O Neymar é 100% Jesus.
3: Neymar Júnior.
2: Sempre foi, essa faixa é importante.
1: Ele ainda tem essa faixa, será?
2: Tem. Ele falou sobre isso, inclusive, em uma entrevista recentemente. Falou.
1: É mesmo?
3: Setorista, informações direto da casa do Neymar.
2: O pessoal,
3: pai da bola.
2: O pessoal tem nessa, né, de perguntar cadê a faixa, que ele não usa há muito tempo.
3: É, não ganha nada.
2: E ele falou sobre isso, que, que ele não usa em qualquer tipo de jogo, né? São ocasiões especiais. Então,
3: é só em jogo de título, pô, ele não ganha mais nada.
2: Ele aguarda pra utilizar nesse momento.
1: Com certeza. Vamos falar mais de seleção? Vocês querem falar mais de seleção? O pai da bola separou o áudio, João também. Então vamos botar áudio no ar aí da galera da seleção?
3: Não, o João Leite vai chamar, né?
2: É, porque a gente tem que saber qual é a
1: sequência.
2: Ele tá com
1: vergonha de vir aqui pro ar. Ah, eu tenho que chamar o break? Mas dá tempo de botar uma sonora. Vem aqui chamar a sonora, João Leite.
3: Chama, João. Você que ouviu, pô.
1: O João Leite tá muito tímido nesse programa. Tudo bem, João Leite? Boa tarde.
10: Boa tarde, Breno. Melhor agora participando aqui do programa com vocês.
2: É um time dele.
1: É o quê?
2: Eu intimidei ele mais cedo.
1: É, aqui. Ele tá intimidado.
10: Não, pode ficar tranquilo.
1: Chama que sonora que você quer chamar?
10: Tem alguém que não intimida você, irmão. Fica tranquilo. Cara, a sonora do Wesley, cara. Falando, inclusive, sobre alguns toques que o Ancelotti tem dado nele, inclusive com a ajuda do Danilo.
1: Como?
10: Principalmente sobre a parte defensiva, né? Ele também falou durante a coletiva em alguns momentos sobre o ataque dele. E nessa sonora ele falou um pouco sobre a parte defensiva, como ele vem melhorando na questão.
11: Não, ele conversou comigo. Não diretamente, mas na frente de todos os atletas. Ele mostrou um vídeo que teve um lance que eu cometi um erro. Aí ele pergunta pro Danilo o que eu tinha que fazer, mas eu já sabia desse erro, então comentou na frente de todo mundo. Mas uma conversa muito saudável, uma coisa que é para agregar no meu futebol. E ele sabe do meu potencial atacando, ofensivo, só que eu boto na minha cabeça que quando eu tô bem ofensivamente, eu vou estar bem defensivamente e vice-versa. Então ele me ajuda nos detalhes de não dar bote, de cercar, momento certo, momento certo de subir, momento certo de ficar. Então, essas coisas ele está conversando bastante comigo. E eu espero que eu possa ajudar muito na defesa e no ataque.
1: Fala, João Leite.
10: É, perdão, é que eu não tô com retorno, eu não ouvi que tinha acabado. É, enfim, tá aí o Wesley falando um pouco. Você acha que ele pode comprometer esse lado direito, Breno?
1: Não, lógico que não.
10: Na parte defensiva?
1: Lógico que não.
10: O Wesley ficou muito caracterizado pelos ataques dele no Flamengo, na Roma também. Né? Na temporada passada ele tem jogado como um ala esquerdo. Né? Fez 6 gols no ano passado. Uma temporada bem artilheira dele. No Flamengo ele só fez 4 gols durante toda a sua passagem. Enfim, um lateral caracterizado pela parte ofensiva, mas que pode ajudar muito também na parte defensiva da seleção brasileira.
1: É, acho comprometer não, né? Bom, vou fazer um intervalo, na volta a gente debate sobre esse assunto, acho importante, a gente fala dos clubes também, tudo aqui no Papo de Craque da TMC. Valeu, João Leite, com mais informações também da seleção. Manda o seu zap, tá no 21 99557 1013, pelo YouTube TMC Esporte. Eu volto já, fica aí.
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2: Um papo de craque na TMC até 8 da noite. Manda aí o seu zap zap no 21 99557.
3: É Marra?
2: Não. Will Santo, João Leite tá de bermuda tipo casual.
3: Todo mundo tá de bermuda aqui hoje.
2: Mentira, eu tô de calça.
3: Eu tô de bermuda.
2: Eu tô de calça.
3: Yuri Duque tá de bermuda, tô de bermuda. Você... Inclusive, eu tô de perereca.
2: Não, você tá de shortinho,
3: inclusive. Perereca.
2: Tá de perna todo sem definição aí. Carlos Cabral, top demais esse programa.
3: Parece o Roberto Carlos.
2: O Ricardo Pessoa, fala do Botafogo.
3: Cantor.
2: Aí o Felipe Brito. Ricardo, não tem nada de bom no Botafogo. Eu vou ignorar. Não tem nada de bom no Botafogo. O Eduardo Carioca. Brenoca, você nunca mais falou do Breninho. O Breninho tá bem, graças
3: Boa
2: a Deus.
3: Boletim do Breninho direto com o Breno Monsef.
2: O Sunda. O ouvinte aí do áudio que falou do Neymar vive em qual mundo? O fantástico mundo de Bob?
3: Que isso.
2: Que loucura, hein?
3: Pera lá.
2: Faltam 75 likes. Pra bater a meta de hoje. Será que bate?
3: É, tem um. Eu tô ouvindo aqui a produção.
2: Eu ouvi
3: ouvindo
2: também.
3: O áudio.
2: Eu ouvi.
3: O camarada tá me xingando ali. Eu já
2: 21 99557 1013. Fala aí.
4: Boa noite, TMC. Benoca, Yuri. Imagine. O homem da gravata florida.
3: Oi.
4: Se eu esqueci de alguém, que a última vez eu falei. João? E os demais aí, né?
2: Vai, filho, vai.
3: João Leite, Israel.
2: Pô, demora.
4: Fala pra vocês, pro programa de vocês.
2: Obrigado.
4: Mesmo falando um pouco de futebol.
2: E falando pouco de futebol?
4: Sátira inteligente.
2: Que sátira?
4: Vamos que vamos. Naldão Uber Black da Zona Sul.
2: Pô, isso foi elogio?
3: Por todo esse
2: elogio. Calma aí,
3: é
2: não.
3: Bom, hater.
2: Pô, já demora 3 horas.
3: Tamo junto,
2: aí.
3: Irmão. Valeu demais.
2: Fala, Breno. Pô, deixa eu ver quem mais. Aí o cara fica no áudio assim. Deixa eu ver quem mais.

0: eu acho que o Ibanez, assim, ele contribui pouquíssimo ofensivamente. E defensivamente, o Wesley é muito bom, tá? Lógico que ele não é um cara perfeito, que não erra, mas defensivamente ele é muito bom. Inclusive, no Flamengo, a principal, lógico, que saltava aos olhos era a fase ofensiva dele, o vigor físico, ele tá sempre no ataque. Mas no ataque ele demonstrava muitas imperfeições técnicas. Na defesa, não. Pra mim, o ponto forte dele no Flamengo, no aspecto de não errar, era no sistema defensivo. Recomposição, duelo, desarme, bola aérea, tudo isso dele no Flamengo era ótimo. No ataque ele não cruzava tão bem, tinha muitos erros de tomada de decisão, e tudo isso impactava também a nossa análise dele, que era um jogador muito jovem. Eu acho que assim, agora ele evoluiu muito, deu um salto de qualidade ofensiva, e aí ele joga pelo lado esquerdo, então, e porque ele melhorou a tomada de decisão, mas eu acho que hoje ele é o titular. E lógico que pela formação do Ancelotti, de dar muita liberdade para ele, pode ser um lado ali vulnerável na fase defensiva da seleção brasileira. Porém, é um jogador que eu confio muito.
1: Eu acho que o Wesley é muito importante, Breno. É um jogador que trouxe a solução de um problema muito grave, que era a lateral direita da seleção brasileira, óbvio. A gente também não pode pressionar, porque é um garoto que tá tendo essa primeira grande oportunidade na carreira de vestir a camisa da seleção brasileira em uma Copa do Mundo, mas foi a solução pelo lado direito. É um nome, por exemplo, que a gente não tem no lado esquerdo. A gente tem o Alexandro, que é um cara maduro, é um cara com a experiência, mas que não tem esse vigor físico tão elaborado.
0: Os jovens que estão por ali, eles não estão jogando nesse alto nível, nível de qualidade e no alto nível de competição, né? Porque o Wesley tá no futebol italiano, que é muito exigente.
1: Ó, e vou deixar claro aqui, tá, Léo? O Wesley ainda tem um outro quesito, que é a versatilidade. Uhum. Ele pode ser ali um jogador a atuar no campo de ataque da seleção brasileira. Até um exemplo, quero fechar a casinha, vai entrar o Ibanez. Você pode dar um passo do Wesley à frente, tanto do lado direito, tanto do lado esquerdo. Na Roma, por exemplo, ele tá jogando na lateral esquerda. E ele tá fazendo essa função porque ele é um lateral muito ofensivo, então ele pisa toda hora na área.
0: E assim, é porque o Ancelotti falou que o Wesley é lateral direito, ele foi perguntado sobre isso. Mas já pensou? Se estoura uma na mão dele. Sim. Tem que recorrer ao menino.
1: E não só nisso, né, Léo? A gente tem o Alexandro. É um jogador que já tem uma idade. A gente acabou de falar isso. O Alexandro é um jogador que fica constantemente fora do Flamengo, propriamente. Já não é a primeira lesão que tem que deixou o jogador fora dos gramados. Aí, nesse momento, você tem aí um problema, você acaba tendo o corte do Alexandro. Tem uma lesão, algo do tipo. Precisa ficar um tempo fora. Se o Douglas Santos não corresponde, você tem o Wesley como uma alternativa, sim, de emergência para atuar no lado esquerdo.
0: E a gente até bateu nessa tecla de 9 jogadores pro sistema defensivo, mas assim, são jogadores polivalentes, né? O próprio Danilo Mineiro, ele pode fazer várias funções. Todas as funções. Ele joga na lateral direita, zagueiro central, quarto zagueiro, lateral esquerdo. Enfim, tem algumas possibilidades ali, porque...
2: Um polivalente pro sistema defensivo,
0: isso,
2: né?
0: Isso, assim, e a gente já sofreu com isso. Por exemplo, na última Copa, o Danilo Mineiro, ele jogou pelo lado esquerdo, na lateral esquerda, no jogo da eliminação da seleção brasileira. O Brasil perdeu 2 laterais esquerdos na última Copa.
1: Eu acho que o Danilo Mineiro, ele vai ser uma opção para essa equipe do Ancelotti num caso emergencial ou num caso...
0: eu acho que ele é o último da fila.
1: De resultado encaminhado. O Brasil tá ganhando de 4-0 do Haiti.
0: Danilo Mineiro.
1: Beleza. Danilo
0: protocolo
1: entra.
0: Danilo
1: isso aí.
0: Mineiro.
1: Protocolo do Danilo Mineiro. Aí o Danilo vai entrar.
3: Eu gosto disso. Danilo Mineiro e Danilo Baiano.
1: Pra dar os dois.
0: A gente instituiu isso aqui no início da semana.
3: Entendi.
0: Danilo Baiano.
3: Danilo Baiano e Danilo, sim, Mineiro. Eu gosto.
1: O Danilo Baiano, inclusive, saiu essa informação ainda há pouco. O Danilo Baiano foi testado na escalação entre os titulares pro jogo de amanhã.
0: E eu vou repetir aqui e vou falar até a estreia. Pra mim é Danilo Baiano mais 10.
1: Calma.
0: E Danilo Baiano e Paquetá mais 9.
1: Então, calma aí. Danilo Baiano e Paquetá e mais 9,
3: Mas ele não vai jogar assim.
0: Não vai. Eu acho que tinha que jogar Casemiro, Danilo Baiano e Paquetá.
3: Não vai jogar nem ferrando.
0: Tudo bem, não vai jogar, mas é o meu desejo, pô. Posso ter um desejo?
3: O Ancelotti tem um negócio que as pessoas não falam, porque, assim, talvez não tenha tido tanta exposição, mas ele às vezes tem um negocinho que ele fica com aquilo na mão, às vezes, no jogo.
0: Uhum.
3: Ele não vai abrir a seleção nem ferrando.
0: O Breno Monserrat, em vários momentos do meu dia, eu fico com aquilo na mão.
3: Então, coração, né? Ele não vai abrir a seleção desse jeito. Porque se toma um gol, ele vai tomar pancada e não
0: falando
3: quer esse
0: em
3: desgaste.
0: Abrir, ó, tá aberto.
3: Ele não quer esse desgaste.
1: A gente pode normalizar BG pro apelido do Bruno
0: Guimarães? BG,
1: com
0: certeza. BG.
1: Então, eu acho que o BG...

0: PG tem essa característica de liderança nesse elenco também.
1: Também.
0: E por isso que ele larga na frente dos demais. Até porque ele, isso aí já é evidente, ele teve uma lesão muito grave, passou por um período fora também no Newcastle United, ele acabou ficando fora dessa reta final, inclusive a última convocação ele não está presente por conta disso.
1: Márcio.
0: Mas é um jogador importante.
1: E eu, você levantou um ponto que eu concordo, que se o cara, ele, assim, ele participou de todo o ciclo, ele tem a confiança do treinador, mas a fase é determinante, é um campeonato de 30 dias, o Breno Monsef, pai da bola, Magini, Saião e João Leite, e amigos ouvintes, 30 dias, pô. Vai ficar, não, eu tô aqui porque ele merece, eu tenho aqui uma dívida com ele que me ajudou no ciclo, meu amigo, Danilo Baiano tá comendo a bola, é um campeonato de 30 dias, o que ele tá fazendo agora tem que ser importa. Mais importante do que toda a bagagem construída lá atrás, tem um cara deitando hoje, tem que ser o Danilo Baiano titular.
0: Eu concordo com você nesse ponto, e acho que, eu só não acho que o Ancelotti
1: vai fazer isso.
0: Tenha essa, tome essa conduta justamente por conta desse, o Breno definiu bem essa parada que o Ancelotti fica na mão às vezes.
1: Rio de Janeiro é Danilo Baiano.
0: Essa parada que o Ancelotti fica na mão às vezes, ô Breno. É,
2: coração, pô.
0: Já ficou claro várias vezes.
1: Varanã.
0: A convocação do Neymar foi com aquilo na mão. É, outros nomes que ele leva foi com aquilo na mão por serem personagens de confiança do Ancelotti.
1: E aquilo, em determinadas pessoas, é maior e em outros menor.
2: Sim.
1: Tem gente que tem um coração muito grande.
2: Sim.
1: E tem gente que tem um coração um pouquinho menor.
3: O que nessa
1: mais duro,
3: Copa ele puder fechado. Evitar de desgaste, ele não vai. Porque se ele,
2: nem
3: ele toma um gol.
2: Um coração grande é bom.
3: Se, vamos uma situação inclusive hipotética. É um assim, bem hipotética. Exato. Se ele toma um gol com dois volantes, Casemiro e Bruno, é uma coisa, o BG. Se ele toma um gol com Casemiro, Paquetá e Danilo.
1: Baiano.
3: Oh! Baiano. Isso inventando.
0: Ele tem ciência disso.
3: Tá achando que o Brasil é o quê?
1: Eu acho que não, Breno. Porque todo mundo teve a impressão de uma seleção extremamente mais equilibrada com esses três no segundo tempo contra o Panamá. Ah, mas é o Panamá, meu amigo, é o que a gente tem de parâmetro, pô. A gente pegou a França com dois volantes só, quatro atacantes e tomou. Tomou naquele lugar que o Ancelotti fica na mão.
0: Uhum. Eu esperava até um pouco mais, tá? Uma derrota até mais dolorida do que foi. Eu acho que o Brasil tentou praticar o esporte de futebol.
1: Não
0: torci contra.
1: Você torceu contra.
0: Eu não torci contra.
2: Mas pelo volume de jogo, isso poderia realmente acontecer.
1: Eu vou trazer um bastidor aqui.
0: Eu nunca torci contra o Brasil, irmão.
1: Eu vou trazer um bastidor.
0: Eu sou muito selecionado.
1: Essa equipe aqui, ela não fala de futebol no grupo do Zap. Antes outras pessoas já até falavam de futebol, mas aí depois saíram e tal. Mas a gente não fala, só em jogos da seleção brasileira. E aí a gente vira realmente. Aí parece que a gente gosta de falar de futebol no grupo da rádio.
3: O Eduardo
1: e é
3: Carioca.
1: Só no jogo da seleção brasileira. O Edu que gosta de criticar tudo, pô.
3: Ele critica.
0: Eu não gosto de criticar tudo.
2: Eu gosto de tudo, né? Pior que ele vem com um vídeo, com um guia.
0: Eu sou apaixonado. Cara, eu sou
3: loucura. Do Neymar.
0: Eu sou apaixonado pela seleção brasileira. Eu gosto muito da seleção. Ah, fala
3: o Eduardo
0: aí,
3: tá aqui, ó. O malandro aí.
0: Camisa. Eu tenho, vai.
3: O malandro aí do áudio. Manda o áudio fazendo chamada. É, pois é, o cara entra no WhatsApp e fica. Ô, Breno. Ô, Léo. Quem mais tá aí? Deixa eu pensar. Chamada. Ah, imagine.
1: Chamada.
3: Deixa eu ver quem mais tá aí.
1: Na próxima a gente manda presente.
3: E o Duque. Pois é, entendeu? Você tem que pensar antes em quem tá no programa. E o Eduardo Batista. O Wesley é melhor apoiando. Na defesa, acho fraco. Will Santos, o ouvinte aí tá igual a Chiquinha querendo defender o Seu Madruga. É, chamou de sátira o programa, eu não entendi nada. O Douglas, o João Milk imita o Pedrinho melhor que o Navarro. Não, mas não é o João Leite e ali não é o Pedrinho, é o menino Henrique Magini.
2: Yeah.
3: É porque ele tá achando que o João Leite, é porque botou o João Milk, me confundi todo.
1: Não, ou
3: ele tá achando que o João Leite é o Magini ou vice-versa, é o Magini.
1: Ou ele tá analisando em cima da entrada do João Leite.
2: Tá achando
1: sobre
2: que a voz
1: brasileira.
2: Do João Leite pode parecer com a do Pedrinho.
3: Tem nada a ver.
0: Nada a ver, cara.
3: O Wagner falou, correto, Léo, você é sempre sensacional nas suas colocações.
1: Quem falou isso?
3: O Wagner. Você Obrigado. É sensacional nas suas colocações?
1: Obrigado, Wagner. Obrigado, Wagner. Eu sei que esse comentário causa um ciúme em algumas pessoas aqui dessa mesa.
3: Causa, ele tá muito ciumento.
1: Tá, ele tá insuportável hoje, mas obrigado, tá, Wagner?
3: Vamos pro Zap. Tem Zap? Posso chamar Zap no 21-99-557-100? Não, porque na outra hora falaram que eu não podia chamar.
1: Chama ela, que ela vai.
3: Você lembra Zap aí? Lembro.
4: Rapaziada, TNC. Hoje o Breno tá muito estressado, rapaziada.
3: Quem tá estressado?
4: Eu? O programa de vocês, tamo junto. Valeu, João Leite.
3: Valeu, irmão, tamo junto. Tô estressado nada, cara, tô tranquilaço. Feriadinho desse, gostoso, estamos ao vivo aqui no Papo de Crack. Inclusive, faltam 65 likes na live. Não vai bater não, pai da bola. Hoje tá muito fraco, pai
2: vai
3: da
2: bater,
3: bola.
2: Vai bater, cara. Bom, a galera já deu like aqui. do...
3: Eu já dei. Oi, Sayão. Ah, o Sayão não deu ainda lá.
2: Viu? Tá
3: cara,
2: faltando.
3: A culpa é sempre do Sayão, cara. É impressionante, Sayão.
2: Johnny Milk não deu
3: dá
2: like.
3: Dá like aí, Léo Sayão. Já deu like, Léo Sayão. Olha lá, tá abrindo ali. 21 995 57 1013 é o nosso WhatsApp. Vou chamar um zap enquanto o Léo Sayão dá o like ali. Vai, bota um zap aí, Léo Sayão.
5: Boa noite, aqui é o Ereto.
3: Quê?
5: Eu gostaria de pautar aí uma gincana, um bolão aí, tipo, galera acertar o pódio. Os três primeiros colocados da Copa aí, entre vocês aí, pode ser?
3: Não. Pô, cara, essa é inovadora também.
0: Essa é inovadora.
3: A gente teve um áudio esses dias que pra mim foi a melhor ideia que algum ouvinte já deu neste programa. O cara mandou um áudio assim de um minuto. Ó, aqueles áudios enormes. Fala, galera!
0: Quem tá aí hoje?
3: Fala, Breno! Fala,
0: galera!
3: Aí, naquela. Pô, nesses dias aí, sem tanta notícia dos clubes...
1: E tal falar da seleção brasileira.
3: Vocês poderiam fazer o seguinte. Falar sobre as negociações dos clubes. E aí falar dos jogadores que estão vindo e os jogadores que estão saindo. Eu falei, pô,
0: criaram
3: sensacional.
0: Criaram um quadro.
3: Eu falei, pô, a gente pode chamar de vai e vem do mercado, né? O mercado da bola. Seria espetacular, vai, cara. Vem. Uma das melhores ideias que alguém já deu nesse programa. Ó, o Pé 171 falou que chegou pra dar. Quem tá morando aqui, meu Edson Martins. Seria muito Braver. O que seria Braver?
0: Informação, Bruno.
3: Essa seleção em Casimiro, Danilo, Paquetá, Vinícius, Rafinha e Igor Thiago.
0: Braver?
3: Eu não entendi também o que seria Braver. Você tem informação?
0: Sim, o Vene Casagrande soltou ainda há pouco, tá, Breno? Que o Ancelotti fez novos testes na equipe titular do Brasil, no último treino, né, preparatório para esse amistoso contra o Egito. E o time testado foi o seguinte, Alisson no gol, na lateral direita o Wesley.
3: Tá.
0: Dupla de zaga, Marquinhos e Léo Pereira.
3: Olha aí, ó.
0: No lado esquerdo, Douglas Santos.
3: Olha aí, Léo Pereira titular, hein?
0: Meio campo, Casemiro e Bruno Guimarães.
3: Okay.
0: E no trio de ataque, Rayan... Não, perdão. É, Casemiro, Bruno Guimarães e centralizado como um 10, Rayan. E no trio de ataque, Igor, Thiago, Rafinha e Vini.
1: É uma alternativa.
3: É um teste.
1: Não é nem como um 10, né? Ele faz uma dupla de ataque com o Igor Thiago e ele tem mais mobilidade, porque é um jogador que tem repertório pra isso. É uma possibilidade, mas de novo, são quatro atacantes.
3: Ele não vai jogar assim. Não vai jogar
1: Eu acho que joga.
3: Não vai jogar
1: Eu assim. Joga.
0: Será que o Léo Pereira deu um pulo pra titularidade?
3: Ganhando do Gabriel Magalhães, o melhor zagueiro do mundo?
0: Eu sei que não, mas...
3: Pô, pelo amor de Deus, não, o Ancelotti.
0: Quem o GM tá fora, então?
3: Eu sou o maior Léo Pereira Zete do planeta, mas não dá.
0: Por que o GM tá fora, então?
3: E Gêmeos.
0: Gabriel Magalhães.
3: Ah, tá. Achei que fosse o Gêmeos.
0: GM.
3: Pô.
0: Meu Deus.
3: GM. Fala,
6: Gêmeos. Não, só pra explicar, porque eu tava lendo uma matéria do Gé.
3: Um abraço, pessoal, do Gé.
6: Exatamente. Explicando um pouco sobre como foi o treinamento de hoje. Ah. E se manteria a mesma formação. Seria o Bruno Guimarães e Casemiro pelo meio. Rayan pela ponta direita. Porque o Paquetá estaria jogando pela ponta direita antes, treinando pela ponta direita.
3: Correto.
6: Rayan pela ponta direita, Igor, Thiago e Rafinha por dentro, Vinícius mais aberto. E aí o Léo estaria no lugar do Gabriel Magalhães, porque ele está sendo poupado ainda por questões físicas devido à final da Champions League.
3: Correto. Ainda bem que nós temos um cara aqui que vem com informações.
0: Verdade.
3: Ele trouxe informação nesse programa. Obrigado, João Leite.
1: Mas aí tem gente aí que, pô, vai tirar a roupa de baixo pela cabeça, Breno Morcete.
3: Vai.
1: Quando pintar lá.
7: Número 15. Leonardo Herrera.
3: No amistoso do final de semana, um desses comentários que a gente faz no grupo sobre seleção brasileira, eu mesmo fui lá no grupo e falei assim, ó, Léo Pereira é o único que ficou pro segundo tempo. Tem um amigo nosso aí, que fica se rasgando por conta do Léo Pereira. Entendeu? Tem dois? Ah, é verdade, tem mais um também.
1: Tem
3: mais um zap, fala aí. Não tem? Daqui a pouco, então, WhatsApp no ar aqui na TMC no 21 995 57 1013.
0: Ter o mínimo de razão é ser anti? Ou não?
3: Eu não falei nada. O que tem de...
1: Tu é anti?
0: Eu não,
3: só pra
0: não,
3: eu saber.
0: Eu posso falar, eu não concordo com a convocação do Léo Pereira.
3: Tudo bem,
0: não concordo,
3: ok. Não, você não, tem não, direito. Reunião de pauta. O que você tem de notícia do Fluminense?
0: Fluminense, eu tenho o interesse do Fluminense contratar o volante Arthur.
3: Bom, boa. Do Flamengo tem notícia?
1: Eu tenho porcaria nenhuma.
3: Tá. O Vasco tem notícia que o jovem já me passou, o Brandão também. Então começa pelo Fluminense, já que você tá aqui ao vivo.
0: Beleza.
3: Fluminense!
0: Vamos falar sobre como já tinha adiantado, Breno, falando sobre o volante Arthur. Pra quem não lembra, é aquele que atuou na seleção brasileira. volante que jogou na equipe da Juventus, volante que jogou no Barcelona e que estava atuando na equipe do Grêmio. O Fluminense fez um contato pelo meia Arthur, hoje ele pertence ainda à Juventus da Itália e está emprestado ao Grêmio até o meio de 2026, ou seja, seria ali mais ou menos em junho, julho, término de contrato do volante. A consulta foi feita de forma inicial, mas ainda não há uma negociação em andamento entre ambas as partes. Além do Flu, outros dois clubes brasileiros consultaram a situação do jogador, que tem um vínculo de empréstimo com o tricolor gaúcho até o dia 31 de junho deste ano. E apesar do desejo de permanecer, o cenário ainda está indefinido. Então, o Arthur seria aí o nome que o Fluminense está tentando buscar para a volância. A gente comentou que o Fluminense tem duas posições que necessariamente o Flu vai atacar no mercado. A primeira é um zagueiro, o Fluminense precisa contratar um zagueiro, até porque existe a possibilidade do Freitas ou do Ignacio deixarem o clube ao longo dessa janela. E também a possibilidade de um volante, já que o Flu compreende que não dá pra ficar na temporada por completo com só o Martinelli sendo uma peça importante.
3: Posso fazer uma pergunta baixinha?
0: Sim.
3: Fazer uma pergunta bem baixinha aqui. Será que o Fluminense estaria se preparando pra uma venda do Martinelli? Interrogação.
0: Então, Breno...
1: Exclamação.
0: Esse não,
3: interrogação.
0: É...
3: Esse... Ah, tá. Interrogação, exclamação.
0: Esse não é um assunto descartado pela diretoria, já que, como eu venho informando desses últimos dois dias, o Fluminense tem um déficit milionário de 200 milhões de reais.
3: É inacreditável.
0: Então, o Fluminense precisa reduzir essa dívida. Isso é um dos objetivos da gestão do Matheus Montenegro no término da temporada. Tem que reduzir ao máximo. Ele não vai conseguir reduzir 200 milhões, a não ser que venha uma venda multimilionária do Martinelli, que é o único nome.
3: É, o déficit, assim, é que, pra explicar, né, que eles botaram no orçamento que vai ter 200 milhões de vendas. Então tem que preencher esse valor.
0: Exatamente,
3: de algum jeito.
0: Exatamente, dessa forma. E aí, o Canobbi é um dos nomes, a gente apontou isso, mas a proposta do River Plate não chegou de maneira oficial, seria mais ou menos na casa dos 60 milhões de reais, já daria uma ajuda. O Freitas é um outro zagueiro que pode receber uma proposta alta, porque o Bolonha da Itália já havia enviado uma proposta para o Flu, que foi recusada na época, ou seja, eles entendem da valorização do jogador, precisa ser uma proposta maior. E o Ignacio com propostas do futebol mexicano e futebol dos Estados Unidos, são equipes que têm um interesse no nome do jogador até o momento. Então esses nomes, o Martinelli, Breno, já recebeu algumas sondagens, obviamente é um jogador muito importante. Então, já teve o nome do Barcelona sondado, do Manchester United, que são do Danilo também no futebol brasileiro, entre outras equipes que tem aquela pergunta, quanto é que tá custando o Martinelli aí? Quanto tá custando?
3: Sim.
0: Vocês tentariam negociar? Mas não tem nada oficial. O Fluminense não descarta, Breno, porque a venda do Martinelli poderia ser uma salvação para esse planejamento de reta final de 2026. Ah, chegou uma proposta de 100 milhões. Tô dando um exemplo aqui hipotético. 100 milhões do Martinelli. O Barcelona quer a contratação do volante. Isso iria balançar com a diretoria do Fluminense e eles iriam repensar. Beleza, com 100 milhões dá pra gente tentar contratar um volante que vai preencher a posição por 40. E a gente vai ter 60 milhões de lucro dentro do que a gente imagina pro final da temporada. Então, não é descartado, mas a possibilidade é muito baixa, Breno. Só se tivesse uma proposta para salvar o orçamento do Flu pro restante da temporada. Então, assim, é um jogador muito importante, o Zubeldía conta com ele, mas o problema é, o Zubeldía fica até quando? Vai voltar agora, beleza, vai ficar até a reta final da Copa. Mas começar a perder já pode ser uma peça descartável desse elenco também. Então, assim, o planejamento tá sendo pautado em cima dele, mas ele mesmo pode sair do Fluminense ao longo da temporada de 26.
3: Loucura, né?
0: E essa janela é muito importante. O Flu observando propostas para jogadores saindo do elenco e também para a possibilidade de jogadores chegando.
3: Valeu, pai da bola. E aí, hein? Arthur pode parar no Fluminense? É um interesse?
1: Eu vi a notícia, né, que o Grêmio não vai ter a capacidade de cumprir com o valor de luvas diluídas ao longo do contrato. E é um jogador que tem 10 jogos no Campeonato Brasileiro, né? Então é um jogador interessante. Até porque, assim, a gente viu o impacto que ele trouxe pro time do Grêmio. É um cara que dita o ritmo, um jogador de qualidade técnica que, para o nível do Brasil, faz a diferença. É assim, eu só acho que o Fluminense talvez fique com jogadores com a mesma característica, se não acontecer a saída do Martinelli. Pode ser a antecipação de uma saída? Sim. Mas o Fluminense também tem potencial financeiro para cumprir com a realidade financeira que o Arthur quer viver com os salários dele. Eu acho que pode ser mais um movimento para sufocar o Fluminense também financeiramente, porque jogador bom custa caro, né?
0: E não jogou nada no Grêmio, né? A gente tem que ser claro aqui.
1: Eu acho que não.
0: Em comparação ao que ele apresentou...
1: Na primeira vez? Na primeira temporada.
0: Não, não. E também no primeiro ano dele de Barcelona. O Arthur é utilizado naquele elenco, cara. O Arthur era convocado pra seleção brasileira.
1: Porque, assim, muito mais pela memória, lembrança e tal. Porque ele fez no Brasil do que, de fato, ele fez...
3: Fora da
1: no Barcelona.
0: Ah, mas ele era usado, Léo. Na Juventus ele nem era usado.
1: Não, ele foi usado. Mas aqui no Grêmio ele fez grandes apresentações... Fez bons jogos.
0: Sim.
1: Só que é aquilo, né? É um jogador como o Jorginho do Flamengo.
3: Isso já tem 8 anos.
0: O Arthur é campeão da Libertadores de 17?
1: É campeão. O meio campo é aquele Jailson.
0: E o Michel.
1: Não, volante. Michel é banco. Jailson, Arthur e o Luan de 10. Com o Fernandinho por um lado. No lado direito, o Ramiro. E na frente, o Cristaldo. Só que... O Maicon tem... na verdade, é Maicon, Arthur...
0: É, isso aí.
1: E Maicon, Arthur e ele. E aí, o Arthur tem problemas físicos, o Maicon também tem problemas físicos. E aí, por exemplo, vai jogar um Mundial contra o Real Madrid com o Jailson e
0: o
1: Michel.
0: O Michel joga entre os titulares, inclusive, eu acho que na final da Libertadores também. Acho que o Jailson...
1: Tem dois jogos, né?
0: Tá cumprindo suspensão no jogo de volta. O jogo aconteceu... Foi contra o...
1: Lanús.
0: A Lanús, isso aí. E até sobre esse Arthur, né? Nesse momento, né? Esse elenco... que era comandado pelo Renato Gaúcho na época, era um jogador que tinha uma versatilidade também, que pode ajudar o Fluminense. Sim. O Arthur atuava de primeiro, de segundo e de meio armador.
1: Jogo de ida. Jailson, Arthur, Ramiro, Luan e Fernandinho com o Barrios na frente. Jogo de volta...
2: Jailson, Ramiro, Arthur, Lucas Barrios, Luan e Fernandinho.
1: Será que então, o Arthur teve problemas?
2: O teve problemas no
3: ele
2: jogo da volta.
3: Ele sabe qual é o lugar dele? Esse é um ponto importante. Será que ele vai querer cobrar muito dinheiro? Eu não sei os valores, como é que foi nessa volta dele pro Grêmio, né? Porque pro Grêmio não tá conseguindo pagar o acordo, deve ter pedido muita grana.
1: 30 milhões, eu acho.
3: Aí, porra, é muito dinheiro.
2: É muito dinheiro.
3: É um cara de 29 anos que tudo bem. Foi o que a gente tava conversando. Eu acho que pra gente fica muito mais o sentimento de como ele surgiu no Grêmio, de maneira espetacular. Pô, esse menino aí daqui a pouco tá na seleção, e aparece na seleção com o Tite... Vai pro Barcelona. Europa. Pois é, e lá no Barcelona fica 2 temporadas, mas não se firmou. Essa é a verdade.
1: Ele teve um primeiro foi muito o bom verdadeiro ano, ritmista, mas... dito pelo Tite. E aí o Diego Ribas, ele muda até a característica dele no Flamengo pra tentar se encaixar aquilo que o Tite demandava pra Copa de 2018. Ele é o ritmista. É o jogador que cadenciava. E aí o Diego Ribas começou a girar muito em campo.
3: Com a esperança ainda de ir pra Copa, né?
0: Ô, Breno, só pra trazer aqui a informação sobre valores... O salário do volante Arthur no Grêmio hoje, ele gira em torno de 1,5 milhão por mês, fixos mensais. E pode chegar a 2 milhões por mês com metas e variáveis. Obviamente, isso aqui, gente, é o salário dele no Grêmio. O Fluminense não iria adicionar essas metas e variáveis, até porque o Arthur tem esse nome dentro da instituição. Ele foi campeão da Libertadores da América, sendo titular e muito importante. Então, pro Fluminense, seria com certeza uma conversa
3: pra... Só que isso já tem 9 anos, né?
0: No caso, a chegada dele no Grêmio tem mais ou menos 9 meses.
3: Não, eu digo assim, o título dele de Libertadores, sim, ele não pode viver disso pra sempre, sim, de seleção. Sim. Ele participou de um ciclo, assim, 2 ciclos atrás.
0: Ele participou com o Tite.
3: Né? Então, em 2018.
1: Isso, 2018. Ele virou 2018. Esse ritmista e ele ganhou a competição do Diego Ribas pra ir pra Copa de 18.
3: É uma loucura, cara. Vamos pro Zap no 21 99 557 1013. Daqui a pouco o Zap no ar, então manda aí o seu áudio no 21 99 557 1013. O Salvador... A pergunta que não quer calar, pra aprender tem que cair? Não necessariamente, você pode saber o seu lugar sem precisar cair. O Fuzileiro falou que o Arthur tem um excelente empresário. O Wagner Luiz, tá faltando o Brenoca me dizer o GPS de hoje. Vou pra Saracuruna, como faço? Trem ou ônibus na Washington Luiz.
1: Ele disputava com o Diego Ribas essa função, mas ele não ficou na lista final dos 23, tá? Casimiro, Fernandinho, Fred, Paulinho... Coutinho, Renato Augusto e William.
0: O Fred vai no lugar dele nessa disputa, inclusive muito criticado. Isso. Quase não sai. O Fred, ele faz a besteira, né, no jogo contra a Croácia também. Quando ele sobe pra marcar, erra a marcação e o Brasil toma um contra-ataque.
3: O Edinaldo tá aqui, ó. Férias para o Breno. Alô, Vitoca! Eu vou tirar 5 dias de descanso na outra semana, né? Vai ser uma semana. Inclusive, eu vou até falar pra galera que aí semana que vem a gente tem o início da Copa. Na quinta-feira, estreia da Copa, a gente vai fazer o pós, tá? E vai ser assim em vários dias da Copa do Mundo. Uhum. Quando tiver transmissão da TMC às 16h, do jogo das 16h, o Papo de Craque nosso aqui vai ser o pós-jogo. Ou o pré do jogo da noite. Então, assim, você vai ligar o rádio, né?
1: Ou o Inter, né?
3: Ou entre jogos, pode ser também. Em algumas tabelas a gente vai fazer o entre jogos. Então, assim, a gente vai estar sempre com alguma coisa de esporte rolando no horário do programa. Se você ligar o rádio às 5, tiver jogo rolando, você vai ligar antes, obviamente, para você acompanhar antes os jogos da Copa, a cobertura total da TMC. Se tiver jogo rolando no horário das 4, o programa entra às 6. Se não, a gente vai entrar no AI 5 normal e vai fazer o pré pro jogo da noite. Ou os dois. A gente pode fazer o jogo das 4, fazer o pós e já projetando o jogo da noite que a gente vai transmitir. Tá bom? Vem aí uma super cobertura. Eu não vou ficar falando agora, senão vai ficar um monte de enrolação de informação, mas semana que vem vou começar a passar a programação aí dos horários dos programas e dos jogos que a gente vai transmitir. Tá bom? Pra você se programar e curtir com a gente na TMC. Ó, o Leonardo Matias. Se o Arthur tivesse sendo especulado pelo Flamengo, estaria sendo colocado no pedestal pela imprensa.
8: Sim. Pera lá.
3: Tem mais dinheiro pro Flamengo, pera pô. Lá. Com certeza. O Guilherme Daniels. O Vasco vai esperar passar a Copa e no primeiro jogo pós-Copa vai demitir o Renato. Felipe Brito. Vai fazer as reportagens?
1: Quem? Vai, o Yuri Duque vai ser o setorista da Holanda e tá bolado.
3: Vai. O Ricardo Fontes.
0: Um abraço pra todo mundo da Holanda. Quem mora lá na Nova Holanda, puder me trazer informações?
1: Não, a gente quer informações da antiga Holanda. Holanda
0: não
1: clássica.
0: Da nova, não?
1: Não, da Holanda não. Clássica.
3: O Edinaldo mais uma vez por aqui, o Wagner Costa. Tamo junto na TMC. Daqui a pouco mais zap no ar. Quando eu puder chamar zap, você me avisa, Léo Saiu, no 21 99557 1013. Fala então do Vasco da Gama, o gigante da colina. Com informações do Vasco aqui no Papo de Craque, o meu parceiro Joel Silva. Fala, Jojo.
9: Beleza, Brenoca, um abraço pra você e pra toda a rapaziada ligada no Papo de Craque. Nesse período sem jogos, até porque o Vasco só entra em campo em julho, dá pra gente se aprofundar sobre assuntos mais complexos, que não envolvem campo e bola, mas é claro que está no imaginário do torcedor vascaíno. Dentre esses assuntos é a reforma de São Januário. E o que a gente tem de apuração é de que não há uma data prevista para o início das obras. O Vasco está tendo dificuldades na venda do potencial construtivo. O que se tem no momento é apenas uma negociação que está perto de terminar com um final feliz. Trata-se da incorporadora Tegra, que está em vias de comprar 30 mil metros quadrados do potencial construtivo, que é pouco. Equivale aí a 10% de tudo que o Vasco precisa vender, né? Então, esse valor daria para pagar apenas um projeto executivo do estádio, que é basicamente os projetos de acústica, iluminação e também a parte estrutural do novo estádio, né? Da obra que vai dar ao torcedor vascaíno um novo estádio. O master plan já está pronto e nesse projeto indica que o Vasco vai ter um estádio, quando São Januário ficar pronto, de 44 mil lugares. O Vasco se espelha muito, né? Usa como inspiração o Allianz Parque, que tem uma capacidade próxima disso. E o orçamento estimado varia em torno de 800 milhões de reais. Claro que é uma projeção feita em junho de 2026, mas como não tem, né, previsão da obra começar, pode ser que esse valor aumente. Pode não, com certeza esse valor vai aumentar. O potencial construtivo de São Januário dará ao clube algo em torno de 600 milhões de reais. Portanto, o Vasco tem que buscar novas fontes de receitas. E nesse momento, estão conversando com empresas que desejam ter o naming rights do estádio, além também de uma estruturação de um fundo imobiliário que serviria como uma arrecadação, né, complementar junto ao Banco Genial, que é quem acompanha o Vasco em todo esse processo. É um assunto que o torcedor quer que se resolva logo, né? Todo mundo quer uma nova arena, um novo São Januário, mas tá longe de sair do papel, Breno.
3: Pois é, Joel, esse papo de reforma, cara, eu posso ser o chato da vez? Eu não sei se eu sou o chato da vez se eu falar disso, mas eu não acredito nessa história mais não. Porque assim, o Vasco, quando vende a SAF, no plano da SAF havia um valor previsto para que houvesse um investimento da 777 para fazer a reforma. Então era um negócio que era multibilionário. Eu falava na época, basicamente era 700 milhões de dívida, 700 de investimento em 5 anos e 700 da reforma do estádio. Ou seja, mais de 2 bi de investimento de reais. Não rolou. Aí o Vasco com o Pedrinho correu atrás do tal do potencial construtivo, cansei de explicar isso aqui, pô, toda vez era, o que que é potencial construtivo? Explicava o que que era potencial construtivo.
1: Breno.
3: Ah, não vai perguntar não, eu não vou, porque já passou esse assunto. O Vasco conseguiu a licença para vender o tal do potencial construtivo e pelo visto não teve compradores. Seriam aí uma construtora, uma rede de hospitais, pelo que eu apurei na época, depois não avançou, a saída da cobertura do Vasco, o assunto eu acho que mudou uma morrida e não avançou. Então, cara, não vai rolar. Sim, na boa, não vai rolar. Eu acho que a verdade é essa. Não vai rolar tão cedo isso aí. E só se tivesse um mecenas mesmo. E eu acho que mesmo se rolar um negócio com o Lamarck, ele não vai querer se meter. Isso é um negócio caro. E, cara, imagina a reforma ali, vai ser uma dor de cabeça. Eu acho que não vai. Eu queria muito que acontecesse, tá? E São Januário precisa muito disso.
2: Porque... A gente, como imprensa, pede, cara, e clama por isso.
3: Não, e não só a gente. O torcedor sofre muito, cara.
2: Sim.
3: Porque a galera...
2: Não, mas vou te falar, dependendo dos jogos, fica... Assim, bem insalubre trabalhar, tá?
3: Com chuva, cara.
2: Cara, é surreal.
3: É tudo, fica tudo alagado dentro do estádio, cara. Não pode. Banheiro não pode ser daquele jeito. E não vem com papo de, ah, porque é a raiz. Pelo amor de Deus, não vem com esse papo não, que esse papo é muito chato. Piegas. Ah, porque é estádio raiz. Você pode manter a estrutura de um estádio tradicional, de um caldeirão, e ser um estádio confortável, pô. Pode não, tem que ser. Eu acho absurdo a estrutura hoje que o Vasco tem, que oferece pro torcedor e pra imprensa, no geral. Estrutura de loja, de banheiro, de conforto, de acessibilidade.
2: Acessos, né, cara? Todos os acessos pro torcedor, pra imprensa, qualquer caminho que você tem que ir pra arquibancada, que você tem que ir pra cabine de imprensa. Assim, são pisos irregulares, quando chove tudo vira rio. É absurdo aquilo ali.
0: Não, até o elevador muitas vezes não funciona.
3: Pois é.
0: E aí então, tem assim, que subir pela escada.
3: É o estádio que tá obsoleto, já cansei de falar, a Volta Redonda é melhor de trabalhar do que trabalhar em São Januário, por exemplo. Tá anos luz São Januário, é muito mais confortável, cabine e tal. Então, pô, em Madureira, cara. Madureira tem cabine com ar-condicionado.
2: Sim.
3: Estádio da Rua Conselheiro Galvão. O pessoal acha que é brincadeira, mas não é. Trabalhar em Madureira, pra gente, é mais confortável do que trabalhar em São Januário. Isso é um absurdo. Não poderia ser, não pode ser.
0: Bangu deu até lanche, cara, no jogo agora do Campeonato
3: Carioca. Bangu tem ar-condicionado.
1: Pô, pelo amor de Deus, o Vasco dá lanche também, gente.
3: É, o Vasco também dá lanche. O ponto não é esse. Tá, o ponto não é o lanche, mas eu digo assim, de estrutura.
0: Eu só pensei comigo.
3: É, pois é.
2: Tá com fome,
3: é bizarro, ele faz parte da empresa da Larica.
2: Você tá com fome?
3: Não, mas eu acho assim, que o Vasco...
1: O que você quer comer? Fala.
3: Porque eu tô dizendo tudo isso...
1: Pittsburgh.
3: Porque...
1: Almoçou bacon?
3: Pra galera não ficar reativa também. Porque, ah, falou... Tá falando mal do Vasco! Tem que fechar essa jornada. Não, sejam maduros na discussão. Pro torcedor, não é confortável ver jogo em São Januário, pô. Não adianta, não é confortável.
1: O torcedor vai falar, o que é você pra falar?
3: Pois
1: como é, que eu me sinto
3: então é legal ir no banheiro, é legal, e realmente. Choveu, você botar o pé na água, é muito legal, realmente.
1: Você botar outra coisa.
3: É muito legal fazer isso, pra você acompanhar um jogo de futebol. Então, não dá. Tem que ter uma reforma, sim. Se não a reforma, que vai ser o projeto da Arena e tal, que eu acho que não vai rolar, pelo menos não por agora, não vai rolar, tem que ter uma reforma de melhorar a estrutura. E aí eu acho que seria mais acessível, mas pelo que o Joel tá falando, né? É uma situação que é até mais complicada e tal, e também não vai rolar. É uma pena, porque é um estádio muito legal de trabalhar, a gente sempre fala isso, e é verdade, o clima é muito legal, você fica próximo do torcedor, mas não é confortável. Assim, não tem estrutura. Pô, eu já cansei de postar e a galera às vezes não gosta que mostra, mas eu faço questão de mostrar. Choveu, tem que botar plástico em cima do equipamento, pô, porque a cabine é aberta, entendeu? Em 2026, não dá. Vamos torcer, mas eu acho que não vai rolar não, né? É conta da carochinha, a reforma de São Januário?
2: A oportunidade era agora, né, cara? Pausa da Copa, faz o mínimo de reforma, né, o mais rápido possível ali, mas não acredito que não aconteça.
3: Posso falar? Um banheirinho já resolveu o problema.
2: Já, rapaz. Já.
3: Eu falo, pra imprensa tem um banheiro, um vaso, literalmente um vaso sanitário. É. Pra imprensa inteira.
2: E na porta do elevador, e dependendo do horário que você precisa utilizar o banheiro ou utilizar o elevador, tipo, tem fila pros dois.
3: Pois é, ó, o Michel Rodrigues, se
2: elevador
3: a mídia
2: que
3: é
2: cabe
3: suja,
2: em três pessoas.
3: Se a mídia é suja, pra que dar conforto pra ela?
1: Verdade.
3: Tem um ponto.
2: Tem um ponto.
3: O Itiel Rodrigues.
1: E pra que dar conforto torcedor do Vasco, né? Se ele já sofre,
3: sofreu
1: um pouquinho mais na arquibancada.
3: Ó, o Itiel Rodrigues, fala do seu time, ele não tem estádio. Eu, hein? O Wagner Luiz merece reformas, porém com compreensão porque os salários não estão atrasados. Pera lá.
1: Pera lá.
3: Carlão.
1: Falaram do estádio, do Vasco.
3: Não falou do estádio, falou do Thiago Mendes. Leonardo Matias. Eu escuto sobre reforma da padaria, no mínimo tem uns 15 anos. Pera lá também, né? O Rafael tá por aqui também. Tamo junto na TMC. Vou fazer um intervalo, na volta a gente lê mais mensagem, ouve o seu zap, fala do Mengão, fala do Fogão, fala do Flu, do Vasco, de seleção,
1: de novo.
3: Tudo aqui no... Deixa o like na live, hein? Faltam 30 likes pra gente bater a meta e eu volto já na TMC. Fica aí.
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11: Estamos de volta. Papo de Craque Segundo Tempo na TMC. Até 8 da noite. Para você ligado com a gente na TMC, manda aí o seu zap no 21 99557-1013 e pelo YouTube da TMC. Deixa eu ver. E o pessoal está deixando like na live. Faltam 25 likes. Pô, pai da bola fortaleceu na tangerina, hein, ó, pai da bola. Pô, a tangerinazinha aí, que deu uma... Pô, deu uma... Não, eu mastigo a... Você chupa tangerina, ele ô, chupa. João Leite?
12: Ele chupa
11: aquela delícia. O gomo da tangerina, você mastiga a tangerina, não,
12: ele
11: pô.
12: Chupa.
11: Fica assim, pô, no gomo da tangerina, pô.
12: João Leite chupa a tangerina, aquela delícia.
11: Calma aí. E laranja, você chupa ou você mastiga?
12: Eu não gosto de laranja. Só tangerina.
11: Ah, você não gosta de laranja?
12: É, assim, eu não sou muito fã de comer laranja, não gosto.
13: Tu não gosta de laranja? E laranja mecânica? Prefere o suco.
12: Laranja mecânica. Cara, então, laranja mecânica, eu vou ter o privilégio, né, de estar fazendo a cobertura da Holanda nessa Copa do Mundo.
13: Vai acompanhar de longe.
12: De longe.
13: Para o programa Esporte TMC.
11: Isso. Para o corte. O Wagner Luiz está por aqui, o Carlão falou, ah, é sobre estádio? Claro que tem que reformar, se eu vivo reclamando dos preços, o mínimo que eu tenho que exigir é conforto. Ia muito geral do Maracanã, via nada e ainda marola na cara, difícil. Pois é, verdade. Carlão. O Fábio Gavani, São Januário é maravilhoso, só quero que aumente a capacidade, só isso. Rafael Rodrigues, Brenoca, acabei de dar o like. Witiel, qual dos times carioca tem estádio digno? Ah, esse papinho de estádio não tem estádio. Ah, cara, calma aí também, assim, pera lá.
13: Assim, vamos lá. Só um time tem de fato um estádio. Os outros três têm concessões.
11: Sim.
13: Então é isso.
11: E?
13: Então só um tem. Ter e? Tem. E os outros três que têm concessões têm estádios confortáveis.
11: Sim, Maracanã e Nilton Santos são estádios modernos. Excelentes.
13: Eu concordo.
11: Eu não entendo esse argumento de, ah, tem estádio. Ok, tem. E?
12: Né? O estádio da seleção da Holanda é o Johan Cruyff Arena.
11: Ah.
12: Antiga Arena Amsterdã. Só pra trazer informação mesmo, Bruno.
11: Já tô entrando no clima. Tá estudando pra seleção holandesa? Como é que vai ser a cobertura da Holanda? Você vai cobrir o treino aonde?
14: Ah, hoje ele já arrumou a espuminha laranja.
11: Isso. É verdade.
12: Pra já entrar tá no clima, Breno,
11: Já trouxe a tangerina.
12: Isso. Pra entrar no clima, vai eu e o João Leite lá pra Nova Holanda, né? Porque o produtor tem que estar junto acompanhando, né? É, a gente vai lá pra Nova Holanda.
11: Chamou de produtor.
12: E a gente vai fazer a... Não, eu sempre dou moral pra ele, cara. Ah, é? E aí...
14: Informação, isso é informação.
13: Parecem dois irmãos.
12: Que é produtor,
13: eles ficam se batendo.
12: Sim. Eu dei uma moral pra ele.
11: O Edinaldo falou aqui que um dos seus sonhos era, no passado, chupar laranja na beira do rio.
12: Não.
11: Não?
12: Não.
11: Bom, deve ter algum significado profético. Mas prossiga, como é que vai ser a cobertura?
12: E aí a gente vai lá pra Nova Holanda pra ver o convívio, né, da galera que mora nessa belíssima comunidade, justamente pra trazer informações exclusivas sobre a Nova Holanda.
11: Mas foi um cheiro de tangerina no estúdio.
14: Não,
11: agora
14: já impregnou aqui já.
12: Mas isso é bom, não é?
11: A minha
12: olha só, isso me lembra cheiro de feira. Não te lembra cheiro de feira? Quando você vai na feira,
11: cara, não,
12: você chega na barraca da tangerina. Fica um cheiro
13: muito bom. Qual o cheiro que você mais gosta?
11: Pô, pastelzinho é bom, né?
12: O cheiro do pastel, pastel é bom.
13: Não, não, não da feira, mas o cheiro, muito. Né, vida?
12: Ah, pô, tu quer demais, de quê? Irmão.
13: Porque, por exemplo, porque tem lugar que tu chega, cara, maior cheirão de...
12: O que exemplo, Breno? Quando tu passa na... Porque tu ia falar besteira.
13: Café, caceta, café. Eu entro aqui, café, maior cheirão caceta. De café. Café, eu entro aqui, caraca, café, mano, maior cheirão de café, vou cara, tomar
11: esse
13: café.
11: Negócio, esse negócio de cheiro é um problema, né?
12: Tem um lugar quando você passa na feira, Breno?
14: É o que me sente? Agrada muito, que é o da roupa... recém-tirada do varal, sabe?
13: Uhum.
11: Ele é muito dono de casa.
13: É de amaciante.
12: Imagine com 79 anos.
11: É, o senhor,
14: cara,
11: imagine.
14: Agora é
11: o
14: aquele Downy.
11: O rosa?
13: Downy.
11: Não fala a marca no ar! Ah, é o rosa, pô, é o do ursinho.
13: É mesmo?
14: É isso aí.
11: 21 995 57 1013. Fala aí.
1: Fala, rapaziada. Vou discordar de vocês hoje, hein? Cara, totalmente o contrário do que vocês estão falando. São Januário é o verdadeiro território hostil. O verdadeiro vascaíno ama aquilo ali. O torcedor ama aquilo ali.
11: Tá bom.
1: Eu desafio a vocês a perguntar qualquer vascaíno que queria que mudasse alguma coisa ali. Claro que não, cara.
11: Tá bom.
1: A gente quer sim que mude. Ué. Que aumente para ter mais capacidade de pessoas. Mas fora isso, cara, perfeito. Abraço a todos, tamo junto.
11: Tá bom.
14: Então,
11: okay.
14: O ponto é o seguinte, a visão do torcedor na questão da capacidade, que curte, que gosta do espaço.
11: Beleza.
14: A nossa visão como imprensa, como profissionais que estão trabalhando, a nossa situação ali também não é confortável. O que a gente gostaria é que fosse melhor a quantidade de cabines, que tivesse cabine para todo mundo, que tivesse espaço.
11: Se não quer que melhore nada pro torcedor, tá bom, mas eu quero que melhore pra imprensa, porque
14: exato,
11: eu estou ali trabalhando, entendeu?
14: Exato, e assim, a gente acredita também que uma mudança do setor de cabines ali e tal, possa ser benéfico também pra ampliação da capacidade de público.
11: Ó, o pessoal tá te perguntando, ô pai da bola, sobre o Nederland, bravo guerreiro, ele vai pra Copa?
12: É, vai, ele usa a camisa número 11, né? E eu vou informar isso ao longo do Esporte TMC, quando ele estiver aparecendo, né, em campo.
11: Ou seja, Breno, responde o áudio assim, ó, não concordo e nem discordo, muito pelo contrário. Pois é, assim, sinto bem. Assim, eu respeito a posição. Eu sempre tento chamar os debates. Os debates eu sei que às vezes envolvem paixão e tal da galera. Eu sei que o pessoal ama São Januário. Se não amasse, não ia encher o estádio. Né? Não ia encher toda vez, não ia ser um clima que é. Mas o que eu falo é, não é confortável. Tudo bem, se faz uma pesquisa com o torcedor do Vasco, querem que faça reforma pra melhorar? Não, tá bom, beleza, mas eu queria que fizesse pra imprensa. A minha visão é essa, eu quero que melhore pra imprensa, porque é muito difícil e não é confortável de trabalhar. Ó, o Wagner falou que esse do áudio nunca ficou lá dentro com família, etc e tal. É, tem dos dois lados, né? Tem dos dois. Falar do Flamengo aqui na TMC com o meu parceiro Leonardo Pinheiro. Fala, Léo.
13: Ô, Breno, ontem a gente repercutiu essa situação da permanência do De Arrascaeta na lista de convocados para a próxima Copa do Mundo e sobre o fato dele chegar à disposição do Marcelo Bielsa somente para a última rodada dessa fase de grupos da competição da FIFA. O que acontece? O Flamengo fez uma publicação ontem à noite após o programa reforçando que não participa das decisões,
11: sim,
13: que não tem qualquer interferência a respeito do cronograma, do planejamento da seleção uruguaia e que, a partir de agora, o que acontece é de responsabilidade da Federação Uruguaia. Ou seja, se o Arrascaeta se... A culpa é deles.
11: É, mas aí o Flamengo vai ficar sendo jogador depois.
13: Isso, igual é basicamente
11: foi com o Pedro na seleção.
13: O posicionamento, o Flamengo reforça que... O que acontece agora é que o jogador está sob a responsabilidade da seleção uruguaia. Então é basicamente o Flamengo tirando dele da reta. E se o Arrascaeta se estourar, o problema foi ocasionado pela Federação Uruguaia, Breno Monsef.
11: É, mas e aí? Ok.
13: É uma resposta ao torcedor que ficou...
11: A culpa é da federação, mas e aí? O Pedro ficou um ano fora aí.
13: O Flamengo tem direito a receber uma indenização caso aconteça uma lesão mais grave.
11: É.
13: Pelo tempo dele de inatividade, como foi com o Pedro. Os salários do Pedro foram bancados pela CBF.
11: Eu sei, mas vai perder o jogador?
13: Vai.
11: Entende? Pro Flamengo hoje, o menor dos problemas é dinheiro, pô.
13: É, ó.
11: O Flamengo recebe muito dinheiro, as pessoas dão muito dinheiro pro Flamengo.
13: O problema
11: só
13: é a perda técnica.
11: Não, o negócio vai perder o Arrascaeta, pô. Entendeu? Eu adoro esse.
13: Você manteria o Arrascaeta?
11: Na Copa? É. Nem ferrando.
12: Eu também já respondi que não e fui julgado por isso.
11: Nem ferrando.
13: Não, o Torelli é maluco. Porque é assim, a gente defende aqui.
12: Tu tava ouvindo esse programa que ele me julgou?
13: Eu tava aqui no programa, inclusive. Prazer, Léo.
12: Tu tava aqui? Tá,
13: satisfação. Dinheiro. Trabalho contigo. Inclusive, sou seu fã e companheiro de trabalho.
12: Ah, tamo junto.
13: Eu tava sentado aí, nesse lugar.
12: Eu tava, desculpa.
13: Tava. E ainda falei assim, estou com eles.
12: O programa foi na terça, né?
13: Isso.
11: Se tivesse um poder de veto do clube, que não tem, infelizmente...
13: E é basicamente clubes... por isso a nota.
11: Pois é, porque os clubes são filiados às confederações, às federações nacionais. Se tivesse, eu iria ser total a favor do Flamengo exercer o poder de veto.
13: Ô, Breno, sim. Se a gente tá aqui falando da seleção brasileira e falando que o Neymar não deveria ser convocado, porque pensando na ótica do torcedor e também como brasileiro, é uma opção a menos, é um jogador que não decide tanto, e pipipi, popopó, vai demorar muito tempo pra voltar, e quando voltar a gente não tem tanta certeza, tem esse alto risco de reincidência da lesão, e a gente vai ser incoerente de, ao analisar o Uruguai, não falar a mesma coisa.
11: Pois é, tô contigo.
13: Reincidência alta, possibilidade dele desfalcar o Flamengo muito tempo, dele não ajudar a seleção uruguaia, e quem vai se der nisso tudo vai ser o Flamengo.
11: Ao pé, a indenização que o Flamengo poderá receber não vai pagar os gols e títulos que o Arrascaeta pode trazer. O Wagner Luiz está por aqui também participando. O Sege, você disse que colaria no Instagram o vídeo do dia da chuva com a cabine de São Januário alagada. Ah, eu postei no Instagram, vou botar no meu feed um vídeo do lugar alagado, pô, eu, hein? E aí ele falou que não compensa tecnicamente sobre o Arrasca, né? Mas lembro que na época do Pedro, quando o jogador se machuca na seleção, o clube recebe uma grana. Sim, mas é desfalca, né? Acho que o grande ponto do Flamengo hoje é a perda técnica do Arrascaeta. Vamos pro zap no 21 99557 1013. Fala aí.
15: Rapaziada da TNC, aqui é o Rafael, motor de aplicativo. Já que vocês têm nada pra falar do Flamengo, vou trazer uma pauta. Com o Léo Pereira sendo usado constantemente pelo Ancelotti na seleção, e ele tá fazendo uma partida boa, será que o Flamengo corre risco de perder ele depois na Copa? Valeu, rapaziada da bancada aí. Valeu, João Leite.
11: É, só se surgisse uma proposta, mas eu acho que...
13: Ele tem 30 anos, é isso, ele é 96. É. Ele tem 30 anos, tá completando 30 anos nesse ano.
11: Vai surgir da Europa.
13: Eu acho improvável. E eu não sei também o plano, né, o desejo da carreira dele.
12: Ele tem que entrar em campo primeiro, né, o que não deve acontecer na Copa do Mundo.
13: Não sei.
12: Ele é a quarta opção hoje.
13: Então, eu não sei se ele... precisa entrar em campo pra ter essa valorização. Sempre tem um time de meio de tabela do futebol alemão que...
12: 30 anos, já.
13: Tudo bem, mas sempre tem um time do meio de tabela do futebol alemão que vai olhar, pô... Você jogou FM? Você jogou FM?
12: Sim.
13: Às vezes eu fazia isso, tava sem criatividade, ver assim...
12: Isso acontece.
13: Tá, quem tá convocado aqui? Pô, vou ver os números. Pô, esse cara aqui tem bons números, ganhou tudo lá. Dá pra fazer um investimento e o Flamengo também não tem esse potencial pra pedir tanta coisa. Às vezes é mais acessível de vendê-lo. Vai muito do plano do que o Flamengo tem pra ele e também o que ele tem de carreira. Eu, se sou o Léo Pereira, ainda mais nesse momento de discussão de em qual lugar da história ele tá entrando como zagueiro na história do Flamengo, depois de duas Libertadores...
11: Eu ficaria.
13: Dois campeonatos brasileiros, duas Copas do Brasil, alguns cariocas. Pô, eu ficaria no Flamengo e faria história.
11: E não nem tanto por isso, tá? Até com base no que a gente falou ontem aqui, a gente trouxe discussões sobre o cara ir pra Europa, gestão de carreira e não sei o quê. É claro que pra determinados jogadores, um cara, por exemplo, de terceira prateleira, de quarta prateleira, você pegar uma proposta pra fazer a aposentadoria dele pra família por gerações é um negócio que é irrecusável. Agora, eu digo sim, sem fazer levantamento profundo nenhum, pra grande maioria de jogadores de Série A de Campeonato Brasileiro, principalmente dos maiores clubes, eu diria que vale muito mais a pena ficar no Brasil do que sair do Brasil, dependendo da proposta. Se não tiver mercado pra ir pra jogar num Girona da vida, melhor ficar no Brasil, pô.
13: E a gente
11: se
13: falou
11: a questão
13: disso,
11: financeira, né? Não pesar. Eu, claro, sempre bom lembrar isso. É, pô, no caso do Léo Pereira, recebe um bom salário no Flamengo. Ele deve ter a vida dele resolvida, financeiramente falando. É, assim, você pega um zagueiro que não seja ele, mais de 30 anos. Pô, aí recebe a proposta do Real Oviedo, da Espanha. Fica no Flamengo, fica no Santos, entendeu? Fica no futebol brasileiro. Minha visão, assim, sem analisar caso a caso. Eu acho que não precisa nem ir tanto além. E no caso dele, sendo considerado, ou pelo menos começando a entrar em discussões de ídolos pelas conquistas, pô, sem pensar duas vezes permanecer no futebol brasileiro. Querem falar algo sobre isso, não?
13: Não, só concordo com você.
12: Tá.
13: Concordo.
12: A Copa do Mundo é uma grande vitrine, né, Breno? Isso aí é claro, é claro, mas concordo. Assim, isso depende muito também da forma que vai entregar para os outros clubes a postura do Léo Pereira. gente pode entrar nesse debate também sobre o Danilo. Ele é um jogador que também aguarda uma proposta pela atuação dele da seleção. Isso,
13: Danilo Baiano.
12: Isso, Danilo Baiano. É, ele pode tanto se valorizar com a participação na Copa do Mundo, como também perder essa valorização dependendo de como ele atuar. É, a gente lembra aqui, tem jogadores que surgem do nada na Copa. O Keylor Navas era um goleiro da Costa Rica e virou goleiro do Real Madrid de um ano pro outro, por conta de uma atuação na Copa do Mundo que foi muito boa. É, uma não, né? Algumas. Sim. Porque ele foi indo muito bem. Então, quando eu falo do Léo Pereira, eu acho que se realmente o objetivo dele é atuar na Europa, a gente não sabe qual é o cronograma de carreira do jogador, atuar seria muito importante para essa valorização e realmente ele receber uma proposta da Europa. Eu entendo que é uma vitrine, eu entendo esse lado do Léo que ele tá falando.
11: Se for sonho do cara, não tem jeito. Foi igual o John Arias, pô. Eu achei errado o John Arias sair, mas ele achou certo.
12: Mas aí ele tinha que torcer pra entrar em campo. Eu acho que é muito importante. Se ele tiver o sonho de atuar na Europa, o Léo Pereira, sim, era muito importante ele entrar em campo. Porque isso vai trazer a valorização pra ele.
11: É, são casos e casos.
12: Mas se ele tiver um objetivo, né,
11: óbvio. Exatamente. Mas tendo 30 anos de idade, irmão...
12: Pensando
11: friamente, olhando
14: de
11: fora.
14: A gente não precisa ir muito longe. Nessa semana mesmo, a gente já debateu a questão do Danilo Baiano na Europa. Com 25 anos, já é um ponto de interrogação se vai entregar tudo que pode entregar mesmo. Gênio,
12: assim, o Léo Pereira, ele tem nível pra atuar em equipes da Europa. Ele tem nível. Ah, ele vai jogar num Sevilha. Tem nível pra ser titular, da posição incontestável por lá. Ele tem nível pra isso. Ele é um bom zagueiro.
11: Jogar no Mônaco com o Felipe Luiz, imagina.
12: Pode ser uma... ainda tem isso,
14: oportunidade.
12: O Felipe Luiz abre portas pra isso aí também.
11: Isso é oportunidade. Aí nessa eu concordo. Poderia ser uma oportunidade.
12: Um exemplo, o Caio Henrique, que é um lateral que foi muito criticado, né, sobre as participações dele com a camisa da seleção, um lateral que gerou desconfiança, e tinha que ser ali o nome pra resolver esse problema... ele vai virar um outro jogador com o Felipe Luiz. Também a chance dele crescer na carreira é muito grande, principalmente com essa oportunidade.
11: Fala do Botafogo com meu parceiro Rodrigo Brandão. Rodrigo Brandão, fala do Bota!
16: Breno, ontem a SAF Botafogo realizou uma Assembleia Geral, que foi realizada de maneira remota, ratificando a autorização para realizar a recuperação judicial. Participaram dessa Assembleia o presidente João Paulo Magalhães, o Eduardo Iglesias, diretor da SAF, e o Daniel Calman, representante da Eagle Bidco. Eles assinaram o documento. É por meio dessa recuperação judicial que o Botafogo vai sair das punições impostas pela FIFA. E essa assembleia só reforça o cenário de que as partes estão unidas pela recuperação do Botafogo. No dia 25, Botafogo e Eagle selaram a paz na justiça em comum acordo de cessar fogo. No entanto, nesta semana, a Eagle, para não perder o prazo, apresentou um recurso contra a recuperação judicial, o que faz parte da estratégia. Agora é dar seguimento no processo, apresentar a RJ a todos os credores e, a partir do momento da sua aprovação, o Botafogo vai aguardar que a FIFA retire as punições para que o clube volte a registrar jogadores. Valeu, Breno.
11: Valeu. Vamos aguardar, né, meu parceiro Rodrigo Brandão, com essas informações e essas situações do Glorioso. Vamos fazer um intervalo, na volta, entre sai, a gente vai se embora, hein? Feriado aqui na TMC. Eu volto já. Fica aí. Faltam 10 minutos.
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1: De volta! Ah, faltam 5 minutos! Lili vai cantar! Vê que eu tô até animado! Sabe por quê? Sabe por quê? É hora daquele quadro gostosinho do nosso programa.
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1: Eles tão rindo
2: da TMC.
3: João Leite falou.
4: Falou publicado.
3: Se você tava de alguma forma aí. Você tava.
1: Tá interessado?
3: Se você tava com o Tesão, que era o antigo nome dessa emissora.
1: É mole, cara.
5: Ele... Tu dá corda.
1: Você tem razão. O senhor tem razão, pai da bola.
5: Boa noite a todos.
1: Puxa a fila então, pai
5: agora
1: da bola.
5: Eu só vou chamar ele de estagiário, não vai ser mais
1: boa,
5: produtor.
1: Boa, boa, boa. Tem que chamar de estagiário. Fala,
5: sobre John Kennedy, cara. John preço Kennedy. Estabelecido pelo Fluminense, 88 milhões para tentar tirar o urso da equipe tricolor nessas janelas de transferências de reais. Pode ser, obviamente, uma válvula de escape pro Flu também tentar corrigir aí essa rota de diminuir a dívida de 200 milhões que está prevista no cronograma anual.
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5: Pai da bola bonitinho ali, diretor.
1: Pai da bola é bonitinho, cara. É bonitinho. Manda pra ele aí, diretor. Manda pro pai da bola na live. Manda pra ele.
4: Vem, olha lá, vamos ver na tela.
1: Vai dar bola bonitinho, cara. Vai mostrar na live agora, que a gente tem um delay, né? Da transmissão, olha lá.
4: Isso, pode sair dessa posição, pai da bola.
1: Pode
4: agora.
1: Se mexer, olha lá.
4: Isso aí,
1: ó, pai da bola é bonitinho.
4: Ah, podia pegar um pouquinho mais de bronze, né? Que ele tá muito branco,
1: cara.
4: Né,
1: cara.
5: Tá branquelo, mas também essa luz aqui atrapalha.
1: Não, mas tu tá branco azedo mesmo.
5: Essa luz atrapalha.
1: Fala! De quem? Do Vasco, Joel Silva.
6: Entrando pra falar sobre a venda da SAF para o Marcos Lamacchia, ontem os advogados do Vasco fizeram uma versão final do contrato e encaminhou para o empresário. Caso ele dê o aceite, vai ser assinado, portanto, um memorando de entendimento que o Vasco precisa muito que seja assinado quanto antes. Afinal de contas, nessa negociação, o Vasco espera receber uma espécie de adiantamento.

0: anti-Flamengo essa pauta? O que precisa lembrar da Copa
1: precisa,
0: do Brasil?
1: Precisa, precisa.
2: É fã ou hater?
1: Pô, é fã ou é precisa hater? Ficar levantando o Flamengo, falando bem do Flamengo? Ficar,
0: claro não. Que sim, tem que dar mais dinheiro pro Flamengo.
3: Não. Pode ou não
0: tem...
3: pode ter o grande T na hora de apresentar?
0: Eu vou entrar, é o cara quer que eu entre pra baixo, né? Olá, boa tarde, está começando o nosso...
1: Já entrou pra baixo?
0: Papo de craque. Claro que já tentei, né? Mas não dá, não fica a mesma coisa. É, você tem que entrar. Tem que entrar igual o Renato Gaúcho, pô.
3: E o pior é quando percebem, né?
1: Boa noite a todos.
0: Não, mas todo mundo percebe. Se eu chegar aqui num dia sem o Renato Gaúcho, o pessoal vai perceber, pô. Entendeu?
1: Boa noite a brocochô, todos.
0: Né? Eu vou estar brocochô. Não dá, não dá, não é legal. E fica um clima ruim, fica um constrangimento, não fica legal. Ô, falta quem? Falta o Brandola. Fala, Rodrigo Brandão.
4: Tô entrando, Breno, para informar que o Kadir marcou o último gol da goleada da seleção panamenha sobre a República Dominicana no amistoso de preparação para a Copa do Mundo. Esse amistoso aconteceu no Panamá e foi o penúltimo antes da estreia na Copa. Depois de perder para o Brasil e vencer a República Dominicana, o time encerra a preparação enfrentando a Bósnia em St. Louis. Lembrando que o Kadir não foi convocado para a Copa, mas vem participando dos amistosos. Um abraço, Breno.
0: Esse foi...

0: que o pai da bola falou mesmo. Tchau, pai da bola, vai-se embora, vai.
1: Tchau, tchau, Bruno Mossé, foi tudo pelo entretenimento.
0: Vai sozinho hoje?
1: Não, não, vou.
0: Vai sozinho? Tá bom. Ah,
1: vou sozinho, pô, tá vou bom. Com quem?
0: Não, sei lá, aí, ontem desdenhou minha carona.
2: É.
0: Desdenhou e depois precisou da minha carona, o pai da bola.
1: Bate.
0: E, amor, tchau. Tchau,
1: quente, vai estar comigo lá na volada.
0: Deu certo ontem?
1: Deu certo.
0: Deu certo, que bom.
1: Tudo tranquilo.
0: Tchau, imagine. Boa
2: valeu,
0: volta.
2: Valeu, valeu, um abraço, tá?
0: Vai pra casa agora?
2: Vou.
0: E aí, casa. Volta pra casa semana que vem só?
2: Só semana que vem.
0: Ô, glória. Glória. Tchau, Léo Pinheiro.
3: Tchau, irmão. Tchau.
0: Tchau, Léo.
3: Amanhã vou ficar aqui o dia todo, tá?
0: Valeu, João. Encheu tá o saco bom, geral. Não precisa me avisar, não. Enfim, eu, hein? Depreste satisfação pra quem você quiser.
1: Vai pagar o almoço amanhã?
3: Tu vai almoçar aqui comigo amanhã?
1: Eu vou estar aqui no Papo 1.
3: Caraca, não acredito, mano. Isso. Todos os, eu venho aqui 3 vezes na semana. Eu tenho que fazer 3, 4 programas com o Yuri Duque.
0: A coordenação copiou. Mentira, e colou.
3: Eu gosto.
1: Sábado tu vai estar comigo lá no... Quando a gente come muito, fica com o bucho cheio.
3: Não vou.
0: Ele mordeu o lábio.
1: Eu vou pedir.
0: Ele mordeu o lábio.
1: Eu vou pedir.
0: Ele mordeu o lábio.
1: Ó, deixa eu ver. Ó.
0: Ele deu uma mordidinha lá, lá, lá. Olha lá, ele deu uma mordidinha lá. Ah, tchau, galera. Tchau. Meu até Deus. Amanhã, 5 horas, eu volto no Papo 2. Valeu.
1: Não, boa noite
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5: 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Muito boa noite para você que acompanha a nossa programação da TMC. Neste exato momento, 8:01. Seja bem-vindo, bem-vinda. Começa agora o nosso Expresso TMC comigo, Alexia Marília, e com a minha parceira de bancada, Andréia Ramos Bueno. Boa noite, Andréia.
6: Boa noite, Alexia. Boa noite também à nossa audiência.
5: É, a gente segue aqui até as 9:00 com as principais notícias do dia. 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Não se esqueça também que tem a nossa transmissão do YouTube. 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Ó, na palma da sua mão é o Instagram, @TMCNewsBR, e também para você que é fã de esporte. Inclusive, estamos aí chegando, né, na Copa do Mundo. Já anota aí, já segue, @TMCEsporte. Agora são 8:02.
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0: no TMC e a gente começa falando da soltura de Monique Medeiros. É a mãe do menino Henri Borel, deixou a penitenciária em Bangu, na zona oeste do Rio de Janeiro, na tarde desta quinta-feira. A decisão aconteceu após a justiça conceder perdão judicial a Monique no julgamento pela morte do filho. Monique foi considerada culpada pelo crime de omissão em relação à tortura sofrida por Henri. A pena fixada foi de 1 ano e 4 meses de detenção e a magistrada determinou o cumprimento da pena em regime aberto.
1: E as práticas sociais? Não à toa, encontra-se tanta dificuldade de se extirpar de nosso universo cultural o status quo de inferioridade feminina, em que pesem os ruidosos movimentos que o combatem. A oposição a este setor das lutas identitárias, no mais das vezes, opera de forma sutil. Daí a dificuldade de se eliminá-la pela via da conscientização. Mas atualmente chegou ao extremo da misoginia declarada. É o que parece ter se dado com relação à imputação dirigida a ela. Antes de mais nada, me espero consignar que fosse o pai e não a mãe na mesma situação, nem sequer teria sido ele processado, como é a regra dos processos de igual natureza. É que o papel culturalmente reservado à mulher nos moldes patriarcais não só dela exige ser mãe, mas muito além. A mãe perfeita. Mãe suficiente não basta. Desde a investigação, Monique não mereceu o benefício da dúvida e, ao longo do processo, embora fosse apontada como mãe zelosa e não ter sido acusada de infligir diretamente agressões físicas a seu filho, a revolta evoluiu rapidamente para franco massacre nas redes sociais, com ataques muito mais virulentos do que aqueles dirigidos ao autor direto. E os ataques não se limitaram ao público em geral. Estenderam-se a alguns profissionais envolvidos com a causa, incluindo as responsáveis por sua custódia, passando pelas demais detentas, que se recusavam a dividir o mesmo espaço com a ré, chegando ao ponto de agredi-la no cárcere, pelo que o isolamento foi o que lhe restou. Incomensurável o sofrimento de quem, além de perder seu único filho, para o que de resto não contribuiu intencionalmente, viu-se alvo durante 5 longos anos de uma perseguição implacável contra sua honra e sua autoestima como mãe, para não falar do completo desprezo pela dor do seu luto. Por todas essas razões, tenho como medida de justiça mais acertada relativamente ao crime de homicídio culposo para o qual foi desclassificada a imputação original, a extinção de sua punibilidade pelo perdão judicial. E assim procedo, com fulcro no artigo 107, inciso 9, em sua combinação com o artigo 121, parágrafo 5º, ambos do Código Penal. Passando ao crime de tortura.
2: O julgamento durou 10 dias e terminou com a condenação do ex-vereador Jairo Souza Santos Júnior, o doutor Jairinho, padrasto da criança. Ele recebeu a pena de 43 anos, 9 meses e 20 dias de prisão pelos crimes de homicídio qualificado, tortura e coação. O pai do menino, Leniel Borel, criticou a decisão e afirmou que a medida representa uma terceira morte do filho.
3: Mais de 5 anos vivendo a maior dor que um ser humano pode passar, que é perder um filho. Falei aqui da última vez, poucos meses atrás, que considerava que aquela decisão desta mesma juíza era uma segunda morte para o meu filho. E agora venho para vocês falar que me mataram meu filho pela terceira vez. O que foi falado ali agora é que a misoginia matou o Henri. O Henri, ele representa essas milhares de crianças que são vítimas todo dia. E por causa de decisões como essa, que se abre precedente para outras mães, genitoras, que possam matar os seus filhos, que possam permitir que seus filhos sejam mortos.
2: 8h07.
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0: E E a gente vai se encaminhando aí pro finalzinho da nossa quinta-feira, para você que tá curtindo o feriadão de Corpus Christi. A gente sempre traz aqui no Expresso TMC a previsão do tempo, mas para o dia seguinte, ou seja, para quinta-feira. Assim você já se programa, já tem uma noção ali se vai colocar um casaco, uma regata, no caso, regata, né, com esse friozinho não tá rolando, mas até mesmo aquele guarda-chuva na mochila. Então vem com a gente que a gente te explica aqui região por região. Começando pela região sul, Andréa.
2: Vamos lá, amanhã do Curitibano começa com céu nublado e possibilidade de garoa. À tarde o sol aparece com diminuição de nuvens e à noite será com bastante nebulosidade. Mínima de 12, máxima de 19 graus na capital paranaense.
0: E agora nós vamos para a região sudeste, começando por São Paulo. Então na quinta-feira, teremos então na sexta-feira, né, um dia parecido com o dia de hoje. Sol entre nuvens e não tem previsão de chuva. A mínima vai ser de 13 graus e a máxima de 23.
2: No Rio de Janeiro, o dia será bem parecido como foi esta quinta-feira. À noite, com muitas nuvens, mas tempo firme. Mínima de 14, máxima de 24 graus na capital fluminense.
0: E ainda aqui na região sudeste, vamos agora para Belo Horizonte, porque o dia na sexta-feira será de sol, com muitas nuvens à tarde. À noite, a nebulosidade diminui e não tem previsão de chuva. Mínima vai ser de 11 graus e a máxima de 23.
2: Agora a previsão do tempo para essa sexta-feira no Centro-Oeste. Em Brasília, o dia começa nublado pela manhã. À tarde será de sol com diminuição de nuvens. Atenção para as temperaturas, mínima de 12, máxima de 19 graus.
0: E fechando com chave de ouro a nossa previsão do tempo para essa sexta-feira, vamos para o Nordeste. Em Recife, o sol aparece com algumas nuvens e chove rapidamente durante o dia e também à noite. Portanto, vale a pena colocar o seu guarda-chuva na mochila. A mínima vai ser de 24 graus e a máxima de 29. 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
2: 8:09. Vamos então às principais notícias desta quinta-feira. A capital paranaense sedia a maior festa de Corpus Christi do Brasil, com a expectativa de reunir 130 mil fiéis. A gente confere as informações lá de Curitiba com o Ângelo Sfaire.
6: Curitiba espera reunir 130 mil pessoas no Centro Cívico durante as celebrações de Corpus Christi. O evento da capital paranaense é reconhecido pelo Vaticano como uma das maiores manifestações católicas em todo o mundo. A edição deste ano, 2026, tem um peso diferente por marcar também o centenário da Arquidiocese na capital. Os trabalhos começaram bem cedo, mais de 4 mil voluntários mobilizados, vindos de 120 paróquias diferentes, montando os tradicionais tapetes de serragem. As peças cobrem os 2 quilômetros de extensão da Avenida Cândido de Abreu, desde a Praça Tiradentes, Marco Zero de Curitiba, até a Praça Nossa Senhora de Salete. Durante a tarde, a programação prevê a realização da Santa Missa na Catedral Basílica. Logo na sequência, os fiéis saem em procissão com o Santíssimo Sacramento em direção à Praça Nossa Senhora de Salete. O percurso pelo Centro Cívico termina no fim do dia com a bênção e um show do padre Reginaldo Manzotti.
0: E olha, a parada LGBTQIA+, acontece neste final de semana na Paulista, em São Paulo, e este ano se celebra a 30ª edição do evento, dia de resistência e também, de orgulho, com tantos preconceitos que a população LGBTQIA+, acaba sofrendo. E em entrevista à TMC, o Matheus Silva, que é membro da diretoria da AP LGBT São Paulo, falou sobre a queda dos patrocínios no evento, mas destacou a grandiosidade da festa. Vamos ouvir.
7: Esse ano a gente está aí chegando nessa 30ª edição com uma queda nos patrocinadores, em especial nos patrocinadores privados, o que compromete aí o tamanho e a grandiosidade que gostaríamos de ter para essa 30ª edição. Mas é claro que com patrocínio ou sem patrocínio nós estaremos nas ruas e estamos nos mobilizando e contando com diversos parceiros e artistas para que a gente faça dessa 30ª edição novamente uma parada grandiosa e inesquecível, como o público está acostumado ali anualmente na Avenida Paulista.
2: 8 horas e 12 minutos e olha só, o leão está de olho no seu dólar, será? A taxação dos Estados Unidos no Brasil e a polêmica lei da reciprocidade estão mexendo com o bolso de investidores e empresas. Para entender as regras desse jogo, o Expresso TMC conversou com o advogado especialista em direito tributário, Alan Chaves. Vamos ouvir.
8: Bom, nós estamos tratando, obviamente, das tarifas impostas pelo Trump aos produtos brasileiros. Então, essas tarifas, elas são pagas efetivamente pelos cidadãos americanos e não pelos brasileiros. Então, nesse primeiro momento, o impacto está lá nos Estados Unidos e não no Brasil. Mas, consequentemente, por consequência, a gente vai ter impacto no comércio brasileiro. Então, as operações comerciais, elas vão acabar sendo diminuídas, porque o custo da mercadoria acaba elevando. E aí, a gente vai procurar outros mercados, como nós fizemos em outros momentos. Então, o impacto direto pro brasileiro, ele não existe, mas existe do ponto de vista econômico. E aí, sim, todos nós acabamos impactados, né?
9: E, doutor, gostaria que você explicasse um pouquinho também. A gente vê, né, o Donald Trump, presidente americano, sempre priorizando a soberania dos Estados Unidos acima de tudo, acima de todos os países. E eu queria que você explicasse para o nosso ouvinte exatamente o que, que significa essa lei da reciprocidade, né? E em quais situações o Brasil pode usar esse instrumento contra o país? E queria que também você nos explicasse, né, a eficácia dessa lei, porque como que a gente conseguiria contornar essa situação? Óbvio, né? A gente vê aí as movimentações envolvendo aí o presidente Lula e também toda a equipe, né, do governo, mas como que serão então os próximos passos a partir de agora?
8: Bom, é interessante a gente primeiro entender a operação como um todo. As aplicações das tarifas pelo Trump, ela tem base na suposta operação desleal que o Brasil teria, seja pela aplicação do PIX, utilização do PIX, que seria desleal às empresas americanas que operam no Brasil, seria como se fosse um fechamento do mercado para essas empresas, e também em outras situações, como, por exemplo, a fixação pelo nosso Poder Judiciário de regras às empresas de mídia, né, social mídia, por exemplo. Então, esses impactos, segundo eles, seriam desleais e estariam impactando as operações comerciais dos Estados Unidos. Então, essa aplicação de tarifa, ela é uma aplicação unilateral, partindo de atos do próprio Estados Unidos, que se entende como ofendido na relação comercial e aí passa a aplicar tarifas. Do ponto de vista da Organização Mundial do Comércio, a OMC, nós não podemos ter aplicações unilaterais. O certo seria a multilateralidade e a discussão dentro do próprio órgão da OMC. Então, o caminho que o Brasil pode ter, além da reciprocidade, a reciprocidade, obviamente, seria um caminho mais rápido, mas que vai impactar mais o brasileiro do que o americano. A gente vai ter um impacto nos preços das mercadorias importadas dos Estados Unidos, e isso não é bem visto para o mercado interno. Então, a reciprocidade, ela vai ser, pode ser aplicada, mas ela vai ser a última ferramenta possível. A primeira ferramenta que vai se buscar, muito provavelmente, como se fez na outra oportunidade, é a diplomacia. Então, dentro da diplomacia, tentar achar um caminho para que essa tarifa não seja aplicada ou seja diminuída para produtos que enfim, para a gente não sejam tão impactantes, como aconteceu nas outras tarifas também. Do ponto de vista, se falando de discussão na Organização Mundial do Comércio, a gente pode contestar isso junto à Organização Mundial do Comércio, exatamente tratando sobre os aspectos unilaterais dessas medidas e tentando compor ali uma forma de reestabelecer uma boa relação com os Estados Unidos junto com a OMC. Então, esses são os caminhos que eu vejo como possíveis.
9: Sim, com certeza, né, doutor? Até porque a diplomacia sempre acaba sendo aí o melhor caminho. A gente viu que o presidente Lula, né, tentou há tempos aí, conseguiu encontrar o presidente americano, Donald Trump, depois ali de alguns atrasos no encontro, devido à situação ali envolvendo a guerra do Oriente Médio. Inclusive, ele disse estar surpreso com essa medida, né? Inclusive, que teve ali um aumento ali de 12,5, acabando virando ali a porcentagem de 37,5. E eu pergunto para você, né, na prática, quais setores da economia brasileira seriam os mais afetados caso essa medida realmente acabe entrando aí em vigor?
8: setores que envolvam, por exemplo, tecnologia serão afetados, que envolvam terras raras também serão afetados, os suprimentos de terras raras serão afetados. E alguns organismos, por exemplo, estão fora dessa medida, por exemplo, carne, algumas... soja está fora dessas medidas, mas alguns setores mais estratégicos para o Brasil vão ser afetados.
9: E olha, a jovem que foi mordida por um tubarão reencontrou o médico que a socorreu na praia. Quem tem os detalhes é o repórter Júlio Andrade.
10: Marcela Vitória de Lima, de 19 anos, teve a perna arrancada por um tubarão tigre na praia de Boa Viagem, zona sul do Recife. A visita aconteceu na unidade de terapia intensiva do hospital onde ela permanece internada. O médico Mike Andrade, que prestou os primeiros socorros e ajudou a salvar a vida da Marcela logo após o ataque, foi à unidade acompanhado de um primo da jovem que registrou o momento. Consciente, Marcela conversou com o médico e agradeceu pela ajuda prestada após o incidente. "Oi, gente, estou bem. Vai dar tudo certo seguindo minha vida", afirmou Marcela nas imagens divulgadas. O médico é da cidade de Uberlândia, Minas Gerais, e estava passeando pela praia quando houve o acidente. No local, ele realizou um torniquete para conter a hemorragia, o que foi fundamental. Apenas para atualizar sobre os fatos dos ataques, no mesmo hospital também segue internada uma criança de 11 anos que também foi mordida por um tubarão um dia antes, só que na praia de Piedade, ao lado aqui do Recife. Os dois envolvidos estão em recuperação e já respiram sem a ajuda de aparelhos.
2: 8 horas 19 minutos, o Brasil é o nono favorito para vencer a Copa do Mundo de 2026, com menos de 5% de chance de se tornar hexa. Será? Um estudo da Fundação Getúlio Vargas usa cálculos matemáticos para prever os resultados dos confrontos do Mundial, que começa daqui a pouco, dia 11 de junho. A repórter Érica Lefgard traz os detalhes.
11: O Brasil tem apenas 4,51% de chance de ganhar a Copa do Mundo 2026. A estatística é apontada por um estudo da Fundação Getúlio Vargas que usou um modelo matemático para calcular probabilidades de cada resultado possível do Mundial. Através da plataforma FGV EMAP, o público pode acessar as probabilidades dos placares dos jogos da Copa que vão ser atualizadas quando os confrontos forem definidos. Até o momento, a única previsão disponível, atualizada no dia 10 de maio, é da fase de grupos. A princípio, a previsão é que o Brasil empate com o Marrocos em 0-0 no confronto do dia 13 de junho. Na partida seguinte, em 19 de junho, o Brasil deve vencer o Haiti por 3-0. E, por fim, o Brasil deve ganhar da Escócia por 1-0 no dia 24 de junho. O grupo da FGV EMAP explicou que se trata de um projeto de iniciação científica na base do modelo desenvolvido. Está a ideia de que a verdadeira qualidade de uma equipe pode ser dividida em duas características mensuráveis: a força de ataque e a força de defesa. A FGV EMAP também desenvolveu um quadro de chances das seleções que vai ser atualizado durante a Copa. Em primeiro lugar está a Espanha, com 15% de chance de vencer o Mundial. O Brasil está em nono lugar, com pouco mais de 4% de chance. A FGV EMAP detalhou que simulou diversas possibilidades para chegar às estatísticas. No entanto, ela não é definitiva, já que outros quesitos precisam ser levados em consideração, como a entrada de Neymar para a seleção brasileira. O torneio completo é reproduzido no computador com todas as regras oficiais da Copa do Mundo, incluindo sistemas de pontos e critérios de desempate, simulado 100 mil vezes pelo grupo da FGV EMAP. Em jogos eliminatórios empatados, o desempate é tratado como uma probabilidade simples de 50-50. Para acompanhar a atualização dos resultados e também simular embates, basta acessar a plataforma da FGV EMAP.
9: E contagem regressiva para a Copa do Mundo. Faltam 6 dias, 19 horas e 37 minutos. A TMC, emissora de rádio oficial, transmite para você aqui todos os jogos da Copa do Mundo, porque quem escuta também torce. Agora são 8 horas mais 22 minutos.
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9: E olha, os bares e restaurantes também estão para lá de animados, com a perspectiva de lotar os salões de gente para assistir às partidas. Segundo a Abrazel, que representa o setor, pelo menos metade dos estabelecimentos pretendem transmitir os jogos e 7 em cada 10 esperam aumentar o faturamento com a Copa do Mundo. E para explicar um pouco mais para a gente sobre a preparação dos bares e restaurantes e do que eles podem e não podem fazer, a gente conversou com o Gabriel Pinheiro, que é líder executivo da Abrazel.
12: Criaram uma cartilha, né? Nem eu sabia disso, eu tava lendo sobre isso, mas tem algumas coisas que os bares não podem fazer e... Dentre essas proibições, tem coisas que são importantes até para o consumidor saber e ficar alerta, né?
13: A gente criou uma cartilha até para ajudar o empresário a melhor atender ali durante esse período de jogos. Então, a gente tem algumas dicas ali, algumas orientações para os empresários, que vão desde não cobrar ingresso exclusivamente para assistir o jogo, os jogos da Copa. A gente também tem alguns pontos sobre uso de marcas registradas da própria federação ou de mascotes oficiais. Então, dentro dessa cartilha que a gente desenvolveu, a gente tem algumas dicas ali para os empresários se blindarem juridicamente e não ter um problema durante os jogos.
14: Agora, Gabriel, muita gente espera aumentar o faturamento, né, com a Copa do Mundo. Acho que essa é a expectativa, né, dos bares. Tem estratégias aí que os estabelecimentos estão adotando para atrair mais clientes e, é claro, transformar sempre num lugar que proporcione esse tipo de experiência pro torcedor. Então, existem, ao mesmo tempo que tem as regras, né, do que não pode fazer, tem muito empenho também aí por parte aí dos bares, dos estabelecimentos, para cada vez oferecer essa experiência para os torcedores nesse evento que não passa batido do brasileiro nunca, né? Que é a Copa do Mundo.
13: E o que os bares já estão se preparando, a gente tem uma questão de uma eficiência operacional, né? Então, de buscar enxugar o cardápio, trazer opções para atender com eficiência esse aumento de movimento dentro da casa, para não ter atraso de entregas. Então, enxugar um pouco o cardápio, criar combos específicos, aproveitar dentro dos jogos, a gente tem uma diversidade tão grande que a culinária ela proporciona, então a gente poder aproveitar os países que estão jogando e criar pratos especiais inspirados nos países. Então tem muito restaurante criando combos e pratos diferentes para melhorar a experiência ali durante os jogos.
12: E só para deixar claro aqui, Gabriel, o bar não pode cobrar ingresso, por exemplo, de quem vai assistir aos jogos, é isso?
13: Não exclusivamente para assistir os jogos. Então, se o bar ele tem algum tipo de cobrança, não que seja ele não pode cobrar um ingresso para assistir o jogo exclusivamente. Então, porque ele é um jogo que ele é passado nos canais oficiais, então o bar não tem o direito de comercializar aquele jogo vendendo ingressos ou cobrando algum tipo de taxa.
14: Tá certo, a gente conversou com o Gabriel Pinheiro, que é líder executivo da Abrazel, que representa o setor dos bares. Então, a gente deseja boa Copa para todo mundo, muita diversão, mas com moderação, né, Gabriel? Um abraço para você.
13: Um abraço a todos. Obrigado.
9: Obrigado.
2: 8 horas e 26 minutos.
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9: Agora, 8:31, vamos para mais um giro de notícias, porque uma nova pesquisa divulgada pelo Instituto Paraná Pesquisas mostra o cenário político para a disputa ao governo do Rio de Janeiro.
2: O atual prefeito da capital, Eduardo Paes, lidera a corrida eleitoral com folga em todos os cenários testados. No principal levantamento estimulado, Paes aparece na liderança isolada, seguido bem de perto pelo senador Flávio Bolsonaro, que desponta em segundo lugar.
9: O atual governador Cláudio Castro não pode concorrer à reeleição. E o grupo governista estuda nomes para a sucessão fluminense. O Instituto também avaliou os índices de aprovação das administrações municipal, estadual e federal entre os eleitores do estado.
2: A pesquisa ouviu eleitores de diversos municípios do Rio de Janeiro e a margem de erro é de 2,5 pontos percentuais para mais ou para menos.
9: Agora, 8 horas mais 32 minutos e a Justiça de São Paulo negou o pedido de liberdade apresentado pela defesa de Marcos Williams Herbas Camacho, o Marcola, apontado como líder do primeiro comando da capital, o PCC.
2: A decisão mantém a prisão preventiva no âmbito da Operação Vernix, que investiga um suposto esquema de lavagem de dinheiro da facção.
9: A defesa argumentou que a medida seria desnecessária, já que Marcola cumpre pena em presídio federal de segurança máxima com monitoramento constante.
2: Segundo a decisão, há indícios de continuidade da atuação criminosa, inclusive com coordenação de atividades a partir do sistema penitenciário.
9: E lembrando que a operação também teve como alvo a influenciadora Deolane Bezerra, suspeita de ligação com contas usadas no esquema, o que é negado pela defesa.
2: 8 horas 32 minutos, morre aos 56 anos a renomada escritora e cineasta franco-iraniana Marhane Satrapi.
9: A confirmação da morte foi feita pela família da artista, a agência francesa AFP.
2: Em nota, os parentes informaram que Marhane morreu de tristeza pouco mais de um ano após perder o marido, o produtor Matias Ripa.
9: Satrapi alcançou projeção global com a aclamada história em quadrinhos Persépolis, que narra memórias de infância da escritora durante a Revolução Islâmica no Irã.
2: A adaptação da obra para os cinemas venceu o prêmio do júri no Festival de Cannes e concorreu ao Oscar.
9: O presidente francês Emmanuel Macron lamentou a perda e chamou Marjane de uma artista de mensagem universal.
2: Olha só, e tá rolando a 5ª edição da Feira do Livro na Praça Charles Miller, no Pacaembu, na Zona Oeste da capital paulista. O evento termina neste domingo, Alex, e vai ter muita atividade gratuita, hein?
9: É isso mesmo, vai rolar debate com escritores, lançamentos de livros, programação infantil e o tradicional futebol dos autores na Mercado Livre Arena Pacaembu.
2: A expectativa da organização é repetir o público da edição anterior, que reuniu mais de 84 mil pessoas.
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9: 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É agora 8 horas mais 34 minutos. Agora é hora de economia aqui no Expresso TMC. E a receita de royalties recebida pelo governo do Rio de Janeiro cresceu quase 6 vezes acima da inflação nos últimos 25 anos. O valor atingiu 26 bilhões de reais em 2025, o equivalente a 42% do que o estado arrecada com o ICMS. Neste ano, o montante poderá atingir 34 bilhões de reais, na esteira da alta do petróleo no mercado internacional. Essa dependência do petróleo dos royalties, em vez de contribuir para a superação da crise estrutural das finanças fluminenses, tem produzido um efeito contrário. Procurado, o governo do Rio informou em nota que rejeita qualquer tese que enquadra o estado na classificação de doença holandesa e diz que a comparação é equivocada. Agora 8 horas mais 35 minutos.
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2: O governo brasileiro reagiu às acusações dos Estados Unidos sobre supostas falhas no combate ao trabalho forçado e contestou as conclusões de uma investigação comercial norte-americana. Apesar da tensão diplomática, o Planalto mantém a aposta no diálogo, mas já admite recorrer à lei da reciprocidade econômica caso novas tarifas sejam confirmadas. O repórter Murilo Hernandes é quem traz as informações.
0: O Ministério das Relações Exteriores contestou as acusações feitas pelo governo norte-americano sobre supostas falhas do Brasil na fiscalização do trabalho forçado e afirmou que as conclusões apresentadas por Washington ignoraram as informações técnicas enviadas pelo país. A reação ocorre após o escritório representante comercial dos Estados Unidos concluir uma investigação e propor tarifas adicionais para países que, na avaliação americana, não adotariam medidas suficientes para impedir a circulação de produtos produzidos com trabalho análogo à escravidão. Em nota, o Itamaraty afirmou que os argumentos apresentados desconsideravam os avanços recentes das políticas de fiscalização e destacou que o Brasil possui mecanismos reconhecidos internacionalmente para combater essa prática. O Ministério também citou a promulgação do protocolo de 2014 da Organização Internacional do Trabalho, reforçando o compromisso brasileiro no enfrentamento ao trabalho escravo contemporâneo. Apesar da resposta firme, o governo continua apostando na negociação. O vice-presidente Geraldo Alckmin afirmou que a prioridade será manter o diálogo com os Estados Unidos para evitar o avanço de novas tarifas.
1: Qual o caminho? O caminho é do diálogo, que é o que o presidente Lula tem feito. É avançar no diálogo. Não houve nenhuma efetivação de aumento de tarifa. Isso foi uma proposta USTR e nós vamos trabalhar para não convertê-la em aumento tarifário.
0: O tema também esteve no centro da reunião ministerial realizada nesta semana no Palácio do Planalto. Durante o encontro, o presidente Lula voltou a criticar a postura adotada pelo governo americano e afirmou que o Brasil não aceitará o tratamento recebido nas últimas semanas. Nos bastidores, entretanto, o governo já trabalha com a possibilidade do agravamento da disputa comercial. Por isso, passou a mencionar a eventual utilização da Lei da Reciprocidade Econômica, instrumento que permite ao Brasil adotar contramedidas contra países que impõem restrições consideradas injustificadas aos produtos nacionais. A expectativa agora é pela continuidade das consultas públicas conduzidas pela Casa Branca e das negociações diplomáticas entre os dois países antes de uma decisão definitiva sobre a aplicação de novas tarifas.
9: E olha só, as frutas do Vale do São Francisco, em Pernambuco, devem ficar de fora do novo tarifaço proposto pelo governo norte-americano. E o repórter Júlio Andrade chega agora direto do Recife e traz mais detalhes sobre essa questão envolvendo o setor.
10: No primeiro momento, a retirada das frutas da lista em relação ao novo tarifaço proposto pelo governo norte-americano é algo a ser comemorado. Isso mostra, entre outras coisas, a necessidade que o governo dos Estados Unidos tem das frutas brasileiras, principalmente na janela desse segundo semestre. Eles não têm total produção, principalmente de uva e da manga, e dependem muito desses produtos exportados pelo Brasil, aponta representantes da Companhia de Desenvolvimento dos Vales do São Francisco e do Parnaíba, a Codevasf. Apesar da incerteza nas decisões do governo dos Estados Unidos em relação às tarifas, desde o ano passado, o Brasil tem adotado uma posição que acabou contribuindo para a abertura e o fortalecimento do mercado da fruticultura com outros países. Anualmente, cerca de 50 mil toneladas de manga são adquiridas de produtores brasileiros pelo mercado americano. O superintendente da Codevasp em Petrolina destaca ainda que recentemente se concretizou um acordo Mercosul-União Europeia. E na semana passada foram fechados os primeiros contêineres de uva que foram enviados para a União Europeia sem taxação. Além disso, o país avança na conquista de mercados asiáticos.
2: Agora 8h40, o ministro do Supremo Tribunal Federal, Luiz Fux, esteve em Curitiba para um evento jurídico e fez uma defesa do judiciário em meio às críticas de ativismo judicial. Quem conta para a gente os detalhes é o Brian Valêncio.
3: O ministro do Supremo Tribunal Federal, Luiz Fux, afirmou que o chamado ativismo judicial é consequência da expansão normativa da nossa Constituição Federal. A declaração foi feita durante o 16º Simpósio de Direito Constitucional, realizado em Curitiba. Ao abordar as críticas direcionadas ao STF, Fux ressaltou que a Corte não atua por iniciativa própria e que só se manifesta quando é provocada por meio dos instrumentos previstos na própria legislação.
6: O Supremo Tribunal Federal tem hoje decidido sobre políticas públicas, porque ele está a decidir. Isso é importante para conjurar essa afirmação de ativismo, né? Porque, como todos nós sabemos, a jurisdição é uma função que não se exerce sem ser provocada.
3: O ministro ministro também defendeu a independência dos magistrados e afirmou que juízes devem decidir de acordo com a própria convicção, ainda que seus entendimentos fiquem vencidos nos julgamentos. Durante a palestra, o integrante do STF afirmou que os três poderes passaram a exercer atribuições que tradicionalmente pertenciam a outras esferas. Como exemplo, citou o fato de o Poder Judiciário legislar por meio de medidas provisórias e o Legislativo exercer função de julgamento em processos de impeachment. Nesse contexto, o Fux observou que o próprio Judiciário também acaba desempenhando papel semelhante ao de legislador, ao preencher lacunas normativas ou solucionar controvérsias que chegam aos tribunais. Segundo ele, essa sobreposição de funções reflete a complexidade do modelo institucional brasileiro e os desafios impostos nas democracias contemporâneas.
9: Agora, 8 horas mais 42 minutos. Vamos para Brasília agora, porque a Advocacia Geral da União vai atuar na defesa do ministro do Supremo, Alexandre de Moraes, após a autorização do presidente do STF, Edson Fachin. A ação foi movida pela plataforma Rumble e pelo grupo Trump Media contra o magistrado. E o repórter Murilo Hernandes traz todos os detalhes.
4: O presidente do STF, Edson Fachin, autorizou que a Advocacia Geral da União defenda o ministro Alexandre de Moraes em uma ação que tramita na Justiça norte-americana. O processo apresentado pela plataforma Rumble e pelo grupo Trump Media and Technology Group, empresa ligada ao presidente dos Estados Unidos, Donald Trump. As empresas questionam decisões de Moraes que determinaram a remoção de conteúdos e bloqueio de perfis em plataformas digitais. O entendimento do Supremo é de que os atos contestados foram praticados no exercício da função jurisdicional e que não configuram ações pessoais do ministro. O caso é acompanhado de perto pela Suprema Corte Brasileira e pelo governo federal por envolver discussões sobre a soberania nacional, alcance das decisões judiciais brasileiras no ambiente digital e a atuação de empresas estrangeiras no país. A disputa também ocorre em um momento de tensão nas relações entre Brasil e Estados Unidos.
2: 8 horas 43 minutos, é hora da coluna Sem Dó. O escritor e filósofo Luiz Felipe Pondé traz uma reflexão baseada no conceito da tradição trágica para analisar o debate sobre o aborto legal no Brasil. Pondé criticou a sinalização do Senado de tentar obrigar vítimas de violência sexual a levarem gravidez adiante. Vamos conferir?
7: Existe uma corrente na filosofia muito antiga, na verdade, desde a Grécia, que parte do pressuposto de que há uma imperfeição estrutural no mundo. Essa ideia, longe de ser uma ideia abstrata, ela é, na verdade, muito concreta. O nome dessa tradição é justamente a tradição trágica. Significa dizer que jamais vai haver nada perfeito, nenhuma solução perfeita. E que nós somos o tempo inteiro atravessado por situações que expõem essa imperfeição de forma concreta. Quer ver um exemplo? Quando um homem, um adulto, seja lá o que for, violenta uma menina e, para além da própria violência sexual, essa criança ou essa adolescente acaba ficando grávida. Isso é uma tragédia. Diante da tragédia, você nunca tem uma solução perfeita. Agora, fazer como recentemente o Senado brasileiro fez, que é dizer que essa menina deve ser obrigada a continuar com a gravidez, é talvez uma solução ainda mais imperfeita do que, diante de tudo isso que é trágico, reconhecer que talvez fosse menos terrível diante do fato que nós estamos, de um lado, um feto, do outro lado, uma criança, um adolescente, que já sofreu a violência e que vai ser obrigada, por um monte de gente que nem a conhece, carregar essa criança consigo, é dobrar a aposta na imperfeição. Não se trata de entrar no debate eterno, essa expressão aborto carregada de enorme significação e juízo de valor, Se trata simplesmente de reconhecer que, diante de uma situação dessa, o cálculo, entre aspas, é pensar qual é a menor imperfeição, a menor tragédia. Diante de um monte de estuprador que continua livre por aí, a ideia de obrigar essa criança ou essa adolescente a continuar com a gravidez me parece simplesmente apostar ainda numa injustiça maior.
9: Agora, 8 horas mais 47 minutos e a Marcha para Jesus aconteceu hoje, durante todo o dia, em São Paulo. A caminhada saiu da Estação da Luz e chegou à Praça Heróis da FEB, próxima ao Campo de Marte, com shows de grandes nomes da música gospel. Diversos políticos e autoridades participaram da marcha, que reuniu milhares de fiéis. E a repórter Júlia Takahashi tem todos os detalhes.
8: Considerada uma das maiores manifestações cristãs do Brasil, a Marcha para Jesus começou na Estação da Luz, na manhã de Corpus Christi, e percorreu por 3,5 km até a região do Campo de Marte, na zona norte de São Paulo. A estimativa da organização era de 2 milhões de pessoas reunidas. Essa é a 34ª edição e teve mais de 26 mil caravanas inscritas para o evento, além de 8 trios elétricos para acompanhar a caminhada com louvor. Cantores e bandas do gospel nacional, como Aline Barros, Anderson Freire e Thales Roberto, estiveram presentes no palco, além de autoridades políticas. Entre elas, o pré-candidato à presidência, Flávio Bolsonaro, que pediu aos fiéis que orassem pelo pai, Jair Messias Bolsonaro, e também pelo país.
11: Eu sei que as mulheres oram mais do que os homens, mas eu quero pedir a todos que orem por Jair Messias Bolsonaro, orem pelo nosso Brasil, que vai voltar a ser uma nação irmã de Israel. Brasil acima de tudo, Deus acima de todos. Obrigado, São Paulo.
8: Ronaldo Caiado, que também é pré-candidato à presidência, discursou ao palco e conversou com a imprensa sobre a união do centro-direita durante a corrida eleitoral.
12: Agora, os entendimentos meus com o Zema, isso nós temos conversado. O ponto fundamental tem sido essa pacificação da centro-direita, né? E nós temos uma noção bem clara hoje. O importante hoje do debate é nós chegarmos unidos ao segundo turno. Mas não é só chegar ao segundo turno, é chegar com um candidato que ganhe as eleições do Lula no segundo turno.
8: Quando questionado sobre a cadeira de vice, Caiado reforça o nome de Silvia Abravanel.
12: Essa decisão do vice, tá certo? Eu só tenho, hoje, eu devo ter 25 dias de campanha. Não é o momento de nós estarmos discutindo aí a vice, mas ela será sim no meio de julho, decidida antes das convenções, nós faremos essa indicação. Mas isso era... São vários os nomes. Mas isso é um sinal positivo, né? É interessante que só o Caiado está tendo essa pretensão grande de ter candidato a vice. Isso é um bom sinal, não é verdade? Isso é uma expectativa boa, que a gente sabe que, se Deus quiser, no segundo turno, o Caiado tem musculatura para bater o Lula.
8: Além disso, o presidente do PSD, Gilberto Kassab, também esteve presente em apoio ao candidato Ronaldo Caiado. Outras autoridades também participaram do evento, como o governador de São Paulo, Tarcísio de Freitas, e o prefeito da cidade, Ricardo Nunes. O presidente da Marcha para Jesus no Brasil, apóstolo Estevam Hernandes, afirma que o evento ganha ainda mais força entre os cristãos com o crescimento do evangelho e do número de fiéis no Brasil.
2: Agora, 8 horas e 50 minutos, vamos falar de segurança pública. Para conter os casos de furtos em semáforos no Recife, a Autarquia de Trânsito e Transporte Urbano instalou dispositivos antifurto na área da capital pernambucana. Quem traz os detalhes para a gente é a repórter Carol Oliveira.
13: Foram 24 dispositivos antifurtos que já estão presentes nas principais vias aqui da cidade. Eles são acessórios compostos por tiras metálicas perfurantes, voltadas para baixo, dispostas em um formato de pétalas de flor. Segundo a Autarquia de Trânsito e Transporte Urbano, os prejuízos com furtos em semáforos, contabilizados entre os meses de setembro de 2025 e maio deste ano, já ultrapassam R$ 685 mil. De acordo com a autarquia, Dentro desse período, foram registrados mais de 100 boletins de ocorrência relacionados a esse tipo de crime. A instalação dessa barreira de proteção de postes já acontece também em outras cidades aqui do Brasil. Em São Paulo, por exemplo, os conhecidos chapéus chineses começaram a ser implantados pela Companhia de Engenharia de Tráfego desde o ano de 2024.
9: Agora, 8 horas mais 52 minutos. E você, André, acredita em alienígenas?
2: Acredito que existam, sim. Acho que é muita pretensão, né? A gente achar que tá sozinho aqui, que só nós aqui no planeta Terra, só os seres humanos. Acredito que possam existir, sim. É. Não reflito muito sobre essa questão, pra falar a verdade.
9: É, o universo acredito... é tão amplo, sim, né? Sim. Buraco negro, ninguém nunca entrou. Mas olha só, ufólogos vão visitar a propriedade onde um suposto OVNI foi avistado na zona rural de Campo Largo, na região metropolitana de Curitiba e da capital paranaense. Fala aí o Ângelo Spire com os detalhes dessa história, no mínimo inusitada.
14: O influenciador Mike Leão, que viralizou nas redes sociais após filmar luzes estranhas em Campo Largo, zona rural, na Grande Curitiba, vai receber uma equipe de ufólogos na sua chácara no dia 8 de junho, próxima segunda-feira. A propriedade fica em uma área bem isolada da região metropolitana, acessada apenas por estrada de terra e que não tem sinal de celular. Os pesquisadores agora entram em cena para analisar a área e tentar descobrir o que realmente aconteceu no céu da cidade no último domingo. O flagrante do suposto objeto voador não identificado aconteceu à noite, após o morador relatar a agitação incomum dos animais e ouvir barulhos metálicos. Mike gravou tudo, compartilhou em tempo real esses vídeos com os seguidores. Ele tinha aproximadamente 40 mil. A repercussão foi muito rápida. Hoje, ele tem mais de 2 milhões de seguidores. Em nota, a Força Aérea Brasileira negou qualquer movimentação diferente ou suspeita e o Departamento de Controle do Espaço Aéreo também alegou que nenhuma anormalidade foi identificada na região.
2: Agora 8h54, a gente volta a falar da celebração de Corpus Christi, que levou centenas de fiéis às ruas nesta quinta-feira. Além das missas e procissões, uma das tradições mais conhecidas da data voltou a chamar a atenção de quem passou pelo centro do Rio de Janeiro. Quem traz as informações pra gente é a Érica Levigard.
15: Fiéis de diferentes regiões do estado participaram nesta quinta-feira das celebrações de Corpus Christi. No centro do Rio, a gente acompanhou a confecção dos tradicionais tapetes, que tomaram cerca de 300 metros da Avenida República do Chile e do entorno da Catedral Metropolitana. Os desenhos foram produzidos pelos fiéis e retratam o símbolo da fé católica, além de mensagens de esperança e devoção. A missionária Ana Angélica, que já participa da montagem há anos, explicou como funciona a procissão.
18: O tapete tem uma simbologia muito grande para nós, porque para Deus nós queremos dar o melhor, o mais belo. E a arte é uma grande manifestação do próprio Deus, né? O próprio Deus presente na arte. Então nós confeccionamos esses tapetes para ficar o mais bonito possível, para poder receber o próprio Jesus que passará por aqui.
15: Entre os participantes também estava Luca Felipe, da paróquia Dom Cipriano Chagas. Ele ajudou na confecção dos tapetes pela primeira vez e falou sobre a experiência de participar de uma das celebrações mais tradicionais da Igreja Católica.
21: Tá sendo maravilhoso, porque a gente começou nem pouco cedo, a gente já tá terminando nosso trabalho. Isso também é por causa da escola da nossa gestora, muito gentil. E também, junho tem várias coisas muito boas. Tem o Corpus Christi, Copa do Mundo e Festa Junina.
15: Além do centro do Rio, os tradicionais tapetes também foram confeccionados em São Gonçalo, na região metropolitana, onde centenas de voluntários produziram 238 tapetes com mais de 50 toneladas de sal. Já em Niterói, a confecção dos mosaicos tomou a Avenida Amaral Peixoto com o uso de aproximadamente 20 toneladas de sal. No Cristo Redentor, um tapete com mais de 30 metros de extensão foi produzido com retalhos de tecido arrecadados em campanhas sociais.
9: Olha só, nos últimos dias, Globo e Cazé TV entraram em uma discussão curiosa. Quem tem menos delay? Quem mostra o gol primeiro? Quem chega antes, né, Andréa?
2: É, e essa disputa acabou lembrando uma verdade que o tempo nunca conseguiu mudar. 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É o rádio.
9: É, enquanto as plataformas disputam segundos, o rádio continua fazendo o que sempre fez, entregando a emoção no instante em que ela acontece.
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9: 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Agora, 8 horas, mas

0: roubo em escala histórica. Promessa e ameaça no mesmo dia, né? E para entender o que esses dois movimentos significam juntos, o professor de inovação e futuro, Gil Giardelli, conversou com a gente.
1: Eu sou um otimista racional baseado em dados. Temos um momento que talvez estamos vivendo a maior era de prosperidade das últimas gerações. Claro que tudo isso passa por você ter que fazer uma reforma na educação, nos formatos de trabalho. Temos já vários experimentos sobre a renda mínima básica universal no mundo. Muitos deram certo, outros precisam de ajustes. Mas, no final, tudo isso está sendo embasado na ética. Concordo com o profissional do New York Times, a forma como está hoje, a gente está ampliando as desigualdades sustentáveis. Então, a gente precisa realmente de um acordo, de um novo contrato social global. Nós temos que ver os exemplos que estão vindo de fora. Então, você tem Singapura, que nos anos 80 era chamado, o termo na época, de quarto mundo. Hoje é a maior renda per capita, né, de todos os países, um país pequeno, mas há 10 anos atrás fez toda uma capacitação desde a primeira infância até as idades mais amadurecidas para que usasse a inteligência artificial, as tecnologias de ponta. Temos que ver a China, que recentemente fez uma reforma em mais de 1.600 cursos universitários, porque disse, a forma como ensinamos esses cursos, ele será realmente levado, né, uma grande onda em relação ao que a inteligência artificial está fazendo. Então, eles mudaram os programas e estão preparando esses jovens para o futuro. Temos que ver a Coreia do Sul, que está vivendo esse conceito de pleno emprego, que quando acaba as guerras das Coreias em 1953, faz um projeto de educação de alto impacto desde a primeira infância. O que nós estamos vendo nesse momento é que o conceito do desemprego tecnológico, ele é muito importante, nós temos que combatê-lo, mas está tendo uma explosão de novos empregos, só que não está dando tempo de treinar, de capacitar, de ensinar as pessoas para esses novos cargos. Eu trabalhando na ponta disso, todos os dias tenho consultas de empresas pedindo profissionais capacitados e realmente não está dando tempo de fazer essa transição. Então, precisa de um projeto de nação, da iniciativa privada e colocar a educação de alto impacto no centro de tudo isso. Recentemente, só que o debate é que se você não tiver realmente um compartilhar dessa prosperidade que está chegando, o mundo vai ter muito mais turbulência. Essas turbulências nós já estamos vendo em conflitos, seja na Rússia, no Oriente Médio. Então, temos agora o que é chamado, o que seria o adulto da sala, que é a China tentando realmente criar um caminho aonde se possa ser compartilhado, vai sim ficar um grande pedaço desse bolo para esses dois países, mas que a gente possa compartilhar com outras nações. Veja o que a China está fazendo hoje no continente africano, levando muita tecnologia para trazer, para resolver problemas que pareciam, já são quase que centenários. Então, os países que realmente estão vivendo esse pleno emprego, que estão colocando, criaram projetos de ter realmente uma defesa da sua soberania digital, uma defesa onde estão defendendo seus profissionais, estão defendendo aquilo que eles pensam de uma maneira complexa. Veja só o Japão, que cria um documento chamado Sociedade 5.0 e que diz, a tecnologia tem que ser para todos ou não será para absolutamente ninguém. Então, a gente está vendo alguns movimentos aqui hoje, vemos ali um radicalismo nessa discussão, ou vamos debater uma palavra que já é falada há 10 anos e agora foi falado muito lá no encontro em Lisboa, sobre o tecno-feudalismo. Realmente, estamos criando os novos reis, e será que no século XXI a gente precisa de novos reis? Mas, como eu disse aqui, eu prefiro ver os exemplos desses países que estão realmente levando a sua sociedade a uma nova tipo de prosperidade, de mais eficiência, de discussões boas de trabalho, que realmente com a eficiência, utilizando bem, você pode trabalhar menos do que 8 horas por dia e menos dias por semana. Acredito que nunca foi tão importante estudar nessa nova era. Quem puder fazer um pós-doutorado em jornalismo com vocês, façam realmente, pela complexidade dos desafios atuais. Porém, os cursos hoje de graduação que estão sendo oferecidos, e eu sou professor da academia, eles estão, na grande maioria, formando uma legião para pessoas que vão ter um desemprego crônico. Então, eu acredito numa educação agora que é estudar durante toda a vida, mas que você possa ter pílulas e montando seus créditos, como alguns países já estão fazendo lá fora. Ao contrário do que foi dito num documento alguns anos atrás da universidade de uma das universidades de Oxford, 90% eles